0: Críticas ao atual governo é já de microfone na mão que volta ao tema das lideranças.
1: Quando, com medo do populismo, o político do mainstream lhe veste a casaca para evitar que o populismo chegue com o voto ao palácio e resolve então ser mais populista do que o populista, para, achando eu, que não sendo verdadeiramente um populista, é melhor apenas parecê-lo para evitar que o verdadeiro lá chegue. Normalmente a história mostra que a coisa não funciona.
0: O antigo primeiro-ministro, sem referir nomes, a não resistir às comparações.
1: E então o postiço fica sem nada. Fica como um prostituto sem caráter, sem reduto de pensamento, simplesmente vendido ao aplauso que o momento lhe possa fornecer.
0: Insiste.
1: Até se podem perder as eleições, não é verdade? Pois, mas às vezes, há coisas mais importantes do que uma eleição.
0: Recado dado desta vez numa sessão aberta à comunicação social e com André Ventura sentado na primeira fila.
2: Boa sorte.
3: Gostei de ouvir.
1: Igualmente, obrigado.
4: Pedro Passos Coelho com André Ventura na assistência durante a apresentação de um livro no auditório da Faculdade de Direito da Universidade de Lisboa, a deixar reparos a Luís Montenegro, como confirma Filipe Luís, mas o comentador de Política Nacional da Antena 1 refere que, acima de tudo, Passos Coelho está a divertir-se com a atenção mediática.
5: Luís Montenegro tem sido o alvo preferencial de Pedro Passos Coelho nos últimos tempos e, portanto, tudo o que ele diz corre o risco de ser lido como dirigido a Luís Montenegro, mesmo que não seja. Mas eu penso que sim, que poderemos dizer que, entre outros políticos, Passos Coelho dá esta indireta, bastante direta, ao atual primeiro-ministro. Acho que, em primeiro lugar, Passos Coelho está-se a divertir imenso. Quanto mais ele desagrada, mais se diverte. Quanto mais faz moça, mais se motiva. Está a construir uma imagem de uma pessoa que vai contra a corrente, pretende dizer o que alguns não gostam de ouvir e sente-se muito bem nesse papel. Motivação muito pessoal dele, que é o facto de se divertir imenso com isto, de verificar o efeito que faz com estas intervenções. Há, de facto, para além disso, uma ambição política que se mantém, porque ele, nos dias, ele é um político jovem, não pendurou as botas completamente, não é? Perfeitamente legítimo, mas primeiro terá que passar por eleições e, portanto, tem que assumir alguma coisa. Não é apenas mandar umas bocas, não é apenas mandar uns recados.
4: Quanto à proximidade que se viu entre Ventura e Pedro Passos Coelho no encontro da tarde desta terça-feira, Filipe Luís lembra que o líder do Chega também já foi alvo das críticas do antigo primeiro-ministro e antigo líder do PSD.
5: Muito recentemente, Passos Coelho foi bastante violento na crítica a André Ventura a propósito da baixa da idade da reforma. André Ventura está a anunciar um voto contra o pacote laboral, que é uma reforma que Passos Coelho defende acerradamente. E, portanto, é muito esquisito, no mínimo, acharmos que eles estão ali muito juntinhos e muito de acordo. A colagem da parte de Passos Coelho estar ao lado de Ventura parece-me puramente provocatório, uma coisa que ele assume em provocação. Da parte de André Ventura é conveniente colar-se a alguém que está aqui a tentar ter uma imagem de senador da República.
4: Filipe Luís, comentador de Política Nacional da Antena 1. O Real Madrid anunciou esta noite que vai a votos a 7 de junho. O atual presidente do clube, Florentino Pérez, e o empresário Henrique Riquelme são candidatos à presidência. Quanto a José Mourinho, o treinador português vai regressar ao emblema espanhol por 3 temporadas, mas o acordo ainda não é oficial, como apurou a RTP. O prazo que conta para as contas da rescisão com o Benfica são os dias úteis, que terminam na sexta-feira. Depois dessa data, o valor da rescisão de Mourinho com o Benfica sobe para os 15 milhões de euros. Há 7 distritos com alerta amarelo para persistência de temperaturas elevadas durante esta madrugada e durante o dia até por volta das 7 da tarde desta quarta-feira. O Instituto Português do Mar e da Atmosfera assinala os distritos de Beja, Porto Alegre, Évora, Santarém, Setúbal, Lisboa e também Leiria, com este aviso amarelo, que não é o mais elevado, mas requer atenção para atividades no exterior. Miguel Telo de Arriaga, diretor dos Serviços de Prevenção da Doença e Promoção da Saúde da DGS, lembra as recomendações para estes dias de temperaturas elevadas e noites tropicais.
6: Beber água, muito, muito, muito importante. Mantermos em espaços frescos e refrigerados sempre que possível. Evitarmos estarmos expostos a altas temperaturas durante as horas de maior calor. E tentarmos também fazer aqui um papel que é um papel de cada um de nós. Aqueles que têm pais, avós com mais idade, ou aqueles que se preocupam também tanto com as suas crianças, pegarmos no telefone e termos esta ação de perguntarmos se estão bem, se precisam de alguma coisa e deixarmos estas recomendações, que parecem simples, mas são recomendações que salvam vidas.
4: Recomendações do diretor dos Serviços de Prevenção da Doença da Direção-Geral da Saúde para estes dias de temperaturas elevadas e noites tropicais.
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0: Boa quarta-feira connosco.
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1: Boa noite e bem-vindos.

Mais uma vez, sejam bem-vindos. São os momentos iniciais desta edição do Agente Provocador, na Antena 1. Uma hora de rádio com o radar apontado às novidades e surpresas, aos regressos e confirmações, aos maiores desafios da música alternativa da classe de 2025. Mas sem esquecer outras referências sonoras, outros discos e nomes que servem claramente a condução da história que evolui e explica como chegamos afinal à música do presente. Em destaque nesta emissão, uma vez mais, o novíssimo álbum de estúdio dos Sparks chama-se Mad, é o disco da semana no Agente Provocador. Hoje, não apenas escutaremos canções desta nova coleção, como vamos naturalmente recordar alguns exemplos da obra genial dos irmãos Mile, um percurso que começou lá atrás, nos anos 70 do século XX, e teve, nesta semana, um novo episódio. Primeiras notas nesta emissão pelos nova-iorquinos Blonde Redhead, um trio que agora nos oferece a face sonora do seu projeto com o coletivo Brooklyn Youth Chorus, e dali ouvimos hoje Before, e a seguir um primeiro mergulho na viagem à história dos Sparks. E o pretexto é esse mesmo, o disco da semana que ouviremos um pouco mais à frente, mas então, antes, ouçamos outras marcas de uma longa e extraordinária carreira. No final dos 70s e com produção de Giorgio Moroder, os sintetizadores dominavam então a criação de um álbum e talvez o primeiro grande exemplo de como as eletrónicas teriam importância na vida dos Sparks, The Number One Song in Heaven. Estes eram os Sparks em 1979.

0: momentos iniciais desta nova viagem do Agente Provocador, em destaque e ainda muito a propósito da escolha para disco da semana do novo álbum dos Sparks. Ouvimos The Number One Song in Heaven, o tema-título do disco de 1979, quando a música pop ainda registava tempero disco, ou não fosse a produção daquele álbum entregue ao italiano mágico dos sintetizadores Giorgio Moroder. Aquela era então uma fase de reinvenção criativa dos Sparks, que poucos anos antes haviam, à sua maneira, interpretado códigos glam rock e desses feito a música que deu corpo ao álbum Kimono in My House, que recordaremos na emissão de amanhã. Chegámos ao Agente Provocador com os Blonde Redhead. Before é um novo single gravado com a colaboração de um coro, o Brooklyn Youth Chorus, e uma primeira amostra de uma nova versão do álbum Sit Down for Dinner de 2023. E a seguir, de volta às memórias dos Sparks. Com mais de 50 anos de carreira, a criatividade e o talento ali encontraram sempre o terreno fértil, como neste The Seduction of Ingmar Bergman. Os Sparks, aqui, em 2009.
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Os Sparks no Agente Provocador. O destaque do disco da semana a motivar um mergulho sobre memórias e histórias de uma longa carreira que este rapaz apenas descobriu já no início dos anos 90 e quando os Sparks já editavam discos desde meados dos 70. Ouvimos há instantes My Baby's Taking Me Home, um dos temas do belíssimo Lil Beethoven, um disco que em 2002 juntava à música pop outras referências apreendidas na música de dança e no hip-hop. Logo atrás, 1956 Cannes Film Festival, o nome de uma das faixas do álbum de Seduction of Ingmar Bergman. Ali estava um primeiro disco dos irmãos Mael, dedicado ao género musical radiofónico. Com encomenda, então, do Departamento de Drama Radiofónico da Rádio Sueca Sveriges Radio. E a seguir há mais Sparks. Chama-se Mad e, com exclamação, damos agora as boas-vindas ao disco da semana neste lugar. As próximas duas saem, então, da nova coleção dos Sparks.

nova sequência no Agente Provocador, a passagem de duas das novas canções do novíssimo disco de estúdio dos Sparks, o histórico Duo, que volta em 2025 a fazer prova de vida, sem revoluções ou aventuras, porém um regresso feito com a habitual competência em canções feitas de sinais dos tempos, que ajudaram a escrever uma das carreiras mais importantes da cultura pop e sempre com aquele travo de quem nunca cede a modas ou à previsibilidade das regras que públicos ou tendências ditam a cada novo ano. Ouvimos Jansport Backpack e logo atrás Do Things My Own Way, dois temas do disco da semana para o Agente, Mad com exclamação para o novo disco do estúdio dos Sparks, e a seguir esta é a nova canção do Saint Etienne.

França indie pop que o tempo ajudou a arrumar entre os novos clássicos da música popular do passaporte francês. Enfant terrible para uns, incompreendido espírito rebelde para outros, Benjamin Biolay soube, como poucos, alimentar uma carreira com bons discos que a voz cantou e levou a uma categoria superior entre pares. Agora há um novo álbum de Benjamin Biolay em formato duplo, Disque Bleu, tem edição marcada para o outono e hoje aqui assim trouxemos um novo aperitivo. Depois da balada Adieu Paris, eis que hoje nos chegou aquele Juste Avant Le Tombé. Mais atrás, no Agente Provocador, os ingleses Saint-Étienne, que somam mais de 30 anos de caminho ativo na música pop de berço inglês, com pré-aviso de que o próximo álbum será mesmo o derradeiro da obra do Saint-Étienne, resta-nos gozar bem a sua música. E a seguir, ainda em França, uma revelação. Ele é São Sauvages.

São os últimos cromos de hoje que acrescentamos à caderneta Indie Pop da classe de 2025. Inept Apollo é a nova canção dos nova-iorquinos Nation of Language, ainda a passagem do francês Sam Sauvage, o jovem músico de voz crua e gosto por eletrónicas livres, nova canção Pas Bourré, a encontrar no primeiro disco de originais do miúdo rebelde, com ar perdido, mas bonito. À saída, uma das novas músicas de Tom York, dos Radiohead e dos Smile, que agora em colaboração com o produtor Mark Pritchard, nos oferece um lento, mas maravilhoso Dialing In. O Agente Provocador, esse está sempre na RTP Play, com alguns destaques nas redes sociais da Antena 1. Eu sou o Herberto Quaresma, boa noite e até amanhã.

0: 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Duas horas no continente e na Madeira. Uma hora nos Açores. 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
1: Todos os distritos do continente, à exceção de Faro, ficam sob aviso amarelo esta quarta-feira devido às temperaturas elevadas. A onda de calor que se tem registado em Portugal e na Europa vai continuar pelo menos por mais uma semana. A Direção-Geral da Saúde aconselha comportamentos de defesa contra os efeitos do calor intenso. O diretor dos Serviços de Prevenção da Doença e Promoção da Saúde, Miguel Telo de Arriaga, lembra as recomendações.
2: Beber água, muito, muito, muito importante. Mantermos em espaços frescos e refrigerados sempre que possível. Evitarmos estarmos expostos a altas temperaturas durante as horas de maior calor. E tentarmos também fazer aqui um papel, que é um papel de cada um de nós. Aqueles que têm pais, avós com mais idade, ou aqueles que se preocupam também tanto com as suas crianças. Pegarmos no telefone e termos esta ação de perguntarmos se estão bem, se precisam de alguma coisa, e deixarmos estas recomendações, que parecem simples, mas são recomendações que salvam vidas.
1: A DGS pede cuidados redobrados à população por causa das temperaturas elevadas. Afinal, a bolsa de incentivo para alunos carenciados só será paga apenas no primeiro ano de licenciatura e não ao longo dos 3 anos, como tinha sido anunciado pelo Governo em dezembro. O Ministro da Educação, Fernando Alexandre, recusa que seja um recuo, mas sim um ajuste da medida.
3: A nossa proposta é que seja de facto só um ano, porque, e não é um recuo, é um ajuste, e que poderá-se ter ajustes no próximo ano, porque vamos avaliar. Nós estamos a fazer uma enorme reforma estrutural no sistema de ação social. O não ser atribuído a partir do segundo ano tem a ver com o facto de nós estimamos que cerca de 25 a 26% dos alunos com este modelo vão receber a bolsa máxima, que era um dado que nós não tínhamos em dezembro e que passamos a ter agora. E por isso, como vamos ter mais de 25% dos alunos a receber a bolsa máxima, eu diria que eles estão todos na mesma condição, a partir do segundo ano.
1: Fernando Alexandre, num registro da agência Lusa, o ministro da Educação tinha afirmado que os alunos mais pobres, beneficiários do escalão A, teriam, além da bolsa de estudo, um apoio extra de 1.045 euros anuais ao longo de todo o curso. Afinal, vai destinar-se apenas aos alunos do primeiro ano do ensino superior. Um ajuste que não convence a Federação Académica de Lisboa. O presidente Pedro Neto Monteiro não tem dúvidas de que a decisão do Governo é um recuo e teme que se relacione com um desinvestimento na ação social do ensino superior. É a medida de coação mais grave. O Tribunal de Ponte de Sor decretou prisão preventiva para o homem que fugiu daquele tribunal no passado dia 13 e que se entregou esta terça-feira durante a tarde. De acordo com o juiz-presidente da comarca de Porto Alegre, o homem de 37 anos fugiu durante a preparação de um interrogatório judicial relacionado com crimes de homicídio na forma tentada. O arguído vai agora aguardar o desenrolar do processo no estabelecimento prisional de Elvas. O apagão de abril do ano passado não dá direito ao pagamento de compensações. É a decisão da entidade reguladora dos serviços energéticos que classifica o apagão como um evento excepcional. A ERSE escreve em comunicado que o incidente não deve ser considerado para efeitos do cálculo dos indicadores de qualidade de serviço prestada pelos operadores de rede e, por isso, não há direito ao pagamento de compensações individuais aos clientes. No Reino Unido, terminou esta terça-feira a consulta do governo britânico a especialistas e grupos de pais e ativistas para decidir se avança ou não com a proibição do uso de redes sociais para menores de 16 anos. A academia, que coordena 23 faculdades de medicina, aconselho os médicos a perguntarem aos mais jovens quanto tempo passam em frente aos ecrãs. Camila Vidal.
4: A Academia Real de Medicina, onde estão alguns dos mais prestigiados médicos britânicos, contribui dizendo que sempre que se atendem jovens, se deve perguntar pelo uso de ecrãs e de redes sociais. A líder deste grupo de médicos, Jeanette Dickinson, diz à BBC que o problema para estes profissionais de saúde se compara ao que aconteceu antes com o uso de cinto de segurança ou com o tabaco, em que é precisa uma dose extra de sensibilização. A comparação com o tabaco é feita por várias organizações e até por West Treating. Até há 2 semanas, o ministro da Saúde do governo britânico. Ele disse à BBC Rádio 4 que as grandes empresas de tecnologia usam as mesmas táticas que a indústria do tabaco para viciar os utilizadores. O primeiro-ministro reuniu esta terça-feira com as famílias de dois jovens de 14 anos que perderam a vida, dizem os pais, por culpa das redes sociais. Trata-se de um desafio do TikTok que correu mal e de uma vítima de bullying online que tirou a própria vida. Depois de ouvir estes pais, Keir Starmer prometeu agir. Houve mais de 80 mil contributos para a consulta pública do governo. O resultado só se conhece nos próximos meses, mas entre as possibilidades, a proibição total de redes sociais a menores de 16 anos ou a proibição parcial, um toque de recolher obrigatório para os ecrãs ou o fim da reprodução automática de conteúdos e do scroll infinito nas redes sociais.
1: A decisão ainda não é conhecida, mas o governo britânico pondera avançar com a proibição do uso de redes sociais para menores de 16 anos.
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4: Olá, sejam muito bem-vindos ao refeitório. Esta entrevista há muito sonhada hoje é com Guida Cândido. Apanhámo-la em Portugal, portanto, nada como apanhar uma especialista e trazê-la ao refeitório. O meu nome é Joana Barrios e vamos já começar por dizer olá, Guida, bom dia, bem-vinda.
5: Olá, bom dia, obrigada, Joana.
4: Ah, que maravilha. Olha, antes de nós começarmos aqui com o microfone ligado e a captar o som, para depois podermos fazer um programa para mostrar e para dar a ouvir, a Guida estava aqui a conversar comigo sobre Gil Vicente e sobre a sua tese de doutoramento e as várias camadas de informação contidas em textos teatrais, neste caso, portanto um tema que me fala muito ao coração. A Guida é investigadora, por isso, sem mais demoras, vamos lá então falar sobre o Gil Vicente e a comida. Os morfos, não é?
5: Os morfos. Como eu te dizia, Gil Vicente, estudar Gil Vicente é tentador para um investigador, porque percebemos que há ali muita informação, mas é sempre esse risco de tomar como um documento, como uma fonte histórica, que não é. Portanto, continua a ser uma obra literária de caráter ficcional, onde, no entanto, está denunciada um tempo e uma época e um pensamento. Como em tudo, é uma construção. Portanto, tem que ser sempre olhado com muitas reservas, com muitas cautelas, mas é um manancial de informação absolutamente legitimador para aquilo que nós, de alguma forma, queremos descobrir e provar, não é? Portanto, ele traz mensagens, traz comunicação que nos permite, de alguma forma, validar a outra documentação, de facto, de caráter mais administrativo, histórico, enfim, que nos permite estudar a comensalidade, que é esse mundo gigante,
4: dos
5: apaixonante,
4: morfos.
5: Dos morfos.
4: Muitas questões surgem logo depois desta tua primeira afirmação e da relação do Gil Vicente com a sua época. Eu, enquanto pessoa do teatro, tenho há muitos anos muita vontade de falar sobre a performatividade contida na comensalidade e a importância da comida enquanto símbolo nos suportes ficcionais. No Gil Vicente é possível, na obra de Gil Vicente, para não ser demasiado coloquial, uhum, é possível encontrar isso. No entanto, para poderes defender uma tese de doutoramento, naturalmente é necessário haver outro tipo de obras, como tu já referiste, e comparar uma coisa com a outra. No entanto, há aqui outra pergunta que me surge, que é: geralmente tudo aquilo que fica documentado em coisas menos divertidas, não é? Em textos não literários, é documentação ou contabilística ou então documentação associada a classes sociais mais elevadas. Em Gil Vicente nós encontramos sempre uma moldura humana que representa muito mais o povo. Como é que se consegue fazer esta leitura comparada e defender estas premissas numa tese?
5: É uma pergunta pertinente e, de facto, não deixa de ser curioso que Gil Vicente, sendo um dramaturgo a trabalhar para a corte, porque era isso que ele fazia, uhum, ele trabalhava para a corte, ele representa sobretudo o mundo rural, o mundo rústico, uhum, e nessa medida as referências alimentares que nós vamos encontrar estão muito mais em consonância com esse mundo do que propriamente com os grandes banquetes que nós sabemos que eram comuns aos grupos privilegiados, uhum. Portanto, logo aí há quase que uma novidade relativamente à outra documentação que nós somos obrigatoriamente confrontados e analisamos. é também, de alguma forma, quase inusitado pensar que, apesar desse ato absolutamente básico, biologicamente necessário, da alimentação, e que podia estar plasmado naquela compilação, a verdade é que não há nenhuma refeição completa descrita em nenhum dos autos, nenhuma das peças de Gil Vicente. À exceção, e eu acho isso absolutamente extraordinário, do Alta Alma, que é uma refeição mística. E, portanto, eu acho que isto mostra bem não só a ambivalência ou a grandiosidade e a grande capacidade de Gil Vicente, que era um intelectual e que hoje, em muitas interpretações teatrais, não todas naturalmente, aliás há companhias a fazer trabalho extraordinário, como a Escola da Noite, só para referenciar um, mas mesmo os programas escolares acabam por escolher os textos que são mais risíveis. E eu lamento um bocadinho isso, porque Gil Vicente tem tantas camadas e é tão denso e simbolicamente tem tanta informação pertinente para a leitura de um tempo, de uma época, de uma sociedade, que me parece sofrível ficarmos agarrados só às piadas muito até... que à partida podiam parecer básicas, então, e não são. Eu também estou aqui a simplificar demasiado, porque mesmo dentro desses textos escolhidos, a Inês Pereira, enfim, há toda uma mensagem. Mas a comida em Gil Vicente, como outros aspectos, são sempre metáforas. Ele serve-se da alimentação para criticar, ou para enaltecer, ou para denunciar... Uma ameixa não é exatamente uma ameixa. Ela pode ser um símbolo de tentação, de pecado, enfim. Todas essas...
4: Depende se ainda está suculenta ou se ainda está, ou se está seca.
5: Se já me errou, é uma chatice. E sabes, como em todas as áreas, e como a história é uma construção, a verdade é que o historiador, o investigador, também faz sempre a sua interpretação.
4: Claro.
5: E há textos, e há... Eu fui fazendo a minha revisão crítica, há sempre o estado de arte que se tem que fazer quando se parte para uma tese. E existe, por exemplo, uma investigadora que afunilou a sua investigação sempre na tentativa de encontrar toda a simbologia sexual.
4: Ok.
5: O que é interessantíssimo.
4: É maravilhoso.
5: Mas... à minha leitura, nem todas elas se são válidas. Ou a precursora dos estudos em Portugal, a Paula, Maria José Paula, que faleceu recentemente e que fez um trabalho extraordinário, que foi deu mesmo o primeiro impulso para estudar Gil Vicente à luz da alimentação, e que, na minha perspectiva, também há lacunas na interpretação que ela faz. Mas isso é normal, e certamente virá alguém a seguir a mim e que pega em Gil Vicente e vai considerar que eu não vi todos os prismas, claro, dentro dos textos. Mas é assim que se faz a história, é indo construindo, indo percebendo que estamos a acrescentar informação. Isso é recorrente. Repara, este projeto tem 1000 anos. Porque isto surgiu, a ideia, em 2018, eu fui convidada para a curadoria nessa altura e começámos a trabalhar em 19, e entretanto surgiu a pandemia, o que de alguma forma inviabilizou,
4: sim.
5: Porque depois as vendas em quiosque ficaram muito comprometidas, e enfim, entendeu-se que em termos estratégicos não era a altura de lançar a coleção. Eu até brincava muitas vezes com o João: isto não vai acontecer, este filho não vai nascer, vale mais eu ir plantar uma árvore, porque daqui não vai. Mas felizmente sim, e portanto começou...
4: Mas chegaste a plantar a árvore?
5: Falta-me isso. Volta e meia diz-me: de certeza que já plantaste, já tens filhos, já tens livros e árvore. E eu estou sempre a adiar esse processo.
4: Já plantei muitas árvores.
5: E eu sou camponesa e não sei como é que ainda não passei pelo processo. Embora os meus pais tenham plantado árvores nos dias que os meus, minhas filhas nasceram, e os meus sobrinhos, simbolicamente, nesse mesmo dia. E eu pensei sempre: quando fizerem um ano, vou eu plantar uma. E tem sido um adiar.
4: Então agora tens de plantar imensas.
5: Não, vou ter. Mas voltando à coleção, os prefácios foram escritos nessa altura, a avaliação da coleção, do que é que eu entendi enquanto curadora que fazia sentido trazer, também pode ser questionável.
4: Claro.
5: E os prefácios ficaram terminados em 2019. E repara, quando agora o João Pinto Sousa me voltou ao contacto, a coleção vai sair, eu tive que rever todos aqueles.
4: Não, será que isto está certo? E entretanto já queres pôr outras coisas?
5: Já há informação que surgiu, porque um investigador chegou a mais uma novidade, porque há mais uma publicação que acrescenta novidade, portanto, há sempre... Isto não é um trabalho fechado. E quem pensar que é um trabalho fechado está aí completamente equivocado.
4: Claro.
5: E também por isso é que é interessante.
4: Até porque a alimentação tem esta característica de ser altamente mutável. Eu, enquanto tu estavas aqui a falar sobre a investigação e sobre como é que nós interpretamos simbolicamente à luz da época,
5: claro,
4: determinadas coisas, ocorreu-me. Será que vai haver investigadores à procura de simbologia em alimentos ultraprocessados, por exemplo? Será que eles fazem parte já da... Quer dizer, fazem parte da ficção porque estão presentes em muita imagética do nosso tempo?
5: Eu acho que sim, porque repara, se nós...
4: E o que é que vamos querer interpretar a partir daí?
5: Pois, eu não quero ser demasiado conservadora em relação... Eu tenho alguma reserva relativamente aos consumos alimentares que se fazem hoje em dia.
4: Uhum.
5: E fico altamente frustrada com a comunicação que também se faz. Há um facilitismo em promover o não alimento.
4: Sim.
5: Mas depois também... existem muitas questões paralelas, nomeadamente financeiras.
4: Ah,
5: e eu estou a trabalhar no meu próximo
4: livro. E de saúde?
5: Livro. Claro, claro. Eu estou a trabalhar no meu próximo livro, estou a finalizar. Aproveitei esta pausa aqui em Portugal para cozinhar e fotografar as 50 receitas que vão estar no livro, à semelhança de todos os anteriores. E desta vez, eu normalmente até gosto de ter alguma colaboração, algum cozinheiro, alguém... com quem tenho algumas afinidades e acabo por envolver outras pessoas nos projetos, mas desta vez não tive tempo em termos logísticos e organizei-me sozinha e tenho ido fazer as compras para fazer o receituário. E eu há muito que não ia a supermercados cá, sobretudo às peixarias, porque socorro muito do mercado municipal na Figueira da Foz, e fiquei deprimida. As pessoas comem robalo, dourada e salmão. Não se come mais nada. Quando eu olho para a documentação quinhentista, já para não falar de outra, mas talvez aquela com que estou mais familiarizada em termos de investigação e da minha ligação ao grupo de investigação a que pertenço na Faculdade de Letras da Universidade de Coimbra, no projeto de AITA, e tenho estudado particularmente o século XVI, a variedade sinergética, piscatória, açougue e afins é gigante. E pensamos, como é que nós, que supostamente estamos mais evoluídos, temos acesso a mais
4: e temos uma relação de proximidade muito grande com aquilo que se produz, porque, por exemplo, eu lembro-me de ser miúda no interior do país, no Alentejo, o peixe fresco era um oásis,
5: claro,
4: era uma coisa muito,
5: claro,
4: pouco comum.
5: Claro.
4: Hoje em dia é tudo muito mais rápido e é possível, porque nós, para irmos de uma ponta à outra, quer dizer, no horizontal demoramos, sei lá, 2 horas e meia, 3 horas, assim, de Lisboa a Elvas.
5: Sim, sim, sim.
4: Portanto, não é assim tão difícil.
5: Não há nenhum motivo logístico,
4: exatamente,
5: que impeça.
4: Em termos de logística, sim, mas depois, se calhar, não sei, tem a ver com um processo cultural, tem a ver com uma forma também como nós...
5: Tem, Joana, e é por isso que eu defendo, embora nem todos os investigadores, e tenho alguns amigos muito próximos que
4: defendem coisas
5: defendem
4: opostas.
5: Coisas opostas, e isso também tem graça. Eu costumo dizer, eu gosto da polifonia, senão não tinha sempre piada nenhuma. Mas eu defendo... E promovi, eu tive uma passagem de um ano pelo município de Cascais recentemente, portanto o ano passado, e um dos projetos que eu apresentei que foi implementado em boa hora, e penso que está a correr bem, embora eu não tenha um contacto direto com o programa, mas quando saí ele estava em vias de ser implementado e julgo que está a decorrer neste ano letivo, que é a educação do gosto. E eu que não gosto de nenhuma ditadura e... Também não aprecio a ditadura do gosto, que é uma coisa que também me causa algum desconforto, para não dizer urticária. Quando eu designei por educação do gosto, é mais no sentido de... Julgo, na minha perspectiva, que os miúdos que não são confrontados em tenra idade com determinados alimentos e possibilidades, dificilmente em adultos vão fazer escolhas que fujam deste comum que o mercado lhes oferece de forma mais fácil. Portanto, quando eu falo de educar o gosto, não é no sentido de te obrigar, ah, não, tu tens de comer isto porque, isto é maravilhoso. Ou tens de comer sempre leguminosas porque... Não, é fugir um bocadinho... Fugir, não. Acrescentar à questão nutricional, e que as escolas, em, penso que em certa medida já têm algumas preocupações, acho que já há escolas que têm alguma preocupação em termos de programas de nutrição e políticas do saudável, enfim, mas é dar-lhe a dimensão cultural, isso tu estás a dizer. Perceber, sobretudo hoje em dia, que estamos num país com uma quantidade enorme e bem de imigração, perceber que há interditos alimentares para determinados miúdos que para os nossos não fazem sentido. Mas porquê? Porquê é que eles não podem comer aquele alimento? Tentar perceber isso. Porquê é que eu não gosto da textura de determinados alimentos? É porque não fui confrontada com eles? É porque, enfim, dar-lhes a possibilidade de experimentar e de até eventualmente vir a recusar. Não é taxativo, claro, que se aprenda a gostar ou que tenha que se aprender a gostar de um alimento, mas é confrontar com todas essas outras dimensões que ultrapassam o lado nutricional. Porque isso, a roda dos alimentos, bem ou mal, já está muito divulgado, ou enfim, não sei se está bem aplicado, tenho as minhas reservas, mas não é o meu mote, porque eu não sou nutricionista. Mas defendo que a parte cultural da alimentação... Porquê que se come determinados alimentos em determinadas épocas festivas?
4: Eu ia compreender isso. Eu ia perguntar-te, por exemplo, porque na obra de muitos autores, e autores até pré-renascentistas, ainda se nota muito, ou ainda está muito presente, esta questão do auto ser... ser um momento de festa associado a determinadas celebrações, a maior parte das vezes pagãs, portanto associados também à utilização ou à presença, documental ou não, ou até só sugerida ou simbólica, de determinados alimentos, porque há gestos alimentares que fazem parte de tradições muito anteriores a religiões, etc., e que prevalecem no tempo e que continuam nos escritos, não é?
5: Sim, sim, sim.
4: E que se calhar nós não sabemos muito bem o que é que lhes havemos de fazer, porque não encontramos uma perspectiva mais moderna, será? Uhum. De os tratar ou de os trazer aqui um bocadinho mais para o nosso cotidiano. Eu lembro-me sempre dos folares lagartos no Alentejo.
5: E há imensas diversidades. E eu também acho que, de alguma forma, nós, nos últimos anos, tentámos sempre criar narrativas para tudo. Tudo tem que ter uma narrativa.
4: Porque é uma forma simpática. O mundo hoje é muito visual, portanto, tudo tem que ter um storytelling, que é como,
5: sim,
4: elas dizem.
5: Exato. Mas, na maioria das vezes, é tudo muito mais simples e muito mais básico.
4: É o que a Terra dá.
5: Mas é que é isso mesmo. Eu costumo dizer, quando vem com muitas conversas, ah, porque isto foi feito assim, foi criado, o original não existe, já não, vamos entrar por essa discussão, mas sobretudo, hoje talvez seja mais difícil compreender porque se fizeram aqueles consumos e em circunstância, porque é que eles chegaram até hoje, porque hoje nós perdemos pelo menos duas destas componentes que eu acho que são pilares, que é a sazonalidade e a geografia do território, porque a globalização deixou de nos permitir achar que há sazonalidade e há território específico para o consumo de determinadas coisas. Mas a verdade é que estes pratos, vou usar o termo identitário, embora nem todos também estejam confortáveis com isto, mas enfim, mas esta nossa necessidade de associar um determinado alimento a uma região, a um território, está subsidiário dessa questão. E a outra, qual é a outra questão que eu falava para cumprir estes três? É a economia. Portanto...
4: Ai, eu ainda acrescentava o clima.
5: Sim, mas o clima para mim está a parte da geografia. Okay. Acho que acaba por contaminar, okay, os dois. A economia é determinante, não é? O acesso que tu tens a determinado alimento está quase sempre condicionado por essa possibilidade financeira ou não. E muitas vezes nós também romantizamos a cozinha da avó. Isto também é um tema fraturante.
4: Eu tenho dois temas fraturantes ainda para debater contigo.
5: Que eu acho que há um certo elogio da pobreza e da escassez que eu confesso que me deixa também...
4: incomodada.
5: Sim.
4: Ok.
5: Porque não invalida que realmente as avós e os avós, não sei se houve muitos homens a cozinhar, nós estamos sempre com esta questão das mulheres na cozinha, isso é interessante, foram muito criativas naturalmente com, claro, com essa escassez, mas não quer dizer que fossem felizes por isso.
4: Pois é, isso é essa ideia associada à felicidade.
5: É isso,
4: não é?
5: Que o incómodo não tem a ver com
4: a criatividade, tem a ver com
5: certeza,
4: o
5: claro,
4: sentimento.
5: É pensar assim, será que aquele casal que vivia da terra e que só praticamente consumia ou conseguia tirar de lá e tinha que vender ou guardar as galinhas para ter os ovos para vender e só quando ela estivesse muito velhinha que eventualmente a matava para fazer uma queixa, que às tantas até era para uma parturiente, ela foi feliz com o abdicar desse alimento? Eu acho que não. Eu acho que não, até porque nós hoje todos buscamos, ou de uma forma geral, há um certo hedonismo
4: alimentar,
5: associado,
4: claro,
5: à comida.
4: Um certo.
5: Há um prazer. Bom, eu acho que...
4: Eu acho que é altamente declarado e é muito interessante porque nós aqui no refeitório fazemos questão de receber pessoas que possam ser interlocutoras de todas as idades, vindas de todos, uhum, os quadrantes, etc. E é muito interessante quando temos pessoas mais novas que falam de como as redes sociais e esta difusão parestésica da comida foi talvez o principal fator determinante na escolha de uma carreira associada, uhum, à alimentação.
5: Uhum. Uhum.
4: Eu acho que esta perspectiva hedonista da alimentação, para quem se interessa efetivamente por comida, não é? Vai um bocadinho mais além do que essa coisa simpática que tu estás aí a fazer, porque da forma como eu vejo e vou percepcionando, uhum, eu acho que, estando todos tão cientes de como a comida tem um impacto global em nós, não é? Uhum. Na forma como nos comunicamos, o que é que nós queremos dizer, uhum, por exemplo, se eu faço um estufado, com aquele estufado eu estou a dizer que tenho tempo.
5: Claro, claro.
4: Se eu faço com ingredientes ervilhas tortas, quer dizer que eu tenho acesso, não é? E então eu acho que a perspectiva hedonista da comida, hoje em dia, e hierárquica também, hoje em dia, até acaba às vezes por ser mais preponderante do que outra coisa qualquer.
5: Com certeza.
4: Portanto,
5: com
4: eu acho certeza. Que podes falar sem medo.
5: Não, mas vejo e nas redes sociais, porque eu estou nas redes sociais e sem diabolizar naturalmente.
4: Nunca, jamais.
5: Jamais.
4: Uma ferramenta poderosa.
5: Completamente. Incomoda-me ver, há um elogio da pobreza. Há um elogio e um romantismo da panela de ferro que ultrapassa a minha perspectiva enquanto investigadora. Eu nem estou aqui a falar na perspectiva pessoal.
4: Claro.
5: Eu estou a ver isto à luz dos tempos e do que a documentação nos mostra. A minha tese, não por acaso, chama Fome e Saciedade na obra de Gil Vicente. Porque mais do que comida, há a ausência de comida. E nós, no mundo atual, é que temos muita dificuldade e só nos confrontamos com isso, eventualmente, quando há estes acontecimentos bélicos que nos deixam à mercê de imagens muito violentas de alguém que não consegue satisfazer essa necessidade primária, não é? Mas repara, por muito escabroso que o mundo esteja, nunca houve tanta saciedade em termos alimentares como na atualidade. Por muito que nos custe acreditar nisto, nós temos muita dificuldade de recuar. Eu estou sempre a dizer, nós recuamos aos tachos de cobre da avó e não conseguimos ir lá para trás. Ficamos agarrados àquilo e a nossa memória é muito mais...
4: Não é? Ancestral.
5: Ancestral. E a fome era a narrativa. A narrativa era a fome, não é? E portanto...
4: Mas é muito interessante pensar nisso na tua obra, porque grande parte da tua obra tem como objeto, especialmente a tua obra mais popular,
5: sim,
4: não é?
5: Sim, sim.
4: Tem como objeto sempre a cozinha real.
5: Portanto, e porquê, Joana?
4: Porque era a única que estava documentada.
5: Mas não é
4: muito
5: mais. Não é, percebe? É muito mais fácil tu estudares
4: aquilo que existe.
5: Aquilo que existe, do que tentares mostrar aquilo que ficou na sombra, que ficou em documentação paralela.
4: Mas por isso é
5: paralela,
4: que nós criamos cá, porque é uma obra muito rica.
5: Porque essa documentação toda secundária ou satélite é que nos permite depois fazer essa interpretação, não é? As pragmáticas, a legislação sinodal. Eu debato muito com esta questão da legislação sinodal. Portanto, as leis associadas à Igreja que limitam o consumo de determinados alimentos, não, ou de determinadas práticas. Tudo isso é revelador de como viviam as pessoas e a sociedade. E, na verdade, nós distanciámos-nos muito desse passado. E o que resgatámos ou o que quisemos preservar, em muitas situações, não acho que seja o mais positivo. Mesmo outra coisa em que eu não sou nada fundamentalista, nada, nada, nada, e pode até pesar contra mim enquanto investigadora, é esta questão do tradicional e do... Quando eu fiz A Vida Secreta da Cozinha Portuguesa, o título, eu bem sei que se calhar devia ter explicado isso em muitas circunstâncias, é uma ironia. Porque não há segredos. Quando vêm com segredos, o que é que são os segredos?
4: Não há.
5: Não existem, pronto. Mas foi nessa perspectiva. E faz muita confusão as pessoas quererem codificar algo e ficar refém daquilo, como se não houvesse evolução. Sendo que a cozinha é evolutiva a toda a hora.
4: Até porque a cozinha funciona muito como a língua, não é? A partir do momento em que é praticada todos os dias, mais do que uma vez ao dia, ou deveria ser assim, muitas vezes ficamos com esta ponta assim meio perdida, naturalmente a cozinha evolui e as formas de fazer também evoluem, os produtos evoluem. Eu só não posso esquecer de dizer em antena que, olá, sejam muito bem-vindos, só nos ouviram agora, só sintonizaram a rádio agora, este é o Refeitório, meu nome é Joana Barrios e hoje recebemos a investigadora Guida Cândido, da Universidade de Coimbra, podemos dizer assim. Mas como estávamos aqui muito entusiasmadas a conversar, fome e saciedade, mas também estamos a falar da romantização da cozinha da avó, mas também estamos a falar dos novos produtos que fazem parte desta constelação, uhum, de coisas disponíveis para podermos cozinhar. Tu estás a viver em Abu Dhabi, portanto, como é que tu te relacionas com a cozinha neste exato momento, a cozinha portuguesa, porque agora também a vês com uma certa distância, uhum, os produtos também são diferentes, portanto, tu, tendo em linha de conta que o software de origem, não é? É o de cozinhar, fazer um refogado, não é?
5: Exato.
4: Como é que essas coisas se praticam todas quando... Ou como é que tu pões tudo isto em prática quando a vida muda,
5: sim,
4: de geografia?
5: Eu estou há relativamente pouco tempo em Abu Dhabi e passei de uma prática diária de cozinhar todos os dias, em família, para uma situação diferente. Aliás, eu até tenho um episódio com a minha filha mais nova, que foi a única que foi connosco, porque a outra já está na faculdade e não foi possível. E ela tem até brincado um bocadinho, porque ela é muito irónica. E houve pouco tempo antes de irmos, eu descobri, assim casualmente, portanto eu pareço um bocadinho alienada, que se vendiam tortilhas já feitas em supermercados. Nunca tinha dado conta.
4: Eu vejo, porque gosto de ir fazer investigação no local.
5: E então trouxe e servi ao jantar e ela disse: esta não foste tu que fizeste. E eu, não, e ela, bem, Guida 2.0, versão 2.0, o que é que se passa? Portanto, isto para mostrar que a minha relação com o alimento
4: Mudou.
5: E ali, embora eu cozinhe com regularidade, estou muito mais a absorver tudo o que eu posso consumir já preparado, não só na restauração, mas nos próprios supermercados. Porque a oferta é gigante. Porque estamos a falar de uma nação que acolheu 85% de pessoas de nacionalidades diversas. Muito, é verdade, de asiáticas, mas tu vais ao supermercado e tu percebes que...
4: É uma oferta que tem de ser global.
5: É muito global, é muito para a comunidade indiana, é muito para a comunidade filipina, é muito para a comunidade paquistanesa, enfim, é muito vir os produtos. Enquanto que tu aqui até tens alguma dificuldade em encontrar
4: algumas
5: destas coisas, quando vais àquela secção do mundo, secções do mundo. Eu vivo na província e, portanto, nem vou dizer o que é que eu encontro na secção do mundo.
4: Açafrão.
5: Pois.
4: Vou brincar.
5: Pronto. Ali é tão avassalador a oferta que eu todos os dias procuro. Me custa imenso ir ao supermercado e lá tenho a facilidade de ver tudo online. Eu nunca faço online, eu vou aos supermercados porque adoro. Fico deslumbrada com as bancas dos vegetais e das frutas. E então estou sempre a experimentar frutas novas que nem consigo fixar os nomes, porque é tanta variedade, tanta oferta, porque há essa multiculturalidade. E é quase o confronto.
4: Isso para uma investigadora deve ser um manancial.
5: É um manancial.
4: Um dia inteiro, a cabeça não sossega.
5: Não sossega. E a própria restauração a tentar responder a todas essas culturas diferentes com uma oferta extraordinária. Em casa tenho procurado trazer um bocadinho o produto de saudade, aquilo que nós dizemos do produto de saudade. E foi muito curioso porque quando eu comecei a pensar neste livro que tenho estado a fazer lá, que tenho estado a escrever, a pesquisar, com muitas ajudas de quem está cá, a mandar material, quando eu percebi que tinha que começar a executar receitas, eu percebi logo que lá ia ter muitas limitações. Apesar desta oferta gigante, tu consegues conceber a cozinha portuguesa sem porco? Ou não, sem bacalhau?
4: Pois.
5: E tu não encontras com essa facilidade nem porco, nem bacalhau. Os tais interditos, ali, no caso o bacalhau não tem a ver com interditos, tem a ver com uma escolha cultural, com uma procura. Mas aquilo que eu falava, não é? A mim não me causou espanto, porque eu percebo,
4: estás a partir...
5: estou na minha praia, não é? Mas... certamente, eu lembro da primeira vez que a minha filha mais velha foi ter connosco, e é uma miúda que foi sempre confrontada com estas questões da alimentação, e disse: mãe, quero fazer uma carbonara para o jantar para nós os quatro.
4: Ah, exato.
5: E eu, está bem, então vais ali ao supermercadozinho, ali o mais perto, e come para os ingredientes. E ela vem muito desanimada: não consegui bacon? E eu, claro que não, Leonor.
4: Não há.
5: Não há. Então olha, arranjar um peru defumado assim mais para substituir.
4: Mas não solta gordura.
5: Mas ela não sente, ela não, no imediato, sim, não associou logo. Claro que não.
4: Pois
5: claro,
4: é uma coisa que não. E agora
5: não
4: também
5: corre logo, não descorre logo essa situação.
4: Mas depois há aqui outra questão que eu, sobre a qual eu penso muito, que é esta ideia de cozinha global. O que é a cozinha global? Porque falavas há pouco de quando vais a um supermercado e agora quando foste vinda de Abu Dhabi, chegas e de repente vês que só há robalo, dourada e salmão. Esta ideia de cozinha global, robalo e dourada em Portugal sim, mas o salmão é global,
5: certo.
4: A bolonhesa, a lasanha, a carbonara.
5: Carbonara, repara, ela quis fazer uma carbonara.
4: Exato.
5: Não quis fazer um bacalhau à Brás.
4: Pronto, tu achas que esta ideia de globalização do palato através de determinados pratos é uma realidade e é uma coisa para a qual caminharemos todos? Porque, não sei, se calhar porque deixámos de consumir determinados produtos, porque não podemos achar que a globalização é apenas económica, não é?
5: Não é. E a primeira globalização aconteceu nos descobrimentos, se pensarmos isso, não é? Portanto, nem vale a pena também estarmos a achar que agora é que é global. Não. O mundo está muito acelerado. E eu também não acho que as pessoas queiram desacelerar no geral. Já se entrou nisto de acreditar que é necessário vivermos. Eu acho que não, eu queria desacelerar.
4: Por isso foste para Abu Dhabi, que lá é calmo.
5: E é, aparentemente. Eu sei que as pessoas pensam sempre nos Emirados, pensam no Dubai, naquela coisa toda e do luxo e das festas. Abu Dhabi é tão diferente disso que realmente é difícil a explicar. E é muito cultural, é uma oferta gigante em termos de oferta cultural, e eu estou a usufruir com muita sofreguidão todas as oportunidades. Mas estávamos a falar disto da globalização. Eu acredito que, mesmo havendo literacia
4: alimentar,
5: da mesma forma que as pessoas se predispuseram muito mais a viajar, também o fazem à mesa. Também viajam muito mais à mesa e querem conhecer outras latitudes. E não é condenável que prefiram sushi do que prefiram a tua feijoada. Os teus filhos, se calhar, comem a tua feijoada porque tu lhe a fazes. Mas, eventualmente, se isso não fizesse parte...
4: Sim, se num menu tiverem essa oferta toda, se calhar vão querer um sushi.
5: Não sei.
4: E está tudo bem.
5: Está tudo bem, é isso que eu estou a dizer. Portanto, nada de... Não.
4: Zero
5: não...
4: fundamentalista.
5: Zero. Zero nessas coisas. Acho que nós temos que comer em equilíbrio, dentro do possível. Tentar conhecer, acho maravilhoso. Tivemos essa oportunidade. Depois as escolhas são as de cada um.
4: Porque... Eu ainda tenho outra pergunta. Porque falávamos desta coisa da globalização e de porque é que comemos isto, aquilo e o outro. E há um fenómeno que eu acho muito divertido, que é um fenómeno da Península Ibérica, que é, falavas também das leguminosas. Em Portugal quase ninguém come lentilhas.
5: Sim, sim, sim.
4: E em Espanha toda a gente come lentilhas. Em Portugal ninguém come alcachofras e em Espanha toda... Porquê? Eu preciso de uma explicação para isto.
5: Eu não te dei dar nenhuma explicação de quando é que isso se perdeu. E a mim intriga-me igualmente.
4: Alcachofra? Estamos a brincar.
5: Porque repara... Os nossos receituários... Eu vou pegar no Domingos Rodrigues, que é o primeiro livro impresso em Portugal, 1680. E é muito escasso em vegetais e leguminosas. Estamos a falar de uma cozinha de corte, em que a carne é o principal alimento, porque lá está, é simbólico, é representativo, claro. Mostra o poder, enfim, todas essas camadas que nós já sabemos. E, portanto, os vegetais são ali muito secundarizados, até porque também a dietética da época também não defendia muito o consumo dos vegetais, tem a ver muito com a medicina hipocrático-galénica e a associação dos alimentos aos quentes e frios, úmidos e secos, e como isso interferia com os nossos humores, essas coisas. Dava dois programas.
4: Dava 10, é o maior Pronto. Problema se é só termos este tempo.
5: Mas realmente aparecem poucos. Mas as alcachofras estão em alta em Domingos Rodrigues. E vais a seguir, um século mais tarde, quando surge o segundo livro, tens o Luca Rigaud e ele volta a ter alcachofras. E as alcachofras ainda sobrevivem ali até ao século XIX no receituário. E depois eu acho que tem um bocadinho a ver com isto, com a tal aceleração. Tens de pensar também na mudança do papel da mulher na cozinha. Quando há esta emancipação, ou o que lhe queiramos chamar, da mulher entrar no mundo do trabalho e a cozinha ficar mais secundarizada em termos daquilo que tu falavas, eu faço um estufado porque há tempo, tratar uma alcachofra...
4: Ah, demora imenso tempo, estás a brincar?
5: E não é para todos.
4: Não.
5: Não é por acaso que a Maria de Lourdes Modesto, no primeiro programa que fez de televisão em 1958, mostrou como é que se preparava uma alcachofra. Quem é que em Portugal, em 1958, fazia alcachofras em casa? Uma certa elite, naturalmente, que teria certamente as empregadas a ajudar. Portanto, tudo isso desmonta, não é?
4: Esta teoria.
5: As lentilhas, olha, as lentilhas para mim faz-me uma imensa confusão, até porque são as mais fáceis.
4: São as mais fáceis, exatamente.
5: Não precisa da de molha como o grão e o feijão, não é? E lá em casa comemos imenso, não é uma coisa que alguma vez tenham estranhado. Eu raramente faço um caril que não meta também para lá lentilhas.
4: Mas, em Portugal, um país religioso, as lentilhas também têm quase uma passagem teórica por todos os escritos.
5: Faz parte dos consumos de abstinências e jejuns.
4: Trocou o irmão por um prato de lentilhas. Trocou ou vendeu?
5: Vendeu, acho que vendeu. Não se percebe como é que se perdeu.
4: Se calhar ficámos um bocadinho menos religiosos.
5: Talvez possa haver essas. Não sei, as lentilhas realmente é um enigma, mas há outros alimentos. Mas repara, temos sempre que pensar na questão também da evolução do gosto e dessa tal evolução da cozinha. E eu também estou sempre a retirar estes exemplos e torna-se cansativo. Mas é verdade, comia-se cisne, comia-se pavão, comia-se grou. Deixámos de comer essas aves, não é? E à luz dos nossos dias parece
4: bárbaro.
5: Bárbaro, não é? Parece bárbaro. Portanto, o gosto vai evoluindo. Eu posso até dizer em termos pessoais, e que não tem nada a ver com rigorosamente nada de muito concreto. Eu já há muitos anos que não comia carnes vermelhas e neste momento, depois do meu livro dos vegetais e do vegetarianismo, o meu corpo começou a oferecer mais repulsa à carne. E eu neste momento não consigo comer carne.
4: E agora? Mas se te apetecer, comes?
5: Sim, não, não é, não, não, como eu digo, não é um fundamentalismo, é uma desassociação daquele alimento. E tem muito a ver também com questões afetivas com os animais. Eu comecei a ter ratos, olho para os ratos enquanto um ser que tem, que é um ser vivo, sim, com reações, e penso que todos os outros animais estão em paralelo com isso. E porquê é que eu distingo? Porquê é que eu torno um gato um animal de companhia e afetivo?
4: E uma vaca não?
5: Ou uma cabrita, ou... Eu desde miúda, eu cabrito e borregos eu nunca consegui comer, porque sempre os vi muito pequeninos, bebés, e nunca tive apetência, e os meus pais nunca me forçaram, mas comia vitela. E cedo deixei, porque o meu corpo não me pedia aquele alimento. Não... Mas eu respeito todas as opções dietéticas. Aliás, um dos motivos que me levou a escrever esse livro, a fazer essa pesquisa, foi muito, por um lado, dizer aos vegetarianos, vocês não são donos da razão, e dizer aos que criticam o vegetarianismo, vocês têm que ser mais tolerantes, porque também não estão dentro da razão. Portanto, é uma opção alimentar, que já fez parte de culturas de uma forma muito... Continua a fazer, os indianos são altamente vegetarianos, e outras civilizações. Portanto, eu não gosto desta questão de rotularmos do que é bom e o que é mau.
4: O que é estanque.
5: Isso não existe. E nós estamos tendencialmente a fazer isso, e cá em Portugal fazemos isso com muita convicção sobre o que é tradicional e o que é que não é, e eu acho que são rótulos absolutamente estéreis, não criam, porque até podiam criar uma discussão saudável, Joana, mas não criam.
4: Não.
5: Criam ruptura, criam...
4: Fissura.
5: É desagradável, tu não queres ir ver os comentários nas redes sociais depois de determinado conteúdo que foi partilhado, porque tudo aquilo é confrangedor. A sensação que eu fico é essencial, e isto pode até revelar alguma arrogância da minha parte em termos da investigação, mas não é isso, é perceber que a tal democratização da opinião relativamente... O que eu acho curioso nisto da gastronomia, e voltando aqui ao princípio da nossa conversa e da propriedade com que todos falaram, toda a gente tem legitimidade para falar, claro, dos assuntos que lhe interessarem. Mas tu não vais para as redes sociais falar de direito se não és advogado e não te sentes com propriedade para falar sobre legislação.
4: Medicina, por exemplo.
5: Ou de medicina, que já há alguns nutricionistas assim, uns curiosos da nutrição. Mas não é isso que eu estou a falar. Há temas é que é muito mais fácil tu
4: penetrar,
5: não é? E há legitimidade para o fazer. Agora, não é. Não, o que me parece é que tem que haver limites à capacidade de encaixe e perceber até onde é que eu posso ir e não questionar determinadas coisas, como, e tu já tiveste outros convidados que te falaram certamente de questões que são da investigação deles,
4: claro,
5: e que são postas em causa por curiosos e
4: vice-versa.
5: E vice-versa, não é? Portanto, isto é um mundo muito gigante, que há espaço para todos, sobretudo se houver respeito e tolerância.
4: Chegamos ao nosso

0: afetivo da família, e escolhi uma cantora que nós os quatro adorámos e que descobrimos em simultâneo. Portanto, elas ainda muito crianças, mas, enfim, as viagens de carro sempre muito, muito ligadas a tudo o que nós também ouvíamos, e tornou-se uma paixão para nós, e andamos sempre a tentar ver quando é que há um concerto que ela venha a Portugal ou próximo para irmos. E depois, atendendo ao nosso contexto, então escolhi On the Radio, da Regina Spektor.
1: Muito obrigada, uau, que bom. Obrigada por teres vindo, Guida. Foi mais um episódio do Refeitório comigo, Joana Barros. Vocês já estão fartos de saber quem é que eu sou. A nossa convidada hoje, Guida Cândido, presenteou-nos com uma conversa e tanto. Se por acaso não nos ouviram em RTP Antena 1, já sabem que podem ouvir-nos em RTP Play ou em todas as plataformas de streaming. Temos encontro marcado para a semana. Voltamos ao Refeitório no mesmo horário. Até para a semana.

0: Pedro Passos Coelho critica os políticos que, com medo dos populistas, se tornam postiços para tentar agradar a todos. O antigo primeiro-ministro persiste nas críticas ao governo. Num discurso durante a apresentação de um livro em Lisboa, desta vez Teresa Borges, com André Ventura sentado na primeira fila.
1: O encontro foi breve.
2: Tenho sempre saudades de ver uma grande figura.
3: Acontece assim, o doutor André Ventura está no ativo da política, ou não?
1: Mas serviu para trocar impressões.
3: Impacientes, isso parece-me que sim. Era bom, por isso eu disse há pouco, que as coisas ganhassem um pouco mais de ritmo, porque a expectativa é essa que as pessoas têm. Não é?
1: Mais ritmo pede Pedro Passos Coelho, ele que nos últimos meses tem feito várias intervenções críticas ao atual governo, é já de microfone na mão que volta ao tema das lideranças.
4: Quando, com medo do populismo, o político do mainstream lhe veste a casaca a evitar que o populismo chegue com o voto ao palácio e resolve então ser mais populista do que o populista para, achando eu, que não sendo verdadeiramente um populista, é melhor apenas parecê-lo para evitar que o verdadeiro lá chegue. Normalmente a história mostra que a coisa não funciona.
1: O antigo primeiro-ministro, sem referir nomes, a não resistir às comparações.
4: E então o postiço fica sem nada. Fica como um prostituto sem caráter, sem reduto de pensamento, simplesmente vendido ao aplauso que o momento lhe possa fornecer.
1: Insiste.
4: Até se podem perder as eleições, não é verdade? Pois, mas às vezes, há coisas mais importantes do que uma eleição.
1: Recado dado desta vez numa sessão aberta à comunicação social e com André Ventura sentado na primeira fila.
5: Boa sorte. Gostei muito de ouvir.
4: Igualmente, obrigado.
0: Pedro Passos Coelho no auditório da Faculdade de Direito da Universidade de Lisboa a deixar reparos a Luís Montenegro, mas nem só de críticas se fez o discurso do antigo líder do PSD. Passos Coelho deixou elogios às políticas de imigração dos últimos meses, saudou as medidas do Executivo para estancar o que diz ser uma imigração considerada excessiva pela generalidade das pessoas. Afinal, a Bolsa de Incentivo para os alunos carenciados só será paga apenas aos alunos do primeiro ano de licenciatura e não ao longo dos 3 anos, como tinha sido anunciado pelo Governo em dezembro. O Ministro da Educação, Fernando Alexandre, recusa que seja um recuo, mas sim um ajuste da medida.
6: A nossa proposta é que seja de facto só um ano, porque, e não é um recuo, é um ajuste, e que poderá-se ter ajuste no próximo ano, porque vamos avaliar. Nós estamos a fazer uma enorme reforma estrutural no sistema de ação social. O não ser atribuído a partir do segundo ano tem a ver com o facto de nós estimamos que cerca de 25 a 26% dos alunos com este modelo vão receber a bolsa máxima, que era um dado que nós não tínhamos em dezembro e que passamos a ter agora. E por isso, quando vamos ter mais de 25% dos alunos a receber a bolsa máxima, eu diria que eles estão todos na mesma condição a partir do segundo ano.
0: Fernando Alexandre, no registro da agência Lusa, o ministro da Educação tinha afirmado que os alunos mais pobres, beneficiários do escalão A, teriam, além da bolsa de estudo, um apoio extra de 1.045 euros anuais ao longo de todo o curso, mas afinal este valor vai destinar-se apenas aos alunos do primeiro ano do ensino superior. Um ajuste que não convence a Federação Académica de Lisboa. O presidente Pedro Neto Monteiro não tem dúvidas de que a decisão do governo é um recuo e teme que se relacione com um desinvestimento na ação social do ensino superior.
7: Vemos este recuo, na verdade, com alguma, por um lado, alguma desilusão, porque esta foi nomeadamente uma das propostas que a Federação elogiou bastante, a proposta da Bolsa de Incentivo aos estudantes, e portanto este recuo obviamente vemos com essa desilusão e por outro lado com alguma preocupação, porque aquilo que para nós foi sempre evidente desde o início é que, apesar de, do ponto de vista conceptual, a proposta ser bastante interessante, é importante que haja um reforço orçamental considerável no âmbito da ação social para garantir que este novo modelo chegue a mais estudantes e com valores mais próximos do custo real da frequência no ensino superior. E este recuo dá-nos a entender que não há disponibilidade orçamental para efetivamente reforçar a ação social.
0: O presidente da Federação Académica de Lisboa, Pedro Neto Monteiro, em declarações à Antena 1 esta noite, a reagir ao anúncio do ministro da Educação. É a medida de coação mais grave. O Tribunal de Ponte de Sor decretou prisão preventiva para o homem que fugiu daquele tribunal no passado dia 13 e que se entregou esta terça-feira durante a tarde. De acordo com o juiz presidente da comarca de Porto Alegre, o homem de 37 anos fugiu durante a preparação de um interrogatório judicial relacionado com crimes de homicídio na forma tentada. O arguido vai agora aguardar o desenrolar do processo no estabelecimento prisional de Elvas. Noites tropicais acima dos 20 graus de máxima e dias ainda mais quentes, com temperaturas máximas a rondarem os 38 graus. A onda de calor que se tem registado em Portugal e na Europa vai continuar pelo menos por mais uma semana. Esta quarta-feira, todos os distritos do continente, à exceção de Faro, ficam sob aviso amarelo. A Direção-Geral da Saúde aconselha a população a adotar comportamentos defensivos, a começar desde logo por beber muita água, como sublinha o diretor dos Serviços de Prevenção da Doença e Promoção da Saúde, Miguel Telo de Arriaga.
5: Beber água, muito, muito, muito importante, mantermos em espaços frescos e refrigerados sempre que possível, evitarmos estarmos expostos a altas temperaturas durante as horas de maior calor. E tentarmos também fazer aqui um papel que é um papel de cada um de nós. Aqueles que têm pais, avós com mais idade ou aqueles que se preocupam também tanto com as suas crianças, pegarmos no telefone e termos esta ação de perguntarmos se estão bem, se precisam de alguma coisa e deixarmos estas recomendações, que parecem simples, mas são recomendações que salvam vidas.
0: Por causa da massa de ar quente do norte de África, a onda de calor vai continuar em Portugal. Ficam as recomendações da DGS.
8: Edição da jornalista Ana Fernandes Silva. 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

0: Vício Difícil é o single que acompanha a edição do novo álbum de Marisa Liz. E é um vício difícil de largar. Um grande disco, Relatos de um Coração Confuso, produzido por Tiago Paes Dias, Gui Salgueiro e a própria Marisa.
1: Olá, toda a gente me está a ouvir. Eu sou a Marisa Liz. Tenho um álbum novo chamado Relatos de um Coração Confuso, cheio de planetas imaginários, com compositores incríveis. E letras que algumas até vieram do outro lado do oceano. Rodeado de uma equipa maravilhosa e de músicos surpreendentes, quero convidar-vos a todos a lerem o meu livro. Eu sei que é um disco, mas ouçam-no como se estivessem a ler um livro, porque senão não vão perceber nada da história.
0: Este seu segundo álbum solo é, confesso, o mais pessoal e muito especial, cheio de sentimentos, confusões e momentos que fazem sentido quando partilhados. São convidados os brasileiros Paulinho Mosca e Monobloco e os nossos Camané e Rui Veloso no baladão É Por Te Amar. 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

0: É mais um programa bem recheado. Temos uma antestreia, o novo single dos Manila e, que luxo, Bárbara Tinoco, Ana Lua Caiano, Neni, Terezinha Landeiro, entre outros. Ah, e um dueto totalmente imprevisível de Bárbara Bandeira com Amália Rodrigues. Aliás, foi em dupla que começamos e é em dupla que continuamos.
1: Olá, Cristina Clara no posto de escuta. Muito feliz por poder finalmente partilhar com todos este Bonança, o primeiro single de avanço do meu novo disco. Esta canção foi escrita num momento muito particular do meu percurso. Eu tinha mudado para o Porto há pouquíssimo tempo, em 2021, e aí começava uma série de transformações. E como em todos os momentos de transformação, muitas vezes essas mudanças são sentidas como perda. E só à medida que vamos mantendo o movimento e que vamos seguindo é que vamos perspectivar a mudança. A música é a música do fado alexandrino antigo, com um arranjo feito com os músicos com quem costumo trabalhar, que envolve músicos de Portugal, Brasil, Cabo Verde, e que trouxe precisamente o movimento e o ritmo e uma certa nota de leveza que eu queria trazer para esta história. O convite ao António Zambujo foi muito natural neste contexto, pela liberdade que ele traz também à sua interpretação, pelo exímio contador de histórias que é. Ele gostou logo muito do tema e eu espero que gostem.

0: vocalista dos Manila, e hoje vamos mostrar em estreia o nosso novo single, Tô Mal, aqui no posto de escuta do João Pedro Bandeira.
1: É para conhecer mais à frente.
2: Ei, malta, eu sou a Bárbara Tinoco e passei aqui para vos dizer que o meu terceiro álbum, Hormonal, já está cá fora e fazer-vos o convite de o ouvirem do início ao fim. Eu sei, toda a gente diz, já ninguém ouve discos do início ao fim, eu entendo, mas eu não acredito nisso, eu ainda ouço discos do início ao fim e construí este disco para ser ouvido do início ao fim. Este é o meu primeiro disco conceptual, conta à minha filha Masha a história de amor dos seus pais. É um disco, não é um documentário, é um filme, está romantizado, está cinematográfico. Eu queria captar os sentimentos de como nós nos apaixonámos para ela poder ouvir em canção e queria captar todos os sentimentos de nos termos tornado pais dela e captar a nossa família, este início da nossa família. E é um disco que fica para ela ouvir quando for grande e fica para vocês. Um beijinho e até já.
1: Hormonal, gigante do princípio ao fim. É um daqueles discos em que qualquer escolha seria boa para ouvirmos neste programa. A opção foi para MILF.

para de alguma forma tentar amenizar o dilema, a tristeza de todas as semanas deixarmos muita música boa de fora, a partir de hoje vamos pintando o posto de escuta com uma nota curta para outras edições imperdíveis. Assim tudo em menos de um minuto. É o caso de três álbuns a não perder. Refirmo ao disco de estreia de

0: nota primeiro.
1: Atenção também ao novo e terceiro álbum de Mário Cotrim, que é como quem diz Prof Jam, com LSD, Love Songs Die, onde, entre outros, participam Plutónio e Vandro.

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1: Vai chamar-se Os Camelos Também Sabem Nadar. É o título bem peculiar do álbum de estreia de Peculiar. Lá está. Antecipado pelo single Azeitona.
2: Gostam de passar férias no Algarve? Então acho que esta é a música perfeita para começar o vosso verão. É uma música de verão, é uma música de praia, é uma música de amor que fala sobre sentirmos saudades de alguém. Mistura aqui a tradição algarvia com a tradição do norte da África, especificamente ali a zona de Marrocos. E a questão do azeitona surgiu porque as pessoas à volta do Mediterrâneo muitas vezes são apelidadas tendo...

0: Agora saltemos da cadeira e vamos para a festa com a energia e o ritmo bem contagiante de Olinda.
1: Olá, daqui matou.
2: Daqui está a tanca.
1: Só para avisar, fizemos uma canção juntos, chama-se Olinda.
2: É uma melodia que saiu no banho. Inicialmente parecia assim mais um funk da favela. E depois eu saí do banho, liguei ao Olivia e disse: temos que fazer isto juntos. Não sei porque é que nós não fizemos nada antes. E aconteceu. O que é que vocês têm a dizer os dois sobre isto?
3: É uma música que fala sobre dança, fala sobre trazer as pessoas para o baile. Mais uma vez, uma coisa que nós defendemos muito, que é uma coisa comunitária, de todos e para todos. E é uma serenata moderna, para alguém que nós queremos que se junte a nós.
4: É sobre dançarmos todos juntos e comemorarmos a vida em comunidade e absolutamente juntos e em festa.
1: É, só para avisar que Lisboa criou ali esta canção, é sobre isso também.
2: Exatamente.

0: dançar.
1: Já a seguir temos a nova dos Manila em antestreia. Antes, num minuto, três singles que merecem toda a nossa atenção. Já Fui Pedro, projeto a solo de Pedro Afonso, dos Norton, juntou-se a Bia Maria para Via Normal.
2: É uma canção muito especial e muito importante para mim, carregada de grande honestidade.
1: Para o verão, a receita fresca de Daniel Galvão é

0: Tomala é o segundo tema que antecipa o álbum de estreia dos Manila. O single fica disponível a partir do dia 29, mas o posto de escuta mostra-o já hoje, em exclusivo e em primeira mão. E aqui, explicado pela vocalista e autora da letra, Carmo Braga da Costa.
1: É sobre querer estar numa discoteca, querer estar a dançar livremente, sem ser perceptível, ou seja, o desejo de ser invisível neste tipo de situações. Inspirado, em grande parte, pela minha ansiedade social durante a adolescência, em que eu tinha imensa... Eu queria muito sair à noite e queria muito dançar, eu adoro música, como é óbvio. Mas não conseguia, tipo, houve várias vezes que tentei, tipo, a primeira vez que tentei ir ao Urban, com 14 anos, não consegui de nervos, vomitei mesmo antes de entrar e tive que ir para casa. E isto é um bocado uma música sobre isto. Mas, ao mesmo tempo, é uma música super dançável, super funky. Acho que é a minha música

0: Será que descobres a poesia? É o título em forma de pergunta do quarto álbum da fadista Teresinha Landeiro. Para a gravação do álbum, a artista contou com Bernardo Couto, na guitarra portuguesa, André Ramos, viola de fado, e Francisco Gaspar, baixo acústico. São 12 inéditos a que se associam nomes como Marcelo Canelo, Amaro Freitas, António Zambujo, Mimi Frois, Eduardo Cardinho, Orquestra Assintomática, Luísa Sobral e Dino Santiago, no tema que vamos ouvir. Duas infâncias, fado e Ildefonso.
1: Faz parte deste meu novo disco, um disco todo ele baseado em quadros do Alfredo Luz. Todas as canções, todos os fados têm um quadro associado. E é um trabalho que há muito que queria fazer. Estou muito contente por finalmente poder apresentá-lo e espero que gostem dele, tanto quanto

0: Depois de 2 anos de um muito aclamado disco de estreia, finalmente, ela está de volta.
1: Olá, eu sou a Ana Lucayan e o meu single Uma Vida a Menos fala sobre o facto da vida muitas vezes estar centrada à volta do trabalho e de haver muitas vezes pouco tempo para o descanso e, portanto, as pessoas acabam por ansiar os fins de semana, as folgas, as férias, os feriados. E esta música antecipa o meu disco que vai sair em novembro de 2026 e, portanto, gostava...

sido um mês de maio riquíssimo, com mais uma participação da sempre ativa Maro, desta feita no disco do amigo italo-francês Carbo, Odore del Asfalto. O amor existe, é a primeira amostra do próximo álbum de

0: Outra jovem, Sarah Meg, anda por aí a espalhar incenso.
1: Esta música fala sobre tomar as decisões erradas e deixar queimar as preocupações.
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0: O tema de Sarah Meg foi escrito e composto por Luís Brás Teixeira, um músico que, com Bonaparte, levanta o véu no seu disco de estreia.
4: Esta canção Bonaparte tem uma energia positiva, é sobre deixar acontecer e sobre confiar. Quando a ligação é verdadeira, o resto encontra o seu caminho. Tem uma sonoridade mais pop com R&B, uma produção muito leve e orgânica feita por mim e pelo Eduardo Carvalho, e com uma letra mais envolvente, romântica, convidativa e também esperançosa. Desfrutem do som, bebam um copinho de rosé ao jantar, acendam umas velas, se forem um jantar romântico, se não, também podem acender na mesma. Por isso, espero que gostem, guardem nas vossas playlists

foi muito grande a surpresa quando foi anunciado que Bárbara Bandeira ia incluir um dueto com Amália Rodrigues no segundo ato de Lusa. Milagres da tecnologia, é possível ouvi-las em Rapariga, um fado inédito de Amália. As receitas obtidas com o single revertem integralmente para a Fundação Amália Rodrigues.

0: Caminhamos para o final desta emissão do Posto Escuta, comigo João Pedro Bandeira, programa que fica agora disponível em permanência e streaming na RTP Play. Atenção ao EP de Capital da Bulgária, Almoço, com 6 temas, como é o caso de Onde Andas.
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0: O som final soa a anos 80. Anuncia álbum para setembro e tem um refrão irresistível. É assim o novo single de Margarida Campelo.
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0: Carolina Viana, a Malva, tem novo tema com a participação da guitarrista Beatriz Madruga. Chama-se Antes de Mais.
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1: E particular atenção à reedição de Galinhas do Mato, de José Afonso, é mais uma versão superiormente remasterizada em vinil, CD e streaming. O derradeiro disco de José Afonso, Galinhas do Mato, foi lançado originalmente em 1985, 2 anos antes do seu desaparecimento, numa altura em que limitações físicas o impediram de cantar. A produção do álbum contou com a direção musical de José Mário Branco e de Júlio Pereira, e com vozes como Luís Represas, Helena Vieira, Janita Salomé e Nel.

0: família, daqui é a Neni. O meu primeiro álbum chama-se ID. É sobre a minha identidade, a minha essência, o meu lado mais vulnerável e, sobretudo, sobre inspirar pessoas a serem elas mesmas.
1: E é com um dos temas de ID, o disco de estreia de Neni, que fechamos o programa de hoje. Até para a semana e viva a música portuguesa!
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0: 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Quatro horas no continente e na Madeira. 3 horas nos Açores. Edição da jornalista Ana Fernandes Silva.
1: O Ministro da Educação confirma que vai ser limitada a bolsa de incentivo para os alunos do ensino superior mais carenciados. Só será paga apenas no primeiro ano de licenciatura e não ao longo dos 3 anos, como tinha sido anunciado pelo Governo em dezembro. Apesar do passo atrás, Fernando Alexandre recusa que seja um recuo.
2: A nossa proposta é que seja de facto só um ano, porque e não é um recuo, é um ajuste e que poderá-se ter ajuste no próximo ano, porque vamos avaliar. A fazer uma enorme reforma estrutural no sistema de ação social. O não ser atribuído a partir do segundo ano tem a ver com o facto de nós estimamos que cerca de 25 a 26% dos alunos com este modelo vão receber a bolsa máxima, que era um dado que nós não tínhamos em dezembro e que passamos a ter agora. E por isso, quando vamos ter mais de 25% dos alunos a receber a bolsa máxima, eu diria que eles estão todos na mesma condição a partir do segundo ano.
1: O Ministro da Educação, no registro da agência Lusa, Fernando Alexandre, tinha afirmado que os alunos mais pobres, beneficiários do escalão A, teriam, além da bolsa de estudo, um apoio extra de 1.045 euros anuais ao longo de todo o curso, mas afinal vai destinar-se apenas aos alunos do primeiro ano do ensino superior. Um ajuste que não convence a Federação Académica de Lisboa. O presidente Pedro Neto Monteiro não tem dúvidas de que a decisão do Governo é um recuo e teme que se relacione com um desinvestimento na ação social do ensino superior.
3: Vemos este recuo, na verdade, com alguma, por um lado, alguma desilusão, porque esta foi nomeadamente uma das propostas que a Federação elogiou bastante, a proposta da Bolsa de Incentivo aos estudantes, e portanto este recuo obviamente vemos com essa desilusão e por outro lado com alguma preocupação, porque aquilo que para nós foi sempre evidente desde o início é que, apesar de, do ponto de vista conceptual, a proposta ser bastante interessante, é importante que haja um reforço orçamental considerável no âmbito da ação social para garantir que este novo modelo chegue a mais estudantes e com valores mais próximos do custo real da frequência no ensino superior. E este recuo dá-nos a entender que não há disponibilidade orçamental para efetivamente reforçar a ação social.
1: A reação do presidente da Federação Académica de Lisboa, Pedro Neto Monteiro, em declarações à Antena 1 esta noite. Pedro Passos Coelho critica os políticos que, com medo dos populistas, se tornam postiços para tentar agradar a todos. O antigo primeiro-ministro persiste nas críticas ao governo num discurso durante a apresentação de um livro em Lisboa, desta vez Teresa Borges com André Ventura, sentado na primeira fila.
4: O encontro foi breve.
5: Tenho sempre saudades de ver uma grande figura.
6: Acontece assim, o Dr. André Ventura está no ativo da política, ou não?
4: Mas serviu para trocar impressões.
6: Impacientes. Impacientes, isso parece-me que sim. Era bom, por isso eu disse há pouco, que as coisas ganhassem um pouco mais de ritmo, porque a expectativa é essa que as pessoas têm. Não é?
4: Mais ritmo pede Pedro Passos Coelho, ele que nos últimos meses tem feito várias intervenções críticas ao atual governo, é já de microfone na mão que volta ao tema das lideranças.
7: Quando, com medo do populismo, o político do mainstream lhe veste a casaca, a evitar que o populismo chegue pelo voto ao palácio, e resolve então ser mais populista do que o populista, para, achando eu, que não sendo verdadeiramente um populista, é melhor apenas parecê-lo para evitar que o verdadeiro lá chegue, normalmente a história mostra que a coisa não funciona.
4: O antigo primeiro-ministro, sem referir nomes, a não resistir às comparações.
7: E então o postiço fica sem nada. Fica como um prostituto sem caráter, sem reduto de pensamento, simplesmente vendido ao aplauso que o momento lhe possa fornecer.
4: Insiste.
7: Até se podem perder as eleições, não é verdade? Pois, mas às vezes, há coisas mais importantes do que uma eleição.
4: Recado dado desta vez numa sessão aberta à comunicação social e com André Ventura sentado na primeira fila.
8: Boa sorte.
9: Gostei muito de ouvir.
7: Igualmente, obrigado.
1: Pedro Passos Coelho, no auditório da Faculdade de Direito, na Universidade de Lisboa, a deixar reparos a Luís Montenegro, mas nem só de críticas se fez o discurso do antigo primeiro-ministro. Passos Coelho deixou elogios às políticas de imigração dos últimos meses, saudou as medidas do Executivo para estancar o que diz ser uma imigração considerada excessiva pela generalidade das pessoas. Por causa do surto de ébola na África Central e com o Mundial de Futebol à porta, o Canadá decidiu suspender temporariamente a emissão de alguns documentos de imigração para residentes da República Democrática do Congo, do Congo, do Uganda e também do Sudão do Sul. E vai exigir também o Canadá a quem esteve recentemente nestes países que cumpram um período de quarentena, mesmo que não apresentem sintomas. Nos Estados Unidos, a administração Trump pondera enviar funcionários de saúde pública para o Quênia, na sequência do surto de ébola na República Democrática do Congo. De acordo com o Wall Street Journal, o objetivo é pôr em quarentena os cidadãos norte-americanos do país africano. Por outro lado, refere a agência Reuters, o Centro de Controlo e Prevenção de Doenças dos Estados Unidos está a pedir aos funcionários que se ofereçam para integrarem um destacamento urgente de rastreio do ébola nas fronteiras dos Estados Unidos.
0: Edição da jornalista Ana Fernandes Silva. 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
8: Faça uma boa madrugada de quarta-feira com a RTP Antena 1 até às 5 da manhã comigo, Miguel Freitas, e já a seguir com a música dos Napa.
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0: Amor que morre com os madeirenses Napa no projeto de tributo a Florbela Espanca. Florbela, um álbum que está disponível desde o passado dia 20 de março. Entretanto, disponível desde a passada sexta-feira, está o novo disco de Teresinha Landeiro, ela que está de regresso com Será que lhe descobres a poesia? É um disco RTP Antena 1 que continuamos a mostrar por estes dias aqui na rádio. A inspiração parte da obra do pintor Alfredo Luz no sentido de criar uma unidade estética e também como fonte de inspiração para escrever grande parte do disco. Ora, vamos então com a própria Teresinha Landeiro descobrir um dos fados do novo trabalho. Será que lhe descobres a poesia?
1: Olá, eu sou a Teresinha Landeiro e estou aqui para vos falar de um tema que se chama Duas Infâncias. Faz parte do meu novo disco que se chama Será que lhe descobres a poesia? Este tema é um novo fado tradicional. A melodia foi composta por mim e a letra foi escrita uma parte por mim e outra parte pelo meu convidado especial. Convidei o Dino Santiago para cantar comigo nesta canção e a minha intenção foi conseguir registar na mesma canção duas perspectivas diferentes, de duas infâncias diferentes. Lembrei-me do Dino automaticamente porque é um artista que fala muito sobre a sua infância e que mostra como a sua infância o trouxe ao lugar onde ele está. E então achei que seria interessante desafiá-lo. Ele aceitou, eu fiquei muito contente por poder finalmente cantar com ele e espero que gostem tanto desta canção quanto eu.

Duas Infâncias está no novo trabalho de Terezinha Landeiro, o álbum Será que lhe descobres a poesia? É disco RTP Antena 1, já disponível desde a passada sexta-feira, dia 22 de maio. Daqui a pouco a música de Beatriz Pessoa, Pixie Chic, mas primeiro contamos com a voz dos Santos e Pecadores, a solo, Olavo Bilac, conta-me tudo.

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5: Sandra e Dia da Espiga. A primeira revista a subir à cena após o movimento militar de 28 de maio de 1926, que há 100 anos impôs uma ditadura em Portugal, foi As de Espadas, estreada a 5 de julho de 1926 no Teatro Maria Vitória, que ainda continha referências humorísticas aos desentendimentos entre o general Gomes da Costa e o almirante Mendes Cabeçadas, como expliquei no episódio anterior de Panfletos. No entanto, a liberdade crítica foi rapidamente restringida com a imposição da censura prévia aos espetáculos, o que forçou os autores a adaptar as temáticas das atuações ao novo contexto político. A peça Cabaz de Morangos, estreada no Teatro Éden de Lisboa, ainda em 1926, constituiu a primeira produção de uma revista à portuguesa que procurou adaptar o género à nova ordem política instituída pelo golpe militar. A peça baseava o seu enredo no lirismo campestre, na sua exaltação, e servia de contraponto à sátira política direta das peças da Primeira República. Ideologicamente, Cabaz de Morangos alinhava-se assim com uma visão rural e tradicionalista de Portugal que os líderes do novo regime, uma mistura ainda contraditória de várias tendências políticas da direita, pretendiam promover. Esta visão aparecia logo no quadro de abertura da revista, intitulado Onde Está a Felicidade?, onde se estabelecia uma comparação entre a vida boa da paz dos campos e o culto da tradição com a boa vida, caracterizada pela desordem materialista da cidade e a febre das coisas modernas. Esta exaltação da vida rural correspondia ao ideário do regime, que considerava a ruralidade como o elemento cultural onde assentaria a essência do homem português e assim seria depósito das virtudes de honra, modéstia, moral e religião católica. A orientação nacionalista de Cabaz de Morangos era duplamente favorável ao regime. Por um lado, oferecia um entretenimento que evitava o conflito político direto e, por outro, servia como ferramenta de reeducação das massas para que estas reproduzissem espontaneamente a ideologia dominante. Apesar de Cabaz de Morangos exaltar as ideias da ditadura de raiz fascista que há 100 anos se iniciava, não escapou à fiscalização da censura. A canção mais célebre da revista foi O Dia da Espiga, que definiu o Dia da Espiga como um período de alegria generalizada, de abastança, quando o trigo iria dar pão. A letra descreve quadros de convívio campestre, merendas e consumo de vinho. São estabelecidas comparações entre a fisionomia feminina e elementos da natureza, como azeitonas para os olhos e cerejas para os lábios. Mas já depois de estreada a canção, interpretada na peça por Diolinda de Macedo para uma letra de Silva Tavares e música de Alves Coelho, a canção que promovia as ideias da ditadura teve durante algum tempo proibida pela censura uma passagem com sugestões eróticas, especificamente esta parte da letra. E os teus seios, cachos de uvas, que abandonas à vindima desta boca que os deseja. Um excesso de puritanismo que acabaria por ser corrigido, mas que demonstra o papel extrapolítico da censura, que também se preocupava em aplicar à população a moral católica e conservadora dos apoiantes da ditadura. Apesar do impedimento inicial, Dia da Espiga consolidou-se no repertório do teatro de revista e no imaginário popular português e foi muito divulgado. A canção acabaria por ser gravada por vários artistas logo a seguir a 1926. O Arquivo Sonoro Digital tem na sua coleção de canções digitalizadas a partir de discos em 78 rotações uma versão cantada por Justina Magalhães e outra instrumental de António Martins. E nas décadas seguintes houve outras edições deste tema, como as de António Pinto Basto, Maria Armanda ou Carlos Guilherme. Foi o que aconteceu em 1969, na fase final do Estado Novo, quando Marcelo Caetano já sucedera a Oliveira Salazar, com uma cantora chamada Sandra. Esta gravação seria depois incluída em várias coletâneas, incluindo um duplo álbum em vinilo intitulado Revista à Portuguesa 50 Anos de Ouro, lançado em 1985, de onde a recolhi.

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0: Chama-se Amor de Ferro, a música que juntou Diogo Pissarro e Pedro Abrunhosa na madrugada desta quarta-feira aqui na RTP Antenum. Já a seguir temos a palavra do dia com Mafalda Lopes da Costa. A de hoje começa pela letra X.
1: A palavra do dia é xerife. A palavra xerife tem duas origens etimológicas completamente diferentes e independentes e constitui um caso clássico de homónimos que evoluíram de fontes distintas. A primeira é de origem inglesa, ou seja, o xerife, enquanto autoridade policial ou chefe de polícia ou oficial de justiça de um condado, que ficou famoso nos filmes de cowboys. A palavra é um aportuguesamento direto do termo inglês sheriff. No inglês antigo, a palavra original era xerifa e tratava-se da junção de duas palavras, shire, que significa condado ou província, e reeve, que designava um oficial real ou um guardião da paz. O xerife era literalmente o guardião legal nomeado pelo rei para manter a ordem dentro de um determinado condado. Já a outra origem, e muitas vezes grafada com A, xarif, a palavra remete para um título honorífico no contexto do Islão. Vem diretamente do termo árabe sharif, que significa nobre, ilustre ou ainda iminente. É um título tradicional atribuído aos descendentes diretos do profeta Maomé, especificamente através da sua filha Fátima. O termo é também utilizado para designar muçulmanos que realizaram múltiplas visitas sagradas à cidade de Meca. Embora a sonoridade em português seja idêntica, a rota histórica que trouxe o xerife da antiga Inglaterra anglo-saxónica não tem qualquer ligação com o xarife do Médio Oriente.
0: Mafalda Lopes da Costa trouxe-nos xerife como palavra do dia. 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A palavra do dia está de volta à rádio amanhã. Daqui a pouco temos mais um dos nomes para o qual o Festival Portugal, que está a chegar, é já no próximo fim de semana, com o apoio RTP Antena 1, para já com a participação de Anselmo Ralph, música dos Anjos, até ao fim.

É como se chama a canção que juntou os Anjos e Anselmo Ralph na madrugada da RTP Antena 1 até ao fim. É já no próximo fim de semana que vai acontecer o Koala Festival Portugal, edição 2026, no Hipódromo Manuel Pessoa, em Cascais. Com o apoio RTP Antena 1, um dos nomes que vai por lá passar é Zé Barra, que aqui ouvimos com o tema Morena.

0: Morena, música de Zé Ibarra, que vai estar no próximo domingo no palco principal do Quala Festival Portugal, depois das 4 da tarde, naquele que é o segundo dia do Quala Festival Portugal 2026. Vai acontecer então sábado e domingo, 30 e 31 de maio, no Hipódromo Manuel Pessoa em Cascais, com o apoio RTP Antenon. Já a seguir, não perca o Portugalex.
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8: Jorge Jesus deixou o Al Nassr e correm rumores de que poderá vir a treinar a seleção nacional terminado o contrato de Roberto Martínez. O míster aceitou falar ao Portugalex.
9: Ah, não confirmo, nem desmento, né? Também posso ir treinar o Benfica, ou a bancada do Chega na Assembleia, ou posso ir substituir um dos caricas que cantam com o Panda, né? Pai, tenho mais ou menos a idade deles. Como dizer ao Platão, o ovo de hoje vale mais que a galinha da manhã, né? Só posso confirmar é uma coisa. Como diz a canção da Marisa, o melhor está para chegar.
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11: A ministra do Trabalho diz que há mães a amamentar os filhos até à escola primária só para terem redução de horário. E pior ainda.
12: Também descobrimos que há mães que só têm filhos para poderem gozar da licença de maternidade e ficarem refasteladas em casa durante meses, a dar de mamar, a mudar fraldas, a acordar de noite de 2 em 2 horas, a levar os bebês ao pediatra, enfim, a não fazer nenhum. Isto é claramente um abuso e tem de acabar. E os bebês também têm de começar a trabalhar, em vez de passarem os dias a comer, a dormir, a fazer cocó. Acabou-se a mama.
8: Por falar em bebés, Coutrinho Figueiredo chamou pirralhos mimados aos ativistas da Climáximo. E estes atiraram-se para o chão, mais concretamente para as faixas da Segunda Circular em Lisboa, a gritar.
11: E é lá que está a nossa repórter condecorada pelo Presidente da República, Tânia Laranjo. Alô, Tânia.
13: Apai, não, não me meta aí. Tu queres que eu leve com tinta no focinho, é?
11: Alô, Tânia, estás em direto para o Portugalex?
13: Alô, bom, os miúdos continuam deitados no chão a fazer birra e eu vou falar aqui com este. Quando é que pretendem sair daqui?
14: Quando o Coutrinho lhes pedir desculpa por lhes ter chamado mimados. Nós não somos mimados. Quem diz é que é, lava a cara com chulé.
15: Ai, não chores, mano, olha aí.
11: Ok, e se ele não pedir?
14: Então, quando a minha mãe me der sopa ao jantar, eu vou atirá-la ao quadro do menino da lágrima que temos lá em casa. E quando me der de mamar, eu cuspo.
16: E aí, eu vou atirar a tinta ao casaco barbudo do Coutri e às calças beijos, tipo, juro.
15: A gente não saímos daqui, mano.
13: Bom, parece que a birra está para durar. Voltamos a este direto quando algum automobilista os arrastar daqui. Alô, estúdio.
15: Gente,
13: opa, quem é que pediu as p*** das cervejas, pá? Íamos bardalhando toda agora, Fónix.
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0: Deixamos para trás mais um episódio do Portugalex com as vozes de António Machado e Manuel Marques. 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Episódios da rubrica disponíveis em RTP Play, no Spotify e em Apple Podcasts. Mais daqui a pouco há 90 segundos de ciência. Para já, segue a música com São Pedro.

0: Olá, sou o Luís Sérgio Barbosa, sou professor catedrático no Departamento de Informática da Universidade do Minho e investigador no Inesretec. A computação quântica basicamente trata de usar as características da mecânica quântica como recursos computacionais. O nosso foco é essencialmente na engenharia da programação quântica. Portanto, queremos desenvolver novos algoritmos e queremos certificar os algoritmos. É que queremos ter a certeza de que, quando eles correrem em máquinas concretas, eles vão fazer aquilo que são supostos fazer. Temos trabalhado, enfim, nós estamos em vários projetos europeus com empresas, certamente, mas também temos trabalhado, mesmo com empresas locais, numa espécie de movimento de reengenharia de processos, né? Empresas que não têm ainda acesso a máquinas quânticas, mas que estão preocupadas com o que vem aí. Portanto, aquilo que elas nos encomendam é: pegue neste problema que nós temos, que já sabemos resolver e temos software para ele, mas dê-lhe uma nova implementação, faça a sua reengenharia para quando tivermos uma máquina quântica. Como também temos feito uma outra dimensão muito importante do trabalho da Universidade na computação quântica, que é preparar novas gerações de técnicos, de investigadores. Para nós é muito, é quase axiomático de que o sucesso deste novo hardware depende de duas coisas. Depende de um software bem feito e de um software certificado, e depende de um investimento muito grande em recursos humanos. E sem isso, digamos, o país não valerá a pena outro tipo de apostas, na minha opinião.
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3: 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Eu sou Miguel Freitas, estou de saída por hoje. Vem o José Candeias, fica consigo até às 7 da manhã. Tenha uma excelente quarta-feira com a RTP Antena 1.

0: 5 horas, 4 nos Açores.
1: Calor, trovoada e risco de incêndio. Portugal está sob aviso amarelo. As recomendações da DGS para ouvir neste noticiário. 31 pessoas morreram na sequência de sucessivos ataques de Israel contra o sul do Líbano.
0: É esta hora com 18 graus em Braga, 19 em Coimbra, Lisboa e o Porto com 20 graus, Faro com 21 nas ilhas. Funchal está com 19 graus e Ponta Delgada com 16. Edição das 5 com Ana Fernandes Silva.
1: Noites tropicais acima dos 20 graus de máxima e dias ainda mais quentes com temperaturas a rondarem os 38 graus. A onda de calor que se tem registado em Portugal e na Europa vai continuar pelo menos por mais uma semana. Esta quarta-feira todos os distritos do continente, à exceção de Faro, ficam sob aviso amarelo. Para além do calor, há também avisos emitidos por causa da trovoada para os distritos de Bragança, Guarda, Vila Real e Viseu. A Direção-Geral da Saúde aconselha a população a adotar comportamentos defensivos, tendo em conta as temperaturas elevadas. Desde logo, beber muita água, como sublinha o diretor dos Serviços de Prevenção da Doença e Promoção da Saúde, Miguel Telo de Arriaga.
2: A nossa proposta.
3: Beber água, muito, muito, muito importante, mantermos em espaços frescos e refrigerados sempre que possível, evitarmos estarmos expostos a altas temperaturas durante as horas de maior calor e tentarmos também fazer aqui um papel que é um papel de cada um de nós. Aqueles que têm pais, avós com mais idade ou aqueles que se preocupam também tanto com as suas crianças, pegarmos no telefone e termos esta ação de perguntarmos se estão bem, se precisam de alguma coisa e deixarmos estas recomendações, que parecem simples, mas são recomendações que salvam vidas.
1: Por causa da massa de ar quente do norte de África, a onda de calor em Portugal vai continuar e por isso a DGS recomenda cuidados redobrados. Afinal, a bolsa de incentivo para os alunos carenciados só será paga apenas no primeiro ano de licenciatura e não ao longo dos 3 anos, como tinha sido anunciado pelo Governo em dezembro. O Ministro da Educação, Fernando Alexandre, recusa que seja um recuo da medida, mas sim um ajuste.
2: A nossa proposta é que seja de facto só um ano, porque, e não é um recuo, é um ajuste, e que poderá-se ter ajustes no próximo ano, porque vamos avaliar. Nós estamos a fazer uma enorme reforma estrutural no sistema de ação social. O não ser atribuído a partir do segundo ano tem a ver com o facto de nós estimamos que cerca de 25 a 26% dos alunos com este modelo vão receber a bolsa máxima, que era um dado que nós não tínhamos em dezembro e que passamos a ter agora. E por isso, quando vamos ter mais de 25% dos alunos a receber a bolsa máxima, eu diria que eles estão todos na mesma condição, a partir do segundo ano.
1: Fernando Alexandre, num registro da agência Lusa, o ministro da Educação tinha afirmado que os alunos mais pobres, beneficiários do escalão A, teriam, além da bolsa de estudo, um apoio extra de 1.045 euros anuais ao longo de todo o curso. Afinal, vai destinar-se apenas aos alunos do primeiro ano do ensino superior. Um ajuste que não convence a Federação Académica de Lisboa. O presidente Pedro Neto Monteiro não tem dúvidas de que a decisão do governo é um recuo e teme que se relacione com um desinvestimento na ação social do ensino superior.
4: Vemos este recuo, na verdade, com alguma, por um lado, alguma desilusão, porque esta foi nomeadamente uma das propostas que a Federação elogiou bastante, a proposta da Bolsa de Incentivo aos estudantes, e portanto este recuo obviamente vemos com essa desilusão e por outro lado com alguma preocupação, porque aquilo que para nós foi sempre evidente desde o início é que, apesar de, do ponto de vista conceptual, a proposta ser bastante interessante, é importante que haja um reforço orçamental considerável no âmbito da ação social para garantir que este novo modelo chegue a mais estudantes e com valores mais próximos do custo real de frequência no ensino superior. E este recuo dá-nos a entender que não há disponibilidade orçamental para efetivamente reforçar a ação social.
1: As críticas do presidente da Federação Académica de Lisboa, Pedro Neto Monteiro, em declarações à Antena 1. É a medida de coação mais grave. O Tribunal de Ponte de Sor decretou prisão preventiva para o homem que fugiu daquele tribunal no passado dia 13 e que se entregou esta terça-feira à tarde. De acordo com o juiz-presidente da comarca de Porto Alegre, o homem de 37 anos fugiu durante a preparação de um interrogatório judicial relacionado com crimes de homicídio na forma tentada. O arguido vai agora aguardar o desenrolar do processo no estabelecimento prisional de Elvas. O PCP quer explicações da Comissão Europeia sobre os ativistas da caravana humanitária que levava ajuda para Gaza. No domingo, pelo menos 10 ativistas, incluindo uma portuguesa, foram interceptados no leste da Líbia e desde então estão incomunicáveis. João Oliveira, o eurodeputado do PCP, pede uma ação firme dos dirigentes europeus.
5: Há vários cidadãos europeus, incluindo uma portuguesa, que estarão detidos e incomunicáveis há vários dias numa ação que é, em tudo, reveladora de grande preocupação pela associação que ela tem com outras circunstâncias em que os direitos dos cidadãos têm sido postos em causa, particularmente quando assumem posições de solidariedade com o drama que o povo palestiniano está a viver às mãos do governo de Israel. E, portanto, espero que da parte do Conselho Europeu e da parte da Comissão Europeia haja uma atitude firme de condenação deste tipo de atitudes, de expedientes, de procedimentos, e que haja uma intervenção rápida para rapidamente garantir, não apenas à cidadã portuguesa, mas a todos os outros cidadãos que integram esta caravana humanitária a solidariedade com a Palestina, o respeito dos seus direitos e as condições para o seu exercício.
1: O PCP quer saber que medidas está a tomar a Comissão e o Conselho Europeu em relação ao caso dos ativistas da caravana humanitária para Gaza detidos na Líbia. Apesar do cessar-fogo em vigor, Israel intensificou os ataques no sul do Líbano. 31 pessoas morreram e 40 ficaram feridas esta noite. Entre as vítimas estão crianças e mulheres. De acordo com o Ministério da Saúde libanês, as forças israelitas realizaram mais de 120 ataques aéreos que atingiram várias localidades do sul do Líbano, incluindo áreas próximas de um hospital público que sofreu danos significativos. As forças israelitas emitiram novas ordens de evacuação forçada para dezenas de cidades e aldeias no sul e leste do Líbano.
0: Edição de Ana Fernandes Silva, simultâneo RTP Antena 1, Continente, Madeira e Açores, RTP Mundo e RTP África. 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Muito bom dia, são 5:08, manhã de quarta-feira, 27 de maio.
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0: Sou José Candeias com Fábio Ribeiro e Carlos Mendes.

Agora, José Afonso e também Mete Luís Represas. Isto é um disco Antena 1 porque remasterizou-se ao longo deste último tempo a obra de José Afonso com o apoio da RTP Antena 1. Este é o último, portanto o último álbum da discografia, chama-se Galinhas do Mato, e saiu nesta remasterização nas mais diferentes formas, vinil, CD, digital, portanto já no passado dia 22. Vamos avançando, 5:13, bom dia, uma excelente quarta-feira para si, onde quer que se encontre, escutando a Rádio de Portugal, e o convido para quem venha até à rádio, de onde estiver, ligamos-lhe 213820033, 213820034. Como é que estamos a começar a vida? Ou outros a continuar, pois claro.

0: Muito bom dia, são 5:17.
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0: Primeiro ouvinte, Felipe Ribeiro. Bom dia, Felipe.
5: Bom dia, com a ideia.
0: Como vai? Tudo bem, Felipe?
5: Ótimo.
0: Em Lamego?
5: A tomar um café, acabei de tomar um café numa pastelaria doce, Lamego. Com...
0: Oh, Filipe, ouça, a manter a conversa, o meu amigo tem de ficar num local mais apropriado, porque, para além do ruído, de vez em quando deixo de o ouvir. Localize aí melhor, veja lá.
5: Está bem.
0: Mas está dentro do café ou fora do café?
5: Eu estou fora, na esplanada.
0: Oh, então deve ser a interferência aí nas cadeiras e nas mesas, não?
5: Eu estou com auricular, se calhar vou tirá-lo.
0: Agora já está a melhorar. Pronto, ok, sim senhor.
5: Ok, já parei.
0: Isso é lá uma coisa. Isto sim. Com estas manhãs, isto na Esplanada e em Lamego, está uma boa temperatura, é, Felipe?
5: Não é fácil, mas agora está uma excelente temperatura.
0: E tem sido...
5: Amanhã é muito boa.
0: Amanhã está boa?
5: Muito bem.
0: E aí esse café abre cedo?
5: Às 5 da manhã, precisamente.
0: E, claro, isto para servir, se calhar, quem vai trabalhar, quem faz da vida logo amanhã, não?
5: Muita gente vem tomar aqui o café, lá dá o seu lanche. Muitos mesmo, indianos, portugueses, mulheres.
0: O mundo inteiro, pois claro, exatamente. Oi, Sr. Filipe, e o meu amigo, tão cedo, porquê?
5: Exatamente, é um hábito meu... da minha atividade profissional nos últimos anos, em que era responsável de montagens de serraria metálica.
0: Sim.
5: E quem dirigia o trabalho era o responsável de montagens e tinha um horário que eu aqui organizava, e o meu hábito era viajar bastante, e então organizava-me, e em vez de ir nas filas intermináveis de Lisboa, portanto que eu estou em Lisboa e Lamego, parte da vida. E então eu organizava o meu trabalho, levantava-me mais cedo, principalmente quando estava em Lisboa,
0: sim,
5: para não apanhar as filas. Depois habituei-me, okay. Tomava um pequeno almoço, por exemplo, em Viana do Castelo, imagino, às 8 horas já lá estaria. E então este hábito ficou comigo, tenho aqui uma pequena horta, tenho uma casa de campo quando venho lá mesmo, e... entretenho-me aqui nessa mesma horta, e é o hábito que ficou desde há muitos anos.
0: Okay.
5: Depois de abrir o olho já não consigo dormir mais, volto na cama para a esquerda e para a direita e venho tomar um café para daqui a um bocado ir fazer o meu trabalho que tenho a fazer diário na minha pequena agricultura, digamos.
0: Portanto, ou seja, o hábito tornou, portanto, um homem madrugador e então faz a sua vida entre a zona de Lisboa e Lamego, meio por meio, é por aí, é, Felipe?
5: Precisamente.
0: Ok.
5: Mesmo no inverno também.
0: E ainda bem, com... portanto, é essa possibilidade. Ouça, e quando está a falar-me de Lamego, o seu território, aí o seu espaço, é aí perto da cidade, é dentro da cidade, Filipe?
5: É muito perto da saída da A24, estamos a falar em 2 km apenas.
0: Sim.
5: Chama Baloita, freguesia de Sepolhos Britiano.
0: Só me faltava dizer que o meu amigo até ia a PB Café, não?
5: Não é o caso.
0: É um bocadinho longe, 10 km logo, não é?
5: É verdade.
0: Muito bem.
5: Então, muitas vezes até venho de scooter, tenho uma scooter. Quando a mulher esquece de um pacote de arroz, por exemplo, abrir a porta, fechar a porta do carro, entra e sai.
0: E agora nas manhãs até sabe bem, exatamente, sai, rende mais. Oh, Filipe, então e no próximo fim de semana isto vai haver um convívio de militares, como é que é?
5: Exatamente. É da CCAS 3441, que fomos para Angola em 71 até 74.
0: Sim.
5: E então todos os anos, no último sábado de maio, era todo o companheiro saber e não se comprometer com outros assuntos, é sempre no dia, no último sábado de maio. Este ano, precisamente no dia 30, na Matinha dos Leitões, com certeza que vai ser um bom leitão.
0: De onde é que é esse local? É onde?
5: Matinha dos Leitões, anda Nacional 1, na Meira, na zona da Meira.
0: Ah, na zona da Meira Alhada. Muito bem.
5: Onde há ali aqueles todos os restaurantes.
0: Claro, claro, claro. Estima que possam ir bastantes camaradas, Felipe?
5: Neste momento ainda há à volta de 60.
0: Dá um númerozinho bom.
5: Até 80, porque podem ir familiares, esposas, netos, quem queira.
0: Claro. E você disse-me que estiveram em Angola, foi, Filipe?
5: Em Angola, exatamente. Eu fui condutor da companhia. Gostei muito de estar em Angola. Não estive numa zona de guerra. Conheci também a vivência dos negros. Pessoalmente, é muito diferente do que ouvirmos reportagens.
0: Não tem nada a ver. Uma coisa é no espaço, outra coisa é aquilo que se fala, que geralmente traz sempre umas outras cargas, sem dúvida. Então foi uma experiência em África, embora serviço militar, mas marcou, deixou-lhe aí um resíduozinho africano, não, Filipe?
5: Sim, ficou na memória, todas as coisas. Eu tive, a companhia teve 18 meses no mato, leste de Angola, estávamos a 2 mil quilómetros de Luanda, e realmente víamos uma senhora branca, raramente quando uma avioneta quinzenalmente ia nos levar o correio.
0: Só nessa altura é que viam.
5: Exatamente, foram 18 meses.
0: Mas ouça lá, disse-me que não esteve em ambiente assim de mais, pronto, de guerrilha, mas de qualquer forma uma permanência dessas no mato e em África também tinha que se lhe diga, ou não, Filipe?
5: Fazíamos, chamava-se Operação de Reconhecimento.
0: Okay.
5: Em que eu ia meter, por exemplo, um pelotão a 30 quilómetros.
0: Sim.
5: Depois ia buscá-los e 3 dias depois é outra localidade, e eles tinham naqueles 3 dias ou 4 fazer aquele percurso a pé.
0: Sim.
5: Para marcar-nos presença, portanto. Era o que se constava naquela zona do leste de Angola. Fazia fronteira quase com o Congo. O Congo.
0: Sim, sim, sim, sim.
5: Muito perto da África do Sul. E brincávamos, por exemplo, ir a grandes caçadas à noite. Eu sempre a conduzir e já tive a
0: portanto, ora, foi um regime de tropa com algumas incursões no território. Meu caro Filipe, então vamos lá. Isto é sábado, não é? É sábado.
5: Sábado, é sábado.
0: Sábado, portanto, na Mialhada, este vosso encontro. Repita lá o nome da companhia, essas designações todas, Filipe.
5: Companhia de Caçadores 3441.
0: Companhia de Caçadores 3441.
5: Batalhão 38-57.
0: Muito bem, batalhão 38. Espera aí, batalhão 38?
5: 57.
0: 57. Falta alguma coisa, Filipe?
5: Falta dizer que é mais um encontro anual, onde anualmente é salutar vermos os mais doentes, os outros ainda em bom estado físico. Que é o meu caso.
0: Ah, olha, vá lá. Então, ok, sim, senhor. E se alguém lhe perguntar porque é que você está assim, você diz, olha, são os ares de Lamego, é um ar que lhe dá, não é?
5: Também,
0: exatamente. Meu caro Filipe, um grande abraço, um ótimo dia para si, uma boa manhã e um bom dia para Lamego, cidade-museu. E também um excelente convívio no próximo fim de semana. Um abraço aos camaradas todos, meu caro.
5: Obrigado, Candeia.
0: Adeus, Filipe, adeus, bom dia, muito obrigado.
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6: Acalme-se, porque isto vai ser intenso. 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
11: E vamos avançando, 5h27, 21 382 0033 ou 0034.

Finalmente estou à espera às 6 da manhã. Quanto à previsão do tempo para esta quarta-feira, só o distrito de Faro é que está verde, o resto é tudo amarelo devido à temperatura. Ora bem, então é tempo quente, céu pouco nublado, nuvens no interior norte e centro durante a tarde, até podem surgir aguaceiros nas zonas montanhosas, acompanhados de trovoada, às vezes até granizo e rajadas de vento. Quanto há poeiras em suspensão, em especial no norte e no centro, também vento moderado a forte nas serras algarvias durante a manhã e nas terras altas, a partir lá para o final da tarde. Quanto à previsão da Madeira, pois bem, o dia vai ser de período de céu muito nublado. Nos Açores, o dia apresenta-se com abertas, aguaceiros ainda durante a manhã e também algum vento, revento com rajadas e até vento fresco no arquipélago açoriano. Máximas, Santarém e Évora 38 graus, Castelo Branco, Leiria, Lisboa, Setúbal e Beja 36, Braga, Coimbra e Porto Alegre 35, Bragança e Vila Real 34, Viseu e Sines 33, Aveiro 31, 30 para o Porto e para a Guarda, 29 graus, Viana do Castelo e Faro, Penhas Douradas 27, Sagres 26, Porto Santo 22, Funchal 21, 19 para Santa Cruz das Flores e para a Horta e 18 para Angra do Heroísmo e também para Ponta Delgada.

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Tiago Bettencourt. De vez em quando há, sim, algumas irritações. Eu peço desculpa, ouvintes, mas estamos com problemas no nosso WhatsApp. Portanto, nada a fazer por já. Lamento, mas até em alguma mensagem no Facebook em José Candeias, ou às vezes até algum e-mail, josecandeias.programa@rtp.pt. Já se sente aí o amanhecer. Vamos lá, Portugal, bom dia.

Anjos Terra d'Água. Seis minutos para as 6 da manhã. Um abraço para Fininho Reis, pelo menos é assim. Cumprimentando todos os colegas da MJRF de Santa Bárbara de Neche. Então, muito bom dia. E os bons dias também. Pastelaria sempre aí na vanguarda, com o Bruno Borgado. Bom dia, Bruno. E para o pessoal que já aí trabalha no doce. Também cumprimentando o António Pina, boa viagem, motorista, para a motorista Rosa Mendes. Quem é Rosa Mendes? É a sua colega? Deve ser. Obrigado, pelo menos por agora, as mensagens no Facebook José Candeias. Vamos avançando nesta manhã. E amanhã já se vai fazendo, já vai clareando. 17:45.

0: Resistência, bom dia, Joel Lebre.
1: Bom dia.
0: Bem-vindo.
1: Como está, meu amigo?
0: Eu estou bem, o meu caro, em viagem para o trabalho, é Joel.
1: Exatamente.
0: Muito bem, isto vai cedo porque gosta de, também de começar o dia organizando-se, é?
1: Porque posso.
0: Isso é bom.
1: Estou matutino.
0: Isso é bom. Portanto, e logo é daqueles que, aproveitando as horas da manhã, o arranque é diferente, provavelmente, não, João?
1: Sim.
0: Contabilista, não é, meu caro?
1: É verdade.
0: E por falar em contabilista, isto geralmente tem que se aprender em algum lado. Não me diga que os que aprenderam vão reunir-se em breve.
1: Exatamente.
0: Então o que é que vai acontecer, Joel? Conte lá tudo.
1: Então, o Instituto Superior de Contabilidade e Administração de Coimbra vai ter um convívio no próximo sábado em Sunset.
0: Quando dizem Sunset, portanto é que é um convívio ao pôr do sol.
1: Exato.
0: Boa,
1: e
0: boa.
1: Também vai e perguntou, mas começa a que horas?
0: Exato. Lá por volta das 4h30, 5 horas. Ai não, que agora os dias são maiores, portanto podes ficar um bocadinho mais atrasado, mais para a frente. Mas pronto, para o final da tarde, não é, meu caro amigo?
1: Sim, a partir das 18, boa. Podem se juntar no edifício do ISCAC.
0: Portanto, ainda são muitos, como é, João?

0: São assim estes encontros, Joel?
1: Este vai ser o terceiro.
0: Ah, já é o terceiro. E sempre aí na cidade de Coimbra?
1: Sim, porque é o encontro dos antigos alunos da escola, do Instituto Superior e Contabilidade de Coimbra.
0: E já agora, é assim, é sempre regressar à base que, olha, que os fez crescer. O meu caro Joel, estudando em Coimbra, vive em Coimbra, é mesmo daí?
1: Exatamente. Eu vivo perto da escola e de vez em quando ainda continuo a ir lá, porque a escola transformou-se numa escola muito agradável de se frequentar, pelo menos é a opinião que eu tenho ouvido.
0: Mas porquê que se tornou agradável, perdoa-se-me, Joel, porquê que se tornou agradável de frequentar? É o ambiente, são as pessoas, o que faz dizer
1: tudo? Tudo. Desde a empregada de limpeza, opa, até uma gata que a escola tem, adotada. Trabalham no bar, na repografia, os professores, o próprio ambiente da escola. No átrio tem um piano para quem quiser tocar. Oh,
0: que bonito. Mas nota diferenças em relação à sua altura, Joel?
1: Sim, sim, bastante.
0: Para melhor, então?
1: Sim, completamente.
0: É muito bem.
1: Eu, da primeira vez que lá entrei, aqui há 5 anos, até porque foi por razões profissionais que fui lá, porque eles têm um auditório e organizaram lá um evento da Ordem dos Contabilistas. E eu fiquei surpreendido pela positiva.
0: Boa, boa, é sinal que evoluíram, muito bem.
1: A escola está no campo da agrária de Coimbra.
0: Ah, e portanto está na zona...
1: Os alunos da agrária atualmente vão estudar para o ISCAC por causa do ambiente.
0: Pois, ou seja, quem está em Coimbra, é caso para dizer, a escola fica do lado de lá e com bastante
1: arvoredo. Na margem esquerda, exatamente, na margem esquerda, está do lado contrário da universidade.
0: Bem, exatamente.
1: Há 25 anos foi, digamos assim, um choque para os alunos que ainda estavam do lado da universidade a estudar e foram estudar para a margem esquerda, questionavam-se do género, então mas porquê? E agora, passado 25 anos, até agradecem estar ali na vez de estarem em Coimbra, porque Coimbra é muito, muito cidade.
0: Pois, exatamente. Ali sempre se podem espraiar mais, não é, Joel?
1: Exatamente, exatamente.
0: Muito bom, muito bom. Ouça, Joel, fazendo a viagem, pergunto-lhe, onde é que exerce a sua atividade de contabilista?
1: É nos arredores de Coimbra.
0: Nos arredores de Coimbra. Porquê quis ser contabilista? É uma daquelas profissões que tem que se gostar muito, tem que haver aí um atrativo muito especial, provavelmente, não, Joel?
1: É sim, eu sempre fui de números e gostava de economia. Depois conheci na escola ainda secundária um colega de turma que o pai dele era contabilista e ele dizia-me que o pai ganhava bom dinheiro. E eu pensei cá para mim, deixa-me seguir contabilidade, já que se eu for economista em Portugal se calhar não vou ganhar assim tanto. Então eu fui por uma dicotomia entre gostar da contabilidade e a expectativa de ganhar bom dinheiro.
0: E é um homem realizado.
1: Sim, agora já nem tanto. Passado muito tempo a trabalhar na contabilidade, já se sente um bocado, ok, eu já dei para esta causa.
0: Pois.
1: E agora já estou à procura de outros voos, sinceramente.
0: Muito bem. Meu caro Joel, um ótimo dia, um grande convívio, repita lá. Portanto, no próximo sábado, temos então um sunset, um final da tarde, onde e o que consta, assim, resumidamente, meu caro amigo?
1: Então, habitualmente tem comes e bebes para... quem está presente e se inscreveu a tempo.
0: Uhum.
1: Costuma ter a atuação da tuna mista do ISCAC.
0: Ok.
1: E outras coisas que eu não me lembro.
0: Pronto.

0: teste será surpresa. Portanto, os alunos da escola do ensino, neste caso, a Escola Superior de Contabilidade de Coimbra. Meu caro Joel Lebre, foi um gosto, um grande dia, principalmente um bom convívio. Felicidades, obrigado por estar com a RTP Antena 1.
1: Obrigado e cumprimentos e abraços a todos os ouvintes.
0: Muito obrigado, um grande abraço, boa viagem, bom dia. Estamos quase nas 6, 3 minutos para lá chegar. Então pronto, já agora, cumprimenta-se, faz-se o embrulho todo aí para a Zona Centro.

0: E esta quarta-feira apresenta-se no continente com tempo quente, com céu pouco nublado, há poeiras em suspensão. À tarde, no interior e principalmente nas zonas de serra, pode trovejar, aguaceiros, até às vezes granizo e algumas rajadas fortes. E até sobre o vento. O vento prevê-se até com rajadas, ou pelo menos forte, nas serras algarvias, durante a manhã e no final da tarde, nas terras altas do norte e do centro. Agora, para a Madeira, o dia apresenta-se de céu muito nublado, com vento fraco. Nos Açores, há vento com rajadas em todo o arquipélago e, embora com algum sol, ainda aguaceiros durante... Há vento com rajadas em todo o arquipélago e, embora com algum sol, ainda aguaceiros rajadas em todo o arquipélago e, embora com algum sol, ainda aguaceiros durante a manhã. Santarém e Évora, a máxima é de 38 graus, Castelo Branco, Leiria, Lisboa e Setúbal e Beja, a máxima é de 36, Braga, Coimbra e Porto Alegre com 35. Seis horas, 5 nos Açores.
1: Estão sob aviso amarelo todos os distritos do continente, à exceção de Faro. A onda de calor motiva cuidados excepcionais, diz a Direção-Geral da Saúde. Fica em prisão preventiva o suspeito de tentativa de homicídio que fugiu do Tribunal de Ponte de Sor.
0: Esta hora com 18 graus em Braga, estão 19 em Coimbra e também no Funchal, Lisboa e Porto com 20, Faro com 21 e ainda nas ilhas, Ponta Delgada com 16. Edição de Ana Fernandes Silva.
1: Noites tropicais e dias ainda mais quentes, com temperaturas máximas a rondarem os 40 graus. A onda de calor que se tem registado em Portugal e na Europa vai continuar pelo menos por mais uma semana. Esta quarta-feira, todos os distritos do continente, à exceção de Faro, ficam sob aviso amarelo. Para além do calor, há também avisos emitidos por causa da trovoada para os distritos de Bragança, Guarda, Vila Real e Viseu. A Direção-Geral da Saúde aconselha à população a adotar comportamentos defensivos, tendo em conta as temperaturas elevadas. Desde logo, beber muita água, como sublinha o diretor dos Serviços de Prevenção da Doença e Promoção da Saúde, Miguel Telo de Arriaga.
2: Beber água, muito, muito, muito importante. Mantermos em espaços frescos e refrigerados sempre que possível. Evitarmos estarmos expostos a altas temperaturas durante as horas de maior calor e tentarmos também fazer aqui um papel que é um papel de cada um de nós.

0: aqueles que têm pais, avós com mais idade, ou aqueles que se preocupam também tanto com as suas crianças, pegarmos no telefone e termos esta ação de perguntarmos se estão bem, se precisam de alguma coisa e deixarmos estas recomendações, que parecem simples, mas são recomendações que salvam vidas.
1: Por causa da massa de ar quente do norte de África, a onda de calor em Portugal vai continuar e por isso a DGS recomenda cuidados redobrados. Afinal, a bolsa de incentivo para os alunos carenciados só será paga apenas no primeiro ano de licenciatura e não ao longo dos 3 anos, como tinha sido avançado pelo governo em dezembro. O ministro da Educação, Fernando Alexandre, recusa que seja um recuo, mas sim um ajuste da medida.
2: A nossa proposta é que seja de facto só um ano, porque, e não é um recuo, é um ajuste, e que poderá-se ter ajustes no próximo ano, porque vamos avaliar. Nós estamos a fazer uma enorme reforma estrutural no sistema de ação social. O não ser atribuído a partir do segundo ano tem a ver com o facto de nós estimamos que cerca de 25% a 26% dos alunos com este modelo vão receber a bolsa máxima, que era um dado que nós não tínhamos em dezembro e que passamos a ter agora. E por isso, quando vamos ter mais de 25% dos alunos a receber a bolsa máxima, eu diria que eles estão todos na mesma condição, a partir do segundo ano.
1: Uma alteração que não convence a Federação Académica de Lisboa. O presidente Pedro Neto Monteiro não tem dúvidas de que a decisão do governo é um recuo e teme que se relacione com um desinvestimento na ação social do ensino superior.
3: Vemos este recuo, na verdade, com alguma, por um lado, alguma desilusão, porque esta foi nomeadamente uma das propostas que a Federação elogiou bastante, a proposta da Bolsa de Incentivo aos estudantes, e portanto este recuo obviamente vemos com essa desilusão e por outro lado com alguma preocupação, porque aquilo que para nós foi sempre evidente desde o início é que, apesar de, do ponto de vista conceptual, a proposta ser bastante interessante, é importante que haja um reforço orçamental considerável no âmbito da ação social para garantir que este novo modelo chegue a mais estudantes e com valores mais próximos do custo real de frequência no ensino superior. E este recuo dá-nos a entender que não há disponibilidade orçamental para efetivamente reforçar a ação social.
1: A reação do presidente da Federação Académica de Lisboa, Pedro Neto Monteiro, em declarações à Antena 1, depois do anúncio do ministro da Educação, Fernando Alexandre, tinha afirmado que os alunos mais pobres, beneficiários do escalão A, teriam, além da bolsa de estudo, um apoio extra de 1.045 euros anuais ao longo de todo o curso, mas afinal vai apenas destinar-se aos alunos do primeiro ano do ensino superior. A medida de coação mais grave, o Tribunal de Ponte de Sor decretou prisão preventiva para o homem que fugiu do tribunal no passado dia 13 e que se entregou esta terça-feira durante a tarde. De acordo com o juiz presidente da comarca de Porto Alegre, o homem de 37 anos fugiu durante a preparação de um interrogatório judicial relacionado com crimes de homicídio na forma tentada. O arguído vai agora aguardar o desenrolar do processo no estabelecimento prisional de Elvas. No Reino Unido, terminou esta terça-feira a consulta do governo britânico a especialistas e grupos de pais e ativistas para decidir se avança ou não com a proibição do uso de redes sociais para menores de 16 anos. A academia, que coordena 23 faculdades de medicina, aconselha os médicos a perguntarem aos mais jovens quanto tempo passam em frente aos ecrãs. Camila Vidal.
4: A Academia Real de Medicina, onde estão alguns dos mais prestigiados médicos britânicos, contribui dizendo que sempre que se atendem jovens, se deve perguntar pelo uso de ecrãs e de redes sociais. A líder deste grupo de médicos, Jeanette Dickinson, diz à BBC que o problema para estes profissionais de saúde se compara ao que aconteceu antes com o uso de cinto de segurança ou com o tabaco, em que é precisa uma dose extra de sensibilização. A comparação com o tabaco é feita por várias organizações e até por West Treating, até há duas semanas, o ministro da Saúde do governo britânico. Ele disse à BBC Rádio 4 que as grandes empresas de tecnologia usam as mesmas táticas que a indústria do tabaco para viciar os utilizadores. O primeiro-ministro reuniu esta terça-feira com as famílias de 2 jovens de 14 anos que perderam a vida, dizem os pais, por culpa das redes sociais. Trata-se de um desafio do TikTok que correu mal e de uma vítima de bullying online que tirou a própria vida. Depois de ouvir estes pais, Kirsten Starmer prometeu agir. Houve mais de 80 mil contributos para a consulta pública do Governo. O resultado só se conhece nos próximos meses, mas entre as possibilidades, a proibição total de redes sociais a menores de 16 anos, ou a proibição parcial, um toque de recolher obrigatório para os ecrãs, ou o fim da reprodução automática de conteúdos e do scroll infinito nas redes sociais.
1: O governo britânico está a ponderar avançar com a proibição do uso de redes sociais para menores de 16 anos.
5: 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Manhã de quarta-feira, 27 de maio, muito bom dia, sou José Candeias, com Fábio Ribeiro e Carlos Mateus.
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0: Bom dia, Macedo dos Santos.
1: Bom dia.
0: Como está? Bem-vindo à RTP Antena 1.
1: Obrigado, bom dia, Zé Candeias.
0: Também desde Coimbra?
1: De Coimbra, também.
0: Portanto, há pouco falava também com um estudante, um residente, e ainda por cima com uma causa de convívio, e nós também não estamos longe disso, não é, Soutor?
1: É verdade.
0: Então diga-me lá, vamos por partes. Que doutores é que ao longo dos tempos se têm reunido?
1: Olha, são dos mais diversos, desde advogados, juízes, do Ministério Público, conservadores, notários, enfim, tudo uma panóplia de licenciados em Direito, e que depois seguiram cada um as suas vidas profissionais.
0: Sator, estamos a falar de algum ano em especial ou estamos a falar de vários cursos e de vários anos?
1: Não, o curso em si é o curso 69-74. Todos que entramos em 1969, no ano da crise académica.
0: Pois.
1: E que termina o curso em 74, porém, alguns, uma grande parte, até na altura que fizemos a tropa, o serviço militar, é evidente, obrigou-nos a que concluíssemos o curso 1-2 anos mais tarde, não é? Mas o curso em si é o 79-74.
0: Soutor, isto olhando, até porque estamos na semana académica, ou pelo menos estamos aí na Câmara das Fitas, Coimbra está aí.
1: Estamos em plena Câmara das Fitas.
0: Exatamente. Soutor, nota diferenças da vossa altura, os tempos eram outros, as amizades, as aproximações, se calhar também fariam outro sentido. Como é que relaciona o vosso tempo com o tempo atual?
1: Os tempos, como é evidente, mudaram muito, portanto já lá dão, portanto, 50 anos, e portanto é óbvio que a malta que hoje frequenta a universidade tem outra mentalidade. Eu não vivo a vida académica atual, mas o que se consta é que realmente os valores são outros, portanto tudo é diferente.
0: Até porque o senhor falou aí da crise de 68, vocês viviam numa
1: 69,
0: ditadura...
1: 69.
0: Exatamente, 69. 68, 69, portanto, anda ali entre as influências de Paris...
1: Sim, foi antes. Pois,
0: exatamente.
1: Paris foi antes.
0: Exato. O certo é que o panorama era completamente diferente e quem estava nas vossas áreas do direito, das leis, sentia as coisas, pronto, com um filtro diferente, e logo aí a relação com hoje não tem nada a ver, não é, Soutor?
1: Claro, não tem, até porque na altura vivia-se a guerra colonial, não é?
0: Também.
1: E havia um movimento bastante grande, que as pessoas não queriam ir para a guerra, estavam insatisfeitas, e portanto havia mais uma politização por parte dos estudantes, não é?
0: Claro.
1: Daí que resultou, portanto, também esta crise académica, e que depois mais tarde, em 74, veio a cair o regime. Portanto, nós por acaso tivemos a sorte, somos o único curso que começamos em 69 com a crise académica e acabava-se com o 25 de Abril.
0: Oi, vá lá, portanto que transição. Exato. Oh, doutor, naquela altura vocês eram mais trovadorescos, eram mais serenatas, o ambiente era mais, diria, mais arraigado. Como é que era, Soutor, naquela altura?
1: A nível de serenatas, penso que seria um pouco antes, portanto, uns anos antes ao nosso, porque havia-se mais essa parte da música, tipo na altura do Zeca Afonso, Adriano Correia de Oliveira, etc.
0: Claro.
1: O que eu sinto é que no nosso tempo havia mais politização. Estávamos naquele período crítico de mudança.
0: Pois.
1: A ver? E portanto não nos dávamos muito às canções. aquilo que eu vivi, não é?
0: Portanto, ou seja, o pensamento estava direcionado para uma atualidade diferente. Os autores escolheram, então quer dizer, desta vez escolheram uma outra localidade, isto é sempre em Coimbra, ou de vez em quando fazem-se a outras zonas da... Porque isto há colegas por todo o país. Como é que vai ser? Como é que vai ser este ano?
1: Portanto, este ano vai ser em Arouca. Mas o porquê em Arouca? Pronto, eu fui o iniciador destes convívios, porque nós, como lhe disse, o curso acabaria em 74, outros acabaram em 75, outros em 77, mas em 1980 eu dou o pontapé de saída, quer dizer, organizo um almoço com os colegas que eu conheço, que tenho as direções, e portanto convoquei uma série deles, não me lembro agora o número, mas começou-se por aí em Coimbra. E eu fiz 5 anos seguidos este aniversário em Coimbra, 5 anos seguidos. Depois, o que é que acontece? Para que não ficasse sempre em Coimbra, eu disse aos colegas que poderíamos fazer alternadamente, ou seja, um ano em Coimbra, outro ano fora, noutra cidade onde estaria outro colega. E, portanto, a partir daí, dava a hipótese de nós irmos conhecer outras terras, outras realidades, e eles tinham, portanto, o ensejo de realmente mostrar aquilo que tinham.
0: E a Arouca é uma zona muito bonita, Sator.
1: Por acaso, eu não conheço, é a primeira vez que vou, e, portanto, como temos lá dois colegas que se voluntariaram, porque isto é nível, ninguém é obrigado a fazer nada.
0: Exato.
1: Mas as pessoas voluntariam-se e portanto gostam e têm prazer em realizar estes encontros, porque não é só o almoço, porque faz parte de um programa. Portanto, nós somos sempre recebidos pelo presidente da Câmara da localidade.
0: Bem.
1: E depois temos uma parte cultural, visitar um monumento ou outro.
0: Uau, Sator, então o Museu da Arte Sacra do Mosteiro de em Arouca, aquilo é uma coisa divina, aquilo é fantástico.
1: Exatamente, faz parte do programa.
0: Ora, Sator, tenham cuidado, que aquilo lá por Arouca é um bocadinho perigoso. Não só na vitela, como nas sobremesas.
1: Ah, isso vamos ver. Já está a criar água na boca, não é?
0: Ó, Sator, e se tiverem tempinho, alguém que vos leve às Pedras Parideiras.
1: Ah, muito bem, muito bem.
0: Pronto, olha.
1: Pode ser que algum dos organizadores esteja a ouvir e que, portanto, apanhe
0: a resto. Ó, Sator, peça ao senhor e diga-lhe para os levarem às Pedras Parideiras e já tá agora bem. Pode juntar o seu colega Alfredo Freitas.
1: Ah, sim, o Alfredo é um bom organizador também, já organizou, portanto, também um evento e, portanto, ele sabe o que é bom, não é?
0: Ouvintes, isto é maravilhoso.
1: Mas eu digo, nós fazemos esta reunião de curso, portanto, há 45 anos.
0: Portanto, diga uma coisa, e no próximo ano não poderá ser Cabo Verde?
1: É verdade, ainda bem que levanta essa questão. É que, inclusivamente, há um colega nosso que por acaso foi o Presidente da República de Cabo Verde, que faz parte do nosso curso, e que o ano passado sugeriu porque não fazermos a reunião de curso em Cabo Verde. E lá está, foi bem aceito, e já estou a organizar uma ida, portanto, a Cabo Verde precisamente desta semana a um ano.
0: Ó, Sator, olha que Cabo Verde é perigoso.
1: Então porquê?
0: Porque a cachupa é do melhor.
1: Ah, pronto. Nós gostamos de estar onde esteja tudo do melhor, não é?
0: E não lhe digo mais nada, porque aí os senhores irão à descoberta. Ouvintes, dizem, é maravilhoso. quando existem extensões do tempo em que nós estudamos. Eu tenho muita pena, nunca mais tive contacto, até a nível da universidade, quem sabe um dia, e por isso eu elevo aqui todas estas circunstâncias, obviamente que fazendo-me chegar aqui ao conhecimento. Doutor Macedo dos Santos, e já agora para o Dr. Silva Freitas, que portanto também teve a gentileza de me contactar, falta dizer alguma coisa, se calhar dizer, olha, no próximo sábado, Arouca, e quem quiser aparecer, para aqueles que eventualmente não tenham conhecimento, é por aí, é, Doutor?
1: Sim, aproveito o ensejo que por esta via, não é, todos, se alguém que não tenha tido conhecimento e que realmente queira, portanto, aparecer em Arouca, portanto, será bem-vindo. Aliás, nós, segundo diz a organização, já estaremos cerca de 90, portanto, já não é mau, não é? Mas todos são bem-vindos, não é? Todos do curso 69, também outros que estarão ali por volta de 68, também que devido à crise académica também não tiveram, portanto, essas reuniões de curso, e, portanto, nós adotámos estes colegas como nossos, não é? Também fazem parte do curso. Não tiveram exames, houve a crise e, portanto, não fizeram exames, e como tal, começaram o primeiro ano no nosso ano.
0: Ou seja,
1: venham todos.
0: A sapiência é a mesma, não é, Soutor?
1: É, exatamente.
0: Oh,
1: exatamente.
0: E o ambiente também.
1: O ambiente.
0: Soutor, e depois assim, até se ouvir-se isto.
1: O Fado de Coimbra está sempre à frente, não é? É inagualável, não é? Não há nada como o Fado de Coimbra, não é?
0: Perdoa-se-me a ousadia. O senhor dá assim algum tom, algum dedilhado ou não?
1: Nada. Não estou virado para a música.
0: Ah, mas está virado para o aplauso, que acredito que, quando pode, gosta de ouvir aí um bom fado. Muito bem.
1: Sim. Adoro o Fado de Coimbra. Realmente, quem passa por Coimbra não deixa de gostar do Fado de Coimbra.
0: Meu caro, foi um gosto. Um abraço a todos os convivas.
1: Muito obrigado. Muito obrigado.
0: Portanto, 45 anos deste, já com esta comemoração, são muitos anos, são muitas histórias, são muitos doutores, mas principalmente
1: exatamente.
0: É muita amizade e muito amor também.
1: Todos os anos nos encontramos e vivemos todos os anos, portanto, essas vivências de Coimbra.
0: Muito bem. Foi um gosto. Muito obrigado.
1: Muito obrigado.
0: Um grande
1: obrigado.
0: Um grande abraço. Muito obrigado. Tudo bom. Arouca. Espero os senhores doutores no próximo sábado.
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0: E isto é também um convívio muito especial, o Hot Club Songfest. Ou seja, este Hot Club Songfest, que é uma instituição, invade a Casa Capitão em Lisboa no próximo sábado, dia 30, entre as 5 da tarde e as 11h30 da noite, com entrada livre. É o primeiro evento da Escola do Hot Club de Portugal, dedicada à escrita de canções, provando o seu contributo para a criação de uma nova e talentosa geração de cantautores em Portugal. Portanto, isto é um movimento, é uma tarde-noite de showcase, de mesa redonda, de DJ sets, reunindo alunos e ex-alunos em diferentes momentos do seu percurso. Portanto, faça-se o espetáculo, 30 de maio, entre as 5 da tarde e as 11h30 da noite, na Casa Capitão, o Hot Club Songfest. Entrada livre.

0: josecandeias.programa@rtp.pt, se quiser escrever para a equipa. Quanto ao tempo para hoje, e já temos aí o dia, o sol também já nasceu e vamos ter o tempo quente, aviso amarelo em todos os distritos, exceto Faro. Agora, prevêem-se aguaceiros no interior norte e centro, podem ser acompanhados de trovoada, até de granizo, depois até com umas rajadas de vento, e lá está. O vento vai estar intenso durante a manhã nas serras algarvias e à tarde nas serras altas do norte e centro. A Madeira é um dia de muitas nuvens, com uma ligeira descida da temperatura. Já nos Açores, temos um dia com abertas e com aguaceiros durante a manhã e algum vento que se torna bonançoso. Santarém e Évora com 38 graus de máxima. Castelo Branco, Leiria, Lisboa, Setúbal e Beja 36. Braga, Coimbra e Porto Alegre 35. Bragança e Vila Real 34. Viseu e Sines 33. Máxima de 31 para Aveiro. 30 Porto e Guarda. 29 graus Viana do Castelo e Faro. Penhas Douradas 27. Sagres 26. Porto Santo 22. Funchal 21. 19 graus Santa Cruz das Flores e Horta. E 18 Angra do Heroísmo. E também para Ponta Delgada. Agora vamos à redação, com Diogo Miguel Pereira, é os destaques para amanhã. Olá Diogo, bom dia.
1: Olá José, bom dia.
0: Olha, e começamos por aí, temperaturas altas, porque não é só o termómetro, é tudo aquilo que está à volta, não é?
1: É isso mesmo, olha, e por exemplo, noites quentes que maio nos tem estado a trazer nestes últimos dias, os termómetros estão a subir e muito, tens dado também conta disso ao longo desta madrugada. Temos tido uma subida das temperaturas, o que levou já o Instituto Português do Mar e da Atmosfera, o IPMA, a colocar Portugal continental sob aviso amarelo. Em Portugal, a área ardida até ao final deste mês de maio já é mais do dobro daquela que foi registada no ano passado. O Instituto para a Conservação da Natureza diz ao Diário de Notícias que já arderam 10 mil hectares só este ano. Tinham sido cerca de 4.200 no ano passado. E quase 4 meses depois da tempestade Christine, os trabalhos de remoção das árvores ainda não terminaram. Na Marinha Grande, 2/3 do concelho são área de florestal e há uma dificuldade porque não há sequer quem queira comprar tanta madeira que existe atualmente. É isso que nos vai contar a Diana Craveiro, isto numa altura em que estamos então com as temperaturas altas e o risco de incêndio está por isso elevado. Estaremos atentos à Leiria, apresenta hoje o dispositivo de combate a incêndios da região, e olhamos também lá para fora. França, por exemplo, conta também com os termómetros no vermelho, as temperaturas têm estado já perto dos 40 graus.
0: Diogo, há leitura no ponto central de hoje, não é?
1: Sim, Miguel Pauzeiro, o presidente da Associação Portuguesa de Editores e Livreiros, estará connosco em direto às 8h20 da manhã, hoje dia em que abre a Feira do Livro em Lisboa. Vamos com ele perceber quais serão os destaques da edição deste ano, desta Feira do Livro, e como andam os hábitos de leitura dos portugueses. A Feira do Livro, aproveito para dizer, vai durar até o dia 14 de junho. Acontece no Parque Eduardo VII, em Lisboa. Há 350 pavilhões, estão confirmados 128 participantes. Vamos falar de tudo isto no ponto central às 8h20 da manhã. Na manhã de hoje daremos também conta, já às 7 horas, de um relatório sobre a sustentabilidade do SNS, já foi lido pela jornalista Marta Pacheco. E hoje é dia também de debate quinzenal. A Inês Ameixa vai dar-nos conta aqui nos noticiários dos temas que deverão estar em destaque. Um deles será naturalmente a polémica com o Siresp.
0: Muito bem, os destaques da informação, Diogo Miguel Pereira.
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0: 26 para a 7.

0: 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Isto é espetacular. Bom dia, Fernando Ferreira.
1: Muito bom dia, desde já muito obrigado e bom dia a si e a todo o auditório. E é uma honra e um gosto de estar com si.
0: Isto é espetacular.
1: Sim, isto é espetacular, desde a própria área de serviço aos colaboradores que estão aqui com uma coragem tremenda de se levantar e agora que levantam para vir aqui estar no seu melhor e a responder àquilo que toda a gente pede de nós, que é o apoio praticamente a esta gente que vem de tão longe para fazer tratamentos a Coimbra, que vão trabalhar para Coimbra, e nós estamos aqui que está sempre com o maior ânimo possível para que as pessoas sintam como se fosse na casa delas.
0: Oh, Fernando, obrigado pelo seu e-mail e pela fidelidade. Obrigado. Você é proprietário, então, dessa área de serviço que é espetacular.
1: Espetacular. O nome diz tudo e mais que ninguém, quem passa cá tem sempre uma palavra a dizer, porque realmente o trato aqui é completamente diferente do que aquilo que estamos habituados, uma área de serviço, não desfazendo todos os meus colegas que têm área de serviço, mas aqui é um bocadinho diferenciado.
0: Ouça, e aí é obviamente um local de passagem de muito do meu auditório, sejam mais ligeiros, sejam mais pesados, porque você está no IP3, junto à barragem da Agueira, não é, Fernando?
1: Corretíssimo.
0: E a barragem está como de água?
1: Neste momento está completamente cheia. Eu sou um privilegiado, estou neste momento a olhar para a barragem da Agueira e é realmente uma coisa fantástica. É um dos bens que tem esta área de serviço, é a paisagem que nós temos diariamente e a todo minuto.
0: Deixe-me cá andar para trás na minha cabecinha. O sítio onde você está, quando a gente passa uma das pontes aí junto ao curso de água, à barragem, é, digamos, quem vem para Coimbra do lado direito.
1: Corretíssimo.
0: Ah, tu quer dizer, eu já entrei, já aí consumi, já daí saí e não sabia que era você, meu amigo.
1: Olha, eu tenho pena de não estava cá, o que é muito raro eu não estar, mas a parte da manhã estou sempre eu. Da parte da tarde estará os outros colaboradores juntamente com o meu filho, mas da parte da manhã pelo menos estou cá e foi agora.
0: A rádio não tem imagem, sabe como é que é? Não sou da televisão, eu sou muito feio.
1: Eu tive isso essa coisa aqui.
0: Olhe, Fernando, há quantos anos é que domina aí essa área, esse protagonismo, afinal, ao fim e ao cabo, um sacrifício seu, mas de toda a equipa, que cedo querem manter tudo isto?
1: Olha, vamos fazer 2 anos no dia 25 de junho e estamos aqui já há 2 anos onde temos aqui uma luta diária. É aqui a única coisa que custa mesmo é como em todo lado, acertar com os colaboradores. Felizmente, eu neste momento tenho a melhor equipa que alguma vez sonhei ter. Desde o apoio também da família, dos amigos, pronto. E aqui também é fácil trabalhar, porque os próprios clientes têm um trato, vêm aqui à procura de algo que não estão habituados, e nós tentamos todos os dias, desde o que mais custa, não o que mais custa, é pessoas que vêm no carro de ambulância, os transportes que vêm de não urgente.
0: Claro, também dá-lhes um apoio.
1: Vêm de Vila Real, que andam a apoiar.
0: Exatamente.
1: Vêm da Guarda, de Almeida. Vem de todas essas zonas e aqui é o primeiro sítio para a gente chegar a Coimbra. E mesmo os próprios bombeiros, combinado comigo, quando a situação é um bocadinho mais delicada, o próprio bombeiro informa-me a situação do utente que lá levam, e eu tenho sempre uma palavra de apreço para as pessoas, um vinho, qualquer coisa que seja completamente diferente daquilo que estão habituados, para se sentirem família.
0: Mesmo
1: aqueles que vêm fazer o tratamento a Coimbra e que não podem tomar nada, e isso é obrigatório o bombeiro parar cá, porque nem que seja um aperto de mão ou um abraço, isso levam sempre daqui.
0: Ouça.
1: Mas não sou só eu, felizmente é toda a equipa. E eu
0: ainda bem, meu amigo. Olhe, agora pela manhã, café, pequeno almoço, um galão, uma coisa assim, está tudo preparado para servir, não é?
1: Abrimos há 3 minutos, felizmente já temos o balcão cheio. O normal é o café e a nata, o café e o filhado misto. 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
0: uma coisinha, exatamente. Pronto, eu não sou esquisito. Como a seguir às 7, eu já terminei uma parte do meu trabalho, pronto, pode ser uma sandes de leitão.
1: Era com todo gosto.
0: Com um sumozinho.
1: Era com todo gosto.
0: E depois vou dar um passeio à barragem para fazer a digestão do leitão que está cá dentro, pois claro, exatamente.
1: Aqui ao pé temos a Senhora da Ribeira, que é uma praia fluvial também.
0: Muito bonita, exatamente. Olha, Fernando, eu desejo-lhe e à equipa, mas principalmente a si que tem que comandar tudo isto e que fala com esse rigor até de cumprimentar e de apoiar quem vem de tão longe, encontra aí uma paragem, um café e algo mais. Muito obrigado, eu desejo-vos tudo bom trabalho, meu amigo.
1: Eu é que agradeço e para terminar, agradecer-lhe mesmo. E o meu falecido pai era um fã incondicional do seu programa e hoje tenho a certeza que deve ter estado longe. Muito obrigado.
0: Então como é que se chama o seu pai?
1: O meu pai já não está entre nós.
0: Ai, está a ouvir no céu, pois claro que está a ouvir no céu.
1: Exatamente, ele era um fã incondicional seu e passou também este bichinho. E então eu hoje também estou orgulhoso porque tenho a certeza que ele deve estar a ouvir.
0: Ouça, o seu pai está no céu, mas o nome dele está na terra. Como é que ele... Como é o nome do seu pai?
1: Era conhecido por António Goja.
0: De onde?
1: Ele, São Pedro do Sul. Nascido em Baiões, mas em São Pedro do Sul. Junto às termas de São Pedro do Sul.
0: Ia, que bom. Amigo, foi um gosto. Fernando Ferreira, parabéns. Um abraço e sucesso aí para o espetacular na barragem da Agueira, no IP3.
1: Muito obrigado.
0: Adeus, meu amigo. Muito obrigado. Imagina agora o pessoal que vai lá parar.

0: Já a seguir, vamos a uma terra que eu conheço muito bem, e quantas vezes eu desci e subi, porque aquilo lá em cima é muito bonito.
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0: E vamos agora até Santiago do Cacém, onde já se vive o ambiente da Santiagro, a grande feira agropecuária e do cavalo, que todos os anos junta tradição, inovação e muita animação. E eu dou as boas-vindas ao Presidente da Câmara, Bruno Gonçalves Pereira. Bem-vindo à RTP Antena 1.
4: Olá, Vive, José Candeias. É um prazer falarmos aqui novamente agora neste registro também.
0: Bem-vindo à casa que te conhece.
4: Muito obrigado. Foram e continuam a ser 23 anos de Antena 1.
0: Exatamente. Antena 1. Agora, com uma atitude diferente e muito responsável, Bruno Gonçalves Pereira, estamos a falar de um certame. E quando eu falava aqui na sua edição, ou seja, 38ª edição, o que é que explica este crescimento contínuo de uma feira destas?
4: Eu penso que foi um certame acarinhado pelas pessoas, quer pelas do Conselho de Santiago do Cacém, quer pelos visitantes, e tem tido sempre umas dezenas de milhares de visitantes no seu global. E nós este ano também tentámos renovar a feira, trazendo algumas inovações, como seja o caso, por exemplo, do regresso dos artistas da terra e do concelho, porque há muitos, felizmente,
0: já lá iremos, já lá iremos.
4: Aqui ao cartaz, não é?
0: Não só no cartaz, mas também no digital, também já lá iremos. Bruno Gonçalves Pereira, o que é que representa um certame como estes para a economia local, para o concelho e para a região até?
4: É uma oportunidade de encontro entre o mundo rural, entre empresários também da área mais comercial ou industrial, um ponto de encontro em que as pessoas falam, trocam ideias, há uma série de colóquios cujos temas são pensados para não serem maçudos e para terem de facto interesse e para proporcionarem precisamente esse encontro entre as pessoas e entre a temática que faz falta falar, quer os empresários, quer as pessoas ligadas aos cavalos, ao gado, à agricultura, à pecuária no geral.
0: Ou seja, sendo então uma montra do território, temos então sempre uma parte com mais investimento, mais expositores, e o público, lá está, ao longo dos anos, tem sentido esta evolução, esta grandeza, não é, Sr. Presidente?
4: É assim tem sido e tem correspondido, e este ano há uma grande expectativa, quer pelo acrescento que foi feito na feira, quer pelo ecletismo, se quisermos, pela diversidade que há depois nas noites, em que as conversas já não são tanto sobre agricultura e pecuária, mas são mais conversa do dia-a-dia, e o ponto de encontro entre as pessoas comuns, que afinal de contas somos todos nós.
0: Eu estive a inteirar-me e temos até uma app, ou seja, o digital está muito presente. O que é que isto significa para o público e para quem tem aí acesso às novas tecnologias?
4: Eu diria que a inovação que trazemos este ano com a app, que está disponível quer na Google, quer na Apple, pode dar a entender o global da feira, o que está a acontecer no momento, onde é que há lugar para estacionar o carro nos diversos parques, o que é que vai acontecer no dia, participar em termos de inquéritos, apanhar as sugestões, saber a ementa dos restaurantes, ou seja, no fundo, toda a Santiago estará condensada na app da própria Santiago.
0: Eu quando, e eu conheço muito bem essa zona, e quando olho, ou pelo menos falo da Santiago e de uma feira destas, que se prende com o mundo rural, com os equídeos, portanto com os cavalos, que também são tão importantes, mas também quando noto que estamos a falar de um Santiago do Cacém, aí num litoral, num Alentejo muito procurado, conseguem-se conciliar estas duas vertentes, Sr. Presidente?
4: É uma das maiores aventuras, ou dos maiores desafios que temos, mesmo a governar a Câmara. Porque, de facto, temos duas cidades, três vilas, mais umas quantas aldeias, e depois há povoados dispersos, e há muito este encontro entre o mundo rural, ou não urbano, como dizem aqui os meus colegas do urbanismo e do planeamento, e, de facto, é o grande desafio da Santiago, é o próprio grande desafio de Santiago do Cacém, que é conciliar a vida nas cidades, já com alguma dimensão, com uma vida claramente urbana e virada para as tecnologias e para estes confortos da vida moderna, que ainda conseguem aliar, felizmente, muita qualidade de vida, e depois a parte rural. Eu diria que são complementos, e entendo até que muita gente tenha procurado as freguesias mais rurais para ir morar, havendo, como sempre, uma estrada em condições e uma boa ligação de internet e de fibra óptica, porque, de facto, a qualidade de vida, apesar de ainda se manter em Santiago e em Santo André, as duas cidades do concelho, não deixa de ser maior na zona das aldeias, na zona rural, se quisermos.
0: Fale-me um bocadinho de Santiago do Cacém no seu todo, ou pelo menos na sua parte histórica. Ouvintes, estamos a falar de uma zona que, por exemplo, em termos de espólio, tem que se lhe diga, vamos até às ruínas romanas?
4: Vamos até Miróbriga, e de facto é uma das presenças, porque há povoados e vestígios mesmo pré-romanos. Miróbriga é uma cidade, era provavelmente a segunda cidade mais importante desta área onde atualmente está Portugal, e tinha, por exemplo, o único hipódromo da Península Ibérica, onde eram feitas as corridas das bigas e das quadrigas, 2 ou 4 cavalos.
0: Por isso a Santiago não foge à história, não é? O cavalo não tem que estar presente, não é, Sr. Presidente?
4: Temos uma tradição de cavalos com mais de 2000 anos.
0: Exatamente.
4: Só em Santiago do Cacém cidade, ou que é hoje. Portanto, eu acho que temos que respeitar os nossos ancestrais romanos, por exemplo.
0: Agora, porque estamos a falar de um certame aberto a todos os públicos, profissionais, famílias, turistas, que nestas coisas, ainda por cima, estando tão perto aí desse litoral tão bom, temos então um programa animado. E isto, lá está, a partir de uma determinada hora continua-se a falar de agricultura, mas uma agricultura de mesa ou de recinto, portanto lavrar à noite. O que é que vamos ter de atrativos este ano, Sr. Presidente?
4: Vamos ter, por exemplo, a presença do nosso amigo Carlão. Vamos ter garreadas todos os dias à noite. Vamos ter o DJ Rui Miguel Gomes, que é cá da terra. Como disse, vão regressar vários artistas, quer DJs, quer mesmo músicos de banda, cantores. Temos pai e filho, que antes animavam as noites do Alexanders, por exemplo.
0: Opa!
4: Vamos... Toquei aqui num ponto sensível.
0: Opa!
4: E depois temos Raquel Tavares, temos Táxi, temos o nosso colega da concorrência, o Wilson Honrado, que vai também tocar música, e temos o Kim Barreiros no último dia.
0: Oi, Jesus!
4: Ou seja, eu acho que vamos ter um programa para todas as idades, até por domingo aparece a Bluey, que é um dos bonecos que anda agora aí, desculpem uma expressão na berra, para os mais novos.
0: Pois, porque vocês integram também o dia da criança, não é, Sr. Presidente?
4: É, no fundo a comemoração do dia da criança é feito por antecipação na Santiago. Okay. Até porque temos um comboio a atravessar toda a cidade, que ainda estamos a falar de uma área urbana de alguns quilómetros de extensão,

0: íngreme.
1: Nem lá,
0: muito belo.
1: Nem lá acima a Senhora do Castelo, pois não?
0: De maneira nenhuma. Só os carros modernos e de preferências mais potentes.
1: Ou que o Zezinho a pé, que gosta de andar pelas ruas de Santiago do Cacém.
0: Claro.
1: Presidente Bruno Gonçalves Pereira. Portanto, temos então aí a Santiago 2026, já nesta edição que vai somando anos, 38ª edição. Muito se mostra, muito se aprecia, muito se poderá comer e também muito se poderá comprar. Temos aí coisas, há uma dinâmica comercial até relacionada com produtos da zona, artesanato. Sim. E por aí fora, não é, Sr. Presidente?
0: É, os produtos da zona são de facto uma mostra grande que é trazida a Santiago e há tudo, como sabes, há queijos, há enchidos, temos o melhor do litoral alentejano e também já do interior, porque a parte interior do concelho chega quase a Ferreira e a Beja, é um concelho muito grande que estamos a falar. Uhum. E quando falo de produtos, e sem ofensa, temos também o regresso de Jorge Ganhão e de Gira-Lata, a banda do Ulisses. Portanto, quer os produtos musicais, digamos assim, quer os produtos daqueles que fazem mal mas sabem tão bem, vamos ter todos cá e estamos entusiasmados, claro, nesta semana de preparação da Santiago, por poder mostrar o melhor do território de Santiago do Cacém todo às pessoas que nos visitam e afirmar também perante as que cá estão que estamos envolvidos em promover tudo o que de bom há cá.
1: Fica então o convite até domingo. Todos os caminhos dão para Santiago do Cacém para descobrir a Santiago, uma feira que celebra a terra, o cavalo, os sabores e a identidade desta região. Portanto, 4 dias de encontro, de partilha e de festa, onde tradição e futuro caminham lado a lado. Presidente Bruno Gonçalves Pereira, foi um gosto, uma excelente Santiago. Valeu. E até uma próxima oportunidade. Muito bom dia para Santiago do Cacém.
0: Bom dia, um grande abraço. Muito
1: obrigado.
0: Venham todos a Santiago.
1: Vamos, sim, senhora.

0: Ai, Zé, vem-me que vem-te sentar aqui que eu já estou muito cansadinho.
1: Eu também já
0: eu
1: estou.
0: Não estou cansado. Cansam-me, cansam-me.
1: Então.
0: Ah, e não é são vida, os ouvintes, não. É a vida, é. A vida anda para trás. Ah, e o Fígaro, muito bem, você anda na moda. Olha, Zé, bom dia, tudo
1: bom
0: bem?
1: Dia.
0: E então, depois das 7 da manhã, juntando-se-te a Eduardo Amaio.
1: Olha, vamos, estamos quase nas férias grandes, como costumamos dizer no nosso...
0: Para ti, para mim, não.
1: Exato, quando éramos miúdos, dizíamos as férias grandes, não é? As férias grandes. Vêm as férias grandes e com elas a diversão. Há um projeto educativo na Beira Baixa que pretende que os miúdos, durante uns tempos, se dediquem à arte como forma de também passar o tempo, de criar coisas novas e quem sabe de com isso também serem melhores adultos no futuro.
0: Olha que bem. Onde é que horas é que vocês vão falar disso?
1: Vamos falar depois das 9h30.
0: Ok, porque Beira diz-me muito. Ah, ok, vou estar atento e mais.
1: É ali para os teus lados, é. Olha, vamos ainda falar sobre a possibilidade de um aumento, novo aumento das taxas de juros e com isso, com as implicações que isso tem nas contas do dia. Pois. E antes das 8, o Portugalex traz-nos um hino para o Mundial e animais que adivinham resultados. Animais e um alho.
0: Um ano. Ok. Estas cacofonias às vezes. Zé, uma boa emissão.
1: Tá, um abraço, até já.
0: E terminamos. Até já. Até amanhã, meu caro.
1: Ah, não, mas tu. Continuamos a andar aí. Vamos já comer maçãs a seguir.
0: É, vou dar aí umas voltas. Ouvintes, um grande abraço. Tudo bom. Um ótimo dia. Amanhã, assim cá estou. Despede-se um Zé. Entra outro Zé e canta outro.

0: meu piano José Cinto. Estamos a menos de um minuto das 7 da manhã.
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0: Cuidado com o calor, pede a meteorologia. Ao sol e tempo quente junta-se a possibilidade de aguaceiros e trovoada no interior norte e centro durante a tarde. Poucas nuvens na Madeira, mais nos Açores, com aguaceiros fracos de manhã. 38 graus é a máxima prevista para Santarém e Évora. Castelo Branco, Leiria, Lisboa, Setúbal e Beja, 36, 35, Braga, Coimbra e Porto Alegre. Bragança e Vila Real devem chegar aos 34, Viseu 33, Aveiro 31, 30, Porto e a cidade da Guarda, Viana do Castelo e Faro, 29, 27, Penhas Douradas, Funchal, 21, Ponta Delgada com 18.
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0: Sete horas em Portugal Continental e na Madeira, 6 nos Açores. Hoje é quarta-feira, 27 de maio. Eduarda, bom dia.
2: Olá, bom dia, José Carlos.
0: É o que temos, o país está numa fornalha a partir de hoje.
2: Está pintado quase todo de amarelo no mapa do Instituto Português do Mar e da Atmosfera. As temperaturas chegam hoje aos 37 graus em vários pontos do país. A Proteção Civil elevou o nível de alerta para o risco de incêndio. Pela primeira vez em 6 anos, a destruição da floresta amazónica recuou, diminuiu o ano passado. É um relatório do Brasil que vamos conhecer neste jornal. A pressão sobre a sustentabilidade do Serviço Nacional de Saúde aumentou o ano passado. Mais despesa, menos atividade no Índice da Saúde Sustentável, que é divulgado hoje.
0: As temperaturas estão a ganhar balanço, ainda estão baixas a esta hora, para aquilo que aí vem, 21 graus, Porto e Faro, a esta hora 20 em Lisboa, 18 no Funchal, Ponta Delgada e também em Coimbra. Edição de Eduardo Amaro.
2: Vai ser um dia de muito calor, com as temperaturas em alguns pontos do país, sobretudo no interior, a chegarem aos 37 graus em maio. A Proteção Civil reforçou para hoje o estado de alerta. Quase todos os distritos estão em aviso amarelo na classificação do Instituto do Mar e da Atmosfera. Portugal entra assim na vaga de calor que está a afetar a Europa. França é um dos países mais atingidos a viver uma vaga de calor histórica e sem precedentes, que vai continuar até ao final da semana. Hoje os termómetros devem chegar aos 39 graus em algumas regiões do país. Há uma boa notícia que chega hoje do Brasil. Pela primeira vez houve um recuo o ano passado na área de floresta amazónica destruída. É o nível de desmatação mais baixo do país em 6 anos, Miguel Bastos.
3: O relatório da MAP Biomas refere que no ano passado foram desmatados cerca de 985 mil hectares. É uma redução superior a 20% e é o maior valor de sempre desde 2019, altura em que a MAP Biomas, que reúne universidades, organizações não governamentais e empresas de biotecnologias, começou a fazer o levantamento das áreas desmatadas, que se devem quase exclusivamente à expansão da agricultura. O relatório não tem em conta a área de floresta perdida devido aos incêndios. Na Amazónia, maior floresta tropical do planeta, onde desaparecem cerca de 5 árvores por segundo, a destruição da cobertura vegetal nativa caiu mais de 23% em relação ao ano passado, para cerca de 290 mil hectares. E este é o valor mais baixo também, desde 2019. Em declarações à agência de notícias France Presse, o coordenador deste estudo, Marcos Rosa, refere que 65% das áreas onde a MAP Biomas identificou alertas de perda de vegetação foram alvo de ações concretas por parte das autoridades. Em 2019, ano do primeiro mandato e do primeiro relatório, ano do primeiro mandato de Jair Bolsonaro, foram apenas de 5%. O atual presidente do Brasil, Lula da Silva, que se recandidata às eleições presidenciais de outubro, comprometeu-se a erradicar a desflorestação ilegal no maior país da América Latina até 2030.
2: Para já com resultados, de acordo com este relatório atualizado em relação àquilo que é a destruição da Amazónia, a recuar o ano passado pela primeira vez em 6 anos, é o valor mais baixo desde 2019. Leiria vai apresentar hoje o dispositivo para o combate aos incêndios para este verão, um dispositivo que foi reforçado por causa dos impactos do território provocados pelas tempestades há 4 meses. Na Marinha Grande, distrito de Coimbra, as limpezas dos terrenos e a remoção de árvores é uma tarefa sem fim. A área florestal é muito grande no concelho, são 2/3 do território. E uma das dificuldades nesta altura, Diana Craveiro, é encontrar compradores para tanta madeira.
4: Epá, temos aqui um bocado de terreno, perto de 2 mil metros.
5: No terreno de Alcino Frade, foram poucos os pinheiros que ficaram de pé.
6: Passou uma tempestade e pá, fiz aqui 60 toneladas de madeira. Ainda estava bastante verde, porque foi logo no início.
5: 4 meses depois, está tudo limpo.
6: Está limpo porque eu limpei e preocupei-me que as coisas corressem do melhor possível, né? É a minha mão de obra, foi de meu genro, minhas filhas me ajudaram, porque é a única forma.
5: Mas a madeira que saiu daqui rendeu pouco.
6: Madeira que está aqui, que valia 120 euros a tonelada, vendia a 40. É uma diferença muito grande.
5: Este é um retrato que se repete nas zonas afetadas pela tempestade. A quantidade de árvores caídas é tal que é difícil conseguir quem as queira comprar. O coordenador municipal de Proteção Civil na Marinha Grande, Pedro Borges, confirma a dificuldade.
7: Existe muita oferta, existe muita madeira, mas também temos cá empreiteiros do país inteiro. O pequeno proprietário, aquele que é mais pequeno, terá certamente mais dificuldade, mas nós estamos cá para ajudar naquilo que é também a proteção do seu próprio património.
5: 2/3 do concelho são área florestal, por isso o trabalho de remoção das árvores continua a ser elevado.
7: Há materialização de hastas públicas, uma delas já está a ser materializada pelo ICNF. Paralelamente, foi constituída uma área de integrada de gestão de paisagem no município da Marinha Grande, que depois vai ser materializado um conjunto de operações florestais até 15 de novembro para tentarmos remover o máximo de madeira possível destes terrenos.
5: Apesar de tudo, Pedro Borges está confiante para o verão.
7: Estou, de facto, mais tranquilo. Estamos a fazer tudo o que está ao nosso alcance. Aprendi há muito tempo que o risco nunca é zero, mas trabalhamos para a mitigação do risco, para a redução desse risco. Eliminar o risco, infelizmente, não é possível.
2: Reportagem de Diana Craveiro, que foi perceber como é que está o trabalho de limpeza das florestas na Marinha Grande, distrito de Leiria, não de Coimbra, como disse há pouco, e em Leiria vai ser apresentado hoje o dispositivo para o combate aos incêndios para este verão. Está sob pressão a sustentabilidade do Serviço Nacional de Saúde e essa pressão agravou-se durante o ano passado porque aumentou a despesa no Serviço Nacional de Saúde, enquanto a atividade que vinha a crescer desde a pandemia teve um recuo o ano passado. São dados do Índice de Saúde Sustentável que vai ser divulgado hoje. Marta Pacheco.
8: Os números mostram um forte aumento da despesa, mais 9,1%, uma ligeira redução da atividade, menos cerca de 1%, e uma subida do estoque da dívida vencida, mais 31%, ou seja, mais faturas que já deviam ter sido pagas e que estão por pagar. E tudo somado, temos o SNS debaixo de uma maior pressão financeira no ano passado e a precisar de uma receita diferente, explica Pedro Simões Coelho, professor catedrático da nova IMS.
9: A sustentabilidade futura não poderá ser alcançada só com contenção orçamental, só tentando procurar aumentar a atividade, vai exigir uma mistura destes vários vetores e vai exigir, sobretudo, mais prevenção.
8: Ora, este Índice de Saúde Sustentável passa, a partir deste ano, precisamente a incluir a componente da prevenção. Mais de 70% dos utilizadores do SNS em 2025 realizaram pelo menos uma ação preventiva, como análises, consultas de rotina ou exames de diagnóstico.
9: O sistema mostra algumas boas características, mas falta-lhe alguma coisa, com certeza, para passar de um modelo de prevenção muito fragmentada para um modelo sistémico.
8: Ainda assim, o SNS continua a ser capaz de gerar riqueza e valor económico. Permitiu um retorno de 10,2 mil milhões de euros com a redução do absentismo e o aumento da produtividade.
9: Somando os dois, como diz, chegamos a um valor de impacto anual de perto de 7 mil milhões por via dos salários, ou se quisermos ser mais otimistas, por via do valor acrescentado, ultrapassará os 10 mil milhões para a economia.
8: Os utilizadores têm uma percepção global positiva do SNS, com destaque, por exemplo, para a confiança nos cuidados recebidos. Já os tempos de espera constituem o principal ponto fraco.
2: Alguns dos dados deste Índice de Saúde Sustentável, a sustentabilidade financeira do Serviço Nacional de Saúde, que vai ser apresentado hoje numa conferência precisamente sobre este tema, que vai acontecer no CCB em Lisboa, onde vai estar a Ministra da Saúde e também o Presidente da República. Como está não deve ficar. O Conselho Superior de Magistratura defende que a nova lei sobre as heranças indivisas tem de ser clarificada. É uma lei que o Governo quer discutir no Parlamento. Se essa clarificação não for feita, vão aumentar os problemas para os tribunais. Oriana Barcelos.
10: A proposta de lei, que já foi entregue na Assembleia da República, tem um objetivo: desbloquear os processos de heranças indivisas e disponibilizar assim mais casas no mercado. Para isso, o Governo quer criar um novo regime, um regime que permita um herdeiro vender um imóvel sem que outros herdeiros concordem com isso. Ora, num ser enviado aos deputados, que está hoje nas páginas do Público, o Conselho Superior de Magistratura apresenta dúvidas e recomendações por considerar que, tal como está desenhado, o processo pode tornar-se uma nova fonte de litígios. Primeiro, por ser complexo. O regime implica um número significativo de passos, tem prazos, exige a avaliação do imóvel e tudo isso, segundo os magistrados, torna a ação complexa. Para além disso, o Conselho Superior de Magistratura levanta questões sobre a natureza urgente do regime. Isso implica que nos tribunais os processos de heranças indivisas concorram com outros, como os que estão relacionados com crianças ou violência doméstica. Há dúvidas, por isso, sobre a eficácia da medida. Para os magistrados, essas são duas questões que devem ser clarificadas no regime das heranças indivisas para evitar dores de cabeça para os tribunais.
2: Um relatório conhecido hoje do Conselho Superior de Magistratura, levantando algumas críticas e preocupações em relação à proposta de lei que o Governo quer discutir no Parlamento e que altera a forma como se trabalham as heranças indivisas, com o objetivo de libertar mais casas e responder assim também de alguma forma à crise da habitação. Com André Ventura na plateia, Pedro Passos Coelho falou ontem e criticou de novo os políticos, sobretudo aqueles que têm medo dos populistas. Foi na apresentação de um livro em Lisboa, em que Passos Coelho se cruzou com o líder do Chega e confessou que a política precisa de mais ritmo. Teresa Borges.
11: O encontro foi breve.
12: Tenho sempre saudades de ver uma grande figura.
13: Acontece assim, o Dr. André Ventura está no ativo da política, ou não?
11: Mas serviu para trocar impressões.
13: Mas impacientes, isso parece-me que sim. Era bom, por isso eu disse há pouco, que as coisas ganhassem um pouco mais de ritmo, porque a expectativa é essa que as pessoas têm. Não é?
11: Mais ritmo pede Pedro Passos Coelho, ele que nos últimos meses tem feito várias intervenções críticas ao atual governo, é já de microfone na mão que volta ao tema das lideranças.
14: Quando, com medo do populismo, o político do mainstream lhe veste a casaca, a evitar que o populismo chegue com o voto ao palácio e resolve então ser mais populista do que o populista, para, achando eu, que não sendo verdadeiramente um populista, é melhor apenas parecê-lo para evitar que o verdadeiro lá chegue, normalmente a história mostra que a coisa não funciona.
11: O antigo primeiro-ministro, sem referir nomes, a não resistir às comparações.
14: E então o postiço fica sem nada. Fica como um prostituto, sem caráter, sem reduto de pensamento, simplesmente vendido ao aplauso que o momento lhe possa fornecer.
11: Insiste.
14: Até se podem perder as eleições, não é verdade? Pois, mas às vezes, há coisas mais importantes do que uma eleição.
11: Recado dado desta vez numa sessão aberta à comunicação social e com André Ventura sentado na primeira fila.
15: Boa sorte. Gostei muito de ouvir.
14: Igualmente, obrigado.
2: Foi na apresentação do livro A Constituição Fluida do constitucionalista Carlos Blanco de Moraes em Lisboa. Não houve só críticas aos políticos. O antigo primeiro-ministro Pedro Passos Coelho também elogiou as políticas de imigração que têm sido adotadas pelo país nos últimos meses.
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18: 7 horas 14 minutos, manhã da RTP Antena 1 de quarta-feira, 27 de maio. Eu sou o Luís Reis, tenha bom dia.
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0: Som de Rui Veloso na manhã da RTP Antena 1. 7 horas 25 minutos, lá mais à frente, às 7h30, as notícias com o Diário Regional. Tenha bom dia.
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Bom feeling para recordar Sara Tavares na manhã da RTP Antena 1. Para esta quarta-feira, 27 de maio, períodos de céu muito nublado, o vento fraco a moderado de noroeste. A temperatura máxima prevista para o Funchal, 21 graus, 22 para o Porto Santo. O estado do mar na costa norte, ondas de noroeste com 1 a 1,5 metro. E na costa sul, ondas do quadrante sul inferiores a 1 metro. Temperatura da água do mar, 21 graus.

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1: Bom dia, são 7:30.
2: João Gião é o novo treinador do Nacional, é apresentado depois de amanhã, o contrato é por uma época. Mais de 8 mil alunos das escolas da região participam nas diversas modalidades do desporto escolar. Adiante espreitamos momentos de competição da patinagem. A história dos portugueses ciganos é o tema do mais recente livro da jornalista madeirense Ana Cristina Pereira, já disponível nas livrarias.
1: Diário Regional com assistência técnica de Paulo Fernandes. A edição é de Celina Faria.
2: Rui Alves, a um ano de terminar o mandato na presidência do Nacional, dá a entender que não se vai recandidatar. Afirma que pretende ter mais tempo para a família.
3: Minha vontade é não.
4: Mas também já me disse isso antes.
3: Eu sei, por isso é que eu desta vez não estou a ser perentório para ver se acontece mesmo. Quando eu sou perentório, depois acabo de conseguir. Portanto, eu atinjo a minha idade de reforma no próximo mês. Tenho 5 filhos e vou querer desfrutar, enfim, os anos que me restam. Eu costumo dizer, e disse no último jogo, já não tenho idade para sofrer tanto.
4: Se eu percebi bem o jogo de palavras, está inclinado a não ser candidato?
3: Estou inclinado para isso. Estou inclinado para não. E penso que também é importante para o clube que haja uma outra...
4: Saber com esta antecedência também.
3: Saber e ter dentro de si a capacidade de uma outra liderança.
2: Rui Alves está a 11 mandatos consecutivos na presidência do Nacional. João Gião é o novo técnico da equipa, é a segunda experiência como treinador principal, depois da passagem pela equipa de Júniores e equipa B do Sporting. Rui Alves, em entrevista à RTP Madeira, confirmou a escolha do nome.
3: Este ano em particular, eu entro no último ano de mandato e não ficaria bem assumir responsabilidades para além do mandato. Daí que entendo que este contrato deverá ser de um ano.
4: Falou há pouco em dar continuidade ao trabalho de Tiago Margaride, mas penso que o que terá pedido, ou presumo, estou-lhe a perguntar no fundo, o que terá pedido ao novo treinador é que seja ele próprio, não?
3: Óbvio que não terá que ser um seguidor de nada, porque isso seria muito mal na tempestade. Quando eu digo continuidade num aparente sucesso, que é para a dimensão que o Nacional tem, será sempre um sucesso, mesmo que conseguir à última jornada manter-se na Primeira Liga.
2: Rui Alves, em entrevista à RTP Madeira, conduzida pelo jornalista Paulo Santos, antes da vinda para o Nacional, João Gião teve passagens como assistentes por clubes como o Moreirense, Passos de Ferreira, Sacavenense e Futebol Benfica. Esteve também em clubes na Suíça, França, Guiné-Bissau e Malásia. O acordo será assinado em breve. João Gião é apresentado depois de amanhã. Nos próximos 3 meses, as empresas da região devem começar a receber os apoios para compensar o aumento dos combustíveis. O prazo foi indicado pelo secretário regional da Economia, José Manuel Rodrigues.
5: É o chamado sistema de incentivos ao funcionamento, que é um sistema que já existia e que visa, no fundo, apoiar as tesourarias das empresas, designadamente o pagamento de águas, rendas, salários, e que agora se estende também à energia e aos combustíveis, e também no chamado sistema de incentivos às exportações para empresas que importam matérias-primas para a nossa região e depois as transformam aqui e reexportam, mas também para empresas que produzem na Madeira e que exportam com matérias-primas regionais. Estes dois sistemas de incentivos, no valor de 9 milhões de euros, estarão em breve em funcionamento e de realização a todos os setores económicos regionais.
2: As declarações de José Manuel Rodrigues foram registadas no dia em que foi assinado um memorando para a região passar a integrar a rede internacional de cidades e ilhas sustentáveis. Miguel Albuquerque concorda com o alerta do Presidente da República em relação à inexistência de um valor máximo no novo modelo do subsídio de mobilidade para as viagens aéreas entre o continente e as regiões autónomas dos Açores e da Madeira. O Presidente do Governo promete acompanhar a situação, uma vez que receia que os preços das viagens aumentem.
6: Eu acho que o Presidente fez muito bem, porque temos de estar atentos. Nós vamos acompanhar o processo, acho que neste momento é importante resolver esta situação e as madeirenses e os açorianos poderem viajar a preços acessíveis, mas temos, como o Presidente diz e escreve, temos de estar atentos à circunstância de qualquer problema que possa surgir relativamente à não existência de tetos. Vamos acompanhar a situação, mas neste momento é isso que me apraz dizer.
0: Poderá subir, o preço das viagens poderá subir para os madeirenses?
6: Sem, essa é a grande questão. Sem o teto poderá acontecer isso, e é isso que temos de estar atentos. De qualquer maneira, penso que depois acho que ainda precisa haver uma portaria ou adaptação da portaria à regulamentação, e penso nessa altura isso será mais claro.
2: Declarações de Miguel Albuquerque, registadas durante a visita ao ginásio Top Fit em Machico. Foi um investimento de 2 milhões de euros de um empresário alemão. Denis Petrasevich já tem outros projetos.
7: Previsto para abrir no próximo ano, no início do próximo ano. Também vai ser um investimento à volta dos 2 milhões de euros. Tem um espaço de 2 mil metros quadrados e vai ficar à frente do loja do Decathlon. Tem lá um terreno grande, as obras já começaram.
2: Em Machico, o ginásio está aberto todos os dias, incluindo sábado e domingo, e também os dias feriados, entre as 6 da manhã e a meia-noite, tem uma área de 2 mil metros. Até sexta-feira, mais de 8 mil alunos participam nas diversas modalidades do desporto escolar. Uma é a patinagem, surgiu há 5 anos e cativa cada vez mais interessados. Só nesta semana, esta modalidade junta 160 crianças e jovens de 14 escolas. O jornalista Marco António Sousa acompanhou um dia de competição.
8: É uma das modalidades mais recentes no desporto escolar regional, mas tem vindo a cativar cada vez mais crianças e jovens nos últimos anos. Matilde Coelho tem 10 anos e é uma das crianças rendidas à patinagem.
9: Eu entrei no 5º ano, mas aprendi a andar com 5 anos.
10: E o que é que te levou a entrar na patinagem?
9: Porque eu já amava e então decidi entrar.
10: O que é que mais gostas?
9: De fazer corridas e andar.
8: Ao lado estão Leonor Loreto e Matilde Oviedo, mais 2 alunas da Escola de São Vicente.
11: As corridas e estar com os meus amigos.
10: Há quantos anos é que fazes modalidade?
11: Uns 4 ou 5 anos.
12: Eu gostava e achava muito fixe e queria experimentar.
8: A patinagem está já presente em 14 escolas da região, incluindo o Porto Santo. Zoula Cruz tem 18 anos, é de São Tomé e Príncipe e também é praticante de patinagem.
13: Quando eu tive 13 anos, eu tive um amigo que o pai comprou patins. Então, eu senti aquela vontade de aprender a patinar.
10: O que é que mais gostas da patinagem?
13: É mesmo sentir o vento, isso e tal, sentir mesmo a adrenalina.
8: A modalidade está incluída no desporto escolar há 5 anos. Alípio Silva, o coordenador da modalidade, destaca o crescimento da patinagem nas escolas.
14: Subdivide-se em 4 grandes modalidades. A patinagem de velocidade, que é provavelmente aquela, talvez também pelas minhas ligações, mas também pela facilidade de introdução no meio escolar, que há que tem maior adesão. E depois temos o mini-hockey, a patinagem artística e agora, há cerca de 2 anos para cá, o skate, que tem tido uma grande promoção dentro das escolas e que as crianças cada vez gostam mais do skate, é uma forma de estar, não é só um desporto, e que cada vez tem mais adeptos no desporto escolar e nas escolas propriamente ditas. Eu acho que é uma modalidade devido à sua diversidade e à possibilidade de atividades que são possíveis de desenvolver junto das crianças, é uma aposta ganha e vem para ficar no desporto escolar.
8: A alegria de alguns dos mais de 8 mil alunos que participam na semana do desporto escolar.
2: A semana do desporto escolar termina depois de amanhã, a abertura e com a festa do desporto escolar aconteceu na passada sexta-feira. A história dos portugueses ciganos é o tema do mais recente livro da madeirense Ana Cristina Pereira, jornalista do Público. A autora espera contribuir para alterar a forma como no país é encarada a comunidade cigana. Diz que existem opiniões e visões negativas. Lília Mata.
15: Os ciganos chegaram a Portugal há mais de 500 anos e nunca foram bem aceites. A primeira ordem de expulsão data de 1509. A forma diferente de vestir, de falar, de viver aliou-se a uma série de mitos que perpetuaram uma rejeição até hoje. Ana Cristina Pereira dá exemplos.
16: Dizia-se que os ciganos tinham se recusado a ajudar a Sagrada Família, na fuga para o Egito. Dizia-se que os ciganos tinham produzido os pregos que foram usados ao crucificar Jesus Cristo.
15: No passado foram deportados e enviados para as galés. Hoje têm dificuldade em arrendar casa, em conseguir emprego, em entrar num supermercado sem que a vigilância redobre. O estigma começa no infantário. Ana Cristina Pereira conta a história de Gracinda.
16: Quando eu a conheci, ela tinha 10 anos e ela não gostava de ir à escola. E ela contava que os outros meninos não queriam brincar com ela. Diziam que ela chegava mal, porque ela vivia nas barracas. Ninguém queria brincar com ela. Ninguém se queria sentar ao lado dela. Ninguém a convidava para as festas de anos.
15: Um terço dos 70 mil ciganos portugueses ainda vivem em barracas, tendas ou autocaravanas. Há pobreza e escolaridade baixa, mas há também uma nova realidade.
16: Tem os ciganos que trabalham, sei lá, na polícia, na GNR, no exército, em muitas áreas, e que não dizem que são ciganos para não terem de lidar com todo o ódio que existe.
15: Ana Cristina Pereira fez investigação nas áreas da história, da sociologia, da antropologia, recolheu inúmeros testemunhos e tem uma certeza.
16: Que é ridículo nós acharmos que os ciganos são todos iguais. Não são. E acho que termos essa percepção de que há pluralidade, que são pessoas como as outras, que têm as suas vidas, não é? Têm os seus sonhos, têm os seus objetivos e, no fundo, querem ser felizes como todas as outras, acho que isso é muito importante para não embarcarmos nestas aventuras de ódio de uns contra os outros, que não levam a nada.
15: A jornalista do Público fez a primeira entrevista num acampamento cigano há 25 anos, hoje para estar a contribuir para alterar mentalidades.
2: O livro Portugueses Ciganos, 5 séculos de resistência, vai ser lançado oficialmente na Feira do Livro de Lisboa, que tem início hoje. A obra é apresentada no sábado, mas já pode ser adquirida nas livrarias. É a 8ª obra de Ana Cristina Pereira, uma edição da Fundação Francisco Manuel dos Santos, e tem o preço de 5 euros. E agora, com o jornalista Pedro Filipe Costa, folheamos não um livro, mas os jornais publicados nesta quarta-feira.
17: A pergunta tem sido colocada por diversas vezes. O Diário de Notícias fez agora as contas e aponta na manchete que o novo hospital poderá vir a custar 1.000 milhões de euros. A terceira fase, que não teve candidaturas, foi de 265 milhões, mas poderá custar 370 milhões e obriga por isso a novo concurso. A solução passa por alocar recursos e a região começa a vender património histórico como forma de atrair investidores. Entre eles estão a Quinta do Padre Américo ou o Solar da Piedade. O destaque do JTM vai para a triagem de Manchester, que afinal não passou de Machico. E a expansão do sistema, como diz o Sazaram, terá de ser gradual. Mais ou menos como a mobilidade. Uma letra vão agora ameaça o fim do teto máximo. Na contracapa, o jornal escreve que o Nacional vira a página e aposta em João Gião. E no Diário, a antiga jornalista Sandra Cardoso apresenta o primeiro livro infantil.
2: Um olhar aos jornais publicados nesta quarta-feira, dia em que está prevista uma pequena descida de temperatura. O céu deve estar cinzento. A máxima prevista para o Funchal é de 21 graus, 22 para o Porto Santo.

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4: 16 minutos para as 8, já daqui a pouco atualizamos a informação desportiva. Tenha bom dia.

0: Lady Gaga e Bruno Mars na manhã da RTP Antena 1. Mário Silva da Costa, vamos à informação desportiva.
1: Silas Anderson diz-se muito feliz com a possível mudança para Alvalade. Em entrevista ao jornal sueco Expressen, o médio dinamarquês afirma que o Sporting é um grande clube e que este interesse dos Leões é uma forma de reconhecimento. Silas Anderson revela ainda que o negócio pode estar próximo de ficar concretizado. Ainda na atualidade leonina, Giovanni Quenda deixa agradecimentos ao Sporting. O ala está de saída para o Chelsea e deu uma entrevista de despedida aos meios de comunicação dos Verde e Brancos, que ainda refere que está a ser muito difícil dizer adeus ao Alvalade.
2: Tive noites que não conseguia dormir, mandava mensagem, se era aquelas horas. Tive noites que não conseguia dormir porque para mim estava a ser difícil. Obviamente despedir-me de um clube que me ajudou muito, a mim e a minha família. Então para mim... Sim, pela ajuda, pela forma como trataram bem os meus pais... E para mim isso é muito importante.
1: A emoção de Giovanni Quenda no adeus ao Sporting. O ala prepara-se para rumar ao Chelsea. Marco Silva é esperado hoje em Lisboa, ainda com futuro indefinido. A informação é avançada pelo jornal A Bola. Nos próximos dias, o treinador vai ouvir o convite do Benfica e vai analisar também a proposta de renovação do Fulham. Entretanto, a cláusula de rescisão do José Mourinho mantém-se nos 7 milhões de euros até sexta-feira. O Benfica esclarece que o prazo definido até o valor aumentar é de 10 dias, úteis, e por isso a cláusula mantém-se até ao final da semana. Depois, a saída do treinador do Benfica vai custar 15 milhões de euros. Mourinho tem acordo com o presidente do Real Madrid, Florentino Pérez, e está a aguardar pelas eleições do clube espanhol, que estão agendadas para o dia 7 de junho. Leonardo Jardim fecha a porta a voltar a treinar clubes portugueses. O atual técnico do Flamengo deu uma entrevista ao jornal A Bola. Leonardo Jardim diz que só há um cenário para um possível regresso, mas não para clubes.
3: Não, eu não vou voltar a Portugal para ser treinador de uma equipa. A única abertura de voltar a Portugal é para ser treinador da seleção. Se houver um dia essa possibilidade, mas também não faço disso um fardo nas costas, não é? Eu prometi a mim próprio que depois de passar da Ilha da Madeira para o continente, depois da fase do continente, saí uma vez na Grécia, voltei outra vez a Portugal, e quando saí de Portugal eu disse que para Portugal só voltava para a seleção e ia fazer a minha carreira toda fora. E foi isso que eu fiz.
1: Leonardo Jardim ao jornal A Bola. Entretanto, na última noite, o Flamengo fechou a fase de grupos da Taça Libertadores com uma vitória, 3-0 sobre o Cusco. O Flamengo termina a fase de grupos da Libertadores no primeiro lugar do Grupo A, com 16 pontos. Já na Taça Sul-Americana, o Grêmio de Luís Castro empatou a 2 na recepção ao Montevideo City. O Grêmio acaba a fase de grupos no segundo lugar e vai ao play-off de acesso aos oitavos de final da Taça Sul-Americana. No ténis, Jaime Faria venceu na primeira ronda do torneio Roland Garros. O tenista português venceu em 3 sets o canadiano Denis Shapovalov, número 39 do ranking mundial ATP. Hoje, Nuno Borges joga a segunda ronda do torneio. O número 1 do ténis nacional vai medir forças com o sérvio Miomir Kecmanovic.
0: Mário Silva da Costa e a informação desportiva na manhã de quarta-feira, 27 de maio. Muito bom dia, faltam 8 minutos para as 8.

0: George Benson, a caminho das 8 da manhã. Para esta quarta-feira, períodos de céu muito nublado, o vento fraco a moderado de noroeste. A temperatura máxima prevista para o Funchal, 21 graus, 22 para o Porto Santo. O estado do mar, na costa norte, ondas de noroeste com 1 a 1,5 metros. Na costa sul, ondas do quadrante sul inferiores a 1 metro. E a temperatura da água do mar, 21 graus. Muito bom dia, tenha atenção às notícias.
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2: Oito horas em Portugal Continental e na Madeira, 7 nos Açores. Eduardo, a vaga de calor que atravessa a França é notícia também a esta hora.
3: Neste jornal vamos a Paris, precisamente ao encontro da correspondente Rosário Salgueiro, saber desta vaga de calor sem precedentes que está a atravessar o país, com os termómetros quase nos 40 graus esta quarta-feira em várias regiões. Seguimos para Kinshasa, capital da República Democrática do Congo, a enfrentar um surto de ébola considerado extremamente grave pela Organização Mundial de Saúde. É lá que está hoje o diretor-geral da OMS. Foi lá também que a Antena 1 falou esta manhã com o padre Marcelo Oliveira. A pressão sobre a sustentabilidade do Serviço Nacional de Saúde aumentou o ano passado, mais despesa, menos atividade no Índice de Saúde Sustentável, que é divulgado hoje.
2: Faro com 24 graus, agora 22 no Porto, Lisboa 21, Coimbra 20, Funchal 18, 16 Ponta Delgada. Edição de Eduardo Amaro.
3: Em Portugal vai ser um dia duro com o calor, com as temperaturas em alguns pontos do país, sobretudo no interior, a chegarem aos 37 graus, também com a proteção civil reforçada hoje com o estado de alerta elevado, uma informação que foi dada pela Proteção Civil já ontem, prevenindo o que pode ser o dia de hoje no que diz respeito ao risco de incêndios. Quase todos os distritos estão em aviso amarelo na classificação do Instituto do Mar e da Atmosfera. Portugal está a entrar numa vaga de calor que já graça na Europa, afeta vários países, com especial incidência a França, um dos países que tem sido mais atingido, viver uma onda de calor histórica, sem precedentes, que vai continuar até ao final da semana. Vamos ao encontro da correspondente Rosário Salgueiro, em Paris. Rosário, o dia de hoje é um dia em que as autoridades estão muito atentas, onde há muita apreensão sobre o que pode acontecer. Temos 13 departamentos sobre alerta laranja nesta quarta-feira, quase a chegar aos 40 graus, 39 pelo menos. Qual é o ponto de situação nesta altura e como é que este dia está a ser encarado aí em França?
4: Este dia está a ser encarado, bom dia, com o reforço dos hospitais, mas também dos bombeiros, do apoio médico. Só ontem houve mais 15% de entrada nas urgências e mais 20% de pedidos de socorro aos bombeiros, sobretudo para pessoas de maior idade e outras pessoas que, à hora do calor, estavam na rua, que não podiam deixar de estar. Nuns casos, noutros casos, tentaram a sorte e se sentiram mal. De facto, a zona de Bordeaux é aquela que terá as temperaturas mais elevadas, poderá chegar aos 39 graus, como disseste. É um recorde, já foi ontem, já foi na terça, já foi na segunda-feira, porque é precoce no ano, normalmente é a meados de julho que acontecem estas vagas de calor, estamos em finais de maio, é muito intenso, e é muito longo, são muitos dias com estas temperaturas e um país que, por força da sua tradição climatérica até, não tem as residências, não tem as escolas, não tem muitas das empresas preparadas para estas vagas de calor. Há muitos pais a pedirem, já o ano passado fizeram, agora esta semana pedem com muito mais intensidade que autarquias, governo, olhem para as escolas, não há nenhuma ainda encerrada, mas se esta vaga de calor se prolongar ainda mais, poderão ser encerradas, porque é muito difícil conseguir estudar, e estamos também a entrar num período de exames, com escolas sem qualquer tipo de climatização. E ao longo dos anos foram-se retirando as árvores dos espaços de recreio escolar e para pôr cimento para as diferentes atividades, e isso também não está a ajudar, e há alguns projetos piloto, sobretudo no sul do país, em que se está a tirar o cimento para pôr as árvores, mas as árvores vão demorar a crescer. E há aqui uma grande preocupação. Amanhã há uma reunião de interministerial de Sebastien Lecornu, primeiro-ministro francês, para avaliar a resistência do país. O país está-lhe a dizer que está a resistir com muita dificuldade. O país também vai entrar numa campanha das presidenciais e a esperança é que essa campanha sirva para investimento na escola.
3: Reportagem em direto de Rosário Salgueiro. Vamos continuar a seguir de perto o que se passa em França, sobretudo ao longo do dia de hoje, um dia que vai ser difícil para os franceses a todos os níveis. A França está a viver o mês de maio mais quente da sua história. O diretor-geral da Organização Mundial de Saúde está hoje na República Democrática do Congo. Tedros Ghebreyesus acompanha a resposta que está a ser dada no terreno ao surto de ébola e vai avaliar também a situação nas zonas afetadas. Outro dos objetivos desta visita é reforçar a coordenação internacional para combater a doença, um surto que é considerado pela Organização Mundial de Saúde extremamente grave e difícil de gerir, e foi isso mesmo que relatou hoje à Antena 1 a partir de Kinshasa, a capital da República Democrática do Congo, o padre católico Marcelo Oliveira. Faltam meios eficazes no combate ao ébola e o comportamento da população também não ajuda.
5: A população não acredita que haja doença, porque acha que absorvem tudo o que é. As outras doenças desapareceram todas e agora tudo é ébola. E de modo que a população já pegou fogo a um hospital, toda a gente, mesmo doentes graves, fogem dos hospitais, porque toda a gente tem medo de ficar no hospital, como não há tratamento. Se injetam água, se injetam qualquer coisa no corpo das pessoas. Então as pessoas têm mesmo medo de ir ao hospital.
3: Portanto, desconfiam dos médicos, das autoridades de saúde, há uma desconfiança.
5: Sim. E o que faz com que as pessoas continuem a movimentar-se, a ir de um lado para o outro, o que faz com que a doença se propague de uma maneira incontrolável. E estamos a falar de uma zona onde há muitos campos de refugiados. Há uma quantidade imensa de refugiados, o que faz que num campo de refugiados alguém que está contaminado, vai tudo.
3: Até que ponto é que a matriz cultural também deste povo tem impacto na forma como se combate a doença nesta altura?
5: A doença exige que os corpos fiquem isolados, não haja contacto físico, que as pessoas que morrem sejam enterradas devidamente embaladas, sem serem tocadas, e isto culturalmente é muito complicado. Não ver o morto, não tocar o morto, não chorar o morto, é muito difícil. O que faz que quando alguém morre, levam o corpo e vão fazer o funeral como tradicionalmente deve ser feito, o que faz com que a propagação seja ainda maior.
3: O relato que o padre Marcelo Oliveira fazia esta manhã no fuso horário da Antena 1, a partir de Kinshasa, do momento difícil que a população da República Democrática do Congo está a atravessar por causa de um surto de ébola com uma estirpe que não é tratável, que não tem vacina, dificultada também pelos conflitos que existem no território, pela mobilidade da população e também pela forma como a própria população encara a doença. Hoje o diretor-geral da Organização Mundial de Saúde está na República Democrática do Congo. O calor precoce preocupa também ao nível dos incêndios. Na Marinha Grande, Distrito de Leiria, as limpezas dos terrenos e a remoção de árvores é uma tarefa que parece não ter fim à vista. A área florestal é muito grande neste concelho, são 2/3 do território, e uma das dificuldades nesta altura, Diana Craveiro, é encontrar compradores para tanta madeira.
6: Epá, temos aqui um bocado de terreno, perto de 2000 metros.
7: No terreno de Alcino Frade, foram poucos os pinheiros que ficaram de pé.
8: Passou uma tempestade e pá, fiz aqui 60 toneladas de madeira. Ainda estava bastante verde, porque foi logo no início.
7: 4 meses depois, está tudo limpo.
8: Está limpo porque eu limpei e preocupei-me que as coisas corressem do melhor possível, né? É a minha mão de obra, foi de meu genro, minhas filhas, que me ajudaram. porque é a única forma.
7: Mas a madeira que saiu daqui rendeu pouco.
8: Madeira que está aqui, que valia 120 euros a tonelada, vendia a 40. É uma diferença muito grande.
7: Este é um retrato que se repete nas zonas afetadas pela tempestade. A quantidade de árvores caídas é tal que é difícil conseguir quem as queira comprar. O coordenador municipal de Proteção Civil na Marinha Grande, Pedro Borges, confirma a dificuldade.
9: Existe muita oferta, existe muita, muita madeira, mas também temos cá empreiteiros do país inteiro. O pequeno proprietário, aquele que é mais pequeno, terá certamente mais dificuldade, mas nós estamos cá para ajudar naquilo que é também a proteção do seu próprio património.
7: 2/3 do concelho são área florestal, por isso o trabalho de remoção das árvores continua a ser elevado.
9: Há materialização de hastas públicas, uma delas já está a ser materializada pelo ICNF. Paralelamente, foi constituída uma área de integrada de gestão de paisagem no município da Marinha Grande, que depois vai ser materializado um conjunto de operações florestais até 15 de novembro para tentarmos remover o máximo de madeira possível destes terrenos.
7: Apesar de tudo, Pedro Borges está confiante para o verão.
9: Estou, de facto, mais tranquilo. Estamos a fazer tudo o que está ao nosso alcance. Aprendi há muito tempo que o risco nunca é zero, mas trabalhamos para a mitigação do risco, para a redução desse risco. Eliminar o risco, infelizmente, não é possível.
3: Muito, muito trabalho ainda para fazer na Marinha Grande e nos outros concelhos em volta, aqueles que foram afetados pela tempestade. Já lá vai 4 meses ainda a limpar as florestas por causa da quantidade de madeira que caiu durante essas tempestades. É um trabalho que parece não terminar. Chega hoje uma boa notícia do Brasil. Pela primeira vez houve um recuo ano passado na área de floresta da Amazónia que foi destruída. É o nível de desmatação mais baixo no país em 6 anos, desde 2019, e acontece também por causa das novas políticas impostas por Lula da Silva. Ele vai recandidatar-se às eleições presidenciais de outubro e comprometeu-se em erradicar a desflorestação ilegal no maior país da América Latina. Quer fazer isso com uma meta que está fixada até 2030. A pressão sobre a sustentabilidade financeira do Serviço Nacional de Saúde aumentou o ano passado, a despesa cresceu, mas a atividade, que vinha a crescer também depois da pandemia, diminuiu. São resultados que estão no Índice de Saúde Sustentável, que é divulgado hoje. Marta Pacheco.
7: Os números mostram um forte aumento da despesa, mais 9,1%, uma ligeira redução da atividade, menos cerca de 1%, e uma subida do estoque da dívida vencida, mais 31%, ou seja, mais faturas que já deviam ter sido pagas e que estão por pagar. E tudo somado, temos o SNS debaixo de uma maior pressão financeira no ano passado e a precisar de uma receita diferente, explica Pedro Simões Coelho, professor catedrático da nova IMS.
10: A sustentabilidade futura não poderá ser alcançada só com contenção orçamental, só tentando procurar aumentar a atividade, vai exigir uma mistura destes vários vetores e vai exigir, sobretudo, mais prevenção.
7: Ora, este Índice de Saúde Sustentável passa, a partir deste ano, precisamente a incluir a componente da prevenção. Mais de 70% dos utilizadores do SNS em 2025 realizaram pelo menos uma ação preventiva, como análises, consultas de rotina ou exames de diagnóstico.
10: O sistema mostra algumas boas características, mas falta-lhe alguma coisa, com certeza, para passar de um modelo de prevenção muito fragmentada para um modelo sistémico.
7: Ainda assim, o SNS continua a ser capaz de gerar riqueza e valor económico. Permitiu um retorno de 10,2 mil milhões de euros com a redução do absentismo e o aumento da produtividade.
10: Somando os dois, como diz, chegamos a um valor de impacto anual de perto de 7 mil milhões por via dos salários, ou se quisermos ser mais otimistas, por via do valor acrescentado, ultrapassará os 10 mil milhões para a economia.
7: Os utilizadores têm uma percepção global positiva do SNS, com destaque, por exemplo, para a confiança nos cuidados recebidos. Já os tempos de espera constituem o principal ponto fraco.
3: Outro dos dados neste estudo é que mais de metade dos utentes considera também positiva a modernização tecnológica dos equipamentos usados no Serviço Nacional de Saúde, queixando-se, no entanto, da demora no acesso a medicamentos inovadores. São dados que estão neste estudo. A Ministra da Saúde e também o Presidente da República vão ouvir os dados deste estudo numa conferência sobre a sustentabilidade em saúde que vai começar esta manhã no CCB em Lisboa.
2: Eduardo Maio, as notícias na RTP Antena 1, Madeira, Açores e Mundo, em permanência na rede em noticias.rtp.pt.
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0: 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Manhã da RTP Antena 1 de quarta-feira, 27 de maio. Eu sou Luís Reis, tenha bom dia. 8:15, vamos à lição de português.
1: Sandra, qual destas frases que eu te vou dizer está correta? Discordo de tudo o que se decidiu na reunião. Ou discordo com tudo o que se decidiu na reunião. A eterna questão. A eterna discordo questão. De ou discordo com?
2: Ora bem, a forma correta é discordar de. Discordo de tudo o que ficou decidido. Então, mas... estranho. Então, o verbo concordar pede a preposição com e o seu antónimo pede a preposição de... Não são os únicos verbos contrários, portanto, significado contrário, que regem preposições diferentes. Confiar em, desconfiar de. Aconselhar a, desaconselhar de. Aconselho-te a fazeres este investimento, desaconselho-te de fazeres este investimento. Agora, uma nota, eu acredito que os nossos estimados ouvintes apreciem estas notas de etimologia, origem da palavra. Olha, Filomena, vê só esta delícia. O verbo discordar vem do latim discordare. Então, e agora vamos parti-lo em peças. O elemento dis indica separação, como, por exemplo, a patologia linguística dislexia. Uh-huh. Um aluno que sofre de dislexia, desvio do léxico, desvio do vocabulário. Então, dis, desvio, separação. E cordis, coração. Então, originalmente, discordar era qualquer coisa como não estar com o coração ligado com o teu, não estar em sintonia, não estar de acordo no coração. Repara que temos palavras desta família que têm este étimo, este elemento coração, o cordial. Cordial é de coração. Quando eu digo saudações cordiais, cumprimentos cordiais, saudações diretas do coração. Uhum. Cordial, do coração. Então, discordar tem na sua base este elemento coração, cordis, e por isso é de desvio do coração. Quando eu não concordo contigo, discordo de ti. Portanto, os nossos corações estão desviados. Discordar de. É curioso.
1: Muito bem. Sempre a aprender com a Sandra Duarte Tavares. Obrigada, Sandra. Na ponta da língua é assim. Estamos aqui para tirar as suas dúvidas de português. Se quiser enviá-las para cá, já sabe, 912120501 é o nosso número do WhatsApp, sempre a funcionar também. Depois fica tudo disponível na RTP Play.
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2: Faz um calor intenso em Caracas.
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Negras como a Noite, tema dos Chutes e Pontapés, aqui na versão dos Rio Grande e a voz de Rui Veloso. Daqui a 3 minutos as notícias, mais uma edição do Diário Regional na manhã da RTP Antena 1.

Secos e Molhados de Ney Mato Grosso. Para esta quarta-feira, períodos de céu muito nublado, o vento fraco a moderado de noroeste. Temperatura máxima prevista para o Funchal, 21 graus e 22 para o Porto Santo. O estado do mar, na costa norte, ondas de noroeste com 1,5 metro, e na costa sul, ondas do quadrante sul inferiores a 1 metro. A temperatura da água do mar, 21 graus.

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1: Bom dia, são 8:30.
2: Por mês, as plataformas digitais do Arquivo e Biblioteca da Madeira têm milhões de visualizações. Adiante, percebemos o que desperta interesse em todo o mundo. O novo treinador do Nacional, João Gião, é apresentado depois de amanhã. O contrato é por uma época. Mais de 8 mil alunos das escolas da região participam nas diversas modalidades do desporto escolar. Uma que tem motivado um crescente interesse é a patinagem.
1: Diário Regional com assistência técnica de Paulo Fernandes. A edição é de Celina Faria.
2: Milhares de pessoas em todo o mundo consultam as plataformas digitais do Arquivo e Biblioteca da Madeira. Procuram sobretudo fotografias e registros e o interesse é significativo, mas há também consultas presenciais. Pedro Filipe Costa.
3: A internet permite que leitores e investigadores tenham acesso ao Arquivo e Biblioteca da Madeira a partir de qualquer parte do mundo. Natércia Gouveia, diretora de Serviços de Comunicação, observa que a métrica digital assume milhares de acessos.
4: Nós temos uma métrica que nos orgulha muito, que está na base dos milhões de visualizações mensais e tem vindo a crescer nos últimos anos.
5: Milhões?
4: Milhões de visualizações. Diariamente temos centenas de acessos às plataformas, tanto a plataforma de pesquisa de biblioteca como a plataforma de pesquisa de arquivo.
3: Fotografia, registros notariais e óbitos estão entre os documentos mais procurados.
4: Muita fotografia, como uma vez que nós temos aqui a coleção do Museu de Fotografia da Madeira. Há pesquisa no âmbito da fotografia, há muita pesquisa no âmbito da genealogia, ou seja, os registros de batismo, casamentos e óbitos para as pessoas construírem a história da sua família. Também há quem procure os registros notariais, os cartórios. E depois existem os investigadores que trabalham determinados temas que são muito variados, podem ir desde as florestas às câmaras municipais, ao bordado, às bandas municipais.
3: O Arquivo e Biblioteca recebe também cerca de 3 mil pessoas por ano que vão pessoalmente fazer investigação. E uma das razões, como refere Natércia Gouveia, que torna este espaço atrativo e atual, é o facto do Arquivo e Biblioteca receber tudo o que é impresso em Portugal através do chamado depósito legal.
4: Como recebemos tudo o que é publicado em Portugal, as pessoas procuram-nos muito pelas novidades. Em vez de adquirirem, vêm ter connosco e conseguem ter acesso ao que de mais recente se publicou. A maior parte dos livros que são consultados, que estamos a falar de uma média de 4 mil livros por mês, são livros essencialmente romances, ficção e não ficção.
3: O Arquivo e Biblioteca da Madeira tem agora 95 anos e um acervo de mais de 630 mil livros, milhares de fotografias e documentos que fazem em conjunto a história da Madeira.
2: E o Arquivo e Biblioteca da Madeira é a principal instituição pública responsável por gerir o património documental, histórico e também bibliográfico da região. Rui Alves, há um ano de terminar o mandato na presidência do Nacional, dá a entender que não se vai recandidatar. Afirma que pretende ter mais tempo para a família e dar lugar a uma nova fase no clube.
6: A minha vontade é não.
7: Mas também já me disse isso antes.
6: Eu sei, por isso é que eu desta vez não estou a ser perentório para ver se acontece mesmo. Quando eu sou perentório, depois acabo de conseguir. Portanto, eu atinjo a minha idade de reforma no próximo mês. Tenho 5 filhos. Vou querer desfrutar, enfim, os anos que me restam. Eu costumo dizer, e disse no último jogo, já não tenho idade para sofrer tanto.
7: Se eu percebi bem o jogo de palavras, está inclinado a não ser candidato.
6: Estou inclinado para isso. Estou inclinado para não. E penso que também é importante para o clube que haja uma outra...
7: Saber com esta antecedência também.
6: Saber e ter dentro de si a capacidade de uma outra liderança.
2: A perspectiva de Rui Alves na entrevista à RTP Madeira. O Rui Alves está há 11 mandatos consecutivos na presidência do Nacional. O novo técnico da equipa é João Gião. É a segunda vez que vai ser treinador principal, depois da passagem pela equipa de Júniores e equipa B do Sporting. Em entrevista à RTP Madeira, o presidente do clube justificou a escolha.
6: Este ano em particular, eu entro no último ano de mandato e não ficaria bem assumir responsabilidades para além do mandato. Daí que entendo que este contrato deverá ser de um ano.
7: Falou há pouco em dar continuidade ao trabalho de Tiago Margarido, mas penso que o que terá pedido, ou presumo, estou-lhe a perguntar no fundo, o que terá pedido ao novo treinador é que seja ele próprio, não?
6: Óbvio que não terá que ser um seguidor de nada, porque isso seria muito mal. Quando eu digo continuidade num aparente sucesso, que é para a dimensão que o Nacional tem, será sempre um sucesso, mesmo que conseguir, à última jornada, manter-se na Primeira Liga.
2: Rui Alves, em entrevista à RTP, conduzida pelo jornalista Paulo Santos, antes da vinda para o Nacional João Gião, teve também com passagens como assistente por clubes como o Moreirense, Passos de Ferreira, Sacavenense e Futebol Benfica. Esteve em clubes na Suíça, França, Guiné-Bissau e Malásia. O acordo vai ser assinado muito em breve, porque João Beijão é apresentado depois de amanhã. O incêndio no sótão de uma casa desabitada na Rua do Pina, no Funchal, foi combatido há pouco por cerca de 20 bombeiros. No local estiveram 12 operacionais dos sapadores do Funchal, com 3 viaturas, e 8 operacionais dos voluntários madeirenses, com outras 3 viaturas, uma delas uma autoescada. O incêndio foi extinto, a PSP também esteve no local. Nos próximos 3 meses, as empresas da região devem começar a receber os apoios para compensar o aumento dos combustíveis. O prazo foi referido pelo secretário regional da Economia, José Manuel Rodrigues.
5: É o chamado sistema de incentivos ao funcionamento, que é um sistema que já existia e que visa, no fundo, apoiar as tesourarias das empresas, designadamente o pagamento de águas, rendas, salários, e que agora se estende também à energia e aos combustíveis, e também no chamado sistema de incentivos às exportações para empresas que importam matérias-primas para a nossa região e depois as transformam aqui e reexportam, mas também para empresas que produzem na Madeira e que exportam com matérias-primas regionais. Estes dois sistemas de incentivos, no valor de 9 milhões de euros, estarão em breve em funcionamento e de realização a todos os setores económicos regionais.
2: As declarações foram registadas no dia em que foi assinado um memorando com o Urban Economy Forum. A Madeira passa a estar integrada na rede internacional de cidades e ilhas sustentáveis. O líder do governo concorda com o alerta do Presidente da República em relação à inexistência de um valor máximo do novo modelo do subsídio de mobilidade para as viagens aéreas. O Presidente do Governo, Miguel Albuquerque, promete acompanhar a situação, uma vez que tem receio que o preço das viagens aumente.
8: Nós vamos acompanhar o processo. Acho que neste momento é importante resolver esta situação e as madeirenses e os açorianos poderem viajar a preços acessíveis, mas temos, como o Presidente diz e escreve, temos de estar atentos à circunstância de qualquer problema que possa surgir relativamente à não existência de tetos. Vamos acompanhar a situação, mas neste momento é isso que me apraz dizer.
9: Poderá subir, o preço das viagens poderá subir para os madeirenses?
8: Sem, essa é a grande questão. Sem o teto poderá acontecer isso, e é isso que temos de estar atentos. De qualquer maneira, penso que depois acho que ainda precisa haver uma portaria ou adaptação da portaria à regulamentação, e penso que nessa altura isso será mais claro.
2: Miguel Albuquerque falou durante a visita ao ginásio Top Fit em Machico, um investimento de 2 milhões de euros de um empresário alemão que já tem outro investimento previsto para o Funchal. O espaço está aberto todos os dias da semana, incluindo fins de semana e feriados, entre as 6 da manhã e a meia-noite. Tem uma área de 2 mil metros. Até sexta-feira, mais de 8 mil alunos participam nas diversas modalidades do desporto escolar. Uma é a patinagem. Surgiu há 5 anos e cativa cada vez mais participantes. Só nesta semana junta 160 crianças e jovens de 14 escolas. O jornalista Marco António Sousa foi acompanhar alguns momentos da competição.
10: É uma das modalidades mais recentes no desporto escolar regional, mas tem vindo a cativar cada vez mais crianças e jovens nos últimos anos. Matilde Coelho tem 10 anos e é uma das crianças rendidas à patinagem.
11: Eu entrei no 5º ano, mas aprendi a andar com 5 anos.
12: E o que é que te levou a entrar na patinagem? Porque eu já amava e então decidi entrar.
13: O que é que mais gostas?
12: De fazer corridas e andar.
10: Ao lado estão Leonor Loreto e Matilde Oviedo, mais duas alunas da Escola de São Vicente.
14: As corridas e estou com os meus amigos.
13: Há quantos anos é que fazes modalidade?
14: Uns 4 ou 5 anos.
15: Eu gostava e achava muito fixe e queria experimentar.
10: A patinagem está já presente em 14 escolas da região, incluindo o Porto Santo. Zoula Cruz tem 18 anos, é de São Tomé e Príncipe e também é praticante de patinagem.
16: Quando eu tive 13 anos, eu tive um amigo que o pai comprou patins. Então, eu senti aquela vontade de aprender a patinar.
13: O que é que mais gostas da patinagem?
16: É mesmo sentir o vento, isso e tal, sentir mesmo a adrenalina.
10: A modalidade está incluída no desporto escolar há 5 anos. Alípio Silva, o coordenador da modalidade, destaca o crescimento da patinagem nas escolas.
17: Subdivide-se em 4 grandes modalidades. A patinagem de velocidade, que é provavelmente aquela, talvez também pelas minhas ligações, mas também pela facilidade de introdução no meio escolar, que há que tem maior adesão. E depois temos o mini hockey, a patinagem artística e agora, há cerca de 2 anos para cá, o skate, que tem tido uma grande promoção dentro das escolas e que as crianças cada vez gostam mais do skate. É uma forma de estar, não é só um desporto, e que cada vez tem mais adeptos no desporto escolar e nas escolas propriamente ditas. Eu acho que é uma modalidade devido à sua diversidade e à possibilidade de atividades que são possíveis de desenvolver junto das crianças. É uma aposta ganha e vem para ficar no desporto escolar.
10: A alegria de alguns dos mais de 8 mil alunos que participam na Semana do Desporto Escolar.
2: A competição decorre até à próxima sexta-feira, portanto depois de amanhã. Agora olhamos os jornais com o repórter Pedro Filipe Costa.
3: A pergunta tem sido colocada por diversas vezes. O Diário de Notícias fez agora as contas e aponta na manchete que o novo hospital poderá vir a custar 1.000 milhões de euros. A terceira fase, que não teve candidaturas, foi de 265 milhões, mas poderá custar 370 milhões e obriga por isso a novo concurso. A solução passa por alocar recursos e a região começa a vender património histórico como forma de atrair investidores. Entre eles estão a Quinta do Padre Américo ou o Solar da Piedade. O destaque do JTM vai para a triagem de Manchester, que afinal não passou de Machico. E a expansão do sistema, como diz o Cesarão, terá de ser gradual. Mais ou menos como a mobilidade. Uma letra vão agora ameaça o fim do teto máximo. Na contracapa, o jornal escreve que o Nacional vira a página e aposta em João Gião. E no diário, a antiga jornalista Sandra Cardoso apresenta o primeiro livro infantil.
2: Um olhar à imprensa regional nesta quarta-feira, dia em que está prevista uma pequena descida de temperatura. A máxima no Funchal pode chegar aos 21 graus e aos 22 no Porto Santo.

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3: Muito bom dia, faltam 16 minutos para as 9.

0: Mundial de Futebol e ainda não conhecemos nenhum animal daqueles que adivinham os resultados dos jogos, cumprindo a tradição do saudoso Polvo Polo.
1: Vai ser este o tema do nosso fórum de hoje. Queremos saber se os nossos ouvintes conhecem algum animal adivinho do Mundial e já agora a do Euromilhões.
0: E já temos em linha o Sr. Marcelo Marcelino, que é dono do bezerro que colheu o Paulo Núncio e nos fala de Vila Franca de Xira. Façam favor de dizer.
2: Olha, é precisamente esse bezerro que consegue adivinhar os resultados dos jogos. Sempre foi muito inteligente. Quero ouvir o Carlos Miguel. Quem é que vai ganhar o México-África do Sul? Está a dizer que é a África do Sul. E Portugal-Congo? Quem ganha, Carlos Miguel? É Portugal. Vamos!
0: É extraordinário. Muito obrigado. Ficamos à espera de ver se o Carlos Miguel acertou ou não. Vamos ver se o convencemos a fazer mais uma pega. Muito obrigado. Vamos agora ouvir o líder do Chega, André Ventura. Bom dia.
3: Olá a todos. Eu também tenho um animal adivinho. É um sapo de louça que tenho à porta e que adivinha quem vai ganhar os jogos e quem não vai entrar na minha casa. Os ciganos. E também tenho um galo do tempo que adivinha quando vem lá a chuva.
0: Pois claro, muito obrigado. Tempo ainda para uma última chamada, desta vez da líder do PAN, Inês de Sousa Real. Ora viva.
4: Olá, o PAN este ano tem um adivinho para os vegetarianos. É um alho francês a quem chamamos polvo em homenagem ao mítico polvo.
0: Ah, que interessante. E como é que o alho francês adivinha?
4: Nós pomos as bandeiras dos países que vão jogar no chão e o alho francês em pé no meio. Quando o largamos, ele cai para o lado vencedor, é certinho. Ele já adivinhou que o Mourinho ia sair do Benfica e que o Sporting ia perder a Taça de Portugal.
0: Pois, claro que adivinhou, obrigado. E assim fechamos mais uma consulta aos nossos ouvintes. Para a próxima vamos perguntar se gosta do hino da Shakira para o Mundial ou se preferia que fosse da Carolina de Gelandes.
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6: O Manuel Marques e o António Machado com o Portugalex na manhã da RTP Antena 1. Tenha bom dia.
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2: Eu sou o Luís Reis, tenha bom dia.
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0: Xandia Du na manhã da RTP Antena 1. Para esta quarta-feira, períodos de céu muito nublado, o vento fraco a moderado de noroeste. A temperatura máxima prevista para o Funchal, 21 graus e 22 para o Porto Santo. O estado do mar na costa norte, ondas de noroeste com 1 a 1,5 metro. Na costa sul, ondas do quadrante sul inferiores a 1 metro. Temperatura d'água do mar, 21 graus. Muito bom dia, vamos às notícias.
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2: Nove horas em Portugal Continental e na Madeira, 8 nos Açores. Quarta-feira, 27. Eduarda, a Europa a ferver.
3: Com o calor do fim de maio que está a bater recordes da Cais Trindade em França e no Reino Unido, sobretudo, a vaga de calor vinda do norte de África atinge hoje também Portugal. Há buscas em curso esta manhã à sede do Partido Socialista em Madrid. Partido Socialista Espanhol. Daqui a pouco temos a reportagem de Ana Romeu em direto da capital espanhola. Faltam 3 horas para a grande festa do livro no coração de Lisboa começar e ela traz novidades. Vamos saber quais neste jornal.
2: Na Invicta, 26 graus a esta hora, 25 em Faro, 24 Coimbra, Lisboa 23, nas Ilhas Mais Fresco, 19 Funchal, 16 Ponta Delgada. Edição de Eduardo Maia.
3: Chegou sem aviso este calor de maio, que o mês não conhecia. Ele está a afetar boa parte da Europa, uma vaga de calor histórica, precoce, 35 graus no Reino Unido, nunca tinha acontecido neste mês. França é dos países mais atingidos a viver uma onda de calores também sem precedentes, que vai continuar até ao final da semana, com os termómetros a chegar aos 39 graus em algumas regiões do país. Vai ser um dia difícil de enfrentar em França. Rosário Salgueiro.
4: Este dia está a ser encarado com o reforço dos hospitais, mas também dos bombeiros, do apoio médico. Só ontem houve mais 15% de entrada nas urgências e mais 20% de pedidos de socorro aos bombeiros. De facto, a zona de Bordeaux é aquela que terá as temperaturas mais elevadas, poderá chegar aos 39 graus. É um recorde, já foi ontem, já foi na terça, já foi na segunda-feira, porque é precoce no ano, é muito intenso e é muito longo, são muitos dias com estas temperaturas e um país que, por força da sua tradição climatérica até, não tem as residências, não tem as escolas, não tem muitas das empresas preparadas para estas vagas de calor. Há muitos pais a pedirem, já o ano passado fizeram, agora esta semana pedem com muito mais intensidade que autarquias, governo olhem para as escolas, não há nenhuma ainda encerrada, mas se esta vaga de calor se prolongar ainda mais, poderão ser encerradas. E há aqui uma grande preocupação. Amanhã há uma reunião de interministerial de Sebastien Lecornu, primeiro-ministro francês, para avaliar a resistência do país. O país está-lhe a dizer que está a resistir com muita dificuldade. O país também vai entrar numa campanha das presidenciais e a esperança é que essa campanha sirva para investimento na escola.
3: É uma reunião cujos resultados vamos acompanhar também amanhã, esta de Lecornu. Rosário Salgueiro, correspondente da Antena 1 em Paris, a dar conta aqui do dia difícil que a França atravessa hoje. Já ontem foi um dia duro em França. O calor provocou, os impactos do calor acabaram por provocar 7 mortes, 2 pessoas que faziam exercício físico com as temperaturas muito elevadas e outras 5 que morreram por fogueira. Hoje um dia com os...

0: Temperaturas a subirem ainda mais do que ontem em França. Em Portugal também vamos ter mais calor hoje, com os termómetros em algumas zonas do país a chegarem aos 37 graus e a Proteção Civil já num estado de alerta mais elevado para os riscos de incêndio que possam ocorrer ao longo desta quarta-feira. A GNR de Bragança já ativou também 5 postos de vigia para ajudar a detectar incêndios. É um trabalho de prevenção que é reforçado com estas torres que vão funcionar durante todo o dia e toda a noite, 24 horas por dia, portanto. O Major Cristiano Gonçalves, da Guarda Nacional Republicana de Bragança, explica quais são os postos que foram ativados no distrito.
1: São eles o de Bimioso, o de Montezinho, o da Serra da Coroa, em Vinhais, o de Bornes, em Macedo, e o de Reboredo, em Torres de Moncorvo. São, de facto, muito importantes, porque eles permitem-nos identificar os pontos de incêndio de forma muito mais célere, permitem localizá-los com maior precisão e, numa fase subsequente, não é, também vai permitir que o combate seja efetuado de forma muito mais célere, mais eficaz e mais pontual. Os 11 que nós temos no distrito já permitem uma cobertura significativa.
0: Informações deixadas pela GNR, além destes 5 postos que foram agora ativados, há mais 6 que vão começar a funcionar no final de junho. Ao todo são 11 para vigiar a floresta durante o verão e transmitir também toda a informação dentro da GNR. Este trabalho de vigilância dos militares da GNR é complementado ainda com câmaras de vigilância e também com drones. A polícia espanhola está a realizar buscas na sede do PSOE em Madrid. Os agentes da Unidade Central Operativa especializada na investigação de crime organizado estarão a recolher provas de um alegado esquema de financiamento ilegal. Vamos ao encontro da correspondente em Madrid, Ana Romeu. Ana, quais são as informações que tens nesta altura sobre estas buscas que estão a acontecer na sede do Partido Socialista Espanhol?
2: Bom dia. Bom, a informação é de facto muito contraditória. Sabe-se agora que na realidade não se tratam de buscas, tal e qual como as entendemos, mas é uma espécie de requerimento de documentação. Mas o que é bastante estranho é que este requerimento de documentação poderia ter sido feito online, mas não com necessariamente com a presença física destes agentes. Mas é isso que está a acontecer. Portanto, não são buscas, mas sim recolha de documentação supostamente relacionada com o caso CEPI. É uma sociedade estatal de participação industrial. Este já é um caso antigo, é uma suposta trama de corrupção pela qual está indiciada também uma ex-militante socialista, Leire Dias. Portanto, esta ação nada tem que ver com o caso de Zapatero, nem com o caso de Coldo Garcia, mas obviamente já está a deixar graves consequências. Isto acontece no dia do controlo no Parlamento, portanto, embora Pedro Sánchez não esteja presente, porque hoje encontra-se com o Papa em Roma, e está também prevista uma conferência de imprensa, aliás, desde ontem, por volta das 11, na Embaixada Espanhola em Roma. Portanto, seguramente que Pedro Sánchez vai ter que referir-se obrigatoriamente a este assunto, mas, como dizia, isto caiu que nem uma bomba, e à entrada Feijó, Alberto Núñez Feijó, líder da oposição, já pediu eleições antecipadas, e aliás, esta era uma linha vermelha para todos os partidos, que caso houvesse provas ou indícios graves de financiamento ilegal do partido do PSOE, então aí deixaria de haver este apoio parlamentar a Pedro Sánchez. Portanto, esta informação, como digo, é muito contraditória, está em segredo de justiça, não se sabe qual é o caso em concreto que está a ser investigado e se de facto há algum tipo de indício ou evidência de financiamento ilegal do partido.
0: Vamos esperar, Ana Morreu, que tenhas mais informações sobre este caso para concretizarmos exatamente o que é que está a acontecer na sede do Partido Socialista Espanhol esta manhã. De qualquer maneira, os problemas para o partido liderado por Sánchez não param de aumentar nas últimas semanas. Falavas aqui já da declaração feita esta manhã por Alberto Feijó, líder do PP, na sequência do conhecimento deste caso, deste requerimento de documentos que está a acontecer presencialmente na sede do Partido Socialista Espanhol. Vamos ouvir as declarações de Alberto Feijó.
3: Estamos falando de 10, 11 sumários de corrupção.
4: Estamos a falar de 10 ou 11 processos por corrupção e o Sr. Sánchez vai visitar o Vaticano. Se quer aproximar-se do Papa, devia lembrar-se do 7º mandamento, não roubarás, e do 8º mandamento, não mentirás. Mas os espanhóis pensam que não se passa nada, que um político pode roubar e outro pode pagar com dinheiro público os seus vícios. Os homens do presidente estão na prisão, a mulher do presidente tem de comparecer em tribunal a 9 de junho. Parece que estão a realizar agora buscas na sede do Partido Socialista. Conheço os meus planos, tenho-os bem claros. Farei tudo o que for possível para que haja uma troca de governo.
0: Alberto Feijó, esta manhã, com esta declaração, pedir a mudança de governo depois de mais uma situação que está a ser noticiada esta manhã de agentes da Unidade Central Operativa Especializada na Investigação de Crime Organizado em Espanha estarem, nesta altura, na sede do Partido Socialista Espanhol coletar documentos sobre um caso de corrupção, um dos vários que nesta altura estão a atingir o Partido Socialista Espanhol. O Primeiro-Ministro vai voltar esta tarde ao Parlamento com a polémica instalada a envolver o Ministério da Administração Interna, a demissão do Secretário-Geral Adjunto, associada ao regresso de Viegas Nunes à liderança do Ciresp. Será, por certo, um dos assuntos que vai marcar o debate quinzenal de hoje, quanto mais não seja pelas muitas perguntas da oposição. Inês Amacha.
5: Deverá ser um dos temas centrais do debate quinzenal, numa altura em que os partidos vão pedindo mais esclarecimentos sobre o caso. A Iniciativa Liberal, por exemplo, quer mesmo uma audição parlamentar urgente do Ministro da Administração Interna. Luís Neves ontem até falou de viva voz aos jornalistas para insistir que tem total confiança em Viegas Nunes para liderar o Ciresp.
6: Conheço tudo o que se tem falado e conheço o relatório da Inspeção Geral de Finanças. Não há um único facto, que belisque a seriedade, a idoneidade deste homem.
5: Apesar destas palavras, os partidos no Parlamento devem mesmo confrontar diretamente o Primeiro-Ministro sobre esta polémica que tem marcado os últimos dias, desde a demissão do Secretário-Geral Adjunto do Ministério às alegadas irregularidades na gestão do Ciresp, ao regresso precisamente de Viegas Nunes à liderança da empresa, bem como as supostas contradições no que tem dito a tutela sobre este caso. Espera-se por isso que Luís Montenegro possa trazer mais pormenores e esclarecimentos em resposta aos deputados. Além desta polémica a envolver a administração interna e o Ciresp, o Primeiro-Ministro também poderá voltar a ser confrontado com os temas da saúde, do custo de vida e ainda da legislação laboral, já que a proposta de reforma é em breve discutida no Parlamento, depois de ter falhado um acordo na concertação social.
0: Vamos seguir tudo o que se vai dizer no Parlamento logo à tarde neste debate quinzenal com Luís Montenegro a partir das 3 da tarde com a emissão especial na Antena 1. As propostas do Governo para mudar o direito sucessório deixam o Conselho Superior de Magistratura de pé atrás. Uma das intenções do Executivo é desbloquear os processos das heranças indevisas para libertar imóveis que estão vazios. Mas o Conselho Superior de Magistratura dá um parecer negativo a esta mudança, de acordo com o Jornal Público esta manhã, que teve acesso ao documento. Tal como está, a lei vai levar a mais problemas para os tribunais. Oriana Barcelos.
7: A proposta de lei já entregue na Assembleia da República tem um objetivo, desbloquear os processos de heranças indevisas e disponibilizar assim mais casas no mercado. Para isso, o Governo quer criar um novo regime, um regime que permita a um herdeiro vender um imóvel sem que outros herdeiros concordem com isso. Ora, num parecer enviado aos deputados, que está hoje nas páginas do Público, o Conselho Superior de Magistratura apresenta dúvidas e recomendações por considerar que, tal como está desenhado, o processo pode de tornar-se uma nova fonte de litígios. Primeiro, por ser complexo. O regime implica um número significativo de passos, tem prazos, exige a avaliação do imóvel e tudo isso, segundo os magistrados, torna a ação complexa. Para além disso, o Conselho Superior de Magistratura levanta questões sobre a natureza urgente do regime e isso implica que nos tribunais os processos das heranças indevisas concorram com outros, como os que estão relacionados com crianças ou violência doméstica. Para os magistrados, essas são duas questões que devem ser clarificadas no regime das heranças indevidas para evitar dores de cabeça nos tribunais.
0: Vamos ver como é que isto vai terminar. Só faltam 3 horas. Daqui a 3 horas abrem-se as portas da Feira do Livro em Lisboa, emprestando ao Parque Eduardo VII um ambiente único. Os livros, as histórias, as palavras vão tomar o coração da cidade naquela que deve ser a maior livraria a céu aberto. É a edição 96 e vai ter livros, Miguel Bastos, ao deitar para os mais pequenos.
8: Com crianças acampadas na estufa fria para ouvir e contar histórias, conta o presidente da Associação Portuguesa de Editores e Livreiros.
9: Crianças entre os 8 e os 10 anos podem acampar uma noite na estufa fria, num contexto de livro, a contar histórias, a partilhar experiências.
8: E por falar nos mais pequenos, Miguel Pauzeiro anuncia na Rádio Pública a renovação do espaço dos pequenos editores.
9: Quando falamos em pequenos editores, não queremos subestimar nenhum projeto. Antes, pelo contrário, queremos amplificar todos os projetos que estão à procura de consolidação no nosso mercado. Renovámos o espaço, tornámo-lo mais digno, tornámo-lo mais confortável.
8: Ao todo são 350 pavilhões, o mesmo número do ano passado, porque está esgotado o espaço disponível no Parque Eduardo VII para uma feira que este ano recebe também o selo de Festival Acessível.
9: É uma honra muito grande, é uma responsabilidade também muito grande. Isto é uma iniciativa conjunta do Turismo de Portugal e do Instituto Nacional para a Reabilitação, que visa promover e distinguir práticas inclusivas em eventos culturais.
8: A feira abre portas ao meio-dia.
0: E já é possível a essa hora viajar entre os 350 pavilhões que lá vão estar no Eduardo VII. A abertura oficial só acontece às 8 da noite com o Presidente da República.
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1: Horas 16 minutos, manhã da RTP, Antena 1 de quarta-feira, 27 de maio. Eu sou o Luís Reis, tenha bom dia.
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0: Carlão e Marisa Lias na manhã da RTP Antena 1. Agora a crónica de Francisco Sena Santos. Bom dia.
1: Viva, bom dia. Novidade quando passam 89 dias sobre o primeiro assalto na guerra desencadeada por Trump e Netanyahu sobre a ditadura teocrática do Irão. A população iraniana recomeça a ter acesso à internet, ainda com muitas falhas, mas parte da imensa população do Irão, mais de 90 milhões de pessoas, está a sair do blackout, o isolamento forçado destes últimos 3 meses. Chegaram esta manhã notícias de quem vive nos arredores de Teherão. O regresso à internet para muita gente representa algum fogo económico. É a possibilidade de retomar as vendas online, meio utilizado designadamente por muitas mulheres do Irão. Voltar a ter internet é também a possibilidade de as pessoas começarem a voltar a saber umas das outras e o que se passa com a guerra. O corte da internet é uma arma a que o regime iraniano recorreu para desativar sistemas de organização da oposição interna, que desde o começo da guerra teve de deixar de se manifestar na rua, mas que continua a sofrer repressão brutal e a continuação de execuções, seja a tiro, seja por enforcamento público. Há um número: 2.159 iranianos, homens e mulheres, mortos deste modo ao longo do último ano. Um comentário numa das primeiras mensagens de um estudante de artes numa universidade de Teherão diz: nós, o povo, somos grandes perdedores desta guerra. Muito do povo iraniano esteve sempre contra a ditadura teocrática e dos guardas revolucionários. Grande parte destas pessoas deseja que a mudança do regime no Irão não seja imposta de fora pelos americanos. Mas houve alguma esperança na promessa "a ajuda está a chegar", feita por Donald Trump em janeiro aos manifestantes que estavam a tomar a rua. O que chegou a seguir foi a guerra e, passados 3 meses agora, o que se constata é que a liberdade e a democracia no Irão passaram há muito a estar longe das prioridades de Donald Trump. A capitulação sem condições do regime iraniano, que aparecia nas primeiras proclamações do presidente dos Estados Unidos no início da guerra, é objetivo esquecido. A prioridade absoluta agora é a resolução de um problema que não existia antes do 28 de fevereiro, em que a guerra começou. É a reabertura, o mais depressa possível, da navegação pelo Estreito de Hormuz. A questão da ameaça dos mísseis balísticos parece esquecida. A do enriquecimento de urânio é um dos escassos motivos para a guerra que permanece nas discussões. Todas as partes neste jogo têm cartas na mão. O Irão parece ter mais trunfos. E o que se vislumbra é que o impulsivo atual presidente dos Estados Unidos vai precisar muito do talento que tem para manipular a comunicação, para vender o resultado desta guerra como uma vitória dele.
0: Sena Santos, na manhã da RTP Antena 1.

Com o som de Neil Diamond, vamos para mais uma edição do Diário Regional. Para esta quarta-feira, períodos de céu muito nublado, vento fraco a moderado de noroeste. Temperatura máxima prevista para o Funchal, 21 graus e 22 para o Porto Santo. O estado do mar na costa norte, ondas de noroeste com 1,5 metro, e na costa sul, ondas do quadrante sul inferiores a 1 metro. Temperatura da água do mar, 21 graus.

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1: Bom dia, são 9:30.
2: Plataformas digitais do Arquivo e Biblioteca da Madeira têm milhões de visualizações por mês de todo o mundo. Estão disponíveis fotografias e registros. Noutra sessão plenária que começou há pouco na Assembleia Legislativa da Madeira, o líder parlamentar do PS, Paulo Cafofo, fez críticas ao setor da saúde na região. A patinagem é uma modalidade que junta cerca de 160 alunos de 14 escolas da região no desporto escolar. A competição termina depois de amanhã.
1: Diário Regional com assistência técnica de Paulo Fernandes. A edição é de Celina Faria.
2: Milhares de pessoas em todo o mundo consultam as plataformas digitais do Arquivo e Biblioteca da Madeira. Procuram sobretudo fotografias e registros e o interesse é significativo, mas há também consultas presenciais. Pedro Filipe Costa.
3: A internet permite que leitores e investigadores tenham acesso ao Arquivo e Biblioteca da Madeira a partir de qualquer parte do mundo. Natércia Gouveia, diretora de Serviços de Comunicação, observa que a métrica digital assume milhares de acessos.
4: Nós temos uma métrica que nos orgulha muito, que está na base dos milhões de visualizações mensais e tem vindo a crescer nos últimos anos.
5: Milhões?
4: Milhões de visualizações. Diariamente temos centenas de acessos às plataformas, tanto a plataforma de pesquisa de biblioteca como a plataforma de pesquisa de arquivo.
3: Fotografia, registros notariais e óbitos estão entre os documentos mais procurados.
4: Muita fotografia, como uma vez que nós temos aqui a coleção do Museu de Fotografia da Madeira. Há pesquisa no âmbito da fotografia, há muita pesquisa no âmbito da genealogia, ou seja, os registros de batismo, casamentos e óbitos para as pessoas construírem a história da sua família. Também há quem procure os registros notariais, os cartórios. E depois existem os investigadores que trabalham determinados temas que são muito variados, podem ir desde as florestas às câmaras municipais, ao bordado, às bandas municipais.
3: O Arquivo e Biblioteca recebe também cerca de 3 mil pessoas por ano que vão pessoalmente fazer investigação. E uma das razões, como refere Natércia Gouveia, que torna este espaço atrativo e atual, é o facto do Arquivo e Biblioteca receber tudo o que é impresso em Portugal através do chamado depósito legal.
4: Como recebemos tudo o que é publicado em Portugal, as pessoas procuram-nos muito pelas novidades. Em vez de adquirirem, vêm até connosco e conseguem ter acesso ao que de mais recente se publicou. A maior parte dos livros que são consultados, que estamos a falar de uma média de 4 mil livros por mês, são livros essencialmente romances, ficção e não ficção.
3: O Arquivo e Biblioteca da Madeira tem agora 95 anos e um acervo de mais de 630 mil livros, milhares de fotografias e documentos que fazem em conjunto a história da Madeira.
2: E o Arquivo e Biblioteca da Madeira é mesmo a principal instituição pública responsável por gerir o património documental, histórico e bibliográfico da Madeira. A história dos portugueses ciganos é o tema do mais recente livro da jornalista madeirense Ana Cristina Pereira. A autora espera contribuir para alterar a forma como em Portugal é encarada a comunidade cigana. Lília Mata.
6: Os ciganos chegaram a Portugal há mais de 500 anos e nunca foram bem aceites. A primeira ordem de expulsão data de 1509. A forma diferente de vestir, de falar, de viver aliou-se a uma série de mitos que perpetuaram uma rejeição até hoje. Ana Cristina Pereira dá exemplos.
7: Dizia-se que os ciganos tinham se recusado a ajudar a Sagrada Família na fuga para o Egito. Dizia-se que os ciganos tinham produzido os pregos que foram usados ao crucificar Jesus Cristo.
6: No passado foram deportados e enviados para as galés. Hoje têm dificuldade em arrendar casa, em conseguir emprego, em entrar num supermercado sem que a vigilância redobre. O estigma começa no infantário. Ana Cristina Pereira conta a história de Gracinda.
7: Quando eu a conheci, ela tinha 10 anos. E ela não gostava de ir à escola. E ela contava que os outros meninos não queriam brincar com ela. Diziam que ela cheirava mal, porque ela vivia nas barracas. Ninguém queria brincar com ela. Ninguém se queria sentar ao lado dela. Ninguém a convidava para as festas de anos.
6: Um terço dos 70 mil ciganos portugueses ainda vivem em barracas, tendas ou autocaravanas. Há pobreza e escolaridade baixa, mas há também uma nova realidade.
7: Tem os ciganos que trabalham sei lá, na polícia, na GNR, no exército, em muitas áreas, e que não dizem que são ciganos para não terem de lidar com todo o ódio que existe.
6: Ana Cristina Pereira fez investigação nas áreas da história, da sociologia, da antropologia, recolheu inúmeros testemunhos e tem uma certeza.
7: Que é ridículo nós acharmos que os ciganos são todos iguais. Não são. E acho que termos essa percepção de que há pluralidade, que são pessoas como as outras, que têm as suas vidas, não é? Têm os seus sonhos, têm os seus objetivos e, no fundo, querem ser felizes como todas as outras, acho que isso é muito importante para não embarcarmos nestas aventuras de ódio de uns contra os outros, que não levam a nada.
6: A jornalista do Público fez a primeira entrevista num acampamento cigano há 25 anos, hoje para estar a contribuir para alterar mentalidades.
2: O livro Portugueses Ciganos, 5 séculos de resistência, vai ser lançado oficialmente no próximo sábado, na Feira do Livro de Lisboa, um evento que tem início hoje. Esta obra já pode ser adquirida nas livrarias. É a 8ª obra de Ana Cristina Pereira, uma edição da Fundação Francisco Manuel dos Santos e tem o preço de 5 euros. No Parlamento Regional, noutra sessão plenária, o líder parlamentar do UPS, numa intervenção esta manhã, deixou várias críticas ao setor da saúde na região. Os trabalhos parlamentares estão a ser acompanhados pelo jornalista João Carramanho, que se junta a esta edição em direto.
5: Bom dia. Intervenção, então, política, como disseste, a cargo do Partido Socialista, através de Paulo Cafofo. A questão da saúde na região foi o tema desta intervenção. Paulo Cafofo criticou a falta de verdade do Governo quando faltam medicamentos, quando as listas de espera não são devidamente publicitadas e quando os números falham.
8: O PSD e o Governo Regional disseram aos madeirenses que a região tinha 100% de cobertura com médico de família. Afinal, há cerca de 25 mil madeirenses sem médico de família. 25 mil.
5: Depois o PRR e a execução que diz ter ficado aquém nesta área da saúde, ficam camas por fazer, não se criam condições para as altas problemáticas.
8: Uma execução que não cria camas e não resolve altas problemáticas não é sucesso do PRR. É uma falha grave de governação.
5: Paulo Cafofo acabou a criticar a falta de rendimento das famílias e o aumento dos cofres regionais com a arrecadação de impostos e com uma conclusão.
8: Na região, os dados da saúde e do custo de vida cruzam-se de forma particularmente preocupante. Numa região onde se vive menos de 2 anos do que a média nacional, onde mais de metade da população vive com doenças crónicas e 50,7% dos madeirenses afirmam ter um encargo pesado ou muito pesado com a saúde. Esta é a realidade.
5: O plenário de hoje, que tem um ponto na agenda que tinha sido inclusivamente focado por Paulo Cafofo por ser desta área da saúde, o PSD apresenta hoje um projeto de lei à Assembleia da República que pretende assegurar a priorização do transporte e o abastecimento de medicamentos às duas regiões autónomas.
2: E são informações que vamos acompanhar em mais detalhe na edição da 1 da tarde da Rádio Pública. Amanhã no Parlamento há debate mensal sobre o tema agricultura. É uma sessão que a Rádio vai acompanhar em direto. O incêndio no sótão de uma casa desabitada na Rua do Pina, no Funchal, foi combatido esta manhã por 20 bombeiros. No local estiveram 12 operacionais dos sapadores do Funchal, com 3 viaturas, e 8 dos bombeiros voluntários madeirenses com outras 3 viaturas, uma delas uma autoescada. A PSP também esteve no local. O incêndio está extinto. Rui Alves dá a entender que não se vai recandidatar a um novo mandato. O presidente do Nacional afirma que pretende ter mais tempo para a família e fechar um ciclo no clube.
9: Minha vontade é não.
10: Mas também já me disse isso antes.
9: Eu sei, por isso é que eu desta vez não estou a ser perentório para ver se acontece mesmo. Quando eu sou perentório, depois acabo de conseguir. Portanto, eu atinjo a minha idade de reforma no próximo mês. Tenho 5 filhos e vou querer desfrutar, enfim, os anos que me restam. Eu costumo dizer, e disse no último jogo, já não tenho idade para sofrer tanto.
10: Se eu percebi bem o jogo de palavras, está inclinado a não ser candidato?
9: Estou inclinado para isso. Estou inclinado para não. E penso que também é importante para o clube que haja uma outra...
10: Saber com esta antecedência também.
9: Saber e ter dentro de si a capacidade de uma outra liderança.
2: A perspectiva de Rui Alves, que está há 11 mandatos consecutivos na presidência do Nacional. O novo técnico da equipa que permanece na Primeira Liga é João Gião. É a segunda vez que vai ser treinador principal, depois da passagem pelas equipas de Júniors e B do Sporting. Rui Alves está confiante no desempenho do novo técnico, que vai substituir Tiago Margarido.
9: Este ano em particular, eu entro no último ano de mandato e não ficaria bem assumir responsabilidades para além do mandato. Daí que entendo que este contrato deverá ser de um ano.
10: Falou há pouco em dar continuidade ao trabalho de Tiago Margarido, mas penso que o que terá pedido, ou presumo, estou-lhe a perguntar no fundo, o que terá pedido ao novo treinador é que seja ele próprio, não?
9: Óbvio. Óbvio que não terá que ser um seguidor de nada, porque isso seria muito mal. Quando eu digo continuidade num aparente sucesso, que é para a dimensão que o Nacional tem, será sempre um sucesso, mesmo que conseguida a última jornada manter-se na Primeira Liga.
2: Declarações de Rui Alves em entrevista à RTP Madeira, conduzida pelo jornalista Paulo Santos. João Gião é apresentado depois de amanhã. Mais de 8 mil alunos madeirenses participam até depois de amanhã nas diversas modalidades do desporto escolar. Uma é a patinagem. Surgiu há 5 anos e tem cada vez mais participantes. O jornalista Marco António Sousa testemunhou alguns momentos da competição.
11: É uma das modalidades mais recentes no desporto escolar regional, mas tem vindo a cativar cada vez mais crianças e jovens nos últimos anos. Matilde Coelho tem 10 anos e é uma das crianças rendidas à patinagem.
12: Eu entrei no 5º ano, mas aprendi a andar com 5 anos.
13: E o que é que te levou a entrar na patinagem?
12: Porque eu já amava e então decidi entrar.
13: O que é que mais gostas?
12: De fazer corridas e andar.
11: Ao lado estão Leonor Loreto e Matilde Oviedo, mais duas alunas da Escola de São Vicente.
14: As corridas e estou com os meus amigos.
13: Há quantos anos é que fazes modalidade?
14: Uns 4 ou 5 anos.
15: Eu gostava e achava muito fixe e queria experimentar.
11: A patinagem está já presente em 14 escolas da região, incluindo o Porto Santo. Zoula Cruz tem 18 anos, é de São Tomé e Príncipe e também é praticante de patinagem.
16: Quando eu tive 13 anos, eu tive um amigo que o pai comprou patins. Então, eu senti aquela vontade de aprender a patinar.
13: O que é que mais gostas da patinagem?
16: É mesmo sentir o vento, isso e tal, sentir mesmo a adrenalina.
11: A modalidade está incluída no desporto escolar há 5 anos. Alípio Silva, o coordenador da modalidade, destaca o crescimento da patinagem nas escolas.
17: Subdivide-se em 4 grandes modalidades. A patinagem de velocidade, que é provavelmente aquela, talvez também pelas minhas ligações, mas também pela facilidade de introdução no meio escolar, que há que tem maior adesão. E depois temos o mini hockey, a patinagem artística e agora, há cerca de 2 anos para cá, o skate, que tem tido uma grande promoção dentro das escolas e que as crianças cada vez gostam mais do skate. É uma forma de estar, não é só um desporto, e que cada vez tem mais adeptos no desporto escolar e nas escolas propriamente ditas. Eu acho que é uma modalidade devido à sua diversidade e à possibilidade de atividades que são possíveis de desenvolver junto das crianças. É uma aposta ganha e vem para ficar no desporto escolar.
11: A alegria de alguns dos mais de 8 mil alunos que participam na Semana do Desporto Escolar.
2: E a competição nas várias modalidades do desporto escolar termina depois de amanhã. Para hoje está prevista uma pequena descida de temperatura. A máxima pode chegar aos 21 graus no Funchal e aos 22 no Porto Santo.

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7: Faltam 15 minutos para as 10 da manhã, na próxima hora, consulta pública. Eu sou o Luís Reis, tenha bom dia.
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0: 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Dez horas em Portugal Continental e na Madeira, 9 nos Açores. Quarta-feira, 27, Eduardo, há um protesto em frente ao Parlamento.
1: São os técnicos de emergência pré-hospitalar que estão outra vez na rua contra a reforma do INEM. Neste jornal, a reportagem em direto de Teresa Correia. A Comissão Europeia vai apresentar o pacote para a soberania tecnológica, menos dependência digital de países estrangeiros. Quais são os riscos que a Europa corre nesta altura? É uma pergunta para Luís Antunes, especialista em cibersegurança, que vai estar neste jornal. Vai começar a Feira do Livro de Lisboa, abre as portas ao meio-dia e traz novidades.
0: 27 graus em Faro, que estão 28 no Porto, 26 em Coimbra, Lisboa 25, nas Ilhas Funchal 20, Ponta Delgada 16. As notícias com Eduardo Amaro.
1: Técnicos de emergência pré-hospitalar estão de volta à rua esta manhã, concentram-se em protesto em frente ao Parlamento. A semana passada fizeram uma vigília junto ao Ministério da Saúde. É a reorganização do INEM, que foi aprovada pelo Governo, que continua no centro das preocupações destes profissionais de saúde. Teresa Correia está junto ao Parlamento. Este protesto já começou?
2: Ainda são muito poucos, mas também temos de compreender que é um protesto que vai durar praticamente o dia todo, termina às 5 da tarde, porque querem estar frente à Assembleia da República durante o plenário logo à tarde com a presença do Primeiro-Ministro. E esta presença aqui, esta concentração aqui frente à Assembleia da República, não é por acaso, visa transmitir uma mensagem, porque a revisão da lei orgânica do INEM foi feita por decreto, pelo Governo, não passou então pelo Parlamento, e esta concentração é uma forma de sensibilizar os deputados e também o Governo, que hoje vai estar aqui presente. Rui Lado.
3: Sim, de facto, reunimos-nos hoje em frente à Assembleia da República para que possamos sensibilizar os deputados, não só os partidos que sustentam o Governo, mas também os partidos da oposição, para que na Casa da Democracia se faça jus ao nome desta instituição e que se faça baixar a eventual lei orgânica, mesmo antes dela ser publicada, para que possa ser discutida pelos representantes dos portugueses, os deputados, mas também envolvendo os trabalhadores e sobretudo os trabalhadores que estão no INEM há mais de 20 anos e que conhecem as dificuldades da instituição.
2: Os trabalhadores do INEM são cerca de 1000 no país todo, dizem que não vão desistir até o Governo recuar, têm já prevista uma concentração frente à sede do INEM em junho, pediram também uma audiência ao Presidente da República e vão entregar hoje aos deputados um manifesto semelhante ao que entregaram à Ministra da Saúde na semana passada. Eles dizem que a reforma do INEM anunciada vai reduzir o número de ambulâncias em 100, transferindo várias para o transporte interhospitalar e transformando outras em viaturas ligeiras.
1: E menos ambulâncias quer dizer também menos capacidade para transportar os doentes. É uma das preocupações dos técnicos de emergência pré-hospitalar que estão outra vez em protesto, esta manhã em frente ao Parlamento, a reportagem aqui de Teresa Correia. Os 27 da União Europeia aprovaram hoje o compromisso que foi alcançado com o Parlamento Europeu em relação ao acordo comercial com os Estados Unidos. Este compromisso foi alcançado a semana passada. Foi negociado com os eurodeputados a eliminação dos direitos aduaneiros no espaço da União Europeia para a maioria dos bens que são importados dos Estados Unidos, isto em troca da limitação a 15% das taxas que os produtos europeus vão pagar para entrar no mercado norte-americano. Compromisso aprovado esta manhã. A Comissão Europeia vai apresentar hoje o pacote de soberania tecnológica. São medidas com o objetivo de dar ao espaço europeu mais autonomia digital, reduzir a dependência tecnológica estrangeira, sobretudo dos Estados Unidos e também da China, e reforçar a capacidade europeia em áreas críticas. Nesta altura, a Europa depende de países externos em mais de 80% nas tecnologias digitais essenciais, o caso da inteligência artificial, o caso também do armazenamento em nuvem. Neste documento consta também o reforço da produção europeia de microchips. Há um plano para digitalizar e integrar em inteligência artificial no setor energético, que deve ser um processo muito interessante de seguir, e o uso tecnológico e o uso de tecnologias estrangeiras em áreas críticas também deve ser limitado. Áreas críticas como a saúde, como a justiça, também como as finanças. Luís Antunes, bom dia, diretor do Centro de Competências em Cibersegurança e Privacidade da Universidade do Porto. Dá a impressão que precisamos deste pacote de soberania tecnológica como de pão para a boca?
4: Olá, bom dia. Sim. Este pacote de medidas só peca por tardio, e peca por tardio com um desfazamento de cerca de 10, 15 anos. Ou seja, já há alguns anos que se perspectivava que isto pudesse acontecer. A Europa sempre confiou nas relações que tinha com outros continentes e com outros países, mas de repente o mundo mudou, não é? E percebemos que esta dependência tecnológica, quer do ponto de vista de dados, quer do ponto de vista de hardware, quer do ponto de vista de software que controla tudo isto, que de alguma forma está a jogar contra nós.
1: Sim.
4: E portanto eu acho que é a altura de o fazer, por muito que possamos ter que recuar um bocado, mas damos depois dois passos à frente.
1: Deixe-me puxar para nós esta conversa. Temos muito presente a notícia ainda esta semana de mais de 100 mil utentes do Serviço Nacional de Saúde que foram alvo de acesso ilegal aos seus dados pessoais depois de um roubo de credenciais digitais de um médico. Como é que nós estamos em matéria da dependência de infraestruturas estrangeiras, nomeadamente neste tipo de vulnerabilidades? Ou seja, o nosso setor público, as nossas Segurança Social, Serviço Nacional de Saúde, etc., as nossas infraestruturas críticas, digitais, já estão protegidas nesta matéria ou ainda estamos vulneráveis?
4: Este caso veio mostrar que estamos vulneráveis, não é? Foi um caso de engenharia social, foi um caso em que o utilizador não soube proteger as suas credenciais, mas também é um caso que mostra que não fizemos tudo o que podíamos fazer. Ter um sistema de alarmística que dissesse aqui um perfil que já consultou, digamos, 100, 200 registros num dia, e dizer que isso não é normal e suspender esses perfis, não é? Portanto, tudo começa na engenharia social e cada vez mais hoje em dia começa com o fator humano e o erro humano, mas claramente nós temos que desenvolver tecnologia que nos permita proteger destes erros do fator humano, e não temos feito.
1: Em relação a tudo que são áreas sensíveis em Portugal, este pacote europeu, com as medidas que traz, vai permitir reforçar segurança, reforçar modos de funcionamento destas áreas?
4: Vem claramente reforçar a soberania, que é um fator essencial, e eu costumo dizer que não existe, por exemplo, inteligência artificial sem os dados. E, portanto, a base de tudo isto são os dados, e os dados dos europeus, onde a Comissão Europeia fez um estudo e no ano passado valiam cerca de 30 mil milhões de euros. Portanto, esta matéria-prima para a inteligência artificial tem um valor muito grande. E temos que ter soberania sobre estes dados e saber quem usa os nossos dados, não é? Portanto, o que a Comissão Europeia está a fazer é, do ponto de vista de tecnologia, a criar condições para que possamos ter a nossa soberania no digital, soberania de dados, soberania de mecanismos de inteligência artificial para o qual precisamos de chip, e portanto, e criar essas condições, quer físicas, quer lógicas, para que o possamos fazer. Vai exigir um grande investimento, sim, mas penso que é a estratégia certa a fazer e que já o devíamos ter feito há mais tempo.
1: Vamos esperar então por essas medidas, que não são automáticas, são apenas as medidas para pôr em prática nos próximos anos. Ainda vai demorar algum tempo até conseguirmos conquistar esta soberania tecnológica. Luís Antunes, obrigada por ter vindo às notícias, às 10 na Antena 1, diretor do Centro de Competências em Cibersegurança e Privacidade da Universidade do Porto. Foi noticiada como busca pelo El País esta manhã a visita dos agentes de investigação ligados ao crime organizado em Espanha à sede do PSOE, em Madrid, numa recolha de provas sobre um caso de financiamento ilegal que está a ser investigado, mas a correspondente da Antena 1 em Madrid, Ana Romeu, apurou que oficialmente o que está a ser feito é uma recolha de documentos. Vamos ouvir o que é que está em causa nesta investigação, mais uma a chamuscar o partido liderado por Pedro Sánchez.
5: Sabe-se agora que na realidade não se tratam de buscas, tal e qual como as entendemos, mas é uma espécie de requerimento de documentação, mas o que é bastante estranho é que este requerimento de documentação poderia ter sido feito online, mas não com, necessariamente com a presença física destes agentes, mas é isso que está a acontecer. Portanto, não são buscas, mas sim recolha de documentação, supostamente relacionada com o caso CEPI, é uma sociedade estatal de participação industrial. Portanto, esta ação nada tem que ver com o caso de Zapatero, nem com o caso de Coldo Garcia, mas obviamente já está a deixar graves consequências. Isto acontece no dia do controlo no Parlamento e à entrada o Alberto Núñez Feijó, líder da oposição, já pediu eleições.
6: Estamos falando de 10, 11 sumários de corrupção.
7: Estamos a falar de 10 ou 11 processos por corrupção e o Sr. Sánchez vai visitar o Vaticano. Se quer aproximar-se do Papa, devia lembrar-se do 7º mandamento, não roubarás, e do 8º mandamento, não mentirás. Mas os espanhóis pensam que não se passa nada, que um político pode roubar e outro pode pagar com dinheiro público os seus vícios. Os homens do presidente estão na prisão, a mulher do presidente tem de comparecer em tribunal a 9 de junho. Parece que estão a realizar agora buscas na sede do Partido Socialista. Conheço os meus planos, tenho-os bem claros. Farei tudo o que for possível para que haja uma troca de governo.
5: Esta informação, como digo, é muito contraditória, está em segredo de justiça, não se sabe qual é o caso em concreto que está a ser investigado e se de facto há algum tipo de indício ou evidência de financiamento ilegal do partido.
1: É um caso que vai continuar nas notícias, pelo menos em Espanha, ao longo do dia de hoje, e esperam-se já declarações de Sánchez a partir de Roma, onde vai estar numa audiência com o Papa hoje no Vaticano. E agora vamos à Feira do Livro de Lisboa, que está quase a abrir no Parque Eduardo VII. Está tudo pronto para o público de todas as idades. É a edição 96. Vai ter, por exemplo, livros ao deitar para os mais pequenos. Miguel Bastos.
8: Crianças acampadas a ouvir e a contar histórias, conta o presidente da APEL, Associação Portuguesa de Editores e Livreiros.
9: Crianças entre os 8 e os 10 anos podem acampar uma noite na estufa fria, num contexto de livro, a contar histórias, a partilhar experiências.
8: E por falar nos mais pequenos, Miguel Pauzeiro destaca a renovação do espaço dos pequenos editores.
9: Quando falamos em pequenos editores, não queremos subestimar nenhum projeto. Antes, pelo contrário, queremos amplificar todos os projetos que estão à procura de consolidação no nosso mercado. Renovámos o espaço, tornámo-lo mais digno, tornámo-lo mais confortável.
8: O conforto é uma preocupação da APEL, que este ano vê a feira receber o selo de festival acessível.
9: É uma honra muito grande, é uma responsabilidade também muito grande. Isto é uma iniciativa conjunta do Turismo de Portugal e do Instituto Nacional para a Reabilitação, que visa promover e distinguir práticas inclusivas em eventos culturais.
8: Ao todo são 350 pavilhões, é o mesmo número do ano passado porque o espaço no Parque Eduardo VII está esgotado.
1: Não falta que ver, que ler, que conversar na Feira do Livro nos próximos dias. Ela vai abrir ao meio-dia.
10: 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Quarta-feira, 27 de maio. Bom dia, boa viagem. Situação do trânsito a esta hora da manhã. Sandra Pereira.
11: Ainda está complicada esta manhã e começamos ainda com a região centro do país, a A17, Figueira da Foz, Aveiro. O trânsito mantém-se cortado devido a um acidente grave que ocorreu ao quilómetro 82, a seguir ao nó de Tocha, em Cantanhede, que envolveu um caminhão e um ligeiro de mercadorias. No Porto, a A20, Carvalhos Freixo, há um acidente em Oliveira do Douro. Há muita demora em A20. Na A28, Viana do Castelo Porto, o acidente na zona de da Aveleda. As filas estão em Modivas e mais à frente para-se da Ponte Lessa até a Avenida Sidónio Paes. A A4, Marante Porto, há trabalhos antes da saída para a Estrada Nacional 13. A demora está em São Mamede em Festa, a A3 Braga-Porto Nova, A4 até à VCI, a VCI Rábida Freixo de Canidelo até à Boa Vista e Freixo Rábida de Monjaia até às Antas. Já por Lisboa, segunda circular, Benfica-Aeroporto, há filas entre o Eixo Norte-Sul e as Calvanas, Aeroporto-Benfica, com demora entre a Encarnação e a saída para o Eixo Norte-Sul. Mais à frente há acidente junto ao Centro Comercial Fonte Nova e a demora está a anteceder o Estádio da Luz. No IC19 de Sintra para Lisboa, há agora um outro acidente grave, é a seguir à curva do Palácio de Queluz. Circula-se com bastante dificuldade, as filas estão em Tercena. Já no sentido Sintra-Lisboa, há acidente na zona de Ranholas, há demora em Mãe Martins. Há A5 de Caselas para as Amoreiras, Eixo Norte-Sul ainda se para do Lumiar até Sete Rios e de Campolide para a Avenida de Ceuta. E em Benfica, atenção, porque ainda há bastantes paragens na Avenida Contes de Carnida em direção à Segunda Circular.
10: Sandra Pereira, Serviço de Trânsito. Votos de um muito bom dia, boa viagem também.
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10: Vai começar o programa Consulta Pública, moderação do jornalista Frederico Moreno.

0: Bom dia, sejam bem-vindos ao Consulta Pública. Hoje abrimos o debate sobre o coro de críticas a Israel pelo tratamento dado aos ativistas da flotilha para Gaza. Espancamentos, choques elétricos, até violações foram algumas das denúncias feitas pelo grupo de 430 ativistas de diversas nacionalidades, incluindo dois portugueses. Uma polémica que ameaça o futuro das relações diplomáticas entre Israel e a União Europeia e que pode pressionar o governo de Netanyahu, que está à beira de enfrentar um cenário de eleições antecipadas. São nossos convidados aqui em Lisboa, Miguel Duarte, ativista da Humans Before Borders, participou na Global Summit Flotilha e é doutorando em Economia Política no ISCTE. Francisco Sena Santos, jornalista, autor da rubrica Um Dia no Mundo na Antena 1. Nos estúdios de Coimbra estão Nuno Almeida Gomes, ativista dos direitos humanos, participante na flotilha humanitária a Gaza em abril deste ano, e Teresa Almeida Cravo, comentadora de assuntos internacionais da Antena 1, professora de Relações Internacionais e Estudos de Paz na Faculdade de Economia da Universidade de Coimbra. Temos ainda no Porto Francisco Cudel, especialista em assuntos de segurança e geopolítica, e Pedro Braga de Carvalho, especialista em Direito Internacional da Escola do Porto da Faculdade de Direito da Universidade Católica Portuguesa. Mais à frente, neste programa, vamos ainda ouvir Augusto Santos Silva, antigo ministro dos Negócios Estrangeiros, antigo presidente da Assembleia da República, e teremos entrevista com o embaixador de Israel em Portugal, Oren Rosenblatt. Agradeço a vossa presença. Queria começar pelas reações globais ao vídeo divulgado pelo ministro israelita da Segurança Nacional, Ben Gvir. Francisco Sena Santos, há ou não um contraste no volume de críticas que ouvimos nos últimos dias em comparação com o discurso de maior indiferença registado em flotilhas passadas?
1: Viva, bom dia. Bom dia. Desta vez há um pontinho mais alto. Desta vez as vozes ouviram-se um pouquinho mais. Mas apenas isso. Para lá de vozes de alerta, não houve nenhum ato concreto, não houve nenhuma censura política prática ao governo Netanyahu em Israel, que praticou um ultraje. Há uma nota que é, este ultraje ficou público. Nós vimos os 428 da flotilha acorrentados, humilhados,
0: ajoelhados, de cabeça no chão.
1: Sim, claro, algemados. Vimos-los, sim, mas e quantos milhares de palestinianos também presos em cadeias israelitas não passam pelo mesmo e nós não sabemos, nós não vemos. Ali, o ministro Ben Gvir, para quem a espécie humana conta pouco, os que não são dos dele, ele degrada, ele e gente como ele, degrada e desonra a democracia israelita, a frágil, agora frágil, democracia israelita.
0: Alguns críticos dizem que a União Europeia tem estado algo adormecida em relação a Gaza. O vídeo de Ben Gvir, toda esta polémica, pode servir para despertar a Europa para esta questão?
1: De tempos a tempos há despertares. A questão palestiniana estava esquecida, estava fora da agenda no 7 de outubro de 2023. Reapareceu pelas piores razões, por uma barbárie. Agora, este ultraje fez-nos voltar por uns dias ao que está a acontecer em Gaza. E é preciso, há um drama. Um grande intelectual israelita, o escritor David Grossman, esteve há duas semanas na Feira do Livro em Turim e falou sobre a questão palestiniana. Ele é um ativista da paz, do diálogo, e ele ele contou justamente que isto que nós vimos agora o que estamos a ver. Eu disse isto numa entrevista ao Diário Italiano da República. Isto é o todos os dias nas cadeias israelitas. É preciso criar condições para retomar o diálogo. Não gosto de especular opiniões. O ideal é trabalhar com factos. Não sei até que ponto Donald Trump, tão obcecado está com o regresso, com o relançamento dos acordos de Abraão, e posto que, sobretudo, a Arábia Saudita, de uma personagem estranha, MBS, Mohammed bin Salman, o facto de a Arábia Saudita insistir que não há relação possível com Israel, a não ser pequenas trocas. Não há, não é possível avançar enquanto Israel não respeitar os direitos do povo palestiniano. Até que ponto Trump, também enfadado com Netanyahu por o ter metido nesta guerra no Irão, por provavelmente o ter enganado em relação à evolução desta guerra no Irão, até que ponto ele não estará apostado, não se prepara para deixar cair Netanyahu e apostar na solução seguinte, quem sabe também à direita, mais ao centro, com gente mais civilizada, diria.
0: Neste programa vamos ter a oportunidade de projetar essas eleições antecipadas que estão no cenário político de Israel. Desta vez o próprio presidente israelita veio a público condenar os atos brutais cometidos contra os ativistas da frota humanitária para Gaza. Isaac Herzog afirmou que é preciso respeitar os direitos humanos. Nuno Almeida Gomes participou na anterior flotilha que foi interceptada faz hoje precisamente um mês, portanto foi no dia 27 de abril, julgo, e foi uma interseção que aconteceu pelas forças israelitas em águas internacionais. Era o único português nessa missão e quando regressou a Portugal denunciou que foi alvo de tortura psicológica e agressões físicas que o deixaram com uma costela rachada, entre outras lesões. Nuno Almeida Gomes, vê muitas diferenças na reação política à flotilha que integrou comparativamente com esta última flotilha para Gaza? Bom dia.
2: Olá, bom dia aos seus ouvintes e bom dia aos presentes em estúdio. A interseção, o meu rapto, foi, portanto, a dia 29 de abril.
0: 29 e não 27, portanto, vai fazer, está quase a fazer um mês.
2: Exato, foi, portanto, a 29 de abril e fomos, naquela altura, fomos dois portugueses raptados, fui eu e a Joana Rocha. Pode fazer a pergunta novamente, por favor?
0: Sim, sim. A pergunta era se, comparativamente com essa flotilha que integrou, juntamente com a portuguesa Joana Rocha, se vê muitas diferenças no tratamento que foi dado, comparativamente agora com esta última flotilha que integrou dois médicos portugueses.
2: Não, não há diferenças. O comportamento deles é sempre o mesmo. Tudo o que seja qualquer tipo de participação no sentido de ajudar o povo palestino, eles tratam e classificam, portanto, do Estado ocupante de Israel, eles classificam os palestinos como baratas, como animais, como selvagens. E, portanto, pessoas como eu que vão envolvidos em flotilhas ou qualquer tipo de ajuda humanitária são classificados da mesma forma e são violentamente atacados, não só de forma psicológica como de forma física.
0: Aquele vídeo a que assistimos, aquelas situações também se passaram consigo e com o grupo que integrou, as descrições que ouvimos também de espancamentos e atos de tortura?
2: É correto. As agressões sexuais contra homens e mulheres. No meu caso não existiam os cães, mas sei que desta vez havia cães. E eles colocam as pessoas naquela posição de submissão e colocam os cães, portanto eles têm os cães treinados para se montarem em cima das pessoas. Isso também é um ato bárbaro sexual que eles fazem às pessoas. As agressões com projéteis anti-motim, eu vi à minha frente, não me tocou a mim por sorte. Mas eu, por acaso, naquela altura, em duas ocasiões que aconteceu, até fui uma das pessoas que estava mais à frente e não me tocou a mim ser baleado, mas vi dois, três colegas meus a serem baleados.
0: Com balas de borracha?
2: São chamados balas de borracha, normalmente são projéteis anti-motim, que de borracha não têm nada.
0: Nuno Almeida Gomes, o ministro Ben Gvir também vos fez uma visita? Ou não?
2: Não. Nós fomos interceptados e raptados a mais de 1000 quilómetros de Gaza, ao sul da costa da Grécia. Portanto, a cerca de 50 milhas da costa sul da Grécia, fomos interceptados, fomos raptados e numa altura em que o navio prisão seguia já em direção a Israel, houve uma pressão muito grande por parte dos portugueses e por parte da comunidade internacional em geral, e eles foram obrigados a voltar para trás e foram-nos entregar às autoridades gregas, que, por sinal, até observaram tudo. Existem relatos de um jornalista francês que presenciou a situação, e estavam três embarcações a presenciar tudo. Portanto, os gregos também não ficam muito bem na fotografia nesta situação.
0: E teve o apoio necessário por parte dos serviços consulares portugueses no voo de repatriamento, por exemplo?
2: Não tive. O seu cônsul na Ilha de Creta teve uma posição vergonhosa. Perguntou-me como é que eu estava, eu expliquei-lhe o que é que tinha acontecido comigo. Disse-lhe que tinha sido raptado e que tinha sido torturado durante 48 horas, que expliquei-lhe as lesões que tinha no meu corpo. Ele deixou-me fazer um telefonema com o seu telemóvel. Não sei se o telemóvel é pessoal ou se é do consulado.
0: Dos serviços.
2: Dos serviços, exato. E portanto, deixou-me fazer um telefonema e disse-me que eu era um cidadão livre, que tinha o meu passaporte comigo e que eu teria de contactar a minha família para eles me reservarem uma passagem para eu regressar a Portugal.
0: Como ouvimos, Nuno Almeida Gomes, nesta flotilha não houve a presença do ministro Ben Gvir. Ele tem sido o principal alvo das críticas que foram surgindo agora dentro e fora de Israel. Ben Gvir já tinha insultado e também ridicularizado ativistas da flotilha do final do ano passado, que contou com a participação de três portugueses, incluindo Mariana Mortágua e Miguel Duarte, que temos aqui connosco, já o vamos ouvir. Francisco Cudel, Ben Gvir defende que os ativistas das flotilhas deviam permanecer detidos em prisões israelitas durante vários meses, em vez de serem repatriados no imediato para os respectivos países de origem. Eram expectáveis as reações, Francisco Cudel, a que assistimos depois do vídeo feito no porto de Ashdod. Bom dia.
3: Olá, muito bom dia. Eu antes de responder à sua pergunta, gostava só de fazer aqui pelo menos uma introdução, porque primeiro um agradecimento à Antena 1 por abrirem um espaço a um debate que a maioria das plataformas tem evitado, não por falta de interesse, mas porque é muito mais fácil ter uma posição do que ter conhecimento. Dito isto, portanto, também fazer aqui uma introdução de que o ecossistema informacional é hoje uma infraestrutura crítica das sociedades democráticas e é tão vital como a energia ou as comunicações. E este é o conflito mais perfeito de como essa infraestrutura pode ser comprometida. Ou seja, eu quero deixar aqui um compromisso de simples, que é distinguir perspectivas de percepções. As perspectivas constroem-se com evidências, as percepções constroem-se com sentimentos. E temos que aplicar exatamente o mesmo padrão a todos os atores. Uhum. O mesmo aplica-se ao Hamas, aplica-se ao governo de Israel, o mesmo que se aplica a Ben Gvir, aplica-se ao líder do Hamas, isto para que não haja dúvidas. Outra coisa que nós temos que distinguir, porque eu acredito que vamos falar disto ao longo do debate, os palestinianos não são o Hamas e os israelitas não são Ben Gvir. Há vítimas inocentes de ambos os lados e, independentemente de quem comete os crimes, esses criminosos não representam a sociedade. Claro. Eu acho que isto são princípios basilares para a nossa conversa, que acredito que vai ser extremamente útil. Uhum. Outra questão muito fundamental que eu acho que é crítica é nós, para compreendermos o Médio Oriente, temos que conhecer a sua história, as suas culturas, as suas religiões, as suas ideologias, os seus objetivos políticos e quem é que tem o poder na região. Sem isto, nós vamos comentar apenas clipes de 8 segundos, que é aquilo que a sociedade gosta de fazer, e clipes de 8 segundos não explicam conflitos com mais de 80 anos. Em relação a nós estarmos hoje aqui a falar da flotilha e de eventuais crimes que tenham vindo a ser, e violações e agressões, eu acho que também é fundamental nós não nos esquecermos de uma coisa. Há um relatório que se chama Silence No More, que documenta crimes sexuais sistemáticos do Hamas. Foi uma investigação que durou mais de 2 anos, uma investigação independente, tem 430 testemunhos, mais de 1.800 horas de análise visual. Eu posso dizer que eu vi algumas horas e por 1.000 anos que viva não me vou esquecer do que vi, infelizmente. Isto foi validado por membros do Comitê dos Direitos Humanos e das Nações Unidas, pela secretária, ex-secretária norte-americana Hillary Clinton e até pelo ex-procurador-geral do Canadá. A maioria das pessoas nunca ouviu falar dele, deste relatório. E isto não é um acidente. Isto é sintomático de como escolhemos o que debatemos e o que preferimos não ver. É o que eu tentarei fazer esta manhã, com rigor, serenidade também, sem pedir desculpa pelos factos. Em relação a este incidente
0: em concreto.
3: Ben Gvir divulgou um vídeo de atividade de ativistas, e ativistas é um título que se dá, pode ser dado outra questão. Temos pessoas que respeitam os direitos humanos, os direitos humanitários, temos pessoas que são genuinamente defensores das causas, mas depois, no meio de tudo, também temos pessoas que defendem outros interesses, e isso seria outra conversa, mas temos também que saber distinguir. Há quem tenha genuíno interesse em defender os direitos humanos, há quem o não tenha. O que Ben Gvir fez é diplomaticamente inaceitável, mas Ben Gvir é o mesmo ministro que democratas israelitas querem retirar da coligação. Ben Gvir não representa o Estado de Israel. Mas, indo àquilo que eu disse inicialmente, temos que aplicar a mesma bitola, ou seja, estamos neste momento a ouvir alegações de agressão sexual não verificadas por investigação independente, devem ser investigadas. E há aqui uma distinção obrigatória. Maus-tratos físicos, que são alegações graves que têm que ser passar para uma investigação independente. Outra coisa é uma agressão sexual, onde há 12 alegações sem investigação concluída, mas aqui exige-se o mesmo rigor que houve com a Civil Commission. Testemunhos, análise, validação. O grau de verificação, neste caso, não é equivalente. E há outro fator que nós não podemos deixar de parte, que é, novamente, aplicar a mesma bitola. Estamos a falar de algo que aconteceu em Israel, mas não ouvimos ninguém a falar daquilo que aconteceu em Bilbao, onde a polícia espanhola espancou os mesmos ativistas no aeroporto em Bilbao, igualmente inaceitável, mas dois erros que têm em contextos jurídicos diferentes. Um considerado uma desordem e outro foi uma detenção em alto mar.
0: Ficamos para já com essa ideia, Francisco Cudel. Vou dar aqui a palavra também a Miguel Duarte. Integrou a primeira flotilha humanitária para Gaza, que aconteceu em setembro, outubro do ano passado. Estiveram lá três portugueses. Naquela ocasião, Miguel, depois de terem sido detidos ou raptados pelas forças israelitas, consoante a interpretação legal, nessa ocasião o ministro Ben Gvir também esteve no barco a insultar-vos e a chamar-vos terroristas. Já nesta última flotilha teve dois médicos portugueses a bordo. O tratamento foi mais duro em comparação com aquilo que aconteceu convosco, ou a diferença está no facto de haver desta vez um vídeo, uma prova do crime, digamos assim? Bom dia.
4: Bom dia. O tratamento parece ter sido mais duro desta vez, segundo os relatos das pessoas e segundo, na verdade, as fotografias e os vídeos que temos visto das marcas corporais dos participantes da flotilha. Este tratamento parece ter sido significativamente mais duro, e eu acho que, na verdade, a diferença se prende principalmente com a falta de visibilidade que esta flotilha teve relativamente à última. Na última flotilha tínhamos os olhos do mundo postos sobre nós, e essa era basicamente a única proteção de que dispunhamos, porque Israel já mostrou uma vez e outra que estão dispostos a tudo, desde que o custo político não seja elevado o suficiente, não é? Portanto, o que acontece neste momento é que o que aconteceu nesta flotilha em particular é que o custo político não era tão grande porque a visibilidade era menor, e então deram-se a mais liberdade.
0: O vídeo que eu vi portanto, há seis meses com Ben Gvir e convosco, estavam sentados no chão, não estavam de joelhos, não sei se estavam também algemados como desta última vez, mas chegou a haver agressões físicas?
4: Houve agressões físicas, houve espancamentos, houve tratamentos que se qualificam como tratamento desumano e como tortura, certamente, mas acho que não interessa assim tanto entrar nos detalhes exatamente do que é que aconteceu. Acho que é preciso falar sobre estas coisas de um ponto de vista mais geral e sobre o que é que significam do ponto de vista político, nomeadamente para o povo palestiniano. Eu queria só falar sobre algumas coisas que têm sido ditas aqui neste painel. O primeiro é relativamente àquilo que disse o meu primeiro colega de painel.
0: Francisco Sena Santos.
4: Francisco Sena Santos, peço desculpa, não tenho os nomes anotados. Concordo com quase tudo o que disse, exceto, quer dizer, falar de Israel como uma democracia. Acho que isso é. Acho que Israel só pode ser considerado uma democracia no sentido em que a África do Sul do Apartheid seria uma democracia, ou os Estados Unidos do Jim Crow são uma democracia, não é?
1: Porque
4: a questão que surge imediatamente é a democracia para quem, não é? Quando temos um Estado de Apartheid, que temos para cidadãos diferentes dois pesos, duas medidas.
5: Uma democracia degradada.
4: Sim, mas que nunca foi, na verdade, não é? O que temos é um Estado colonial, temos uma ocupação colonial. E isto leva-me precisamente a uma crítica ao terceiro colega de painel, peço desculpa, também não fixei o nome.
6: Francisco Codel,
4: peço imensa desculpa. Eu não subscrevo absolutamente estas ideias de neutralidade. Eu não acho que devam ser aplicadas os mesmos critérios a um Estado ocupante, a um Estado colonial e a um povo cujo território está a ser ocupado e que está sistematicamente ao longo das últimas décadas a sofrer genocídio e limpeza étnica. Portanto, eu não aplico os mesmos critérios a um nem a outro, não subscrevo essa ideia de neutralidade e, portanto, não a aplicarei nem nesta conversa nem no futuro. Sou contra isso absolutamente. Depois, relativamente, e este é o meu último ponto, à indignação por parte dos Estados, que foi, voltando um bocadinho ao início das
6: reações a este vídeo e a esta
4: Ou seja, qualquer indignação por parte dos Estados europeus relativamente ao tratamento desta flotilha é muitíssimo bem-vinda, sem dúvida, mas é preciso dizer que vem tarde e a más horas, não é? Porque não só tivemos dezenas de flotilhas anteriormente que sofreram torturas e, na verdade, muito pior, na verdade, a flotilha de 2010 resultou em 10 ativistas mortos a tiro pelo IDF, não é? Temos isso, e não gerou certamente uma onda de comoção. E depois, por outro lado, estamos a falar de prisões, quer dizer, prisões do tipo daquela onde eu estive aprisionado em outubro do ano passado. São prisões que neste momento albergam ou prendem mais de 9 mil presos palestinianos, não é? Onde temos mais do que documentado torturas sistemáticas, violação sistemática sobre os prisioneiros palestinianos. Isto está mais que documentado, está mais que falado, mais que estabelecido.
6: Miguel Duarte, acha que haverá mais flotilhas humanitárias para o futuro, depois daquilo que se passou com esta em particular? Acha que a reação por parte das autoridades israelitas vai ser diferente?
4: Eu, sobre a reação das autoridades israelitas, volto a dizer a questão é sempre o custo político. Portanto, se o custo político for elevado o suficiente, portanto, se houver indignação suficiente, nomeadamente nos parceiros de Israel, que são os mais importantes, por exemplo, a União Europeia, que é o maior parceiro comercial de bem longe do Estado de Israel, ou seja, esse é o único fator, ou é pelo menos aquele que é o mais importante. Uhum. Se vão haver mais flotilhas ou não, já dependerá do movimento e das decisões que serão feitas. Acho que é preciso fazer uma reavaliação e ver de facto, ou seja, tentar decidir com base nos benefícios que conseguimos trazer para o povo palestiniano, para a liberdade, para a futura, espero eu, liberdade do povo palestiniano.
6: Esta interseção da frota humanitária para Gaza tem levantado algumas questões do ponto de vista legal. O governo de Israel alega que tem o direito de intervir para manter o bloqueio naval a Gaza. No entanto, os ativistas dizem que a missão humanitária é legítima e dizem que não foram detidos, mas sim raptados. O cerco naval de Israel aconteceu em águas internacionais. Pedro Braga de Carvalho, o Direito Internacional é a sua especialidade. Que leitura faz a estes pontos? Bom dia.
7: Olá, muito bom dia, Frederico, e bom dia aos demais colegas aqui de painel e a todos aqueles que nos ouvem. O direito internacional para questões desta natureza tem uma resposta que é, em abstrato, simples de explicar e depois, como acontece quase sempre em matérias jurídicas, não só do direito internacional, o problema está na aplicação no caso concreto. Uhum. Em termos abstratos, o que nós podemos dizer é que uma potência ocupante e é o que evidentemente Israel é relativamente a Gaza, aliás reconhecido pelo um último parecer do Tribunal Internacional de Justiça de 2024, pode, numa situação de conflito armado, isto independentemente da visão que possamos ter sobre as razões legítimas ou não legítimas para esse conflito armado, mas essa potência ocupante pode realmente estabelecer um cerco naval. Uhum. Para o fazer, tem que aplicá-lo de forma completamente igualitária, ou seja, não pode fazer discriminações tendo em conta que, por exemplo, deixaria passar navios de pavilhão de um determinado país, mas não deixaria passar navios de um outro país. Portanto, a aplicação desse cerco tem que ser igual para todas as nações.
6: Certo.
7: Tem que ser notificado, e tem que ser do conhecimento público e notório também da comunidade internacional, e tem que ser justificado, e agora aqui está o problema, por razões que sejam militarmente atendíveis.
6: Uhum.
7: E aqui é exatamente o problema. É, nós estamos aqui perante uma situação em que estas flotilhas têm como propósito declarado a entrega de ajuda humanitária, e isso coloca, do ponto de vista da aplicação do caso concreto, em tensão a esta necessidade militar. Qual é a necessidade militar de se fazer uma interrupção ou um bloqueio de uma flotilha com este propósito? O que as autoridades israelitas têm dito, não só neste caso, mas repetidamente em casos semelhantes a este, é que estas flotilhas humanitárias não podem, por razões precisamente de segurança, serem elas próprias a distribuir a ajuda humanitária aos palestinianos. Que essa ajuda humanitária deve ser, no fundo, canalizada através das autoridades israelitas, que depois, segundo os próprios, farão chegar a respectiva ajuda ao território. O que os representantes das flotilhas humanitárias têm contraposto a este argumento é de que Israel e as autoridades israelitas não têm assegurado estas obrigações, que também já agora decorrem do estatuto de potência ocupante, de garantir que há ajuda humanitária em quantidade e qualidade suficiente nos territórios.
6: Várias organizações não governamentais têm denunciado um agravamento da situação humanitária em Gaza.
7: Exatamente. Relativamente à circunstância de ter sido em águas internacionais, ela não altera substancialmente a aplicação do regime jurídico, conforme eu expliquei. Porque se for comprovado pela potência ocupante que a flotilha ou qualquer outro tipo de embarcação tem como propósito o rompimento do bloqueio naval, essa interseção pode ser feita em águas internacionais, e neste caso concreto, aí não temos já dificuldade nenhuma, sempre foi declarado por todos aqueles que participam e pelas organizações que organizam estas flotilhas que o propósito é precisamente o bloqueio naval. Problema diferente, e que já foi abordado quer por ambos os Migueis, vou assim referir-me aos dois, é a circunstância de do Miguel Duarte e do Nuno, peço desculpa, acho eu agora aqui que me enganei
6: Nuno Almeida Gomes.
7: Nomes.
6: Sim, Nuno Almeida Gomes e o Miguel Duarte.
7: Peço desculpa ao Nuno. Mas dizia eu que problema diferente é a forma como a detenção é feita e o tratamento subsequente à detenção. E isso levanta-nos uma outra dimensão do problema. Uma dimensão de um problema que é, sobretudo, de aplicação do regime jurídico dos direitos humanos e da proteção diplomática e consular, porque estamos a falar na esmagadora maioria, se não na totalidade, de cidadãos que não têm a nacionalidade de Israel.
6: Ouvimos aqui Francisco Cudela dizer que este caso tem que ser investigado para se perceber em concreto o que é que aconteceu e para haver documentação a provar os factos. Se Israel efetivamente violou a lei, neste caso do tratamento dado aos ativistas da flotilha, Pedro Braga de Carvalho, pode haver na prática uma punição dos responsáveis por estas ações ou dificilmente haverá consequências práticas neste caso?
7: A punição ou as consequências dos atos podem ser perspectivadas em duas dimensões. Por um lado, dentro do próprio sistema jurídico israelita, e portanto, se o próprio sistema jurídico israelita tem ou não capacidade de fazer as investigações e depois retirar consequências das próprias investigações, e neste momento o sistema político israelita não nos dá precisamente essas garantias, digo eu, e portanto há dúvidas sobre essa capacidade de encontrar as consequências. No plano internacional, o que é que nós temos vindo já a verificar? Pelo menos respectivamente ao ministro Itamar Ben-Gvir, houve alguns países, entre os quais com maior destaque dir-se-á a França, que já aplicou sanções individuais. Outros países da União Europeia têm vindo a apelar para a aplicação dessas mesmas sanções e para a suspensão, por exemplo, foi a posição do governo português, dita pelo próprio primeiro-ministro português, a suspensão parcial ou total do acordo de parceria entre a União Europeia e Israel, aqui numa dimensão mais coletiva e política. política e, portanto, menos individualizada. Estas são as hipóteses que nós temos para já de resposta. Num outro plano, podemos ainda ter investigações abertas, como temos não relativamente à questão do bloqueio naval, mas temos relativamente à forma como Israel exerceu a sua guerra em Gaza, ou que continua a exercer a sua guerra em Gaza, e essas são investigações no âmbito do Tribunal Penal Internacional. E essas, primeiro, têm que ser abertas, depois de serem abertas tem que ser realizada uma acusação e só depois é que temos um julgamento final. A justiça internacional e a justiça nacional, isto é algo que também não é novidade para nenhum de nós, tem um tempo que não é o tempo da intervenção política, do debate político e das decisões nesta dimensão. E, portanto, nós não é expectável que nos próximos anos tenhamos uma resposta da justiça nestas questões. Agora, isso não significa que ela em abstrato não possa ser possível. Ela é perfeitamente possível. E devo dizer, para terminar, que muitos daqueles que hoje cumprem pena em Haia, junto do Tribunal Penal Internacional, provavelmente no auge do seu poder achavam que não cumpririam. Portanto, vamos esperar para perceber quais é que são as consequências.
6: O tempo o dirá. Vamos terminar esta primeira ronda com os nossos convidados, com Teresa Almeida Cravo, professora de Relações Internacionais e Estudos da Paz. Tendo em conta tudo aquilo que já ouvimos, Teresa, e depois daquela reação tão unânime contra as ações das forças israelitas, este último caso da flotilha pode levar o governo de Israel a ter uma posição mais moderada daqui em diante ou não se prevêem grandes mudanças? Bom dia.
8: Bom dia a todos que estão também neste painel. Deixe-me só começar por responder aqui a algumas questões que foram suscitadas, claro, e que me parece importante. Em relação ao que disse o Francisco Cudel, eu acho que é importante não cair numa lógica em que qualquer crítica ao comportamento do Estado israelita é respondida sistematicamente com referências aos crimes do Hamas. Os crimes do Hamas são obviamente graves, devem ser investigados, como é óbvio, mas isso não elimina a necessidade de discutir não só o que aconteceu antes, durante décadas, como o que tem acontecido depois, nomeadamente desde 7 de outubro, nomeadamente aquilo que todas as organizações internacionais no terreno, reputadíssimas, um número elevadíssimo de académicos que são dedicados aos estudos de genocídio, consideram um genocídio que está a acontecer em Gaza, a escala da destruição, que é absolutamente avassaladora, o sofrimento massivo da população civil, e também, neste caso específico, nós estamos a falar a denúncia de tortura e abusos, que são denúncias estruturais do ponto de vista do comportamento israelita há décadas em relação aos palestinianos, e o que aconteceu aqui, ou o que tem acontecido nestas flotilhas, é esta desumanização dos palestinianos ser estendida a quem está solidário com os palestinianos, e que, permitam-me dizer isto, eu fico bastante sensibilizada por estar neste painel com pessoas que deram literalmente os corpos para defender a situação dos palestinianos em Gaza e que participam nestas flotilhas sabendo perfeitamente aquilo que vai acontecer, sendo que também me parece, eu concordo com o Miguel aqui dos relatos que aconteceram, que esta última flotilha houve um acrescento do ponto de vista daquilo que foi a reação israelita e o comportamento israelita. Mas, portanto, estamos a falar de um comportamento em que, quando o debate público depois se centra nos crimes do Hamas, funciona como uma deslocação permanente e que evita uma discussão séria sobre a responsabilidade israelita, não só na ocupação, obviamente, dos territórios palestinianos, como do comportamento que tem em relação à população palestiniana. E, portanto, é importante distinguir aqui que o facto do Hamas ter cometido crimes não suspende o direito internacional, nem coloca o Estado israelita fora de escrutínio. E, portanto, o que está em debate aqui é não apenas o que aconteceu do ponto de vista da flotilha, mas o facto disto denunciar um comportamento que é um comportamento que está cada vez mais normalizado e que funciona como legitimação. E, portanto, independentemente da controvérsia sobre detalhes específicos, obviamente que aqui, tal como o Francisco Del diz, há necessidade de averiguar todas as denúncias que foram feitas pelos ativistas da flotilha, naturalmente, mas independentemente da controvérsia sobre detalhes específicos, há hoje ampla documentação, incluindo de organizações israelitas como a B'Tselem, sobre abusos sistemáticos, violência degradante, condições extremamente severas na detenção dos palestinianos. O artigo do Nicholas Kristof no New York Times há umas semanas atrás, o The Silence That Meets the Rape of Palestinians, trouxe para o centro do debate mainstream ocidental, e foi só isso que fez, foi trazer para o centro do debate mainstream ocidental alegações de violência sexual, de tortura contra detidos palestinianos, que são testemunhadas pelos palestinianos e por várias organizações de direitos humanos há anos. Portanto, a questão não é se houve abusos necessariamente, sendo que os detalhes dos abusos devem naturalmente ser investigados, é como é que até que ponto é que estes abusos se tornaram tão normalizados e politicamente tolerados que permitem a um ministro israelita fazer o que fez, que foi postar, não pela primeira vez, já variedíssimas vezes atrás, este tipo de vídeos de humilhação de cidadãos ocidentais, porque não esqueçamos que há aqui uma indignação seletiva, ou seja, não, os crimes contra os ativistas das flotilhas são obviamente graves em si mesmo, e novamente total admiração pelas pessoas que dão os corpos para este desta forma, mas a questão aqui não são só os crimes cometidos contra os ativistas. Aliás, os ativistas de alguma forma com esta flotilha o que querem é simbolicamente mostrar aquilo que está a aparecer, porque obviamente a pergunta aqui é se nós temos acesso a estas coisas que estão a acontecer, estes tratamentos perfeitamente degradantes a cidadãos ocidentais, o que é que se passa dentro de portas em relação aos palestinianos? Essa pergunta tem que ser colocada. E essa pergunta, desculpem, não é uma deslocação do debate, é precisamente a pergunta que tem que ser colocada, nomeadamente em países ocidentais que mantêm relações comerciais, militares, com o Estado de Israel, e mantém-nas independentemente de todos estes comportamentos que estão mais do que testemunhados.
6: Teresa Almeida Cravo, deixe-me só dar a oportunidade também a Francisco Cudel, não sei se quer comentar também aquilo que foi dito.
3: Sim, sim. Se me permitir, eu queria manter o espírito crítico de tentar ver as perspectivas. Eu queria dar aqui duas ou três notas, muito rápido. Sobre a questão do Estado colonial e se Israel é uma democracia ou não. Israel é o único país na região que tem eleições democráticas e é o único país na região que tem população de outras religiões em altos cargos. Deixe-me dar alguns exemplos. Khalid Kabuv, muçulmano árabe, juiz do Supremo Tribunal. Jorge Carra, cristão árabe, juiz do Supremo Tribunal. Valid Abu Haya, druso, embaixador de Israel na Geórgia. No Parlamento existem deputados árabes, muçulmanos, cristãos e drusos. E eu não conheço nenhum outro país da Liga Árabe, são 22 países que representam cerca de 481 milhões de habitantes, onde isto aconteça. Em relação à população de Israel, há várias etnias e religiões. A população árabe de Israel são cerca de 9,7 milhões de habitantes, judeus representam 73%, mas há muçulmanos, 18% do total da população, cristãos, drusos, outros, e todos os israelitas de cidadania árabe têm plenos direitos civis, incluindo direito de voto, representação parlamentar, acesso a profissões e ensino superior. Pronto. Em relação à ocupação, e falaste novamente de questão da ocupação também, e por isso é que eu inicialmente falei da questão de sermos rigorosos em termos de história. Gaza estava sob a administração egípcia de 48 a 67. A Cisjordânia estava sob administração jordana durante 19 anos e nenhum dos dois criou o Estado palestiniano. Portanto, quem bloqueou o Estado palestiniano

0: rejeitaram sim o princípio de coexistência com o Estado judeu. E dou-lhe aqui alguns exemplos. Em 1967, a Cimeira de Khartoum ficou conhecida pelos três nãos. Em 2000, deu-se Camp David, com Barack, Arafat e Clinton. Israel ofereceu 94 a 96% da Cisjordânia, mais Gaza, mais este Jerusalém como capital, e até compensação territorial. Arafat recusou sem proposta de contraoferta. E aí lançou a segunda intifada. Em 2001, deram-se também os parâmetros de Clinton. Uma proposta americana mais favorável aos palestinianos do que de Camp David II, Arafat voltou a recusar. Em 2008, Olbert e Abbas reuniram-se, ofereceu 97% da Cisjordânia, mais Gaza, mais a partilha de Jerusalém, mais compensações. Abbas recusou e nem sequer respondeu formalmente. Outra questão sobre Gaza ser um território ocupado. Deixa-me só terminar aqui o raciocínio.
1: Só, terminar, sim, sim, sim.
0: Só para terminar. Sim. Gaza não é um território ocupado desde 2005. A presença militar israelita na fronteira é consequência dos ataques, não é a causa. E nunca podemos esquecer a carta do Hamas de 1988, que não é ambígua, e diz: Israel existirá até que o Islão o oblitere. Não há agenda de resistência.
1: Ficou clara a sua ideia.
0: Uma agenda de dominação, portanto,
1: Francisco,
0: a questão
1: Cordel,
0: não é qual a fronteira, é se aceita-se só, ou não a existência de Israel.
1: Deixe-me só devolver então a palavra à Teresa Almeida Cravo.
2: Eu entendo que isto não possa ser um debate a dois, mas parece-me importante que fique bastante claro que esta história, que é obviamente uma história muito reduzida e que só poderia ser num contexto deste, é uma história altamente seletiva da forma como ela foi contada. E que é importante nós termos total noção de que a suposta democracia de Israel tem que ser contextualizada. Embora eu não tenha feito esse argumento, foi o Miguel que o fez, mas eu concordo inteiramente com ele. Obviamente que não se pode falar que Israel tem eleições competitivas, tem multipartidarismo, tem uma imprensa relativamente plural, tem instituições democráticas especialmente para os cidadãos israelitas. A crítica central é que não se pode analisar a democracia israelita ignorando todo o contexto de ocupação, ignorando o bloqueio de Gaza, ignorando a existência de milhões de palestinianos que são sujeitos efetivamente ao poder governamental israelita, sem direitos políticos equivalentes. Vale a pena, talvez, se vamos dar a dar nomes de pessoas que pertencem a outras religiões e que ocupam cargos importantes, falar também de todas as outras milhões que não têm essas possibilidades, ou falar, por exemplo, na lei que foi celebrada com champanhe pelo ministro Ben-Gvir, que executa, que é feita especificamente para executar palestinianos e detidos palestinianos sem, quer dizer, com uma taxa de acusação acima dos 95%. Portanto, dá para ver o tipo de aparelho legal de que estamos a falar. Portanto, se vamos falar na parte em que Israel parece efetivamente uma democracia, é importante falarmos em todos os outros aspectos em que não é efetivamente uma democracia e o peso e a penalização que isso tem sobre especificamente os civis palestinianos.
1: Miguel Duarte, outra questão, que ainda não tinha concluído, peço desculpa.
2: Não tinha concluído no sentido em que o Francisco Cordel fez aquilo que eu estava a dizer que me parece problemático neste debate, e que é a deslocação do debate. Eu posso também fazer uma lista, e não o vou fazer porque não vale a pena, mas eu posso fazer uma lista de todos os problemas da suposta democracia israelita, ou posso fazer uma lista de todos os problemas que existem do ponto de vista da governação palestiniana e que são obviamente justos que se passam. Não é isso, no entanto, que se está a discutir, e o que está a acontecer aqui é uma deslocação típica, sempre que o tema é um tema que tem a ver com a crítica ao comportamento do Estado israelita, nomeadamente em relação aos palestinianos. E também valia a pena dizer que uma das ironias em relação ao que disse Francisco Cordel é que muitos dos alertas sobre a erosão democrática em Israel vêm precisamente dentro da própria sociedade israelita, vêm dentro da preparada israelita, da sociedade israelita judaica, nomeadamente antigos responsáveis de segurança, académicos, a dizerem atenção ao que está a acontecer. Portanto, parece-me problemático que a história, tal como ela foi contada, tenha sido feita desta forma. E em segundo lugar, eu peço desculpa, mas há também variadíssimos antigos líderes israelitas que são os primeiros a dizer que as negociações constantes que foram feitas com a autoridade palestiniana, nomeadamente Camp David, etc., não foram justas para os palestinianos. Portanto, atenção aos nossos ouvintes, que há uma versão inteiramente diferente daquela, certo, que foi colocada aqui.
1: Muito bem. Vamos já ouvir o embaixador de Israel em Portugal. Antes disso, dava também a palavra a Miguel Duarte. Queria acrescentar alguma coisa relativamente a estes pontos?
3: Sim, só simplesmente que não entendo um argumento para tentarmos convencer-nos uns aos outros de que Israel é uma democracia, dizendo que existem pessoas de várias etnias ou religiões

0: Em diferentes cargos, altos cargos públicos, digamos, porque, quer dizer, um outro caso que nós temos ali relativamente perto é o Irão, que tem pessoas em altíssimo, no Parlamento de variedíssimas religiões, e ninguém confunde aquele regime com uma democracia, não é? Portanto, não é isso o critério que está em causa quando estamos a falar de democracias.
1: Certo.
0: O que estamos a falar é de um regime de apartheid, mais do que documentado, situações de segregação espacial, com base na etnia, temos estradas para uns, estradas para outros, temos checkpoints que afetam apenas uma das etnias, temos discriminação institucionalizada no acesso à terra. Portanto, quer dizer, é disto que estamos a falar quando estamos a falar em dois pesos, duas medidas.
1: Vamos agora avançar numa altura em que os ponteiros do relógio já marcam as 11 horas em Portugal Continental e na Madeira, 10 da manhã nos Açores. Estamos no Consulta Pública a debater a atuação de Israel, a ação da flotilha para Gaza e a situação no Médio Oriente. Junta-se a nós em direto ao telefone o embaixador israelita em Portugal, Oren Rosenblatt. Agradeço-lhe desde já a disponibilidade para falar com a Antena 1. Começo por lhe perguntar como viu o tratamento que foi dado aos ativistas da última flotilha e se subscreve, Oren Rosenblatt, as críticas dirigidas à atuação das forças israelitas e, em concreto, do ministro Ben Gvir. Bom dia.
2: Bom dia para todos. Nós vimos as imagens, os vídeos do tratamento das pessoas de flotilha, e o tratamento da polícia é igual ao tratamento da polícia de todos os países europeus, não há diferença. Nós vimos também o tratamento da polícia espanhola sobre estas pessoas de flotilha, na maneira brutal que nós não fazemos em Israel. Nós não gostamos do estilo do ministro Ben Gvir, mas é importante saber que o ministro Ben Gvir, ele é ministro da polícia, mas com o nosso sistema, como em Portugal, o ministro não pode fazer ordenar para a polícia o que eles vão fazer ou não. E eles tratavam as pessoas da flotilha como maneira normal em Israel, em todos os países da Europa não há diferença.
1: Mas há aqui, Oren Rosenblatt, denúncias graves de agressões, humilhações. Quais são os passos seguintes? Israel vai investigar este caso, vai punir os intervenientes e os responsáveis por estas ações contra os ativistas, se ficarem provadas?
2: Com certeza, nós temos nosso sistema. Se as pessoas da flotilha vão falar, vão complain, não sei em português, vão
3: queixar
2: para autoridades israelitas sobre o tratamento, isso não é governo, não governo. A justiça em Israel precisa de investigar todas estas queixas de todas as pessoas, okay? Com certeza.
1: O presidente de Israel condenou este caso. Também o primeiro-ministro repreendeu o ministro da Segurança Interna, considerando que Ben Gvir foi contra os valores de Israel. Este caso, Oren Rosenblatt, não é suficientemente grave para levar Benjamin Netanyahu a demitir o ministro Ben Gvir?
2: Isso é assunto dentro do governo de Israel, que normalmente, como embaixador, eu não posso envolver, mas é importante saber que em Israel sempre há governo que é coligação de, em português, geringonça, como a palavra em português?
1: É um governo de coligação, que inclui, sim, vários partidos, sim.
2: Sim, e por isso, se o primeiro-ministro Netanyahu vai demitir o ministro Ben Gvir, significa que o governo vai cair.
1: Uhum.
2: Por isso, o primeiro-ministro não pode demitir o ministro Ben Gvir, Mas também, quando nós falamos sobre o ministro Ben-Gvir, o governo de Israel, primeiro-ministro, o ministro dos negócios estrangeiros, eles condenaram o ministro Ben-Gvir, mas nós falamos sobre estilo. Nós não falamos sobre assuntos reais, porque no real as pessoas de flotilha foram tratadas na maneira normal de polícia de Israel. E isso é como a polícia de Portugal, não há diferença.
1: Mas na sequência na sequência deste caso, o Sr. Embaixador envolver 430 ativistas, entre eles dois portugueses, o Sr. Embaixador de Israel foi convocado pelo Ministro dos Negócios Estrangeiros, Paulo Rangel. O que é que transmitiu ao governo português? Foi apresentado algum pedido de desculpas?
2: Eu não entendi. Outra vez, por favor.
1: O senhor foi chamado pelo Ministro dos Negócios Estrangeiros, sim, de Portugal. O que é que foi transmitido nessa reunião com Paulo Rangel?
2: Sim, eu não fui cá. Neste tempo eu fui em Israel para as férias. A nossa... outro representante de embaixada chegou para esta reunião. Mas eu não...
1: Não foi esse encontro? Sim. Mas o que é que foi transmitido ao governo português?
2: Se o governo português quer falar sobre o que nós falamos nesta reunião, é bom. Mas eu não vou falar sobre esta reunião, que foi na maneira privada.
1: Uhum. Em relação à forma como o governo de Portugal e também outros governos da Europa pediram a suspensão do acordo de associação entre Israel e a União Europeia, teme que esse cenário se concretize, Sr. Embaixador?
2: Agora não há governos extremistas em Europa que quer suspender as relações com Israel. Isso é Irlândia e Espanha, de Sánchez. E agora ouvimos que o governo de Portugal também...
1: Também é extremista, na sua opinião?
2: Eles são extremistas. Há 27 países na União Europeia e só Espanha e Irlândia quer fazer isso. E agora talvez Portugal. Desde 27, se há dois países, significa que esses países são países extremistas. Isso é matemática. E se o governo de Portugal quer fazer isso, significa que Portugal também é parte de países extremistas da Europa.
1: Para concluir, gostava de o questionar, Sr. Embaixador Oren Rosenblatt, sobre a situação em Gaza. Várias organizações não governamentais alertaram há dias para o agravamento da situação humanitária em Gaza. Também o Ministério da Saúde de Gaza diz que quase 900 palestinianos foram mortos desde o início do cessar-fogo. Quais são os planos de Israel para aquele território?
2: Sim, mas senhor, eu quero falar também sobre a flotilha. Vocês vão falar duas horas para a flotilha.
1: Uhum.
2: E eu acho que é bom que quando vocês falam sobre Israel, é importante também falar com Israel. E eu sou a representante de Israel. E sobre a flotilha, é importante saber que há bloqueio de faixa de Gaza. Isso é de acordo com o lei internacional. Isso é de acordo com o relatório das Nações Unidas. O antigo primeiro-ministro da Nova Zelândia, Palmer, tem comissão das Nações Unidas sobre se este bloqueio é legal ou não. E esta comissão decidiu há muitos anos que este bloqueio naval é legal. E por isso, nós precisamos bloquear todos os navios. Nós não temos escolha para bloquear um pouco os navios e outros não. Uhum. Por isso, o governo de Israel não teve escolha e nós precisamos de bloquear estes navios.
1: Já falámos aqui neste programa sobre o bloqueio naval e sobre a questão legal também, mas só para concluir, em relação a Gaza, quais são os planos de Israel para o território?
2: Sobre Gaza, nós agora temos este mecanismo que muitos países são envolvidos, incluindo os Estados Unidos. Agora não há problema humanitário e também no passado não há fome em Gaza. Agora todos os dias
0: isso tem necessitado,
2: há
0: desculpa.
2: 600...
1: Pode concluir, senhor embaixador.
2: Nós estamos no debate, o quê?
1: Não, estamos aqui a concluir a entrevista, peço desculpa. Faça favor.
2: Mas quem falar isso? O quê?
1: Não, foi um dos convidados aqui foi um dos convidados aqui do painel, foi Miguel Duarte, que fez aqui uma intervenção, mas estamos a terminar a entrevista consigo, portanto, se quiser então concluir a ideia que estava a desenvolver.
2: Isso não é debate, isso é entrevista comigo.
1: Certo.
2: Não há problema humanitário em Gaza. Todos os dias há 600 caminhões de ajuda humanitária que entraram em Gaza. E também sobre estes médicos portugueses que participaram na flotilha. Eu não entendi porque eles não chegaram para nosso aeroporto civil e vão para Gaza. Há dezenas, talvez centenas, dos médicos estrangeiros que trabalham em Gaza. Porque eles usam esta flotilha. Eles podem chegar para o nosso aeroporto internacional e vai para Gaza. Uhum. Isso é totalmente estranho. E também eu ouvi que o senhor disse que esta é flotilha humanitária. Isso não é flotilha humanitária. Não houve ajuda humanitária nesta flotilha. Isso é só para PR. Isso é PR stand. E tem sucesso, porque o senhor tem programa de 2 horas sobre esta flotilha, que não é flotilha humanitária.
1: Não é apenas sobre a flotilha, é sobre outras questões, como a situação em Gaza, também o conflito no Médio Oriente. Mas, de qualquer das formas, quero agradecer-lhe, senhor embaixador de Israel em Portugal, Oren Rosenblatt, por ter falado connosco em direto aqui no Consulta Pública. Desejo-lhe um bom resto de dia. E pergunto agora, sim, aos nossos convidados. Percebi que estavam com vontade de falar durante a entrevista ao embaixador Francisco Sena Santos. Vamos começar por si.
4: Quatro notas. Já por duas vezes se falou aqui da agressão da polícia espanhola a membros da flotilha.
1: Em Bilbao.
4: Em Bilbao. Não foi a polícia espanhola, foi a Ertzaintza, foi a polícia basca. Em que circunstâncias um grupo de pessoas estava à espera dos membros da flotilha numa área reservada, na área de chegadas internacionais do aeroporto de Bilbao? E algumas pessoas furaram o cordão policial, que era, como tinha poucos agentes da polícia. E houve dois desses três, dessas pessoas que estavam à espera, que foram agredidas, de facto, com violência, com um cacetete no chão. Mas foi isso, não foi a polícia espanhola, foi a polícia basca. Uhum. E não foi uma coisa de grande dimensão. Segunda constatação. Gaza, de facto, neste momento, eu ontem pude conversar com quem conduz com grande dignidade, com grande eficiência, com coragem mesmo, as operações de apoio à população de Gaza. Alguém que esteve dentro do território há 2 meses, por exemplo. E é um facto que está a chegar combustível, está a chegar alimentos, estão a chegar medicamentos, mas a população de Gaza continua a 2 anos sem energia elétrica, sem água potável. É trágico. Mas a população de Gaza está acantonada numa pequena porção do pequeníssimo território de Gaza. Não são condições humanas. Provavelmente para Israel, Gaza tem pouco valor. Cisjordânia, sim, tem valor, tem riqueza do território, é um território agrícola de grande valor e, por isso, Gaza será talvez no ideal de Netanyahu para a construção
1: da
4: Riviera do Médio Oriente, justamente. Uma outra questão. Ben-Gvir, já ouvi a Teresa Almeida Cravo aqui na Antena 1 a comentar: a ação dele traz benefício eleitoral, é indiscutível. Ele permitiu-se ir ao Parlamento de Israel, à Knesset, no dia em que foi discutida a possibilidade de dissolução do Parlamento para a convocatória de eleições. Ele atacou um companheiro de governo, neste caso o ministro dos Estrangeiros, Gideon Saar, dizendo que, lamentando que ele, em vez de ter orgulho no que ele, Ben-Gvir, tinha feito, tenha admoestado. Está aqui, é exemplar sobre a atitude de Ben-Gvir. Uhum. Em suma, estas notas principais.
1: Vamos também ouvir Nuno.
5: Desculpa. Sim, sim. Frederico, poderia, aqui a partir do Porto, Pedro, poderia sim. vir aqui só.
1: Pedro Braga de Carvalho, faça favor. Eu queria ouvi-los a todos um bocadinho sobre aquilo que foi dito também nesta entrevista, mas podemos passar a bola para si. Pedro Braga de Carvalho, especialista em Direito Internacional.
5: Obrigado, Frederico. Mas eu também irei fazer alguns comentários, se me for possível, sobre a entrevista do Sr. Embaixador. Uhum. Só recuar aqui um pouco a uma questão levantada pelo Francisco, que está aqui ao meu lado, sobre o Estatuto da Ocupação. O Estatuto da Ocupação, conforme explicado no parecer do Tribunal Internacional de Justiça em julho de 2024, coisa que já tinha sido reiterada, aliás, antes, associa a situação da ocupação em Gaza e em partes da Cisjordânia à circunstância de haver um controlo das fronteiras externas. Ou seja, para o Tribunal Internacional de Justiça e para a esmagadora maioria daquilo que são os especialistas em Direito Internacional, nós estamos perante uma espécie de um cerco contemporâneo. E nessa medida há a ideia de que aquela potência que consegue cercar um território também é, para efeitos da aplicação do Direito Internacional correspondente, uma potência ocupante. Sendo que este parecer, o último, o de julho de 2024, ainda não se referia à situação do atual conflito armado, porque os factos eram anteriores ao 7 de outubro de 2023 e a tudo aquilo que depois daí decorreu. Relativamente agora aqui às questões do Sr. Embaixador, eu acho que é algo que o Sr. Embaixador, evidentemente sendo embaixador do Estado de Israel, eu percebo quando ele diz que a questão de Itamar Ben-Gvir é uma questão política interna do governo israelita, mas foi também, não sei se de forma absolutamente consciente ou não, bastante transparente quando disse ele não pode ser demitido. E esta é a questão. Ou seja, para mim, a circunstância de Benjamin Netanyahu, numa perspectiva de um projeto de poder pessoal, ter feito um pacto político com as forças que são lideradas e representadas por Ben-Gvir, obrigado.
1: Está refém agora dessa situação.
5: Exatamente, e portanto é bastante evidente, e era por isso que eu há pouco dizia e levantava suspeitas sobre a capacidade política, não necessariamente jurídica, a capacidade política do Estado de Israel fazer uma investigação a este ministro que seja absolutamente isenta e imparcial, pelo menos enquanto a atual estrutura de poder no Parlamento israelita se mantiver.
1: Muito bem.
5: Portanto, sim, nós vamos ter estes ciclos eleitorais, mas é importante compreender que o direito, e com isto termino, não opera no vácuo. O direito opera em contexto político, social e cultural, e ele é tão determinante como a lei que escrevemos numa folha de papel para garantir a sua efetividade.
1: Importa também dizer que convidámos o embaixador de Israel a estar presente também aqui em estúdio para um debate em painel. Ele não se mostrou disponível, por isso é que fizemos esta entrevista à distância. Nuno Almeida Gomes, ativista, participou na flotilha humanitária a Gaza em abril deste ano. Que considerações tem a fazer relativamente àquilo que ouvimos desta entrevista?
6: Eu gostava de dizer que a criatura Oren Rosenblatt não debate, porque ele quer esconder os assassinatos em massa, os danos físicos e mentais graves, as imposições de condições destrutivas e medidas para impedir os nascimentos. Estes são quatro dos pontos que fazem o crime de genocídio. É por isso que ele não quer debater. E então foge ao debate e responde simplesmente a perguntas.
1: Ele acusa o governo português de ser extremista, diz também que não há crise humanitária em Gaza.
6: Exatamente, eu ia chegar a esse ponto também. Portugal e Espanha são extremistas, então e o genocídio é o quê? Não é extremismo? O que eles estão a fazer, o que eles estão a fazer ao povo palestino não é extremismo? Ele mencionou também que os, portanto, ele anterior, para que fique aqui claro, que esta pessoa chamou-me mentiroso publicamente, na altura que eu disse, em que eu cheguei a Portugal e dei uma entrevista e disse que tinha os danos que tinha no meu corpo. E
1: O embaixador diz que os ativistas foram tratados de forma correta.
6: Ele, no meu caso, chamou-me mentiroso. Uhum. Chamou-me mentiroso com todas as palavras que eu estou a dizer. Disse que eu era mentiroso e que os ativistas foram muito bem tratados. Portanto, agora já virou o disco para o outro lado e já utiliza uma estratégia diferente. Diz que os participantes da flotilha, que foram recebidos de forma normal... Nós sabemos que no País Basco houve ali alguns problemas, portanto a polícia teve um tratamento ali com os meus camaradas que não foi correto. Na Áustria também surgiram ali alguns problemas, foi um ativista também detido. Não me recordo bem se foi na Austrália ou na Nova Zelândia que houve ali um problema também. Mas pronto, estas situações são situações pontuais.
1: Não é comparável, na sua opinião?
6: Não é comparável. Portanto, isto tem alguma comparação? Isto é alguma comparação com violência física, sexual, com os ativistas a serem atacados com armas antimotins e agressões sexuais e tortura durante horas? Algemados com cabos de plástico? Os cabos que são utilizados em construção civil somos amarrados nas costas, deitados de barriga para baixo, e temos militares, pessoas pesadas, com botas pesadas e com as armas, a saltarem-nos em cima das costas e a massacrarem-nos o corpo. Isto não tem comparação, não é?
1: Pediu a palavra Francisco Cudel
6: para... Agora Rosenblatt num debate, porque tem medo que lhe sejam feitas perguntas relativamente a estes pontos que eu marquei, e perguntas também relativamente ao período que ele passou como parte das forças, as forças de ocupação israelitas, e ele iria ser confrontado com perguntas assim do tipo... Quantos palestinos é que ele matou, quantas pessoas inocentes é que ele matou, quantas crianças é que ele matou.
1: Ficou clara a sua posição.
6: Não quer o debate.
1: Nuno Almeida Gomes, vou só dar a palavra agora a Francisco Cudel, especialista em assuntos de segurança e geopolítica, também que leitura faz àquilo que foi dito aqui pelo Sr. Embaixador de Israel.
7: Pronto, eu não tenho que defender ninguém, e como disse no princípio, eu quero simplesmente trazer factos para cima da mesa para que toda a gente esteja a par, e nunca esquecer que há nesta história há sempre três versões: a versão de um lado, a versão do outro e uma versão neutra. Em relação ao Sr. Embaixador, eu não tenho que o defender, mas eu acredito que há aqui uma razão lógica para ele não estar. Ele não fala português nativo como nós, não tem a capacidade de argumentação, e verificou-se que ele teve dificuldade até em perceber as perguntas, e pareceu-me que tinha um tradutor por trás a falar, o que inviabilizava esta nossa conversa, que eu acho que é extremamente útil.
1: Mas confirma-se, há de facto dificuldades de comunicação, e tentei também falar um pouco mais devagar para ser compreendido.
7: Pronto, então, mas eu queria só fazer aqui uma série de pontos em relação àquilo que foi dito, e aquilo que foi dito até sobre o que eu disse, que eu estava a enviesar a história. Eu não tento enviesar história nenhuma. O que eu tento sempre explicar às pessoas é que nós não podemos avaliar o que se passa no Médio Oriente com base num evento. Isto, a grande dificuldade de avaliar o que se passa no Médio Oriente é saber onde é que nós começamos a avaliação. Começamos em 67, começamos em 63, começamos em 48, começamos em 1917, vamos até mil anos antes de Cristo. Este é o princípio que nós não vamos conseguir nunca definir. Mas, em relação à história seletiva e desviar a temática, deixe-me trazer aqui algumas notas. Sobre o cerco, que o meu colega de painel falou, e bem, explicou legalmente, há uma questão que também eu ainda não vi ninguém falar. O Egito também fechou a fronteira de Rafa por questões de segurança. Uhum. E o argumento de bloqueio exclusivo israelita é incompleto. Portanto, ninguém fala do bloqueio do Egito, porque se efetivamente havia um problema, então os palestinianos poderiam sair pela fronteira sul para o Sinai. Foi dito aqui que em Gaza não há direitos políticos equivalentes aos de Israel. É preciso também dizer que quem governa Gaza desde 2006 era o Hamas, e todos sabemos como chegou ao poder e como afastou a autoridade palestiniana. Fuzilados, enforcados, atirados dos prédios, e não houve eleições desde então. Também ninguém falou por como é que se construíram mais de 800 km de túneis em Gaza para uso militar e não para proteção de civis. Há outra questão que ainda não foi falada aqui, que é muito importante, e atenção, eu não estou a dizer se está certo ou se está errado, simplesmente estou a trazer os factos como eles os são. Outra questão é a missão da UNRWA, a missão das Nações Unidas, específica para uma população que dura há mais de 80 anos, carregadas de polémicas. E quando temos uma missão específica para uma população, esquecemos que 850 mil judeus foram expulsos dos países árabes depois de 48. Foram integrados? Foram. Mas não há uma única agência das Nações Unidas para eles. Porquê que o Estatuto de Refugiado é aplicado de forma diferente? E já vou-vos dar mais alguns exemplos. Portanto, a UNRWA foi criada para durar 3 anos. Dura mais de 75.
1: Uhum. Está a falar da Agência das Nações Unidas de Apoio aos Refugiados Palestinos.
7: Palestinianos. Exatamente. Portanto, temos que perceber que se foi feita para durar há 3 anos e dura há 75... ou então a sua missão falhou redondamente, ou então há um outro propósito político que está a ser utilizado.
8: Uhum. Outra coisa que se fala, não permite a repatriação e, portanto, nesse sentido, os refugiados mantêm-se e mantêm-se de geração para geração, claro, para geração.
7: O estatuto de refugiado não se passa de geração em geração. E o direito de retorno...
8: Há um estatuto específico para os refugiados palestinianos, não só na zona, na região, que foi criado especificamente porque se entendeu que a situação dos palestinianos é peculiar. Mas tudo isto não necessitaria de acontecer se houvesse repatriamento para Israel, que Israel bloqueia sucessivamente.
7: O repatriamento de 5,9 milhões de pessoas para um país de 9 milhões de pessoas não é uma solução humanitária. Neste é uma eliminação momento, demográfica de Israel. E depois, eu vou-lhe mostrar aqui uma coisa, tivemos grandes êxitos forçados sem missões humanitárias e sem flotilhas. Eu vou-lhe dar exemplos. Só para nós contextualizarmos, a famosa Nakba foi em 1948, teve 711 mil deslocados. Os judeus que saíram dos países árabes entre 48 e 70, 850 mil.
8: O termo correto é limpeza étnica. Ou seja, quando há uma situação em que 700 mil pessoas são evacuadas e por meio de ataques, de mortes, assassinatos, etc., e são obrigadas a sair neste contexto para que essas aldeias, etc., sejam ocupadas por outra população, chama-se limpeza étnica.
7: Então já lá vamos à definição e ao conceito de limpeza étnica, que não foi aplicado nos restantes casos. Judeus de países árabes que tiveram que sair entre 48 e 1970, 850 mil, e não foi limpeza étnica.
8: Sim, mas não foi num espaço de dois anos, foi num espaço de várias décadas, e para além disso há mais do que documentação da forma como o Estado israelita, e fazia parte da política do Estado israelita, do governo israelita da altura, para criar a credibilidade do Estado de Israel, fazer ações de campanha junto dos judeus nos Estados Árabes para que eles fossem para Israel. Isso está mais do que documentado.
7: Teresa,
8: portanto,
7: eu
8: a situação
7: não
8: é apenas aquela que está a falar. E fica a saber que eu dou nas minhas aulas precisamente essa questão, ou seja, de que efetivamente houve êxodo de judeus para Israel nos países árabes em que a situação se tornou incomportável, mas também junto a esta outra parte que é extraordinariamente importante, que é, não foi no mesmo espaço de anos, não foi o mesmo número de pessoas, e o Estado israelita se teve não direta nesse êxodo dos judeus dos países árabes para Israel.
7: Teresa,
8: tal como, aliás, faz campanhas nesse sentido atualmente em França e noutros países europeus.
7: Teresa, eu só lhe quero mostrar vários exemplos de como,
8: não,
7: infelizmente,
8: é
7: esta temática... Deixe-me dar mais exemplos não altamente seletivos. Eu só quero simplesmente mostrar, e depois a Teresa faz o juízo que achar melhor, e eu nunca vou colocar em causa a sua idoneidade e a sua capacidade de intelectual e de dar as aulas. Isso eu não vou colocar. O meu papel aqui é trazer números, factos, para que as pessoas percebam que há mais casos, e o padrão de dois pesos, duas medidas é constantemente utilizado e há um propósito. Uhum. Deixa-me dar aqui.
1: Quero concluir, Francisco Codelo. Nós ouvimos aqui esta saudável troca de argumentos entre Francisco Codelo e Teresa Almeida Cravo, mas queria pedir para terminar, para depois também passar a palavra a outra pessoa.
7: 74, 250 mil deslocados sem Agência das Nações Unidas parcialmente integrados. Jorge e Abcácia, em 92, 93, 300 mil sem a ONU permanente. Os Balcãs tiveram várias guerras, 7 milhões, integração gradual sem Agência agência de ONU. Na Ucrânia, tanto agora quando foi na Crimeia como em 2022, 6 milhões com integração nos países europeus, sem estatuto hereditário e sem missão das Nações Unidas. Índia e Paquistão, quando foi a partição 47-48, 14,4 milhões foi a maior troca populacional da história, com integração forçada, sem missão das Nações Unidas.
8: Qual é a sua ilação disto tudo? Qual é a sua ilação desta comparação?
7: O que eu quero dizer é que nós não podemos utilizar o argumento de dois pesos e duas medidas e estar sempre a olhar para o mesmo lado e tentar excluir factos. Da mesma forma,
8: eu
7: como se fala aqui na questão
8: ilação.
7: De genocídio.
8: Portanto, houve outras situações de refugiados em que não foi criada uma instituição específica. Qual é a ilação não. que retira daí?
7: Foi aquilo que eu lhe disse antes, quero perceber se há uma missão com um objetivo claro ou se há uma missão que serve propósitos políticos, como já falei atrás de outras questões.
8: De Israel de manter a população palestiniana em situação de refúgio. Porque
7: é o
8: a outra
7: seu
8: questão
7: entendimento.
8: Que está em cima da mesa é precisamente a do repatriamento.
1: Francisco Del, vou dar agora a palavra a Teresa Almeida Kraft para seguirmos com o debate.
7: Mas deixe-me só terminar com uma outra questão que aqui acho que há outra questão muito importante falar e que deve ser explicada, e estão aqui pessoas que se percebem de direito muito mais do que eu, que é quando continuamente utilizamos a questão da palavra genocídio e ignoramos o genocídio do 7 de outubro. Portanto, não podemos utilizar.
4: Temos não se ignora, não.
7: Vou sujeito-nos explicar. Há um elemento decisivo que é a intenção, dolo especialis. O genocídio exige prova de intenção deliberada para destruir um grupo enquanto tal. E há uma coisa que é fundamental. No caso de Israel, não há intenção de genocídio, não há intenção de destruição. E os números demonstram, não? E eu vou utilizar os números do Hamas, e vou utilizar os números do Hamas, que é para não sermos aqui seletivos, e os números que são reconhecidos pelas Nações Unidas. Num conflito quando se chama a chamada guerra urbana,
4: do Hamas, não é?
7: Quando é chamada a guerra urbana, ou chamado
4: War Vai falar da aula social e da aula política do Hamas.
7: Não vou falar disso, não. Vou trazer os números que são reconhecidos oficialmente pelas Nações Unidas.
4: Do Hamas,
7: o número de vítimas.
1: Vamos deixar só Francisco Del terminar, até para podermos seguir com o debate do programa.
7: Sim, só peixe. E volto a dizer, não quero tomar aqui nenhum juízo de valor, simplesmente trazer factos. O número de vítimas reconhecidos pelas Nações Unidas em combate warfare, portanto, em combate urbano, é de 9 civis em cada 10, ou seja, combate urbano, morrem 9 civis por cada militar. Isto é uma tragédia. Na Síria, morreram, estima-se, 7 civis em cada 10. Em Gaza, utilizando os números oficiais do Hamas e reconhecidos pelas Nações Unidas, morreu 1,6 civis por cada jihadista. Isto são factos que nós temos que considerar quando utilizamos jargão de genocídio individualizado, ou apartheid, ou ocupação, sem o fundamento legal.
1: Francisco Del, fica claro, vou dar agora a palavra à Teresa Almeida Cravo e a seguir a Miguel Duarte também para terminarmos esta ronda. Teresa, em relação àquilo que foi dito, em relação à questão do genocídio e não só, o que é que tem aqui a responder relativamente ao que foi dito por Francisco Del e também pelo embaixador israelita em Portugal?
8: Eu gostava de deixar uma questão clara que tem a ver com a forma como se debate estes assuntos. E eu já disse isto há pouco, mas vou reiterar e de que me parece que o Francisco Del é um excelente porta-voz. E que tem a ver com esta aparência de ponderação e de neutralidade que efetivamente legitima uma situação de uma enorme assimetria, em que a neutralidade em situações de enorme assimetria deixa muito claramente ser neutralidade. A segunda questão é que nós até podemos dizer que o Francisco Del vai buscar factos e traz factos, mas obviamente para qualquer ouvinte inteligente, certamente que se apercebe que a forma como os factos são enquadrados interessa. E neste caso, a forma como os factos estão a ser enquadrados é altamente legitimador de uma situação que efetivamente pode ser classificada como genocídio. E porquê é que pode ser classificada como genocídio? Porque todos os maiores especialistas, os de maior renome em estudos de genocídio e que são frequentemente citados, já qualificaram esta situação como genocídio. Estou a falar de, nomeadamente, historiadores israelitas só para deixar claro, certo? Ras Segal chama de genocídio, tem um texto sobre o genocídio como um manual de genocídio, textbook genocide. Logo nos primeiros meses de guerra isso ficou claro em relação, nomeadamente, à parte que pelos vistos é apenas equívoca para o Francisco e que tem a ver com a retórica explosiva que demonstra a intenção juntamente com aquilo que é os fatos materiais no terreno e o grau de devastação em Gaza. Omar Bartov, Dirk Moses, Amos Goldberg, a própria relatora especial das Nações Unidas, a Francesca Albanese, e todos os relatórios que têm produzido. Do ponto de vista do Tribunal Internacional de Justiça, não declarou ainda efetivamente que está a cometer genocídio, mas considerou de tal forma plausível a acusação que ordenou medidas cautelares. A Amnistia Correto. Internacional, o Human Rights Watch, eu peço desculpa, mas...
5: E também já agora, Teresa, um documento que acedeu o nome de What Unites Us, o que nos une, que é um manifesto de 2025 que junta 270 jus internacionalistas, professores e doutores em Direito Internacional e em Direito Penal Internacional de um conjunto de pelo menos 15 países.
8: Sim, portanto, os factos, só para voltar a reiterar o meu argumento, os factos que são apresentados, enquadrados desta forma, são muito facilmente debatíveis e são muito facilmente desmistificados. A única questão aqui é que eu não estou em debate direto com o Francisco Cudel, porque eu podia responder a cada uma destas acusações e dar-me imenso gosto fazê-lo. Porque com toda
1: podemos,
8: a sinceridade.
1: Podemos tentar marcar um debate só com os
8: não,
1: dois.
8: Com toda a sinceridade. Eu sou indignada porque eu estou indignada. Eu neste momento, depois de tudo o que nós temos vindo a assistir, que não é só um genocídio em live stream, ou seja, em direto nas nossas televisões, ainda fazer este tipo de discurso é extraordinariamente problemático. E qualquer coisa abaixo da indignação, do ponto de vista moral, em relação ao que se está a passar em Gaza e à Palestina, é um problema enorme. E nós temos que nos apercebermos disso. E para todos os efeitos, ter este... Eu sei que sou muito menos ponderada e estou muito mais, digamos que exaltada do que o Francisco, mas o que eu estou a dizer tem bastante mais base. E para além disso, eu acho que os nossos ouvintes têm uma lógica instintiva daquilo que têm visto, que têm lido nas notícias e que lhes permite dizer que o que está a acontecer é moralmente errado.
1: Uhum. Miguel Duarte, vamos ouvi-lo também. Há pouco teve uma intervenção a meio da entrevista com o embaixador de Israel em Portugal. Daquilo que ouviu, o que é que lhe apetece dizer? Responder também àquilo que foi dito, a negação de uma crise humanitária em Gaza, por exemplo.
0: Pois, pronto, foi mais forte do que eu. É absolutamente inaceitável, eu acho, negar a situação absolutamente horrorosa do ponto de vista humanitário que se passa em Gaza e já vimos acontecer nas últimas décadas, mas certamente com um escalar de violência gigantesco a partir de outubro de 2023. Sobre a intervenção do embaixador israelita, pronto, honestamente, já acho que provavelmente já todos aqui o ouvimos falar na televisão várias vezes e acho que o que mostrou foi a desonestidade intelectual a que nos habituou ao longo dos últimos anos sempre que se refere ao genocídio e àquilo que se passa em Gaza. Ou seja, acho que se torna obviamente absurdo para toda a gente quando o embaixador utiliza a palavra extremista para dizer, para falar de governos que começam a questionar as relações com o Estado israelita no seio desta violência toda. O que eu acho que é absurdo é que nós só estejamos a discutir neste momento, não é? Porque depois de um genocídio, e não vou pôr em causa certamente de que se trata de um genocídio, depois de um genocídio em que morreram dezenas de milhares de pessoas, quem sabe se não centenas, termos. Quer dizer, o mínimo que se exigia do ponto de vista moral, para não dizer legal, era que os governos europeus cortassem relações, não só diplomáticas, mas comerciais com o Estado que está a cometer esse genocídio, não é? É preciso, nós, quando falamos do armamento e do apoio político e militar e económico a Israel, saltamos sempre a boca para falar sobre os Estados Unidos da América, mas é preciso ver que a União Europeia é de longe o maior parceiro comercial de Israel e não se faz um genocídio sem trocas comerciais.
1: Se os 27 chegassem a acordo para suspender este acordo de associação entre a União Europeia e Israel, seria uma vitória?
0: Certamente, certamente. É preciso uma infinidade de recursos para conduzir a violência metódica sobre o povo palestiniano que o Estado israelita tem conduzido. E isso era absolutamente impossível do ponto de vista material e político, mas material principalmente, não fosse a cumplicidade dos Estados europeus, entre os quais se encontra Portugal. Aí sim eu aceito a palavra extremista para falar sobre o governo português. Só uma última nota relativamente à questão da ajuda humanitária dada por Israel. Ou seja, está muito. Ou seja, porque Oren Rosenblatt falou sobre porque é que estes médicos portugueses não vão para Israel e entregam ajuda humanitária às organizações israelitas que depois fazem a distribuição e tudo isso. Só dizer aqui uma coisa que repetimos até à exaustão nos últimos anos. Nós sabemos o que é que aconteceu nos ditos pontos de distribuição da ajuda humanitária estabelecidos por Israel e pelos Estados Unidos. Nós tínhamos poucos pontos de distribuição, onde as pessoas, certamente com a fome que Oren Rosenblatt nega, foram levadas a estes pontos de distribuição, e eram precisamente estes pontos onde Israel acertava com as bombas seguintes. Não é?
1: Portanto, houve vários casos de mortes em redor desses locais de distribuição.
0: Está mais que documentado esse método de atração das pessoas por meio da oferta da ajuda humanitária, e as pessoas, mesmo sabendo que isto pode acontecer, podem morrer na fila para o pão, ainda assim vão, por causa da fome que Oren Rosenblatt nega. É absolutamente inaceitável não só negar que esta ajuda é absolutamente necessária, como sugerir que fosse Israel, depois de tudo isto, a distribuir essa ajuda humanitária.
1: Já vamos dar continuidade ao debate aqui em estúdio. Antes disso, vamos ouvir Augusto Santos Silva, antigo presidente da Assembleia da República, antigo ministro dos Negócios Estrangeiros e professor universitário, com quem falei previamente a este programa. Na semana passada vimos a condenação de Israel por parte de vários governos europeus pela forma como os ativistas da flotilha foram tratados. Comecei por perguntar a Augusto Santos Silva se podemos estar a assistir a um ponto de viragem em relação à forma como a União Europeia se relaciona com o governo de Israel.
9: Sim, podemos, por boas e más razões. Por boas razões, porque finalmente a Europa sacudiu o torpor em que estava face às agressões e outros atos inaceitáveis que o governo de Israel vem praticando. Pelas más razões, porque todos nós sabemos que muito pior tratamento do que aqueles que receberam os ativistas humanitários europeus têm recebido os presos palestinianos e as populações palestinianas, designadamente aqueles que na Cisjordânia veem as suas casas e terras invadidas e destruídas por colonos israelitas sob proteção ou pelo menos com omissão de auxílio da parte do exército israelita. Agora vamos ver se isto é mais do que uma sacudidela de torpor momentânea, porque o texto do algodão é este. A União Europeia tem um acordo de cooperação com Israel que Israel tem violado, porque esse acordo tem um artigo 2º que o faz depender do cumprimento por parte das duas partes do respeito pelos direitos humanos e pelo Estado de Direito, e a própria Comissão Europeia já estabeleceu aquilo que é uma evidência, que é que Israel não tem cumprido essa parte do acordo. E, portanto, a consequência devia ser, pelo menos, a suspensão desse acordo, a qual ainda não foi possível concretizar, visto que a maioria qualificada necessária ainda não foi atingida.
1: Israel alega que a interseção das várias flotilhas é legal, do ponto de vista do direito internacional, para preservar o bloqueio naval a Gaza. Como é que avalia estes argumentos, Augusto Santos Silva?
9: É uma mentira. Trata-se de um ataque a barcos civis, 2, perpetrado em águas internacionais, e 3, concluído com um sequestro pela força e com tratamentos que incluíram tortura dos tripulantes desses barcos, ou de alguns dos tripulantes desses barcos. Nenhuma destes atos tem cobertura no direito internacional e, portanto, é uma flagrante violação do direito internacional aquilo que o exército de Israel, sob ordens do governo de Israel, vem cometendo.
1: Quando vimos a primeira flotilha para Gaza em setembro, outubro do ano passado, foi bastante mediatizada essa partida dos navios, na flotilha em que participaram então líder do Bloco de Esquerda, Mariana Mortágua, também o ativista Miguel Duarte e a atriz Sofia Aparício. Essa flotilha foi classificada, por exemplo, pela primeira-ministra italiana Giorgia Meloni como gratuita, perigosa, irresponsável, isto em setembro do ano passado. Nessa mesma altura, o ministro português da Defesa, Nuno Melo, afirmou que aquela era uma flotilha panfletária, também falou de irresponsabilidade. Perante estas críticas que temos ouvido agora em relação à resposta de Israel a esta última flotilha, na qual estavam dois médicos portugueses, identifica aqui, Augusto Santos Silva, alguma mudança política em relação às anteriores, do ponto de vista da posição dos vários governos europeus?
9: O que eu acho é que o nível de crueldade e de desplante exibido pelas autoridades israelitas, designadamente pelo seu ministro da Segurança Interna, que não foi imediatamente demitido pelo primeiro-ministro como devia ter sido, esse nível de crueldade e de desplante fez apagar todas as críticas, legítimas ou não legítimas, que esta forma de chamar a atenção da comunidade internacional para o que se passa em Gaza foi despertando. E, portanto, independentemente das nossas opiniões pessoais sobre a oportunidade deste tipo de ações, os méritos desse tipo de ações e os fins ocultos ou não desse tipo de ações, o que nos une a todos hoje em dia, a todas as pessoas e instituições civilizadas, pelo menos da União Europeia, é a indignação perante o nível de crueldade e de destempero do governo de Israel, que atua como se não tivesse que prestar contas a ninguém, como se não estivesse sujeito a regras mínimas de civilidade, e como se ser a potência ocupante em Gaza lhe desse o direito de escarnecer de todos os seus outros.
1: E o facto de haver eleições no horizonte próximo em Israel, isto pode estar a influenciar, Augusto Santos Silva, as decisões políticas dos vários agentes que compõem atualmente o governo de Tel Aviv?
9: Eu confesso que aí estou bastante pessimista, porque evidentemente distingo o atual governo de Israel da sociedade israelita, até distingo no interior do governo de Israel a facção ultra-extremista do Ministro das Finanças e do Ministro da Segurança Interna, de outros membros desse governo, mas a impressão que tenho é que não só Netanyahu está a conseguir prosseguir um seu objetivo de há muitas décadas, que é o de construir uma espécie de estado de guerra permanente entre Israel e alguns dos seus vizinhos, como não só Netanyahu está a usar esta conjuntura para tentar safar a sua própria pele, sobrevivendo politicamente aos vários processos judiciais em que é formalmente acusado, mas também, infelizmente para mim, tenho que reconhecer que a própria opinião pública israelita e um vasto setor da sociedade israelita também se foi habituando a este vício de estar sempre em guerra contra os outros e de querer destruir os outros. A generalidade, dito com mais rigor, o peso que hoje tem na opinião pública israelita, a atitude que defende que a solução dos dois Estados não só já não é execuível, como não é legítima, é prova disto. Hoje em dia só uma minoria da opinião pública israelita é que continua a defender, juntamente com o direito de Israel à sua existência em paz e o direito de Israel se defender dos ataques de que é alvo, que eu não contesto e a generalidade das pessoas não contestam, como não está a reconhecer iguais direitos aos palestinianos. E, portanto, hoje em dia, numa parte considerável da sociedade israelita, já não se reconhece à Palestina o direito a ser um Estado independente.
1: Eu ia terminar precisamente a perguntar-lhe como é que perspectiva a evolução da situação naquela região do mundo, com os dados que temos atualmente, mas já percebi que está pessimista em relação ao futuro. Para além da guerra em Gaza, Israel tem estado também envolvido em ataques no Irão, no Líbano, ao mesmo tempo que continua a expandir colonatos na Cisjordânia.
9: É muito difícil prever o que vai acontecer no Médio Oriente. É uma região que desafia qualquer raciocínio simplista de cenarização. O presidente Trump, que o diga, que se deixou arrastar por um atoleiro por não perceber esta coisa básica, que aliás qualquer diplomata lhe podia explicar, que é sempre muito difícil antecipar o que vai acontecer no Médio Oriente e, portanto, o comportamento mais realista é mesmo o comportamento mais prudente, que dá passos sem nenhuma precipitação, ouve todos e pensa duas vezes antes de fazer qualquer coisa. Espero que haja uma qualquer evolução positiva, evidentemente. Continuo a pensar que essa evolução positiva na região passa por duas coisas incontornáveis, aliás ligadas entre si. Uma é o reconhecimento do direito da Palestina de ser um Estado independente e a outra é a contenção política, económica e também militar do Irão e do atual regime iraniano, e espero que as próximas eleições de meio termo, de intermédias nos Estados Unidos, as próximas eleições em Israel e também a resistência da sociedade iraniana face ao regime dos ayatolas possam contribuir para que algum sinal de esperança, algum momento de esperança se possa abrir. Mas é muito difícil fazer qualquer previsão e o momento em que nós estamos é um momento de muita escuridão.
1: Augusto Santos Silva, com perspectivas pouco animadoras em relação ao futuro do Médio Oriente, apesar da esperança de que a situação possa melhorar. O tempo não estica, temos poucos minutos para o final deste programa. Consulta pública que teve planeamento e produção de Rita Soares, pós-produção de Andreia Brito, cuidados técnicos de Tiago Vaz e Marta Pacheco em Lisboa, no Porto, Francisca Alves e Paulo Martins, em Coimbra, Jaime Antunes e Rui Oliveira. Queria fazer uma ronda final e pedir-vos para serem sucintos, Francisco Sena Santos.
4: Volto aos testemunhos. David Grossman, ele de dentro de Israel adverte: os israelitas não sabem o que se passa em Gaza. A televisão israelita não mostra imagens do que se passa em Gaza. Nós também não sabemos. Ouvi o padre Romanelli, pároco da Igreja da Sagrada Família em Gaza. Ele conta: não há um prédio de pé. Tudo foi arrasado. Gaza é uma cidade enorme, foi arrasada. Em suma, qual é o futuro? Há um problema que é o da representação palestiniana. A Fatah tem a marca negativa que vem, sobretudo, da barbárie em 7 de outubro. Não há condições para realizar eleições na Palestina. Este é um drama para resolver.
1: Nuno Almeida Gomes, uma nota final, antes de encerrarmos este programa.
6: de questionar o governo português, o Estado português, se ainda têm dúvidas sobre a questão do genocídio e por que razão é que não se posicionam, por que razão é que não têm um posicionamento forte em relação a esta questão. Os movimentos populares estão muito fortes em Portugal, portanto nós vamos continuar o nosso caminho, vamos continuar a lutar pelos direitos do povo palestiniano e julgamos que o governo português, portanto o Estado português, tem aqui uma oportunidade de ouro de ficar bem na fotografia e fazer aquilo que é correto e de cumprir com a Constituição da República Portuguesa e com a Carta Universal dos Direitos Humanos, de marcarem uma posição forte política de não aceitação do genocídio, da não normalização do mesmo, de não aceitarem que há seres humanos de primeira e segunda. Portanto, isto é importantíssimo que o Estado português perceba que estão do lado errado da lei e que têm que se posicionar.
1: Pedro Braga, para terminar.
6: Rapidamente, eu apelo também ao povo de Israel que ponham a mão na consciência. Há muita gente que tem acesso ao que é que se passa em Gaza. Eles até têm um mirador que está virado para Gaza, portanto eles sabem o que é que lá se passa.
1: Fica esse apelo,
6: portanto,
1: então.
6: Não permitam que o Estado de Israel continue nesta onda criminosa.
1: Fica essa ideia então, Nuno Almeida Gomes. Pedro Braga de Carvalho, uma ideia final.
5: Eu gostaria de destacar que, para além de todas as questões humanitárias que aqui fomos referindo em Gaza, nós neste momento temos por parte de Israel a ocupação em zonas de contenção no sul do Líbano, nos Montes Golãs, na Cisjordânia.

0: Eu sou formada em Estudos da Paz e acho que vou terminar aqui com um alargamento, que é, historicamente, não é? Nenhum sistema de poder prolongado sem responsabilização produz automaticamente moderação. Aquilo a que nós estamos a assistir em Israel, mas que existe historicamente, é que qualquer Estado ou indivíduo que sente que pode agir sem consequências reais radicaliza-se e se produz abuso, erosão de limites legais, E, portanto, todo o nível de poder de Israel e da proteção diplomática com total impunidade durante décadas é o problema atual e, portanto, a ausência de custos políticos normaliza este tipo de práticas de que nós inicialmente começámos a discutir e depois, obviamente, falámos em mais, que tem a ver com a situação que aconteceu na Flotilha e que nós sabemos que é apenas um exemplo de um comportamento estrutural. E, portanto, Israel tem sido tratado por muitos aliados ocidentais como uma exceção estratégica, historicamente uma exceção moral, mesmo perante situações de ocupação prolongada, de expansão de colonatos, de bloqueio de Gaza, de denúncias de genocídio. Uhum. E, portanto, o que nós precisamos de perceber é que, mesmo para quem quer defender Israel, sinceramente, um problema estrutural é estar a dar a qualquer Estado um nível tão elevado de poder sem, com total impunidade.
1: Francisco Cudel.
2: Muito bem. Portanto, só queria dizer o seguinte, aqui alguns tópicos para terminarmos. Dois pesos, duas medidas é uma constatação sobre o sistema internacional e é uma das razões pelas quais este sistema perde totalmente a credibilidade. Se o critério é o cumprimento do direito internacional, então apliquemos também à Rússia, à China, ao Irão, à Arábia Saudita e outros tantos países que violam sistematicamente o direito sem flotilhas e sem protestos. As democracias têm de cumprir os padrões mais elevados, não temos qualquer dúvida. Mas se esse é o princípio, não pode ser aplicado seletivamente. Se o critério é novamente cumprir o direito internacional, aplique-se também, por exemplo, ao Iémen, a Myanmar, ao Sudão, ao Congo. O conflito de Gaza tem uma visibilidade excepcional. Primeiro, é um conflito com o Estado Democrático Ocidental. Segundo, tem uma infraestrutura mediática densa na região. Três, permite a narrativa colonial ou pós-colonial que enquadra um colonizador. Quatro, tem redes de ativismo pré-existentes. Cinco, tem dimensão religiosa com apelo a comunidades muçulmanas globais. Os conflitos ignorados envolvem atores sem valor simbólico para o ativismo ocidental. Uhum. Não têm enquadramento colonial fácil e ocorrem em regiões sem infraestruturas mediáticas.
1: E vamos...
2: Para terminar, só queria deixar esta nota que é, e se calhar aqui é o ponto mais sensível. Quando é que vamos publicamente reconhecer que estamos perante antissemitismo encapotado? Atenção, criticar políticas específicas de Israel é legítimo e necessário, mas o antissemitismo surge quando se aplica a Israel um padrão que não se aplica aos outros países e se nega a Israel o direito a existir.
1: Vamos terminar então com Miguel Duarte para
2: slogan de paz,
1: para terminar esta última ronda e para fecharmos o programa. Miguel Duarte.
3: Eu acho extremamente irónico que o único elemento deste painel que sentiu a necessidade de apelar a ideais de neutralidade para aí 5 ou 6 vezes ao longo destas 2 horas depois adote palavra por palavra a narrativa israelita. A última nota que eu queria deixar é sobre a responsabilidade mais uma vez dos Estados Europeus e de Portugal. Portugal mantém relações comerciais e militares com Israel. As Forças Armadas Portuguesas mantêm acordos com a Elbit Systems, a maior empresa de armamento israelita. Os Estados Europeus têm o poder de acabar com o genocídio, têm o poder de acabar com a possibilidade material e política de Israel continuar a infligir violência em massa sobre os palestinianos e, como tal, têm a responsabilidade de acabar com isto o mais depressa possível. Infelizmente já vimos que não o farão sem pressão popular e, portanto, deixo um voto a quem nos estiver a ouvir que se mobilize, que se juntem, que contribuam para as mobilizações que cá em Portugal especificamente visam forçar o governo a acabar com o seu.
1: Vamos então terminar a consulta pública. Agradeço aos nossos convidados Miguel Duarte, Francisco Sena Santos, Nuno Almeida Gomes, Teresa Almeida Cravo, Francisco Cudel, Pedro Braga Santos, Nuno Almeida Gomes, Teresa Almeida Cravo, Francisco Cudel, Pedro Braga de Carvalho, Oren Rosenblatt e Augusto Santos Silva. Eu sou o Frederico Moreno. Regressamos na próxima semana com outro tema relevante da atualidade. Bom dia.
4: Muito boa tarde, meio-dia no continente e na Madeira, 11 horas da manhã nos Açores. Títulos do Jornal do Meio-Dia.
5: O embaixador israelita em Portugal diz que se o governo de Luís Montenegro se juntar a países como Espanha e Irlanda que defendem a suspensão do acordo de comércio da União Europeia com Israel, passa a ser um país extremista. Uma acusação

0: Feita há pouco no programa Consulta Pública aqui na Antena 1 por Oren Rosenblatt, que recuperamos neste jornal. A Ministra da Saúde aproveitou uma conferência em Lisboa para pedir aos comentadores que sejam responsáveis quando falam do SNS, porque criam percepções sobre o que acontece no Serviço Nacional de Saúde que nem sempre correspondem à realidade. Adiante neste noticiário, vamos ao Parque Eduardo VII espreitar a abertura ao público de mais uma Feira do Livro de Lisboa.
1: Notícias com edição de João Vasco.
0: Portugal passará a ser um país extremista se se juntar a Estados como Espanha e Irlanda, que defendem a suspensão do acordo de comércio da União Europeia com Israel. As palavras são do embaixador israelita em Portugal, Oren Rosenblatt.
2: Eles são extremistas. Há 27 países na União Europeia e só Espanha e Irlanda quer fazer isso. E agora talvez Portugal. Desde 27, se há dois países, significa que esses países são países extremistas. Isso é matemática. E se o governo de Portugal quer fazer isso, significa que Portugal também é parte de países extremistas da Europa.
0: A acusação do embaixador de Israel em Portugal, feita há pouco no programa Consulta Pública aqui na Antena 1. No programa de hoje, Oren Rosenblatt classificou as flotilhas para Gaza como golpes publicitários para prejudicar a imagem de Israel e garantiu que o executivo de Benjamin Netanyahu está a permitir a entrada de ajuda humanitária no enclave. A ministra da Saúde diz que é da percepção que nasce a confiança ou a desconfiança no sistema de saúde e pede aos comentadores que sejam responsáveis quando falam sobre o tema. Apelo deixado por Ana Paula Martins na abertura de uma conferência em Lisboa, João Alexandre.
3: Numa intervenção em que lamentou a energia consumida por governo e oposição na resposta a temas que entende serem apenas a espuma dos dias, Ana Paula Martins começou por deixar algumas notas sobre o estudo que indica que há agora uma maior pressão sobre a sustentabilidade financeira do Serviço Nacional de Saúde.
4: O estudo avançado compõe-se de dois tipos de dados. Os da percepção, da amostra utilizada, e os de números aparentemente oficiais. Poderia discutir a validade do estudo, mas obviamente que não vou fazer.
3: Percepções e números aparentemente oficiais, aponta a ministra, que precisamente sobre o tema das percepções, acrescenta.
4: É que a percepção da realidade por parte dos cidadãos é significativamente diferente daquela que a equipa de saúde detém. Porque é, em grande parte, devida à percepção que nasce a confiança ou a desconfiança no setor da saúde.
3: Ana Paula Martins deixa, por isso, um apelo.
4: Também é verdade que a utilização crescente de comentadores na comunicação social tenha que levar, obrigatoriamente, a uma responsabilidade acrescida nos comentários que produzem.
3: Menos percepções e mais dados oficiais, sublinha a Ministra da Saúde, que elogia o caminho até agora seguido e aponta números.
4: Atingimos o número mais elevado de cirurgias no Serviço Nacional de Saúde. Em 2020 e 2025, registrou-se um crescimento contínuo das primeiras consultas hospitalares referenciadas pelos cuidados de saúde primários.
3: Mas há listas que diz continuam a aumentar.
4: O tempo máximo de resposta garantido é um dos indicadores importantes de qualidade. Verifica-se uma ligeira subida face a 2023, relacionada com o aumento de novas entradas em lista de inscritos para cirurgia. No que se refere à lista de espera para consulta, face a 2023, verificou-se igualmente um aumento de 2,8 pontos percentuais.
3: Números da Ministra da Saúde, que admite que é preciso melhorar em áreas como a comunicação ou a burocracia. Quanto à reforma ainda em curso no setor, diz Ana Paula Martins, vai chegar ao fim nos próximos meses.
0: A ministra Ana Paula Martins a defender o caminho seguido até aqui pelo governo na área que tutela, a área da saúde. Os técnicos de emergência pré-hospitalar estão de volta à rua para protestarem contra a reforma do INEM aprovada pelo governo. Na semana passada fizeram uma vigília junto ao Ministério da Saúde. Hoje decidiram rumar ao Parlamento. Os profissionais do INEM contestam a forma como foi feita a revisão da lei orgânica do Instituto, que prevê, por exemplo, uma diminuição do número de ambulâncias. A repórter Teresa Correia, que tem estado a acompanhar este protesto, junta-se em direto a esta edição. Teresa, continua ruidosa e concorrida esta manifestação, tal como estava há pouco?
5: não tão ruidosa agora. Está muito calor e os técnicos de emergência pré-hospitalar, que vão ficar aqui até às 5 da tarde, fizeram agora uma pausa e procuraram uma sombra e também aproveitam esta pausa para beber muita água, porque de facto está muito calor aqui frente à Assembleia da República. E eles estão aqui neste local porque querem que a lei orgânica do INEM venha à Assembleia da República. Ela foi aprovada em Conselho de Ministros por decreto. O sindicato entende que é matéria de interesse nacional, que deve passar por uma discussão na Assembleia da República e ouvindo também os profissionais de saúde. O Sindicato dos Técnicos de Emergência Pré-Hospitalar dizem que estas reformas para a estrutura e funcionamento do INEM reduzem o número de ambulâncias, menos 100, e que, por isso, o socorro à população fica comprometido. É esta pergunta que eu vou fazer a Rui Lázaro, dirigente do sindicato: de que maneira é que pode ficar realmente ameaçado o socorro de emergência médica à população portuguesa?
6: Bom dia. De facto, fica comprometido porque as medidas já anunciadas pretendem reduzir não só a quantidade, o número de 100 ambulâncias com capacidade para transportar doentes, mas também a qualidade, uma vez que pretende deslocar os técnicos próprios do INEM, e eu lembro que são os únicos profissionais de saúde, para além de médicos e enfermeiros, que podem realizar exames com pantalla de diagnóstico, mas também aplicar medicamentos nas situações mais graves, alocá-los, deixá-los como meros transportadores às unidades locais de saúde, retirando os cuidados aos cidadãos. Também não é apresentado nenhum plano para a redução das assimetrias ainda existentes entre as grandes cidades e o resto do país, deixando a esmagadora maioria da área do território português sem meios de emergência qualificados, sem cuidados de emergência médica qualificados. Perdem-se vidas por causa destas assimetrias e, com as medidas já anunciadas, o que temos é um agravamento ainda destas assimetrias. Não é aceitável que uma lei desta importância seja resolvida desta forma, por decreto, sem discussão.
5: E como o sindicato é muito crítico em relação a todas estas mudanças para o INEM, vão continuar a protestar. Já está prevista uma manifestação para a sede do INEM no mês de junho. Foi também pedida uma audiência ao Presidente da República, entregue os manifestos no Ministério da Saúde a semana passada e hoje aos grupos parlamentares aqui na Assembleia da República.
0: A reportagem de Teresa Correia, os técnicos de emergência pré-hospitalar a prometerem continuar a contestar a nova lei orgânica do INEM. Os livros, as histórias e as palavras estão de volta ao Parque Eduardo VII em Lisboa. Abriu há momentos ao público a edição 96 da Feira do Livro da Capital. Em direto do recinto está a repórter Alexandra Sofia Costa. Alexandra, já há gente no interior da feira, apesar de ter aberto há pouco, e do calor que se faz sentir aí em Lisboa?
7: Já há gente, já há algumas pessoas, antes não encontrou mesmo visitantes, que estão na feira pela primeira vez na vida. É o caso de Ana Sousa.
8: Sim, é a primeira vez, nunca tinha cá vindo. Foi sugestão de uma amiga minha e viemos cá para a primeira vez.
7: O que é que vem à procura na Feira do Livro de Lisboa?
8: Assim, de romances, aqui essencialmente, também aqui na parte também de saúde mental, que acho também um fator bastante importante, e aqui ficamos um bocadinho limitados em algumas zonas e algumas lojas físicas, e então viemos aqui na aventura.
7: Ana Sousa é dos Açores, estuda em Lisboa e veio com a mãe à Feira do Livro, a mãe que também vem à procura de livros.
9: Sim, a minha filha também recomendou alguns livros para comprar, a minha outra filha, e no entanto vem à procura destes livros.
7: Vem à procura também de promoções?
9: Claro, sem dúvida, cada vez as coisas estão mais elevadas, mais caras, e no entanto o que vier nós aceitamos, o mais barato que sem dúvida.
7: À procura de livros em conta, as duas, mãe e filha, pela primeira vez na Feira do Livro de Lisboa, por esta altura que marca a abertura oficial, ainda estão a ser arrumados os livros nestes milhares distantes. Ainda se ultimam as pequenas arrumações de última hora, sobretudo nas grandes editoras, ainda há muito trabalho a fazer, barreiras de segurança a instalar, cabos a passar, guarda-sóis a abrir, e são muitos porque está um dia de grande calor. Este ano a grande novidade da Feira do Livro é a renovação do espaço dos pequenos editores, agrupando os alfarrabistas, as publicações científicas, as publicações religiosas e as fundações. Foi nesse grande tanto que a reportagem da Antena 1 encontrou André Rodrigues, ele que ainda estava a arrumar.
10: É tudo novo, demora mais um bocadinho, não está nada estudado, mas a montagem está a correr muito bem. Temos um espaço espetacular, com boas condições para as pessoas, para os visitantes usufruírem,
11: Este é o espaço dos pequenos editores, não é?
10: Exatamente, este é o espaço dos pequenos editores, pequenos projetos, edições de autor, fundos editoriais, tudo um pouco. É uma feira do livro dentro da feira do livro. E pode-se encontrar também boas promoções, livros até com 40%, livros a partir de 3 euros, tudo um pouco. E este ano temos esta novidade de uma estrutura completamente nova, pensada exatamente para aqui, para os espaços dos grandes editores. Era já um sonho nosso e da APEL de conseguir ter um local mais digno, e acho que conseguimos este ano alcançar esse nível de que o espaço também merece.
7: Um local mais digno para os pequenos editores, que estão com muita dinâmica. As sessões de autógrafos começam já daqui a pouco, por volta da 1 da tarde. Vai haver debates, encontros com autores nacionais e internacionais. Também atividades para crianças. Há crianças que vão acampar aqui no meio dos livros do Parque Eduardo VII. E este ano há também sessões de cinema ao ar livre e leituras silenciosas.
0: A Feira do Livro vai decorrer até 14 de junho no Parque Eduardo VII, em Lisboa. Apesar dos pedidos do PP e do Vox, o primeiro-ministro espanhol Pedro Sánchez descarta a realização de eleições antecipadas. Sánchez deu uma conferência de imprensa esta manhã a partir de Roma, onde se encontra para comentar a visita no dia de hoje de agentes de investigação ligados ao crime organizado à sede do PSOE em Madrid para a recolha de provas sobre o caso do alegado financiamento ilegal do partido. Aos jornalistas, Pedro Sánchez afirmou que não vê para já motivos para colocar o lugar à disposição devido a este caso.
12: Eu não resto importância nem gravidade.
13: Não estou a minimizar a importância ou a seriedade desta investigação em curso, mas também quero deixar igualmente claro que, no momento em que surgirem novas informações sobre assuntos relacionados com atividades ou atitudes irregulares, o Partido Socialista vai agir de forma decisiva, como sempre o fez. Mas neste momento nós não temos muitas informações e as poucas que temos estão a chegar através dos meios de comunicação social.
0: O primeiro-ministro espanhol voltou também a sair em defesa do antigo líder do governo, José Luís Rodríguez Zapatero, que está a ser investigado por tráfico de influências.
14: Eu tive a oportunidade de ler a decisão judicial e, sinceramente, aquilo que disse até agora reafirmo aqui hoje. Da minha parte, haverá cooperação com o sistema judicial, o meu completo respeito pela presunção de inocência do presidente Zapatero, bem como o meu apoio a Zapatero. Após o que li e que até partilhei com pessoas que percebem muito mais de direito do que eu, considero que não há razão suficiente, nenhum fundamento, para alterar a minha posição.
12: Para cambiar essa posição.
0: Pedro Sánchez a defender Zapatero, antigo primeiro-ministro e ex-líder do PSOE, que foi constituído arguído no âmbito de uma investigação ao resgate público concedido à companhia aérea Plus Ultra durante a pandemia.
1: João Vasco com as notícias, simultâneo com a RTP Antena 1 Madeira, Açores e RTP Mundo. 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

Antena 1, muito boa tarde. Nesta altura, meio-dia, praticamente 18 minutos. Começamos então mais uma sessão das tardes da 1. Na abertura, o clássico de Bob Dylan, Miss Tambourine Man. Ora, e nesta primeira hora de emissão, teremos, como sempre, a síntese informativa regional dentro em pouco. Também ao meio-dia e meia, o Jornal de Desporto. Quando faltarem mais ou menos 10 minutos para a hora certa, o humor na rubrica Portugalex. E lá está, à uma, as notícias regionais. Eu sou a Xana Abreu, vou consigo hoje até às 3.

0: Meio-dia, 20 minutos, Síntese Informativa Regional com Celina Faria.
1: O valor da avaliação bancária da habitação na Madeira atingiu no mês passado um novo máximo histórico de 2.567 euros por metro quadrado, acima dos 2.174 euros registados a nível nacional. O valor está 16,5% acima do verificado em abril de 2025, dados do Instituto Nacional de Estatística. A avaliação dos custos da terceira e última fase da obra do novo hospital deverá ser conhecida daqui a duas semanas. Depois disso, será lançado um novo concurso internacional, uma garantia do presidente do governo, Miguel Albuquerque.
2: Esse concurso tem que estar em consonância com a evolução técnica, ou seja, com o custo que a inflação, sobretudo aconteceu num conjunto de materiais que subiram substancialmente, alguns deles desde a guerra da Ucrânia. E essa atualização tem que ser feita tecnicamente e depois abrimos o concurso. Temos que fazer essa avaliação com algum cuidado. Penso que teremos em condições, dentro de 15 dias, ter essa avaliação feita.
1: Miguel Albuquerque lembra o compromisso do Governo da República de assumir 50% do valor da obra do Hospital Central e Universitário da Madeira. Os alunos de 54 escolas do primeiro ciclo na região iniciaram hoje os testes de monitorização da aprendizagem, são as chamadas provas MODA. A Secretária Regional de Educação assegura que o processo está a decorrer com normalidade, o que pode não acontecer na próxima quarta-feira, 3 de junho, dia em que está agendada a greve geral, pelo que pode haver um acerto no calendário, como explica Elsa Fernandes.
3: Não somos nós que decidimos, porque são exames a nível nacional, mas o Sr. Ministro já deu abertura para isso, para as escolas que não conseguirem realizar os exames porque haverá greve, mudar a data dos exames. Dar a possibilidade dos alunos que não conseguiram fazer os exames por greve na sua escola, fazerem numa data posterior.
4: Tem assim uma estimativa de quantos alunos poderão ser afetados por essa greve?
3: Não tenho.
1: Nestas provas, cada aluno obtém uma classificação quantitativa numa escala de 0 a 100, que fica registada na ficha individual do aluno. Milhares de pessoas em todo o mundo consultam com muita frequência as plataformas digitais do Arquivo e Biblioteca da Madeira. Procuram sobretudo fotografias e registros. Há milhões de visualizações por mês de pessoas de todo o mundo. A produção anual de sidra na freguesia de São Roque do Faial por ano ronda os 50 mil litros. Há interesse por parte dos consumidores, pelo que também a área cultivada aumentou. Como adianta a rádio, Leodoro Dória, presidente da Casa do Povo, hoje tem início outra mostra Rota da Sidra em São Roque do Faial. O evento termina no domingo. Ao fim da tarde, escutam-se sons acústicos no Teatro Municipal Baltasar Dias, numa apresentação inédita dos Dool and Nauk White. O espetáculo é às 7:30 da tarde. Cada entrada custa 10 euros.
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Sobre o meio-dia e meia, ouvimos Brandy Carlile com Sam Smith e agora I Started a Joke dos Faith No More. Dentro de instantes, há aqui na sua RTP Antena 1 Madeira o Jornal de Desporto.

0: Jornal de Desporto. Títulos desta edição, José Pedro Pinto.
1: Vilas Boas sem filtros das patéticas propostas do Sporting na Assembleia Geral da Liga, ao desmentido de que Kivior esteja a ser conversado com o Barcelona. Mourinho e o Benfica, cláusula de ética válida até sexta-feira, mas Marco Silva chega hoje a Lisboa. Silas Anderson já fala a Leão, despedidas de Alvalade para Morita e Kenda, avançado em lágrimas rumo ao Chelsea. João Gião prepara-se para rumar ao Nacional. Leonardo Jardim taxativo, em Portugal só treina a seleção. Nuno Espírito Santo mantém-se no West Ham, ainda aos 30 anos do Toto Negócio. E no hóquei em patins, meia-final do campeonato entre Porto e Sporting, arranca hoje.
0: Arranca também o Jornal de Desporto, edição José Pedro Pinto.
1: André Vilas Boas continua de dedo em risco apontado a Alvalade e falou esta quarta-feira pela primeira vez da última Assembleia Geral da Liga, esquentada devido às propostas do Sporting, que merecem o seguinte rótulo do presidente do Futebol Clube do Porto.
2: O que não se pode viver é na hipocrisia. O que se viveu na última Assembleia Geral da Liga foi absolutamente patético relativamente às propostas vindas pelo Sporting. Uma, porque tem a ver com um canto mal assinalado que deu uma vitória ao Sporting indevida, e uma proposta que já vem do IFA. Não vem do Sporting, foi uma tentativa de Chico Espertice que lhes saiu muito mal, e a outra tem a ver com a postura dos presidentes. Portanto, se nós queremos aumentar as sanções pecuniárias relativamente às palavras dos presidentes, temos que liderar pelo exemplo e não ter cenários como aquele que aconteceu no Sporting Futebol Clube do Porto, que levou um presidente a perder a cabeça e insultar outro.
1: Vilas Boas a referir-se em concreto ao ataque direto de Frederico Varandas após a primeira mão da meia-final da taça, mas também a assumir cota parte de responsabilidade pelo ambiente crispado que continua a marcar a convivência entre os grandes.
2: Assumir também a minha responsabilidade, no fundo há um nível de educação que temos que estar, pelo exemplo que temos que dar, seguramente podem contar com o presidente do Futebol Clube do Porto para isso, mas no entanto vivemos no campo das emoções e é importante que determinados níveis não sejam ultrapassados.
1: Vilas Boas amplia a vontade desta política de braços abertos.
2: Eu não fiz outra coisa senão tentar aproximar os grandes do futebol português. A partir do momento onde tentam pisar os calcanhares do futebol do Porto, não há maneira de os clubes se poderem dar uns com os outros quando se faltam totalmente ao respeito entre uns e outros. Portanto, eu quebrei essa regra a partir do momento onde um determinado presidente começou a atacar o Futebol Clube do Porto sem qualquer fundamento.
1: Mas, pelos vistos, nem tudo está mal entre o Futebol Clube do Porto e Sporting.
2: Há alinhamento total entre Porto e Sporting, não Benfica, neste caso, que optou por uma, que está a optar por uma linha de abstenção relativamente à centralização. Portanto, há dossiês onde há um corpo comum de ideias, onde diferentes equipas entre instituições se falam e há alinhamento, e há outras onde não há alinhamento e onde os pontos de vista são diferentes.
1: No plano desportivo, dois desmentidos oficiais do presidente campeão nacional. Gustavo Sá, do Famalicão, não interessa, e Kivior para o Barcelona, para já, não é tema.
2: Olha, posso desmentir os dois. Foi com total surpresa que ontem tive que já desmentir aos meios de comunicação social, tanto um como outro facto. Portanto, eu não falo com o Deco há 3 meses, há 3 meses foi a última vez que falei com ele, portanto jamais me ligou sobre o tema Kivior. E claro, está aqui um jogador que entrou diretamente para o 11 do ano, um dos ativos mais importantes do Futebol Clube do Porto e um grande jogador que o Futebol Clube do Porto roubou à Premier League e que está no futebol nacional e teve o impacto que desejamos. Relativamente ao Gustavo Sá, desminto em absoluto a qualquer aproximação ao Famalicão, qualquer interesse no jogador. É um grande jogador, é um grande jovem jogador português, mas o Futebol Clube do Porto fez 0 movimentos pelo Gustavo Sá.
1: Futebol Clube do Porto, que depois de oficializar o guarda-redes João Afonso, busca lateral esquerdo no mercado. Diouf do West Ham está na órbita dos dragões, que no segredo dos deuses já trabalham em busca de um ponta de lança.
2: O Futebol Clube do Porto opera no mercado de forma diferente dos outros, portanto, em muito silêncio, em muito secretismo, assim o tem feito, assim o fez relativamente ao João Afonso e assim vai continuar a ser.
1: Nos bastidores e com indireta ao mercado em modo express do Sporting. Acima de tudo, Vilas Boas quer que a próxima temporada mostre um Futebol Clube do Porto capaz de se manter no topo.
2: Tudo isto tem sido discutido internamente, estamos a tomar as decisões que sustentem no fundo o sucesso do Futebol Clube do Porto de uma época para outra. Todos os clubes que ganham o Campeonato Nacional numa época querem sustentar-se a médio e longo prazo, isso é o mais difícil, é aguentar-se no topo e ser sempre referência. Como cada clube português tem que se refundar basicamente de ano para ano, fruto da necessidade de sustentabilidade financeira ou económica.
1: André Vilas Boas, na manhã de hoje no CCB, à margem de uma conferência do jornal Eco. O presidente do Futebol Clube do Porto confirmou ainda a criação da equipa de futsal do clube. Para os lados da luz, tudo à espera do fim do período da denominada cláusula de ética, ou se preferir, período de reflexão de José Mourinho em relação à continuidade no Benfica. Até sexta-feira, a cláusula de rescisão que o Real Madrid terá de pagar para o regresso do treinador está fixada em 7 milhões de euros, passando depois disso para mais do dobro, ou seja, 15 milhões. A questão é que as eleições nos merengues entre o presidente em exercício, Florentino Pérez, e o candidato Henrique Riquelme estão marcadas para 7 de junho. E se já se sabe que Florentino quer Mourinho, Riquelme continua sem desfazer o tabu sobre se aponta ou não ao mesmo alvo. Escute-se o que disse o próprio Riquelme na última noite na Cadena Cope.
3: Tenho um treinador do Real Madrid, sim.
4: Tiene ya el entrenador.
3: Tengo entrenador del Real Madrid.
4: ¿Cómo? ¿Está sin equipo el entrenador?
3: No. Está com o equipo.
1: O treinador que Riquelme tem apalavrado está no ativo. Por isso mesmo, a título de exemplo, não será Jürgen Klopp. Entretanto, Marco Silva, muito apontado como escolha número 1 de Rui Costa para suceder a José Mourinho, é esperado hoje em Lisboa. Ainda não há acordo com o Benfica e o treinador também não esclareceu junto do Fulham se renova ou não o contrato. Quanto ao mercado de Benfica, o guarda-redes Trubin está na lista do Tottenham, informação avançada pelo jornalista italiano Nicolo Sequeira. No Sporting, garantidos Zalazar, Pedro Lima, Dumbiá e pelas palavras do próprio Silas Anderson. O médio dinamarquês que atua nos suecos do Aken já fala a Leão e em entrevista ao jornal Expressen confessa-se muito feliz por rumar a um grande clube e estamos a citar, o médio de 21 anos terá reforço por 7 milhões mais 3 em bónus. Continua a falar-se muito de Hjulmand, Trincão, Maxi Araújo, Diomando ou até Pedro Gonçalves em matéria de saídas, mas até agora garantidas apenas as despedidas de Morita e Giovanni Canna.
5: Tive noites que não conseguia dormir porque para mim estava a ser difícil, obviamente despedir-me de um clube que me ajudou muito, a mim e a minha família. Sim, pela ajuda, pela forma como trataram bem os meus pais. E para mim isso é muito importante.
1: A emoção de Kenda na Sporting TV antes de rumar a Londres para passar a representar o Chelsea. Ainda em matéria de saídas dos Leões, Rodrigo Ribeiro em definitivo no Augsburgo, depois do empréstimo desta época ao emblema da Bundesliga, deixa nos cofres leoninos 5 milhões de euros. Ainda no mercado mas de treinadores, João Gião deverá ser o próximo treinador do Nacional. Informação avançada pela RTP Madeira. O treinador de 39 anos prepara-se para deixar o Sporting B para suceder a Tiago Margarido no cargo. O Nacional deverá anunciar Gião nos próximos dias. Esta quarta-feira, efeméride redonda de um dos mais mediáticos processos a envolver dívidas fiscais do futebol português. Há 30 anos, governo, clubes, liga e federação colocavam preto no branco o acordo Totonegócio, que permitiu saldar valores em falta acima de 50 milhões de euros. O Totobola serviu para esse efeito num processo que conheceu, como não poderia deixar de ser, avanços e recuos. O jornalista José Carlos Lopes esteve toda a manhã de volta dos arquivos.
6: O caso remonta à década de 90 está ligado às dívidas fiscais acumuladas pelos clubes entre 1985 e 1995. Em 1996, o governo de António Guterres tentou aprovar uma solução que previa a retenção das receitas do Totobola para pagar essas dívidas, mas a proposta acabou rejeitada no Parlamento. Registou-se um autêntico empate comunicado por Almeida Santos, então presidente da Assembleia da República.
7: Senhores deputados, verificou-se o que é raro, um empate. 113 votos.
6: Dois anos depois, em 1998, o Estado aceitou que as receitas futuras do Totobola fossem utilizadas para liquidar os montantes em dívida. O acordo foi formalizado em 1999. Pinto da Costa presidia a Liga.
8: Pela parte da Liga Portuguesa de Futebol, podem vossas excelências estar seguros que tudo será escrupulosamente cumprido.
6: Estimava-se em perto de 58 milhões de euros as dívidas dos clubes ao fisco. O ministro Jorge Coelho deixava para contas futuras a liquidação das dívidas.
9: Isso será tratado daqui para a frente, em termos concretos, entre a Liga e entre o Governo, mas isso não sai em concreto, é uma matéria que depois será vista mais tarde.
6: As apostas desportivas arrecadaram verbas muito menores das esperadas e o modelo acabou por falhar. Em 2004, o Governo de Durão Barroso decidiu rever o acordo e exigiu 19 milhões de euros à Federação Portuguesa de Futebol e à Liga. A Federação apresentou mais de 60 oposições em tribunal e chegou mesmo a dar como garantia a antiga sede na Praça da Hungria, em Lisboa. Em 2012, a Federação Portuguesa de Futebol, presidida por Fernando Gomes, confirmou o pagamento de perto de 11 milhões de euros ao fisco. O Totonegócio continua a ser um dos maiores exemplos das dificuldades financeiras estruturais do futebol português, historicamente dependente de receitas televisivas, vendas de jogadores e financiamento externo para sobreviver.
1: E sobrevivência continua a ser palavra de ordem. Há mais um nome a pescar o olho a Pedro Proença sempre e quando haja necessidade de render Roberto Martínez na seleção nacional. Leonardo Jardim só admite voltar a Portugal para treinar a equipa das esquinas. Depois de Chaves, Beira-Mar, Braga ou Sporting, clubes, não obrigado.
4: Não, eu não vou voltar a Portugal para ser treinador de uma equipa. A única abertura de voltar a Portugal é para ser treinador da seleção. Se houver um dia essa possibilidade, mas também não faço disso um fardo nas costas, não é? Eu prometi a mim próprio que depois de passar da Ilha da Madeira para o continente, depois da fase do continente, saí uma vez na Grécia, voltei outra vez a Portugal e quando saí de Portugal eu disse que para Portugal só voltava para a seleção e ia fazer a minha carreira toda fora. E foi isso que eu fiz.
1: Jardim, em entrevista ao jornal A Bola, hoje nas bancas e poucas horas depois de o Flamengo ter finalizado a fase de grupos da Libertadores na liderança do Grupo A com 16 pontos. Vitória categórica 3-0 sobre o Cusco permite aos cariocas avançar diretamente para os oitavos de final. Forçado a ir aos play-offs, mas da Sul-Americana, o Grêmio de Luís Castro após empate caseiro diante do City Torque do Uruguai.
10: Não conseguimos o objetivo fundamental, qualificar-nos em primeiro lugar, não em segundo lugar. Ficámos pelo meio do objetivo, não era o que queríamos. Criámos várias situações. Penso que merecíamos ter ganho o jogo, mas infelizmente não o conseguimos. Fica uma vontade muito grande da equipa, uma entrega muito grande da equipa.
1: Gaúchos, no segundo lugar do seu grupo, têm de ir aos play-off de acesso aos oitavos. E por falar em treinadores portugueses, apesar de não ter evitado a queda do histórico West Ham para o Championship, Nuno Espírito Santo, mais um ano no comando dos londrinos. Os Hammers confirmaram oficialmente a continuidade do técnico português na próxima temporada. Hoje disputa-se a final da Liga Conferência, decisão inédita em Leipzig, na Alemanha, entre o Crystal Palace e o Rayo Vallecano, primeira final europeia da história de ambos os conjuntos. O austríaco Oliver Glasner comanda o conjunto inglês.
11: Acho que é especial para os jogadores e para o clube, porque sei quão arduamente todos os jogadores e membros da equipa técnica trabalharam durante a época. Vai ser o nosso jogo número 60 esta temporada.
1: Do lado espanhol, fala o técnico do Rayo, Íñigo Pérez.
12: As comparações que há entre uma equipa e outra.
11: As comparações que houver entre uma equipa e a outra relativamente às diferenças de orçamento e aos valores de mercado não têm nada a ver com o futebol nem com o jogo. Penso que devemos representar muito bem o que é o bairro de Vallecas, as nossas pessoas e os nossos adeptos.
1: Palace Rayo às 8 da noite no leste da Alemanha. No hóquei arranca hoje a meia-final do campeonato entre Futebol Clube do Porto e Sporting. Primeiro round no Dragão Arena, um dos campeões da Europa, capitaneados por Gonçalo Alves, querem entrar com o patim direito.
13: Muito importante este primeiro jogo em casa, é importante vencermos, queremos marcar já uma posição neste jogo e queremos muito vencer para meter mais pressão do lado do Sporting.
1: Já o técnico do Sporting, Edu Bosch, recorre ao lugar comum. Atenção aos pequenos detalhes.
14: Os pormenores, como sempre, vão a fazer a grande diferença neste jogo. E os pormenores são os artistas que eles vão a fazer.
1: Porto Sporting às 8 da noite, amanhã é o primeiro jogo da outra meia-final entre Benfica e Hockey de Barcelos. Mais logo, a habitual gala do desporto de Portugal, promovida pela Confederação do Porto, na qual será entregue o galardão alto prestígio a Fernanda Ribeiro, 30 anos depois de a antiga atleta ter conquistado o título de campeã olímpica dos 10 mil metros nos Jogos de Atlanta, nos Estados Unidos.
15: Primeiro tenho saudades. São 30 anos que passaram muito rápido. Parece que foi há tão pouco tempo. Sinto muita honra por conseguir ganhar mais uma medalha para Portugal. Consegui o meu sonho de criança. Acho que é o sonho de qualquer atleta, é ser campeão olímpico.
1: Fernanda Ribeiro, distinguida a partir das 7 da tarde. Notas finais, ciclismo já na estrada à 17ª etapa do Giro de Itália, ligação de 202 km entre Cassano d'Adda e Andalo. Afonso Eulálio, em queda, partiu para a tirada do 5º lugar, Nelson Oliveira no lugar 63 e António Morgado fora do top 100 de uma geral liderada de forma destacada pelo dinamarquês Jonas Vingegaard. Fechamos com ténis porque depois do brilharete protagonizado ontem por Jaime Faria ao eliminar o canadiano Denis Shapovalov, número 39 do ranking ATP, daqui a pouco será a vez de Nuno Borges abrir participação em Roland Garros. Na ronda inaugural, o número 1 português mete forças com o sérvio Miomir Kecmanovic.
0: Jornal de Desporto, edição José Pedro Pinto. 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

0: Bruce Springsteen com Glory Days, agora que estamos a 11 minutos da 1 da tarde, é portanto hora certa para termos o humor em Portugalex.
1: Falta pouco tempo para começar o Mundial de Futebol e ainda não conhecemos nenhum animal daqueles que adivinham os resultados dos jogos, cumprindo a tradição do saudoso Polvo Paul.
2: Vai ser este o tema do nosso fórum de hoje. Queremos saber se os nossos ouvintes conhecem algum animal adivinho do Mundial e já agora a do Euromilhões.
1: E já temos em linha o Sr. Marcelo Marcelino, que é dono do bezerro que colheu o Paulo Núncio e nos fala de Vila Franca de Xira. Façam favor de dizer.
3: Olha, é precisamente esse bezerro que consegue adivinhar os resultados dos jogos. Sempre foi muito inteligente. Quero ouvir o Carlos Miguel. Quem é que vai ganhar o México-África do Sul? Está a dizer que é a África do Sul. E Portugal-Congo? Quem ganha, Carlos Miguel? É Portugal. Vamos!
1: É extraordinário, muito obrigado. Ficamos à espera de ver se o Carlos Miguel acertou ou não.
3: Colher outra vez o Paulo Núncio. Alguém tem o número dele?
1: Vamos ver se o convencemos a fazer mais uma pega. Muito obrigado. Vamos agora ouvir o líder do Chega, André Ventura. Bom dia.
4: Olá a todos. Eu também tenho um animal adivinho. É um sapo de louça que tenho à porta e que adivinha quem vai ganhar os jogos e quem não vai entrar na minha casa. Os ciganos. E também tenho um galo do tempo que adivinha quando vem lá a chuva.
1: Pois claro, muito obrigado. Tempo ainda para uma última chamada, desta vez da líder do PAN, Inês de Sousa Real. Ora viva.
5: Olá, o PAN este ano tem um adivinho para os vegetarianos. É um alho francês a quem chamamos Paul em homenagem ao mítico polvo.
1: Ah, que interessante. E como é que o alho francês adivinha?
5: Nós pomos as bandeiras dos países que vão jogar no chão e o alho francês em pé no meio. Quando o largamos, ele cai para o lado vencedor, é certinho. Ele já adivinhou que o Mourinho ia sair do Benfica e que o Sporting ia perder a Taça de Portugal.
1: Pois, claro que adivinhou, obrigado. E assim fechamos mais uma consulta aos nossos ouvintes. Para a próxima vamos perguntar se gosta do hino da Shakira para o Mundial ou se preferia que fosse da Carolina de Gelandes.
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Agora estamos a um minuto exato das 13 horas. Musicalmente na companhia de Buica com Jason Mraz, Carry Your Own Way. Dentro de instantes, então, uma atualização das notícias regionais. Depois, a Portugal em direto.

0: processo de revisão de preços para a última fase da obra do novo hospital deve estar concluído daqui a duas semanas, uma garantia do líder do governo. Os alunos de 54 escolas do primeiro ciclo na região iniciaram hoje as provas MOVA, que têm como objetivo avaliar o nível de aprendizagem. A produção anual de sidra em São Roque do Faial ronda os 50 mil litros. Hoje começa outro festival da truta, Rota da Sidra.
1: Títulos em desenvolvimento na edição do Diário Regional desta quarta-feira, 27 de maio. O controle técnico é de Miguel França, a edição de Celina Faria.
0: O valor da avaliação bancária da habitação na Madeira atingiu no mês passado um novo máximo histórico de 2.567 euros por metro quadrado, acima dos 2.000.

0: 174 euros registados a nível nacional. O valor está 16,5% acima do verificado em abril de 2025. São dados da direção do Instituto Nacional de Estatística. A avaliação dos custos da terceira e última fase da obra do novo hospital deve ser conhecida daqui a duas semanas. Depois disso, será lançado um novo concurso internacional, uma garantia do líder do governo, Miguel Albuquerque.
1: Esse concurso está a estar em consonância com a evolução técnica, ou seja, com o custo que a inflação, sobretudo aconteceu num conjunto de materiais que subiram substancialmente, alguns deles desde a guerra da Ucrânia. E essa atualização tem que ser feita tecnicamente e depois abrimos o concurso. Temos que fazer essa avaliação com algum cuidado, penso que teremos em condições dentro de 15 dias ter essa avaliação feita.
2: Mas vai entrar
3: as obras?
1: Não está, porque ainda estamos a acabar essa fase, está dentro do prazo.
3: Mas independente do aumento, será comparticipado em 50%?
1: Isso é um compromisso da República, como é óbvio. Depois temos que fazer a atualização e tem que ser aprovada essa atualização.
0: Explicações do líder do governo, depois de não terem sido apresentadas quaisquer propostas para a última fase da construção do novo Hospital Central e Universitário da Madeira. Declarações registadas durante uma visita à empresa Press Power da área digital, com clientes e áreas de negócios internacionais. Os deputados no Parlamento Regional discutiram uma proposta de decreto-lei do PSD que pretende assegurar a priorização do transporte e abastecimento de medicamentos às regiões autónomas. A oposição concorda com a alteração, mas na Assembleia ouviram-se críticas à gestão da saúde na Madeira. João Carramanho.
4: A palavra é exceção, esclarecia mais tarde Joana Silva do PSD. A bancada laranja trouxe uma alteração à lei para que se assegure transporte prioritário e abastecimento de medicamentos às regiões. O argumento.
5: A lei continua sem garantir prioridade efetiva no transporte de medicamentos para as regiões autónomas. Reconhece-se a importância estratégica do medicamento, mas continua sem existir uma obrigação legal clara de priorização logística para territórios dependentes de transporte aéreo e marítimo.
4: Não houve partido que tenha sido contra a iniciativa. Partiu-se do pressuposto que, afinal, até deve ser assim, caso do JPP, por Patrícia Spindler.
6: A proposta de alteração aqui apresentada é nada mais, nada menos do que a exigência da aplicação do princípio constitucional da continuidade territorial, deixando este ser apenas uma intenção jurídica e passa a ser uma realidade.
4: Mas, para além deste mesmo princípio da Constituição, Gonçalo Maia Camelo, da Iniciativa Liberal, tinha dificuldades em assegurar que seria mesmo assim.
7: Prioridade no abastecimento às regiões autónomas. Não é, deve ser assegurada a continuidade no abastecimento às regiões. É a prioridade. E, portanto, se faltarem medicamentos em Portugal, primeiro vêm para as regiões autónomas e depois vão para a Ferreira do Alentejo ou para a Cuba do Alentejo. Não me parece que isto seja, aliás, e se interpretado desta forma, nem sequer me parece constitucional.
4: Marta Freitas, do Partido Socialista, também não viu nada de errado no propósito, mas criticou a gestão da saúde na região, que diz dificultar o princípio que se estava a defender.
8: Não basta garantir que o medicamento chegue à Madeira em 12 horas, se depois o circuito interno falha. Não basta garantir transporte, se não há planeamento. Não basta escrever prioridade na lei se não há responsabilidade de pagamento e fiscalização e transparência por parte do Governo Regional.
4: Hugo Nunes, do Chega, também dizia sim, mas também tinha um mas.
9: O que é que sobra? Uma mão cheia de nada. Este projeto de lei é um tigre sem dentes. Esta é uma lei feita apenas para sacudir a água do capote e atirar as culpas para a República.
4: Joana Silva, do PSD, por mais de uma vez explicou a diferença entre o que a oposição criticava com aquilo que a proposta defendia.
5: Isto não é um privilégio para os madeirenses e os açorianos, como alguns deputados querem aqui fazer crer. Nós queremos que seja garantido aquilo que é o nosso direito constitucional, nós queremos que seja cumprido o princípio da continuidade territorial e nós só pedimos para ter o mesmo acesso aos medicamentos que qualquer outro português.
4: O PSD apresentou um projeto de lei à Assembleia da República que pretende assegurar a priorização do transporte e abastecimento de medicamentos às regiões autónomas.
0: E esta proposta acabou por ser aprovada apenas com a abstenção do deputado único da Iniciativa Liberal. Os deputados da Assembleia Legislativa da Madeira amanhã voltam a reunir-se para o debate mensal com a presença do Governo Regional para discutirem o tema. A agricultura é uma transmissão, é uma sessão plenária que acompanhamos em direto na Rádio Pública. Os alunos de 54 escolas do primeiro ciclo na Madeira iniciaram hoje os testes de monitorização da aprendizagem. São as chamadas provas MODA. A Secretária Regional de Educação assegura que o processo está a decorrer com normalidade, o que pode não acontecer na próxima quarta-feira, 3 de junho, dia em que está agendada a greve geral, pelo que pode haver um acerto no calendário, como explica Elsa Fernandes.
2: Não somos nós que decidimos, porque são exames a nível nacional, mas o Sr. Ministro já deu abertura para isso, para as escolas que não conseguirem realizar os exames porque haverá greve, mudar a data dos exames. Dar a possibilidade dos alunos que não conseguiram fazer os exames por greve na sua escola, fazerem numa data posterior.
10: Tem assim uma estimativa de quantos alunos poderão ser afetados por essa greve?
2: Não tenho.
0: Explicações de Elsa Fernandes, ouvidas pelo jornalista Pedro Filipe Costa. Cada aluno obtém uma classificação quantitativa numa escala de 0 a 100 que fica registada na ficha individual, mas que não conta para a avaliação final. Milhares de pessoas em todo o mundo consultam as plataformas digitais do Arquivo e Biblioteca da Madeira, procuram sobretudo fotografias e registros e o interesse é significativo, Pedro Filipe Costa.
11: A internet permite que leitores e investigadores tenham acesso ao Arquivo e Biblioteca da Madeira a partir de qualquer parte do mundo. Natércia Gouveia, diretora de Serviços de Comunicação, observa que a métrica digital assume milhares de acessos.
12: Nós temos uma métrica que nos orgulha muito, que está na base dos milhões de visualizações mensais e tem vindo a crescer nos últimos anos.
11: Milhões?
12: Milhões de visualizações. Diariamente temos centenas de acessos às plataformas, tanto a plataforma de pesquisa de biblioteca como a plataforma de pesquisa de arquivo.
11: Fotografia, registros notariais e óbitos estão entre os documentos mais procurados.
12: Muita fotografia, como uma vez que nós temos aqui a coleção do Museu de Fotografia da Madeira, há pesquisa no âmbito da fotografia, há muita pesquisa no âmbito da genealogia, ou seja, os registros de batismo, casamentos e óbitos para as pessoas construírem a história da sua família. Também há quem procure os registros notariais, os cartórios e depois existem os investigadores que trabalham determinados temas que são muito variados, que podem ir desde as florestas às câmaras municipais, ao bordado, às bandas municipais.
11: O Arquivo e Biblioteca recebe também cerca de 3 mil pessoas por ano que vão pessoalmente fazer investigação. E uma das razões, como refere Natércia Gouveia, que torna este espaço atrativo e atual, é o facto do Arquivo e Biblioteca receber tudo o que é impresso em Portugal através do chamado depósito legal.
12: Como recebemos tudo o que é publicado em Portugal, as pessoas procuram-nos muito pelas novidades. Em vez de adquirirem, vêm ter connosco e conseguem ter acesso ao que de mais recente se publicou. A maior parte dos livros que são consultados, que estamos a falar de uma média de 4 mil livros por mês, são livros essencialmente romances, ficção e não ficção.
11: O Arquivo e Biblioteca da Madeira tem agora 95 anos e um acervo de mais de 630 mil livros, milhares de fotografias e documentos que fazem em conjunto a história da Madeira.
0: E são documentos que podem ser consultados a qualquer momento por qualquer pessoa em qualquer parte do mundo. A produção anual de sidra na freguesia de São Roque do Faial por ano ronda os 50 mil litros. Há interesse por parte dos consumidores, pelo que também a área cultivada aumentou, como adianta a rádio Eliodório Dória, presidente da Casa do Povo.
13: Nós produzimos mais de 50 mil litros de sidra em São Roque do Faial.
14: Então,
13: temos produtores que ultrapassam, 100 por ano, temos produtores de facto que ultrapassam os 5 mil litros de cidra. Vende-se mais cidra, mesmo a copo, por exemplo, nos restaurantes, a cidra tradicional, do que o vinho, ou a chamada vinho seco. Portanto, isso também começou a estar na moda, a cidra. Isso para nós é bom, que é uma maneira de escoar o produto e rentabilizar também aqueles que cuidam dos seus pomares e começamos a ver nos últimos anos plantação de novos pomares pereiros. Portanto, significa que de facto as pessoas estão a apostar.
0: Hoje tem início outra mostra regional, Rota da Sidra, em São Roque do Faial. Eliodório Dória resume parte do programa.
13: A Rota da Sidra, neste de facto primeiro dia do evento, é um dos pontos altos. Depois, na quinta-feira, a Associação de Produtores de Sidra da Madeira vai desenvolver uma palestra, uma caminhada com os alunos do 8º ano da Escola de Santana. Depois o ponto alto, de facto, do evento é depois, no sábado e no domingo, e aqui já vamos ter ali então muita animação, a parte da gastronomia, a pesca desportiva à truta, com o apoio da Associação pesca desportiva da região autónoma da Madeira.
0: Eleutório Dória, ouvido pelo jornalista David Sousa, o Festival da Truta, Rota da Sidra, começa hoje e termina no domingo. Ao fim da tarde, escutam sons acústicos no Teatro Municipal Baltasar Dias, numa apresentação inédita dos Duhl & Nauk White. Sandra Branco, a voz do grupo, refere o que vai ser apresentado.
14: Deixaremos a nossa linha mais elétrica e mais densa pela distorção. E nesse espaço iremos tocar harmonias de guitarras acústicas, criaremos também texturas com instrumentos que temos vindo a abordar de uma maneira mais melódica. Neste espetáculo será abordado não só melodicamente, mas também ritmicamente. Criamos bastantes melodias diferentes e será um concerto mais íntimo, mais quente.
0: O concerto é às 7:30 da tarde no Teatro Baltasar Dias. Cada entrada custa 10 euros.

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2: 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Tivemos o Diário Regional e dentro de alguns momentos o Portugal em Direto.

0: está a começar mais uma edição do Portugal em Direto para esta quarta-feira, 27 de maio. Que temas estão hoje em destaque no programa, Cláudia Costa?
1: Na iminência de perderem o posto de trabalho, face ao ultimato da Câmara de Gaia para abandonarem a zona ribeirinha da cidade, onde vendem há mais de 10 anos, 40 artesãos não escondem a revolta. Dizem que a alternativa que foi proposta representa o fim da feira de artesanato e o fim de um meio de subsistência que alimenta uma centena de pessoas. Vai daí, avançaram com uma petição. De Gaia, vamos até Abrantes, às voltas com os prejuízos provocados pelas tempestades, avaliados em 16 milhões de euros. A autarquia lamenta que só tenha recebido 1 milhão. Fala em critérios injustos definidos pelo governo que não olham para a realidade no terreno. A partir de agora, os famosos lenços de namorados do Minho estão protegidos como indicação geográfica em toda a União Europeia. Lenços que contam histórias.
2: Tem que haver pormenor na maneira de os riscar e de os enquadrar dentro do tecido. Pronto, é todo um trabalho minucioso.
1: Lenços artesanais bordados são uma das expressões mais reconhecidas do património artesanal português.
0: Portugal em Direto tem edição da jornalista Cláudia Costa.
1: Aflitos e em risco de perder o ganha-pão, 40 artesãos têm de abandonar a Ribeira de Gaia até ao final de junho, onde trabalham e vendem diariamente há mais de uma década. A decisão da Câmara de Gaia implica que sejam transferidos para junto do Jardim do Morro, uma possibilidade, dizem os artesãos, que lhes vai fazer perder 99% do rendimento. Lançaram por isso uma petição contra esta transferência. O primeiro subscritor diz que a feira de artesanato na zona ribeirinha de Gaia é o rendimento de uma centena de pessoas no Namaral.
3: A notícia, aziaga, chegou no fim da semana passada, via mail da Câmara de Gaia. Até 30 de junho, 40 famílias de artesãos têm de abandonar a zona da Ribeira da cidade, onde trabalham e vendem há mais de 10 anos.
4: Foi informado que a feira iria terminar neste local, nestes padrões, e que pretendiam recolocar-nos a cada artesão, portanto, uma semana por mês, num local próximo à Avenida República, Jardim do Morro.
3: O artesão Nuno Pereira dá voz ao descontentamento, diz que desde 2015 a feira diária de artesanato à beira-rio é o ganha-pão para cerca de 100 pessoas e sublinha que o local indicado pela Câmara de Gaia, junto ao Jardim do Morro, representa o fim da feira de artesanato e o fim de um meio de subsistência.
4: Um local onde a visibilidade é zero, o turismo naquele ponto é zero. Se eles nos enviassem para uma sala dentro da Câmara Municipal de Gaia a vender os nossos produtos, o resultado era exatamente o mesmo. Portanto, além de reduzirem para metade o período de venda dos artesãos, estão a reduzir para 1%, sensivelmente, o volume de vendas que cada pequena destas empresas poderá conseguir ao longo do mês.
3: Por isso, os 40 artesãos, mais funcionários, cerca de 100 pessoas ao todo, fizeram uma petição para inviabilizar a decisão da Câmara de Gaia. O documento já tem quase 1000 assinaturas.
4: O objetivo com esta petição é, acima de tudo, mostrar ao Presidente da Câmara que não estamos sozinhos, que a decisão dele não é do interesse desses milhares de pessoas que tenham assinado a petição, portanto, que ele deveria repensar, porque os interesses de um ou dois, eventualmente para qualquer coisa que ele queira fazer neste local, não podem prevalecer sobre a vida destas pessoas todas.
3: Nuno Pereira aguarda que a petição atinja o número de assinaturas necessárias para entrar no Parlamento, 1000 para ser discutida em comissão, 7500 para ser debatida em plenário.
1: E a Rádio Pública aguarda ainda esclarecimentos por parte da Câmara de Gaia. Com o calor a apertar e a época crítica de incêndios à porta, a GNR de Bragança ativou 5 postos de vigia para ajudar a detectar incêndios. Um trabalho de prevenção, que é assim reforçado com estas torres, que vão funcionar 24 horas por dia. O Major Cristiano Gonçalves, da Guarda Nacional Republicana de Bragança, detalha quais são os postos ativados no distrito.
5: São eles o de Bimioso, o de Montezinho, o da Serra da Coroa, em Vinhais, o de Bornes, em Macedo, e o de Reboredo, em Torre de Moncorvo. São, de facto, muito importantes, porque eles permitem-nos identificar os pontos de incêndio de forma muito mais célere, permitem localizá-los com maior precisão e, numa fase subsequente, não é, também vai permitir que o combate seja efetuado de forma muito mais célere, mais eficaz e mais pontual. Os 11 que nós temos no distrito já permitem uma cobertura significativa.
1: Além destes 5, há mais 6 postos de vigia que vão ser ativados a partir do final do próximo mês de junho. No total, vão ser 11 postos para vigiar as florestas e transmitir informação dentro da Guarda Nacional Republicana. O trabalho de vigilância dos militares da GNR é complementado com câmaras de vigilância e com drones. Quase 4 meses depois da tempestade Christine, os trabalhos de remoção de árvores parece não ter fim. Uma má notícia, já que estamos aí à porta com a época crítica de incêndios. Na Marinha Grande, 2/3 do concelho são área florestal e a grande dificuldade de Ana Craveiro está em encontrar quem queira comprar tanta madeira.
6: Epá, temos aqui um bocado de terreno, perto de 2000 metros.
7: No terreno de Alcino Frade, foram poucos os pinheiros que ficaram de pé.
6: Passou uma tempestade e pá, fiz aqui 60 toneladas de madeira. Ainda estava bastante verde, porque foi logo no início.
7: 4 meses depois, está tudo limpo?
6: Está limpo, porque eu limpei e preocupei-me que as coisas corressem do melhor possível, né? É a minha mão de obra, foi de meu genro, minhas filhas me ajudaram, porque é a única forma.
7: Mas a madeira que saiu daqui rendeu pouco.
6: Madeira que está aqui, que valia 120 euros a tonelada, vendia a 40. É uma diferença muito grande.
7: Este é um retrato que se repete nas zonas afetadas pela tempestade. A quantidade de árvores caídas é tal que é difícil conseguir quem as queira comprar. O coordenador municipal de Proteção Civil na Marinha Grande, Pedro Borges, confirma a dificuldade.
8: Existe muita oferta, existe muita, muita madeira, mas também temos cá empreiteiros do país inteiro. O pequeno proprietário, aquele que é mais pequeno, terá certamente mais dificuldade, mas nós estamos cá para ajudar naquilo que é também a proteção do seu próprio património.
7: 2/3 do concelho são área florestal, por isso o trabalho de remoção das árvores continua a ser elevado.
8: Há materialização de hastas públicas, uma delas já está a ser materializada pelo ICNF. Paralelamente, foi constituída uma área de integrada de gestão de paisagem no município da Marinha Grande, que depois vai ser materializado um conjunto de operações florestais até 15 de novembro para tentarmos remover o máximo de madeira possível destes terrenos.
7: Apesar de tudo, Pedro Borges está confiante para o verão.
8: Estou, de facto, mais tranquilo. Estamos a fazer tudo o que está ao nosso alcance. Eu aprendi há muito tempo que o risco nunca é zero, mas trabalhamos para a mitigação do risco, para a redução desse risco. Eliminar o risco, infelizmente, não é possível.
1: A quantidade de árvores caídas, como percebemos, é tanta na Marinha Grande que a grande dificuldade nesta altura é encontrar quem queira comprar tanta madeira. O Conselho de Abrantes sente-se injustiçado com os critérios que foram definidos pelo Governo para a distribuição das verbas pós-tempestades de inverno. A autarquia diz que o valor atribuído baseia-se sobretudo no número de casas de primeira habitação afetadas, mas assegura que esse cenário não reflete a realidade do que realmente se passou no Conselho. Paulo Vera.
9: Estradas destruídas, terrenos alagados, derrocadas e algumas casas afetadas. Este é o cenário deixado pelas tempestades em Abrantes, que, segundo o autarca Manuel Jorge Valamatos, deixaram elevados prejuízos.
10: Temos quantificado mais de 16 milhões de euros de prejuízos, quer pela depressão Christine, quer pelas cheias, que deixou os terrenos muito saturados e que provocou derrocadas, sobretudo em estradas. E na verdade, até este momento, nós temos 1 milhão de euros de apoio do Governo, do Estado, que é suficiente para dar resposta a tantos prejuízos que temos.
9: A verba de 1 milhão de euros não basta, segundo o autarca de Abrantes, para fazer face às despesas com os estragos deixados, principalmente com as cheias. Até porque as regras do Governo para a distribuição dos apoios foi essencialmente em relação às habitações destruídas.
10: E uma parte deste apoio foi quantificado a partir do número de casas de primeira habitação que foram afetadas e obviamente que nós aí não tivemos tantas fragilidades como outros municípios. E a verba que nos foi atribuída não teve em conta aquilo que foi a nossa grande destruição, que foi as cheias.
9: A realidade de Abrantes é diferente. Os estragos foram deixados essencialmente pelas fortes chuvas e há derrocadas associadas à saturação dos solos e muitas estradas ficaram intransitáveis. Daí o autarca Manuel Jorge Valamatos aceitar os critérios, mas não concordar com eles.
10: E daí que sentimos um bocadinho de alguma injustiça, embora respeitando as regras que foram definidas governamentalmente e aceitando as mesmas, mas julgo que Abrantes deve ser olhado também com esta forte fragilidade com que ficámos, de resultado das cheias.
9: A frustração do autarca de Abrantes, que vê o concelho ainda com grande destruição e sem verbas para meter mãos à obra.
1: E o autarca tem que gerir os estragos das tempestades. O município recebeu 1 milhão de euros. O valor fica muito aquém dos prejuízos, que foram avaliados em 16 milhões. O Porto Seco da Guarda deve estar pronto a funcionar já em agosto deste ano. Trata-se do primeiro terminal terrestre localizado no interior do país, que funciona como uma extensão do Porto de Leixões. A obra está orçada em 4 milhões de euros. O presidente da Câmara da Guarda, Sérgio Costa, diz que com a conclusão desta obra abre-se uma nova oportunidade não só para as empresas da região centro, mas também para as da região norte.
11: Porque a partir da Guarda poderão fazer a sua exportação, importação das suas mercadorias, também das suas matérias-primas, a agregação, a desagregação de cargas, enfim, tudo isso, uma nova oportunidade económica para fortalecer ainda mais o tecido económico destas nossas regiões transfronteiriças.
1: O Porto Seco da Guarda vai ficar localizado junto ao terminal ferroviário. Nesta primeira fase, o espaço foi ampliado ao equivalente a 4 campos de futebol. O autarca admite que já está prevista uma nova expansão.
11: Mais cerca de 35 hectares para que possa funcionar a Paredes Meias com a nossa plataforma logística, tem cerca de 100 hectares para que, digamos, possa expandir e aumentar este negócio.
1: O Porto Seco da Guarda vai ser gerido pelos portos do Douro, Leixões e Viana do Castelo. A obra tem o custo de cerca de 4 milhões de euros. É o primeiro do país. O município de Barrancos, no distrito de Beja, vai transformar o centro urbano em Smart Village, uma vila inteligente, um investimento superior a 1 milhão de euros. O presidente da Câmara de Barrancos, Emílio Domingues, diz que o investimento milionário vai ser suportado em grande parte por fundos comunitários.
12: O calendário são 12 meses, mas dificilmente será executado em 12 meses. Posso até dizer que o investimento inicial era de 600 mil euros. Neste momento, 1,18 milhões de euros é uma verba considerável, mas está enquadrada naquilo que são as previsões do município e está enquadrada em termos do que é o orçamento. Vamos ter aí uma comparticipação dos fundos comunitários de sensivelmente 85%. Portanto, está garantido o cofinanciamento de grande parte do custo dessa empreitada.
1: A empreitada vai centrar-se nas ruas centrais de Barrancos, com o objetivo de melhorar os acessos ao centro da vila. Está também prevista uma remodelação na rede de abastecimento de águas. Vão ser criadas zonas verdes e mais lugares de estacionamento. O autarca diz que o projeto aposta nos princípios da sustentabilidade.
12: Os principais objetivos é modernizar as infraestruturas urbanas, vias, passeios, arborização, rede de distribuição de águas, saneamento, eletricidade, isso por uma parte. Por outro lado, também requalificar um bocadinho o espaço público. Por outro lado, também pretendemos aumentar as bolsas de estacionamento com soluções mais verdes e mais polivalentes. Em termos de embelezamento, todas as ruas que são objeto de intervenção vão ficar muito mais bonitas e mais atrativas para o turismo e para as pessoas que vivem nessas zonas.
1: A requalificação está prevista que dure 1 ano, mas já ouvimos o autarca dizer que vai ser difícil cumprir esse prazo. Vai ser feita em 4 fases. A empreitada da Smart Village de Barrancos arranca já este verão. Caminha continua à espera da construção de uma ponte internacional que liga o município do Alto Minho a La Guardia, em Espanha. Até lá é preciso encontrar um transporte que liga as margens dos dois países. Atualmente há 5 pontes sobre o Rio Minho a ligar o distrito de Viana do Castelo à Galiza, sendo que Caminha é o único concelho do Val do Minho que depende do transporte fluvial para garantir a ligação ao lado espanhol. A autarca de Caminha, Liliana Silva, diz que agora aposta em encontrar uma embarcação que faça a travessia.
13: Faz parte dos meus planos é a construção de uma ponte internacional que liga o concelho de Caminha a La Guardia. Claro que, no entretanto, até termos a construção efetiva dessa ligação rodoviária, temos que ter aqui um meio de transporte para o lado espanhol. E é nisso também que estamos a trabalhar, numa embarcação com um maior volume, de cerca de 50 a 60 pessoas.
1: A nova embarcação pode depender do desassoreamento do Rio Minho. O assunto está agora em fase de estudos e a candidatura está a financiamento. Quanto ao antigo ferry boat que ligava as duas margens, não vai voltar a funcionar, já que o arranjo é quase de 1,5 milhão de euros e, segundo a Presidente da Câmara de Caminha, não há verbas para avançar com o concerto. Ainda em Caminha, a futura estação salva-vidas deve estar operacional no próximo mês de outubro. A revelação foi feita pela Autoridade Marítima Nacional, que revelou que a estação terá uma capacidade inicial de 2 tripulantes que vão ser deslocados de outros locais. Segundo o diretor-geral da Autoridade Marítima, Nuno Chaves Ferreira, a ideia é colocar a médio prazo 6 tripulantes.
14: Em princípio, ficará pronta no fim do mês de outubro, início de novembro. A sua operacionalidade e o seu funcionamento depende um bocadinho também, ou em parte, dos novos tripulantes que vão ser aqui locados. Houve agora um concurso de abertura para 16 novos tripulantes. O que é que eu pretendo fazer? É, antes de terminar os cursos, porque este curso é seis meses e, portanto, só iria acabar no primeiro trimestre de 2027. Eu quero dar-lhe uma capacidade inicial operacional através de um tripulante que está no Douro e que gostaria de vir prestar serviço aqui e também de outro de Viana do Castelo.
1: Estes meios vão reforçar aqueles que já existem da Capitania do Porto de Caminha. A capacidade de salvaguarda e de socorro mantém-se, com a Polícia Marítima numa situação mais imediata e mais rápida, que sai para o mar e preste esse apoio, e depois a Estação Salva-Vidas de Viana do Castelo. Nos Açores, o setor das pescas vai passar a pagar equipamentos portuários, água e luz. Até agora, estes serviços não eram cobrados. A Lota Açor, a empresa pública regional responsável por gerir a primeira venda de pescado e também por apoiar o setor da pesca nas 9 ilhas da região, prevê aplicar já em junho as novas taxas em nome da sustentabilidade financeira da empresa. Sofia Brum.
15: A previsão é que a partir do próximo mês a Lota Açor avance com a aplicação das novas taxas, assente no princípio do utilizador pagador.
16: O serviço que nós agora iremos cobrar, e posso lhe dar exemplos, a água, a luz, as gruas, todos esses equipamentos e esses serviços não eram cobrados. Os armazéns de prestes. Consiste exatamente a aplicação do utilizador pagador nessa regra, que é iniciarmos um processo de cobrança daquilo que antes não era cobrado.
15: Alterações que poderiam ter sido ainda mais significativas, admite Reinaldo Arruda, administrador da Lota Açor.
16: A Lota Açor não vai aplicar todo o tarifário que devia aplicar, tendo consciência de que, de facto, não é que a altura não é melhor. Não há alturas excelentes, como lhe disse, né? E esta, algum dia, teria de ser feita. Portanto, penso que estamos a trabalhar no sentido de melhorar, inclusive, os serviços que nós prestamos. E isso só se faz com dinheiro.
15: Uma medida pela sustentabilidade financeira da empresa, Reinaldo Arruda, ainda assim, assegura a existência de valores de cobrança diferenciados para as várias áreas do setor.
16: O valor que vamos aplicar às marítimo-turísticas e à lúdica será, obviamente, diferente do que vamos utilizar de cobrança à pesca profissional. A pesca profissional vai ter, com certeza, outro tipo de pagamento, ou seja, um pagamento mais suave.
15: A Lota Açor está em processo de reestruturação, a redução de cargos de chefia é outra das alterações, mas a empresa garante que os direitos dos trabalhadores estão salvaguardados.
1: E que é essa garantia, o setor das pescas nos Açores vai assim passar a pagar equipamentos portuários, água e luz, já a partir do próximo mês de junho. Portugal é o segundo maior produtor europeu de amêndoa e está no top 5 mundial. As exportações de frutos secos já representam mais de 150 milhões de euros por ano. O presidente da Portugal Nuts, Associação Promoção Frutos Secos, Tiago Costa, diz que na última década o país viveu uma transformação profunda no setor.
17: E os resultados estão à vista de todos e devem orgulhar-nos. Hoje somos o segundo maior produtor de amêndoa a nível europeu e estamos firmemente integrados no top 5 mundial. Também na nós alcançámos a posição de quinto maior produtor da Europa e garantimos um lugar no top 15 a nível mundial. Bem, sei que longe dos lugares cimeiros, mas apesar de tudo, sendo nós um país pequeno, é motivo de orgulho. Nos últimos anos, a nossa área plantada duplicou, a produção disparou e as nossas exportações ultrapassaram, como já foi dito, os 150 milhões de euros a nível de frutos secos, numa lógica global. Destes 156, a amêndoa representa cerca de 75%.
1: A fileira dos frutos secos, de acordo com o presidente da Portugal Nuts, Tiago Costa, tornou-se mesmo estratégica para a agricultura portuguesa. Pesa já hoje 6% nas exportações de produtos vegetais de Portugal. Os municípios do Baixo Alentejo estão a ter resultados positivos na recolha e no tratamento de resíduos. A empresa intermunicipal Resi Alentejo tem conseguido superar metas nacionais, números alcançados em condições difíceis, numa região extensa, Paulo Nobre, e com uma baixa densidade populacional.
18: São desafios superados no que toca à reciclagem. A Résia Alentejo, uma empresa intermunicipal que gera recolha e tratamento de resíduos em 8 concelhos do Baixo Alentejo, ultrapassou as metas propostas a nível nacional, desde logo na recolha e tratamento do vidro.
19: Com as operações desenvolvidas e com a inovação nos processos de recolha e no investimento que foi feito por esta equipa da Résia Alentejo, nós conseguimos fazer aumentar 14% da reciclagem do vidro nesta região. Portanto, estamos muito contentes.
18: Em Beja, Ana Trigo de Moraes, diretora-geral da Sociedade Ponte Verde, destaca o trabalho da Résia Alentejo e sublinha que estes resultados conseguidos no Baixo Alentejo vão além das metas nacionais.
19: Em 2025, o país todo recolheu para reciclar de vidro 56,4%, mas a meta era uma meta muito mais ambiciosa, era uma meta de 65%. Portanto, estamos longe, precisamos trabalhar mais e melhor com todos no país inteiro.
18: Na Résia Alentejo, não só este trabalho tem sido feito, há outro desafio nacional que o diretor da Résia Alentejo, Rui Marreiros, diz estar a ter sucesso.
20: O grande objetivo nacional é diminuir a deposição e aterro. Portanto, de toda a quantidade de resíduos que nós recolhemos, apenas 15% vão para aterro. E, portanto, isso permite-nos, aliado à eficiência da operação, garantir em termos de deposição uma fração muito reduzida para que a nossa infraestrutura continue a trabalhar de forma eficiente.
18: Números positivos que resultam do investimento das autarquias. É o que releva o presidente da Câmara de Mértola e da Résia Alentejo, num trabalho que Mário Tomé assinala ser feito em condições adversas.
21: Aquilo é verdade, é mais complexo, basta pensar na dispersão geográfica e na menor densidade de população centrada, o quanto é mais difícil cumprir metas. Mais do que estar com esses lamentos foi ir atrás, investir, porque houve a capacidade dos municípios de priorizar o orçamento para uma empresa desta dimensão e colocá-la neste patamar com o sistema de diferenciação e de separação de lixo como se vê em poucos sítios e depois naturalmente com esse alargamento da rede que nos levou para estes resultados e que muito nos enche de orgulho.
18: Orgulho pelo trabalho de reciclagem, só no primeiro trimestre de 2026, a Résia Alentejo assegura ter conseguido um crescimento de 39% na quantidade de embalagens enviadas para a reciclagem.
1: Municípios do Baixo Alentejo estão assim a ter resultados positivos na recolha e no tratamento de resíduos. A partir de agora, os lenços de namorados do Minho, quem não conhece, estão protegidos como indicação geográfica em toda a União Europeia. O produto integra o primeiro grupo de artigos artesanais a beneficiar deste novo quadro jurídico europeu para produtos artesanais e industriais. Os lenços de namorados do Minho são lenços tradicionais, bordados, originários dos distritos de Viana do Castelo, Braga, Porto e de vários concelhos de Vila Real. Associados historicamente às tradições de namoro, são uma das expressões mais reconhecidas do património artesanal português. A notícia desta certificação encheu de alegria Aurora Assis Rego, uma artesã costureira que há 20 anos faz lenços dos namorados no concelho de Amarante.
2: Muito, muito satisfeita. Hoje de manhã tinha uma mensagem no telemóvel. Felicitei logo, pronto, as pessoas que fizeram parte de todo, pronto, de todo este processo. E claro que fico satisfeita. Ora bem, já era bom ser um produto certificado nacional e muito mais sendo certificado no estrangeiro, não é?
1: Aurora Assis Rego revela que esta arte dos lenços dos namorados exige minúcia, mas acima de tudo exige gosto.
2: Isto é uma coisa que demora muito e depois tem que haver pormenor em tudo. Pronto, se faz uma coisa com gosto, tem que haver pormenor na maneira de os riscar e de os enquadrar dentro do tecido. Pronto, é todo um trabalho minucioso. Só quando se faz com gosto sai perfeito e em condições.
1: E tem muito que se lhe diga fazer estes lenços. A Aurora Rego é uma artista dos lenços dos namorados do Minho, um produto tradicional que a partir de agora passa a estar protegido como indicação geográfica em toda a União Europeia. A Feira do Livro de Lisboa já abriu ao público no Parque Eduardo VII, abriu portas ao meio-dia. A feira apresenta-se como a maior livraria a céu aberto. Esta é a edição 96 e este ano Miguel Bastos vai ter livros ao deitar para os mais novos.
22: Crianças acampadas a ouvir e a contar histórias, conta o presidente da APEL, Associação Portuguesa de Editores e Livreiros.
23: Crianças entre os 8 e os 10 anos podem acampar uma noite na estufa fria, num contexto de livro, a contar histórias, a partilhar experiências.
22: E por falar nos mais pequenos, Miguel Pauzeiro destaca a renovação do espaço dos pequenos editores.
23: Quando falamos em pequenos editores, não queremos subestimar nenhum projeto. Antes, pelo contrário, queremos amplificar todos os projetos que estão à procura de consolidação no nosso mercado. Renovamos o espaço, tornámo-lo mais digno, tornámo-lo mais confortável.
22: O conforto é uma preocupação da APEL, que este ano vê a feira receber o selo de Festival Acessível.
23: É uma honra muito grande, é uma responsabilidade também muito grande. Isto é uma iniciativa conjunta do Turismo de Portugal e do Instituto Nacional para a Reabilitação, que visa promover e distinguir práticas inclusivas em eventos culturais.
22: Ao todo são 350 pavilhões, é o mesmo número do ano passado, porque o espaço no Parque Eduardo VII está esgotado.
1: E a feira já abriu ao público, mas a abertura oficial está marcada para as 8 da noite e conta com a presença do Presidente da República. Uma da tarde, 40 minutos em Portugal Continental e na Madeira, menos uma hora nos Açores. Está a escutar a trilha sonora do Portugal em Direto, o programa que liga o território de uma ponta à outra. E às quartas-feiras ligamos sempre o GPS da cultura. É altura, neste dia da semana, tomamos sempre nota daquilo que vale a pena reter nas agendas e programações culturais de norte a sul do país. Hoje vamos seguir as coordenadas de Jorge Pinto, é o diretor artístico do Ensemble Sociedade de Atores, é também encenador da peça AMOC, e Amando Anastácio, diretor artístico do Encontro Internacional de Marionetas de Montemor-o Novo e da Companhia Alma de Arame. Muito boa tarde aos dois. Bem-vindos. Olá, Jorge. Sugeres a peça AMOC no Teatro Campo Alegre, estreia esta sexta-feira e sábado. O que é que nos conta, Jorge, esta peça que junta em palco músicos, bailarinos e atores num espetáculo multidisciplinar?
0: Este espetáculo, mais do que conta, provoca, interroga, com aquela...
1: É inquietador, então.
0: Sim, inquietante. Ao mesmo tempo que é muito divertido, é inquietador. Porque é o mundo da Luísa Costa Gomes. Ela escreveu uma peça chamada Quem Sou Eu é Quem Eu Sou. E com essa proposta nós fizemos este espetáculo que chamamos AMOC. Porque as pessoas têm a ideia de que a moca é aquele ataque que acontece nas pessoas da Polinésia. Uma coisa antiga que o Stefan Zweig contou a história. Tínhamos todos 13 ou 14 anos e éramos apaixonados pela leitura dele. E é só a palavra que conta, que de repente na leitura e a tentar perceber qual é a vertigem das provocações da Luísa Costa Gomes em relação às consciências do eu e o abismo da identidade, que na leitura só da peça escrita dela, que nos levava para uma espécie de precipitação onde tudo se mistura, e a ideia é a mão que veio à minha cabeça e parecia uma boa ideia. E então todos os setores do espetáculo viajam, a certa altura entram, como se costuma dizer, partem para a MOC. Gerando algum caos, mas sempre muito sério no que diz respeito ao texto. O texto é muito importante, são ditas coisas muito, muito atuais.
1: Por exemplo.
0: O que é que eu sou? Quem é que eu sou? E alguém que diz, mas que mania de me quererem que eu me torne quem eu sou. E uma quantidade de expressões que nos vêm, que são literárias, mas enfim, cruzamentos de conceitos que nos queixamos muitas vezes que somos forçados, mas que atualmente parece que nos queremos forçar também
1: a ser
0: ou a pôr em questão se somos, e depois os disparates todos que nós temos visto, não é? As pessoas que resolvem querem ser um pássaro e então atiram-se, não é? E é quase perto até do AMOC, porque o indivíduo que parte com esse ataque torna-se, quer matar tudo que existe e portanto tem as existências. Aqui é mais as identidades.
1: Não é? Muito bem. Estreia sexta e sábado no Teatro Campo Alegre, no Porto. A que horas, Jorge?
0: É às 7h30, às 19h30.
1: É cedinho, não é?
0: É
1: cedo.
0: Às 7h30 é mais cedo, mas é às 19h30.
1: Às 7h30 da tarde.
0: Qualquer dia podemos ter espetáculos a essa hora. A quem está a sair das festas ainda vai ver um espetáculozinho às 7h30.
1: 7h30 da tarde, sim. Em rádio nós dizemos assim, não dizemos às 9h30,
0: claro,
1: dizemos
0: claro.
1: 7h30 da tarde. E depois vai manter-se para além de sexta e sábado ou não?
0: Não. Depois só já marca
1: a próxima marcação. E
0: acabou.
1: Parte,
0: é um sinal dos tempos.
1: Muito bem. Amândio, boa tarde, bem-vindo também ao Portugal em Direto da Antena 1. O 18º Encontro Internacional de Marionetas de Montemor-o-Novo, de 20 29 de maio a 7 de junho, todos os caminhos vão dar a Montemor, numa altura em que a companhia Alma de Arame, que organiza este festival, é a alma deste festival, celebra 20 anos. Há muito para oferecer e celebrar? O que é que há para oferecer?
3: Boa tarde a todos. Sim, há uma variedade imensa de propostas. Teremos espetáculos de cruzamento com o mundo das marionetas, teremos oficinas, teremos concertos e teremos também uma exposição. São espetáculos que vão estar espalhados um pouco por toda a cidade, com um especial foco no Cineteatro Curso Medo e no nosso novo espaço que se chama Carvoaria. Este último espaço, ao fim e ao cabo, é uma prenda que nós demos a nós próprios, com novas condições e melhores condições para o público. É também, ao fim e ao cabo, é um espaço sede com os escritórios onde trabalhamos e produzimos toda a nossa atividade, e também com um pequeno auditório com capacidade para 100 pessoas e um palco de 10 por 10.
1: E como é que tem sido, Amândio? Estamos a falar já do 18º Encontro Internacional de Marionetas em Montemor Novo, no Alentejo. Como é que tem sido, ano após ano, organizar este festival? Muitas dificuldades em mantê-lo ou não?
3: Todos os anos há desafios novos, é claro. Temos vindo a... ao fim e ao cabo a subir para a luta um pouco devagar as propostas e as condições do festival, com mais espetáculos, com mais companhias, mas é sempre desafiante fazer festivais com esta duração em Portugal e no resto da Europa.
1: E é fácil atrair companhias internacionais para este festival em Montemor Novo?
3: Para nós tem sido muito fácil, porque o festival já é uma referência a nível europeu, uhum, nestas linguagens e nestes cruzamentos entre a marioneta e as outras artes, desde a dança às artes visuais, à multimédia, ao teatro, e por isso recebemos centenas de propostas anuais para virem até Montemor. É fácil receber as propostas, é difícil é dizer não a elas às vezes.
1: Exato. Muito bem, Amândio, nós vamos tentar melhorar a qualidade desta ligação consigo, que não está de todo boa. Jorge, o Jorge está em estúdio, é mais fácil. Sugere-nos agora o espetáculo de teatro O Alto da Revolta, do Mestre Salas, que é uma coprodução da Palmilha Dentada, que já teve uma colaboração aqui com a Rádio Pública, e do Sendrev, com texto e encenação de Ricardo Alves, em exibição no Auditório Municipal de Gaia, a partir de hoje até sábado, dia 30, às 9h30 da noite. É um espetáculo de marionetas também?
0: Não. É uma coisa sobre marionetas. É muito engraçado, eu vi o espetáculo.
1: Não é de marionetas,
0: exatamente,
1: é sobre marionetas.
0: Exato. Aliás, eu já explico. Na primeira parte do espetáculo aparecem-nos precisamente os atores transformados em marionete. Aquele tipo de marioneta que tem apenas um tubo enfiado no cocoroto. Se chama. Aqueles depois acabam por um, primeiro é o Mestre Salas, que se liberta dessa opressão, desse controle do marionetista, e depois seduz os outros para se libertarem também. Então aquela velha revolução de indivíduos que depois ficam um bocado perdidos, o que é que eu vou fazer esta liberdade toda, sempre estive controlado por uma marionete. Portanto, essa referência aos bonecos de Santo Aleixo é determinante no arranque do espetáculo, mas eles depois tomam de facto freio nos dentes e começam a interrogam a sua existência.
1: Já viu a peça?
0: Eu vi, adorei, é por isso que recomendo vivamente. Aliás,
1: mas ela só está a partir de hoje, não é? E até sábado aqui em Gaia.
0: Não, isso é em Gaia. Nós vemos já no Porto, no lugar da Palmilha.
1: Exato.
0: Porque este mistério é uma cooperação com a Palmilha, o texto é do Ricardo Alves.
1: É.
0: E portanto tive a oportunidade de ver e é muito divertido.
1: E por isso recomendo.
0: Muito divertido e muito inteligente.
1: Deve haver ainda bilhetes, presumo, não é?
0: Sim, para Gaia, certamente que há. Que
1: uma
0: há.
1: Diversão inteligente, que é isso,
0: senhora,
1: que nós também precisamos,
0: senhora,
1: todos os dias, não é? Amândio, espero que esteja agora em melhores condições técnicas. Sugere-nos a sétima feira ibérica de teatro, que se realiza no Fundão entre 17 e 20 de junho. Este ano vai ter um número recorde de 21 espetáculos de teatro, dança, circo e música, apresentado por 18 companhias de Portugal e Espanha. A programação é diversificada e vai percorrer vários espaços da cidade. Porquê é que isto é imperdível? Porque é teatro, porque se faz no interior do país, porque atrai muita gente, presumo que sim, e mais o quê?
4: Primeiro escolha esta paleta de diversidade teatral, precisamente como acabaste de dizer, pela perspectiva da descentralização da arte e da cultura em territórios que estão longe dos centros urbanos. Uma vez que também, como nós estamos num centro, fora dos centros urbanos, Montemor-o-Novo, também terá uma luta nova, que é esta coisa de todas as pessoas, ou o máximo de pessoas, terem acesso à cultura e à arte.
1: Uma escolha pela perspectiva que fazemos aqui muito no Portugal em Direto, de descentralização da arte e da cultura em territórios que estão longe dos centros urbanos e que dão muitas cartas no que diz respeito à produção cultural do país.
4: Exatamente, é isso mesmo. Eu acho que está a ter feito um trabalho importante, mas ainda há muito para fazer, porque ainda há muitos territórios sem acesso ou com pouco acesso à arte e à cultura.
1: O Amêndio já foi ao Fundão ver esta Feira Ibérica de Teatro?
4: Não, conheço as pessoas que organizam, que é esta, a Estação Teatral, que é uma companhia de teatrão e que pertence a uma estrutura que é Descampado, e conheço-os pessoalmente, já fui convidado, mas por motivos profissionais ainda não consegui lá ir.
1: Mas fica esta sugestão para os nossos ouvintes, a 7ª Feira Ibérica de Teatro, que se realiza no Fundão entre 17 e 20 de junho. Jorge, Serralves em Festa, um dos maiores festivais culturais da Europa e que este ano celebra 20 anos. De 29 a 31 de maio, ou seja, de sexta a domingo, entrada gratuita para uma série de atividades. Ainda vale a pena ver o Serralves em Festa? Ou há motivos renovados para...
0: Há sempre, mas é engraçado que até as pessoas... Eu já vou há 20 anos.
1: Não, vai sempre? Vou sempre.
0: Aliás, eu vou muito.
1: O que é que o fascina?
0: Eu já digo, a festa, aquilo chama-se festa, é que é mesmo a festa. E nestes últimos 20 anos, e nos últimos 10 mais, e se calhar nos últimos 5 mais, nós precisamos muito de festas. Aliás, por algum motivo, este fenómeno que eu agora, pessoalmente, encontro mais do que outra coisa qualquer, que é a festa, o convívio, as pessoas, que só encontramos agora também um fenómeno crescente aqui na Feira Livre do Porto, também acontece, mas hoje estamos a falar de Serralves. E eu sou um frequentador de Serralves a certa altura, e aos domingos todos, porque era de borla e não sei o quê. Depois começaram a saltar.
1: Continua a ser de graça.
0: Sim, mas o importante é que agora tenho o cartão, e com o cartão até uma festa. Às vezes vou à quarta, vou à quinta.
1: Qual é a diferença?
0: Fica pago e posso ir às vezes que quiser, e às vezes quero ver uma exposição mais, várias vezes.
1: Ah, está a falar fora da festa.
0: O cartão de Serralves. Estava a dizer que de qualquer maneira são amigos de Serralves, eu gosto muito de lá ir. E particularmente no dia da festa é um caso diferente. Ultimamente eu perco um bocadinho os calendários, ou seja, vou ver aquele espetáculo ou aquele concerto, ele já está a acabar, mas eu não quero saber. Eu vou andando por ali, portanto bebe-se um copo aqui, conversa-se com amigos, a festa é muito intensa.
1: O que é que Serralves deu às pessoas, à cidade, à região, nestes 20 anos de festa?
0: Deu acima de tudo, de festa.
1: No caso da festa, é isso mesmo.
0: Digamos que tem vamos chamar um catálogo de oferta cultural performativa e não, muito grande, sempre diversificado, ou seja, quem for uma vez por ano também, é pouco, não é? E portanto, tem sempre tudo de diferente, e a festa tem crescido. Aliás, que há mais zonas que são frequentadas, desde o próprio Bosque até o cinema
1: Bosque, o Prado,
0: o Prado, e o próprio cinema que é construído, como é que se chama? Do Camilo.
1: O cinema?
0: Sim, onde há sessões de cinema, as instalações onde há cinema, por exemplo, também são recentes, e vai havendo sempre qualquer coisa de novo. Já não dá para atravessar a rua,
1: senão... Está a falar da casa do Manuel de Oliveira.
0: Sim.
1: Está a falar?
0: Estou a falar da casa do Manuel de Oliveira.
1: Ah, ok.
0: Enganei-me. Mas já não podemos atravessar mais território, senão íamos para o Rio, e era fantástico. Mas é sempre um sítio maravilhoso. E há sempre forma
1: com este calor que está,
0: de crescer. Sim.
1: Portanto, vai ser um fim de semana em grande para andar aí de pés descalços, quem
0: exatamente,
1: sabe, não é?
0: Exatamente.
1: Por Serralves. Amândio, vamos à última sugestão. Um espetáculo do Trevo de Cordas, um projeto musical onde as raízes de 4 músicos e amigos de Barcelos se unem para oferecer um diapasão variado. Essa união traduz-se assim num estilo único e peculiar. Que estilo é este?
5: É um estilo que é um estilo próprio, deles próprios, de cruzamento, né, entre a música celta ou folk e alguma influência medieval. Também acho que depois se torna quase numa música popular portuguesa, e também passando pelo repertório neoclássico e pelas músicas do mundo, né, já que este concerto, que é no âmbito da estrutura de Orfeu, de Águeda, está inserido num ciclo de músicas do mundo que eles fazem, que é o Outro Novidades.
1: Outro Novidades.
5: Exato.
1: Que tem vindo a decorrer em diversas localidades do país, exato. Mas neste caso em concreto vai acontecer no dia 3 de julho, no Cineteatro São João, em Palmela, não é?
5: Exatamente. E mais uma vez o foco desta escolha tem a ver com a descentralização dos grandes centros urbanos, para que o acesso à cultura e à arte seja feito por todos. Né? Não esquecer que também esta estrutura de Orfeu está muito dedicada à música e tem um trabalho muito importante no seu próprio território, através da música, às vezes misturando-lhe peças também teatrais, uhum. E que, neste caso, uma estrutura de Águeda mostra o seu trabalho em Palmela, no sul de Portugal. E isso também é uma riqueza da nossa

0: haver cruzamento de agendas?
1: Não é o cruzamento de agendas, é os espaços reais. Porque ao contrário de que algumas pessoas em tempos disseram, ah, os espetáculos que pouca gente vai, que não sei, não é nada disso. Nós vemos que há muita vontade de ir.
0: Há muita gente a consumir cultura.
1: Gente com muita qualidade.
0: Mais do
1: a fazer.
0: Que há uns anos?
1: Mais do que. Sim, mas isso é crescente sempre. Mas
0: desde
1: mais,
0: quando é que começou a notar esse.
1: Eu acho que há 20 anos. Há uma alteração. Eu comecei há 50 e tal, não sei. E nessa altura estávamos a sair daquilo que era o habitual, o repertório. Não sei o quê, para várias revoluções a todos os níveis.
0: Sim.
1: Quer o acting dos atores, estou a falar mais do teatro até, quer os cruzamentos com as tecnologias, que infelizmente tornam tudo ainda mais caro.
0: Sim.
1: Ao contrário do que podia que acontece no resto das indústrias, mas também muita gente aceder. Veja, por exemplo, o que se passa com a música, não é? Quando eu era puto, por assim dizer, era, quem era rico tinha um piano e depois ia poder fazer música. E depois tínhamos aquela população fantástica das bandas onde se fazia. Opa, e vejamos que agora toda a música está na escola, está em todos os sítios e há muita gente. O que nós vamos tendo agora, neste momento, é a crise dos espaços para receber.
0: Essa é a grande dificuldade.
1: Essa é a grande dificuldade agora. E portanto, como os espaços que há estão muito cheios, também o tempo de os frequentar é menos, e torna necessário que haja espaços de ensaio, de preparar.
0: Diferentes daquele onde vão atuar depois.
1: Exatamente.
0: Fica esta reflexão aqui, okay. A fechar o nosso GPS da Cultura desta semana. Jorge Pinto, a mãe de Anastácio, foi um gosto ligar convosco.
2: Muito obrigado.
0: GPS da Cultura desta semana do Portugal em Direto. Boa tarde e até breve. Obrigada.
1: Até breve.
0: Chegamos ao fim de mais uma edição do Portugal em Direto. Voltamos amanhã. Até lá, fico bem.
3: Boa tarde, Cláudia Costa, no Portugal em Direto desta quarta-feira.
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3: Estamos a menos de um minuto das 14h. Temos notícias daqui a pouco. Queria só relembrar que o tempo quente vai continuar. Amanhã vamos ter mais um dia de muito calor. Durante a tarde aumentam as nuvens nas regiões do interior. Pode chuviscar no extremo norte, mas vai ser um dia quente. Máximas para amanhã, 23 graus para Aveiro, 26 para Viana do Castelo e também para o Porto. Leiria e Faro podem chegar amanhã aos 28 graus. Esperam-se 29 para a Guarda, 30 para Coimbra, 31 para Setúbal. 32 é a máxima prevista amanhã para Braga e Viseu, 33 para Lisboa, Santarém e Porto Alegre. Se está em Bragança ou em Vila Real, amanhã conte com 34 graus, esperam-se 35 para Castelo Branco e as cidades mais quentes devem ser Évora e Beja, que podem chegar amanhã aos 36 graus.
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3: Boa tarde, são 14h no continente e na Madeira, 13h nos Açores. Está na hora de olharmos para as notícias que marcam esta quarta-feira. João Vasco.
5: A Ministra da Saúde garante que foram tomadas medidas para que o SNS consiga responder de forma positiva à atual vaga de calor que o país atravessa. Ana Paula Martins admite, no entanto, estar preocupada com o aumento da procura que já se tem registado nas unidades de saúde do país. Eram para Luís Montenegro. André Ventura não tem dúvidas de que as críticas de ontem de Pedro Passos Coelho aos políticos postiços que governam a pensar em eleições e não nas próximas gerações eram para o Primeiro-Ministro. Número de equipamentos, falta de recursos humanos e o próprio sistema, que é novo. São estas as razões apontadas pelo Ministro da Presidência para as filas que se registaram este mês na zona de controlo de fronteiras dos aeroportos, em particular no aeroporto de Lisboa.
3: Notícias às 14h, a edição é do jornalista João Vasco.
5: Os serviços de saúde têm registado um aumento da procura por causa da onda de calor que o país atravessa. Informação adiantada esta tarde pela ministra Ana Paula Martins. Ela assegura, no entanto, que foram ativados os planos de contingência para que o SNS consiga responder de forma positiva ao desafio que tem pela frente.
6: Nós já lançámos um alerta, naturalmente, um alerta de nível 1 em termos do plano de contingência devido a este calor extremo, e neste momento temos uma procura substancialmente maior. Não vou esconder alguma preocupação, estamos prontos, temos planos de contingência, por isso já o elevámos a nível 1. Há muitas medidas a montante do serviço de saúde que devem ser tomadas e que terão de ser tomadas, mas naturalmente que subimos.

0: O nível de preocupação neste momento, porque, sobretudo nos cidadãos mais séniores, como sabem, as descompensações são muito frequentes com ondas de frio e ondas de calor e, naturalmente, neste momento já temos o INEM com um número muito considerável de chamadas, exatamente de pedidos de apoio para o excesso de temperatura que se está a verificar.
1: Nas declarações que fez esta tarde à margem de uma conferência em Lisboa, a ministra afirmou que o governo quer mais esclarecimentos da Unidade Local de Saúde do Algarve sobre o caso de uma grávida em trabalho de parto que terá sido recusada pelo Hospital de Faro por não ter ligado antes para a linha SNS 24. A ministra diz que a direção executiva do Serviço Nacional de Saúde já avançou com esse pedido de esclarecimento. Ana Paula Martins defendeu também mais formação para os profissionais e rejeitou que as soluções para os problemas mas passem sempre por demissões.
0: Uma senhora grávida que, mesmo não tendo sido referenciada através do SNS 24, mas que entra numa situação digamos, pré-trabalho de parto ou com, digamos, as características que estão definidas na legislação, não pode não ser aceite. Nós estamos à espera, naturalmente, que a Unidade Local de Saúde nos dê uma informação detalhada do sucedido, mas havendo uma situação que claramente sai daquilo que são as normas instituídas, tem que ser corrigido, possivelmente através de formação dos profissionais.
2: Tendo em conta isso, pode estar em causa a abertura de um inquérito?
0: A própria Unidade Local de Saúde tem mecanismos para abrir esses inquéritos internamente, se entender que o deve abrir.
1: O Hospital de Faro terá recusado o atendimento à mulher de 37 anos e grávida de 40 semanas. O INEM, que assistiu a grávida à porta da urgência, insistiu que a mulher fosse admitida, mas o hospital ordenou o transporte para Portimão, a 70 quilómetros de distância, onde esta mulher acabou por receber assistência. O Presidente da República, António José Seguro, encerrou esta conferência, onde falou a Ministra da Saúde, Ana Paula Martins. Ele recusou uma política de passa culpas no setor da saúde e voltou a apelar à convergência entre os partidos para um pacto para o setor da saúde. No discurso que fez nesta conferência sobre sustentabilidade no setor da saúde, o chefe de Estado criticou o que diz ser um conservadorismo persistente e a relutância em mudar, defendendo ainda um denominador comum para melhorar o acesso dos portugueses à saúde.
3: Há quem prefira entreter-se no jogo do passa-culpas. Uns culpam os governos anteriores, outros culpam o governo atual. É raro, muito raro, encontrar uma atitude que ultrapasse as trincheiras e o oportunismo da agenda política e corporativa e que proponha algo simples e necessário. Temos ideias diferentes, o que é salutar, mas vamos procurar denominadores comuns para melhorar o Serviço Nacional de Saúde e o acesso dos portugueses à saúde. É a prioridade das prioridades. Tenho a esperança que o contributo desta presidência seja um impulso para essa tomada de decisão. Um apelo à ação, no respeito pelos poderes constitucionais de cada órgão de soberania. E tenho quase a certeza de que não será difícil encontrar convergências, porque o Serviço Nacional de Saúde não é propriedade de ninguém.
1: António José Seguro acredita que o pacto para o setor da saúde que defende vai ter sucesso. André Ventura não tem dúvidas de que Pedro Passos Coelho estava a pensar em Luís Montenegro quando criticou os políticos que se tornam postiços, comparando-os mesmo a prostitutos sem caráter, uma convicção manifestada esta tarde pelo líder do Chega, que ontem Teresa Borges assistiu à intervenção do antigo primeiro-ministro na apresentação de um livro.
4: André Ventura ouviu a intervenção de Pedro Passos Coelho na primeira fila e não tem dúvidas.
5: Penso que é claro que o Dr. Pedro Passos Coelho estava a referir àqueles que governam não a pensar nas próximas gerações, mas a pensar nas próximas eleições. Se neste momento só está a governar uma entidade, que é o governo, acho que não há outro. Quer dizer, se Pedro Passos Coelho se refere àqueles que governam não a pensar nas próximas gerações, mas a pensar nas eleições, ainda por cima, muitas vezes fazendo más cópias das suas próprias decisões.
4: O líder do Chega acredita que quando o antigo primeiro-ministro falou em políticos que se tornam postiços, comparando-os a prostitutos sem caráter, tinha o governo em mente, concorda com a análise e vai mais longe.
5: Todas as iniciativas do governo que tiveram o nome reforma foram um desastre.
4: Ventura, que nunca escondeu a admiração por Passos Coelho, recusa ter lido nas palavras um encorajamento. Ainda assim, deixa claro, há um chão comum.
5: É evidente que há uma identidade, que há um bem-estar, digamos assim, que há um espaço onde eu e o Dr. Pedro Passos Coelho estamos bem. É na crítica aos governos que não querem fazer nada, a apelar a reformas, a apelar a integridade e uma certa defesa da identidade nacional. Estamos bem os dois a fazer isso.
4: Sem querer fazer previsões sobre o futuro do antigo Primeiro-Ministro, Ventura diz que quer continuar a ouvir o que tem para dizer.
5: E é a prova que podemos estar bem no mesmo espaço e não concordar com tudo. Hoje, depois de ter estado com Pedro Passos Coelho, que admiro, como disse, não me envergonho disso, continuo a querer baixar a idade da reforma.
4: Mesmo que seja o Chega o alvo das críticas.
1: Palavras do líder do Chega no final de uma audiência com o Presidente da República, pedida pelo partido e que, de acordo com André Ventura, teve a proposta de lei sobre o Tribunal de Contas e a polémica em torno do relatório do Siresp em cima da mesa. O Banco de Portugal vai mesmo sugerir aos bancos que apertem as regras de acesso ao crédito habitação. Na apresentação do relatório de estabilidade financeira, hoje em Lisboa, Álvaro Santos Pereira, o governador, anunciou que o supervisor bancário vai propor a diminuição da taxa de esforço de 50% para 45%. Até agora, quando concediam crédito ou quando concedem crédito à habitação, os bancos devem garantir que os clientes não gastam mais do que 50% do seu rendimento líquido mensal, mas o regulador quer agora baixar essa proporção para 45%. E há um novo recorde nas avaliações bancárias de casas. De acordo com o Instituto Nacional de Estatística, o valor mediano dessas avaliações atingiu no mês de abril um novo máximo histórico de 2.174 euros por metro quadrado, mais 23 euros do que em março e 16,5% acima do registado em abril de 2025. Foi na Península de Setúbal que o aumento foi maior entre abril do ano passado e abril deste ano. Já os Açores apresentaram no mês de abril o aumento mais expressivo face a março. Para o apuramento do valor mediano das avaliações bancárias de habitações, foram consideradas quase 35 mil avaliações de casas. O Ministro da Presidência garante que a Agência para a Integração, Migrações e Asilo conseguiu dar resposta aos quase 1 milhão de processos de regularização de imigrantes que estavam pendentes quando o Governo tomou posse, dado adiantado hoje por António Leitão Amaro durante uma audição na Assembleia da República.
6: Tínhamos quase 1 milhão de processos entre manifestações de interesse, 440 mil que nem sequer tratados tinham sido, e os outros, mais de 500 mil, entre manifestações, entre processos de Cplp, entre autorizações caducadas e pessoas que cá estavam, que nem sequer tinham a oportunidade de iniciar o seu processo. Conseguimos pôr e multiplicar a capacidade do Estado de responder, demos resposta a praticamente todos estes casos.
1: António Leitão Amaro. Nesta audição, o ministro abordou também as filas que se têm registado na zona de controlo de fronteiras dos aeroportos, em particular no aeroporto de Lisboa. Leitão Amaro diz que os atrasos têm acontecido devido a vários fatores, número de equipamentos, falta de recursos humanos e ao próprio sistema, que é novo e que tem falhado, quer em Portugal, quer noutros países.
6: Há uma dimensão de problema europeu. Vários governos de vários países, da Holanda, França, Grécia, Itália, Croácia, Alemanha, têm identificado esse problema e trazido junto à Comissão. E há atrasos até superiores aos de Portugal em aeroportos de vários países. Há depois, em dois dos aeroportos portugueses, circunstâncias muito especiais em termos do fluxo e do momento de chegada de voos e das proveniências. E houve e há desafios de capacidade de processamento, física, número de boxes e número de máquinas, por isso é que está em curso e termina esta semana, creio, o aumento em 30% que foi decidido em dezembro passado nessa capacidade física, da capacidade física, e um aumento em mais de 300 do número de agentes.
1: As razões apontadas pelo Ministro da Presidência para as filas que se têm registado na zona de controlo de fronteiras dos aeroportos, em particular do aeroporto de Lisboa. Abriu portas ao público hoje ao meio-dia, a edição deste ano da Feira do Livro de Lisboa. A jornalista Alexandra Sofia Costa já percorreu os corredores do parque, ouvindo livreiros e visitantes.
7: Ana e Nélia Sousa, mãe e filha, estão neste primeiro dia e pela primeira vez na Feira do Livro de Lisboa.
8: Sim, é a primeira vez, nunca tinha cá vindo. Foi sugestão de uma amiga minha.
7: O que é que vem à procura na Feira do Livro de Lisboa?
8: Assim, de romances, aqui essencialmente, também aqui na parte também de saúde mental, que acho também um fator bastante importante, de onde só viemos aqui na Aventura.
9: Vem à procura também de promoções?
10: Claro, sem dúvida, sem dúvida. E cada vez as coisas estão mais elevadas, mais caras, e no entanto, o que vier, nós aceitamos. O mais barato, que sem dúvida.
7: Procuram livros em desconto, tal como João, um cliente já habitual da Feira do Livro.
11: Dar um primeiro olhinho no primeiro dia e estou com expectativas de ser surpreendido. Definitivamente das promoções.
7: Este ano a grande novidade da Feira do Livro é a renovação do espaço dos pequenos editores, que agrupa alfarrabistas, publicações científicas, religiosas, das fundações. Foi nesse stand que a Antena 1 encontrou André Rodrigues a arrumar.
12: É uma Feira do Livro dentro da Feira do Livro. E pode-se encontrar também boas promoções, livros até com 40%, livros a partir de 3 euros, tudo um pouco. Era já um sonho nosso e da APEL de conseguir ter um local mais digno.
7: É um stand que junta pequenos editores com muita dinâmica.
12: Que são cada vez mais a nova força do mercado editorial. Este espaço está sempre cheio.
7: Há debates, encontros com autores nacionais e internacionais. Há também muitas atividades para crianças. Este ano há também sessões de cinema ao ar livre e leituras silenciosas.
13: Lembro que a feira vai estar de portas abertas até às 10 da noite.
1: Há muito para explorar a partir de hoje e até 14 de junho no Parque Eduardo VII, em Lisboa, na nova edição da Feira do Livro.
7: João Vasco, edição das 14h, num simultâneo com a RTP Antena 1 Madeira e RTP Mundo. 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

RTP Antena 1 Madeira, agora 2 horas 18 minutos. Abrimos mais uma hora de emissão aqui nas tardes da 1. Na abertura, Habana, de Camila Cabello. E agora Carlos Santana com o tema Say It Again.

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Agora estamos sobre as 2:35. Climie Fisher aqui com esta recuperação do tema Rise to the Occasion. Seguimos em frente com Ana Bacalhau, o tema Fósforo.

Escutamos Corinne Bailey Rae com Just Like a Star e agora The Duffy com Warwick Avenue. Relógio a marcar nesta altura 2 horas e 42 minutos. 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

0: E agora vamos então às sugestões culturais na rubrica Encontros.
1: No âmbito da terceira edição do Festas, Festival de Teatro Alternativo de Santana, para este ano, estão abertas candidaturas para selecionar um ou uma artista para a Bolsa Artística que promove a AGON, estrutura que cruza o teatro com a música e a dança. O objetivo é selecionar alguém para dirigir um projeto de teatro com a comunidade do município de Santana entre julho e outubro deste ano. Formulário de candidatura e regulamento em www.agonifanact.com. Hoje, pelas 18 horas, sessão do Clube de Leitura da Biblioteca Municipal do Fonchal propõe um olhar sobre a obra artística do pintor alemão Max Römer, que se radicou no Fonchal em 1922. Serão convidados Eduardo Kassab e Rui Camacho, que irão falar sobre os livros que coordenaram, respectivamente, Max Römer, Desenhos, Grande Guerra, edição de autor de 2019, e O Fonchal, na obra de Max Römer, 1922-1960, Fonchal, 500 anos, de 2008. O Teatro Municipal Baltasar Dias será palco hoje às 19h30 de um concerto da banda Dallan Nacquiat. Sandra Branco, voz, guitarra, piano, melódica e percussão. Fábio Menezes, guitarra. José Pereira, bateria, percussão e acompanhamento vocal. Fábio Gomes, teclas e Cláudio Aguiar, baixo. A banda e convidados apresentam em modo acústico os temas originais que criaram num ambiente intimista. A Orquestra de Bandolins da Madeira realiza hoje às 21 horas, na Igreja Inglesa, um concerto em que interpreta grandes obras da literatura musical de compositores e criadores como Ketelby, Vivaldi, Ponchielli, Strauss, entre outros. Direção artística do bandolinista André Martins. O Departamento de Teatro do Conservatório Escola das Artes da Madeira apresenta na Casa da Cultura de Câmara de Lobos, a 29 e 30 de maio, o Festival Bombástico. Quatro espetáculos teatrais protagonizados pelos alunos dos cursos livres em artes, teatro, orientação e dramaturgia de João Paiva e Pedro Araújo Santos. Na sexta-feira, às 20 horas, O Mundo Como Está, a partir de Voltaire. A um simples camponês, os deuses atribuem a tarefa de realizar um relatório sobre a cidade para que possam decidir o destino dos seus habitantes. No sábado, às 17 horas, pode assistir a As Raparigas Líder, passado numa instituição idealizada para formar raparigas com o objetivo de se tornarem futuras líderes. Às 19 horas, outra proposta, Romeu e Julieta odeiam-se. William Shakespeare decide realizar um concurso para testar se as suas personagens mais célebres continuam como ele as criou. O pânico instala-se. Finalmente, às 21 horas, um texto original da aluna Ana Teixeira, com adaptação de Nicole Olin e Gonçalo Araújo e com o coração de todo o Teatro Bomba. Um a cada seis é o título, ou como o teatro que veio até cada um deles de maneiras diferentes os mantém unidos. Entrada livre mediante apresentação de bilhete que está disponível no polo de São Martinho do Conservatório.

Praticamente a um minuto das 3 da tarde, é precisamente a hora certa que temos um noticiário. E logo depois vamos então acompanhar o debate quinzenal na Assembleia da República com a presença do Primeiro-Ministro. Fechamos então mais uma edição das Tardes da 1. Eu sou a Xana Abreu, marco encontro consigo aqui amanhã. Boa tarde, fique bem.

0: 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Boa tarde, são 3 horas no continente e na Madeira, 2 da tarde nos Açores. Informação em síntese com João Vasco.
1: Os serviços de saúde têm registado um aumento da procura por causa da onda de calor que o país atravessa. Informação adiantada esta tarde pela ministra Ana Paula Martins. Ela garantiu, no entanto, que foram tomadas medidas para que o SNS consiga responder de forma positiva a este aumento da procura das unidades de saúde por força das altas temperaturas.
2: Estamos prontos, temos planos de contingência, por isso já o elevámos a nível 1. Há muitas medidas a montante do serviço de saúde que devem ser tomadas e que terão de ser tomadas, mas naturalmente que subimos o nível de preocupação.
1: Ana Paula Martins, Ministra da Saúde, a admitir estar preocupada com o aumento de procura que já se tem registado nas unidades de saúde por causa da atual vaga de calor. António José Seguro acredita que o Pacto para a Saúde que está a tentar promover vai ter sucesso. Durante uma intervenção numa conferência sobre sustentabilidade na saúde, hoje em Lisboa, o Presidente da República voltou a apelar à convergência entre os partidos políticos, as principais forças políticas, para que este pacto consiga ver a luz do dia.
3: Tenho a esperança que o contributo desta presidência seja um impulso para essa tomada de decisão. Um apelo à ação no respeito pelos poderes constitucionais de cada órgão de soberania. E tenho quase a certeza de que não será difícil encontrar convergências, porque o Serviço Nacional de Saúde não é propriedade de ninguém.
1: O recado de António José Seguro para as principais forças políticas que vão participar esta tarde em mais um debate quinzenal com o Primeiro-Ministro na Assembleia da República é uma discussão que a Antena 1 vai transmitir em direto já a seguir a esta síntese. Devido a um vazio legal, o Tribunal da Relação de Lisboa ordenou hoje a libertação imediata de Igor Zago, um cidadão brasileiro conhecido como Hulk, que é considerado um dos líderes do Primeiro Comando da Capital, grupo que é tido como a maior organização criminosa do Brasil. Numa nota divulgada esta tarde, o Tribunal da Relação de Lisboa explica que o prazo para manter Hulk em prisão preventiva se esgotou por terem passado 20 dias do trânsito em julgado da decisão do Supremo Tribunal de Justiça, que aceitou o pedido feito pelo Brasil para a extradição de Igor Zago.

0: apesar do pedido de extradição ter sido deferido, a decisão não pode ser executada por estar pendente um pedido de asilo apresentado pelo detido, inicialmente negado pela AIMA, e do qual Hulk recorreu. A relação explica que, apesar deste recurso suspender o processo de extradição, não suspende a contagem do prazo da prisão preventiva. Apesar de ter sido libertado, Igor Zago, ou Hulk, ficou impedido de sair de Portugal, obrigado a entregar o passaporte brasileiro no prazo de 48 horas e a apresentar-se diariamente na esquadra da sua área de residência. O presidente da entidade reguladora dos serviços energéticos garantiu hoje que o organismo que lidera irá sancionar as empresas que não respeitarem as medidas de proteção dos consumidores afetados pela tempestade Christine. Em causa estão medidas aprovadas pela ERSE para proteger os consumidores, incluindo a proibição de interrupções em baixa tensão, a suspensão da faturação dos encargos de potência das tarifas de acesso às redes e a proibição de estimativas de consumos.
1: Informação em síntese na RTP Antena 1, simultâneo com a RTP Antena 1 Açores e RTP Mundo. Lembro também que a informação está em permanência em noticias.rtp.pt. Agora passam 3 minutos das 3. Vamos saber do trânsito. Paulo Galvão, como é que estão as coisas a esta hora?
2: Tudo parado para a ponte 25 de Abril. Há um acidente no sentido Almada-Lisboa, no final do tabuleiro. A via central está ocupada. O trânsito está muito demorado já praticamente a partir de Corroios, com os acessos do IC20 e do Centro-Sul parados. Para sair de Lisboa, a demora também está muito acentuada, com filas em Sete Rios, acessos completos de norte para sul. A alternativa é a ponte Vasco da Gama. Na VCI, no sentido Freixo Rábida, há um acidente com 3 viaturas depois do nó das Antas, com a via esquerda ocupada, com o trânsito a parar lá em baixo junto a Bonjoia. Mais a norte, em Braga, Nacional 14 está cortada com um acidente a sul de Braga entre Priscos e Celeiroz. O trânsito está a ser desviado pelas autoridades, é um despiste de um pesado e está, portanto, condicionado o trânsito aqui na entrada sul de Braga.
1: Se tiver outras informações, linha verde, já sabe, 800-21-0101, até às 8 da noite está ao seu dispor. Uma boa tarde, boa viagem.
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1: 4 minutos depois das 3, hoje é dia de debate na Assembleia da República com a presença do Primeiro-Ministro. É para lá que vamos agora em direto. Natália Carvalho, viva, boa tarde.
4: Olá, viva. Debate quinzenal com o Primeiro-Ministro, e é um debate que deverá muito provavelmente ser marcado por duas polémicas: a do Siresp e, consequente demissão do Secretário-Geral Adjunto da Administração Interna, e também outra polémica, o relatório da Presidência da República sobre as tempestades. No caso do Siresp, o Secretário-Geral Adjunto do Ministério da Administração Interna contestou a opção do Ministro de nomear para a Presidência o General Paulo Viegas Nunes, um militar que já tinha estado na presidência da empresa que gera o sistema integrado de redes de emergência e segurança de Portugal. António Pombeiro alega que durante essa presidência foram cometidas graves irregularidades. Ainda assim, o ministro a responder que tem absoluta confiança no general nomeado. Também polémico o relatório de Belém, ainda não foi divulgado oficialmente, mas já foi notícia, com António José Seguro a considerar que as consequências do mau tempo que atingiu o país no início do ano exigem que se acelerem apoios e se clarifiquem medidas, e também que haja uma maior coordenação no terreno. O debate a começar esta tarde pelas perguntas do LIVRE. Recordo que o modelo alterna entre a abertura por parte do chefe do governo e pelos partidos, e nesta altura já a deputada do LIVRE, no uso da palavra,
5: o voto laboral tem, mesmo junto dos seus eleitores, segundo as sondagens, o Sr. Primeiro-Ministro insiste em trazê-lo para o Parlamento, prolongando o alarme social que existe nas empresas, nos trabalhadores, há 10 meses. A quem é que serve este alarme social? A quem é que serve este pacote laboral? Até o Papa veio dizer que precisamos de escolhas políticas que tornem viável, e peço aos senhores deputados que ouçam bem, que tornem viável a estabilidade. A estabilidade de políticas laborais favoreçam a continuidade e a qualidade do emprego, contrastando a precariedade como condição normal de vida, e que precisamos de medidas que garantam ritmos humanos. Eu imagino que o senhor Primeiro-Ministro, em teoria, concorde com o Papa, mas na prática está a governar exatamente ao contrário. Em vez de preparar o futuro do trabalho, o futuro que na verdade já aqui está, e aproveitar a evolução tecnológica, a inteligência artificial, para reduzir a precariedade, para melhorar o emprego, para conseguir mais tempo para todas as pessoas, por exemplo, com a semana de 4 dias, O Sr. Primeiro-Ministro e o Governo vai na onda do que era o trabalho do século XIX e de um modelo que concentra cada vez mais a riqueza nas mãos de multimilionários que têm mais poder do que muitos países. Não tem de ser assim, Sr. Primeiro-Ministro. A evolução tecnológica pode funcionar a favor do bem comum, pode melhorar a vida das pessoas, pode reduzir a desigualdade, pode melhorar até a competitividade do país. Mas para isso é preciso que os governantes tomem o assunto em mãos. E também isso passa por não aceitar uma legislação laboral que desprotege os trabalhadores. Não, é ao contrário. Precisamos de uma legislação laboral que proteja os trabalhadores e uma regulação e uma utilização boa da inteligência artificial que melhore as nossas vidas, evitando os riscos sociais de desemprego, de aumento de fosso da desigualdade e até da desresponsabilização de tomada de decisões. Sr. Primeiro-Ministro, o tempo é agora e por isso desafio a retirar o pacote laboral e vamos falar a sério sobre o futuro do trabalho, o futuro do emprego, o futuro da melhoria das condições de vida em Portugal e também do futuro da tecnologia e da boa utilização da tecnologia. Muito obrigada.
4: Era outro dos temas previsíveis neste debate.
6: Muito obrigado, Sr. Deputado.
4: Laboral,
6: eu pedi aos senhores deputados.
4: O primeiro-ministro considerou que não tem nenhum fetiche pela reforma laboral. Vamos ouvir agora qual é a resposta de Luís Montenegro.
6: Na sala. E, portanto,
4: a contestar o ruído que está
6: o Presidente
4: a ocorrer
6: também,
4: plenário.
6: Na boa condução dos trabalhos, se o nível de conversa fosse nulo ou quase nulo, para que se possa ser audível a pergunta e agora a resposta do Sr. Primeiro-Ministro. Faz favor, Sr. Primeiro-Ministro.
4: Ainda há deputados a procurar os respectivos lugares, alguns deputados ainda em pé.
7: Muito obrigado, Sr. Presidente, senhoras e senhores deputados, senhora deputada Isabel Mendes Lopes. Não leva mal que faça uma consideração genérica sobre a sua intervenção, a sua questão, que não é desrespeito democrático pelas opiniões nela vertidas. Mas, sinceramente, a sua intervenção e a sua questão é um hino ao equívoco, desde o princípio até ao fim. Começando pelo princípio, a senhora deputada diz o senhor primeiro-ministro está a fazer uma coisa que as sondagens dizem que devia ser feita ao contrário. Primeiro equívoco, senhora deputada, o governo não governa a pensar em sondagens, governa a pensar no país, na vida das pessoas, na vida das empresas, na competitividade e na produtividade do país. Segundo equívoco, senhora deputada Isabel Mendes Lopes, diz assim, não traga a legislação laboral ao Parlamento, quase que dizendo, nós não queremos fazer uma avaliação sobre as leis laborais em Portugal. Senhora deputada, deixe-me dizer-lhe, nós tivemos quase 10 meses a negociar esta legislação na concertação social, muitas horas, centenas de horas de reuniões, dezenas de encontros bilaterais e multilaterais na concertação social, mas eu disse sempre, quem tem a palavra final são os deputados na Assembleia da República. Fico, portanto, um pouco apreensivo que os deputados na Assembleia da República, ao invés de quererem assumir a sua responsabilidade, digam ao Governo, não traga para aqui esse assunto, que nós não queremos mexer nesse assunto. Terceiro equívoco, senhora deputada Isabel Mendes Lopes. Inspiração mais espiritual da doutrina social da Igreja, é coisa a que eu atribuo muita importância, seguramente a senhora deputada também atribuirá alguma, senão não trazia esse assunto aqui à colação, mas deixe-me dizer-lhe, no que diz respeito à consideração dos direitos dos trabalhadores, no que diz respeito à conciliação da vida profissional com a vida pessoal e familiar, este conjunto de alterações à lei do trabalho visam precisamente alcançá-lo, dando mais condições para que as pessoas possam ser mais produtivas. Sendo mais produtivas, possam ter melhores e maiores salários. Tendo melhores salários, possam ter também acesso àquilo que é essencial nos seus projetos de vida. Não deixando de atender à evolução tecnológica, aos efeitos que a inteligência artificial pode ter nos mecanismos e nos processos de produção e também nas próprias relações de trabalho enquanto tal, mas, senhora deputada, quando nós queremos fechar a porta desde o início a podermos aprofundar a possibilidade de sermos mais produtivos, de sermos mais competitivos, de nos podermos diferenciar perante os outros com fatores que verdadeiramente possam atrair e reter quer o investimento, quer o talento, senhora deputada, nós estamos do lado do imobilismo e, portanto, o hino ao equívoco de Vossa Excelência é também uma assunção do imobilismo, do LIVRE e da esquerda deste Parlamento.
6: Senhora Deputada Isabel Mendes Lopes, faz favor.
5: Muito obrigada, Sr. Presidente. Sr. Primeiro-Ministro, esteve a negociar estes 10 meses como, na verdade, não me ouviu agora a mim, porque isso, na verdade, não é um diálogo, não ouviu o que eu disse. Quando o Sr. Primeiro-Ministro diz que o pacote laboral vai melhorar a vida dos trabalhadores, tem de ler o que está no pacote laboral. Vai aumentar a precariedade, que é exatamente o contrário daquilo que o Papa apregou. E, portanto, o Sr. Primeiro-Ministro tem de ouvir o que o Papa, na verdade, disse. Mas não é só uma questão de falta de incorporação das alterações que a evolução tecnológica nos vai trazer. Neste século XXI também estamos confrontados com fenómenos extremos. E o que é que está no pacote laboral do Governo para proteger os trabalhadores face aos fenómenos extremos? Nada. Nós começámos agora uma onda de calor. Onde é que está a proteção dos trabalhadores em caso de ondas de calor e em caso de eventos extremos? Não está. Mas esta falta de preparação não se vê só na questão do Código Laboral. Na verdade, vê-se em todas as formas de atuação do Governo. Por exemplo, em relação à limpeza dos terrenos, nós estamos a entrar numa altura de ondas de calor, estamos a entrar na época de incêndios e temos muitos terrenos ainda por limpar. Esta falta de preparação, aliás, está bem espelhada no relatório do Sr. Presidente da República no âmbito da sua presidência aberta na região centro. Há falta de coordenação, há falta e há improviso. As respostas básicas tardam a chegar. E não é por falta de aviso, o LIVRE tem alertado para isto há muito tempo. Há propostas que nós já apresentámos há mais de um ano e que o Sr. Primeiro-Ministro me vai dizer agora estão no PTRR, estão no papel, deviam estar implementadas. Falta sentido de urgência. Há um mês o Sr. Primeiro-Ministro anunciou a agência para a gestão do PTRR e bem, falta anunciar quem é que liderará a agência. Há um mês que estamos à espera dessa resposta, cada dia que passa é um dia de atraso. Esta falta de urgência é uma falta também de responsabilidade para com o país, Sr. Primeiro-Ministro.
6: Muito obrigado. Sr. Primeiro-Ministro, faz favor.
7: Muito obrigado, Sr. Presidente, Sra. Deputada Isabel Mendes Lopes. Tínhamos esquecido do quarto equívoco. É que a Sra. Deputada queixa-se de que atualmente em Portugal há muitas desigualdades do ponto de vista laboral. A Sra. Deputada queixa-se que há excesso de precariedade, mas a Sra. Deputada não está disponível para encontrar soluções para mudar, quer que fique tudo na mesma. É mais um equívoco da Sra. Deputada. Sra. Deputada, reforço de licenças parentais, maior conciliação do trabalho com a família, promoção do emprego para jovens e para desempregados de longa duração, aumento das compensações, flexibilidade nos regimes e no local de trabalho, dinamização da contratação coletiva, serviços mínimos alargados, valorização de todas as formas de trabalho a termo e sem termo. Senhora Deputada, são princípios que estão ligados intimamente ao objeto, ao fundamento, à substância das alterações que propomos ao Parlamento, assim a Senhora Deputada esteja disponível para o discutir. Senhora Deputada, limpeza de florestas. O Governo constituiu um comando integrado de prevenção e operações que está a funcionar precisamente em Leiria, que terei a ocasião de visitar ainda esta semana. Neste momento, desde o dia 13 de Abril, estão no terreno mais de 1.500 operacionais. Foram feitos contratos com 26 municípios. Temos já a desobstrução da rede viária que foi obstruída por árvores em mais de 15 mil quilómetros, Sra. Deputada. Estamos até o momento em contacto direto com as autoridades locais de proteção civil, com o Comando Nacional da Autoridade Nacional de Emergência e Proteção Civil, com o ICNF, com a AGIF, com a GNR, com o Estado-Maior General das Forças Armadas e com a Liga dos Bombeiros Portugueses, em conjunto com os municípios, para termos a resposta no terreno já.
6: Graças, Sr. Primeiro-Ministro. Senhora Deputada Isabel Mendes Lopes, faz favor.
4: Ainda ao LIVRE para uma
5: terceira questão. Sr. Primeiro-Ministro, tem de ir ver o que é que está no Código Laboral, porque é exatamente ao contrário do que o Sr. Primeiro-Ministro disse. Prejudica as famílias, prejudica os trabalhadores e não vai aumentar a competitividade neste país onde já se trabalha tantas horas. Sr. Primeiro-Ministro, ainda na senda da falta de preparação e de planeamento e cultura do improviso, há 17 associações de apoio às vítimas de violência doméstica que estão em risco de fechar por falta de financiamento. O Governo tem afirmado que isto é uma prioridade da sua governação. Quero saber o que é que o Sr. Primeiro-Ministro diz a estas associações e a estas vítimas. O Sr. Primeiro-Ministro não ouve o Papa, não ouve o povo, não ouve aqui o Parlamento. Sr. Primeiro-Ministro, eu quero lhe perguntar para quem é que o Sr. Primeiro-Ministro governa.
4: E é a terceira vez que
6: realmente
4: Lopes invoca o Papa.
6: Porque as galerias já estão cheias e com vários jovens e alunos. Antes de passar a palavra ao Sr. Deputado Hugo Soares, dou a conhecer à Câmara que estão presentes alunos e professores do Grupamento de Escolas de Canelas de Gaia, cidadãos do município de Entroncamento, alunos e professores do Grupamento de Escolas de Lousada, alunos e professores do Instituto Superior de Contabilidade e Administração de Coimbra, alunos e professores da Escola Secundária Sebastião Gama de Setúbal, alunos e professores da Faculdade de Direito da Universidade Lusófona, alunos e professores da Universidade Europeia de Lisboa, cidadãos da União de Freguesias de Freixeda do Torrão, autarcas e ex-autarcas do município de Arcos de Valdevez, cidadãos da Liga de Combatentes de Évora, cidadãos de Aveiro, alunos e professores da Associação Académica de Direito da Universidade Lusófona, alunos e professores do Externato Mundo da Criança de Torres Vedras, a quem eu saúdo, em particular por aquilo que foi o resultado. E finalmente, presentes a Junta de Freguesia do Conselho de Águeda, autarcas do município de Valpaços, Vila Real, autarcas do Conselho de Vila Verde e a Sra. Presidente da Câmara também presente, e autarcas de Valpaços, também com o Sr. Presidente da Câmara presente, que estão nas diversas galerias a assistir aos nossos trabalhos.
4: Galerias cheias esta tarde para assistir, pelo menos ao início, nem sempre se fica até ao fim, ao início deste debate quinzenal. E agora vai ser, julgo que, Hugo Soares, do PSD.
6: E agora vou dar a palavra ao Sr. Deputado Hugo Soares.
4: Parlamentar, exatamente. Para questionar o Primeiro-Ministro. E o PSD tem 12 minutos e meio. Normalmente costuma ser uma intervenção,
8: Presidente,
4: obviamente favorável
8: ao Presidente,
4: governo.
8: Sr. Presidente, Sr. Primeiro-Ministro, senhoras e senhores membros do Governo, senhores deputados, Sr. Primeiro-Ministro, costuma-se dizer que às vezes parece que o mundo está ao contrário, mas de facto há coisas que estão mesmo ao contrário. E começaria mesmo por aí, porque encheu-me de estupefação ouvir um partido da extrema-esquerda portuguesa dizer que nós sociais-democratas não ouvimos o Papa, mas eles é que ouvem. É de facto extraordinário, é o mundo ao contrário. Talvez esta manifestação do deputado Rui Tavares de contrariar a minha expressão de que o LIVRE é um partido da extrema-esquerda portuguesa tem a ver com o facto do deputado Rui Tavares ter saído do Bloco de Esquerda um bocadinho menos para a esquerda para o LIVRE. Mas o seu deputado veio da extrema-esquerda. Sobre isso não há dúvida nenhuma. Não sei se tem vergonha. Eu não tenho vergonha do espaço político que eu ocupo. Senhor Primeiro-Ministro, dizia-lhe que há realmente coisas extraordinárias.
6: Faz favor de continuar, Sr.
4: Silêncio por causa do
8: ruído. Obrigado, Sr. Presidente. Há realmente coisas extraordinárias a acontecerem na oposição ao Governo. Julgo sinceramente que nós temos uma oposição que podiam ser personagens de banda desenhada. Com todo o respeito, evidentemente, mas de um lado parecemos que, honestamente, olho para o deputado André Ventura e faz-me lembrar o Lucky Luck, e do outro lado olho para o Partido Socialista, o deputado Zé Luís Carneiro, e faz-me lembrar o Speedy González. É tal a pressa com que disparam, é tal a forma rápida como vivem da espuma dos dias. Ó, Sr. Presidente, eu resisto ao ruído, mas quando ele é imenso, eu até acho que isto pode ter algum interesse, eu pediria a sua intervenção.
6: Sr. Deputado, parar o tempo.
4: Hoje, muito agitados.
8: Há uma certa excitação, que eu não estou a perceber.
6: Vamos. É o início do debate, ainda estão todas as proteínas. Portanto, vamos continuar. Sr. Deputado. Pronto, depois deste momento de alguma
8: muito
6: pausa,
8: bem, Sr. Presidente,
6: para
8: eu vou tentar continuar e dizia eu que se de um lado parece o Lucky Luck, do outro lado parece o Speedy Gonzalez. E parece porquê? Porque Sr. Presidente, Sr. Primeiro-Ministro, vivem da espuma dos dias, das notícias que aparecem nos jornais, não esperam um bocadinho para perceber se as notícias são verdadeiras, se há contraditório, e disparam imediatamente. Olha, Sr. Primeiro-Ministro, foi assim há dias quando saiu uma notícia, uma manchete que dizia que o Estado vendeu imóveis abaixo do preço de mercado. Era mentira, era falso, mas o Partido Socialista veio a correr chamar Deus e o Diabo ao Parlamento para justificarem a opção correta do Estado, que afinal vendeu até bem acima do preço base que tinha lançado em concurso. Foi assim, Sr. Primeiro-Ministro, quando... Foi assim, Sr. Primeiro-Ministro, quando, depois de declarações do Sr. Secretário de Estado americano, não perceberam a expressão idiomática, esqueceram-se dos documentos, esqueceram-se da demonstração dos factos, esqueceram-se até do que sabiam e do que tinham sido informados e vieram rapidamente para a Praça Pública tentar cavalgar as notícias. É uma espécie de espuma de dias, Sr. Primeiro-Ministro, que me leva desde já, olha, vou-lhe dizer, Sr. Primeiro-Ministro, para si preparando-se, se tiver algum tempo, daquilo que hoje vai ser aqui falado pela oposição. Olha, eu vou-lhe dizer, uns, não tenho dúvida nenhuma, uns vão-lhe falar de membros do gabinete do Sr. Ministro da Administração Interna, dos assessores do Sr. Ministro da Administração Interna.
4: O que se vai-se antecipar
8: outros, Sr. Primeiro-Ministro, vão-lhe falar de tudo o que estamos a fazer no terreno, no território que foi afetado pela tempestade Cristina e pelo comboio de tempestades. Por aquilo que nós já fizemos não vão dizer nada, vão dizer por aquilo que ainda vai faltando no terreno, que evidentemente algumas coisas ainda não estão como nós gostaríamos que estivessem. Muitas delas, é verdade, e é preciso dizê-lo, responsabilidade alheia ao Governo. Mas não tenha dúvidas que sobre isso vão falar. Mas eu tenho a certeza também, Sr. Primeiro-Ministro, vá-se preparando, o Partido Socialista vai falar do problema que temos para resolver, que estamos a resolver no aeroporto de Lisboa, esquecendo-se que se deve a escolhas que fizeram, e eu sei que o Sr. Deputado José Luís Carneiro não gosta. Mas a verdade é que um dos principais motivos é a circunstância do Sr. Deputado José Luís Carneiro ter sido o presidente da comissão liquidatária do CEF que levou a este carro no aeroporto de Lisboa. Ele não gosta, mas é verdade.
4: Já não é a primeira vez que Hugo Soares acusa
8: José Luís Carneiro. É as manchetes dos jornais e é assim que temos a oposição em Portugal. Mas, Sr. Primeiro-Ministro, eu gostaria muito que os partidos da oposição se pudessem acalmar, interessarem-se por matérias mais substantivas e gostaria de colocar as minhas questões. Ora, nas questões que eu queria colocar, Sr. Primeiro-Ministro, eu gostaria de falar sobre temas que interessam ao país, sobre aquilo que muda concretamente a vida das pessoas. E fui olhar...
6: Senhores Deputados, eu não consigo ouvir.
4: Mantém-se o ruído.
8: Oh, Sr. Presidente, eu devo dizer...
6: Não consigo. Peço para não dizer nada neste momento, só quando eu lhe der a palavra. E, portanto, Srs. Deputados, para continuar o debate, têm de estar reunidas as condições. Pedir atenção para aquilo que vai agora ser a continuação das perguntas do Sr. Deputado. Faz favor.
8: Sr. Presidente,
6: para questionar o Sr. Primeiro-Ministro.
8: É caso para dizer que nas últimas eleições legislativas o país disse deixem o Luís trabalhar. Agora é a minha vez de pedir, deixem o Hugo falar. Eu não quero mais nada, já só quero falar.
4: O humor de Hugo Soares.
8: Sr. Primeiro-Ministro, 27 de março, eu recupero...
4: O ruído continua. Sobretudo ali...
8: Se assim demora mais, já vou ficar um minuto que eu tinha. Não há problema nenhum, estou à vontade.
4: Muito
8: obrigado, Sr. Presidente.
4: Claro,
8: eu fui recuperar, não aquilo que foi aprovado de todo nos Conselhos de Ministros, mas fui recuperar as medidas essenciais dos últimos Conselhos de Ministros. Dos últimos 8. Podiam ter sido 10, 15, 5, os últimos 8. 27 de março. Uma coisa que não diz nada à vida das pessoas e que nunca ouvimos a oposição falar. Pacote de medidas de apoio à compra dos combustíveis, quando falavam aqui do aumento do preço por causa da escalada do conflito no Médio Oriente, nunca vieram aqui dizer ao país e ao governo que o governo estava a atuar e a fazer refletir o desconto no preço dos combustíveis por força da redução dos impostos extraordinários para que as pessoas pudessem combater a inflação no preço dos combustíveis. 9 de abril, 27 de março, 9 de abril.
9: 9 de Abril, reforma do Tribunal de Contas. Uma forma absolutamente essencial para a administração pública, para o investimento e que espero possa colher, neste caso de parte do Partido Socialista, adesão aqui no Parlamento. Continuamos. 16 de Abril, reforma do Estado. Decreto-lei que altera o Código dos Contratos Públicos. Coisa pouca também que tem a ver com a celeridade na contratação pública para que possa haver mais investimento e os serviços na administração pública possam funcionar melhor, quer do lado da administração pública, quer do lado dos cidadãos. 23 de Abril, resolução para chamarmos, ouçam bem, para chamarmos para a privatização da TAP, não duas companhias quaisquer que queiram ter interesse na TAP, mas para chamarmos a Air France e a Lufthansa, só duas das maiores companhias a operar na Europa, para poderem discutir com o Governo a privatização da TAP. Coisa pouca verdade, depois dos milhões que o Partido Socialista enterrou na Companhia Aérea Portuguesa. 30 de Abril, PTRR e apoio pós-tempestades, um apoio excepcional a quem, Sr. Ministro da Agricultura, um apoio excepcional de 60 milhões destinados a reabilitar infraestruturas agrícolas afetadas pelo mau tempo. Isto a oposição não diz nada, mas diz aos agricultores que viram as suas infraestruturas destruídas e às quais o Estado atribuiu um apoio extraordinário de 60 milhões de euros. 7 de maio, alteração ao regime de contratação e de prestação dos serviços médicos, os tarefeiros e a nova lei orgânica do INEM. É claro que o Partido Socialista, sobretudo, e o Chega já agora, os tais personagens da banda desenhada, apressam-se a berrar constantemente contra o estado atual do Serviço Nacional de Saúde. Mas quando o Governo faz as reformas que o Serviço Nacional de Saúde precisa, eles não vêm ao Parlamento dizer nada e normalmente até estão contra e estão ao lado daqueles que não querem acabar com os interesses instalados também no Serviço Nacional de Saúde. 14 de maio, o Sr. Primeiro-Ministro já teve ocasião de falar sobre isso. Reforma laboral. Uma reforma que não é coisa pouca, é uma reforma que visa lutar contra a precariedade, lutar contra os baixos salários, ter uma economia mais competitiva para que possa pagar melhores salários e conciliar a vida pessoal com a vida profissional. Neste particular, Sr. Primeiro-Ministro, temos um problema. Partido Socialista, não falo da extrema-esquerda, essa não vale a pena nesta matéria, neste particular, de resto, nas outras também creio que não, mas neste particular, na reforma laboral, o Partido Socialista e o Chega ainda não perceberam o essencial. Ainda não perceberam que as empresas não são nem os patrões, nem os investidores. As empresas são, efetivamente, na sua fase originária, quem investe, quem a cria, mas as empresas são esses, são a carteira de clientes, são a maquinaria, mas é essencialmente os trabalhadores. E quando nós reformamos a legislação laboral é a pensar nos trabalhadores e no aumento dos salários em Portugal. É isso que nós queremos fazer, Sr. Primeiro-Ministro. Estava a 14 de maio, não sei se o Sr. Primeiro-Ministro vai anunciar alguma coisa para amanhã. Espero que hoje não o faça porque as bancadas ficam muito incomodadas.
4: Amanhã não há conselho.
9: É sempre uma chatice para o Parlamento. Mas no dia 21 de maio, Sr. Primeiro-Ministro, educação. Na educação, Sr. Primeiro-Ministro, ninguém quer dizer nada, mas a verdade é que depois de muita fusão de organismos, distinção de outros, em resultado desta transformação estrutural que estamos a fazer na educação, devolvemos às escolas mais de 200 professores que não estavam na escola e que, em resultado desta reforma estrutural, voltaram para o espaço escolar para que os alunos possam ter aulas e professores na escola. Mas, ao mesmo tempo, no dia 21 de maio, o Sr. Primeiro-Ministro teve ocasião, em Conselho de Ministros, fazer aprovar a criação da Universidade de Leiria e do Oeste e também a Universidade Técnica do Porto. Creio, Sr. Primeiro-Ministro, que não comete nenhum exagero se disser que creio que desde 1980 que isto não acontecia em Portugal. O que significa que para a região, sobretudo de Leiria e da área do Oeste, é de facto uma medida absolutamente excepcional no que diz respeito à reforma do ensino superior. Ao mesmo tempo, aprovamos na generalidade neste Parlamento o novo regime, e na especialidade, o regime jurídico das instituições do ensino superior e lançamos a reforma da ação social. A reforma da ação social que tem como objetivo primeiro e essencial o quê? Aumentar a igualdade de oportunidades daqueles que querem ter acesso ao ensino superior para qualificarmos as novas gerações. E por isso aqui chegado, Sr. Primeiro-Ministro, aquilo que eu gostava de dizer é o seguinte. Recuperei as medidas dos últimos 8 Conselhos de Ministros e queria desafiar, quer o Chega, quer o Partido Socialista, quer o Partido Socialista, quer o Chega, a deixarem a espuma dos dias e a poderem discutir aquilo que verdadeiramente interessa à vida dos portugueses. Como sei que eles não vão fazer, até já lhe antecipei, Sr. Primeiro-Ministro, neste teatro de tempo até pode preparar as respostas para os temas que eu elenquei, pode ter a certeza absoluta que são os temas do Chega e do Partido Socialista, queria-lhe pedir que pudesse dizer ao Parlamento e ao país, já que isso não enche jornais, não abre telejornais, não faz manchetes, mas eu creio que a educação, como do meu ponto de vista e do nosso ponto de vista, principal elevador social que o país deve ter, tem sofrido grandes transformações no governo de Vossa Excelência. E queria desafiá-lo a poder falar um bocadinho sobre aquilo que estamos a fazer em matéria de ensino superior e de educação em prol daquilo que verdadeiramente importa e que é o futuro deste país. Os jovens, como aqueles que aqui assistem ao nosso programa.
4: E agora o Primeiro-Ministro tem exatamente o mesmo tempo, ou seja, 12 minutos e meio para falar da educação, se assim o entender. Não sei se a resposta será monotemática. Mas Hugo Soares antecipou aqui
9: Obrigado, senhor Presidente, daqui a pouco as interpelações do Chega do PS. Senhor Deputado Hugo Soares, acabou por tocar muitos temas, eu não sei se conseguirei comentar todos, mas vou fazer um esforço. Em primeiro lugar, senhor Deputado, dizer-lhe que nós, no Governo, nem somos daqueles que disparam primeiro e pensam a seguir, ou, portanto, disparam mais rapidamente que a sua própria sombra, nem somos daqueles que comentam, opinam e decidem com excesso de velocidade, não ponderando, não tendo a capacidade de amadurecimento do impacto das decisões, que o mesmo não significa não o fazer da forma mais célere, mais rápida, mais expedita, mas também mais eficaz, mais eficiente, mais consequente possível. Senhor Deputado, nós teremos naturalmente a oportunidade de responder a todas as perguntas das oposições, mas o Senhor Deputado abordou temáticas para as quais há, efetivamente, necessidade de esclarecimentos e aos quais o Governo nunca fugiu. Desde logo, Senhor Deputado, no que diz respeito ao processo de resposta, de trabalho de emergência e depois também de recuperação dos territórios mais afetados pelo comboio de tempestades e de uma forma especial pela depressão Christine. O Parlamento tem informação sobre isso, mas eu posso aqui reiterar que, tal como consta do relatório da Presidência Aberta de Sua Excelência ao Sr. Presidente da República, o Governo esteve muito presente, esteve muito próximo e, junta ao seu empenhamento na resposta àqueles que foram mais afetados por estes fenómenos climáticos extremos, a qualidade, a competência, a dedicação da resposta que os agentes locais, autarcas de município e de freguesia, agentes de proteção civil, empresas e instituições sociais tiveram ocasião de promover. Bem sabendo nós que não correu tudo bem, pois com certeza começou por não correr tudo bem a circunstância inédita de termos tido um fenómeno climático para o qual nunca tínhamos tido ocasião de vivenciar e, portanto, de programar de forma plena. Mas tudo aquilo que foi feito naqueles dias de antecipação e gestão daquele episódio
7: foi feito, evidentemente aqui ou acolá com alguma necessidade de aprimorar regras de coordenação, instrumentos de cooperação interinstitucional, de cooperação intermunicipal e de forma a podermos deslocar para o território mais afetado uma capacidade que muitas vezes está espalhada por todo o território. Tudo isso, apesar de ter sido feito, naturalmente que carece de uma intervenção dos poderes públicos e do poder do governo também. Assim como tudo aquilo que puder ser feito para recuperar, ao abrigo daquele princípio que várias vezes aqui mencionei noutros debates, que não é apenas repor a situação anterior, é repor a situação de forma a reforçar a nossa resistência e resiliência para enfrentar fenómenos adversos de igual magnitude. Ora, o Governo teve a ocasião de discutir com o Presidente da República em exercício e, portanto, eleito à época, o Presidente da República anterior, os partidos políticos, os municípios, as universidades, a academia, o movimento associativo, precisamente o desenho de um programa, o Programa de Transformação, Recuperação e Resiliência, o PTRR, que visa precisamente dar resposta a muitas destas preocupações. E eu, portanto, direi nesse ponto, Sr. Deputado, que as palavras que estão constantes no relatório da presidência aberta de Sua Excelência ao Sr. Presidente da República são palavras muito válidas, são um contributo muito válido, que está praticamente todo incluído naquele que é o desenho e neste momento já a implantação do PTRR, sempre suscetível, como eu próprio disse aqui na primeira hora, no primeiro momento, sob a crítica da oposição, sempre suscetível de uma reprogramação, uma recalendarização e, senhores deputados, a possibilidade de adaptarmos a evolução desse programa àquelas que são as lições que vamos tirando aos mais variados níveis. Portanto, Sr. Deputado, esse é seguramente um assunto ao qual nós voltaremos muitas vezes, até porque nós próprios sugerimos que o Parlamento tivesse uma palavra muito permanente de acompanhamento da execução desse programa. No que diz respeito ao Siresp, Sr. Deputado, eu queria aqui relembrar ao Sr. Deputado que esse é um processo antigo, esse é um processo cheio de contratempos. E aquilo que nós fizemos quando chegámos ao Governo foi precisamente constituir uma equipa de trabalho técnica, multissetorial, com a missão de desenvolver um estudo que de forma estratégica pudesse abrir uma decisão que desse previsibilidade, sustentabilidade, consistência à resposta deste sistema de comunicações, precisamente direcionado muitas das vezes para as situações de maior premência e emergência. E foi isso que fizemos. E, Sr. Deputado, já foi veiculado, o Sr. Ministro da Administração Interna tem todo o interesse em, tão rápido quanto o Parlamento puder, aqui poder prestar todos os esclarecimentos tendentes a avaliar as conclusões desse estudo técnico, a constituição da equipa diretiva para o Siresp e a concretização no terreno, no território, dos princípios que podem configurar efetivamente maior grau de eficiência e eficácia ao sistema de comunicações de emergência da República Portuguesa. Senhor Deputado, nós podemos depois distrair-nos com muitas questões, eu não estou a dizer que elas não possam ter importância e, naturalmente, o Governo está completamente disponível para poder ser alvo do escrutínio parlamentar, mas há uma coisa que não devemos perder, o foco. O foco aqui é corrigir aquilo que não funcionou no passado e poder fazê-lo com um grau de eficiência que seja o mais intenso, o mais robusto, o mais profundo possível. Depois, o Sr. Deputado Hugo Soares falou ainda das questões do aeroporto de Lisboa. Sr. Deputado, mais uma matéria que quando chegámos ao Governo fomos confrontados com um processo que estava em andamento, como o Sr. Deputado relembrou, de reestruturação dos serviços, O Serviço de Estrangeiros e Fronteiras tinha sido extinto, as suas competências distribuídas, os seus recursos humanos também distribuídos. O equipamento novo que está hoje no controle de fronteiras também já adjudicado. E, portanto, nós tivemos de confrontar tudo aquilo que são as necessidades da capacidade de resposta com efetivar aqueles que são também os nossos compromissos à escala europeia. Eu devo a esse propósito lembrar que nós não estamos satisfeitos com o nível de resposta que o sistema tem dado, nomeadamente quando há picos de chegada de pessoas ao aeroporto, aos aeroportos portugueses e em particular ao aeroporto de Lisboa. Mas quero dizer, Sr. Deputado Hugo Soares, que esse não é um problema exclusivo do aeroporto de Lisboa. Esse é um problema que hoje existe nos aeroportos da França, da Alemanha, da Grécia, dos Países Baixos, da Itália, da Bélgica. Eu não sei se os senhores deputados têm consciência, mas ainda hoje de manhã, no Aeroporto Internacional de Frankfurt, o principal hub de transporte aéreo da Europa, havia uma fila nos serviços de controlo de entrada de passageiros equivalentes àqueles que temos em Lisboa de mais de 500 metros, portanto mais de meio quilómetro. Eu não estou com isto a querer direcionar uma crítica ao funcionamento dos serviços aeroportuários na Alemanha, estou apenas a dizer que isso não é um exclusivo de Portugal, tem a ver efetivamente com uma implantação de um novo sistema que ainda não está a dar a resposta que é necessária. Da parte do Governo, Sr. Deputado, que lhe posso assegurar é que nós estamos a fazer tudo para habilitar com mais recursos humanos, entrarão mais de 300 polícias para funções dessa natureza no final do próximo mês de junho. Estamos a fazer um tratamento de todos os contratos que há neste momento em vigor a propósito de serviços tecnológicos e de manutenção, e são mais de 20 nos aeroportos portugueses. Estamos a diligenciar no sentido de ter todo o mecanismo de controlo a garantir que a operação não sai prejudicada por via destas novas regras. Mas também quero dizer com toda a clareza que, acaso haja necessidade de suspender algum procedimento para garantir que nós temos, efetivamente, por um lado, segurança na entrada de pessoas no nosso espaço, vindas do estrangeiro e, nomeadamente, vindas fora do espaço Schengen. E, por outro lado, para garantir que a nossa economia não é penalizada, não é prejudicada, quer do ponto de vista reputacional, quer do ponto de vista concreto, com todos os prejuízos decorrentes àqueles que nos visitam, nós não excluímos nada nesta altura. Não queremos, efetivamente, chegar a esse ponto, não queremos chegar ao ponto de suspender procedimentos, mas se o tivermos de fazer, maiormente em horas críticas, ao abrigo das regras que, desde logo, os nossos compromissos europeus também permitem, nós faloemos enquanto todo este mecanismo não tiver um funcionamento absolutamente normal. Depois, Sr. Deputado Hugo Soares, eu não vou revisitar, o Sr. Deputado já o fez, as decisões dos últimos Conselhos de Ministros, foram de facto de grande magnitude em várias áreas. Muitas pessoas vão distraindo o país, falando umas com as outras, mas normalmente em circuito fechado, a propósito daquilo que o Governo vai fazendo. É normal, o debate político e democrático é isso mesmo. Ao Governo não compete muito entrar nesse debate, compete muito mais fazer, executar. E foi isso que o Sr. Deputado aqui disse. Disse a propósito de medidas para mitigar o efeito do aumento dos tempos dos combustíveis, a propósito da reforma do Tribunal de Contas, a propósito da contratação pública, a propósito da privatização do capital da TAP, a propósito do PTRE e das ajudas à agricultura, a propósito dos médicos que prestam serviço do exterior no Serviço Nacional de Saúde, médicos que não são do quadro, da reforma orgânica do INEM, das alterações à legislação laboral, da criação das universidades de Leiria Oeste e da Universidade Técnica do Porto. O Sr. Deputado não falou, mas devia ter falado dos 500 milhões de euros que estamos a investir nos 400 centros de ensino profissional, do reforço em 34 milhões de euros para o próximo triênio. O Sr. Deputado podia ter falado da Agência de Investigação e Inovação, que está a ligar a nossa capacidade científica com a aplicação nas empresas. Sr. Deputado, uns falam, comentam e nós vamos continuar a fazer.
4: Ele longa intervenção de Luís Montenegro, com a Primeira-Ministra a garantir que o Governo está a preparar em tempo a época de incêndios, garantir também que estão já no terreno preparados a intervir.
6: Sr. Deputado André Ventura, agora chega, só chegou para questionar o Primeiro-Ministro.
4: 1.500 operacionais. E agora é a vez de André Ventura.
10: Cumprimento a si, Sr. Primeiro-Ministro. Todos os membros do Governo.
4: Ao Primeiro-Ministro.
10: Não queria deixar de dar esta primeira nota de hoje, termos tido uma situação mais ou menos caricata do líder parlamentar do PSD.
4: Comentar que ainda não ouviu.
10: Primeiro, de antecipar as intervenções da oposição, o que significa que de facto o Governo tem pouco trabalho para mostrar, porque por isso é que podem falar da oposição, tem pouco trabalho para mostrar. Mas ainda, isto é que eu ainda não tinha visto, e agradeço-lhe por isso, deputado Hugo Soares, de caricaturar os líderes da oposição, embora líder da oposição só haja um, na verdade, mas de caricaturar os líderes da oposição com algumas personagens. E eu estava-me a lembrar que também há uma personagem para o deputado Hugo Soares. Também há uma personagem, não sei se se lembram do Cebolinha. Havia o Cebolinha. Quem era o Cebolinha? O Cebolinha era aquele que nunca trazia nada de novo, nem fazia nada de novo. Mas queria sempre ser o maior da rua dele. Queria sempre ser o mauzão lá da rua. Queria sempre fazer tudo para desviar a atenção dos outros. Inclusive, roubar coelhos, que era o que fazia o Cebolinha. E o Sr. Tóvico Soares vem aqui como se fosse algum valentão da verdade, mas mostrou pela sua intervenção que é só uma muleta do Governo. É só isso. E por isso...
4: Um debate de banda desenhada, pode já dizer-se.
10: Por isso, até ao final do debate de hoje, será o Cebolinha ali sentado à frente da bancada do PSD. Sr. Primeiro-Ministro, ao contrário do que fez o PSD, nós trazemos mesmo perguntas a sério para o Governo. E estas perguntas a sério não são feitas pelo Chega, nem ao contrário do que disse o seu líder parlamentar pelas manchetes dos jornais. Eles são o relatório das tempestades feito pela Presidência da República e apresentado ao Parlamento. Vou dizer algumas coisas, peço ao Cebolinha que me dê algum tempo para eu poder falar. Vou-lhe dizer algumas situações...
4: Um relatório que não foi publicado oficialmente, mas que chegou às mãos do Governo.
10: A governação das tempestades...
6: Parar o tempo. Sr. Deputado, faz favor de continuar. Para o tempo. Peço, já houve um momento relativamente à matéria.
4: Mas pronto, diga-se que esse relatório preparado em Belém ainda não foi publicado oficialmente, mas já foi entregue.
10: O relatório da Presidência da República que a governação foi descoordenada, cito, descoordenada e pouco clara. A governação da crise revelou insuficiências na coordenação, falta de clareza e inoperacionalidade. Repito ainda, excesso de improviso, articulações feitas sob pressão, déficit estrutural de preparação prévia. Sr. Primeiro-Ministro, passados todos estes meses, há centenas de empresas que ainda não têm e famílias o apoio que foi prometido. Há centenas de situações ainda não avaliadas que os senhores preferem culpar os municípios do que assumir a vossa responsabilidade na atribuição ou na falta de atribuição desses meios. Há milhares de pessoas neste país afetados pelo variado comboio de tempestades que houve, a que os senhores viraram a cara e nem a esses conseguiram ajudar. Mesmo a esses continuaram a cobrar impostos. Mesmo a esses continuaram a cobrar IMI. Mesmo a esses continuaram a sufocar em carga fiscal. E a verdade é que passados estes meses todos, continuamos sem ter uma resposta do Governo ao que era fundamental, que era ter a crise resolvida. Sr. Primeiro-Ministro, passados todos estes meses, com toda esta brutal falta de apoio, 72 municípios não concluíram nenhuma avaliação. Nenhuma. Vai dizer que é tudo culpa deles? É tudo culpa dos presidentes de Câmara? Olha, alguns estão aqui. É tudo culpa dos presidentes de Junta? É tudo culpa deles? São 36 mil candidaturas, mas só 9 mil é que foram pagas. 36 mil e só 9 mil é que foram pagas. Sr. Primeiro-Ministro, não há desculpa para isto. É um falhanço em toda a linha do seu Governo.
4: André Ventura, a começar por invocar o tal relatório da Presidência da República sobre as respostas do Governo ao comboio de tempestades. Luís Montenegro já falou dele, mas agora tem que responder.
7: Muito obrigado, senhor Presidente, senhoras e senhores deputados, senhor deputado André Ventura, seguindo a linha do orador que o antecedeu, acabou por começar a sua intervenção com, digamos, uma metáfora a propósito, não, a propósito da banda desenhada e de alguns personagens, e portanto talvez por isso, por estar ainda no domínio da ficção, deu sequência e entusiasmou-se, como é seu timbre, para lançar daqui aquelas habituais atuardas como o senhor, o governo ainda não chegou o apoio a centenas de empresas, a centenas de pessoas atingidas e residências e etc. Ao senhor deputado, já lhe disse a última vez, mas vou-lhe dizer outra vez. É preciso, de facto, olhar para a realidade. O apoio às empresas, senhor deputado, já cobriu mais de 90% das candidaturas que foram apresentadas pelas empresas. Mais de 90%, senhor deputado. As linhas de crédito que nós disponibilizamos à tesouraria e à recuperação das empresas tinham um volume global, depois do nosso aumento a propósito da incapacidade que inicialmente o primeiro programa tinha em termos de abrangência, nós aumentámos o quantitativo das linhas. Nós tivemos candidaturas, 9.210, no montante de 1.886 mil milhões de euros, portanto 1.786 milhões de euros, e já foram decididas e já foram proporcionadas às respectivas empresas 1.717 milhões de euros de apoio. Senhor deputado, eu não sei a que é que o senhor deputado se refere quanto às centenas de empresas que estão ainda a aguardar a decisão. Porque isso não é verdade, Sr. Deputado. Eu registo 7.992 operações de candidatura e 7.726 já respondidas. Sobram 200 e qualquer coisa, Sr. Deputado. Só se a sua expressão diz respeito a estas. Agora, acontece nas empresas o que acontece também no apoio à habitação. É preciso haver, apesar de toda a simplificação de procedimentos, um mínimo de controlo. O senhor deputado tem sido muitas vezes o paladino do combate ao abuso, do combate aos comportamentos que, sendo irregulares, lesam o interesse de todos. O senhor deputado, relativamente aos apoios à habitação, o que é que propõe? Que não haja controlo nenhum? Que alguém levanta o braço e nós damos automaticamente o dinheiro que a pessoa reclama, ou que haja um controlo, mesmo que simples? Nós preferimos este modelo. Como confiamos nas autarquias locais, delegamos nas autarquias locais precisamente poderem cumprir essa tarefa. É verdade que as autarquias locais têm hoje um conjunto muito significativo de procura, nomeadamente no âmbito daquilo que foram os efeitos das tempestades. Os seus serviços estão exauridos de trabalho, de solicitações e de empenhamento, de dedicação no terreno, e não têm conseguido dar resposta a tudo. Nós criámos uma bolsa de técnicos fora desse perímetro para que as autarquias pudessem aceder a um apoio técnico externo sob a nossa responsabilidade financeira para poderem precisamente cumprir esse trabalho. É verdade, Sr. Deputado, eu também estou muito insatisfeito. Apenas temos hoje uma taxa de cerca de 40% de execução desta medida. Mas, Sr. Deputado, eu não quero estar aqui à procura de responsáveis, quero apenas dizer, a parte que era mais diretamente relacionada com a ação do Governo, que era disponibilizar as verbas respectivas, as verbas estão depositadas nas Comissões de Coordenação e Desenvolvimento Regional. Portanto, Sr. Deputado, sinceramente, o Sr. Deputado não tem razão para falar aqui em falhanço. O Sr. Deputado pode ter razão, e eu admito isso, que não houve ainda capacidade de resposta da administração pública como um todo para tantas solicitações. E nós temos, naturalmente, que ajudar a resolver esse problema. O Governo está a fazer tudo aquilo que está no seu alcance, na sua área de responsabilidade, para o fazer. Depois o Sr. Deputado atira mais uma vez para o ar, à sua boa maneira, O governo ainda castiga mais as pessoas com o pagamento das suas responsabilidades fiscais, do IMI e de, já não me lembro de agora, todos os impostos que mencionou. Mas, Sr. Deputado, o Sr. Deputado não foi capaz de dizer que uma das primeiras medidas que nós tomámos foi precisamente suspender as obrigações fiscais, o cumprimento das obrigações fiscais, até ao final do mês de abril, para que as famílias pudessem, efetivamente, gerir melhor a sua tesouraria naquele período. E, Sr. Deputado, nós continuamos, naturalmente, a prestar a todas as pessoas e a todas as famílias a possibilidade de aderirem a mecanismos que possam facilitar o cumprimento das suas obrigações fiscais. Eu não sei se o Sr. Deputado tem também sobre essa matéria alguma proposta aqui a apresentar, mas o que é que o Sr. Deputado quis indiciar com essa tirada, que sustenta que nós devemos isentar as pessoas do pagamento de impostos, Sr. Deputado? Com franqueza, Sr. Deputado, eu preciso de perceber um bocadinho melhor qual é o objeto da sua questão

0: do país, quando acontece qualquer coisa ao lado de um presidente de Câmara Municipal, a dizer conseguimos executar isto, conseguimos fazer esta obra, conseguimos, e apresenta como um resultado do Governo, do Estado e como um sucesso da entidade central. Mas quando 70 câmaras ainda não avaliaram sequer os pedidos de apoio para a reconstrução, centenas de pessoas, repito, centenas, continuam à espera de ter os seus apoios efetivados. Porque se o Primeiro-Ministro responder ou operacionalizar, como disse, não é responder a um e-mail, não é dizer assim, obrigado por nos ter enviado e agora aguardará. Não! As pessoas não precisam de e-mails, nem de conversa, as pessoas precisam de apoio. E é por isso muito estranho que este Primeiro-Ministro, que aliás, juntamente com o PS, nomeou estas CCDRs todas, que era para fazerem alguma coisa. Não era só para andarem a comer à conta do Estado. Era para fazerem alguma coisa. Era para fazerem alguma coisa. Mas as CCDRs todas, que nós andamos a gastar milhares, centenas de milhares de euros com elas, foram nomeadas. Foram postas como setores da vistoria. E agora vem aqui dizer, as câmaras e as CCDRs não estão a funcionar. Então, Sr. Primeiro-Ministro, quando há obra, é obra de todos. Quando falham, são eles que falham. Não, vocês falharam. O Governo falhou e tem que assumir a sua responsabilidade aqui no Parlamento. Sr. Primeiro-Ministro, quero-lhe falar do Siresp, porque me parece que é um assunto relativamente importante nesta sede. Nós já gastámos 800 milhões de euros com o Siresp. 800 milhões de euros, ou mais. Ele falhou e falhou e falhou, com certeza. Quem ali está calado, aliás, podemos ver agora, nem uma palavra sobre o Siresp, eu compreendo. Também teria vergonha se tivesse feito aquilo que fiz e agora
1: André Ventura
0: aqui
1: olhar para o PS.
0: Mas é o Sr. Primeiro-Ministro que está agora. Portanto, eu gostava que nos explicasse duas coisas. Como é que numa coisa que funcionou tão mal, que todos apontámos que funcionou mal, que os bombeiros se queixaram, que a polícia se queixou, que o exército se queixou, que a proteção civil se queixou, quem é que nomeamos para o mesmo lugar? O homem que lá estava quando tudo funcionou mal. Eu gostava que explicasse ao Parlamento qual é o critério para isso vir. Espero que não diga como o Dr. José Luís Carneiro, que é o homem que mais percebe de comunicações do país. Quer dizer, ou há responsabilidade ou não há responsabilidade. Se tudo falha, isso não é aos mesmos. Estamos a dar prémio à incompetência. E isso é que é o que não deve acontecer.
1: Debate 15-9 com o Primeiro-Ministro. 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
0: Sr. Primeiro-Ministro, nós sabemos, o Sr. Primeiro-Ministro também sabe, e eu sei que o Sr. Primeiro-Ministro sabe, que nós todos sabemos que o Ministério da Administração Interna procurou, pelo menos, condicionar um relatório que vinha a público sobre o Siresp. Há elementos que demonstram, sem margem para dúvidas, a tentativa de ocultar informação pública sobre o Siresp. Esse mesmo Siresp onde já gastámos centenas de milhões de euros e onde temos direito à transparência. Por isso queria lhe perguntar o que é que vai fazer, que medidas vai tomar e se nos pode assegurar que não vamos manter no Siresp o mesmo polvo de interesses que tem destruído o país nos últimos anos.
1: O Ministro da Administração Interna protesta.
2: Senhor Primeiro-Ministro.
1: Contesta as palavras de André Ventura, mas caberá a Luís Montenegro a resposta.
3: Muito obrigado, Senhor Presidente, Senhoras e Senhores Deputados, Senhor Deputado André Ventura. Senhor Deputado, mais uma vez, com as suas tiradas genéricas, vem dizer o PS e o PSD nomearam as pessoas para as CCDRs, agora façam. Ó, Senhor Deputado, não é isso que está em causa, Senhor Deputado. As CCDRs têm o seu trabalho efetuado e têm o financiamento assegurado para as operações de reconstrução das habitações dentro daquilo que foi a decisão do Governo. É verdade, os municípios, não há maneira diferente de o poder dizer, os municípios não têm tido a capacidade de resposta que é necessária, Senhor Deputado. Nós o que podemos fazer, ao nível do Governo, é auxiliar os municípios e, portanto, reconhecer que as pessoas não estão a dar essa resposta nos municípios não é porque não querem, é porque não podem, porque não têm meios ou porque não têm pessoas, Senhor Deputado. Porque, ao contrário do que o Senhor Deputado diz muitas vezes, não está lá muita gente a fazer de conta que trabalha. As pessoas têm outras missões e estão a executá-las, como aliás bem fizeram precisamente naqueles dias de maior necessidade de acorrer aos vários dramas e solicitações das pessoas. E o que nós estamos a fazer, Sr. Deputado, é disponibilizar uma bolsa de técnicos habilitada precisamente a poder ajudar os técnicos das câmaras, os serviços das câmaras a fazerem esse trabalho. Temos todo o

0: Interesse, não há ninguém que tenha mais interesse do que nós em poder materializar essas ajudas. Senhor Deputado, o Senhor Deputado depois aborda a questão do Siresp, naturalmente cumprindo o seu direito e a sua obrigação de escrutinar a ação do Governo, mas mais uma vez o Senhor Deputado lança a confusão porque mistura tudo. O Sr. Deputado disse-o agora, não o disse exatamente com as mesmas palavras, mas já o disse hoje de manhã, que o Governo estava a manter no Siresp alguém que estava associado aos grandes falhanços do Siresp nos últimos incêndios e no apagão. Sr. Deputado, não é verdade. O Presidente que foi indigitado pelo Governo e depois aprovado em Assembleia Geral do Siresp é alguém que exerceu essas funções entre 5 de abril de 2022 e 31 de março de 2024. Não foi no decurso do exercício de funções governativas deste governo nem do anterior, que eu também coordenei. Foi exatamente do anterior a esse, do governo ainda do Partido Socialista. Nesse período não houve nenhum apagão, Sr. Deputado. Não houve nenhum apagão. O apagão já foi... Esse sim foi connosco. E Sr. Deputado, eu já disse há pouco e vou dizer. O Sr. Deputado, eu não sei a que é que se refere com condicionamento e com tentativa de ocultação. Eu não tenho conhecimento de nada que possa ter como conclusão essa tirada. Mas o Sr. Deputado terá o Ministro da Administração Interna no Parlamento e, portanto, dir-lhe-á cara a cara aquilo que sabe e terá a resposta devida.
1: Muito obrigado.
2: Luís Montenegro a tirar para o Ministro da Administração Interna o esclarecimento.
3: Eu quero lhe perguntar se tem ou não conhecimento de um e-mail da adjunta do Ministério da Administração Interna a procurar alterar as conclusões de um relatório.
2: A procurar alterar a linguagem do relatório, ou seja, na forma e não na substância.
0: Obrigado, Sr.
2: Presidente, não tenho. A simplificação de linguagem.
1: Sr. Deputado
2: André
1: Ventura.
2: São os e-mails que a comunicação social teve também acesso. André Ventura, de pé.
1: Sr. Deputado André Ventura,
2: tem tempo e aguarda que se faça silêncio. André Ventura ainda tem quase 3 minutos.
3: Sr. Ministro, desculpe dizer-lhe assim. Não me parece que esteja a dizer a verdade ao Parlamento. Não me parece que esteja a dizer a verdade ao Parlamento.
2: As palmas
3: não parece
2: são
3: que esteja
2: de
3: a dizer a verdade ao Parlamento, nem que não saiba efetivamente de que é que estamos a falar. E por isso, das duas uma, ou está a ocultar informação com algum propósito, ou era importante que nos explicasse porquê. Não quero deixar de terminar esta intervenção sem me referir sobre o Ministro, porque já vi que gosta de se referir muitas vezes à Alemanha e aos aeroportos, quando não estão bem cá na Alemanha, quando a economia não está bem cá na Alemanha. Hoje foi o aeroporto de Frankfurt. Quando esteve, disse que a economia portuguesa estava melhor do que a alemã. Eu acho que não deve haver... Olha, podíamos fazer assim, se eu dissesse, não vou dizer, Sr. Presidente, se eu dissesse assim para as galerias todas, levanta a mão, a mão! Quem acha que a nossa economia é melhor que a alemã? Eu tenho a certeza que eles ficariam todos com as mãos baixas durante o tempo todo. Levanta a mão quem acha que ganhamos mais do que os alemães. Levanta a mão quem acha que nós estamos melhor do que... Olha, levantou-se uma pessoa ali em cima, mas foi por acaso. Por acaso. Por acaso. Sabe porquê, Sr. Ministro?
2: Não é possível. Não é permitido, mas houve várias manifestações.
3: Nós não podemos continuar a dizer que vivemos na economia alemã, que queremos a segurança que os alemães têm, que estamos a pagar como os alemães, quando depois nascem mais pessoas em ambulâncias do que no ano passado, quando depois continuamos na cauda da Europa dos salários, quando continuamos com 1.6 milhões de pessoas sem médico de família. Ou, Sr. Ministro, onde é que é a Alemanha? Qual a Alemanha? Desculpe lá, seguindo ali as palavras do seu líder parlamentar, se é o Cebolinha ou o Sr. Ministro é o Peter Pan que vive na terra do nunca. É a terra do nunca. É o Peter Pan. Que é a terra do nunca, é aquela terra que o Sr. Ministro imagina que pudesse ser, mas na verdade nunca é.
2: Bom, mais um personagem de desenhos animados ou de banda desenhada, se quisermos.
1: Sr. Primeiro-Ministro, tem 5 segundos, se desejar responder.
2: Não tem tempo.
1: Pode,
2: levantou-se o ministro dos Assuntos Parlamentares dizendo que não percebeu.
1: Não compreendi.
2: Pois. Já está de pé, Luís Montenegro.
1: Desculpa, é que não estava a compreender a sinalética do Sr. Ministro.
2: Sim.
0: Muito obrigado, Sr. Presidente, Srs. Deputados. Não houve perguntas, eu espero pela próxima.
1: Muito bem.
2: E senhor... foi ainda mais rápido que os 100 segundos, aliás, gastou os 100 segundos. Mas para dizer que não responde André Ventura.
3: Houve muitas perguntas sobre o Ministro. Olha, sabe o que é uma pergunta sobre o Ministro? Sabe o que é isto? Não se riam com isto. Isto é os técnicos de emergência hospitalar. Estão lá fora a protestar contra as péssimas decisões do seu governo. Não quero perguntas. Veja os factos. Veja os factos destes homens e mulheres que estão a tentar ter uma vida um bocadinho melhor. Uma vida um bocadinho melhor. E estão lá fora a protestar. Deixe-me só dizer-lhe, Sr. Primeiro-Ministro, duas coisas. Eu espero que já tenha percebido, à hora que estamos, espero que já tenha percebido que esta reforma laboral é má para o país, não serve os interesses da economia e é péssima para quem trabalha. Espero que já tenha compreendido que não podemos tirar direitos às mães trabalhadoras. Espero que já possa ter compreendido que não podemos criar despedimentos em bar aberto para os trabalhadores, tornando-os descartáveis como se não existissem. Espero que já tenha compreendido que não pode dizer que defende a flexibilidade laboral e querer acabar precisamente com uma das grandes defesas das famílias, que é a flexibilidade de horário que ainda têm para poder assegurar. Os senhores querem acabar com isso tudo, mas dizer que esta reforma é boa não é, como aliás nenhuma reforma do governo tem sido. E senhor Primeiro-Ministro, volto a dizer-lhe aqui aquilo que lhe tinha dito. Os portugueses, ouçam, os portugueses merecem que se deixe a idade da reforma em Portugal. É isso que temos que fazer e é por aí que temos que ir.
2: André Ventura a insistir na diminuição, na baixa da idade da reforma como condição para
1: o Sr. Ministro tem 5 segundos mais 15, não sei se...
2: laboral.
0: Muito obrigado, Sr. Presidente, Srs. Deputados, Sr. Deputado André Ventura. Em primeiro lugar, dizer-lhe que nós e eu próprio aqui dizemos sempre a verdade absoluta. Em segundo lugar, é mentira que haja nas nossas propostas de legislação laboral diminuição dos direitos das mães, maior capacidade de despedimento e bar aberto e alteração dos horários de trabalho. Cá estaremos para apreciar tudo.
1: Muito obrigado, Sr. Primeiro-Ministro.
2: Os aplausos são do PSD. Aplaudir as respostas de Luís Montenegro a André Ventura.
1: Agora a palavra ao deputado José Luís Carneiro, Partido Socialista. Só chamar.
4: Senhor Presidente, Senhor Primeiro-Ministro, senhoras e senhores membros do Governo, senhoras e senhores deputados.
2: E muitos se levantam.
4: Senhor Primeiro-Ministro, afirmou há dias no encontro com jovens em Viseu.
2: Já se sentem libertos.
4: Naquela sessão em que o Senhor Primeiro-Ministro se furtou ao contacto com os jornalistas, que estava a trabalhar para que o país ficasse melhor. Mas, Senhor Primeiro-Ministro, eu quero dizer-lhe algo de muito importante que as pessoas nos transmitem todos os dias. É que as pessoas e as suas vidas estão cada vez pior, Senhor Primeiro-Ministro. Estão pior por causa do custo de vida. Em primeiro lugar, Senhor Primeiro-Ministro, nós apresentámos nesta Assembleia várias medidas para mitigar os efeitos da inflação no custo de vida das pessoas. Infelizmente, a direita e o Governo não aceitou essas medidas. Agora Portugal entrou num pódio, no pódio do Eurostat. O Eurostat veio dizer que no último mês a taxa de inflação em Portugal foi a taxa que mais cresceu do conjunto dos países da União Europeia. Corrigindo, há dois países que estão pior do que nós, Malta e Chipre. Portugal está nesse pódio, Sr. Primeiro-Ministro, e é por isso que lamentamos que o Governo tenha recusado as medidas que propusemos, porque elas traduzir-se-iam na redução para metade no custo do aumento com os bens essenciais à vida das pessoas, se a direita neste Parlamento e se o Governo tivesse aceitado essas propostas. Senhor Primeiro-Ministro, é que quando nós falamos de uma inflação de cerca de 3%, nós estamos a esquecer algo de muito importante, é que a inflação muitas das vezes esconde uma grande diversidade de realidades. E convém ter consciência de que a inflação em relação aos bens alimentares essenciais, aos bens alimentares não transformados, ela é hoje superior a 7%. Os custos energéticos aumentaram mais 11%. E quero lembrar que os custos com as rendas aumentou 5% e a habitação, contrariamente àquilo que prometeram a tudo e a todos durante a campanha eleitoral, ela aumentou desde que assumiu funções no governo em abril de 2024, mais 27% nos custos com a habitação. Senhor Primeiro-Ministro, quero dizer-lhe algo que é ainda mais importante do que isto. O Sr. Primeiro-Ministro disse aqui nesta Assembleia, disse neste Parlamento, que nunca aumentou os impostos sobre os combustíveis. Pois, Sr. Primeiro-Ministro, eu quero aqui afirmar, reafirmar, desde que tomou posse em abril de 2024, o Sr. Primeiro-Ministro aumentou os impostos sobre os combustíveis, sobre o gasóleo e sobre a gasolina, e hoje os portugueses estão a pagar as suas decisões e pergunto-lhe até quando vai manter esta insensibilidade e esta teimosia.
2: A afirmação repetida de José Luís Carneiro de que o governo aumentou os impostos sobre os combustíveis e a repeti-lo aqui.
0: Muito obrigado, agora. Senhor Presidente, senhoras e senhores deputados, senhor deputado José Luís Carneiro. Deixe-me começar por lhe dizer, senhor deputado, que eu nunca me furto a dar esclarecimentos, em primeiro lugar à Assembleia da República, como é meu dever, e depois também ao país. Quer isto significar que basta um jornalista levantar o braço e eu vou atrás para responder às suas questões? Não, não quer significar isso, Sr. Deputado. Eu felizmente tenho andado na rua praticamente todos os dias, tenho falado com o país todos os dias e também tenho falado com os senhores jornalistas muitas vezes. Agora, Sr. Deputado, não é por eu estar num evento onde transmito ao país, àqueles que estão à minha frente e também ao país, nomeadamente através do prestimoso trabalho da comunicação social, aquilo que é a minha visão das coisas para o país, que, senhor deputado, eu tenho que andar a dar conferências de imprensa a toda a hora. O senhor deputado pode ter esse estilo, mas não é o meu, senhor deputado. E o senhor deputado tem que respeitar isso. Tem que respeitar isso. Agora, senhor deputado, feito este ponto prévio, deixe-me também responder-lhe às suas questões. Senhor Deputado, nós temos um grande, grande respeito, consideração e uma especial sensibilidade pelo aumento dos preços dos bens essenciais à vida das famílias e, naturalmente, estamos atentos à evolução da taxa de inflação. Mas o Senhor Deputado foi governante. O Senhor Deputado fez parte de um governo onde, num período em que a taxa de inflação foi mais do dobro daquela que o Sr. Deputado agora aqui referiu, o Sr. Deputado demorou mais de um ano a tomar medidas que agora reclama sejam tomadas numa semana. Eu presumo que o Sr. Deputado e o governo de que fez parte tentaram gerir com prudência, com um equilíbrio entre tudo aquilo que estava em presença no decisor, precisamente a medida e a calibragem das medidas que foram tomando. Senhor Deputado, é isso que nós estamos a fazer, com sentido de responsabilidade. Estamos a ajudar as famílias portuguesas com um desconto adicional no imposto sobre os combustíveis, e eu digo adicional porque ele incorpora aquilo que nós hoje estamos a fazer, que é a devolução da totalidade daquilo que seria a receita em sede de IVA do aumento do preço, e simultaneamente estamos a manter um desconto que vem precisamente desse período em 2022 do governo que Vossa Excelência fazia parte. Vossa Excelência assumiu perante a Comissão Europeia e perante os nossos parceiros Estados-membros da União que aquilo era temporário, circunscrito, e manteve. E nós mantivemos praticamente tudo. Agora, Sr. Deputado, deixe-me dizer-lhe, isto não significa, repito, já vou outra vez à questão fiscal, mas isto não significa que nós não estejamos atentos, por isso nós, em cima do desconto universal para todos os portugueses que têm necessidade de consumir combustíveis para se poderem movimentar, nós temos um desconto ainda maior para os transportadores, quer de passageiros, quer de mercadorias. Nós temos um apoio direcionado para as instituições sociais, para os bombeiros, nós temos um apoio para os agricultores, Senhor deputado, nós estamos a tentar mitigar precisamente o efeito de um aumento dos preços que não está na nossa esfera de responsabilidade, tentando moderar o seu impacto junto das famílias. Nós, nomeadamente para as famílias mais carenciadas, aumentámos a nossa comparticipação na botija de gás solidária. Nós estamos, portanto, Sr. Deputado, a ajudar as empresas que estão mais expostas ao consumo de energia, com um aumento também da comparticipação da ajuda. Sr. Deputado, estamos muito atentos à evolução da situação. Mas, como já aqui alguém lembrou, aqueles que correm muito depressa para resolver problemas que têm diante de si, sem ponderar a dimensão da consequência daquilo que estão a fazer, normalmente são aqueles que depois, de mão estendida, pedem por ajuda externa para resolver os problemas que não foram capazes de gerir. E esse não é o nosso caso, Sr. Deputado. Agora, sobre os impostos, Sr. Deputado, podemos discutir isto a cada 15 dias. É uma opção do Sr. Deputado, porque o Sr. Deputado é que traz esse tema. O Sr. Deputado disse que trazia uma prova hoje a este debate. Lamento dizer-lhe, o Sr. Deputado não trouxe prova nenhuma. Nenhuma. O Sr. Deputado, acaso queira mostrar ao país que o Governo decidiu um aumento de impostos sem esse aumento ter sido alvo de uma decisão no Parlamento, tem que o mostrar, sob pena de estar a acusar o Governo de uma conduta ilegal e inconstitucional e de estar, digamos, contemporizar com essa circunstância. Se o Sr. Deputado está a falar de outra coisa, que é aquilo que eu sei que o Sr. Deputado está a falar, que é um caminho que o Governo tinha iniciado antes desta crise, para, de forma faseada, quando houvesse condições de mercado com baixas significativas do preço, para nós recuperarmos um desconto a que estamos obrigados a terminar. Senhor Deputado, deixe-me dizer-lhe, este Governo, com a sua sensibilidade social, suspendeu esse processo de recuperação dos descontos. Os descontos que nós estamos a falar, Senhor Deputado, sabe quanto é que são? Sabe? Eu vou-lhe dizer, Senhor Deputado. Foram 2,4 cêntimos por litro de gás óleo e 1,6 cêntimos por litro de gasolina. Os descontos que ainda estão em vigor são superiores a 10 cêntimos, Sr. Deputado. Nós, de facto, começamos, mas ao contrário do que fazia o PS, nós temos sensibilidade social e, portanto, suspendemos. É, Sr. Deputado, é. O Sr. Deputado tem de arranjar outros temas, porque nesse tema, Sr. Deputado, isto faz ricochete, Sr. Deputado, e o Sr. Deputado não tem lições a dar. O Sr. Deputado tem desculpas a apresentar, Sr. Deputado.
2: É a resposta de Luís Montenegro a garantir que não, o Governo os impostos sobre os combustíveis.
5: Sr. Presidente, distribuiremos a prova daquilo que afirmei neste Parlamento.
2: Atualização.
5: Sr. Primeiro-Ministro.
2: Do ISP, ou seja...
5: Sr. Presidente, Sr. Primeiro-Ministro, senhoras e senhores deputados.
2: Eram dados antes.
5: Sr. Primeiro-Ministro, a modéstia e a humildade são valores fundamentais também para quem exerce funções políticas. Por exemplo, tinha ficado bem quando o Sr. Primeiro-Ministro falou de 400 centros de formação profissional, dissesse que se chamam centros tecnológicos que foram desenvolvidos e financiados pelo PRR, que ficaram na pasta transição, para agora poder dizer que são do seu governo, mas que são do governo do PS. Devia ter essa humildade. Ficava-lhe bem, Sr. Primeiro-Ministro. Ficava-lhe bem. Já agora o Sr. Primeiro-Ministro significou um aumento entre abril de 24, e o dia em que estamos hoje, um aumento de 9,7 cêntimos por litro de gás óleo e cerca de 6 cêntimos por cada litro de gasolina, o aumento sobre os combustíveis que fez o Governo do Sr. Primeiro-Ministro. Já agora, Sr. Primeiro-Ministro, a saúde. A saúde, Sr. Primeiro-Ministro, que é um falhanço clamoroso deste Governo. É um falhanço clamoroso porque soubemos agora, pelos números oficiais, o Sr. Primeiro-Ministro, no último debate parlamentar, disse aqui que haver menos 200 mil consultas nos cuidados primários e menos 50 mil consultas nos cuidados hospitalares, eu peço que consultem o registro das suas palavras na Assembleia da República, que tinha que ver com a gripe. Ó, Sr. Primeiro-Ministro, agora saíram os dados oficiais e afinal foram menos 760 mil consultas durante o ano 2025 nos centros de saúde portugueses, Sr. Primeiro-Ministro. Sr. Primeiro-Ministro, Sr. Primeiro-Ministro, significa menos 2 mil consultas por dia. Significa que todos os dias há milhares de portugueses que, não acedendo à consulta, deixam de poder fazer exames de diagnóstico e eventualmente diagnosticar doenças que exigiriam tratamento. Do que estamos a falar é de falta de sensibilidade e de falta de resposta às pessoas, porque talvez os números relativos às cirurgias em atraso, às cirurgias oncológicas e ao acesso à consulta médica para despistar doenças que são doenças que devem merecer a nossa atenção, a atenção do todo o Sr. Primeiro-Ministro, talvez não estejam a ser diagnosticadas, porque 2 mil pessoas durante 2025 deixaram de ter consulta nos centros de saúde. A pergunta que lhe faço, Sr. Primeiro-Ministro, é se está ou não disponível para reconhecer que, quando foi à campanha eleitoral, faltou à verdade aos portugueses. Isso é aceitável, o senhor reconhecer que errou, que se enganou, ter a humildade de aqui, ter a oportunidade de novo de se reconciliar com a verdade que é devida aos portugueses. E por isso, Sr. Primeiro-Ministro, a pergunta que lhe faço é: o senhor não fez aquilo que disse, mas pergunto-lhe, quando é que vai fazer aquilo que prometeu às portuguesas e aos portugueses na campanha eleitoral sobre a saúde que lhes é devida por parte de um SNS que responda a tempo e horas?
1: Sr. Primeiro-Ministro.
6: Muito obrigado, Sr. Presidente, senhoras e senhores deputados, Sr. Deputado José Luís Carneiro, eu já percebi que o seu conceito de humildade é dizer ao Sr. Primeiro-Ministro tudo o que estava a fazer estava na pasta de transição, fomos nós que pensámos e que fizemos. É esse o seu conceito de humildade, eu pura e simplesmente registro. Depois, Sr. Deputado, se o Sr. Deputado diz que nós temos um falhanço clamoroso na área da saúde, com o mesmo sentido de humildade, se calhar o Sr. Deputado queria dizer que o Partido Socialista e os seus governos tiveram um sucesso estrondoso na área da saúde. Eu bem gostava, Sr. Deputado, de lhe dar razão, mas não lhe posso dar razão e os portugueses também não lhe dão razão. Sr. Deputado, deixe-me dizer-lhe o seguinte. Quando chegámos ao governo em abril de 2024, o Serviço Nacional de Saúde prestava 156 mil atos por dia. Neste momento presta 172 mil. Senhor Deputado, quando chegámos ao Governo, o Senhor Deputado quis ir às consultas para cuidados de saúde primário, nós tínhamos um total de consultas que no ano de 2025 foi excedido em mais cerca de 700 mil consultas, face a 2023, a dezembro de 2023. Nós aumentámos em 5% as consultas médicas ao domicílio, nós aumentámos em 13,8% as consultas de enfermagem e este ano, 2026, de resto, como aliás afirmei no Congresso dos Enfermeiros, esse aumento já ascende a 21%. O Sr. Deputado quer fazer política circunscrevendo um elemento que, já lhe disse, é um elemento pontual, é um elemento conjuntural. Mas, Sr. Deputado, eu não resisto a dizer-lhe, o Sr. Deputado afirma que nós falhámos, que nós não fizemos nada na área da saúde. Ó, Sr. Deputado, nós fizemos, olha, fizemos a reorganização dos serviços de obstetrícia, ginecologia e pediatria para ter maior capacidade de resposta. Os senhores não tinham feito. Criámos as urgências regionais, é verdade. Criámos a Comissão de Combate à Fraude no Serviço Nacional de Saúde. Criámos um novo Sistema Nacional de Acesso à Consulta e à Cirurgia para diminuir os tempos de espera. Estamos a promover a reforma no Instituto Nacional de Emergência Médica. Estamos efetivamente a concretizar a complementaridade da capacidade instalada no nosso sistema entre o setor público, o setor privado e o setor social, nomeadamente através de medidas que foram de inspiração de governos socialistas e nunca se materializaram, como as unidades de saúde familiar modelo C. Estamos a aumentar a comparticipação nos medicamentos. Estamos a aumentar a prevenção e a fazer investimentos construindo hospitais que não foram construídos naquele...
2: Ficou sem tempo. Luís Montenegro ficou sem tempo.
7: O deputado José Luís Carneiro, faz favor.
2: José Luís Carneiro, que ainda tem...
8: Presidente, Sr. Primeiro-Ministro, senhoras e senhores membros do Governo, senhoras e senhores deputados. Sr. Primeiro-Ministro, chama a atenção para a apresentação de uma proposta de reforma do Instituto Nacional de Emergência Médica, que julgo que merecerá a atenção devida com a profundidade que se exige a uma mudança desta natureza. Recordo que em julho de 2025 apresentei uma medida que tinha que ver com o modelo que existe em Inglaterra, que existe em França, que existe em Espanha, para garantir a emergência pré-hospitalar e a coordenação da emergência pré-hospitalar, que assenta num pressuposto, numa integração sistémica e num comando, para garantir que não há falhas de previsibilidade e de segurança, particularmente às mães que querem dar à luz neste país em segurança. Recordo que até hoje não houve qualquer resposta a esta proposta. Fiquei foi preocupado com a proposta de pulverização do Instituto Nacional de Emergência Médica. E se não chamasse a atenção para este facto, não me sentiria bem com a minha consciência para que, no futuro, se algo vier a decorrer menos bem, não possa dizer que não foi avisado, porque ainda a oposição teve uma atitude construtiva para encontrar uma solução estruturada para esta matéria. Senhor Primeiro-Ministro, quero concluído afirmando o seguinte: nós tivemos conhecimento do relatório sobre o apagão, aliás, coordenado por um deputado do PSD que sabe bastante das matérias de comunicações, da integração de sistemas de comunicações, e pudemos ver aquilo que nós tínhamos na altura considerado como uma incompetência, uma incapacidade e uma insensibilidade do Governo em relação a um assunto tão sério do Estado. O mesmo se verificou nos incêndios, em que foi evidente a insensibilidade mantendo uma festividade quando o país estava numa situação terrível, dramática, que estava a viver. Em terceiro lugar, Sr. Primeiro-Ministro, as tempestades. Nós tínhamos-lo afirmado. Não houve planeamento, não houve resposta atempada, e aquilo que pudemos observar nas primeiras horas da resposta formulou uma caricatura da resposta do Estado nas funções mais críticas da segurança e da proteção das pessoas e dos seus bens. Agora, Sr. Primeiro-Ministro, não pode dizer que são os partidos da oposição que o dizem ao Governo. São os relatórios independentes. Foi o relatório coordenado por um deputado do PSD nesta Assembleia. E é agora também o relatório pedido pelo Sr. Presidente da República. E o que é dito é que houve incompetência, incapacidade e insensibilidade para enfrentar problemas críticos da segurança do Estado. Quero concluir, Sr. Primeiro-Ministro, porque sei que não tem tempo para me responder. Vamos entrar numa época difícil. E aquilo que eu quero dizer é o seguinte: o Sr. Primeiro-Ministro e o Sr. Ministro da Administração Interna, por quem tenho grande consideração e estima pelo trabalho que fez ao serviço do Estado, contarão connosco para apoiar nos momentos mais críticos, para planear e responder como deve ser às necessidades que certamente o país vai viver em função das previsões meteorológicas. Contará com o PS para construir soluções, estaremos sempre disponíveis.
2: Também José Luís Carneiro a ficar sem tempo, mas a lembrar que os incêndios estão aí.
7: Obrigado,
2: a época de incêndios vem aí.
7: Sr. Deputada Mariana Leitão, disponibilizar-se
2: para
7: liberal,
2: apoiar o Governo.
7: Faz favor.
2: Nesse combate. E agora a líder da Iniciativa Liberal. Continuamos com há partes, ouvem-se há partes, eu não os consigo descortinar.
9: Muito obrigada, Sr. Presidente, senhoras e senhores deputados, senhores membros do Governo, Sr. Primeiro-Ministro. Nós estamos à beira da época de incêndios e a única referência que o Sr. Primeiro-Ministro fez
2: ficou a ouvir Zé Luís Carneiro, mas que saiu e alguém chamou a atenção
9: disso. Foi para dizer que o tema é antigo, essa parte nós já sabemos, e que ainda ia haver mais uma equipa para discutir mais qualquer coisa. A verdade é que 800 milhões de euros depois, inúmeros grupos de trabalho e comissões, era expectável que já houvesse qualquer coisa mais concreta para dizer aos portugueses. E eu sobre isso também gostava de saber se o Sr. Primeiro-Ministro vai ou não partilhar o relatório com as conclusões do grupo de trabalho com a Assembleia da República e com os portugueses.
10: Vai, como é que está o relatório?
9: Porque houve aqui uma situação um bocadinho caricata. No dia 5 de maio, o Ministério da Administração Interna fez um evento público para supostamente apresentar as conclusões do relatório, mas sem publicar o relatório. E, portanto, é mais uma vez propaganda inconsequente. E mal feita.
2: É o próprio, mal feita, a colega de bancada de Mariana
9: Leitão. O próprio Ministério vê-se obrigado a emitir um comunicado que é partilhado na página do Governo a corrigir as eventuais interpretações incorretas que tivessem sido feitas por jornalistas nesse mesmo evento feito pelo Ministério, organizado pelo Ministério, para partilhar as conclusões do relatório do Ministério. E, portanto, há aqui um problema de base. É que é impossível avaliar se essas interpretações eram corretas ou não, sem termos acesso ao relatório que as originou. E, portanto, aquilo que sabemos pelo comunicado é que o grupo de trabalho propôs 33 recomendações. O Governo, nesse comunicado, diz que vai implementar umas, não vai implementar outras. E, portanto, nós estamos aqui sem conseguir avaliar ou escrutinar o que quer que seja. Nós não conhecemos o relatório, não conhecemos os fundamentos técnicos que sustentam as decisões do Governo. E aquilo que eu lhe digo, Sr. Primeiro-Ministro, é: nós queremos avaliar, nós queremos escrutinar, nós queremos propor, mas para isso, por favor, publique o relatório, entregue-o à Assembleia da República para o podermos discutir com seriedade.
7: Senhor Primeiro-Ministro.
2: E agora prepara-se Luís Montenegro para responder.
6: Muito obrigado, Sr. Presidente, Sras. E Srs. Deputados, Sra. Deputada Mariana Leitão. Como já tive a ocasião de dizer e reitero, o Sr. Ministro da Administração Interna estará no Parlamento para prestar todos os esclarecimentos e para partilhar também toda a informação. E, portanto, o relatório será-lhe...
2: Mas o relatório de Mariana Leitão não era o mesmo.
6: Para poder fazer a sua avaliação.
2: Ela estava a falar...
6: Senhora Deputada, deixe-me só dizer-lhe ainda em complemento, porque...
2: Do grupo de trabalho.
6: Creio que também está subjacente à sua questão. A senhora Deputada começou por falar...
2: Alterações
6: no combate a incêndios. O combate a incêndios pressupõe, evidentemente, as comunicações de emergência, e o CIRESP é importante. Mas não só isso. E, portanto, eu queria dizer-lhe que, para além do Comando Integrado de Prevenção e Operações que já mencionei em respostas anteriores, este ano, em 2026, nós teremos, mais uma vez, um empenhamento reforçado face àquilo que se antecipa, seja uma época especialmente difícil. Nós teremos 15.149 operacionais, 3.463 veículos, 2.596 equipas constituídas, quer nos corpos de bombeiros, quer no âmbito da Autoridade Nacional de Emergência e Proteção Civil e, naturalmente, em todas as outras áreas do Estado, no ICNF, na Guarda Nacional Republicana, em todos aqueles que contribuem quer para a prevenção, quer para o combate aos incêndios. Senhora Deputada, sobre o CIRESP, eu vou reafirmar aquilo que disse há pouco. O Governo criou uma equipa técnica com o intuito de fazer uma avaliação a um procedimento que estava, efetivamente, a apresentar grandes vulnerabilidades. E essa equipa produziu um relatório. Terá havido, o Sr. Ministro explicará com detalhe, uma interação com o Ministério para a apresentação pública dessas conclusões, como não pode deixar de ser, Senhora Deputada. Mas há uma coisa que resulta como o mais importante no meio de tudo isto. É o reforço da capacidade de gestão do sistema e é o reforço da capacidade operacional do sistema. Esse é o nosso objetivo, não é andar aqui a criar momentos de dispersão da atenção, Senhora Deputada. E quanto a isso, a nossa expectativa é que o país possa finalmente usufruir do elevadíssimo investimento que fez ao longo de anos neste sistema. Que sistema é esse que, como se mostrou no último comboio de tempestades, é absolutamente fundamental para nós podermos garantir uma comunicação com os agentes de proteção civil no terreno, mas também com as populações em alturas de maior adversidade. E esse objetivo, Senhora Deputada, está neste momento mais passível de ser atingido, precisamente fruto do reforço que nós fizemos do ponto de vista dos equipamentos e portanto, do ponto de vista técnico e também do reforço que estamos a fazer na equipa de gestão.
2: Agora esse relatório do grupo de trabalho que preparou as alterações ao
10: Nós estamos a falar de um tema muito sério, Sr. Primeiro-Ministro. Eu não lhe pedi para me vir enumerar a panóplia de coisas que, entretanto, fez e que não faz mais do que a sua obrigação, como é óbvio, relativamente à prevenção dos incêndios. Estou-lhe a falar de um tema que já custou 800 milhões aos portugueses, que falhou sistematicamente, sempre que era necessário. Falhou em 2013, em 2016, em Pedrógão, em 2025 no Apagão, em 2026 outra vez no comboio de tempestades. Falha, falha, falha. E aquilo que o Governo nos dá, 360 e muitos dias depois de ter dito que ia fazer um grupo de trabalho para apresentar conclusões em 90 dias, foi este PowerPoint com um programa de investimentos e um comunicado de 3 páginas, Sr. Primeiro-Ministro. Eu não quero que o Sr. Ministro da Administração Interna me venha explicar o relatório. Eu quero que me envie o relatório e quero que o Sr. Primeiro-Ministro esteja preparado para responder a perguntas sobre isto e para poder dizer-lhe que conclusões é que chegaram, o que é que vão fazer, o que é que está previsto. Era isso que era expectável, Sr. Primeiro-Ministro. Nada disso aconteceu na sua intervenção. E por isso gostava também de relembrar aqui uma questão sobre a sua promessa a 20 de fevereiro, quando apresentou o esboço do PTRR em rescaldo do comboio de tempestades, que prometeu que todas as juntas de freguesia iam receber um telefone Siresp, um telefone satélite e uma ligação Starlink. Chamou-lhe programa de investimento célebre, a 28 de abril voltou a falar no tema, comprometeu-se com tudo isto e disse que era uma das medidas com maior impacto para tranquilizar os cidadãos. Ora, a verdade é que, para já, estamos a 27 de maio, não há qualquer registro público de qualquer concurso lançado, adjudicação feita ou equipamento distribuído a uma única das mais de 3 mil freguesias que nós temos. Entretanto, o que nós temos aqui neste PowerPoint e neste comunicado, aliás, no comunicado não aparece nada, no PowerPoint, é que os terminais Starlink destinam-se aos Centros Municipais de Proteção Civil, Forças de Segurança e Centros de Cooperação e Coordenação apenas. As juntas de freguesia vão ficar apenas com os rádios Tetra para ligação ao Siresp. Nada é mencionado, estamos a falar do programa de investimentos, nada é mencionado sobre receberem os tais, a tal ligação Starlink que tanto prometeu. E, portanto, Sr. Primeiro-Ministro, nós temos um sistema de comunicações essencial ao país que faz a coordenação entre todas as forças de segurança, entre a proteção civil, entre os bombeiros, e aquilo que temos é 800 milhões de euros por um sistema que falha, pagou-se um ano de trabalho a um grupo técnico, o resultado supostamente público é um comunicado de imprensa de 3 páginas e um PowerPoint com meia dúzia delas sobre o programa de investimentos e sobre as conclusões do relatório. O que é que os senhores vão fazer no futuro? Nada. Absolutamente nada. E nós começamos a ficar verdadeiramente cansados de estar a alertar sucessivamente e a tempo para problemas graves que o Governo se mostra sempre incapaz de resolver. Sr. Primeiro-Ministro, é a terceira vez que eu venho aqui em debates consigo falar deste tema e continuamos a ver o vazio das respostas do Governo. A verdade é que nós estamos, ao dia de hoje, a temperaturas a bater recordes, o verão oficialmente a chegar daqui a 3 semanas, com a capacidade de comunicações admitidamente insuficientes, não sou só eu que o digo, e sem que saiba o que é que vai acontecer. Há planos de contingência. Sabemos o que é que vai acontecer. Não vai haver desculpas desta vez, Sr. Primeiro-Ministro.
2: O desafio reiterado de Mariana Matão, a querer saber o que é que de facto se está a fazer no melhoramento da.
0: Muito obrigado, Sr. Presidente,
2: das comunicações de emergência.
0: Deputado, Sra. Deputada Mariana Leitão. Sra. Deputada, a Sra. Deputada diz que vai ficar cansada de chamar a atenção para estas matérias. Sra. Deputada, eu lamento, mas se a Sra. Deputada insistir em não reconhecer nem ver aquilo que está a ser feito, quando é que está a ser feito, a Sra. Deputada vai mesmo cansar-se, porque para si a situação está sempre igual, para si a situação não muda. Sra. Deputada, não é verdade. O relatório foi feito, é verdade que ele prolongou um pouco o seu tempo, e é verdade, um pouco, não foi. Não, um pouco, Sra. Deputada, prolongou um pouco a apresentação das conclusões. Mas o trabalho já foi concluído e foi apresentado
6: no passado dia 5 de maio, senhora deputada. Foi apresentado e divulgado em termos de conclusões. Senhora deputada, no dia 25 de maio já foi nomeada uma nova equipa de gestão do Siresp. Portanto, nós estamos a falar, a avaliação foi feita e a equipa de gestão está nomeada, está empoderada para poder agora desenvolver o seu trabalho. E o Governo, sobre as conclusões do relatório e da equipa técnica, já decidiu executar mudanças em três fases. Isto já foi dito publicamente, eu vou recordar. A fase 1, capilaridade territorial, é precisamente aquela a que a senhora deputada fez referência. Acesso às comunicações de emergência alargado a todos os municípios e juntas de freguesia. Está em curso, senhora deputada. O nosso prazo de execução são 3 meses. Nós estamos a tentar, depois de apresentar este plano em termos de reformulação e reestruturação do Siresp, executá-lo em 3 meses. Se a senhora deputada quiser colaborar no regime de contratação pública para nós termos ainda formas mais expeditas de procedimento, e eu sei que a senhora deputada tem essa disponibilidade, nós e o país agradece. Depois, senhora deputada, já agora dizer-lhe que sim, o acesso Starlink está também integrado neste objetivo, ao contrário daquilo que a senhora deputada mencionou. Depois temos uma segunda fase, está terminado. Temos mais autonomia energética. Queremos, no espaço de 9 meses, garantir maior operacionalidade, nomeadamente dando a possibilidade de resposta para a eventualidade de ficarmos privados da rede elétrica. Aumentar, portanto, todo o sistema de backup e integrá-lo, nomeadamente nestas oportunidades que ao nível da freguesia do município se podem abrir. E depois resiliência na transmissão, porque é preciso ter equipamentos, é preciso ter a possibilidade de enfrentar algumas alturas em que não há rede elétrica e depois ter redes independentes e redundantes que podem funcionar independentemente da falha das infraestruturas comerciais. São estas 3 fases, senhora deputada, para 18 meses, 3 meses...
2: Ficou obrigado, sem o microfone.
7: No tempo.
2: E agora segue-se.
7: Vamos agora para o deputado Paulo Raimundo, do Partido Comunista Português.
11: Obrigado, Sr. Presidente. Srs. Deputados, Sr. Primeiro-Ministro, faltam médicos, faltam enfermeiros, faltam técnicos, encerram urgências, o Ministro chama reorganização, mas que são encerramentos, faltam professores e auxiliares, é impossível aceder à habitação ou alugar uma casa, quer dizer, impossível, não é bem, porque já se percebe que há alguns que conseguem e bem, faltam vagas na creche, no pré-escolar, faltam vagas em lares, há 300 mil crianças na pobreza, há milhares de pessoas que ainda esperam os tais apoios, depois das tempestades, ainda desesperam pelos tais apoios sempre prometidos. Um país arrastado para a loucura das vossas guerras e do militarismo e o pouco a pagar a fatura. E perante esta realidade, o Sr. Primeiro-Ministro vai ao baú e saca a sua frase enigmática, que é o país está melhor. Eu bem sei que o Sr. Primeiro-Ministro tem de ver o país e a realidade a partir dos olhos das famílias Azevedo, Soares dos Santos, das famílias Amorim e dessa meia dúzia de famílias que arrecadaram 650 milhões de euros o ano passado só em dividendos. Mas, Sr. Primeiro-Ministro, será que não se apercebe que a sua afirmação é, de certa forma, ofensiva para todos aqueles que enfrentam um brutal aumento do custo de vida, que engole salários, engole pensões, engole reformas, desde logo com o aumento e os preços dos combustíveis, com os preços dos alimentos, com os preços do gás, com os preços dos bens essenciais? E, Sr. Primeiro-Ministro, o Sr. Primeiro-Ministro diz que está atento. E quem está atento, Sr. Primeiro-Ministro, é quem tem que ir ao supermercado todos os dias, bem atento aos preços que figuram e que todos os dias não param de subir.
7: Obrigado, Sr. Deputado. Sr. Primeiro-Ministro.
6: Muito obrigado, Sr. Presidente, Sras. E Srs. Deputados, Sr. Deputado Paulo Raimundo. É verdade, precisamos de médicos no Serviço Nacional de Saúde, precisamos de enfermeiros no Serviço Nacional de Saúde, precisamos de professores nas escolas públicas e estamos a diligenciar nesse sentido. E temos hoje mais do que aqueles que tínhamos em 2024. E é preciso depois articular políticas que colaboram para as pessoas poderem aceder à prestação de serviço nessas áreas, nomeadamente ao nível da educação, mas também ao nível da oferta do ensino pré-escolar, ao nível da oferta de serviços de saúde.
0: O Sr. Deputado faz um bom diagnóstico, o que não tem as soluções, nós estamos a implementá-las. Sr. Deputado, deixe-me dizer-lhe, o Governo governa para todas as famílias. Para Azevedo, para Soares dos Santos e também para a família Raimundo. Nós também trabalhamos para a família Raimundo. E a família Raimundo fará justiça de comprovar que os aumentos de rendimentos em Portugal em 2024 e em 2025 superaram aquilo que aconteceu ao nível de todos os países da União Europeia e da OCDE. A família Raimundo haverá de reconhecer que já foi alvo de 4 descidas do IRS para os rendimentos do seu trabalho. E a família Raimundo sabe que tem, nos jovens da família, a possibilidade de acederem até aos 35 anos a um regime fiscal que lhes garante que paguem 0% de IRS no primeiro ano de exercício profissional, 25% no segundo, terceiro e quarto, 50% no quinto, no sexto e no sétimo e 75% no oitavo, no nono e no décimo. A família Raimundo e os jovens que na família têm menos de 35 anos podem aceder à isenção de IMT e de imposto de selo e à garantia pública para terem 100% dos seus empréstimos nos bancos que o Governo decidiu. A família Raimundo, que tenha elementos, com todo o respeito, estou naturalmente dar uma panorâmica igual a todas as famílias, a família Raimundo, que tenha pessoas que já estejam fora da vida ativa, portanto, a gozar o seu merecido tempo de aposentação, e se porventura tiverem pensões muito baixas, tenham já o usufruto de 3 aumentos do complemento solidário para idosos. E também têm a possibilidade de ter os medicamentos comparticipados a 100%, os medicamentos que são prescritos do ponto de vista da cobertura médica. Senhor Deputado, portanto, as famílias portuguesas, Azevedo, Soares dos Santos e Raimundo, estão todas a usufruir. Claro que dentro destas estão a usufruir sobretudo aquelas que têm mais dificuldade, que são as que preenchem os requisitos para aceder a muitos destes mecanismos. Porque a família Azevedo e a família Soares dos Santos não preenchem alguns destes requisitos. Dito isto, Sr. Deputado, nós não podemos escamotear, o Sr. Deputado trouxe aqui à colação. Há muita gente a viver no limiar da pobreza em Portugal e nós temos de ter respeito por isso. Eu tenho sido contido a falar deste tema, mas 2 anos devolvidos em que, sequencialmente, o nível de pobreza está a diminuir, era caso para o deputado Paulo Raimundo e a família Raimundo também cumprimentarem o Governo por isso.
2: A ironia de Luís Montenegro na resposta ao deputado Paulo Raimundo, do PCP.
11: Senhor Primeiro-Ministro, eu confesso, Senhor Primeiro-Ministro, foi muito inteligente na resposta que me deu. Só esqueceu-se foi dizer que a família Raimundo e a família Montenegro, posso dizer assim, não tem benefícios fiscais no IRC. A família Raimundo não tem isenções fiscais, nem a família Raimundo, nem a família da maior parte, da maioria daqueles que vivem e trabalham cá no nosso país. E sou Primeiro-Ministro, eu vou-lhe confessar uma coisa. Eu sou talvez a única pessoa neste Parlamento solidário com o Sr. Primeiro-Ministro. É que para aqueles que faltam, aqueles que dizem que o Sr. Primeiro-Ministro e o seu Governo não têm ritmo, ai que ritmo o seu Governo tem, Sr. Primeiro-Ministro. Olha, é desmantelamento do Serviço Nacional de Saúde, é com os olhos postos na Segurança Social, é o ataque aos direitos, é a falta de resolução para os problemas, tudo é negócio. A habitação, as creches, tudo é negócio. É o ataque brutal com o pensamento no século XIX, com o pacote laboral. Se não houvesse ritmo, então o que é que seria de nós? Mas, Sr. Primeiro-Ministro, o pacote laboral, o seu, do CDS, não chega em nível liberal, tem de facto apoio das pessoas. Tem de facto apoio de 1%, daquela tal porcento das famílias e das pessoas, que têm 25% de toda a riqueza que é produzida no nosso país. Esses estão com o pacote laboral, porque esses são aqueles que precarizam, não são aqueles que são precarizados. O Sr. Deputado Hugo Soares encontrou a solução para combater a precariedade, que é muito elevada. É generalizar a precariedade para todos. Pronto, o problema da precariedade está resolvido, que é isso que os senhores apontam no seu pacote laboral. Esses 1% estão de acordo, porque são aqueles que querem despedir sem justa causa, não é aqueles que vão ser despedidos. E, Sr. Primeiro-Ministro, agora, o seu Governo, o PSD e o CDS estão a cara por isso. A iniciativa liberal é aquela tática do pé tudo para ter muito, e o Chega cambalhota em cambalhota até à aspiração final de poder aprovar o seu pacote laboral. Aquilo que lhe digo é que perante a generalização perante a generalizada rejeição do seu pacote, o seu Primeiro-Ministro multiplica-se em argumentos e argumentações, aliás, algumas delas vieram aqui hoje, mas não têm nenhuma correspondência com a realidade. O que vai determinar a derrota do seu pacote, do vosso pacote laboral, não é a cambalhota na história daquele partido, Sr. Primeiro-Ministro. É a força e a unidade dos trabalhadores. E o que eu lhe pergunto, Sr. Primeiro-Ministro, é se perante o facto objetivo daquilo que se impõe na vida de quem trabalha, é se o Sr. Primeiro-Ministro vai manter o seu pensamento e a sua ação com os olhos postos no século XIX ou vai querer avançar para o século XXII, que é isso que se impõe na vida de quem trabalha.
7: Muito obrigado. Senhor Primeiro-Ministro, com o tempo disponível, faz favor.
2: Tem.
12: Muito obrigado, Senhor.
2: 37 segundos.
12: Senhor Presidente, senhoras e senhores deputados, Senhor Deputado Paulo Raimundo, quero naturalmente agradecer-lhe a sua solidariedade e dizer que o Senhor Deputado disse exatamente aquilo que eu penso. Nós, quando estamos assim no Governo, somos presos por ter cão e presos por não ter cão. Há aqueles que dizem que nós estamos num ritmo demasiado lento e aqueles que dizem que nós estamos num ritmo demasiado rápido. Nós nem estamos numa coisa nem noutra, nós estamos no nosso ritmo. Nós somos corredores com endurance, somos corredores de fundo, somos corredores que sabem que para chegar ao fim, em primeiro lugar, numa maratona, não se pode sprintar nos primeiros tempos, nem se pode ir demasiado devagar e deixá-los fugir e depois não os conseguir alcançar. Senhor Deputado, vamos manter-nos aí. Nem somos do século XIX, nem estamos já a pensar no XXII. Estamos a governar para o século XXI.
2: A governar para o século XXI, garante Luís Montenegro, que recusa ter ficado no século XIX, mas também recusa olhar para o século XXII. Não, pois agora é o CDS, Paulo Núncio.
7: Peço desculpa, é que claro. Tinha aqui a folha virada.
2: Já estava a saltar.
13: Senhor Presidente da Assembleia da República, Senhor Primeiro-Ministro, Srs. Membros do Governo, Srs. E Srs. Deputados. Senhor Primeiro-Ministro, deixe-me começar com uma resposta ao deputado José Luís Carneiro. O senhor deputado pertenceu a um governo que aumentou todos os impostos e que atingiu o nível mais elevado de carga fiscal alguma vez atingido em Portugal. É preciso descaramento para falar de impostos com um governo que não aumentou um único imposto desde que tomou posse e que reduziu significativamente o IRS e o IRC. Senhor Deputado, é preciso descaramento, é preciso mesmo falta de noção e falta de vergonha na cara. Depois de se ter falado de banda desenhada, vamos lá falar de coisas sérias. A oposição, com exceção do Partido Comunista, acusa o governo de não fazer reformas. Nada de mais errado. Querem exemplos, senhores deputados? Vamos a alguns exemplos. Reforma fiscal, com uma redução histórica do IRC para 17%. Reforma das leis da imigração e da nacionalidade. Reforma, a grande reforma que está a ser feita na Defesa Nacional. A reforma da contratação pública e, mais recentemente, a reforma laboral. Só para dar 5 exemplos. Mas, senhor Primeiro-Ministro, quando falham os argumentos contra o ímpeto reformista do Governo, porque esbarram na realidade, então a oposição acusa o Governo de ter uma enorme insensibilidade social. Nada de mais errado, uma vez mais. E os factos estão aí para provar o contrário. A taxa de pobreza caiu de 17% em 2023 para 15% em 2025. São menos 119 mil pessoas em risco de pobreza, em todas as faixas etárias, mas com particular importância nas crianças e na população mais idosa. E este é o resultado de uma política social que honra um governo composto por sociais-democratas e por democratas cristãos. E, Sr. Primeiro-Ministro, pergunto-lhe, estamos ou não a baixar a taxa de pobreza? Estamos ou não a reduzir as desigualdades? Estamos ou não a aumentar o rendimento das famílias portuguesas?
7: Senhor Primeiro-Ministro.
12: Muito obrigado, Senhor Presidente. Senhor Deputado Paulo Núncio, estamos, felizmente, Portugal está a baixar a taxa de risco de pobreza. Eu vou repetir o que disse há pouco. É sempre uma referência difícil
6: porque nós sabemos que ainda assim há muita gente que passa por grandes privações, por grandes dificuldades. E, portanto, não sou daqueles que vê com euforia, por respeito àqueles que ainda se mantêm dentro da taxa de risco de pobreza, os números, mas também não vamos escondê-los. É verdade, em 2024 a taxa de risco de pobreza desceu para 16,6% e em 2025 desceu para 15,4%. Em particular, o segmento etário mais atingido, no bom sentido do termo, por esta descida, foram precisamente as pessoas com mais de 65 anos. Para isto não é indiferente a medida social de valorização do complemento solidário para idosos e ajuda para a compra de medicamentos.

0: Mais face a 2024. Isto é, senhor deputado, o reflexo das políticas sociais, mas também das políticas globais de valorização do rendimento em Portugal. Isto não é indiferente à valorização dos salários, isto não é indiferente à subida da retribuição mínima mensal garantida, isto não é indiferente à evolução do salário médio, isto não é indiferente a maior taxa de empregabilidade. Portanto, Sr. Deputado, nós podemos concluir que quando nós direcionamos apoios específicos a determinadas pessoas, estamos a ajudá-las, mas quando governamos o país a pensar em valorizar o rendimento global e médio, quando estamos a pensar em todos, nós podemos fazer refletir esse aumento depois na circunstância particular de cada pessoa.
1: Resposta.
2: Muito obrigado, Sr. Deputado Paulo Lúcio.
1: Se tivesse, ainda tem tempo.
3: Muito obrigado, Sr. Presidente. Na semana passada, o Governo aprovou e apresentou neste Parlamento a proposta de reforma laboral. E sobre esta matéria, não resisto a fazer um comentário sobre a intervenção do LIVRE, porque acho mesmo que vale a pena referir a novidade que a esquerda pós-moderna reconhece hoje à autoridade da Igreja para falar sobre sociedade.
1: 17 horas no continente e Madeira, menos uma hora nos Açores, debate quinzenal com o Primeiro-Ministro. Não usa a palavra o líder de
3: parlamentar. Se querem ouvir o Papa, têm que ouvir a sério e ouvir sobre tudo. Ouvir sobre valores, ouvir sobre a família, ouvir sobre a vida. Porque caso contrário, Sra. Deputada, é mero oportunismo e populismo que não têm qualquer interesse. Sobre a reforma laboral, o Governo negociou e negociou de boa fé, e a prova disso é que incluiu na proposta final que apresentou no Parlamento contributos dos parceiros sociais e designadamente da UGT. E agora é chegada a hora da verdade. Ou o Parlamento aprova esta reforma, ou o Parlamento deixa o país estagnado. Eu pergunto mesmo se aqueles que se opõem à reforma laboral já leram alguma vez a reforma laboral. Parece-me que não, pelos comentários que eu vi da esquerda. Sr. Primeiro-Ministro, deixo-lhe a pergunta. Que consequências teria a rejeição da reforma laboral para o futuro do país, para a competitividade e para a redução do desemprego jovem? Muito obrigado.
2: Sr. Primeiro-Ministro.
0: Muito obrigado, Sr. Presidente, Sras. E Srs. Deputados, Sr. Deputado Paulo Núncio. A reforma da legislação laboral tem como objetivo garantir mais condições de competitividade e de produtividade à nossa economia. Para quê? Para que as pessoas possam ter um rendimento mais alto, para que as empresas possam ter mais rentabilidade e poderem investir mais nos seus projetos de inovação, de investigação e também nos seus processos produtivos. Sr. Deputado, se nós não fizermos esta evolução, nós vamos ficar impávidos e serenos a assistir a taxas de crescimento económico que estão comprimidas e que muito dificilmente ultrapassarão os 2%. Nós queremos crescer 3,5%, 4%, é isso que nós queremos. E, portanto, queremos aproveitar as medidas e também esta para valorizar o trabalho, valorizar o investimento. E, Sr. Deputado, quero dizer-lhe, garantir-lhe mesmo, não há nenhuma compressão de direitos dos trabalhadores naquilo que é a apresentação de alterações à lei laboral que nós fizemos. Há adequação das leis laborais à dinâmica económica. Nós queremos fazer aquilo que os outros fazem, na certeza de que se nós nos mantivermos onde estamos, os outros vão passar por nós, vão crescer mais do que nós. E nós temos a oportunidade de crescer mais do que eles.
2: Muito obrigado.
1: A resposta do mesmo.
2: Então agora sim, deputado Fabiano Figueiredo, exatamente. Bloco de Esquerda, só chamar.
4: Obrigado, Sr. Presidente. Sr. Primeiro-Ministro conhecerá certamente a história do coelho por ser impaciente e vaidoso. Achou-se vitorioso antes da corrida chegar ao fim e acabou por a perder. Mas não é só o coelho deste conto que tem problemas com a ilusão. O governo também tem problemas com a realidade e com o imaginário. Há dois retratos de Portugal. O retrato que o Sr. Primeiro-Ministro pinta, em que está tudo bem, da saúde à habitação, apesar dos dados e da vida dos portugueses dizerem o contrário. E depois há o retrato que cabe no relatório do Sr. Presidente da República, que chama a atenção para as falhas graves nos avisos, na execução das medidas, nas operações, no comando do comboio de tempestades que assolou o país no início do ano.

0: chama a atenção com muita razão que o país não pode passar por esta experiência difícil, tão difícil, para milhares de portugueses, sem uma mudança profunda. Por isso eu pergunto-lhe, Sr. Primeiro-Ministro, quem é que tem razão? É o Sr. Primeiro-Ministro ou é o Sr. Presidente da República que dá voz às dificuldades pelas quais tantos concidadãos estão a passar? E têm também razão os portugueses que todos os dias se indignam quando vão à bomba de gasolina ou ao supermercado e que não percebem porque é que o Governo não toma medidas eficazes para conter o custo de vida. Que não percebem porque é que o Governo insiste num pacote laboral que puxa os salários para baixo, quando os salários baixos são um dos principais problemas que Portugal tem, apesar dos portugueses trabalharem tanto. Sr. Primeiro-Ministro, o pacote laboral é um zombi legislativo que a sociedade portuguesa rejeita, que vai voltar a rejeitar no dia 3 de junho e que o Sr. Primeiro-Ministro insiste em tentar ressuscitar na Assembleia da República. Deixe-lhe o apelo, deixe cair o pacote laboral, concentre-se no problema dos portugueses, regule os preços dos combustíveis e dos alimentos e garanta que o país está preparado para um dos mais difíceis verões que vamos atravessar.
1: Senhor Primeiro-Ministro.
2: A intervenção de Fabián Figueiredo.
3: Muito obrigado, Senhor Presidente, senhoras e senhores deputados, Senhor Deputado Fabián Figueiredo. Já tive a ocasião de dizer há pouco que não somos daqueles que perante uma corrida de fundo gastam a energia toda nos primeiros 100 metros e, portanto, não contam connosco para ser a lebre deste desafio. Nós faremos uma corrida ponderada, faremos uma corrida em que tentaremos ganhar todo o tempo possível, mas, naturalmente, medindo bem e calibrando bem no tempo e na dimensão aquilo que estamos a decidir. Senhor Deputado refere-se de uma forma muito genérica e, desculpe, uma expressão simplista àquilo que temos vindo e eu tenho vindo a dizer. Eu não digo que esteja tudo bem, não digo que as pessoas estão todas a viver num mar de rosas, Senhor Deputado. Nós sabemos que não é assim. Nós sabemos que as pessoas estão a sentir dificuldades. Nós sabemos que as pessoas, nomeadamente neste período, vão às bombas de gasolina e vão aos supermercados e às mercearias e sentem o efeito do aumento dos preços. Mas, Sr. Deputado, isso não se resolve dando ajudas de forma indiscriminada, porque quem dá ajudas de forma indiscriminada nestes momentos é aquele que depois, mais à frente, vai pedir sacrifícios a dobrar, a triplicar ou a quadruplicar às pessoas. E é isso que eu quero dizer aos portugueses. Nós estamos atentos, nós sentimos as dificuldades das pessoas, mas nós temos a obrigação de cuidar pelo interesse de todos, que é o interesse também de cada um, e de não levar o país para uma situação em que amanhã lhes vamos pedir, como já aconteceu no passado, sacrifícios muito mais elevados, Sr. Deputado. E é isso que nós estamos a fazer. E no mercado laboral, Sr. Deputado, o que nós estamos é a aproveitar um momento em que, felizmente, a nossa economia, apesar de todos estes desafios, tem estabilidade, as nossas finanças públicas têm estabilidade, temos competitividade ao nível energético, temos competitividade ao nível da capacidade de resposta do Estado, temos uma boa localização estratégica, temos segurança e podemos dizer assim ao país: vamos aproveitar tudo isto e vamos valorizar as relações do trabalho para sermos mais produtivos ou vamos ficar como estamos? E o Sr. Deputado vai continuar a dizer: mas as pessoas ganham pouco, mas os jovens têm muita precariedade, têm isso tudo com as leis que nós temos. Por isso que nós queremos mudar, Sr. Deputado.
2: Resposta de Luís Montenegro ao Bloco de Esquerda.
1: Inês Sousa Real, do PAN.
2: O PAN, exatamente.
4: Muito obrigada, Sr. Presidente, Senhoras e Senhores Deputados, Sr. Primeiro-Ministro, Senhores Membros do Governo. Nós tivéssemos hoje de fazer aqui um paralelismo com a caderneta de cromos do Governo, deixe-me que lhe diga que tem acumulado alguns cromos maus para a sua coleção. Não só no SNS, com a dança das cadeiras do Executivo, se olharmos também agora para o MAI, numa altura crítica para os incêndios, nós sabemos bem aquilo que nos traz a ausência, não só de preparação e planeamento, mas acima de tudo como estas polémicas podem marcar negativamente aquilo que é este tempo, tem que ser uma resposta eficaz para o combate aos incêndios. E a pergunta que eu lhe quero deixar já, Sr. Primeiro-Ministro, é tendo em conta a necessidade não só de termos o Siresp a funcionar adequadamente, a necessidade de termos no terreno maiores capacidades de meios de prevenção contra os incêndios, para que não se repita nem o que vimos em 2017, nem a incapacidade de resposta no apagão de 2025, ou até mesmo nas tempestades de 2026, o que é que está a ser feito por parte do Governo para uma maior prevenção. E depois, Sr. Primeiro-Ministro, na causa animal. Eu hoje achei que ia chegar aqui e que ia sinceramente agradecer-lhe a si e à sua bancada parlamentar por juntar mais à sua caderneta de cromos aquilo que era um louvor na proteção animal. Porque hoje a Comissão da Agricultura aprovou a inclusão dos animais no Plano Nacional de Resgate e Proteção Civil, até achei que seria de facto aqui alguma intervenção sua nesse sentido e pasme-se, o PSD votou contra. É que, Sr. Primeiro-Ministro, não podemos ter aqui um Primeiro-Ministro que num momento diz que está comprometido com o bem-estar animal e depois uma bancada que na altura de atuar vota contra. Mas o seu Ministro da Agricultura, que também poderia neste momento figurar na caderneta de cromos da proteção e bem-estar animal, o que é que faz? Altera o PEPAC, mas colocando em risco a proteção do lobo. E por isso eu pergunto, Sr. Primeiro-Ministro, se de facto na sexta-feira, quando formos votar a iniciativa do PAN, o PSD vai ou não juntar-se àqueles que querem proteger os animais e votar também favoravelmente, como ainda hoje o PS e o Chega o fizeram na proposta do PAN, ou se vai teimar em votar contra, e se nos vai garantir que não vai permitir que com pezinhos de lã o seu Ministro da Agricultura ponha em causa a proteção do lobo em Portugal.
1: Senhor Primeiro-Ministro, faz favor.
2: E agora, Luís Montenegro. Vai demorar a levantar-se.
3: Muito obrigado, Sr. Presidente, senhoras e senhores deputados, Sra. Deputada Inês Sousa Real. Este Governo atribui, de facto, importância à proteção animal, já lhe o tenho dito, Sra. Deputada, e quero aqui reafirmá-lo. E nós temos, de facto, o compromisso que vamos implementar de integrar esse domínio também nas operações de resgate e de emergência. Não sei se exatamente nos termos em que o PAN propõe, eu confesso que não conheço em concreto a proposta do PAN e, portanto, aquilo que eu espero é que o Parlamento faça a apreciação da proposta. Isto não significa, creio eu, que haja uma posição contrária ao sentido de valorização desta proteção. Também não será com este Governo que nós deixaremos de valorizar todo o nosso potencial ao nível animal e, portanto, não sei exatamente a questão do lobo a que se refere, mas tentarei ver com o Ministro da Agricultura. Tenho a certeza absoluta que o Sr. Ministro tem uma sensibilidade extrema para essa circunstância. Agora, Sra. Deputada, quanto à questão dos incêndios e da prevenção, para além de todos aqueles meios e instrumentos a que aludi há pouco, eu quero recordar precisamente aquilo que estamos a fazer, nomeadamente atendendo à circunstância de aumento significativo do risco em função das consequências das tempestades, nas zonas afetadas, de uma forma geral, em todo o país. E por isso, nós localizamos em Leiria um Comando Integrado de Prevenção e Operações, que está neste momento já a mobilizar 1.500 operacionais no terreno, das áreas da administração interna, das áreas da agricultura, das áreas do ambiente, das áreas da Defesa Nacional. Estamos a olhar precisamente para os protocolos que temos com as câmaras municipais para que haja maior limpeza, atendendo à perigosidade, que é também mais elevada. Estamos a continuar a desobstruir a rede viária também para possibilitar futuramente intervenções de emergência e, Sra. Deputada, estamos a mobilizar tudo aquilo que o tecido e o perímetro público e também as empresas privadas têm de capacidade.
1: Muito obrigado.
2: E agora,
1: então, agora para a última intervenção, o Sr. Deputado Filipe Sousa, JPP, se faz favor.
5: Muito obrigado, Sr. Presidente, Sras. E Srs. Deputados, Sr. Primeiro-Ministro, Srs. Membros do Governo. Ontem, finalmente, Sua Excelência, o Sr. Presidente da República, jogou pelo seguro e promulgou as novas alterações ao subsídio social de mobilidade. E perante esta importante e justa decisão para os portugueses residentes nas ilhas, considero ser urgente, Sr. Primeiro-Ministro, a respectiva regulamentação, como também corrigir e anular os problemas de um sistema que acumula milhares de críticas, causando enormes dificuldades a todas as pessoas que pretendem aceder à falada plataforma de mobilidade. Neste sentido, gostaria de ver da sua parte, do seu Primeiro-Ministro, e que nos indicasse a data necessária para a respectiva regulamentação destas novas regras aprovadas neste Parlamento. Mas também para quando a simplificação e correção dos problemas evidenciados pela plataforma digital de mobilidade que durante estes meses de funcionamento tornou-se num autêntico cabo das tormentas para todos aqueles que pretendem utilizar essa mesma plataforma. Por outro lado, Sr. Primeiro-Ministro, porque os portugueses residentes das ilhas, para poderem sair do seu espaço territorial, dispõem somente do transporte aéreo e transporte marítimo, e sabendo que o estudo de viabilidade do transporte marítimo e que o prazo termina a 30 deste mês, portanto daqui a 3 dias, salvo erro no sábado, gostaria de saber se o Sr. Primeiro-Ministro já tem na sua posse as conclusões desse estudo e, se sim, para quando a sua disponibilização a todos os deputados desta Casa. E por último, Sr. Primeiro-Ministro, de uma forma indireta, e sabendo também que esta Assembleia aprovou uma estrutura de missão para avaliar o quanto custa viver nas regiões autónomas, saber se o Governo levou esta resolução a sério ou simplesmente deixou-a ficar na gaveta. Muito obrigado.
1: Obrigado, Sr. Deputado. Sr. Primeiro-Ministro, se faz favor.
3: Muito obrigado, Sr. Presidente, Sras. E Srs. Deputados. Sr. Deputado Filipe Sousa, quero cumprimentá-lo por mais uma vez trocarmos aqui argumentos a propósito da questão do subsídio social de mobilidade e dizer-lhe com toda a transparência e com toda a lealdade institucional que o Governo vai analisar a substância, o conteúdo da decisão do Parlamento, com a qual em vários domínios não concorda, tenho que o dizer de forma muito frontal. Vamos analisar também a mensagem de Sua Excelência o Sr. Presidente da República e vamos naturalmente interagir com a Assembleia da República, com as Assembleias Legislativas. Há ainda dois processos que estão aqui em curso do ponto de vista legislativo e cujo desfecho aguardaremos também, para podermos naturalmente respeitar as decisões dos órgãos legítimos e para podermos criar soluções no terreno que efetivamente evitem malefícios e prejuízos para a vida das pessoas e dos cidadãos e da economia das regiões autónomas da Madeira e dos Açores. Eu tenho registado a preocupação de muitas pessoas que, de alguma maneira, têm transmitido que, não vou julgar a intenção, Sr. Deputado, mas que o Parlamento teve aqui um excesso de voluntarismo e que a solução encontrada pode vir, se mal aplicada, a provocar mais prejuízos do que benefícios, apesar de não ser essa a intenção. E, Sr. Deputado, com respeito pelo poder de decisão de todos, aquilo que é o meu compromisso hoje é fazer esta avaliação e esta ponderação de maneira precisamente a evitar essa consequência. Quanto à questão do transporte marítimo, o Sr. Ministro das Infraestruturas e Habitação está precisamente a gerir esse assunto e mal haja novidades, Sr. Deputado, ser-lhe-ão devidamente transmitidas. Obrigado.
1: Muito obrigado, Sr. Primeiro-Ministro.
2: Chegou ao fim debate profissional com o Primeiro-Ministro, livre e chega a criticarem a reforma laboral. O PCP também, um zombi legislativo, diz o Bloco de Esquerda. O PS falou do custo de vida e da saúde. José Luís Carneiro diz que os portugueses estão cada vez pior. O PCP criticou Pedro Passos Coelho para criticar, ou melhor, citou Pedro Passos Coelho para criticar o ritmo do governo na resposta a Montenegro a reafirmar-se como um corredor de fundo, nem depressa demais, nem devagar. Uma resposta que serve para Passos Coelho, que ontem mesmo defendia que era bom que as coisas ganhassem ritmo. Luís Montenegro diz que não quer ser a lebre, somos, diz ele, corredores com endurance. Um debate onde Luís Montenegro diz estar insatisfeito com os apoios pós-tempestades, mas a responsabilizar as autarquias por não conseguirem dar resposta. Do lado do Governo, garante o Primeiro-Ministro que o apoio às empresas já cobriu mais de 90% das candidaturas apresentadas. Por isso mesmo, Montenegro recusa falar em falhanço. Ciresp também foi tema, a polémica da nomeação do general Viegas Nunes para presidente, mas mas também a reconfiguração da rede de comunicações de emergência. Montenegro remete todas as explicações para quando o Ministro da Administração Interna vier ao Parlamento. Um debate de banda desenhada, personagens da banda desenhada coladas a várias figuras, Lucky Luck, Speedy Gonzales, Cebolinha e Peter Pan. Lucky Luck é André Ventura, José Luís Carneiro, Speedy Gonzales, diz Hugo Soares. Na resposta, Ventura a apontar Hugo Soares como o Cebolinha e Luís Montenegro o Peter Pan. E mesmo no final ainda se falou da caderneta de cromos do governo. É assim o resumo destas duas horas e 20 minutos deste debate quinzenal com o Primeiro-Ministro.
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7: 19 minutos certinhos, depois das 5 da tarde, de volta ao estúdio da Antena 1 para mais uma edição do nosso programa da tarde, hoje que começa um nadinha mais tarde, mas que está consigo até às 7. Olhamos para o dia de amanhã, tempo quente que se mantém, com céu em geral pouco nublado, com mais nebulosidade no litoral e uma pequena descida de temperatura, portanto não vai estar tanto calor ainda que esteja. Pronto? Então vamos lá. Começamos pela ronda habitual. Aveiro chega aos 23 graus, Porto 26, Viana do Castelo e Faro 27, Guarda e Leiria 29, Coimbra 31, Viseu e Setúbal 32, Braga e Lisboa 33, se estiver por Bragança, Vila Real, Porto Alegre e Santarém 34, Beja 35, Castelo Branco 36, Évora chega amanhã aos 37 graus. Já a seguir, ouvimos Olivia Dean.

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1: Ligamos à Ana Isabel Costa. Está preparada para a síntese de notícias a esta hora na Antena 1.
2: O primeiro-ministro diz que não está satisfeito com a resposta dada aos prejuízos causados pelas tempestades, mas diz também que a responsabilidade é da falta de meios das autarquias para acelerarem as respostas. Luís Montenegro garantiu que desde o meio de abril estão no terreno mais de 1.500 operacionais a limpar as florestas na zona centro. O primeiro-ministro disse hoje não ter conhecimento de nenhuma tentativa de ocultação ou condicionamento das conclusões do relatório do Siresp, o que levou o líder do Chega a acusá-lo de mentir no Parlamento. Foi mais um debate quinzenal que terminou há pouco na Assembleia da República, onde André Ventura afirmou que há elementos que demonstram, sem margem para dúvidas, a tentativa de ocultar informação pública sobre o Siresp, o sistema de informação usado pelas Forças de Segurança e Socorro, por parte de uma adjunta do Ministro da Administração Interna. O Primeiro-Ministro respondeu, dizendo que nada sabia sobre este assunto. No debate quinzenal também, José Luís Carneiro, o líder do PS, considerou insuficientes as medidas de combate à inflação tomadas pelo governo. O líder do PS apontou subidas elevadas no preço dos bens alimentares, dos combustíveis e das rendas. E hoje, a DECO deu a conhecer mais um valor do cabaz alimentar, diz a Associação de Defesa do Consumidor, que estes 63 produtos que compõem o cabaz essencial de produtos alimentares desceu pela terceira semana consecutiva, mas apenas 1,5 euro. A cesta alimentar inclui carne, congelados, frutas e legumes, laticínios, mercearia e peixe. Esta descida não compensa os aumentos desde o início do ano. Por exemplo, na carne de vaca, que subiu 125%, ou nos ovos, que aumentaram 84%.
1: A informação regressa à rádio às 6 em ponto. Avançamos para o desporto. Até porque é mesmo de avanços que falamos. João Gomes Dias, Nuno Borges, avança em Roland Garros.
3: O tenista português venceu o sérvio Miomir Kecmanovic em 4 sets, parciais de 3-6, 6-2, 6-1 e 6-2, em 2 horas e 14 minutos de encontro. Borges chega pelo segundo ano consecutivo à terceira ronda e já sabe que terá pela frente nessa fase da prova o russo e antigo top 5 mundial Andriy Rublev. No ciclismo, Afonso Eulálio mantém o quinto lugar, após concluída a 17ª etapa da Volta à Itália em bicicleta, que não trouxe mudanças importantes na classificação geral, tirada de 202 quilómetros, que contou com três contagens de terceira categoria e que foi conquistada pelo dinamarquês da F-Education, Michael Valgren, ele que se destacou entre os muitos corredores que hoje estiveram em fuga. Entre os favoritos, tudo na mesma, Afonso Eulálio, quinto da geral, a 5 minutos e 40 segundos do líder, que é Jonas Vingegaard. No futebol, Rodrigo Ribeiro disse adeus em definitivo ao Sporting, um jogador de 21 anos, que esteve emprestado a Augsburgo, assinou em definitivo com os alemães e vai render 5 milhões de euros aos Leões. Leões que há pouco, através do presidente Frederico Varandas, deixaram a garantia de que Rui Borges está de pedra e cal à frente da equipa. Também algumas acusações do presidente leonino André Villas-Boas, tudo para escutar no Jornal do Desporto às 6:30 da tarde. Afinal, não há qualquer interesse do Porto em Gustavo Sá, nem sequer o Barcelona quer levar Kivior do Dragão. Foi isso mesmo que deixou claro hoje Villas-Boas, quando questionado sobre o mercado do Sporting.
4: Não falo com o Deco há 3 meses, há 3 meses foi a última vez que falei com ele, portanto jamais me ligou sobre o tema Kivior. Claro, está aqui um jogador que entrou diretamente para o 11 do ano, um dos ativos mais importantes do Futebol Clube do Porto e um grande jogador que o Futebol Clube do Porto roubou à Premier League e que está no futebol nacional e teve o impacto que desejamos. Relativamente ao Gustavo Sá, desminto em absoluto a qualquer aproximação ao Famalicão, qualquer interesse no jogador. É um grande jogador, é um grande jovem jogador português, mas o Futebol Clube do Porto fez 0 movimentos pelo Gustavo Sá.
3: Esclarecimentos de Villas-Boas. Casa Pito, Riense, joga amanhã, pela última vaga na próxima edição da Primeira Liga. Após o empate a 0 em Torres Vedras, os dois clubes defrontam-se em Rio Maior a partir das 8 da noite, encontro que poderá acompanhar aqui na rádio com informações de João Santos Correia. Foram de longe os 3 jogos com mais audiência na Primeira Liga. Os duelos do Moreirense em casa, em sinal aberto, com os chamados grandes do futebol português, superaram qualquer um dos clássicos da temporada que agora terminou. Para se ter uma ideia, o Moreirense Porto, que foi o jogo mais visto, teve uma audiência de quase 1 milhão e 500 mil espectadores, ao passo que o Porto Sport, em clássico com maior audiência, não chegou sequer aos 700 mil. Para hoje, agendada a final da Liga Conferência, com arranque às 8 da noite, frente a frente entre Crystal Palace e Rayo Vallecano. Na formação inglesa, Oliver Glasner quer conquistar mais um troféu para o Museu Londrino.
5: Acho que é especial para os jogadores e para o clube, porque sei quão arduamente todos os jogadores e membros da equipa técnica trabalharam durante a época. Vai ser o nosso jogo número 60 esta temporada.
6: season.
3: E na formação do Raio Vallecano, também treinador Íñigo Pérez diz que o orçamento por si só não dá favoritismo ao adversário.
7: As comparações que há entre uma equipa e outra.
5: As comparações que houver entre uma equipa e a outra relativamente às diferenças de orçamento e aos valores de mercado não têm nada a ver com o futebol nem com o jogo. Penso que devemos representar muito bem o que é o bairro de Vallecas, as nossas pessoas e os nossos adeptos.
7: Nossa gente, nossa aficião.
3: Em Leipzig, na Alemanha, essa final entre Palace e Raio Vallecano às 8 da noite, sendo que Carina Jorge também às 8 temos esse escaldante Porto ou Sporting em Hockey em Patins. Hoje é o arranque das meias finais dos playoffs do Campeonato Nacional.
1: Prometo que não me fazes dizer outra vez Roland Garros, pois não.
3: Não sei, não vou pensar nisso.
1: Vamos pensar nisso. Sinto-se do desporto a esta hora com João Gomes Dias, também na RTP Antena 1 e na RTP Mundo, sempre online em desporto.rtp.pt.
8: Ficamos com a síntese da atualidade do desporto simultâneo com a RTP Antena 1 Lisboa, como habitualmente.
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8: Avançamos para o regresso a casa em modo mais abreviado, a propósito do debate quinzenal na Assembleia da República que a RTP Antena 1 Madeira transmitiu. Vamos até às 8, como habitualmente, para já com Mauro. E um tema incontornável por estes dias. Chama-se Kiss Me. Boa tarde, boa viagem com a sua rádio.

0: Honda Erland Aui com La Comitiva. For the Time Being é o som que vai correndo na direção das 18. Sessão do Regresso a Casa nesta quarta-feira, 27 de maio. Quanto à previsão do tempo que fará amanhã, conte, segundo o IPMA, com períodos de céu muito nublado, em especial por nuvens altas durante a manhã, possibilidade de ocorrência de aguaceiros fracos a partir da tarde. Quanto ao vento, irá superar fraco moderado de norte-noroeste, máximas esperadas de 22 graus para o Funchal e também para o Porto Santo. Vamos aos encontros.
1: No âmbito da terceira edição do Festas, Festival de Teatro Alternativo de Santana, para este ano, estão abertas candidaturas para selecionar um ou uma artista para a Bolsa Artística que promove a AGON, estrutura que cruza o teatro com a música e a dança. O objetivo é selecionar alguém para dirigir um projeto de teatro com a comunidade do município de Santana entre julho e outubro deste ano. Formulário de candidatura e regulamento em www.agon-act.com. Hoje, pelas 18 horas, sessão do Clube de Leitura da Biblioteca Municipal do Funchal propõe um olhar sobre a obra artística do pintor alemão Max Romer, que se radicou no Funchal em 1922. Serão convidados Eduardo Kassab e Rui Camacho, que irão falar sobre os livros que coordenaram, respectivamente, Max Romer, Desenhos, Grande Guerra, edição de autor de 2019, e O Funchal, na obra de Max Romer, 1922-1960, Funchal, 500 anos, de 2008. O Teatro Municipal Baltasar Dias será palco hoje às 19h30 de um concerto da banda Dallan Nacquiat. Sandra Branco, voz, guitarra, piano, melódica e percussão. Fábio Menezes, guitarra. José Pereira, bateria, percussão e acompanhamento vocal. Fábio Gomes, teclas, e Cláudio Aguiar, baixo. A banda e convidados apresentam em modo acústico os temas originais que criaram num ambiente intimista. A Orquestra de Bandolins da Madeira realiza hoje às 21 horas, na Igreja Inglesa, um concerto em que interpreta grandes obras da literatura musical de compositores e criadores como Ketelby, Vivaldi, Ponchielli, Strauss, entre outros. Direção artística do bandolinista André Martins. O Departamento de Teatro do Conservatório Escola das Artes da Madeira apresenta na Casa da Cultura de Câmara de Lobos, a 29 e 30 de maio, o Festival Bombástico. Quatro espetáculos teatrais protagonizados pelos alunos dos cursos livres em artes, teatro, orientação e dramaturgia de João Paiva e Pedro Araújo Santos. Na sexta-feira, às 20 horas, O Mundo Como Está, a partir de Voltaire. A um simples camponês, os deuses atribuem a tarefa de realizar um relatório sobre a cidade para que possam decidir o destino dos seus habitantes. No sábado, às 17 horas, pode assistir a As Raparigas Líder, passado numa instituição idealizada para formar raparigas com o objetivo de se tornarem futuras líderes. Às 19 horas, outra proposta, Romeu e Julieta odeiam-se. William Shakespeare decide realizar um concurso para testar se as suas personagens mais célebres continuam como ele as criou. O pânico instala-se. Finalmente, às 21 horas, um texto original da aluna Ana Teixeira, com adaptação de Nicole Olin e Gonçalo Araújo e com o coração de todo o Teatro Bomba. Um a cada seis é o título, ou como o teatro que veio até cada um deles de maneiras diferentes os mantém unidos. Entrada livre mediante apresentação de bilhete que está disponível no Polo de São Martinho do Conservatório.
0: A edição de quarta-feira dos encontros, as propostas culturais na rádio, na voz da Marta Cília. Avançamos com música até às 18, altura em que teremos a informação. Para já com Zarco e também Latte. Chama-se 1, 2, 3.

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DJ Overrule, a pouco mais de 2 minutos das 18 e de mais um serviço informativo em simultâneo com a RTP Antena 1 Lisboa. Está sol aqui na cidade do Funchal, as temperaturas vão rondando os 20 graus aqui na capital, 21 no Porto Santo. Escutamos também no início desta volta Zarco com Lata em 1, 2, 3. Também o GNR na recordação de Efetivamente. Vamos para o final desta hora com os assessores e também a grande voz de Sara Correia.

0: 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E já são 6 horas no continente e na Madeira, 5 nos Açores. Olá, Nuno Rodrigues, bem-vindo.
1: Olá, Karina, viva.
0: A esta hora, no topo da atualidade, o que nos trazes?
1: O caso de Faro, onde o hospital recusou admitir uma grávida em trabalho de parto, que não ligou antes para a linha SNS 24. A entidade reguladora diz que vai investigar. A ministra da Saúde acrescenta que não pode acontecer, mas ainda espera pelos esclarecimentos do hospital. O primeiro-ministro rejeita falhanços, mas admite que não está satisfeito com a resposta nos apoios à reconstrução de casas, atingidas pelas tempestades deste ano. Foi um dos temas do debate quinzenal desta tarde no Parlamento, que vamos rever mais daqui a pouco nesta edição às 6. Nuno Borges, número 1 português, segue para a terceira ronda de Roland Garros em ténis. No ciclismo, Afonso Eulálio mantém o 5º lugar na geral da Volta à Itália.
0: 18 graus em Ponta Delgada por esta altura, 21 no Funchal, 29 no Porto, também em Coimbra e em Faro, 34 em Lisboa. Edição das 6 no programa da tarde com Nuno Rodrigues.
1: A entidade reguladora da saúde diz que vai investigar o que aconteceu em Faro, onde o hospital terá recusado atender uma grávida em trabalho de parto que foi às urgências sem ligar antes para a linha SNS 24. A SIC, que denunciou este caso, conta que a mulher grávida de 40 semanas chegou sem ter feito o contacto prévio para a linha de saúde, por isso o hospital não a atendeu. O INEM, que assistiu a grávida à porta da urgência, ainda insistiu, mas o hospital ordenou o transporte desta mulher para Portimão, a cerca de 70 quilómetros. Num esclarecimento enviado esta tarde à agência Lusa, o regulador anuncia uma investigação, lembrando desde já que a referenciação e orientação prévia através da linha SNS 24 não pode comprometer o direito de acesso dos utentes a cuidados de saúde, ainda para mais em situações de risco. A ministra da Saúde, Ana Paula Martins, diz que ainda está à espera de esclarecimentos, mas concorda com a posição assumida pela entidade reguladora.
2: Uma senhora grávida que, mesmo não tendo sido referenciada através do SNS 24, mas que entra numa situação digamos, pré-trabalho de parto, ou com, digamos, as características que estão definidas na legislação, não pode não ser aceite. Nós estamos à espera, naturalmente, que a Unidade Local de Saúde nos dê uma informação detalhada do sucedido, mas havendo uma situação que claramente sai daquilo que são as normas instituídas, tem que ser corrigido, possivelmente através de formação dos profissionais.
3: Tendo em conta isso, pode estar em causa a abertura de um inquérito?
2: A própria Unidade Local de Saúde tem mecanismos para abrir esses inquéritos internamente, se entender que o deve abrir.
1: O próprio hospital, onde aconteceu este episódio, pode abrir um inquérito. É esse o entendimento da ministra da Saúde. A mulher grávida que não foi atendida em Faro por não ter ligado antes para a linha SNS 24 foi transportada para Portimão. A criança nasceu pouco depois da chegada da mãe a este hospital. No Parlamento, o primeiro-ministro recusou esta tarde qualquer cenário de falhanço na resposta às tempestades do início do ano. Luís Montenegro assume, ainda assim, Inês Amaixa, alguma insatisfação com os processos de apoio à reconstrução de casas.
4: A resposta pós-tempestades entrou debate adentro à boleia do relatório do Presidente da República, que concluiu falta de coordenação, cultura de improviso e que deve ser acelerada a chegada dos apoios às populações. Luís Montenegro desvaloriza as críticas.
5: As palavras que estão constantes no relatório da presidência aberta de Sua Excelência ao Sr. Presidente da República são palavras muito válidas, são um contributo muito válido, que está praticamente todo incluído naquele que é o desenho e neste momento já a implantação

0: Do PTRR.
1: Durante o debate, o LIVRE e o Partido Socialista alegaram falta de preparação na resposta ao comboio de tempestades. Já André Ventura do Chega vai mais longe sobre os apoios dados.
2: São 36 mil candidaturas, mas só 9 mil é que foram pagas. 36 mil e só 9 mil é que foram pagas. Senhor Primeiro-Ministro, não há desculpa para isto. É um falhanço em toda a linha do seu governo.
0: Sinceramente, o senhor deputado não tem razão para falar aqui em falhanço. O senhor deputado pode ter razão, e eu admito isso, que não houve ainda capacidade de resposta da administração pública como um todo para tantas solicitações.
1: Por outras palavras, o Primeiro-Ministro responsabiliza assim as autarquias pelos atrasos na chegada dos apoios ao terreno.
0: É verdade, os municípios não têm tido a capacidade de resposta que é necessária, Sr. Deputado. As pessoas não estão a dar essa resposta nos municípios não é porque não querem, é porque não podem, porque não têm meios ou porque não têm pessoas.
1: Apesar disso, no que toca às empresas, o apoio já está concluído em mais de 90% dos pedidos, diz Luís Montenegro, num debate marcado por temas como a saúde, o Siresp ou a lei laboral, e que teve até direito a banda desenhada. Hugo Soares comparou Ventura a Lucky Luck, Carneiro a Speedy Gonzalez, já Ventura respondeu com o Cebolinha e chamou Luís Montenegro de Peter Pan.
3: Figuras de animação não faltaram no debate quinzenal desta tarde. O Primeiro-Ministro voltou a admitir suspender a recolha de dados biométricos nos aeroportos, ainda por causa dos problemas causados pelo sistema europeu que está a controlar as entradas e saídas de passageiros de fora do espaço Schengen. Luís Montenegro voltou a admitir suspender a recolha de dados biométricos e aproveitou para confirmar que até ao final deste mês vão entrar mais 300 agentes da PSP para tentar minimizar as longas filas que se têm verificado desde logo no aeroporto de Lisboa.
0: Nós estamos a fazer tudo para habilitar com mais recursos humanos e entrarão mais de 300 polícias para funções dessa natureza no final do próximo mês de junho. Estamos a fazer um tratamento de todos os contratos que há neste momento em vigor a propósito de serviços tecnológicos e de manutenção, e são mais de 20 nos aeroportos portugueses. Estamos a diligenciar no sentido de ter todo o mecanismo de controlo a garantir que a operação não sai prejudicada por via destas novas regras.
3: O Primeiro-Ministro disse uma vez mais que não está satisfeito com a resposta que o sistema europeu tem dado, nomeadamente quando há muitos passageiros a chegar ao mesmo tempo. Luís Montenegro lembrou, no entanto, que os tempos de espera significativos não são um problema exclusivo do nosso país. À saída deste debate quinzenal e numa breve declaração aos jornalistas no Parlamento, Luís Montenegro classificou como um ponto de viragem as notícias que dão conta de que Vladimir Putin estará aberto a negociações com a Europa. Luís Montenegro defendeu que o continente europeu não pode estar dependente da intermediação de outros e concorda que é preciso sentar a Rússia à mesa para negociações.
0: Um processo de paz na Ucrânia carece também de sentar à mesa a Rússia. E a Europa não pode estar eternamente dependente da intermediação de responsáveis que, com todo o empenho, seguramente, e com todo o mérito, têm diligenciado no sentido de garantir uma paz justa e duradoura na Ucrânia. A Europa deve tomar a iniciativa de fazer o estabelecimento desse diálogo com as partes envolvidas, com a Ucrânia, naturalmente, é um acompanhamento que é permanente, e também com a Rússia, porque essa é a forma de podermos, efetivamente, alcançar um processo de paz que possa configurar uma nova etapa e nos possamos concentrar na reconstrução da Ucrânia e no restabelecimento das condições de paz e de segurança na Europa.
3: Primeiro-Ministro, numa declaração pouco habitual aos jornalistas no final do debate quinzenal desta tarde na Assembleia da República e numa altura em que a agência russa de notícias está a avançar esta tarde que o presidente Vladimir Putin estará disponível para conversas com a Europa, o porta-voz do Kremlin considera que as discussões que têm surgido surgido sobre um possível mediador são um avanço positivo para este processo. Os trabalhadores da AIMA vão estar em greve pelo menos 4 dias na próxima semana, 1, 2, 3 e 5 de junho. O protesto foi convocado hoje pelo Sindicato dos Técnicos de Migração. Na origem deste protesto está, segundo o sindicato, a persistência de problemas estruturais que afetam de forma grave os trabalhadores e também o funcionamento dos serviços. No Parlamento, o Ministro da Presidência, António Leitão Amaro, já tinha garantido hoje que a AIMA, a Agência para a Integração, Migrações e Asilo, conseguiu dar resposta a cerca de 1 milhão de processos de regularização de imigrantes que estavam pendentes quando o governo tomou posse.
4: Tínhamos quase 1 milhão de processos entre manifestações de interesse, os 440 mil que nem sequer tratados tinham sido, e os outros, mais de 500 mil, entre manifestações, entre processos de CPLP, entre autorizações caducadas e pessoas que cá estavam, que nem sequer tinham a oportunidade de iniciar o seu processo. Conseguimos pôr e multiplicar a capacidade do Estado de responder. Demos resposta a praticamente todos estes casos. Portanto, fechámos as portas escancaradas e retomámos o controle, mantemos a imigração que o país precisa.
3: António Leitão Amaro, numa audição no Parlamento, onde falou também sobre a questão das filas que se têm verificado no controle de fronteiras dos aeroportos nacionais, em particular no de Lisboa. O Ministro da Presidência considerou que os atrasos têm acontecido devido a vários fatores, falhas de equipamentos, a falta de recursos humanos e também por causa do novo sistema europeu de controlo que tem falhado, quer em Portugal, quer noutros países, sublinhou António Leitão Amaro. Os serviços de saúde têm registado um aumento da procura por estes dias por causa do calor que o país está a sentir. Foi isso mesmo que avançou hoje a Ministra da Saúde. Ana Paula Martins garante, no entanto, que foram já ativados os planos de contingência para que o Serviço Nacional de Saúde consiga responder de forma positiva aos desafios que tem pela frente.
5: Nós já lançámos um alerta, naturalmente, um alerta de nível 1 em termos do plano de contingência devido a este calor extremo, e neste momento temos uma procura substancialmente maior. Não vou esconder alguma preocupação. Estamos prontos, temos planos de contingência, por isso já o elevámos a nível 1. Há muitas medidas a montante do serviço de saúde que devem ser tomadas e que terão de ser tomadas, mas naturalmente que subimos o nível de preocupação neste momento, porque sobretudo nos cidadãos mais séniores, como sabem, as descompensações são muito frequentes com ondas de frio e ondas de calor, e naturalmente neste momento já temos o INEM com um número muito considerável de chamadas, exatamente de pedidos de apoio para o excesso de temperatura que se está a verificar.
3: Governo preocupado com a onda de calor que afeta nesta altura Portugal e também algumas partes da Europa. No ténis, o número 1 português, Nuno Borges, derrotou esta tarde o sérvio Miomir Kecmanovic em 4 sets. Nuno Borges avança para a terceira ronda de Roland Garros, igualando assim o melhor resultado no Grand Slam francês. Ele vai defrontar na terceira ronda o russo Andrei Rublev, que é nesta altura o número 13 mundial. No ciclismo, Afonso Eulálio vai manter-se para já no 5º lugar da geral da Volta à Itália em bicicleta. O português fechou a etapa de hoje, a 17ª, a mais de 5 minutos do vencedor, Michael Valgrin. A 4 dias do fim da prova, o pelotão enfrenta amanhã uma etapa que deve terminar ao sprint. Sexta e sábado regressa à alta montanha para fechar em definitivo a classificação. Afonso Eulálio está em 5º nesta altura, a 5 minutos e 40 segundos do camisola rosa Jonas Vingegaard.
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brasileira Malu Magalhães, aqui no início desta hora 18, no regresso a casa. Navegador, o tema que escutamos. Daqui a pouco temos o Portugalex, como habitualmente. Ainda no Brasil, para já com Nati Roots, tudo vai dar certo.

0: Mundial de Futebol e ainda não conhecemos nenhum animal daqueles que adivinham os resultados dos jogos, cumprindo a tradição do saudoso Polvo Paul.
1: Vai ser este o tema do nosso fórum de hoje. Queremos saber se os nossos ouvintes conhecem algum animal adivinho do Mundial e já agora a do Euromilhões.
0: E já temos em linha o Sr. Marcelo Marcelino, que é dono do bezerro que colheu o Paulo Núncio e nos fala de Vila Franca de Xira. Façam favor de dizer.
2: Olha, é precisamente esse bezerro que consegue adivinhar os resultados dos jogos. Sempre foi muito inteligente. Quero ouvir o Carlos Miguel. Quem é que vai ganhar o México-África do Sul? Está a dizer que é a África do Sul. E Portugal-Congo? Quem ganha, Carlos Miguel? É Portugal. Vamos!
0: É extraordinário, muito obrigado. Ficamos à espera de ver se o Carlos Miguel acertou ou não.
2: Colher outra vez o Paulo Núncio. Alguém tem o número dele?
0: Vamos ver se o convencemos a fazer mais uma pega. Muito obrigado. Vamos agora ouvir o líder do Chega, André Ventura. Bom dia.
3: Olá a todos. Eu também tenho um animal adivinho. É um sapo de louça que tenho à porta e que adivinha quem vai ganhar os jogos e quem não vai entrar na minha casa. Os ciganos. E também tenho um galo do tempo que adivinha quando vem lá a chuva.
0: Pois claro, muito obrigado. Tempo ainda para uma última chamada, desta vez da líder do PAN, Inês de Sousa Real. Ora viva.
4: Olá, o PAN este ano tem um adivinho para os vegetarianos. É um alho francês a quem chamamos polvo em homenagem ao mítico polvo.
0: Ah, que interessante. E como é que o alho francês adivinha?
4: Nós pomos as bandeiras dos países que vão jogar no chão e o alho francês em pé no meio. Quando o largamos, ele cai para o lado vencedor. É certinho. Ele já adivinhou que o Mourinho ia sair do Benfica e que o Sporting ia perder a Taça de Portugal.
0: Pois, claro que adivinhou. Obrigado. E assim fechamos mais uma consulta aos nossos ouvintes. Para a próxima vamos perguntar se gosta do hino da Shakira para o Mundial ou se preferia que fosse da Carolina de Gelandes.
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0: O Primeiro-Ministro não se compromete com um prazo para regulamentar as novas regras do subsídio de mobilidade. A partir de amanhã deixa de ser possível o registro de novos alojamentos locais nas freguesias de Machico e do Canicel nos próximos 6 meses. O Complexo Social de Santa Clara vai ser inaugurado a 27 de julho e dispor de 85 camas em regime de estrutura residencial.
1: São os títulos às 6h30, Diário Regional, edição do jornalista Sérgio Freitas Teixeira, com a operação de Mário Rodrigues.
0: Um dia depois de o Presidente da República ter promulgado o decreto-lei que define um novo modelo para a atribuição do subsídio de mobilidade para as regiões autónomas, o Primeiro-Ministro não se compromete com um prazo para regulamentar as novas regras. Luís Montenegro diz que o Governo da República vai agora analisar o documento para que seja criada uma solução que não prejudique as regiões autónomas. Luís Montenegro respondia esta tarde no debate quinzenal uma pergunta do deputado do JPP Filipe Sousa, que considerou urgente a regulamentação do novo modelo e a correção dos problemas existentes na plataforma.
2: O Governo vai analisar a substância, o conteúdo da decisão do Parlamento, com a qual em vários domínios não concorda, tenho que o dizer de forma muito frontal. Vamos analisar também a mensagem de Sua Excelência ao Sr. Presidente da República e vamos naturalmente interagir com a Assembleia da República, com as Assembleias Legislativas. Há ainda 2 processos que estão aqui em curso do ponto de vista legislativo e cujo desfecho aguardaremos também para podermos naturalmente respeitar as decisões dos órgãos legítimos e para podermos criar soluções no terreno que efetivamente evitem malefícios e prejuízos para a vida das pessoas e dos cidadãos e da economia das regiões autónomas da Madeira e dos Açores.
0: Recorde-se que ontem o Presidente da República considerou que a eliminação do limite máximo quanto ao custo elegível das passagens aéreas poderá ter vários efeitos que podem merecer uma cuidada regulamentação e um acompanhamento exigente da execução do novo regime. A partir de amanhã deixa de ser possível o registro de novos alojamentos locais nas freguesias de Machico e do Canicel nos próximos 6 meses. Hugo Marques, Presidente da Câmara de Machico, explica a decisão.
3: Logo a disponibilidade de habitação, não é? Para arrendamentos de longa duração causados por os pedidos crescentes de alojamento local, mas depois também pressão sobre os serviços da Câmara na análise das propostas que têm sido submetidas para alojamento local, sendo que, muito em particular no Canicel, há um problema que geralmente as propostas não cumprem com o regulamento de alojamento local. Em relação a Machico, tem sido mesmo pelo número muito exponencial de pedidos de alojamento local que têm acontecido, sobretudo no último ano. Então achámos por bem fazer esta suspensão para que tenhamos tempo de preparar e concentrar os nossos técnicos só agora numa proposta de regulamento para o alojamento local. E depois então de apresentado e discutido este novo regulamento, voltar a abrir a possibilidade das pessoas voltarem a registrar alojamentos locais.
0: Um novo regulamento para o alojamento local no Conselho de Machico, que o Presidente da Autarquia espera que fique concluído em setembro.
3: Depois isto estará em discussão e todos poderão depois dar o seu contributo. Mas o objetivo é realmente minimizar os impactos negativos, que têm havido alguns, do alojamento local, também tentar que o alojamento local seja esclarecido e que fique definitivo a questão do alojamento local, não prejudicar a falta de

0: habitação, mas outra também que seja na mesma incentivo é que continue a haver a reabilitação urbana, que mas fica ainda precisa.
1: A proposta de suspensão de novos registros de AL nos próximos 6 meses nas freguesias de Machico e do Canicial foi aprovada no último mês de março na Assembleia Municipal e seguiu-se um período de discussão pública. A suspensão foi publicada hoje no Diário da República e entra em vigor amanhã. O Complexo Social de Santa Clara vai ser inaugurado no dia 27 de julho. O espaço vai dispor de 85 camas em regime de estrutura residencial e de 45 vagas para o utentes no centro de dia, uma nova instalação que vai ter especialização em demência e pretende retardar patologias e manter as capacidades dos idosos. Marco António Sousa.
2: A partir do início de agosto deve começar a admissão de utentes no Complexo Social de Santa Clara, um espaço que vai ser muito mais do que uma estrutura residencial ou centro de dia, explica o provedor da Santa Casa da Misericórdia do Funchal, Jorge Spínola.
3: Nós vamos tentar fazer algo inovador na região que não existe. Fundamentalmente, conseguir a recuperação do estado de saúde psicomotor do idoso. Isso é uma coisa que não é feita. Muitas vezes os lares têm uma conotação negativa, mas nós queremos demonstrar que é possível melhorar o estado de saúde do idoso quando aqui entra. Já se sabe que a doença é inevitável, há coisas que é impossível. Mas nós vamos fazer avaliações periódicas do estado de saúde e concretizar metas para a evolução desse estado de saúde.
2: O complexo vai também contar com uma clínica de reabilitação aberta ao público em geral.
3: A componente principal será da fisioterapia e da terapia ocupacional. Pronto, e alguma, talvez, terapia da fala, portanto, e fisiatras, pronto, vai ser nessa área, para até na área da reabilitação. É na área médica, mas tudo o que tem a ver com reabilitação.
2: Palavras registadas durante a tomada de posse dos órgãos sociais da Santa Casa da Misericórdia do Funchal, válido para os próximos 4 anos. O evento, que contou com a presença da Secretária de Inclusão, Juventude e Trabalho, Paula Margarido, admite que há lista de espera para lares, mas que o foco é melhorar o cuidado ao domicílio.
4: Temos uma lista de espera de cerca de 1.200, mas um apoio domiciliário que chega a 3.200 idosos. E muitos destes 3.200 idosos estão na lista de espera, efetivamente, para lar. Mas, com estas equipas que nós queremos que chegue a toda a região, multidisciplinares, os nossos idosos, então, com certeza que sairão da lista de espera para lar.
2: O Complexo Social de Santa Clara representou um investimento superior a 14,5 milhões de euros, valor financiado a 90% pelo PRR.
1: O espaço vai ser inaugurado daqui a 2 meses. A avaliação dos custos da terceira e última fase da obra do novo hospital deverá ser conhecida daqui a 2 semanas. Depois disso, será lançado um novo concurso internacional. É uma garantia do Presidente do Governo.
5: Esse concurso está a estar em consonância com a evolução técnica, ou seja, com o custo que a inflação, sobretudo aconteceu num conjunto de materiais, que subiram substancialmente, alguns deles desde a guerra da Ucrânia. E essa atualização tem que ser feita tecnicamente e depois abrimos o concurso. Temos que fazer essa avaliação com algum cuidado, penso que teremos em condições dentro de 15 dias ter essa avaliação feita.
6: Mas vai traçar
7: as obras?
5: Não está, porque ainda estamos a acabar essa fase, está dentro do prazo.
7: Mas independente do aumento, será comparticipado em 50%?
5: Isso é um compromisso da República, como é óbvio. Depois temos que fazer a atualização e tem que ser aprovada essa atualização.
1: Uma certeza de Miguel Albuquerque durante uma visita a uma empresa na área digital. Os deputados no Parlamento Regional discutiram hoje uma proposta de decreto-lei do PSD que pretende assegurar a priorização do transporte e abastecimento de medicamentos às regiões autónomas. A oposição concorda com a alteração, mas ouviram-se críticas à gestão da saúde na Madeira. João Carramanho.
8: A palavra é exceção, esclarecia mais tarde Joana Silva do PSD. A bancada laranja trouxe uma alteração à lei para que se assegure transporte prioritário e abastecimento de medicamentos às regiões. O argumento.
9: A lei continua sem garantir prioridade efetiva no transporte de medicamentos para as regiões autónomas. Reconhece-se a importância estratégica do medicamento, mas continua sem existir uma obrigação legal clara de priorização logística para territórios dependentes de transporte aéreo e marítimo.
8: Não houve partido que tenha sido contra a iniciativa. Partiu-se do pressuposto que, afinal, até deve ser assim, caso do JPP, por Patrícia Spínola.
10: A proposta de alteração aqui apresentada é, nada mais, nada menos, do que a exigência da aplicação do princípio constitucional da continuidade territorial deixando este ser apenas uma intenção jurídica e passa a ser uma realidade.
8: Mas, para além deste mesmo princípio da Constituição, Gonçalo Maia Camelo, da Iniciativa Liberal, tinha dificuldades em assegurar que seria mesmo assim.
6: Prioridade no abastecimento às regiões autónomas. Não é, deve ser assegurada a continuidade no abastecimento às regiões. É a prioridade. E, portanto, se faltarem medicamentos em Portugal, primeiro vêm para as regiões autónomas e depois vão para a Ferreira do Alentejo ou para a Cuba do Alentejo. Não me parece que isto seja, aliás, e se interpretado desta forma, nem sequer me parece constitucional.
8: Marta Freitas, do Partido Socialista, também não viu nada de errado no propósito, mas criticou a gestão da saúde na região, que diz dificultar o princípio que se estava a defender.
11: Não basta garantir que o medicamento chegue à Madeira em 12 horas, se depois o circuito interno falha. Não basta garantir transporte, se não há planeamento. Não basta escrever prioridade na lei se não há responsabilidade de pagamento e fiscalização e transparência por parte do Governo Regional.
8: Hugo Nunes, do Chega, também dizia sim, mas também tinha um mas.
12: O que é que sobra? Uma mão cheia de nada. Este projeto de lei é um autêntico tigre sem dentes. Esta é uma lei feita apenas para sacudir a água do capote e atirar as culpas para a República.
8: Joana Silva, do PSD, por mais de uma vez explicou a diferença entre o que a oposição criticava com aquilo que a proposta defendia.
13: Isto não é um privilégio para os madeirenses e os açorianos, como alguns deputados querem aqui fazer crer. Nós queremos que seja garantido aquele que é o nosso direito constitucional, nós queremos que seja cumprido o princípio da continuidade territorial e nós só pedimos para ter o mesmo acesso aos medicamentos que qualquer outro português.
8: O PSD apresentou um projeto de lei à Assembleia da República que pretende assegurar a priorização do transporte e abastecimento de medicamentos às regiões autónomas.
1: A proposta foi aprovada apenas com a abstenção da Iniciativa Liberal. Amanhã haverá debate mensal na área da agricultura, que vai ser transmitido em direto na Rádio Pública. Os alunos de 54 escolas do primeiro ciclo na Madeira iniciaram hoje os testes de monitorização da aprendizagem. São as chamadas provas MODA. A Secretária de Educação assegura que o processo está a decorrer com normalidade, o que pode não acontecer na próxima quarta-feira, dia 3 de junho, dia em que está agendada uma greve geral, pelo que pode haver um acerto do calendário, como explica Elsa Fernandes.
14: Não somos nós que decidimos, porque são exames a nível nacional, mas o Sr. Ministro já deu abertura para isso, para as escolas que não conseguirem realizar os exames porque haverá greve, mudar a data dos exames. Dar a possibilidade dos alunos que não conseguiram fazer os exames por greve na sua escola, fazerem numa data posterior.
15: Tem assim uma estimativa de quantos alunos poderão ser afetados por essa greve?
14: Não tenho.
1: Cada aluno obtém uma classificação quantitativa numa escala de 0 a 100 que fica registada na ficha individual. Hoje ouvem-se sons acústicos no Teatro Municipal Baltasar Dias, numa apresentação inédita dos Dull and Nook White. Sandra Branco, a voz do grupo, refere o que vai ser apresentado.
16: Deixaremos a nossa linha mais elétrica e mais densa pela distorção, e nesse espaço iremos tocar harmonias de guitarras acústicas. Criaremos também texturas com instrumentos que temos vindo a abordar de uma maneira mais melódica. Neste espetáculo será abordado não só melodicamente, mas também ritmicamente. Criamos bastantes melodias diferentes e será um concerto mais íntimo, mais quente.
1: Um concerto que está marcado para as 19h30. Cada entrada custa 10 euros. Para amanhã está previsto céu muito nublado e uma pequena descida da temperatura. As temperaturas máximas são 20 graus para o Funchal e 19 para Porto Santo.

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voz de Amy Curl, praticamente no final desta hora de emissão, com Maio Maduro Maio. Antes, escutamos também Jorge Cruz, Caminho de Casa. E no início, Francisco Palma, filho de Jorge Palma, com Rodrigo Leão, em Andava Eu. Foi a canção que escutamos. Estamos a pouco mais de 4 minutos das 7. Até lá com outro clássico, aqui na versão de Anaifa. Chama-se Desfolhada Portuguesa.

0: 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Sete horas no continente e na Madeira, 6 nos Açores. Voltamos às temperaturas, até porque a esta hora estão 18 graus em Ponta Delgada, 21 no Funchal, 29 no Porto, também em Coimbra e em Faro, 30 em Lisboa. E a esta hora também, Nuno, voltamos à atualidade. Quais são os principais títulos?
1: A administração da Unidade Local de Saúde do Algarve e a entidade reguladora vão investigar. O Hospital de Faro recusou admitir uma grávida em trabalho de parto que não ligou antes para a linha SNS 24. A ministra da Saúde diz que não pode acontecer, mas ainda espera pelos esclarecimentos do hospital. Lucky Luke, Speedy Gonzales e Cebolinha, algumas das figuras de animação destacadas esta tarde durante o debate quinzenal na Assembleia da República. O primeiro-ministro rejeitou falhanços, mas admitiu que nem tudo está a correr bem na resposta às tempestades do início do ano.
0: Nuno Rodrigues, nesta edição das 7 no programa da tarde.
1: A entidade reguladora da saúde vai investigar o que aconteceu em Faro, onde o hospital terá recusado atender uma grávida em trabalho de parto que foi às urgências sem ligar antes para a linha SNS 24. A SIC, que noticiou este caso, conta que a mulher, grávida de 40 semanas, chegou sem ter feito o contacto prévio para a linha de saúde, por isso o hospital não a atendeu. O INEM, que assistiu a grávida à porta da urgência, ainda insistiu, mas o hospital ordenou o transporte desta mulher para Portimão, a cerca de 70 quilómetros. Num esclarecimento enviado esta tarde à agência Lusa, o regulador anunciou uma investigação, lembrando desde já que a referenciação e orientação prévia através da linha SNS 24 não pode comprometer o direito de acesso dos utentes a cuidados de saúde, ainda para mais em situações de risco. Ana Paula Martins, a ministra da Saúde, também concorda com esta ideia.
2: Uma senhora grávida que, mesmo não tendo sido referenciada através do SNS 24, mas que entra numa situação de pré-trabalho de parto ou com, as características que estão definidas na legislação, não pode não ser aceite. Nós estamos à espera, naturalmente, que a Unidade Local de Saúde nos dê uma informação detalhada do sucedido, mas havendo uma situação que claramente sai daquilo que são as normas instituídas, tem que ser corrigido, possivelmente através de formação dos profissionais.
3: Tendo em conta isso, pode estar em causa a abertura de um inquérito?
2: A própria Unidade Local de Saúde tem mecanismos para abrir esses inquéritos internamente, se entender que o deve abrir.
1: De resto, a administração da Unidade Local de Saúde do Algarve já anunciou, entretanto, a instauração de um inquérito. A mulher grávida que não foi atendida em Faro por não ter ligado antes para a linha SNS 24 foi transportada para Portimão. A criança nasceu pouco depois da chegada da mãe a este hospital. Caldas Afonso, médico que liderou a comissão responsável por reorganizar as urgências de obstetrícia, ouvido há pouco pela Antena 1, diz que tem acompanhado os detalhes deste caso com alguma surpresa.
4: Com alguma perplexidade. Uma senhora, uma grávida que está em trabalho de parto e que vai a um serviço de urgência, tem que ser observada. Criando para o SNS 24, já pode dar uma orientação mais rápida, mas pode não dar tempo para ligar ou não conseguir ligar e dirigir-se ao serviço de urgência da obstetrícia. Tem que ter aí uma triagem, tem que ser aí observada. E depois orientada de acordo com a situação que se coloque no momento, não é? Independentemente de estarem num plano de contingência, que era o caso, tanto para o colo e para as urgências internas, mas uma coisa é saber se a senhora estava em condições de fazer a viagem até Portimão para ter o parto, que felizmente foi o que aconteceu, e bem, parto normal, felizmente que sim, mas poderia não ser o caso, e portanto merecia uma observação. E, portanto, alguém que está em trabalho de parto, seja no serviço de urgência, não pode ser não atendida, não é?
1: Com perplexidade, é assim que Caldas Afonso, médico, está a acompanhar os acontecimentos de Faro, onde o hospital terá recusado atender uma grávida em trabalho de parto que foi às urgências sem ligar antes para a linha SNS 24. No Parlamento, o primeiro-ministro lembrou esta tarde que os territórios afetados pelas tempestades correm maior risco de incêndio nos próximos meses. Luís Montenegro sublinha, no entanto, que o governo

0: O governo já mobilizou operacionais para essas regiões e está a procurar reforçar os trabalhos de limpeza.
1: Limpeza de florestas. O governo constituiu um comando integrado de prevenção e operações que está a funcionar precisamente em Leiria, que terei a ocasião de visitar ainda esta semana. Neste momento, desde o dia 13 de abril, estão no terreno mais de 1.500 operacionais. Foram feitos contratos com 26 municípios. Temos já a desobstrução da rede viária que foi obstruída por árvores em mais de 15 mil quilómetros, senhora deputada. Estamos até ao momento em contacto direto com as autoridades locais de proteção civil, com o Comando Nacional da Autoridade Nacional de Emergência e Proteção Civil, em conjunto com os municípios, para termos a resposta no terreno já.
0: Luís Montenegro, no debate quinzenal desta tarde, na Assembleia, onde recusou falar em falhanço, assumindo ainda assim, Inês Ameixa, que está insatisfeito com os processos de apoio à reconstrução de casas.
2: A resposta pós-tempestades entrou debate adentro à boleia do relatório do Presidente da República, que concluiu falta de coordenação, cultura de improviso e que deve ser acelerada a chegada dos apoios às populações. Luís Montenegro desvaloriza às críticas.
1: As palavras que estão constantes no relatório da presidência aberta de Sua Excelência ao Sr. Presidente da República são palavras muito válidas, são um contributo muito válido que está praticamente todo incluído naquele que é o desenho e neste momento já a implantação do PTRR.
2: Durante o debate, o LIVRE e o Partido Socialista alegaram falta de preparação na resposta ao comboio de tempestades. Já André Ventura do Chega vai mais longe sobre os apoios dados.
3: São 36 mil candidaturas, mas só 9 mil é que foram pagas. 36 mil e só 9 mil é que foram pagas. Sr. Primeiro-Ministro, não há desculpa para isto. É um falhanço em toda a linha do seu governo.
1: Sinceramente, o Sr. Deputado não tem razão para falar aqui em falhanço. O Sr. Deputado pode ter razão, e eu admito isso, que não houve ainda capacidade de resposta da administração pública como um todo para tantas solicitações.
2: Por outras palavras, o Primeiro-Ministro responsabiliza assim as autarquias pelos atrasos na chegada dos apoios ao terreno.
1: É verdade, os municípios não têm tido a capacidade de resposta que é necessária, Sr. Deputado. As pessoas não estão a dar essa resposta nos municípios não é porque não querem, é porque não podem, porque não têm meios ou porque não têm pessoas.
2: Apesar disso, no que toca às empresas, o apoio já está concluído em mais de 90% dos pedidos, diz Luís Montenegro, num debate marcado por temas como a saúde, o Siresp ou a lei laboral e que teve até direito à banda desenhada. Hugo Soares comparou Ventura a Lucky Luck, Carneiro a Speedy Gonzalez, já Ventura respondeu com o Cebolinha e chamou Luís Montenegro de Peter Pan.
0: Figuras de animação não faltaram no debate desta tarde. No Parlamento, o Primeiro-Ministro aproveitou para suspender a recolha de dados biométricos nos aeroportos por causa das horas de espera para quem chega de fora do espaço Schengen, alegadamente esperas causadas pelas falhas no novo sistema europeu de controlo de passageiros. Disse o Primeiro-Ministro que não é um exclusivo do nosso país. O Conselho Internacional de Aeroportos da Europa, Rita Fernandes, confirmou esta tarde que não é só em Portugal que há problemas.
4: Os tempos de espera que chegam às 3 horas e meia em momentos de maior movimento significam um aumento de mais 1 hora e meia do que em abril. É o que mostra o relatório do Conselho Internacional de Aeroportos da Europa. Foram analisados 45 aeroportos dentro da União Europeia e na lista aparecem agora aeroportos que registam esperas excessivas, aeroportos que antes nem sequer tinham esse problema. Os atrasos de 3 horas e meia são nos controlos de fronteiras, registam-se nas partidas e nas chegadas, mesmo quando o sistema de entrada e saída da União Europeia é suspenso temporariamente. É o sistema que substituiu os carimbos no passaporte e passou a registar de forma digital quem entra e sai da União Europeia. Os problemas são a falta de pessoal no controlo de fronteiras. Há também falhas técnicas no próprio sistema.
0: A propósito do caso português, Luís Montenegro voltou a admitir esta tarde suspender a recolha de dados biométricos e anunciou que já a partir do final do próximo mês de junho vão entrar mais 300 agentes da PSP para tentar diminuir as filas de espera, em particular no aeroporto de Lisboa. Donald Trump volta a repetir mais uma vez que o Irão quer muito chegar a um acordo para o fim da guerra, mas os Estados Unidos ainda não estão propriamente satisfeitos com as condições que têm sido apresentadas. O presidente norte-americano considera, por exemplo, Sérgio Infante, que nenhum país pode controlar o Estreito de Hormuz.
5: Donald Trump não quer nenhum país a controlar a passagem marítima. Hoje, Oman anunciou que está a negociar com o Irão, controla dois, sobre o Estreito de Hormuz. Mas o presidente norte-americano avisa que esta hipótese está completamente fora de causa. O Estreito será uma passagem livre e aconselhou Oman a comportar-se, porque senão irá pelos ares, para dizer logo a seguir com um sorriso que eles sabem disso e, portanto, está tudo bem. Mas nestas declarações, Donald Trump colocou na mesa uma nova pré-condição para um acordo de paz com os iranianos. Os vários países do Golfo assinarem o Tratado de Abraão, que normaliza as relações de cada Estado com Israel.
6: Eu gostava de ver os países de que estamos a falar, Arábia Saudita, Qatar e os outros. Nós gostávamos que assinassem os acordos de Abraão. Seria histórico. Mas para ser honesto, eu acho que eles nos devem isso. Aqueles países devem-nos isso. Mas eu não sei se vamos obter um acordo se eles não assinarem. Essa é a verdade.
5: A nova pré-condição para a paz no Irão, e logo a seguir uma jornalista pediu a Trump para confirmar se o fim da guerra está também relacionado com a assinatura do Tratado de Abraão. O presidente norte-americano fugiu à questão, mas foi dizendo que entre ter um acordo de paz com o Irão bom ou muito bom, prefere a segunda hipótese, garantindo também que não vai aliviar as sanções financeiras, e nestas declarações assumiu que se sente desconfortável com a hipótese do urânio enriquecido do Irão seguir para a China ou para a Rússia.
0: Declarações de Donald Trump, já depois da Casa Branca ter negado hoje estar a negociar com o Irão a retirada de militares norte-americanos desta região em troca da reabertura do Estreito de Hormuz.
7: O programa da tarde fica hoje por aqui, regressa amanhã às 4. Até amanhã,
0: Nuno. À
7: hora de sempre. 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

pardal do campo descobre muitos lugares para uma casa a poucos metros de mim. Mundos sobrepostos transitam, preenchem o silêncio. 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Não distingo as áreas selvagens das cultivadas. 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

0: Chama-se It's a Honeymoon, Rita Red Shoes. Aqui no Som da Rádio nesta quarta-feira, Rita Red Shoes, que irá apresentar-se em concerto já no próximo mês, aqui na cidade do Funchal, nos concertos do Pátio. Antes, o som de uma espécie de pacto. É um disco e é também um livro a celebrar os 10 anos do projeto Mano a Mano. São 19h22, vamos à rubrica Na Ponta da Língua.
1: Oh Sandra, qual destas frases que eu te vou dizer está correta? Discordo de tudo o que se decidiu na reunião. Ou discordo com tudo o que se decidiu na reunião. A eterna questão. A eterna discordo questão. De ou discordo com?
2: Ora bem, a forma correta é discordar de. Discordo de tudo o que ficou decidido. Então, mas estranho. Então, o verbo concordar pede a preposição com e o seu antónimo pede a preposição de. Não são os únicos verbos contrários, portanto, significado contrário, que regem preposições diferentes. Confiar em, desconfiar de. Aconselhar a, desaconselhar de. Aconselho-te a fazeres este investimento, desaconselho-te de fazeres este investimento. Agora, uma nota, eu acredito que os nossos estimados ouvintes apreciem estas notas de etimologia, origem da palavra. Olha, Filomena, vê só esta delícia. O verbo discordar vem do latim discordare. Então, e agora vamos parti-lo em peças. O elemento dis indica separação, como por exemplo a patologia linguística dislexia, um aluno que sofre de dislexia, desvio do léxico, desvio do vocabulário. Então dis, desvio, separação. E cordis, coração. Então, originalmente, discordar era qualquer coisa como não estar com o coração ligado com o teu, não estar em sintonia, não estar de acordo no coração. Repara que temos palavras desta família que têm este étimo, este elemento coração, o cordial. Cordial é de coração. Quando eu digo saudações cordiais, cumprimentos cordiais, saudações diretas do coração, cordial do coração. Então, discordar tem na sua base este elemento. Elemento coração, cordis, e por isso é de desvio do coração. Quando eu não concordo contigo, discordo de ti. Portanto, os nossos corações estão desviados. Discordar de. É curioso.
1: Muito bem. Sempre a aprender com a Sandra Duarte Tavares. Obrigada, Sandra. Na Ponta da Língua é assim. Estamos aqui para tirar as suas dúvidas de português. Se quiser enviá-las para cá, já sabe. 912120501 é o nosso número do WhatsApp. Sempre a funcionar também. Depois fica tudo disponível na RTP Play.
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0: canadiana Feist com os noruegueses Kings of Convenience neste Catholic Country. Som que nos trouxe praticamente às 7h30, depois de Zarco com Latte em 1, 2, 3. Deixamos para já a música, ligamos à informação. 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Boa tarde, são 7h30.
1: O Primeiro-Ministro não se compromete com um prazo para regulamentar as novas regras do subsídio de mobilidade. A partir de amanhã e até os próximos 6 meses, deixa de ser possível o registro de novos alojamentos locais nas freguesias de Machico e do Caniçal. Miguel Albuquerque admite que o Governo Regional poderá apoiar o projeto do Nacional para a ampliação do Estádio da Madeira com um novo campo relevado, estacionamentos e alojamentos.
0: São os títulos da última edição do Diário Regional, nesta quarta-feira, dia 27 de maio, edição do jornalista Sérgio Freitas Teixeira, com a pressão de Mário Rodrigues.
1: Um dia depois do Presidente da República ter promulgado o decreto-lei que define um novo modelo para a atribuição do subsídio de mobilidade, o Primeiro-Ministro não se compromete com um prazo para regulamentar as novas regras. Luís Montenegro diz que o Governo da República vai agora analisar o documento para que seja criada uma solução que não prejudique as regiões autónomas. Uma resposta ao deputado do JPP, Filipe Sousa, que considerou urgente a regulamentação do novo modelo e a correção dos problemas existentes na plataforma.
2: O Governo vai analisar a substância, o conteúdo da decisão do Parlamento, com a qual em vários domínios não concorda, tenho que o dizer de forma muito frontal. Vamos analisar também a mensagem de Sua Excelência ao Sr. Presidente da República e vamos naturalmente interagir com a Assembleia da República, com as Assembleias Legislativas. Há ainda 2 processos que estão aqui em curso do ponto de vista legislativo e cujo desfecho aguardaremos também, para podermos naturalmente respeitar as decisões dos órgãos legítimos e para podermos criar soluções no terreno que efetivamente evitem malefícios e prejuízos para a vida das pessoas e dos cidadãos e da economia das regiões autónomas da Madeira e dos Açores.
1: Ontem o Presidente da República considerou que a eliminação do teto máximo nas viagens poderá ter efeitos que podem merecer uma cuidada regulamentação e um acompanhamento exigente da execução do novo regime. A partir de amanhã deixa de ser possível o registro de novos alojamentos locais nas freguesias de Machico e do Caniçal nos próximos 6 meses. Hugo Marques, Presidente da Câmara de Machico, explica a decisão.
3: Logo a disponibilidade de habitação, não é? Para arrendamentos de longa duração causados por os pedidos crescentes de alojamento local, mas depois também pressão sobre os serviços da Câmara na análise das propostas que têm sido submetidas para alojamento local, sendo que, muito em particular no Caniçal, há um problema que geralmente as propostas não cumprem com o regulamento de alojamento local. Em relação a Machico, tem sido mesmo pelo número muito exponencial de pedidos de alojamento local que tem acontecido, sobretudo no último ano. Então achámos por bem fazer esta suspensão para que tenhamos tempo de preparar e concentrar os nossos técnicos só agora numa proposta de regulamento para o alojamento local. E depois então de apresentado e discutido este novo regulamento, voltar a abrir a possibilidade das pessoas voltarem a registrar alojamentos locais.
1: Um novo regulamento para o alojamento local no Conselho de Machico, que o Presidente da Autarquia espera que fique concluído em setembro.
3: Depois isto estará em discussão e todos poderão depois dar o seu contributo. Mas o objetivo é realmente minimizar os impactos negativos que têm havido alguns do alojamento local, também tentar que o alojamento local seja esclarecido e que fique definitivo a questão do alojamento local, não prejudicar a falta de habitação, mas outra também que seja na mesma incentivo é que continue a haver a reabilitação urbana, que Machico ainda precisa.
1: A proposta de suspensão de novos registros de alojamento local para os próximos 6 meses nas freguesias de Machico e do Caniçal foi aprovada no último mês de março na Assembleia Municipal e seguiu-se um período de discussão pública. A suspensão foi publicada hoje no Diário da República e entra amanhã em vigor. Miguel Albuquerque admite que o Governo Regional poderá vir a apoiar o projeto do Nacional para a ampliação do Estádio da Madeira, um projeto que prevê a construção de um novo campo relevado, estacionamentos e também alojamentos, mas o Presidente do Governo diz que primeiro tem de conhecer o projeto.
4: Nós apoiamos sempre as instituições desportivas regionais. Eu não sei qual é o projeto, mas nós, dentro daquilo que é o quadro orçamental, daquilo que é possível, nós apoiamos agora. É preciso levar em linha de conta que o orçamento do Governo é sempre limitado, mas não conheço o projeto, não é?
1: Um novo projeto que foi anunciado pelo Presidente do Nacional no último aniversário do clube e ontem reforçado numa entrevista de Rui Alves à RTP. Foi uma declaração de Miguel Albuquerque, questionado pela jornalista Lília Mata. A empresa Teleféricos da Madeira pondera adquirir mais cabines com chão de vidro. Desde o último mês de abril estão em funcionamento 5. O Presidente do Conselho de Administração, Ricardo Pinto Correia, está satisfeito com a procura.
5: É uma agradável surpresa a aceitação que as cabines de chão de vidro estão a ter e já estamos inclusivamente a equacionar a compra de outras mais cabines de chão de vidro porque de facto está a ceder as nossas expectativas.
6: Para quando seria?
5: Lá está em estudo neste momento. Nós, como disse, abrimos em abril, quer dizer, estamos no mês 5. Vamos ver, as coisas para já estão a correr bem, mas isto é uma questão de ver como é que as coisas correm, porque um investimento nas cabines, as pessoas não têm noção, mas cada cabine de destas são devido, custa à volta de 60 mil euros. Portanto, tem que ser coisas bem ponderadas e bem estruturadas, que é para depois não entrarmos aqui em loucuras.
1: Para além da aquisição das 5 cabines com chão de vidro, um motor principal foi substituído, bem como o cabo e o sistema de controlo, num investimento total de 4 milhões e meio de euros. A empresa para já não pensa prolongar o teleférico até o Torreiro da Luta, uma possibilidade que estava contemplada inicialmente no caderno de encargos, mas a porta não está fechada.
5: Neste momento não passa pelas nossas cogitações fazer um prolongamento deste teleférico, para já. Mas lá está, tudo vai do que for proposto, das parcerias que possa haver, das concessões que possa haver. Estamos abertos a qualquer proposta que haja ou ao concurso que seja lançado. Vamos a ver, o tempo dirá. Mas o Torreiro da Luta, o que é que tem para visitar? Não tem grande coisa, não é? De facto, tem que haver um polo de atração lá em cima que justifique um investimento grande, que é um investimento grande.
1: O investimento no prolongamento do teleférico custaria entre 40 a 60 milhões de euros. Miguel Albuquerque entende que se o teleférico chegasse ao Torreiro da Luta, podiam surgir polos de atratividade.
4: Se o teleférico ia para lá, iam surgir essas atratividades que ia levar milhares de pessoas lá. Portanto, mas como eu não... O Governo não se mete em negócios. O Governo cria condições para os empresários e os empreendedores desenvolverem as suas atividades económicas. Quando o Governo se mete em negócios, corre mal. Portanto, isso é uma opção de mercado e consoante os acionistas e os decisores do teleférico decidirem, tudo bem. Agora, na altura, quando lancei o caderno de encargos para o concurso do teleférico, isso estava considerado já na altura.
1: O Presidente do Governo fez esta tarde o trajeto entre o Funchal e o Monte numa das novas cabines com chão de vidro. O Complexo Social de Santa Clara vai ser inaugurado a 27 de julho. O espaço vai dispor de 85 camas em regime de estrutura residencial e de 45 vagas para utentes no centro de dia. Uma nova instalação vai ter especialização em demência, pretende retardar patologias e manter as capacidades dos idosos. Marco António Sousa.
7: A partir do início de agosto deve começar a admissão de utentes no Complexo Social de Santa Clara, um espaço que vai ser muito mais do que uma estrutura residencial ou centro de dia, explica o provedor da Santa Casa da Misericórdia do Funchal, Jorge Spindola.
8: Nós vamos tentar fazer algo inovador na região que não existe. Fundamentalmente, conseguir a recuperação do estado de saúde psicomotor do idoso. Isso é uma coisa que não é feita. Muitas vezes os lares têm uma conotação negativa, mas nós queremos demonstrar que é possível melhorar o estado de saúde do idoso quando aqui entra. Já se sabe que a doença é inevitável, há coisas que é impossível. Mas nós vamos Nós vamos fazer avaliação periódicas do estado de saúde e concretizar metas para a evolução desse estado de saúde.
7: O complexo vai também contar com uma clínica de reabilitação aberta ao público em geral.
8: A componente principal será da fisioterapia e da terapia ocupacional. Pronto, e alguma, talvez, terapia da fala, portanto, e fisiatras, pronto, vai ser nessa área, até na área da reabilitação. É na área médica, mas tudo o que tem a ver com reabilitação.
7: Palavras registadas durante a tomada de posse dos órgãos sociais da Santa Casa da Misericórdia do Funchal, válido para os próximos 4 anos. O evento, que contou com a presença da Secretária de Inclusão, Juventude e Trabalho, Paula Margarido, admite que há lista de espera para lares, mas que o foco é melhorar o cuidado ao domicílio.
6: Temos uma lista de espera de cerca de 1.200, mas um apoio domiciliário que chega a 3.200 idosos. E muitos destes 3.200 idosos estão na lista de espera, efetivamente, para lar. Mas, com estas equipas que nós queremos que chegue a toda a região multidisciplinares, os nossos idosos, então, com certeza que sairão da lista de espera para lar.
7: O Complexo Social de Santa Clara representou um investimento superior a 14,5 milhões de euros, valor financiado a 90% pelo PRR.
1: O espaço vai ser inaugurado daqui a 2 meses. 25 instituições de ensino superior do continente e da Madeira estão a pensar os desafios do ensino superior face aos novos tempos dominados pela inteligência artificial e pelas novas ferramentas tecnológicas. Na Madeira, o dia foi dedicado à inovação pedagógica. A responsável da Escola Superior de Enfermagem São José de Cluny, Cristina Pestana, assume a importância da formação contínua aos docentes.
9: Os professores são recrutados pelas suas competências técnico-científicas. Não havia uma preocupação com esta competência pedagógica. E hoje em dia, nós já há muitos anos que sabemos que efetivamente há necessidade de fazer formação, preparação, ganhar competências para poder efetivamente fazer com que os estudantes adiram, participem, se motivem e façam um processo de aprendizagem e de desenvolvimento formativo mais consistente, consolidado. E é esse trabalho que nós estamos a desenvolver.
1: O programa de competências e formativas do ensino superior dá pelo nome de Pedagogia 21 e é apoiado pelo PRR. Cristina Pestana diz que haverá mais e melhores profissionais de enfermagem e cada vez mais doentes informados.
9: Os profissionais de saúde, de uma forma geral, e os enfermeiros em particular, têm que estar capacitados exatamente para ir ao encontro e à procura desse conhecimento.
10: Os doentes também vão ser diferentes?
9: Os doentes também são diferentes. As suas necessidades, a consciência que os próprios doentes têm das suas necessidades e dos seus direitos também, desafiam-nos efetivamente para prestar melhores cuidados de saúde e de enfermagem, termos esse background, esses conhecimentos e termos a capacidade de ir à procura, de nos documentarmos para prestar o melhor cuidado em tempo útil.
1: Entre os anos letivos de 24-25 e 25-26 foram ministrados 76 cursos de formação e atribuídas mais de 1.000 certificações. Os cursos mais procurados foram inteligência artificial na educação e no suporte à aprendizagem. Para amanhã está previsto céu muito nublado e uma pequena descida da temperatura. As temperaturas máximas são 22 graus para o Funchal e também para o Porto Santo.

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menos de 3 minutos para chegarmos às 8. É o final do Regresso a Casa desta quarta-feira, 27 de maio. Chegamos aqui com o brasileiro Cessa, Vale a Pena, é o som que vai correndo na rádio. Ainda Carminho com Estrela e Sara Correia com Os Assessores. Esteve também por aqui. Ficam as despedidas da equipa que esteve consigo desde as 4, Mário Rodrigues. Na Operação Áudio, informação com Sérgio Freitas Teixeira, a apresentação do Ricardo Candelário. Estaremos de volta amanhã para a edição de quinta-feira do Regresso a Casa. Para o final, Herbert Walker, Throw a Blanket, é a proposta final. Fique muito bem, até amanhã.

0: ministro no Parlamento e conhecer as últimas da guerra no Médio Oriente.
1: Estão 18 graus em Ponta Delgada, 21 no Funchal, 25 no Porto, 26 em Coimbra e também em Faro, 28 em Lisboa. Edição das 8, na Antena 1, com Ana Isabel Costa.
0: A Unidade de Saúde do Algarve anunciou esta tarde que vai abrir um inquérito para perceber porque é que uma grávida em trabalho de parto não foi atendida no Hospital de Faro porque não ligou antes para a Saúde 24. O caso aconteceu na última sexta-feira. Uma grávida foi assistida à porta do Hospital de Faro, dentro de uma ambulância do INEM, e foi depois encaminhada para o Hospital de Portimão, a 70 km de distância, onde lhe foi feito o parto. Tudo porque o Hospital de Faro, apesar de ter o serviço de obstetrícia a funcionar, apenas recebia doentes encaminhados pela linha Saúde 24. A ministra da Saúde, Ana Paula Martins, diz que nenhuma grávida pode ficar sem atendimento quando estiver em trabalho de parto.
2: Uma senhora grávida que, mesmo não tendo sido referenciada através do SNS 24, mas que entra numa situação digamos, pré-trabalho de parto ou com, digamos, as características que estão definidas na legislação, não pode não ser aceite. Nós estamos à espera, naturalmente, que a Unidade Local de Saúde nos dê uma informação detalhada do sucedido, mas havendo uma situação que claramente sai daquilo que são as normas instituídas, tem que ser corrigido, possivelmente através de formação dos profissionais.
0: Caldas Afonso, o médico escolhido para reorganizar as urgências de obstetrícia, declara-se perplexo com este caso.
3: Com alguma perplexidade. Uma senhora, uma grávida que está em trabalho de parto e que vai a um serviço de urgência, tem que ser observada. Ligando para o SNS24, já pode dar uma orientação mais rápida, mas pode não dar tempo para ligar ou não conseguir ligar e dirigir-se ao serviço de urgência de obstetrícia. Tem que ter um obstetramento, tem que ter aí uma triagem, tem que ser aí observada e depois orientada de acordo com a situação que se coloque no momento, não é? Independentemente de estarem num plano de contingência, que era o caso, tanto para o colo e para as urgências internas, mas uma coisa é saber se a senhora estava em condições de fazer a viagem até Portimão para ter o parto, que felizmente foi o que aconteceu, e bem, parto normal, felizmente que sim, mas poderia não ser o caso, e portanto merecia uma observação. E, portanto, alguém que está em trabalho de parto, seja no serviço de urgência, não pode ser não atendida, não é?
0: Apesar dos casos conhecidos, com as grávidas a serem barradas nas urgências, Caldas Afonso considera que o modelo que desenhou está a funcionar bem.
3: Se não fosse a reorganização que fizemos, neste momento tínhamos muitos serviços de urgência encerrados e com grandes constrangimentos na observação das senhoras. Portanto, as coisas, independentemente das dificuldades que temos, e sempre foram claramente identificadas, a limitação que temos, importante, recursos humanos no setor público, temos conseguido manter os serviços de urgência dos blocos de parto abertos, saber os que estão abertos, as pessoas têm uma noção clara onde devem ir, porque está um serviço aberto, e portanto a questão da segurança das grávidas está preservada.
0: Casos pontuais vão existir sempre, admite Caldas Afonso. O médico que reorganizou as urgências obstétricas garante que a segurança das grávidas não está em causa, apenas existem casos de má interpretação das normas que foram estabelecidas. O líder do PS acusou hoje o governo de falhanço clamoroso na saúde. José Luís Carneiro confrontou o primeiro-ministro com o número de atendimentos de doentes no Serviço Nacional de Saúde.
4: É um falhanço clamoroso porque soubemos agora pelos números oficiais e afinal foram menos 760 mil consultas durante o ano 2025 nos centros de saúde portugueses, Sr. Primeiro-Ministro.
0: A acusação do PS de que o Sistema Nacional de Saúde não está a funcionar e a culpa é do Governo. No debate quinzenal, um dos temas mais falados foi a resposta dada às tempestades, quase 4 meses depois. O Primeiro-Ministro diz que não está satisfeito com a resposta, mas que a responsabilidade é da falta de meios das autarquias para acelerarem as respostas. Luís Montenegro garantiu que desde o meio de abril estão no terreno mais de 1.500 operacionais. Inês Ameixa.
5: A resposta pós-tempestades entrou debate adentro à boleia do relatório do Presidente da República, que concluiu falta de coordenação, cultura de improviso e que deve ser acelerada a chegada dos apoios às populações. Luís Montenegro desvaloriza as críticas.
6: As palavras que estão constantes no relatório da presidência aberta de Sua Excelência ao Sr. Presidente da República são palavras muito

0: válidas, são um contributo muito válido que está praticamente todo incluído naquele que é o desenho e neste momento já a implantação do PTRR.
1: Durante o debate, o LIVRE e o Partido Socialista alegaram falta de preparação na resposta ao comboio de tempestades. Já André Ventura do Chega vai mais longe sobre os apoios dados.
2: São 36 mil candidaturas, mas só 9 mil é que foram pagas. 36 mil e só 9 mil é que foram pagas. Senhor Primeiro-Ministro, não há desculpa para isto. É um falhanço em toda a linha do seu governo.
0: Sinceramente, o senhor deputado não tem razão para falar aqui em falhanço. O senhor deputado pode ter razão, e eu admito isso, que não houve ainda capacidade de resposta da administração pública como um todo para tantas solicitações.
1: Por outras palavras, o Primeiro-Ministro responsabiliza assim as autarquias pelos atrasos na chegada dos apoios ao terreno.
0: É verdade, os municípios não têm tido a capacidade de resposta que é necessária, Sr. Deputado. As pessoas não estão a dar essa resposta nos municípios não é porque não querem, é porque não podem, porque não têm meios ou porque não têm pessoas.
1: Apesar disso, no que toca às empresas, o apoio já está concluído em mais de 90% dos pedidos, diz Luís Montenegro, num debate marcado por temas como a saúde, o Siresp ou a lei laboral, e que teve até direito a banda desenhada. Hugo Soares comparou Ventura a Lucky Luck, Carneiro a Speedy Gonzalez, já Ventura respondeu com o Cebolinha e chamou Luís Montenegro de Peter Pan.
3: O resumo do debate parlamentar quinzenal desta tarde, feito por Inês Ameixa. O risco do aumento da corrupção é real se o Governo insistir em retirar o visto prévio do Tribunal de Contas para contratos públicos inferiores a 10 milhões de euros. O alerta foi deixado no Porto pelo Presidente do Mecanismo Nacional Anticorrupção, José Moraes Lopes.
4: A partir do momento em que se diminui o âmbito de fiscalização preventiva, e diminui-se drasticamente, isso é óbvio e é assumido. E a partir do momento em que a responsabilidade financeira assume um grau muito superior àquele que é hoje consagrado na lei através da consagração da negligência, obviamente que se está a diminuir a intensidade dos mecanismos de prevenção.
3: Na conferência Tribunal de Contas e a Prevenção da Corrupção, organizada pela Faculdade de Direito da Universidade do Porto, José Moraes Lopes afirmou que Portugal está em contraciclo com a Europa, que aprovou recentemente uma diretiva anticorrupção que reforça precisamente a prevenção. Diretiva essa que deverá ser transposta para a legislação portuguesa no espaço de 2 anos. Ficou em prisão preventiva o homem de 38 anos, indiciado por violência doméstica, violação e sequestro da ex-namorada em Évora. Em comunicado, o Ministério Público revela que o homem, desde o início da relação, sujeitava a namorada a maus-tratos físicos e psicológicos. Com o fim do relacionamento, a vítima, uma jovem de 24 anos, passou a ser perseguida, tanto presencialmente como através das redes sociais, com ameaças permanentes. A vítima apresentou queixa a semana passada, diretamente junto do Ministério Público, no Departamento de Investigação e Ação Criminal de Évora, e o risco para a sua integridade física foi considerado extremo, tendo sido acolhida numa casa-abrigo. O Tribunal de Évora decidiu assim que o homem, detido fora de flagrante delito, vai aguardar julgamento em prisão preventiva. Donald Trump volta a repetir mais uma vez que o Irão quer muito chegar a um acordo para o fim da guerra, mas os Estados Unidos dizem que ainda não estão satisfeitos com as condições que têm sido apresentadas. O presidente dos Estados Unidos considera, por exemplo, que nenhum país pode controlar o Estreito de Hormuz. Sérgio Infante.
5: Donald Trump não quer nenhum país a controlar o Estreito de Hormuz. Hoje o Irão anunciou que está a negociar com a Oman um controlador sobre esta passagem marítima. O presidente norte-americano avisou que a hipótese está fora de causa. O estreito será uma passagem livre e aconselhou a Oman a comportar-se, porque senão irá pelos ares, para dizer logo a seguir com um sorriso que eles sabem disso e, portanto, está tudo bem. Mas nestas declarações, Trump colocou na mesa uma nova pré-condição para um acordo de paz com os iranianos, afirmando que talvez só seja possível com os vários países do Golfo a assinarem o Tratado de Abraão, que normaliza as relações com Israel.
6: Eu gostava de ver os países de que estamos a falar, Arábia Saudita, Qatar e os outros. Nós gostávamos que assinassem os acordos de Abraão. Seria histórico, mas para ser honesto, eu acho que eles nos devem isso. Aqueles países devem-nos isso. Mas eu não sei se vamos obter um acordo se eles não assinarem. Essa é a verdade.
5: E logo a seguir, uma jornalista pediu a Trump para confirmar se o fim da guerra está também relacionado com as assinaturas do Tratado de Abraão. O presidente norte-americano fugiu à questão, mas foi dizendo que entre ter um acordo de paz bom ou muito bom, prefere a segunda hipótese. Garantiu também que não vai aliviar as sanções financeiras e assumiu que se sente desconfortável com a hipótese do urânio enriquecido do Irão seguir para a China ou para a Rússia.
3: A troca de argumentos prossegue enquanto se aguarda por um tratado de paz.
7: Termina aqui esta edição com Ana Isabel Costa. 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Passam 11 minutos das 20. Olá, Paulo Galvão.
8: Olá, Jorge Afonso.
7: Últimas do trânsito.
8: Cidade de Lisboa apenas com trânsito lento na descida de Monsanto para as Amoreiras, no final da A5, também junto ao Estádio da Luz, na segunda circular, com trânsito a parar para quem vem no sentido Benfica-Aeroporto. Não há demora no acesso de Lisboa para Sintra, também na saída de Lisboa para Cascais. A ponte de Baixo da Gama também tem luz verde, tal como a ponte de 25 de Abril. Há acidente em Belas, na Nacional 250, o trânsito está demorado. Cidade do Porto sem problemas. É tudo. Boa viagem para todos, um abraço para ti e até amanhã.
7: Bom regresso a casa. Preparei mesa em nome de Andréa Rocha. Bom serão connosco.
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0: Hoje o jantar é com o Luca Argel, músico, cantador de histórias, poeta, podcaster, carioca e portuense honorário. Olá, Luca.
1: Posso dizer isto já?
0: Pode. Não acho que vá haver nortenhos e portuenses que fiquem chateados com isto.
1: Não. Pelo contrário. Eu acho que tem um orgulho mútuo do meu pertencimento ao Porto.
0: Porto.
1: É, pô, conquistado ao longo
0: duramente de mais de 10 anos.
1: 10 anos.
0: O que é que te cativou? Porque tu vieste para estudar e não era o plano inicial acabares por ficar por cá. O que é que te cativou mais na cidade?
1: Sim, eu estava namorando uma menina. Foi assim, o gatilho que me incentivou a começar a procurar formas de não ir embora. É, mas claro que não foi só isso. É, até porque logo depois também a gente já terminou, somos amigos até hoje, mas deixamos de ser namorados pouco tempo depois. Só que eu já começava a me envolver mais profundamente com o país, com a cidade especificamente do Porto, com os estudos, que eu depois troquei de curso, comecei um curso na Faculdade de Letras da Universidade do Porto, que eu gostei muito de fazer, me dava muita satisfação estudar ali o que eu estava estudando, estudar com os professores que
0: já
1: eu conheci
0: literatura?
1: Lá. Literatura, sim. E do samba, curiosamente, que foi uma coisa fundamental, porque também não basta só a vontade, é preciso também meios para isso. E o que me possibilitou, assim, me sustentar durante os anos todos que eu vivi no Porto, pelo menos durante os largos anos iniciais, foi o samba. Foram os concertos do Samba Sem Fronteiras, as nossas rodas de samba, que tinham uma regularidade muito intensa.
0: Ainda está ativo? Essa roda ainda...
1: Ainda está ativa, ainda existe, mas não com a intensidade que existia há 10 anos, vamos dizer, eu já vou completar agora 14 anos de Portugal. Então, há 10 anos a gente estava muito ativo, até porque não tinham tantos grupos de samba em Portugal quanto há hoje em dia. Hoje há muitos, é uma oferta muito maior. Antes essa oferta era reduzida, mas já havia uma demanda grande, tanto de público brasileiro quanto de português. Eu acho até que a maior parte do nosso público era português. Como a nossa história vem lá de trás, eu acho que talvez no nosso caso ainda permaneça um número maior de público português do que brasileiro. Mas agora, o que a gente fazia naquela época, assim, de tocar algumas vezes por semana, ter assim, sítios fixos em que a gente tava toda semana tocando, ou de 15 em 15 dias no máximo, isso já não acontece mais. Ultimamente o sítio em que a gente tem tocado com mais frequência durante os meses de verão é as Virtudes, é o Passeio das Virtudes no Porto, porque quem nos recebe ali é o Musa das Virtudes, que faz eventos lá. É um sítio lindíssimo no Porto, tem uma vista maravilhosa pro rio, uma esplanada incrível. É uma calçada, é no meio da rua, não é sequer dentro do bar. Que é o espaço ideal para se fazer uma roda de samba, é mesmo na rua.
0: Na rua, sim. E com essa paisagem, com todo o ambiente e sem fronteiras. E este jantar vai ter fronteiras? Onde é que nós iríamos jantar? Ficávamos onde? Portugal? íamos até ao Brasil?
1: Se pudesse escolher assim, qualquer lugar, sem fronteiras nenhumas,
0: sim.
1: Eu ficaria muito na dúvida, mas acho que eu iria para os Açores.
0: Por quê?
1: Não chegaria no Brasil, ficaria ali no meio do caminho.
0: No meio do caminho, paramos nos Açores?
1: Miguel? Açores, São Miguel, e a gente iria comer uma posta de atum, não sei, um queijo, um queijinho.
0: Um queijinho de São Jorge, pronto. Esta é a nossa entrada, mas nas multitudes que existem em ti, não só geográficas, foram também ajudando a fazer aqui o teu percurso a palavra escrita. Disseste uma vez que não conseguias precisar o que é que surgiu primeiro, se a música ou a poesia. Mas e a primeira atração? Consegues precisar? Foi uma história, uma obra, um autor, uma autora que te cativaram para a palavra escrita? Ou foi a música que te conquistou e proclamou-te como dela em primeiro lugar? Eu sei que houve uma banda no ensino secundário.
1: Sim. Pois é difícil encontrar aquele momento inicial e reconhecer. Não, foi ali que começou. Eu estava ontem conversando com a Ana Deus sobre isso, sobre será que a nossa cena é mesmo a música? Porque ela tem uma questão muito parecida comigo. Eu acho que no centro, assim, do nosso interesse por qualquer coisa que a gente faça, tá a palavra.
0: Uhum.
1: É a palavra, em primeiro lugar.
0: Ana, tu tens é pessoa, não é?
1: É.
0: A Fernando Pessoa é que
1: sim.
0: está aqui em destaque.
1: Nós temos um projeto em que a gente canta Fernando Pessoa e a gente vinha no carro conversando sobre isso. Eu tenho dúvidas, assim, se foi realmente a música que me puxou em primeiro lugar ou se eu acabei chegando na música através desse interesse mais amplo pela palavra. Porque eu tinha uma relação desde muito pequeno, uma relação com os livros. Eu tenho essa memória do livro de poesia da Cília Meirelles, tenho memória também de gostar muito de um livro que eu tinha em casa, dos Contos de Grimm. Eu lembro de, tinha um que eu gostava muito, que era do A Palha, o Carvão e a Fava, que andavam juntas e queriam atravessar o rio, aí a palha fazia de ponte. Sobre o rio, e aí a fava passava, e quando o carvão passava, ele queimava a palha, e a palha quebrava, e caíam os dois no rio, morriam, o carvão morria.
0: Didático.
1: É que eu acho que isso me fascinava, não me assustava muito, essas coisas assim, muito cruas, eu ficava fascinado com isso. Então eu desconfio que tenha sido inicialmente a palavra, a história, isso me enredava. Eu gostava também muito de música, tinha um professor de música no infantário, que eu era fascinado pelas músicas dele, ouvia, tinha as fitas cassetes todas em casa, ouvia muito esse professor, o Hamilton, é hoje meu amigo, a gente já tocou junto e tudo. Eu acho que talvez alguma coisa ali do interesse por música tenha começado, mas não de uma forma...
0: Que é isso que eu quero fazer, né? De pensar...
1: Exatamente. Nem próximo disso, assim. De, quero fazer isso no futuro, quero ser músico. Isso começou, já estava chegando na adolescência e comecei a descobrir bandas de rock, comecei a assistir MTV, adorava assistir os clipes. Não tinha ainda um gosto construído, então... Eu gostava de tudo, vinha tudo, pop, rock, rap.
0: Passaste por uma fase, aqui acontecia muito, pelo menos na minha geração, de tudo que era importado tinha um valor acrescentado. Se
1: sim.
0: fosse nacional, e acho
1: sim.
0: que mudou muito o panorama hoje em dia da forma como olhamos para a música e a produção musical em Portugal, não era fixe ouvir, não era cool. Passaste por essa fase
1: sim,
0: no
1: com
0: Brasil?
1: Com certeza. E até porque acho que o Brasil tem uma síndrome de vira-lata. E eu acho que Portugal também tem.
0: Uhum.
1: Essa síndrome de achar que tudo que vem de fora é melhor só porque vem de fora. E que a produção
0: nacional
1: está sempre uns degraus abaixo. O Brasil tem muito isso também. Apesar de ser um pouco contraditória a relação do Brasil com a música brasileira, porque a música brasileira é um fenômeno.
0: Uhum.
1: É um fenômeno de riqueza, assim, a nível mundial.
0: E também com diferentes sonoridades dentro dela.
1: Sim,
0: é um mundo.
1: É um mundo gigantesco, assim, que uma vida só não basta para explorar completamente. É muito, muito rico. E tem um respeito internacional pela música brasileira também, existe, e o brasileiro se orgulha disso. Mas, ainda assim, a gente sofre aquele pensamento interiorizado do colonizado, né? Que acha que o que vem de fora... E aí eu tô falando de colonização cultural mesmo,
0: sim.
1: que vem a partir do século XX dos Estados Unidos.
0: Sim, nós sentimos pequenos.
1: É, demorei um pouco para perceber isso. Eu acho que muita gente não
0: sim.
1: percebe, mas isso vem de um investimento massivo.
0: É um bom marketing.
1: Em impor esse gosto sobre a cultura de outros países. A gente está ali sobre uma área de influência muito grande do que vem da América do Norte. Então, o que chega de cinema, de música, até de literatura, chega de uma forma que a gente, em termos, né, de marketing, não consegue competir com as produções. Agora, a gente não fica nada atrás no valor e na capacidade humana de produção e de criatividade que
0: e
1: existe.
0: E aqui é um lado subjetivo, porque se fôssemos olhar a qualidade e a palavra escrita, a poesia na língua portuguesa, bom,
1: sim,
0: mas é
1: sim.
0: subjetivo, já sabemos.
1: É subjetivo, mas eu acho que se existisse um mundial, assim, de poesia...
0: Estou a falar de subjetividade por uma razão, porque este jantar também vai ser pontuado por música escolhida por ti, e está na altura de acompanharmos este atum e esta nossa conversa com uma música escolhida por ti. Qual é que gostavas de começar?
1: Vamos, já que a gente está falando de mentalidade colonizada, vamos falar.
0: Vamos com B Fachada.
1: Vamos com B Fachada, o Leme Cruz do B Fachada.
0: Por que você escolheste este tema?
1: Eu adoro esse álbum do B Fachada, o Rapazes e Raposas. Acho genial esse álbum. Gosto muito do B Fachada, acho um compositor, letrista, produtor musical interessantíssimo, inteligentíssimo. E com uma coisa que eu valorizo muito e que eu acho que é rara, cada vez mais rara hoje em dia, que é você fazer música com humor. Não são muitos compositores que conseguem escrever com sentido de humor e ao mesmo tempo com densidade
0: que será isso?
1: Poética. Tem uma certa ideia nas artes de colocar sempre o drama como algo mais valioso do que o humor, hierarquicamente, né? Os assuntos, sim, mais dramáticos, mais sérios, são vistos como superiores do que aqueles que nos fazem rir. O humor, eu acho que carrega um pouco essa pecha de ser um primo pobre, assim, dentro do campo das artes. Eu acho que a arte em geral sai perdendo com essa desvalorização. E
0: o público também.
1: E o público
0: essa
1: também.
0: Essa sutileza, não é?
1: É, pois é. E depois isso se reflete no que ganha mais destaque na indústria. O que tem mais humor não é tão considerado.
0: Lá está o marketing também.
1: É, sim.
0: E falamos aqui, lá está, o humorista não é tão dado a lampecus. Vamos ouvir.
1: Sim.

0: Mesa para Dois hoje com Luca Argel. Nós falámos, Luca, não sei se tens ideia, a primeira vez que eu falei contigo foi em abril de 2023. 3 anos depois de Sabina, encontramos Meigo Energúmeno e o Homem Triste. Atenção, nota, isto não são adjetivos para descrever o Luca. São resultados de muito trabalho, é um livro e um disco, pesquisa e criação, que parecem que se complementam. Seguiste aqui este percurso, tem que ver com a tua tese de mestrado, feita
1: sim,
0: cá.
1: Sim, sim.
0: Mas olhar para a música e a poesia de Vinícius de Moraes, que muita gente, atualmente o termo é cancelado. Vinícius volta e meia tem assim, ah não, como é que podes ouvir? Porque
1: então,
0: é que há esta reação?
1: Eu com a parte do cancelamento eu não concordo. Agora eu concordo com esse cuidado que a gente precisa ter ao ouvir uma parte da obra do Vinícius de Moraes, uma boa parte da obra do Vinícius de Moraes, hoje em dia, em 2026. Acho que tem certas músicas, por exemplo, que eu, como intérprete, não cantaria mais num concerto, numa roda de samba, ou não cantaria sem ao menos fazer uma contextualização e uma crítica.
0: Quando olhamos para esta questão que muitas vezes surge, que é distanciar ou contextualizar a arte, a obra do autor e do artista, tu preferes a contextualização em todo o caso?
1: Sim. Não em todo o caso. No caso do Vinícius, com certeza. Mas tem casos quando o autor ainda está vivo, e, enfim.
0: Há também essa discussão,
1: e
0: não
1: a
0: é?
1: Níveis, é? E a níveis de tolerância, dependendo da gravidade do conteúdo. O Vinícius é um caso que, para mim, claramente não faz sentido cancelar, porque no momento que se cancela, também se perde uma oportunidade muito preciosa de educar, de fazer as pessoas refletirem. O que pensamento está por trás de um verso do Vinícius, como as muito fez, que me perdoe, mas beleza é fundamental. Ou então de que a mulher foi feita apenas para amar, para sofrer pelo seu amor e para ser só perdão. E, enfim, podia citar vários outros. Mas existem coisas da visão de como deve ser um relacionamento entre um homem e uma mulher, de como deve ser a mulher idealmente, né? Como uma mulher ideal é e se comporta, e um homem também, como é, como se comporta. É. Isso tudo é material muito rico de debate, está bem representado na obra do Vinícius, de uma forma que eu não concordo. E fui usar ferramentas do feminismo para
0: Quem é que usaste para contraditório?
1: Onde, olha, tudo que estava à mão. Mas, por exemplo, as novas cartas portuguesas, por exemplo, são um documento, não é um livro de ensaio, de teoria. É um livro que reflete profundamente sobre o lugar da mulher. Na sociedade. E confrontar esse discurso que está nas novas cartas portuguesas e o discurso do Vinícius de Moraes sobre esse lugar da mulher na sociedade.

0: é muito fértil, porque eles colidem assim frontalmente. É essa ideia de que a mulher, que a grande realização da vida de uma mulher é a dedicação ao seu companheiro, ao seu amado, a construção dessa relação com ou sem filhos e família e tudo, mas esse lugar mais doméstico e da vida afetiva, emocional, é o domínio da mulher, e o homem não vai ali mais de uma outra forma. O homem tem um horizonte muito mais aberto de coisas para conquistar, para se expandir, para desbravar, que a mulher não tem, tá limitada. E a chave de interpretação do Vinícius para esse lugar da mulher é um pouco como se a mulher não precisasse disso. A mulher consegue se realizar apenas nesse espaço restrito da sua relação amorosa com o cuidar, exatamente. Que é um lugar que o homem não costuma frequentar muito.
1: Como é que foi confrontado com isto?
0: É uma descoberta constante, é um processo que está ainda em andamento, e não sei se eu ou qualquer homem da minha geração, de gerações para trás, vai chegar no fim da vida tendo concluído esse processo plenamente. Não sei se a gente sequer é capaz de chegar nesse lugar, mas foi uma tomada de consciência de coisas do tipo: a gente não recebe muitas ferramentas de expressão emocional e afetiva. Acho que para muitos homens, claro que vão ter sempre exceções, mas os homens têm um pouco mais de dificuldade de dizer o que sentem espontaneamente, especialmente os sentimentos mais obscuros, assim, mais doídos, mais sofridos. Não são muito bons em procurarem ajuda, por exemplo, quando não tão bem. Ou mesmo de reconhecerem quando um outro homem está precisando de um apoio, de algum cuidado especial e não está conseguindo pedir, né?
1: E de colocar-se então nesse lado de eu estou a perceber que não estás bem.
0: Eu acho que isso ainda é uma coisa que as mulheres têm muito mais habilidade em fazer, porque eles foram socializadas para isso. Em geral, a gente está generalizando.
1: Sim.
0: Sempre.
1: Sim.
0: Eu fui agora no início do ano em uma escola, fui mostrar o clipe do Homem Triste para algumas turmas de adolescentes, e a gente começou a conversar sobre essas questões e perguntei assim coisas que eles até gostariam de fazer, mas não fazem porque sentem que não é coisa de rapaz e eles vão ser julgados por fazerem aquilo. Julgados pelos outros rapazes, né? E um dos meninos disse que tinha vontade de dançar, mas que não dançava. Meio que desistiu disso porque achava que era uma atividade feminina, e se ele dançasse, os amigos dele
1: iam colocar de parte, por assim dizer.
0: Ia ser enxergado de um inferiorizado, ia ser visto como menos masculino, menos viril, homossexual. Existe um pavor assim muito grande instalado, e isso é um trabalho cultural que a gente, assim, quem convive com adolescentes em escolas principalmente vai saber, mas quem não convive, assim, fique sabendo que isso é um traço cultural que não foi de todo transformado na nossa cultura, que é um pavor absoluto dos rapazes de serem vistos como homossexuais. A homossexualidade é um tabu desproporcionalmente, assim,
1: quando nós
0: gigante.
1: Achamos que já não, né?
0: A gente acha que não, porque a gente, é claro que se progrediu muito na representatividade pública e no cinema e na música, e a gente vê que muitas conquistas foram feitas. O casamento homossexual já é uma realidade, não em todo lado, mas aqui pelo menos é. E só que ainda assim a gente não se desprendeu socialmente desse tabu. E assim, foi assustador ouvir esse tipo de coisa do menino que simplesmente queria dançar. A gente continua agarrado a uma ideia de masculinidade que já devia ter sido abandonada lá atrás na história, e não foi ainda. E não foi, ainda está muito forte. Por isso que eu disse que eu acho que talvez a minha geração não vai ver a emergência de uma nova masculinidade menos violenta, mais aberta à delicadeza e ao cuidado, principalmente. Eu acho que o cuidado é uma palavra-chave.

0: pouco parámos nos Açores para este jantar, comemos um atum. E agora?
1: Não, agora a gente vai para o Brasil. A gente pode ir para o... Eu acho que é dos melhores lugares do mundo para se comer, que é Minas Gerais. No mercado lá de Belo Horizonte tem um monte de restaurantezinhos. Eu fui lá no passado e provei arroz de galinha delicioso, e que eu recomendo. Eles têm um outro prato maravilhoso lá, que é um frango com paçoca.
0: Ok.
1: É tipo um panado
0: salgada.
1: Com paçoca. É salgado, mas a paçoca é doce, então tem uma...
0: Ok. Uma paçoca
1: mistura.
0: É amendoim, né?
1: É amendoim.
0: E acompanhar, que música vai?
1: Já que a gente falou de masculinidade bastante agora, eu acho que a música do Gonzaguinha, Um Homem Também Chora, é uma música que ela bate assim tão bem o homem triste, com todo o trabalho do homem triste. É uma mega inspiração. O Gonzaguinha é um homem, um artista extraordinário, que falou sobre essas coisas de um jeito muito lúcido há 40 anos. Ele já falava disso, quase 40 anos. Eu não sei exatamente de que ano é essa música, mas é dos anos 80. Foi contemporâneo, apesar de ser de uma geração mais nova que o Vinícius de Moraes, mas assim, Vinícius de Moraes ainda estava produzindo quando Gonzaguinha apareceu, quando se lançou. A letra dessa música é tão, tão boa. Fala sobre a vulnerabilidade possível dentro da masculinidade, dentro da vida de um homem, que o homem também precisa de cuidado, também precisa de ternura, de delicadeza, de abraço. O homem também, por trás da carapaça, ele também é um ser humano cheio de fragilidades. E só tem uma coisa nessa letra que eu vim a perceber com o tempo depois, que aí ele fala também sobre trabalho, que um homem sem trabalho fica meio perdido. Não é exatamente com essas palavras que ele fala, mas é um insight muito interessante. É de como o valor que um homem se dá está muito ligado, eu acho até desproporcionalmente ligado, exageradamente ligado, à sua capacidade de trabalho, de produzir alguma coisa, né? A sua força de trabalho.
0: O provedor.
1: E ser o provedor, claro, por consequência. E se por algum motivo, seja de saúde, ou seja por questões que fogem até do controle da pessoa, o homem não tem acesso a um trabalho, é como se ele deixasse de achar que a vida dele
0: faz sentido.
1: Faz sentido. Ele perde o valor, a existência dele perde o valor no mundo. E eu acho isso muito cruel, que se
0: limita a existência de alguém só num parâmetro,
1: só essa,
0: trabalho.
1: Essa parte da vida. E o Gonzaguinha ainda vai, nessa música ainda vai lá. Isso são debates que estão hoje acontecendo publicamente.
0: Mas que já...
1: E hoje em dia falar sobre isso é estar assim na crista da onda das conversas sobre masculinidade. E o Gonzaguinha em 83 já estava pensando sobre isso.

0: com o Luca Argel. Há pouco falávamos neste trabalho que fizeste de pesquisa para a tese em torno do trabalho do Vinícius e depois o Homem Triste.
1: Depois o Homem Triste.
0: Qual foi a ponte que conseguiste
1: encontrar? Um ajudou muito o outro. Na verdade, assim, o Homem Triste surgiu bem depois da tese sobre o Vinícius. Porque a tese surgiu lá nos meus anos no Porto, na Faculdade de Letras. Foi publicada uns bons anos depois de ter sido escrita, e eu tive que atualizar algumas coisas, e foi ótimo, porque eu reli o texto, fui reler as minhas referências, e isso me colocou nos trilhos para produzir o Homem Triste, para terminar as músicas. Eu já sabia que eu queria falar sobre masculinidade, mas ainda estava vendo por que pontos eu queria pegar. Uma das coisas importantes que eu acho que o livro trouxe para o disco é que ele me fez perceber que eu não queria um trabalho que apontasse muito os dedos para os problemas da masculinidade. Eles estão lá, não dá muito para contornar completamente eles, mas eu achava que era muito mais importante, muito mais prioritário tentar encontrar formas de masculinidade alternativas, tentar me lançar no desafio de inventar essas novas formas de ser homem, e não simplesmente apontar o que está errado com a forma atual. Os problemas estão aí, acho que é mais fácil de enxergar. O trabalho mais difícil é a parte da construção, né? Todo mundo fala muito da desconstrução, os homens precisam se desconstruir, precisam sim, só que quando a gente vem só com a desconstrução, isso assusta, eu acho que até afasta os homens. E os homens que mais precisam se desconstruir não são muito contemplados por esse discurso da desconstrução.
0: Precisam de um exemplo.
1: Porque eles precisam de exemplos, precisam de nós, precisam, ok, isso você vai abandonar, mas assim, não vai ficar vazio. Alguma coisa precisa ser colocada no
0: lugar.
1: Pode
0: ganhar isto, se...
1: Exatamente, é preciso mostrar esse lado positivo, é justamente isso. O que é que se ganha, e tem muita coisa que a gente tem a ganhar abandonando o nosso estereótipo mais tradicional de masculinidade e saindo em busca de outros, inventando os nossos próprios, deixando exemplos diferentes para os mais novos. Eu acho que esse trabalho é o mais importante de todos.
0: E encontramos isso no Homem Triste ou é o início de vários caminhos? Porque tu fizeste uma cartografia simbólica, vá, há um mapa do Homem Triste.
1: Sim, há um mapa, eu trouxe.
0: Tem um rumo, que diálogo é que foste fazendo para encontrar terra, mar? Há uma serra rosa que eu acho que é assim, é por aqui, meus meninos, é por aqui, é neste Sim. caminho da inteligência emocional.
1: Exatamente.
0: Fizeste esses percursos? Tu?
1: Eu tô fazendo. Ainda não terminei.
0: Pois estavas a dizer que é não sabes por onde é que...
1: São labirintos, assim, que a gente percorre. Algumas coisas eu já percebi. E ter feito esse mapa também foi uma forma lúdica que eu encontrei de...
0: Foi desenhado por ti?
1: De tentar... Não foi desenhado por mim. Foi desenhado pela Mariana Popovic, que fez a identidade visual toda do Homem Triste. Eu vim com as ideias. Eu fiz uma espécie de roteiro do mapa, um roteiro descritivo de cada coisa que
0: tinha
1: no mapa.
0: Conseguimos aqui, não podendo mostrar o mapa para quem nos ouve,
1: claro.
0: Como é que nós podemos então fazer esta viagem?
1: Então, não tem um roteiro definido assim com início, meio e fim.
0: Certo.
1: A pessoa pode começar por onde ela quiser.
0: Cada um está na sua viagem, não é verdade?
1: Cada um escolhe o seu caminho. Mas eu acho que o ponto, pelo menos o ponto por onde eu comecei a imaginar o mapa, foi o deserto da insegurança. E com o Monte Falo era importante.
0: Pois também tem uma sombra que faz uma régua de compensação. Eu aqui vejo o ego.
1: Sim, é sobre isso, é precisamente sobre isso. Uma régua que vai compensando caso o tamanho da sombra do Monte Falo não chegue aonde a pessoa...
0: Um certo patamar.
1: Você compensa com outras coisas, compensa com coisas que vêm de fora. Compensa com carros, compensa com armas, compensa com dinheiro, compensa com... mulheres, as próprias mulheres objetificadas como símbolo de poder masculino.
0: Conquista, não é?
1: Da conquista, exatamente.
0: Tem um lado aqui também humorístico, não é? Tens caravelas,
1: sim,
0: tem praia, tem uma espécie quase de um campo que está com arame farpado, o deserto de insegurança por onde podemos ter, mas também tem depois ali um oásis, a Serra Rosa, que tem
1: um vale de lágrimas.
0: Tem o mar do outro, que também às vezes é difícil, não é, de entrar, pode estar a bandeira vermelha.
1: Sim.
0: Tem um pântano, tem um desfiladeiro, um canyon.
1: Tem muitas coisas. Cada espaço desses, eu acho que é um espaço da paisagem emocional de um homem comum, de um homem na nossa sociedade. Essas questões todas se colocam em algum grau para todos nós. A questão da insegurança... Os mares, né? São dois mares que estão cada um em uma extremidade do mapa. Um mar do eu e um mar do outro. O mar do eu é muito mais tranquilo. É muito mais fácil de navegar, porque ele não oferece contraditórios.
0: Onde tem as caravelas,
1: é de onde saem as caravelas.
0: Dominar, destruir, desbravar.
1: É, são os nomes das três caravelas que partem da Praia dos Guerreiros. E vão aí em direção ao mundo. Vão para uma parte do mapa que já não se vê, é para um além dos limites desse mapa. E na outra extremidade tem o mar do outro, que é muito mais
0: bravo. Tem muito mais ondas.
1: Mais arisco, mas tem muito mais vida também.
0: Praia da Rotina.
1: A Praia da Rotina, ela na verdade, eu pensei nela em oposição à Praia
0: dos Guerreiros.
1: A Praia dos Guerreiros, porque existe. E acho que a própria literatura, os nossos estereótipos, né, masculino e feminino, levam a gente para colocar essa imagem do guerreiro, do aventureiro, né? É aquele protótipo de personagem do Ulisses, da Odisseia, né? O homem que deixou a mulher em casa. Durante 10 anos, lá costurando, e foi viver as suas aventuras que são narradas assim, com.
0: Epopeia.
1: É, ele faz todo o seu percurso de bravura, inteligência e coragem. E o espaço da casa, o espaço doméstico, do cuidar da casa, ficou nas mãos da mulher, fica nas mãos da mulher, que é o trabalho do cuidado, né? Que é um trabalho de rotina, é um trabalho mais...
0: Pode ser cansativo, vai pedir um pouco mais de ginástica mental e emocional,
1: sim,
0: para manter, não é? Isto é também para relações, está aqui, não é? Pode ser muita aventura, muita paixão de um lado, mas do outro, sim, vai-te dar mais trabalho, mas se calhar a longo prazo.
1: Exatamente, só que é visto como
0: chato,
1: como mais chato, como uma coisa que não está à altura do potencial do ganho
0: de um lado e do outro não é tão valorizado, não é?
1: Sim, sim, e eu acho que tem coisas que recompensas assim que a rotina pode ter para uma pessoa que são maravilhosas, incríveis. É claro que você vai ter entre homens e mulheres pessoas que são mais inclinadas para essa aventura ou para a vida dentro de casa. Eu, apesar de estar muito na estrada por causa da minha profissão de músico, eu me sinto muito, muito recompensado na minha vida doméstica, de rotina. Eu adoro rotina.
0: És caseiro.
1: Adoro, sou muito caseiro. Adoro aquela previsibilidade de saber cada dia da semana vai ser de um jeito. Talvez porque seja uma coisa que eu tenho muito pouco, então quando eu tenho eu valorizo.
0: Prezas mais.
1: Eu valorizo muito. Não é uma coisa que eu acho que seja mais ou menos masculina. Eu acho que isso precisa se desprender do
0: gênero.
1: Do
0: não
1: gênero.
0: Tem, não.
1: Exatamente.
0: Isso, não,
1: exatamente.
0: Eu acho que isso aí é do ser humano mesmo. É. Então temos este mapa que acompanha as 9 canções. Consegues colocar a viagem a acontecer neste mapa, é isso?
1: Exatamente.
0: Ok.
1: Quem quiser navegar por esse mapa vai ter aí muito o que pensar. E é divertido, foi um mapa super divertido de fazer, de pensar como a gente coloca as coisas.
0: Tem ali um lado humorístico também, que falávamos no início.
1: Tem,
0: tá aqui.
1: Justamente. Eu gosto muito, eu acho que a gente subestima muito o poder do humor nas coisas sérias. O humor fala de coisas muito sérias. E até ajuda a chegar em mais pessoas. É uma chave.
0: É um veículo.
1: É um veículo de acesso muito precioso.
0: Que outro mapa gostavas de desenhar depois de tratar do homem triste? Era esse? É a caravela do humor, da empatia.
1: Sim. Eu tenho pensado sobre isso, que continuidade dá para o homem triste. Ainda não me apareceu o caminho, ainda não me apareceu essa resposta, não.
0: É porque o homem triste ainda tem um trabalho a cumprir.
1: É, tem um trabalho, mas aquilo que eu estava falando, eu acho que o maior desafio está na invenção dessas novas masculinidades e dar esses exemplos novos. É uma coisa que eu explorei no Homem Triste, mas ainda tem, acho que teria espaço para explorar mais. Tem uma música que eu escrevi depois de ter produzido o álbum, que poderia estar aí dentro, que fala sobre a beleza da derrota. que eu acho que é uma coisa que desafia também noções de masculinidade, né? O homem tem um sentido de competição muito
0: aguçado,
1: que é muito sobrevalorizado, assim, de você ter que ser sempre melhor do que alguém.
0: Não temos que ganhar sempre.
1: Ganhar sempre. E se perde muito a beleza de perder, a beleza de fracassar completamente. E o que vem depois desse fracasso, né? Isso é uma coisa que no Homem Triste não é muito explorado. Apesar de eu, nos concertos, tocar uma música que não é minha, que fala sobre isso também, que é o Vencedor, do Marcelo Camelo. Antes de lançar o disco, eu lancei um micro EP, assim, com duas músicas. Uma, o Lenço Enxuto, do Samuel Uria, e outra, o Vencedor, do Marcelo Camelo, que falam mais ou menos sobre a mesma coisa, sobre uma ideia de desmontar, né, essa masculinidade do vencedor. Então, nos concertos do Homem Triste, essa parte está mais ou menos coberta, mas eu depois escrevi uma música minha sobre isso, que acabou não entrando. Provavelmente vai entrar num outro projeto que eu ainda não sei qual.
0: Ok, ainda estás a explorar este teu Homem Triste, que nas canções, na verdade, não são assim tão para baixo.
1: Não são, não é um álbum nada melancólico, apesar do nome. Esse nome engana.
0: É clickbait, estou a brincar. Mas para fecharmos aqui em grande o nosso jantar, falta-nos um doce, uma sobremesa.
1: A sobremesa. Eu acho que a gente podia continuar em Minas Gerais para sobremesa, que Minas Gerais também tem doces maravilhosos, e é o melhor lugar do mundo para se comer doce de leite. Um doce de leite com queijo.
0: Ai, caramba, este jantar foi ótimo no que toca a gastronomia e a conversa está ótimo. E para fechar, então, música.
1: O Ser Humano dos Unsafe Space Garden, tô colado assim nesse último álbum deles. Achei incrível. E tá lá, é uma outra banda, é um outro projeto.
0: É Norte.
1: Que consegue trabalhar com muito sentido de humor em tudo que faz. É muito divertido. Eu nunca assisti um concerto, já quase assisti alguns concertos deles, mas ainda não consegui apanhar eles em palco. Mas só de ver vídeos, e mesmo sem ver vídeo, só de ouvir a música, é uma banda que a gente ouve e pensa, eles estão se divertindo. Eles estão tocando isso e estão se divertindo muito. E isso é tão bom, é uma sensação tão boa. É divertidíssimo. Podia ter escolhido outras coisas, até de colaborações. Eu tava aqui, continuei pensando, adoraria fazer alguma colaboração com a Bia Maria, sou super fã da Bia Maria, da Femme Falafel, que antes mesmo dela lançar o álbum, eu já tava atento, assim, achava super interessante as músicas dela. E são dois nomes super novos da música portuguesa que eu admiro demais. Ana Lua Caiano também. Já fiz coisas com ela, já tive em palco com ela tocando junto numa edição do Termômetro, mas a gente nunca.
0: Não se cruzaram também então na edição do festival, porque ela também teve convidado.
1: Sim, e no festival, sim, em 2024. Eu cantei o Tanto Mato Chico Buarque, ela cantou o Zeca Afonso, mas a gente tinha tocado no Termômetro antes mesmo disso. A primeira vez foi em palco no Termômetro. Mas vamos ficar com o Unsafe Space Garden, o Ser Humano.
0: Obrigada, Luca.
1: Imagina, obrigado eu.
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Vai, célula procariótica, vê uma abertura, passa para a cianobactéria. A cianobactéria segue pela linha lateral e empata no recife de corais. Muito lindo! Aleija-se, veste um casaco e passa a ser eucariótico. Sente-se agora mais forte, mantém a posse de bola, levanta a cabeça e entrega para a minhoca. Lá vai ela, a rabiar, a rabiar, a rabiar. Tropeça numa galga, ganha barbatanas e dentes e torna-se oficialmente um peixe. E vai, peixe, nada um pouco, mas farta-se da água. Decide meter o focinho de fora e percebe que é capaz de respirar. Avança até a areia e dá por si a ser um anfíbio. Nunca se viu noutra. Trepa uma árvore de citação, volta para a terra e dá tantas voltas ao quarteirão que se torna um mamífero. Tem fome, tem leite, tem pelo, tem estilo. Torna-se um herdeiro.

0: 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Vinte e uma horas, vento nos Açores.
1: A lei não permite o sucedido, diz a Ministra da Saúde, sobre a grávida em pré-trabalho de parto à porta do Hospital de Faro, que a semana passada teve de ir de ambulância para o Hospital de Portimão, a 70 km de distância, onde teve a criança. Tudo porque antes não ligou para a linha SNS 24.

0: Local de saúde do Algarve já abriu inquérito para perceber a razão para o Hospital de Faro não ter tratado a grávida já a entrar em trabalho de parto na passada sexta-feira, mas como não tinha ligado primeiro para a linha SNS 24, não foi atendida, acabou por ir de ambulância do INEM para o Hospital de Portimão, a 70 quilómetros de distância, onde decorreu o parto. A Ministra da Saúde, Ana Paula Martins, diz que nenhuma grávida pode ficar sem atendimento quando estiver em trabalho de parto.
1: Uma senhora grávida que, mesmo não tendo sido referenciada através do SNS 24, mas que entra numa situação de, digamos, pré-trabalho de parto ou com características que estão definidas na legislação, não pode não ser aceite. Nós estamos à espera, naturalmente, que a Unidade Local de Saúde nos dê uma informação detalhada do sucedido, mas havendo uma situação que claramente sai daquilo que são as normas instituídas, tem que ser corrigido, possivelmente através de formação dos profissionais.
0: E Caldas Afonso, o médico responsável pela reorganização das urgências de obstetrícia, diz-se chocado com este caso e mantém que o modelo destas urgências está a funcionar bem.
2: Se não fosse a reorganização que fizemos, neste momento tínhamos muitos serviços de urgência encerrados. Temos conseguido manter os serviços de urgência dos blocos de parto abertos, saber os que estão abertos, as pessoas têm uma noção clara onde devem ir, porque está um serviço aberto e, portanto, a questão da segurança das grávidas está preservada.
0: E Caldas Afonso, o mentor deste modelo das urgências de obstetrícia, diz também que casos pontuais vão existir sempre. O líder do PS acusou hoje o governo de falhanço clamoroso na saúde. Durante o debate quinzenal, José Luís Carneiro confrontou o primeiro-ministro com o número de atendimentos de doentes.
3: É um falhanço clamoroso porque soubemos agora, pelos números oficiais, e afinal foram menos 760 mil consultas durante o ano 2025 nos centros de saúde portugueses, Sr. Primeiro-Ministro.
0: Também durante o debate desta tarde no Parlamento, o anúncio do Primeiro-Ministro, até ao final de junho vão entrar mais 300 agentes da polícia para se conseguir debelar as longas filas de espera para quem chega ou parte por via aérea de e para fora do espaço europeu.
4: Entrarão mais de 300 polícias para funções dessa natureza no final do próximo mês de junho. Estamos a fazer um tratamento de todos os contratos que há neste momento em vigor a propósito de serviços tecnológicos e de manutenção, e são mais de 20 nos aeroportos portugueses. Estamos a diligenciar no sentido de ter todo o mecanismo de controlo a garantir que a operação não sai prejudicada por via destas novas regras.
0: E no debate, o Primeiro-Ministro também adiantou que o problema não é exclusivo de Portugal. Perante este anúncio do Primeiro-Ministro, a Associação Sindical de Profissionais de Polícia volta a dizer que o problema principal não é a falta de pessoas, mas as condições em que estão a trabalhar. O dirigente Paulo Santos refere que irem para os aeroportos mais de metade dos atuais formandos da Escola Prática de Polícia limita o trabalho da PSP na rua.
5: Dar aqui uma machadada, se me permite a expressão, naquilo que era a realidade da segurança nacional, no caso da PSP, isso está-se a provar. Se vai resolver ou ajudar a resolver o problema, parece-me que neste momento, mesmo que se coloque mais polícias, não vai ser suficiente, e digo isto com desagrado porque queríamos também que as coisas melhorassem, mas a verdade é que não é só uma questão neste momento efetiva, é uma questão de condições estruturais do aeroporto, é uma questão de política comercial da ANA Aeroportos, não ajusta a sua política comercial àquilo que é a segurança aeroportuária e à gestão de fronteiras, porque está-se a colocar muitos passageiros em curtos períodos de tempo e sem boxes suficientes, sem funcionários da ANA Aeroportos a ajudar os utentes.
0: A Associação Sindical de Profissionais de Polícia volta a atirar à ANA Aeroportos, pede que o Governo aborde questões estruturais com a concessionária. Paulo Santos diz também que pode ser irrealista considerar que 300 novos polícias vão trabalhar no final de junho no aeroporto, porque os formandos ainda não fizeram a formação em fronteiras.
5: Isso não se pode ser aqui um pouco precipitado. Desde logo porque esses elementos da Escola Prática de Polícia, que vão terminar amanhã a formação de polícias, carecem de mais cerca de um mês de formação na Escola Prática, já na vertente de fronteiras. Por isso, estes elementos poderão só estar disponíveis em julho. Por isso, estamos preocupados. Mas, mais do que anúncios, era importante, na nossa perspectiva, e em representação dos polícias, dos nossos associados,

0: dizer que o governo terá que também abordar a questão estrutural do aeroporto, a questão da forma como a ANA Aeroportos está a gerir os aeroportos.
1: Paulo Santos, em declarações esta noite à Antena 1, o dirigente da ASP representa os profissionais da PSP. O presidente da República diz que o futuro económico e social não se consegue com leis, mas sim com lideranças que cumprem o que prometem e instituições que funcionam. António José Seguro apela à construção de uma cultura de confiança. Foi durante o encerramento do Festival Eco em Lisboa esta tarde.
2: Os países que crescem de forma sustentada, que têm mais empresas, mais associações, mais projetos coletivos bem-sucedidos têm algo em comum. Os seus cidadãos confiam uns nos outros, confiam nas instituições. Arriscam juntos porque acreditam que os outros vão cumprir a sua parte. Com confiança, nós temos parcerias. Com parcerias, nós temos escala. E com escala, nós ganhamos competitividade. E com competitividade, há um futuro económico e entre ajuda social. Isto não se constrói com uma lei. Constrói-se com exemplos, com lideranças que cumprem o que prometem, com instituições que funcionam de forma consistente, e que por isso merecem a confiança que pedem. É lento, é difícil, mas é a primeira mudança que nós precisamos.
1: Confiar, focar na solução, organizar as três mudanças, diz o Presidente da República, que o país precisa para construir um futuro melhor. A PSP de Vila Real deteve um jovem de 21 anos por violência doméstica. Em comunicado, a polícia adianta que recaem sobre o homem suspeitas da prática reiterada de agressões, ameaças, condutas intimidatórias e de controlo permanente sobre a companheira. O jovem de 21 anos vai estar amanhã perante um juiz para conhecer eventuais medidas de coação. O braço armado do Hamas confirma a morte do líder durante um ataque israelita. As brigadas Al-Qassam adiantam que também a mulher e os filhos de Mohamed Odeh morreram. Israel tinha anunciado ontem este ataque contra o atual líder do braço armado do Hamas. No Líbano, o exército israelita declara toda a área a sul do rio Zaarani como zona de combate. É um território de cerca de 40 quilómetros na fronteira entre Líbano e Israel. Os militares de Tel Aviv emitiram ordens de deslocação à população libanesa nessa área, justificando com uma sucessão de ataques contra o Hezbollah.
3: 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Continuação de Boa Quarta-feira connosco.
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Olá, bem-vindos a uma noite em forma de assim. Hoje vou conversar com Rodrigo Guedes de Carvalho, que acaba de publicar O Meu Primeiro Apocalipse, um romance surpreendente. É o 11º. Na vez mais próxima do fim, está um encontro marcado com o panfletário Pedro Tadeu. E por aqui, sempre se recomenda, se puder, não olhe, escute. O que se vê, o que se ouve.

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0: edição solar do livro de músicas de Ruge e Ruge é Rodrigo Guedes de Carvalho, Ruben Alves e Daniela Onis. Olá, Rodrigo, boa noite.
1: Olá.
0: Gosto muito deste coração solar.
1: Obrigado.
0: Que sensação é essa de te ouvir? Sim, é em trio.
1: O Ruge é um projeto que está, por agora, não está enterrado, mas está em suspenso. Houve aqui alguns problemas de cruzarmos agendas e algum cansaço de estrada. Sempre foi uma sensação, foi talvez o maior risco que eu corri, mas corri-o de coração aberto. Não direi coração solar, mas de coração aberto e sem medo, porque isso é uma das minhas características. Eu não tenho medo de julgamentos, fiz o que queria fazer e tive a felicidade de encontrar companheiros à altura. E pelo menos ficou o registro, o disco existe.
0: Mas a música continua a fazer parte da tua vida, Rodrigo?
1: Faz parte nesta altura, mais como do ponto de vista da composição e até das letras, parei bastante, até por causa da escrita deste romance, e fará sempre parte como ouvinte. Eu sou um amante da música e, por exemplo, penso que é sabido que eu escrevo a ouvir música e ouço-a mesmo numa perspectiva de banda sonora para o estado de espírito que eu quero para aquele capítulo.
0: Portanto, podíamos dizer que o meu primeiro apocalipse podia trazer um CD, um QR Code, do tipo as músicas que ouvi enquanto escrevi.
1: Talvez, embora eu não me recordo muito delas. É sempre coisas mais etéreas, mais psicadélicas, coisas não cantadas, bandas sonoras, muitas, e que me deem o estado de espírito. Ou seja, quando estou a atacar um capítulo, sei mais ou menos o tom em que quero escrevê-lo. Então vou buscar música que me ajude nessa.
0: Que mexa com as tuas emoções.
1: Diz?
0: Que mexa com as tuas emoções também para enriquecer, se calhar, as personagens.
1: Sim, mas embora, como normalmente eu conheço a música, ela não vai trazer nenhuma surpresa para mim, mas é algo, é como vestir uma t-shirt para aquele treino, a t-shirt adequada para aquele treino. E faz-me, obviamente, que por vezes escrevo, acontece escrever sem música, mas sinto sempre falta disso.
0: Livros. És um leitor, claro.
1: Sou um leitor, continuo a ser um leitor. A minha paixão pela escrita nasceu de ser um leitor e de olhar para os livros e dizer eu também quero fazer parte disto, eu também quero exprimir-me assim, porque desde miúdo que percebi que os grandes escritores, no fundo, quando escreviam as suas ficções, eles estavam sobretudo a encontrar a forma mais livre de se exprimirem neste mundo. E portanto, sim, continuo a ser um leitor.
0: E um escritor, a regra, é um leitor.
1: Sim, não acredito. Aliás, não acredito em escritores que não sejam leitores.
0: Claro,
1: e sobretudo, se é para aí que queres ir, às vezes a folhear livros de ditos novos autores, eu percebo imediatamente se aqueles autores foram ou são leitores. E muitos não são.
0: Mas a direção tem a ver com isto. A direção da conversa tem a ver com a feira do livro.
1: Sim,
0: arrancou hoje, Rodrigo Guedes de Carvalho. Já passaste pelo Parque Eduardo VII ou não?
1: Este ano não. Tenho acompanhado.
0: Estamos no primeiro dia.
1: Sei, não, porque vou passar lá vários dias, né? Além dos que tenho programados, os dias em que lá estou, digamos, como ator que vai ter sessões de autógrafos ou que vai fazer uma espécie de apresentação no livro, não dão para eu fazer a minha voltinha de leitor.
0: Mas costumas dar a tua voltinha?
1: Sim, costumo e quero muito dar. Acabo sempre por comprar mais do que necessito e vou enchendo a minha pilha, mas acho que isso também faz parte do encanto da Feira do Livro. Todos nós...
0: Comprador de livros.
1: Sou um comprador de livros.
0: Mas não recebes livros?
1: Eu recebo, mas recebo sobretudo da Leia. Ah, e eventualmente de um ou outro editor que sabem mais ou menos o que eu gosto e que mandam assim livros cirúrgicos. Ah, e claro que recebo muitos livros que são divulgação pura e dura de marketing das editoras. Mas essas editoras normalmente estão a mandar para o Rodrigues Carvalho do Jornal da Noite da SIC e, não, okay. E não para o Rodrigo Escritor.
0: Tu tens sempre esse dilema.
1: Não é um dilema, faz, é a minha vida, tenho orgulho das duas facetas, mas percebo também que seja absolutamente indissociável.
0: E tens curiosidade de ver onde estão os teus livros?
1: Já tive mais curiosidade e mais tempo, até porque depois isso pode provocar uma certa angústia em relação às expectativas que são criadas, não é? Além disso, a máquina eu estou na Dom Quixote desde a Casa Quieta, portanto estou há 21 anos, não é? Muito tempo. E já conheci várias Dom Quixotes e várias leias. E a Leia 2 é uma máquina muito bem oleada, ou seja, toda essa informação que eu eventualmente seria eu a ir espionar, ou como é que isto está na Bertrand, como é que está não sei o quê, vai-me chegando através dos profissionais da Dom Quixote, fazem-me chegar isso por mensagem, por mail, e há uma comunicação constante entre a máquina e o autor.
0: E tentas perceber as pessoas que andam por ali ou não?
1: Por ali?
0: Que tipo de pessoas andam pela Feira do Livro? Gente nova a comprar, porque vivemos num país.
1: Sim, mas é sabes que é difícil perceber. Para já é difícil perceber porque às vezes, mesmo vendo uma pessoa que tem um saco cheio de livros, às vezes não são necessariamente livros que vão ser lidos. Isso é outra coisa que eu aprendi há muitos anos. Há muita gente que compra para diz até que alguns grandes fenómenos best-sellers em Portugal, muitas vezes são pessoas que compram, portanto o livro entra para a estatística, mas que nem sequer o leram. Uhum. E oferecem-no a alguém que, por sua vez, não o vai ler. E, portanto, é engraçado que aquele livro fica como um fenómeno de leitura, muitas vezes, sem as pessoas saberem bem. Mas há um pouco de tudo. Na Feira do Livro, o grande problema é tudo muito, muito rápido e acaba por ser tudo muito impessoal. E estou a falar, por exemplo, da ocasião dos autógrafos. E nesse sentido, o comboio literário que fizemos aqui há 2-3 semanas, que foi um encontro de muitos autores da Leia com pessoas que se inscreveram e fomos passar um fim de semana a Évora, foi extremamente gratificante nesse sentido de finalmente autores e leitores terem tempo para conversar.
0: Já sei que vai estar na Feira do Livro de Lisboa a 4 de junho.
1: Vou estar no próximo domingo, dia 31, e depois estou no dia 4 numa conversa com o Francisco José Viegas a propósito do meu livro.
0: O meu primeiro Apocalipse, claro, vai ser tema de conversa. Daste bem com o Francisco José Viegas?
1: Muitíssimo bem, gosto imenso dele. E conhecemos-nos há muitos anos de outros carnavais, como se costuma dizer.
0: Bem, o meu primeiro Apocalipse foi publicado há dias. Está nas livrarias desde 12 de maio. Já tiveste reações, Rodrigues de Carvalho, dos teus leitores?
1: De leitores, sim. Reações mais...
0: Ainda é cedo também, não é?
1: Mais da chamada crítica especializada, se é que ainda há. Não, essas ainda não tenho. Vou tendo algum feedback de leitores que vão terminando o livro. Parece que tem sido comum as pessoas lerem o livro bastante rápido. E alguns que eu conheço há mais tempo têm-me feito chegar as suas reações, que têm andado sempre com duas palavras que me agradam. Alguma surpresa em relação ao tom deste livro,
0: que é um livro diferente,
1: é um livro diferente de todos os outros, mas ao mesmo tempo reconhecem a marca, ou seja, reconhecem que é o escritor de que gostavam.
0: Sim, sim. O meu primeiro Apocalipse abre com um texto de um autor espanhol que já foi até ministro da Cultura, Luís Alberto de Cuenca, e eu não resisto a ler. Diz assim: durante 3 milénios, Os tipos mais valentes, mais fortes e mais espertos da espécie, a flor inata da juventude, partiram para a guerra e morreram sem glória, em remotos campos de batalha, enquanto os doentes e fracos, os corruptos e os cobardes, ficavam em casa a reproduzir-se. É daí que viemos nós. Andamos há 3 milénios a perder os melhores para que os inúteis salvem a vida e continuem a engendrar. Por isso, somos todos, 30 séculos depois, o pior de cada tribo. Desperdícios, lixo irreciclável. É um texto forte.
1: É um texto fortíssimo. É um texto,
0: a tua vida está em chamas.
1: Um texto no qual eu tropecei, porque felizmente a internet ainda tem muitas coisas boas e quando sabemos procurar e nos cingimos ao que de melhor ela tem, que é podermos partilhar e recolher coisas que não conhecíamos. Eu tropecei nesse texto, que é uma espécie de pontapé na cabeça. Sim, e foi... Eu, é engraçado que eu tinha a ideia deste livro, mas ele estava uma espécie de nebulosa. E esse texto foi como que uma rajada de vento que... levou o nevoeiro e deixou tudo nítido sobre o que é que eu queria escrever. Obviamente que há esse tom, é um tom catastrofista, é um tom fortíssimo, com uma arte de escrita extraordinária. É engraçado que o Cuenca é um grande intelectual espanhol, ele nasceu em 50, terá agora 75, 76 anos, e sendo intelectual é... Há mais disto em Espanha e na América Latina do que cá. É um tipo tido não como direita, mas um tipo conservador, católico. E é engraçado que, mesmo perante a beleza desse texto, ele recebeu algumas críticas por acharem que era um poema que criticava a sociedade atual, onde
0: e com pouca esperança no futuro.
1: Onde esses sentimentos politicamente corretos e woke estão muito enraizados, então toda a gente tresleu aí uma crítica. E é engraçado, isto para mim foi curioso ler sobre isso, porque há esta vertigem de as pessoas encontrarem em tudo, mesmo que não esteja lá expresso, elas esgravatarem a fim de lhe encontrarem um extremismo qualquer, de tentar colar aquilo a um dos polos.
0: Porque vivemos um tempo assim também.
1: Ou ao deles, ou ao polo oposto. E também aconteceu um pouco com esse texto. Depois, se me permites, eu faço o primeiro capítulo. Os meus primeiros capítulos normalmente são, também eles são, eis ao que venho. E são curtos. E o primeiro capítulo respeita completamente a epígrafe do Cuenca.
0: Sem dúvida.
1: Só que no segundo capítulo, e isto aconteceu-me pela primeira vez, normalmente eu tenho os livros muito mais estruturados na cabeça. No segundo capítulo, de repente, eu começo como que a enlouquecer e entra algum surrealismo, porque entra uma personagem que se revelará bigger than life, não é? Uma espécie de arquétipo de
0: estás a falar de Ava Karina.
1: De Ava Karina, essa mulher supra partidária, e supra ideologias e supra tudo, que tem uma única religião que se chama Ava Karina. E eu começo a ponho-a em diálogo com aquela que será a protagonista, e a certa altura elas estão a falar de Rodrigo Guedes Carvalho, o famoso jornalista de televisão. E é quando eu percebo que eu estou perante um livro completamente novo, que eu não estava à espera de escrever, mas que tem de repente uma... é uma espécie de fanfarra felinesca de ópera bufa e de caricaturas sobre caricaturas, que me deu imenso prazer explorar.
0: Mas onde é que foste... bom, fiquei a saber que nasceste no dia 14.
1: Sim.
0: Onde é que foste encontrar a Ava Karina, que mexe com esta história, a história que tu nos contas? Uma mulher que faz uma grande confusão entre o jornalista Rodrigo Guedes de Carvalho e JFK.
1: Ela não faz confusão entre nós. Eu nasci, aí é absolutamente factual. Eu costumo dizer aos meus amigos,
0: ela está disposta a promover que, uma ideia.
1: Sim, mas eu costumo dizer aos meus amigos, tem essa coroa de glória, que eu ainda fui contemporâneo do John Kennedy. E é verdade, fui contemporâneo exatamente por uma semana. Eu nasci no dia 14 de novembro de 63 e ele foi assassinado no dia 22. E então a Ava Karina está a consultar uma app de 2066, que é a Centennial, que fala de coisas que aconteceram há 100 anos, e percebe que nós nascemos
0: esta
1: ali
0: perto. Centennial existe mesmo? Ou foste?
1: Não, foi eu que criei. Aliás, criei várias coisas.
0: Eu sei.
1: Criei várias coisas neste coisa, pelo gozo que me deu. Um amigo meu que trabalha em tecnologias disse-me que a questão do iPhone, do olho, que é uma grande ideia, que qualquer dia apanha.
0: Sem dúvida, e já lá vamos.
1: Mas voltando à Ava Karina, então ela começa. Aí começa logo a ideia dela. Ela quer que eu seja, o Rodrigo Edes Carvalho, famoso jornalista que a mãe dela tanto gostava, não é? Que apresentava lá um telejornal que ela via sempre. Ela quer que esse homem, no fundo, seja a encarnação do John Kennedy. Só que a minha personagem, a Laura, que é no fundo a parte racional ligada à terra do livro, diz-lhe, mas isso não pode ser porque o Rodrigo já tinha nascido. E então instala-se o primeiro e ela fica muito chateada e, como vejo, diz assim, lá estão vocês, basta a gente sonhar para as coisas acontecerem, que é uma coisa, que é uma ideia que também existe muito hoje em dia, não é?
0: Claro.
1: E portanto, aí eu percebi que estava a escrever não um outro livro, mas um livro que iria andar sempre entre este, o tom dramático, definitivo, trágico, mas também um lado satírico, de que é, no fundo, é um riso triste, não é? Como quase como o dos palhaços.
0: Claro, mas esta Ava Karina, estavas a pensar em alguém quando escreveste isto?
1: Eu estava à espera dessa pergunta e já respondo. Deixa-me só dizer-te isto. Ava Karina é... Eu andava à procura de um nome destes, né? Foi a Ava Karina, como podia ser uma Neuza Soraya ou por aí. Pronto, um nome que...
0: Existe uma Soraya aqui.
1: Exato,
0: também.
1: Um nome que contivesse...
0: Que é uma das colaboradoras da Ava Karina.
1: Um nome que contivesse a ideia precisa que nós sentimos quando ouvimos o nome Ava Karina. Mas não estava à espera da dificuldade que foi quando fiz o audiolivro. Porque a quantidade de vezes que eu tenho que dizer Ava Karina para não sair Ava Karina, não é?
0: A língua portuguesa é traiçoeira.
1: Foi assim que comecei a ler, assim, espera lá que eu tenho aqui um corpo.
0: Olha, eu não tinha pensado nessa,
1: o que tu
0: nessa
1: queres,
0: situação.
1: O que tu queres perguntar é uma coisa que já me perguntaram várias vezes.
0: Mas é que, lendo este teu apocalipse, o teu primeiro apocalipse, a forma como tu escreves, a subtileza com que tu vais lançando assim umas coisas, e as personagens em si que tu vais apresentando, sugerem tantas pessoas.
1: Pois, tantas
0: estrelas de televisão.
1: Mas é precisamente isso. E agora tocaste num ponto importante. Sugere tantas vedetas, não só portuguesas como estrangeiras.
0: Sim, sim.
1: Mas obviamente que já me perguntaram, até porque há ali o pormenor da idade e da forma como chega a apresentadora, vinda do jornalismo e por ser loira, se se tratava, pois, vamos dizê-lo, esta personagem é a Cristina Ferreira. Ferreira, é ou não é? É, mas não é só. Ou seja, a Cristina Ferreira, no fundo, é um arquétipo. Ela tornou-se, para o bem e para o mal, tornou-se uma pessoa maior do que ela própria. Tornou-se a representação de um tipo de pessoa que começa por ser apresentadora de televisão, mas que depois se torna uma influenciadora maior do que isso. Uma tipo que faz publicidade, que faz programas ao vivo, que se vai tornando uma persona neste este mundo de personas que têm a mania que são influenciadoras. E portanto, sim, será eventualmente a pessoa viva e mais próxima de nós que mais se enquadra na Ava Karina. Mas não é só. E a Cristina Ferreira, se nos estiver a ouvir, tem que perceber que isto não é sobre ela. Ela tornou-se um arquétipo para o bem e para o mal, da mesma forma que eu, Rodrigo Guedes Carvalho, também.
0: Ela já te contactou? Já te...
1: Não, nem tem que contactar, porque isto não é só ela. E se me quiser contactar, terei o maior gosto em conversar com ela. Mas penso que não. Nada disto é importante.
0: Claro.
1: Mas ela tem que perceber que também eu sou um arquétipo. Se tu reparares, também não faltam imitações,
0: claro,
1: sobre mim, quando às vezes as pessoas querem fazer querem satirizar o locutor de televisão muito sério que dá as notícias. Aham. Também no fundo estão a satirizar-me a mim, e eu convivo perfeitamente bem com isso. Quer dizer, não me conhecem pela metade, mas entendo que eu me torne apetecível para esse tipo de figuração. Portanto, obviamente que sim, e eu, fazendo jus àquilo que fui durante toda a vida, não fujo a essa pergunta. Obviamente que é uma das pessoas que mais se parece com aquela personagem, mas não é só isso. A Ava Karina não é baseado numa pessoa, isso seria redutor.
0: Claro que não. Mas há também aqui uma inquietação por parte do autor, Rodrigo Guedes de Carvalho, perante uma sociedade que está em declínio. Isto passa-se em 2060, na década
1: 66.
0: De 66.
1: Passa-se num número redondo.
0: Já morremos os dois.
1: Não sei. Eu, na altura, posso ter 103 anos. Atenção.
2: Pois eu não tenho essa esperança.
1: Sim, provavelmente sim.
0: Tens essa noção que já cá não estamos.
1: Eu fiz... Fiz 2066 por uma razão simples. Para ser um número redondo, eu gosto dessa zona mais cabalística, que é exatamente dentro de 40 anos, não é? No momento em que nos encontramos. Mas ao mesmo tempo, se reparares, 40 anos é muito ou é pouco? Não é? É uma pergunta que fica no ar. É daqui a muito tempo ou, na verdade, é daqui a pouco tempo? E o que eu quis dar no livro foi que daqui a 40 anos há, e se reparares, eu passo por aí apenas pela rama, há mais inovações tecnológicas, mais isto, mais aquilo outro, mais drones no ar, carros sem condutor a circular.
0: Há pausa, períodos autorizados.
1: Há o racionamento da água, que acho que infelizmente um dia provavelmente lá chegaremos. E portanto, há todos esses arrobos de futuro, esses riscos de futuro, mas que já se sentem hoje. E o que eu situei foi as pessoas e a relação entre as pessoas e o que as pessoas são umas para as outras daqui a 40 anos não difere muito do que é hoje, que é, aliás, o que defendem as grandes distopias mais à la longa e os grandes filmes de ficção científica. Eles... Qual é a tragédia? É que eles, mesmo que se situem no ano 3000 ou no ano 4000, eles situam o ser humano sempre com os mesmos pecados capitais da inveja e da cobiça e da traição e do ciúme, não é? Portanto, no fundo, o livro, nesse sentido, é um livro clássico, porque acaba por situar-nos a nós, humanos, com os mesmos defeitos de sempre. A única coisa que também me deu algum gozo escrever aí, que é algo que, se tu me perguntares, mas isto é o que tu realmente pensas? Sim, é o que eu realmente penso, por exemplo, em relação aos ciclos políticos. Eu acho que eles tenderão a ser cada vez mais curtos. Se tu reparares, nós tivemos...
0: Falas aqui numa direita dura.
1: Na direita dura, que é outra expressão que nasce no livro. Se tu reparares, nós tivemos as duas últimas eleições que são ganhas pelo Luís Montenegro, já são eleições antecipadas, né? E eu agora estava a vir para cá, para a Antena 1, e na segunda circular, portanto, o Luís Montenegro chegou há pouco tempo ao poder, já está um cartaz do José Luís Carneiro, do Partido Socialista, a dizer: eu sou a alternativa. Portanto, tudo isto já está... Nós estamos a caminhar para, alegremente, enquanto o Ventura continua em cena e sempre à espera da sua oportunidade, estamos a caminhar alegremente para ciclos políticos cada vez mais curtos, que têm a ver com esta forma que nós inventamos para nós, esta necessidade que nasce com a vertigem das redes sociais e da sua velocidade. Nós fartamos-nos rapidamente. Fartamos e queremos a nova novidade, queremos o novo vídeo. E isto vai chegar inevitavelmente há a questão política, enquanto, ao mesmo tempo, os termos ideológicos e os ódios se extremam mais.
0: E também é uma sociedade onde o pensamento crítico desapareceu?
1: Eu não sei se desapareceu, eu julgo que nunca desaparecerá e, por vezes...
0: Eu acho que há assim uma espécie de um adormecimento.
1: Sim, lento. Isso há.
0: E lentamente vamos adormecendo.
1: Claro que sim, e nesse sentido o livro expressa esse receio. Sim. Mas também o livro, pela sua própria existência, este meu livro e muitos outros livros que leio e que felizmente estão ainda a ser escritos, o que é que eles são? Eles são gritos de alerta, são apelos. Está por aí alguém tão preocupado quanto eu? Podemos ainda unir-nos, podemos fazer qualquer coisa contra esta indiferença. Mais do que indiferença, digo-te, o que mais me faz aflição é a aniquilação total da ideia de diálogo e de centro. Hoje as pessoas parece que não querem sequer ouvir. As pessoas escolhem um lado e a partir do momento que escolhem um lado não querem sequer ouvir falar do outro lado, a não ser para o odiar. E portanto alimentam-se.
0: O importante é pertencer
1: sim, mas só há...
0: a um grupo.
1: Claro, mas nós podemos, repara, até na primeira liga há 16 equipas. Sim. Não é? E de repente na vida começa pela política, mas depois arrasta-se a tudo, porque depois é os pró-animais e os que defendem as touradas, depois é os que defendem o aborto e os que não querem o aborto, e toda a sociedade se polariza só em dois lados. Nós estamos condenados, se tu reparares, já ninguém te admite que tu ponhas uma adversativa numa frase. Se tu dizes, eu não concordo com o André, eu nunca votaria no André Ventura, mas a partir do momento que dizes mas,
0: pronto,
1: acabou, já morreste, já estás absolutamente carimbado.
0: No fundo, não? Estás a falar de uma certa intolerância também.
1: Uma brutal intolerância, mas que é alimentada, é-nos alimentada pelas redes sociais, por estas máquinas.
0: Pela velocidade dos acontecimentos nas redes sociais também, não é?
1: Claro, que muitas vezes...
0: Que não nos deixam pensar.
1: Não deixam
0: sobre
1: pensar,
0: situação,
1: sobretudo...
0: As situações.
1: Se tu deixares que isso aconteça, que isso, claro, aconteça assim, não é? E um dos problemas da nossa sociedade é que nós permitimos que isso seja assim e as redes sociais tornaram-se a medida de tudo, inclusivamente, com grande pena minha, para o jornalismo atual e provavelmente futuro, que acha que tem que seguir a mesma lógica das redes sociais.
0: Vamos ter no futuro outras três Marias, mas três Marias completamente diferentes. Porque tu falas aqui das três Marias.
1: Eu falo das três Marias.
0: A Ava Karina é a antítese das três Marias.
1: É o Némesis.
0: Exatamente.
1: É o Némesis das três Marias. Eu falo das três Marias porque eu quis, de alguma forma, homenagear. Se tu reparares, basicamente, eu gosto muito de praticar esta a chamada ironia no seu expoente máximo. É um livro só escrito por mulheres. Peço perdão.
0: Onde as mulheres dominam.
1: É um livro quase só com mulheres. Os homens têm uma participação mínima. Portanto, é um livro só com mulheres, onde há só diálogos de mulheres com mulheres, escrito por um homem.
0: Uhum. E onde não tiveste ninguém a assessorar-te para
1: não
0: escrever um homem a escrever sobre mulheres?
1: Não, precisamente.
0: Entrar no universo
1: isso
0: feminino.
1: Isso é patético. Não há um universo. Não, eu não concordo nada com isso. Não há universos femininos. E lá está. É outra coisa que tentam convencer-nos. Que há um universo feminino e que há um universo
0: que
1: masculino.
0: Que há uma escrita feminina.
1: Não,
0: escrita
1: não há.
0: Masculina.
1: E a grande ironia do livro é essa. Porque se tu reparares, há lá um longo diálogo da Ava Karina com outra personagem, com a Marieta, que é mais espineta das três, em que precisamente a Ava Karina diz essa aberração. Mas você não pode escrever, o seu narrador é um homem. E ela diz, então e qual é o problema? Não pode, porque você é mulher. E portanto, nós estamos hoje neste tipo de sociedade, o que é absolutamente patético. Quer dizer, é cortar pela raiz as pernas à literatura, à ficção, à imaginação, quando nós dizemos que os homens só podem escrever sobre homens e as mulheres só podem escrever sobre mulheres. Mas isso está Isso está a ser alimentado, não é?
0: Mas quiseste homenagear aqui as Três Marias.
1: Quis homenagear as Três Marias, a Maria Velha da Costa, a Maria Teresa Horta e a Maria Isabel Barreno. E também, depois, quando estava a escrever uma das personagens, que é uma grande atriz, que de repente também começa a escrever, porque sente que dizer só as palavras dos outros não lhe chega, ela precisa de se exprimir de outra forma, e acabei por tornar isso uma homenagem à Rosa Lobato Faria, que eu conheci, e que acho que foi uma mulher, de facto, muito subvalorizada nas letras portuguesas, porque escrevia muitíssimo bem, e foi sempre olhada de soslaio por ser atriz, e, pecado capital, por ter chegado a ser atriz de novela, não é?
0: Claro. Estiveste no Campeonato Mundial, no Mundial de 1990?
1: De 1990, sim, estive.
0: Conheceste por lá algum... como é que ele se chama?
1: O Ciro Ganjabi.
0: Ciro Ganjabi.
1: Não conheci, mas
0: poderia, Laura Ganjabi.
1: Poderia ter conhecido. Não, estive no Mundial com os meus queridos colegas da RTP, com o Rui Tovar, o Gabriel Alves, o Miguel Prates. Estivemos lá todos. Um grande investimento da RTP, um Mundial em que Portugal não esteve presente. Mas tenho gratas recordações. Mas sabes que isso dá-me imenso gozo, colocar o acontecimento real de eu ter estado no Mundial de 1990 com essa personagem fictícia.
0: O Ciro Ganjavi admirava-te.
1: Ciro Ganjavi, que é outra coisa curiosa, daquelas que nem o algoritmo inventa. Eu escrevi este livro, estava pronto já há bastantes meses, muito antes de eclodir a guerra do Trump com o Irão. Mas o Ciro Ganjavi já era um iraniano no meu livro.
0: Portanto, é lá a coincidência. Agora, o que me impressionou também nesta Ava Carina é o facto dela ser uma pessoa que promove a realizadora de sonhos. Através dos seus programas, sim, das suas ideias, mas é uma pessoa muito intolerante. É uma pessoa que não admite que a contradigam, por exemplo.
1: Não, claro que não. É uma pessoa que
0: e ela tem a Soraya e a Bruna, que, sim, são assim uma espécie de um reflexo. Sim, sim.
1: Sim, são
0: o eco.
1: É as aias, como eu lhe chamo, não é? As vassalas que todas as princesas têm sempre e que existem apenas para confirmar a superioridade delas, não é? Que ela trata sempre com os pés e que a idolatram porque precisam dela. Mas o mais característico da Ava Carina, desta personagem que eu inventei e que será, no fundo, aquela que domina as coisas dentro de 40 anos, domina as coisas de forma definitiva, é a sua capacidade de se adaptar a tudo, a todos os regimes, a todas as direitas, a todas as esquerdas, a todas as tendências.
0: E até recusa um cargo ministerial.
1: Claro, porque não, para já, porque aí teria que provar.
0: Para não dar à estampa.
1: Aí teria que provar qualquer coisa. Claro. Mas eu quis criar uma personagem que fosse, sobretudo, um símbolo de tanta gente que por aí anda, que vai andando entre a vida, entre os pingos da chuva, precisamente porque sabe ler sempre l'air du temps, sabe perceber que aquela pessoa, aquela homem ou aquela mulher vai ser diretor dentro de pouco tempo e imediatamente começa a colar-se a ele, mas sem nunca terem uma enorme responsabilidade.
0: Portanto, imaginas 2066 com os céus de Portugal cheio de drones, com menos pássaros, com carros a circular pelas ruas sem condutor.
1: Sim. No qual nunca me apanharão.
0: Água racionada e toda a gente tem os olhos tapados com iPhones.
1: iPhones com o I de olho. Sim.
0: E a reforma está nos 72 anos.
1: Sim, sim, sim.
0: O jornal, tu não te conseguiste libertar do jornalista?
1: Não.
0: Rodrigues de Carvalho?
1: Não, aqui não.
0: Nem do teu Porto, da tua cidade?
1: Não. O Porto foi que coloquei-os lá a viver. foi uma conveniência, mas não é muito importante. Não, mas do jornalismo, quem me conhece há muitos anos sabe que não há nada neste livro que eu não tenha já defendido nos fóruns próprios. E os fóruns próprios são as redações. Eu tive, e sei que tive, uma enorme ventura e bênção na vida, que foi trabalhar para o Francisco Pinto Balsemão. Uhum. E eu não sei que tipo de jornalista eu poderia ter sido com outro tipo de patrão. Uhum. E sei que a grande herança dele foi esse sentido absoluto de liberdade, mesmo entre portas, ou sobretudo dentro de portas. Uhum. Ele gostava muito quando os jornalistas falavam uns com os outros e discutiam e debatiam. Ele gostava desse movimento de redação. Uhum. Que é um movimento vivo e que caracteriza as redações. E, portanto, a minha preocupação com o jornalismo é de quem ama o jornalismo. Uhum. Eu acho que nós, os jornalistas, deveríamos sentar-nos mais, debater mais o que é que andamos a fazer, que riscos é que estamos a correr, o que é hoje o jornalismo, se o jornalismo é aquele que nós sonhamos ser, se é aquele que nós fizemos ou deixou de ser, ou se é outra coisa. E, portanto, não, claro que se fala muito de jornalismo aí, num tom um bocadinho sem esperança, uhum, mas, no fundo, não querendo fazer aqui spoilers, mas depois sempre com uma eterna esperança de que tudo isto, se conversarmos sobre o assunto, podemos ainda travar as coisas.
0: Uhum. E tens medo de voltar à Idade Média?
1: Tenho medo de voltar à Idade Média, sim.
0: Rodrigues de Carvalho. As mulheres dão personagens mais ricas. José Saramago costumava dizer que as mulheres salvaram os seus livros. Qual achas que vai ser a reação das tuas leitoras?
1: Eu penso, para já, não sei, eu gostava, eu sei algumas das minhas leitoras, não conheço todas, sei que vão chegando outras e gostava de chegar a muitas outras. Uhum. Mas eu sei que elas sabem que eu não escrevo nesse sentido. Ou seja, eu não faço essa distinção e não considero que as mulheres são necessariamente, porque agora também há muito esse discurso, que as mulheres são necessariamente mais fortes e mais sensíveis e mais estruturadas e mais complicadas e que os homens são uns brutos simples. Não faço nada desse discurso. Há mulheres e homens extraordinários e há mulheres e homens que são umas bestas. O que aconteceu é que eu, em todos os meus livros, tive sempre mulheres e homens, e neste aconteceu, por causa da enorme conveniência que foi colocar o absurdo desse diálogo em que ela diz: você não pode escrever um livro porque você não é homem.
0: Não é homem, claro.
1: E para marcar bem esse momento, eu quis que elas fossem quase todas mulheres num livro que, como diz na capa, o autor é Rodrigues Carvalho, é um homem. Portanto, essa ironia em cima de ironia em cima de ironia, uma espécie de boneca russa de farsa, não é?
0: Claro. Foi assim uma terapia escrever este livro?
1: É sempre uma terapia. A literatura, para mim, sempre. A literatura, já o disse várias vezes, nasceu antes do jornalismo. Eu antes nem sonhava ser jornalista. Sabia que já tinha escrito o meu primeiro romance ainda quase no final da adolescência e queria muito escrever, e percebi desde cedo que era muito difícil em Portugal viver da escrita, e tentei ser publicitário porque sabia das vidas do Alexandre O'Neill e do Ari dos Santos,
0: que é uma espécie de patrono deste,
1: sim,
0: programa,
1: que se
0: uma noite em forma de assim,
1: exato,
0: uma coisa em
1: exatamente
0: forma de assim.
1: Exatamente, é o grande patrono. Mas sabia que eles se governavam, como se costuma dizer, que se governavam bem com o que ganhavam na publicidade, mas que continuavam a escrever as suas horas. E essa era a minha referência. Acontece que a publicidade não me quis na altura, ninguém me aceitou o estágio, e portei-me bem num curso do Centro de Formação da RTP. E, portanto, de alguma forma, a vida teve planos para mim que eu não tinha. Mas, a partir daí, a partir do momento em que me tornei jornalista, tentei respeitar a profissão que eu escolhi e que me escolheu, honrá-la e dignificá-la. E espero que 40 anos depois, porque a brincar, são 40 anos que eu, de carreira que eu cumpro, que isso tenha sido possível.
0: É agora que eu também vou fazer 40 anos.
1: Sim, 86 na RTP. Lembro que já vi a final do Maradona, do gol do Maradona, já eu trabalhava na RTP há algumas semanas.
0: Mas da mão de Deus.
1: Da mão de Deus. Uhum. Mas respondendo à tua pergunta, a literatura sempre foi, para mim, a par do jornalismo, sempre foi o momento de maior liberdade. Porque o jornalismo, para o servirmos bem, na verdade, nós temos que respeitar o que ele é, o facto, não é? Podemos dar-lhe o nosso timbre, o nosso cunho, contar aquela história que aconteceu da melhor forma, mas o jornalismo é uma caixa, ou seja, ele tem as suas arestas, tem os seus limites. Ele é o que é, e nós não podemos fingir, claro, que não é aquilo. Pronto. É a sua característica. E eu sempre senti, eu, Rodrigo, sempre senti necessidade de me exprimir com mais, de me exprimir criando os meus mundos, criando as minhas histórias e a minha aberta ficção. Por isso é que nos romances eu costumo dizer, atenção, isto é o plano da total liberdade. Tudo isto que está aqui é inventado, é uma forma de eu me exprimir.
0: Claro. E já vais no teu 11º romance. Olha, para terminarmos este nosso encontro, agora que és avô, estás mais preocupado com o futuro?
1: Talvez, eu não ligo uma coisa à outra. Posso dizer-te que ser avô foi uma experiência muito mais forte e imediata do que eu antecipava. Eu, pronto, já tinha ouvido falar desse sentimento, mas de facto o primeiro impacto quando vi a minha neta, percebi de facto todo o discurso de que ser avô é diferente de ser pai, porque eu estava a observar ali os pais, a minha filha e o meu genro, e estava a sentir a alegria estressada deles, que não tinha nada a ver com a minha serenidade. E foi uma emoção muito grande quando peguei na Camila pela primeira vez. E houve ali, talvez pela primeira vez na minha vida, coisa que ainda não tinha ocorrido com os meus filhos, há um sentimento de longevidade, de continuidade. Eu pela primeira vez senti, olhar para aquele bebé, já posso ir embora, que tu vais continuar, seja lá isto que nós construímos aqui.
0: Parabéns, Rodrigo Guedes de Carvalho, longa vida à Camila.
1: Obrigado.
0: O meu primeiro apocalipse é para ler com muita, muita atenção. Obrigado por teres vindo.
1: Obrigado, Jorge.

Mãos, Samuel Luria, com a Orquestra Jazz de Leiria. Uma noite em forma de assim. Já volto para a segunda parte.

0: 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Duas horas, 21 nos Açores.
1: A lei não permite, diz a Ministra da Saúde, sobre a grávida em pré-trabalho de parto à porta do Hospital de Faro, que teve de ir de ambulância para o Hospital de Portimão, onde teve a criança. Tudo aconteceu na passada sexta-feira e aconteceu porque antes esta grávida não ligou para a linha do SNS 24. Ana Paula Martins considera que se calhar há que dar formação aos profissionais para conhecerem as normas. Só que este é um comportamento frequente. Escutamos daqui a pouco num relato da Associação pelos Direitos da Mulher na Gravidez e no parto. Sobre o país, o Presidente da República diz que o futuro económico e social não se consegue com leis, mas sim com lideranças que cumprem o que prometem e instituições que funcionam.
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1: A Unidade Local de Saúde do Algarve já abriu um inquérito.

0: ou com características que estão definidas na legislação, não pode não ser aceite. Nós estamos à espera, naturalmente, que a Unidade Local de Saúde nos dê uma informação detalhada do sucedido, mas havendo uma situação que claramente sai daquilo que são as normas instituídas, tem que ser corrigido, possivelmente através de formação dos profissionais.
1: E Caldas Afonso, o médico responsável pela reorganização das urgências da obstetrícia, diz-se chocado com este caso e mantém que o modelo destas urgências está a funcionar bem.
2: Se não fosse a reorganização que fizemos, neste momento tínhamos muitos serviços de urgência encerrados. Temos conseguido manter os serviços de urgência dos blocos de parto abertos, saber os que estão abertos, as pessoas têm uma noção clara onde devem ir, porque está um serviço aberto e, portanto, a questão da segurança das greves está preservada.
1: E Caldas Afonso diz que casos pontuais vão existir sempre. A Associação Portuguesa pelos Direitos da Mulher na Gravidez e Parto refere que é muito frequente ver grávidas no guichê dos hospitais públicos à espera da mensagem da linha SNS 24 no telemóvel e a ligar para esta linha em frente ao balcão da triagem. Sara Duval, presidente desta associação, em declarações à Agência Lusa, relata o caso de um casal que acabou por ter o bebê no privado.
3: São dezenas. Isto já acontece há algum tempo. Uma senhora chegou a estar 2 horas à espera, com parto prematuro e contrações na sala de espera e não foi atendida. Acabou por desistir e ir para o privado.
4: O que as pessoas de facto relatam é que chegam, não têm o SMS e são obrigadas a ligar muitas vezes em frente ao guichê da triagem.
1: A Associação Portuguesa pelos Direitos da Mulher na Gravidez e Parto denuncia a frequência com que os serviços de obstetrícia nos hospitais públicos se negam a atender grávidas que não telefonaram antes para o SNS. Durante o debate desta tarde no Parlamento, anúncio do Primeiro-Ministro, até ao final de junho vão entrar mais 300 agentes da polícia para se conseguir debelar as longas filas de espera para quem chega ou parte por via aérea de e para fora do espaço europeu.
5: Entrarão mais de 300 polícias para funções dessa natureza no final do próximo mês de junho. Estamos a fazer um tratamento de todos os contratos que há neste momento em vigor a propósito de serviços tecnológicos e de manutenção, e são mais de 20 nos aeroportos portugueses. Estamos a diligenciar no sentido de ter todo o mecanismo de controlo a garantir que a operação não sai prejudicada por via destas novas regras.
1: O Primeiro-Ministro diz que não está satisfeito com o nível de resposta que o sistema tem dado, mas adianta que o problema não é exclusivo de Portugal. Perante este anúncio do Primeiro-Ministro, a Associação Sindical de Profissionais de Polícia volta a dizer que o problema principal não é a falta de pessoas, mas as condições em que estão a trabalhar. O dirigente Paulo Santos refere que irem para os aeroportos mais de metade dos atuais formandos da Escola Prática de Lisboa de Polícia limita o trabalho da PSP na rua.
6: Aqui uma machadada, se me permite a expressão, naquilo que era a realidade da segurança nacional, no caso da PSP. Isso está-se a provar. Se vai resolver ou ajudar a resolver o problema, parece-me que neste momento, mesmo que se coloque mais polícias, não vai ser suficiente, e digo isto com desagrado porque queríamos também que as coisas melhorassem, mas a verdade é que não é só uma questão neste momento de efetivo, é uma questão de condições estruturais do aeroporto, é uma questão de política comercial da ANA Aeroportos, não ajusta a sua política comercial àquilo que é a segurança aeroportuária e à gestão de fronteiras, porque está-se a colocar muitos passageiros em curtos períodos de tempo e sem boxes suficientes, sem funcionários da ANA Aeroportos a ajudar os utentes.
1: Nestas declarações à Antena 1, Paulo Santos diz também que pode ser irrealista considerar que 300 novos polícias vão trabalhar já no final de junho no aeroporto, porque os formandos ainda não fizeram a formação em fronteiras. Os aeroportos europeus estão a registar esperas que podem chegar às 3 horas e meia nos controlos de fronteiras, sobretudo nas alturas de maior movimento. É o alerta do Conselho Internacional de Aeroportos da Europa, que deixa também o aviso. Este verão pode ser particularmente complicado. Rita Fernandes.
7: Os tempos de espera que chegam às 3 horas e meia em momentos de maior movimento significam um aumento de mais 1 hora e meia do que em abril. É o que mostra o relatório do Conselho Internacional de Aeroportos da Europa. Foram analisados 45 aeroportos dentro da União Europeia e na lista aparecem agora aeroportos que registam

0: esperas excessivas, aeroportos que antes nem sequer tinham esse problema. Os atrasos de 3 horas e meia são nos controlos de fronteiras, registam-se nas partidas e nas chegadas, mesmo quando o sistema de entrada e saída da União Europeia é suspenso temporariamente. É o sistema que substituiu os carimbos no passaporte e passou a registar de forma digital quem entra e sai da União Europeia. Os problemas são a falta de pessoal no controlo de fronteiras. Há também falhas técnicas no próprio sistema.
1: São alertas do Conselho Internacional de Aeroportos da Europa. O Presidente da República diz que o futuro económico e social não se consegue com leis, mas sim com lideranças que cumprem o que prometem e instituições que funcionam. António José Seguro apela à construção de uma cultura de confiança e disse estas palavras durante o encerramento do Festival Eco em Lisboa esta tarde.
2: Os países que crescem de forma sustentada, que têm mais empresas, mais associações, mais projetos coletivos bem-sucedidos, têm algo em comum. Os seus cidadãos confiam uns nos outros, confiam nas instituições. Arriscam juntos porque acreditam que os outros vão cumprir a sua parte. Com confiança, nós temos parcerias. Com parcerias, nós temos escala. E com escala, nós ganhamos competitividade. E com competitividade, há um futuro económico e entreajuda social. Isto não se constrói com uma lei. Constrói-se com exemplos, com lideranças que cumprem o que prometem, com instituições que funcionam de forma consistente, e que por isso merecem a confiança que pedem. É lento, é difícil, mas é a primeira mudança que nós precisamos.
1: E depois de participar neste festival, António José Seguro foi à cerimónia de abertura da Feira do Livro de Lisboa, onde destacou a importância do livro e da leitura como pilares essenciais da democracia. E antes de deixar o Parque Eduardo VII, o Presidente da República fez uma doação de livros. A reportagem de Sandy Gageiro.
3: Terminada a cerimónia de abertura oficial da Feira do Livro, o Presidente da República quis doar simbolicamente um conjunto de livros junto da Banca das Doações. Entrega simbólica ao Presidente da APEL, Miguel Pauzeiro.
4: Tenho aqui vários livros. Tenho aqui um de Camões, exatamente, uma antologia, né, do Frederico Lourenço, uns poemas do António Alexandre, tenho os Memoráveis, da Lídia Jorge, e, finalmente, a Cristina, as adivinhas de Pedro Inês. Está bem? É o meu contributo.
5: Muito obrigado.
4: Está bem?
5: Serão entregues a quem
4: muito
5: precisa
4: bem.
5: Deles muito.
4: Exatamente.
5: Muito
4: para estimular a leitura. Exatamente. É um contributo simples, mas muito sentido.
3: Não foi hoje que visitou a feira, mas vai voltar, explicou António José Seguro.
4: Quero fazer, enfim, com tempo, esse percurso. Estava, aliás, até a pensar fazê-lo no dia 12.
5: Ah, muito bem. Muito
4: é uma
5: bem,
4: questão
5: muito
4: de,
5: bem.
4: De acertarmos, ou seja, antes das marchas.
3: E recebeu um convite do Presidente da Câmara de Lisboa, Carlos Moedas.
6: Temos ali todos os casamentos de Santo António no copo d'água, na estufa fria. Estão aqui mesmo perto.
7: Ainda faz um
6: mês
4: e
6: um.
4: Vai ser difícil.
6: Não, mas vem a ver que estão todos juntos à noite.
4: Venho à feira.
6: Vai ser fantástico ver o Sr. Presidente pela primeira vez nas marchas.
3: O Presidente da República vai voltar à Feira do Livro no dia 12 e, quem sabe, aos casamentos de Santo António.
1: E também nesta cerimónia esteve a Ministra da Cultura. No futebol, o Crystal Palace acaba de vencer a Liga Conferência na final em Leipzig, na Alemanha. Os ingleses venceram o Rayo Vallecano por 1-0, marcou Jean-Philippe Mateta. Com esta vitória, o Crystal Palace torna-se o terceiro clube de Inglaterra a vencer esta competição europeia.
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E há panfletos de Hortense Luz e Pé Descalço. Pedro Tadeu distribui à esquina das 11. O que se vê é o que se ouve.

Brandon Sanders entrou primeiro. Depois a inspiradora Diana Krall ajeitou o passado com os Crowded House. Felizes alianças, silenciosas lembranças, tanto faz. Nancy Wilson, na comunicação.

0: Castley, sob o efeito de várias impressões infantis. Antes passou por cá a Trincha e Barbra Streisand em dueto com o Sr. Bob Dylan.
1: Entrada no diário 39.
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0: 10 minutos e há panfletos de Hortense Luz.

0: Com Joyce Partis, Mario Biondi e Leon Ware, ficámos no ponto de encontro. Aceite este panfleto.
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2: Portem-se luz e pé descalço. A canção Pé Descalço, estreada em 1928 na revista A Ramboia, no Teatro Maria Vitória, constitui um documento sobre a adaptação do teatro de revista ao contexto político e social da ditadura militar em Portugal, instaurada a partir de 28 de maio de 1926. Está a fazer 100 anos. Com letra de Luís da Silva, pseudónimo coletivo de autores como Luís e José Galhardo e Alberto Barbosa e Xavier de Magalhães, e ainda com música de Hugo Vidal e Elda Quino, a obra foi celebrizada pela interpretação da atriz Hortense Luz. A composição surgiu num período de transição entre a instabilidade governativa que seguiu ao golpe de 28 de maio de 1926 e a consolidação financeira iniciada com a nomeação de António de Oliveira Salazar para o cargo de Ministro das Finanças em abril de 1928. O texto da canção incide sobre uma campanha contra o hábito de andar descalço, iniciada pela Liga Portuguesa de Profilaxia Social entre 1927 e 1928. Esta iniciativa fundamentava-se em argumentos de saúde pública, como a prevenção do tétano e de infecções, mas apresentava também uma componente moral e estética que classificava a ausência de calçado como um sinal de atraso civilizacional e indecoro. A letra de Pé Descalço apropria-se desta temática através de um registro coloquial e do uso de trocadilhos, descrevendo a personagem que canta que, para frequentar a Baixa Lisboeta, utiliza palhetas de luxo, para não ser confundida com as pilhas ou os mais pobres. Num dos trechos, a letra menciona a existência de editais que determinavam o fim do Pé Descalço, ao que as personagens respondem com a ironia de que, não havendo dinheiro para comprar botas, a solução passaria por andar com os pés no ar, ou, então, nus, à paiadão. Esta abordagem permitia ao teatro de revista comentar a pressão moralista do regime sobre as classes favorecidas, sem recorrer a um ataque político direto, que seria alvo de censura prévia. O ambiente político desse período era marcado pelo desmantelamento das instituições da Primeira República e pela instituição da censura através do Decreto-Lei 13.564, de 6 de maio de 1927, o ano anterior a esta revista. Perante a fiscalização da inspeção dos espetáculos, os autores da revista substituíram a sátira frontal e a crítica direta a políticos por um sistema de códigos e metáforas. A produção teatral passou a investir em elementos visuais, como o luxo dos cenários, plumas, lantejoulas, e em temáticas que exaltavam o lirismo rural e o tradicionalismo de forma a contornar o lápis azul. A revista A Ramboia, ao integrar o número Pé Descalço, exemplificou a capacidade do género de captar os factos do quotidiano e transformá-los em entretenimento, que, embora aparentemente inofensivo, refletia as tensões sociais de um país onde a pobreza era tratada como uma questão de ordem pública. A canção transformou o estigma da miséria numa marcha cómica que obteve elevado sucesso popular, evidenciando a função da revista como espelho das angústias e modas da sociedade portuguesa. Ah, e grande parte da população continuou a andar de pé descalço durante muitos e muitos anos.

0: Esta emissão de panfletos teve produção de Carlos Mateus. 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
3: O programa de hoje teve cuidados técnicos de Nuno Isidro e Guilherme Marques. Produção de Cristina Condinho. Na próxima hora, Conceição Calhau fala com ela.

0: Boa noite, são 11 horas, 10 nos Açores.
1: 4 meses depois da passagem da tempestade Christine, Alcácer do Sal continua à espera de conseguir recuperar dos prejuízos, em particular os negócios locais. A cidade ficou virada do avesso devido às cheias do rio Sado. A política do improviso não compensa, alerta o Presidente da República e defende que o país precisa de mudanças de mentalidade para se levar projetos até ao fim e fixar os talentos nacionais. Israel chama ao sul do Líbano zona de guerra, é o cessar-fogo que deixa de existir. A análise daqui a pouco.
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1: Quatro meses depois da passagem da tempestade Christine, Alcácer do Sal continua a recuperar dos prejuízos devido às cheias do rio Sado. A autarquia pede ao governo que faça chegar os apoios ao terreno, porque ainda há comércio e serviços que não têm como reabrir. Camila Vidal.
2: Completamente inundada, mas...
3: Há 4 meses, a repórter da Antena 1, Cláudia Godinho, contava em antena.
2: As lojas desta avenida, desta zona ribeirinha, estão em parte submersas. Há cafés, há restaurantes.
3: Estiveram debaixo de água e muitos locais continuam hoje fechados.
4: A situação continua difícil aí em Alcácer.
5: Nós temos algum comércio ainda fechado e temos alguns restaurantes, não muitos, mas temos um grande restaurante na margem sul que ficou muito afetado e que ainda não reabriu. Temos conhecimento de alguns estabelecimentos comerciais também que ainda não

0: Duas ou três estradas que ficaram muito danificadas e que precisavam de intervenção imediata, uma ponte que teve submersa e que também está agora em obras. Portanto, nós recebemos esse dinheiro e depois recebemos também, por parte do governo, cerca de 600 mil euros de adiantamento.
1: E para o Ministro da Coesão, um apelo.
0: Temos tudo tratado. Portanto, se o Sr. Ministro nos telefonasse, se o Sr. Ministro da Coesão, ou se nos pedisse, nós responder-lhe-íamos da nossa parte, estamos a aguardar o vosso apoio, porque temos tudo em dia, tudo tratado.
2: A conversa da jornalista Camila Vidal com a presidente da Câmara de Alcácer do Sal, uma cidade que teve de reconstruir praticamente tudo depois da tempestade Cristina no final de janeiro. Apesar das promessas, os negócios locais continuam sem apoios 4 meses depois. O alerta do presidente da República: Portugal tem uma cultura de desorganização e desarticulação que não compensa. António José Seguro critica a cultura do improviso, defende que os futuros se constroem com planeamento, disse-o durante o encerramento do Festival Eco em Lisboa esta tarde.
3: Mas o imprevisto tem um limite preciso, só reduz o caos e atenua a perda. Não constrói futuros. Os futuros constroem-se com método, com planeamento, com instituições que funcionam de forma consistente, independentemente de quem está na sua liderança. Com uma cultura em que a organização não é vista como burocracia, mas como respeito pelo trabalho dos outros, pelo tempo de todos, pelo resultado que queremos alcançar juntos. Temos uma cultura de desorganização e desarticulação que nenhum improviso compensa. E isso tem um custo que raramente contabilizamos. Projetos que não acontecem, investimentos que não chegam, talentos que partem porque não encontram aqui a previsibilidade do que precisam para construir.
2: E depois destas declarações, o presidente António José Seguro foi à cerimónia de abertura da Feira do Livro de Lisboa, onde destacou a importância do livro e da leitura como pilares essenciais da democracia. Antes de deixar o Parque Eduardo VII, o presidente da República fez uma doação de livros. A reportagem de Sandy Gageiro.
4: Terminada a cerimónia de abertura oficial da Feira do Livro, o Presidente da República quis doar simbolicamente um conjunto de livros junto da Banca das Doações. Entrega simbólica ao Presidente da APEL, Miguel Pauzeiro.
5: Tenho aqui vários livros. Tenho aqui um de Camões, exatamente, uma antologia, né, do Frederico Lourenço, uns poemas do António Alexandre, tenho os Memoráveis, da Lídia Jorge, e, finalmente, à Cristina, as adivinhas de Pedro e Inês. Está bem? É o meu contributo.
6: Muito obrigado.
5: Está bem?
6: Serão entregues a quem
5: muito
6: precisa
5: bem.
6: Deles muito.
5: Exatamente.
6: Muito
5: para estimular a leitura. Exatamente. É um contributo simples, mas muito sentido.
4: Não foi hoje que visitou a feira, mas vai voltar, explicou António José Seguro.
5: Quero fazer, enfim, com tempo, esse percurso. Estava, aliás, até a pensar fazê-lo no dia 12.
6: Ah, muito bem. Muito
5: é uma
6: bem,
5: questão
6: muito
5: de,
6: bem.
5: De acertarmos, ou seja, antes das marchas.
4: E recebeu um convite do Presidente da Câmara de Lisboa, Carlos Moedas.
7: Temos ali todos os casamentos de Santo António no copo d'água, na estufa fria. Estão aqui mesmo perto.
8: Ainda faz um 2 em 1.
5: Claro, claro.
7: Ainda faz um 2 em 1.
5: Vai ser difícil.
7: Não, mas vem a ver que estão todos juntos à noite.
5: Mas venho à feira.
7: Vai ser fantástico ver o Sr. Presidente pela primeira vez nas marchas.
4: O Presidente da República vai voltar à Feira do Livro no dia 12 e, quem sabe, aos casamentos de Santo António.
2: E também nesta cerimónia esteve a Ministra da Cultura. O risco do aumento da corrupção é real se o Governo insistir em retirar o visto prévio do Tribunal de Contas para contratos públicos inferiores a 10 milhões de euros. É o alerta do Presidente do Mecanismo Nacional Anticorrupção, José Moraes Lopes.
9: A partir do momento em que se diminui o âmbito de fiscalização preventiva e diminui-se drasticamente, isso é óbvio e é assumido. E a partir do momento em que a responsabilidade financeira assume um grau muito superior àquele que é hoje consagrado na lei através da consagração da negligência, obviamente que se está a diminuir a intensidade dos mecanismos de prevenção.
2: Na Universidade do Porto, no âmbito de uma conferência sobre este tema, José Moraes Lopes afirmou que Portugal está em contraciclo com a Europa, que aprovou há pouco tempo uma diretiva anticorrupção que reforça o fator preventivo, e o governo português vai ter de passar essa diretiva para a legislação nacional.
9: A diretiva dá uma ênfase muito grande à prevenção da corrupção, coisa que não existia no passado, e este elevado grau de prevenção da corrupção, que provavelmente

0: com esta lei pode vir a ser beliscado.
1: Os alertas do presidente do Mecanismo Português Anticorrupção, José Moraes Lopes, foi juiz conselheiro do Tribunal de Contas, também o perito designado pelo Conselho Superior da Magistratura e pelo Ministério da Justiça para integrar as equipas de avaliação do Grupo de Estados contra a Corrupção do Conselho da Europa. O Sindicato Nacional do Ensino Superior junta-se à greve geral da próxima semana. Está contra a proposta de pacote laboral do Governo. Explica as preocupações deste sindicato o presidente José Moreira.
2: Dirão os ouvintes que a maioria dos centros universitários e investigadores trabalham com contrato em funções públicas. Onde é que isto os afeta? Bem, de momento afeta muito marginalmente. De todos os modos, temos também muitos associados e muitos docentes que trabalham nas universidades de fundação, muitos investigadores que trabalham em instituições de direito privado sem fins lucrativos, que são contratados à luz do direito privado, e eles também estão em risco. E de todos os modos, não podemos deixar de ser solidários com o resto dos trabalhadores, que isso é uma dimensão importante que se tem vindo a perder, mas não vamos esquecer isto. E depois temos também o nosso caderno de reivindicações próprias, por exemplo, a perda de poder de compra dos investigadores e dos docentes, e a precariedade absoluta em que vivem os investigadores, e a grande precariedade também existe no setor do ensino superior.
1: A data de 3 de junho em várias universidades e politécnicos é de época de exames. José Moreira explica que podem não acontecer.
2: O que pode estar em causa são todas as atividades que um docente ou um investigador tem. Portanto, se tiver aulas para dar, quem aderir à greve não dará obviamente aulas. Se houver exames para dar, pois lamentamos, mas uma greve é isto mesmo. Esperamos que as pessoas que aderiram à greve não tenham nenhum tipo de atividade, a não ser, se possível, juntarem-se no seu local de trabalho para discutir este problema.
1: A CGTP convocou nova greve geral daqui a exatamente uma semana, 3 de junho. O Sindicato Nacional do Ensino Superior não é afeto a nenhuma central sindical, mas resolveu juntar-se. No Líbano, Israel decretou o fim do cessar-fogo ao declarar zona de combate toda a área a sul do rio Zarani. Trata-se de um território de cerca de 40 quilómetros na fronteira entre os dois países. A população ali residente recebeu ordens de deslocação. Os militares israelitas justificam com uma sucessão de ataques contra o Hezbollah. Na análise do comentador de assuntos internacionais da Antena 1, Filipe Vasconcelos Romão, o alargamento e o intensificar da guerra no Líbano é prova de que Israel quer boicotar um eventual acordo entre Estados Unidos e Irão.
3: O que já percebemos é que Israel parece estar a desenvolver todos os esforços no sentido de boicotar e de tentar deitar por terra esta possibilidade de um acordo entre o Irão e os Estados Unidos. E nesse âmbito, obviamente, a escalada da presença israelita no Líbano insere-se dentro dessa lógica de limitar o mais possível aquilo que for a vontade e um eventual acordo entre os Estados Unidos e o Irão.
1: Considera também Filipe Vasconcelos Romão que o alargamento da zona de guerra a toda a área a sul do rio Zarani pode significar que Israel quer prolongar a presença no Líbano.
3: Eu diria que uma anexação efetiva não acredito. Agora, o que pode haver ideia por parte do governo israelita e das facções mais extremistas dentro do extremismo que já representa o governo israelita de consolidar essa presença através de uma manutenção mais permanente de presença militar no sul do Líbano. De resto, à semelhança do que já ocorre com parte do território da Síria, o que evidentemente ocorre com a Cisjordânia e com a faixa de Gaza, e é algo que também em tempo teve lugar, por exemplo, no Egito, até 1978 e até aos acordos entre o Egito e Israel. Portanto, não seria de espantar que procurasse fazer-se algo de semelhante no Líbano.
1: Análise de Filipe Vasconcelos Romão, comentador de assuntos internacionais da Antena 1. No futebol, o Crystal Palace faz a festa, venceu a Liga Conferência. Na final em Leipzig, na Alemanha, os ingleses venceram o Rayo Vallecano por 1-0. Com esta vitória, o Crystal Palace torna-se o terceiro clube de Inglaterra a vencer esta competição europeia.
4: Foi edição às 11 da noite com Cláudia Almeida. 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
17: Ganhou ainda mais força a expressão popular quando a cabeça não tem juízo, o corpo é que paga, na voz de António Variações. O corpo paga de muitas formas, é verdade, e cada vez mais a cabeça pensa nesses custos. Página 147 do livro que nos junta à convidada de hoje. Se não cuidar da sua cabeça, o corpo vai tentar compensar e o resultado raramente é leve. Engolir sapos engorda, literalmente. Portanto, comece por mastigar as suas emoções, são menos calóricas. Ou, página 129, se está a discutir com a sua barriga, se está mesmo com fome ou não, o mais certo é tratar-se de fome emocional e não fisiológica. Há muito para ler e, sobretudo, aprender com este livro e convém parar para assimilar o que aqui se diz, talvez colida com hábitos de muitos anos. A autora do livro é uma mulher muito pragmática e que corta a direito. Conceição Calhau é professora catedrática na Nova Medical School, regente de Bioquímica Nutricional do curso de Medicina, fundadora da licenciatura em Ciências da Nutrição e do mestrado em Nutrição Humana e Metabolismo. Durante 23 anos foi investigadora e professora na Faculdade de Medicina da Universidade do Porto. Microbiota, metabolismo, cortisol, glicose, menopausa, progesterona, stress crónico, fome emocional. Há muito para desbravar a partir deste livro Engolir Sapos Engorda, o livro da Conceição Calhau, que é hoje a convidada do Fala Com Ela. Há muito também que ela nos lembra que não devemos comer nada que não estivesse na despensa da nossa avó. Olá, Conceição. Acabou de ir, vou cometer aqui uma inconfidência que se vai tornar pública, acabou de ir comer qualquer coisa ao refeitório da RTP. Posso perguntar o que é que comeu?
18: Pois isto hoje foi mesmo, agora estou com mais pacientes que dizem sempre que foi uma exceção, porque a oferta e o tempo não foi grande e portanto comi sopa e bebi uma água e um café e tentei comer fruta de sobremesa, mas errei na escolha ao escolher salada de fruta porque estava cheia de fruta de conserva e cheio de açúcar e portanto limitei-me a picar algumas das peças que estavam na taça.
17: A sopa é fundamental?
18: A sopa é fundamental e também é fundamental eu comer o prato completo e a sobremesa ser a fruta, mas hoje de facto foi assim um bypass àquilo que são as minhas rotinas.
17: Vamos então a esta, e já agora pergunto-lhe se de vez em quando, porque estava aí quase a culpabilizar-se por ter comido a fruta com mais açúcar, não é? A fruta de conserva.
18: Não comi, Inês.
17: Não comeu.
18: Piquei o que vi, amassei a laranja que lá estavam na taça. Não, essa fruta eu não consigo comer porque é realmente muito doce.
17: De vez em quando podemos prevaricar ou não?
18: O de vez em quando, claro que sim, porque dizemos sempre que aquilo que importa é a regra e não a exceção. Mas quando temos essas vontades em si próprias, já quer dizer que alguma coisa não está bem. Portanto, eu provavelmente, com o pouco tempo que tinha para almoçar, e quando vou ao bar, se calhar era o de vez em quando, não faz mal, comer um folhado, comer um bolo, comer um panado, uma outra coisa qualquer, que lá estava exatamente na frente dos olhos. Mas eu isso recuso-me porque não gosto, não me apetece e em regra não fico saciada. E portanto comi a sopa e a fruta e agora a seguir irei comer uma refeição melhor. Mas de facto, quando as pessoas dizem de vez em quando não faz mal, é quando já têm uma ligação emocional a qualquer uma dessas coisas que efetivamente lhes dá prazer. E isso o livro também vai acabando por explicar, essa recompensa e essa adição que muitas vezes temos em relação a alguns alimentos.
14: Os sapos engolidos, já para explicar o título deste livro, são muitas vezes o rancor, a mágoa não ultrapassada, a humilhação, o bullying, não é? Isto sucessivamente engolido resulta em quê, Conceição?
18: Sim, resulta naquilo que toda a gente vai dizendo, que tem muito stress. E quando nós sentimos essa angústia, essa humilhação, o sentir depois bioquimicamente ou quimicamente acontece qualquer coisa no organismo. Nós somatizamos, nós temos uma manifestação do organismo, ou melhor, temos uma consequência no nosso organismo, que a regra é o açúcar a subir no sangue, porque nos prepara para a luta e para a fuga. Isto é que é a definição fisiológica do que é o stress. Prepara-nos para a luta e para a fuga. Estas pessoas que engolem estas emoções, que na prática significa que não exteriorizam, não se movimentam, não vão dar a volta para arejar, muitas vezes aquilo que acontece, de forma crónica, de forma sistemática, de forma aprendida e de forma programada, é que o organismo tem esta subida do açúcar e o destino é guardar na forma de gordura, porque também é o destino daquilo que nos permite sobreviver enquanto espécie. E portanto estão a priorizar acumular gordura e transformam o açúcar em gordura.
14: Mas nós somos uma sociedade, há muito que dizemos isto, se calhar cada vez pior, mas nós somos uma sociedade em stress.
18: Somos uma sociedade em stress e em Portugal os números de doença mental, de consumo de ansiolíticos, de antidepressivos, deviam-nos fazer também ligar uma coisa à outra. Ou seja, se temos estes números e ao mesmo tempo temos também risco cardiovascular, o cancro, a diabetes, a obesidade, estas doenças estão todas relacionadas umas com as outras. Os maus hábitos alimentares, que muitas vezes não é porque as pessoas querem, é porque as pessoas não conseguem mudar comportamentos, porque é difícil. Claro que há outros fatores, como por exemplo até a parte económica, porque também não podemos ter discursos que sejam não coerentes, que é estar a mentalizar ou a dar literacia às pessoas para comer determinadas ofertas alimentares e depois essas são as mais caras. Portanto, nós também temos que ter aqui um território que seja transversalmente coerente. Mas por outro lado, esta questão de facto nós termos mais opções para que o comportamento alimentar seja melhor. E em termos alimentares isso vê-se muito. As pessoas têm uma adição à comida para compensar as emoções.
14: Temos todos, não é? Temos todos, nem que seja só de vez em quando, mas vamos tendo. As mulheres absorvem mais esta questão emocional, as mulheres absorvem muito mais este tipo de aquilo que já falámos aqui, a mágoa não ultrapassada, as situações assédio, bullying, porque às vezes é mais difícil de falar. Embora nós passamos a vida a dizer que os homens é que têm normalmente mais dificuldade em falar das suas emoções, não é?
18: Mas nós temos três dimensões da mulher, que é a parte social, social no trabalho, no papel na família, depois a parte biológica e obviamente dentro da biologia também a parte hormonal. E portanto estas três dimensões significa que, se por um lado do ponto de vista social há uma enorme pressão na mulher, a emancipação da mulher, que já foi no século passado, mas a verdade é que nós temos muitas coisas ainda não ultrapassadas. E portanto temos uma acumulação de funções, depois uma culpabilização cultural e depois a biologia da mulher. Se pensarmos naquilo que é a diferença na espécie humana do homem e da mulher, a mulher é que o homem é para a caça e a mulher é que tinha que ficar vigilante, a mulher é que tinha que ficar mais resguardada, tem uma vulnerabilidade biológica também diferente, uma se calhar mais capacidade imunológica de estar estar atenta e de lutar relativamente ao outro, e depois hormonalmente também é muito diferente do homem, e portanto todas estas diferenças fazem com que se torne mais vulnerável e que estas doenças, o engolir sapos, se calhar é muito mais frequente na mulher, porque apesar de tudo o homem se calhar vai dar mais vezes voltas, não é?
14: A menopausa ganhou muito destaque nos dias de hoje, passámos a falar muito mais e sem problemas, mas as mulheres tendem a desvalorizar às vezes os sintomas, também lá está por uma questão cultural.
18: Sim, e a menopausa é importante, nós temos uma ideia de que temos mais anos, portanto a longevidade é hoje um tema, a medicina preventiva também é um tema, portanto chegarmos mais com mais anos, mas com saúde, e se pensarmos que nos anos 50 a esperança média de vida era de 50 anos, 53 para as mulheres, a verdade é que hoje temos mais de 30 anos em cima, portanto a vida pós-menopausa, que não existia nos anos 50, agora existe, portanto de facto compreende-se uma maior atenção para esta saúde no feminino, mas é importante, e o livro também explica muito isso, as mulheres não têm pausa, é uma linha contínua, não é propriamente lembrar-se da saúde da mulher apenas na alteração mais abrupta que tem, que é na menopausa, e isso é muito importante exatamente para não acumular tanto dano até à menopausa, em que depois a gota d'água vem transbordar o copo, e portanto de facto muitas vezes o impacto desta alteração hormonal que acontece naquela fase da mulher tem um impacto muito maior, porque há uma acumulação de situações. Até basta pensar que pela idade os filhos estão a sair de casa, provavelmente as relações de casamento também não são boas, e portanto há toda uma constelação de fatores aglomeram-se e que acaba por agravar toda a situação, e portanto, como eu costumo dizer, não só a mulher não tem pausa, como também é o momento da pausa para pensar o que é isto. E, portanto, não se cuida, e o livro vem explicando que toda esta adaptação que vai fazendo social e aquilo que é culpabilização, porque muitas vezes temos esta pressão social, faz com que programe o metabolismo para outras prioridades.
14: Ouve-se muito mais da parte de uma mulher a frase "deixei-me engordar", não é?
18: O deixei-me engordar, sim, vê-se muito da mesma forma, e isso é exatamente a questão de a consciencialização de que não cuidou de si. E depois também acontece muitas vezes esta questão de parece que neste momento da vida já não consigo ter os mesmos resultados que tinha antes, exatamente porque foi não cuidando e foi-se deixando engordar, porque nunca é uma prioridade para a mulher a sua própria saúde. E essas são tipicamente as que engolem sapos e que engordam. A prioridade é sempre os filhos, o marido, a mãe, a sogra, toda a gente, o trabalho, menos elas. E portanto, e muitas vezes também ouvimos essas mesmas dizer que agora já não conseguem ter os mesmos resultados porque foi uma programação. Portanto, o carro gastava 12 litros, só se tem e agora gasta 3, que isso para os carros seria ótimo, no caso do nosso metabolismo, não.
14: Não lhe custa ouvir ou perceber que uma mulher está a desistir de si própria?
18: Custa-me muito, e aliás o livro vem exatamente também como resultado dessa experiência clínica, de ouvir estas mulheres, e o livro também tenta alertar para que a saúde da mulher tem que ser cuidada sempre, e não apenas naquele momento. E que as hormonas começam a cair muito antes da menopausa. Esta trajetória das hormonas também tem que começar a ser monitorizada muito mais cedo, e é o caso que descrevo da progesterona, e aquilo que muitas vezes aos 40 e poucos anos nós vamos dizendo que só estamos mais esquecidas porque estamos cansadas, ou porque estamos com mais irritabilidade porque andamos mais cansadas, porque ainda não estamos na menopausa. Mas a verdade é que esta queda da progesterona que acontece antes dos estrogénios faz, por exemplo, muito mais ligação à fome emocional, até porque o córtex pré-frontal é uma zona do cérebro muito dedicada ao autocontrole e no fundo ao foco, e portanto começa a perder esse foco, e muitas vezes a forma escapatória de recompensa é mesmo a fome emocional, a adição e a recompensa estar ligada à comida.
14: E agarramos-nos à primeira coisa que temos ali pela frente.
18: Exatamente.
14: E quanto mais tivermos, pior, não é? Antigamente não se falava tanto em cortisol, ou pelo menos nós, fora da medicina, não falávamos. Porquê é que se fala agora tanto em cortisol?
18: Pela questão exatamente do stress, e por saber que o cortisol é o desencadeador da desregulação do metabolismo. Portanto, nós temos...
14: Mas foi uma palavra que entrou no nosso discurso e que antigamente não fazia parte do nosso discurso.
18: Entrou como entraram, depois também as hormonas, mas sim, o cortisol é muito mais recente porque tem a ver exatamente com a perda da massa muscular, com o engordar e, portanto, toda esta necessidade de nós discutirmos muito mais a longevidade e o cuidar da saúde muito antes. E, portanto, o cortisol não sendo uma hormona associada à menopausa, mas significa que, de facto, ao longo da vida, tendo muitas oscilações e nós não cuidarmos da gestão do stress, acabamos por ter consequências no metabolismo. Não é por acaso que os números de saúde, que é o 0, 5, o 10, o 30 e o 150, portanto é 0 de tabaco, 5 de hortofrutícolas e 10 minutos de meditação, que na nossa cultura ocidental não se fala muito, mas a verdade é que é priorizar a gestão do cortisol e a gestão do stress, e depois o 30, que é o índice de massa corporal abaixo de 30, e 150 minutos de exercício físico vigoroso por semana. Portanto, estes são os números mágicos da saúde, há muito ensinados nas escolas médicas americanas e, portanto, que traduz muito bem esta questão do cortisol.
14: Fala no stress como o banquete da gordura invisível.
18: De facto é, o organismo está em estado de alerta. E se o livro tem o título que engorda, o sapo engorda, mas poderíamos dizer, e não só. A questão do sistema imunitário é extremamente importante. Ou seja, o sistema, o organismo com o tal cortisol, com o tal alerta, o tal stress crónico, está em estado de alerta. É quase como nós agora, em tempo de guerra, estamos em estado de alerta, temos kits de sobrevivência em casa, tomamos medidas que não eram habituais. Exatamente, o corpo e o sistema imunitário acaba por estar em alerta, o que pode levar à exaustão deste estado de alerta e termos muito mais vulnerabilidade para não conseguir reagir, por exemplo, a um novo agente infeccioso, ou até a células tumorais que começam a aparecer e nós não detectamos essas células tumorais e passamos a ter o cancro, como também é um sistema imunitário que numa determinada fase da vida está reativo até a nós próprios e temos as doenças autoimunes. Portanto, de facto, é explicar que este estado de alerta constante, este stress crónico, que nós obviamente temos todos sapos para engolir, todos temos muita gestão de tempo e de prioridades, mas temos que ter competências para saber lidar com isto e sobretudo ter sempre o nosso ligar à terra para poder descarregar essas energias. E portanto, se não tivermos esta gestão de stress e estas competências, de facto o organismo, e como dizia eu, António Variações, e muito bem na música, o corpo é que paga.
14: Diria que há muita gente que já estará num estado de exaustão total e quase não percebe, continua funcional no seu dia-a-dia, no seu quotidiano.
18: Estamos em esforço, mas num esforço de facto surdo, é que não há esta consciência. Embora muitas vezes já ouvimos falar de uma forma mais comum do burnout, mas a verdade é que este esgotar de energias, de reservas, acaba por levar à exaustão. E muitas vezes, como nós assistimos no nosso sistema de saúde, as pessoas procuram ajuda já em fim de linha, já em caso de doença. Nós temos ainda muito este preconceito da medicina de emergência, só quando estou manifestamente doente é que vou pedir ajuda. E então, em relação à saúde mental, o preconceito ainda é maior.
14: Aliás, a Conceição diz que o maior erro de todos é esperarmos pela doença, não é?
18: Com certeza. Nós temos é que, e isso no nosso sistema de saúde, temos muito essa questão: se alguém vai ao médico porque está saudável, mas quer-se cuidar, muitas vezes até pode nem ser muito bem entendido. Portanto, há esta questão de ir tomar o tempo de um médico ou o tempo de uma consulta para uma pessoa que tem saúde. Temos sempre a questão do doente. Mas quando dizemos que o nosso sistema nacional de saúde não é da saúde, é da doença, depois também não estamos a ser coerentes quando realmente queremos promover a saúde e prevenir a doença. E, portanto, sem dúvida nenhuma que as pessoas só procuram ajuda já quando estão em estado de exaustão.
14: Já vamos continuar a falar deste seu novo livro, Conceição, Engolir Sapos Engorda. Para já, vamos fazer aqui uma pausa com uma primeira canção. Escolheu a Marisa, O Melhor de Mim, porquê?
18: Porque eu acho que aqui a letra explica exatamente esta gestão de stress ao longo da vida. Muitas vezes é preciso perder para voltar a ganhar. Acho que é uma voz maravilhosa que temos. Também quis escolher duas músicas portuguesas, ouvir as músicas portuguesas, mas sem dúvida nenhuma que nos ensina também a saber viver.
14: Vamos ouvir então.

0: A professora catedrática e investigadora Conceição Calhau, hoje no Fala Com Ela, autora do livro Engolir Sapos Engorda. Vamos aqui a uma questão muito importante: o sono. Dormir mal tem muito impacto na nossa saúde.
1: Imenso impacto. Aliás, as variáveis modificáveis que mais se relacionam com as doenças de hoje: a alimentação, o exercício físico, o sono. E muitas vezes deixamos o sono para o fim. E o sono aqui tem várias dimensões. Desde logo o dormirmos pouco, o dormirmos em horas erradas, o que significa que também nos deitamos mais tarde, que muitas vezes também está associado a comermos mais tarde, a comermos mais, a comermos sobretudo no final do dia. E portanto dormirmos pouco e mal, isto é uma bola de neve relativamente àquilo que são as alterações, os impactos e as programações que vamos fazendo. O organismo adapta-se e nós não podemos esquecer isso. Aquilo que fazemos de rotinas, o organismo vai aprendendo e vai se adaptando. E adaptando é a privação de sono ou dormirmos não propriamente nas horas que devemos dormir, ou seja, é diferente dormir das 2 da manhã às 8 da manhã ou dormir da meia-noite às 6, é muito diferente, ou das 10 às 6 da manhã. Portanto, de facto, esta questão do sono cada vez é mais discutida, também em Portugal dizer que dormimos pouco e mal e não associar isso à obesidade, por exemplo.
0: A Conceição diz que o cérebro toma más decisões com o cansaço, não é? Evidentemente.
1: Com certeza que aí toda a gente tem a noção de que se está cansado tem más decisões.
0: Mas a dada altura, isto é muito importante, porque a dada altura parecia que esta sociedade estava a premiar os homens e as mulheres, os super-homens e super-mulheres, que dormiam pouco e pareciam muito eficazes. Não é mesmo um bom exemplo, pois não?
1: Não, aliás, nós do ponto, para já, enquanto espécie humana, nós somos diurnos, portanto a espécie humana tem que dormir à noite e temos de facto o nosso ritmo circadiano regulado pela luz solar. No entanto, ainda assim, geneticamente temos indivíduos que são cotovias, portanto trabalham e estão muito alerta de manhã, e as corujas são aquelas que até aguentam um bocadinho mais à noite. Mas a verdade é que mesmo assim significa que se eu estou a comer e se estou à noite em trabalho e sou cotovia, estarei num esforço maior do que a coruja, mas todos estarão em esforço. Ou seja, o impacto é muito maior naqueles que de facto são geneticamente os madrugadores. Mas em qualquer uma das situações há dano, e isso coloca-se muitas vezes esta situação do ponto de vista profissional, nas profissões que têm que fazer turnos. E portanto, de facto, isso não é biologicamente bom para nós e vamos estando sempre a programar e a desprogramar ao mesmo tempo.
0: Conceição, tema muito na ordem do dia, a questão dos injetáveis para perder peso. A informação que temos é suficiente para continuar com esta utilização?
1: A obesidade é uma doença já assumida em Portugal desde 2004. E é curioso que só em 2025, provavelmente, é que começamos a assumir medicamente também mais esta doença. E não é por acaso, porque é quando temos um medicamento para tratar a obesidade. E de facto, ou seja, aqui quase que dizemos que enquanto não há um medicamento é difícil de tratar a doença e de a considerar enquanto doença. Portanto, ainda bem que temos um medicamento. Claro que nunca deve ser um tratamento isolado, é uma oportunidade da perda de peso e é uma oportunidade de alterar comportamentos. De facto, quando nós dizemos que os estilos de vida, se adequados, conseguimos prevenir a obesidade, mas para tratar a obesidade eles não chegam. E, portanto, isto é um assunto médico, e a verdade é que se o médico entende usar esta ferramenta farmacológica, é importante. Agora, não deve ser nunca a solução isolada, até porque há risco de perder micronutrientes, e portanto há deficiências nutricionais já muito descritas nestes pacientes, e depois é a questão de perda de peso à custa da massa muscular, o que vai tornar estes indivíduos muito mais vulneráveis a ganharem mais peso quando pararem eventualmente esta terapêutica. Portanto, é uma oportunidade para melhorar o estado de saúde e o estilo de vida também.
0: Parece-lhe que haverá gente que, apesar de estar a fazer os injetáveis e a perder peso, continua a comer mal?
1: Isso sabemos que sim, porque sabemos que infelizmente que esta prescrição médica muitas vezes, ou a maioria das vezes, pode estar isolada e não ter qualquer acompanhamento do estilo de vida e das outras variáveis, e portanto aqui haverá de certeza muito desastre. Alerto também que a discussão pública de hoje sobre estes medicamentos é com participação. Esta que é a questão, e podemos estar aqui, de facto, a discutir se a obesidade vai ser uma doença apenas das pessoas mais pobres. E isso, de facto, é desigual, mas não é por ser desigual vamos nivelar por baixo, nós temos que nivelar por cima. E, portanto, parece-me que é uma discussão que tem que ser de grande responsabilidade, grande ética, mas, sobretudo, de grande ciência, porque a evidência científica, essa ninguém a pode contestar, e temos uma ferramenta para ajudar muitos doentes. E tratando a obesidade na totalidade, no abstrato, podíamos tratar a diabetes, o cancro e muitas outras que sabemos que estão associadas à obesidade.
0: Isso não é tratar os 3 ou 4 quilos que estão ali a mais?
1: A questão do excesso de peso é curioso porque é uma matéria muito crítica. Aliás, ainda há muito pouco tempo tive num painel de discussão sobre isso que alguém dizia: isto agora não pode ser um medicamento para tratar questões estéticas. A saúde não é estética, o peso não é estético, o peso é a saúde. Claro que é uma decisão médica, e a verdade é que muitas vezes alterações de peso, ainda que sejam pequenas, faz com que haja uma melhoria metabólica. Mas, em muitas outras doenças, nós temos cada vez mais o alerta para a intervenção precoce. Portanto, acho até hipócrita nós não dizermos que a intervenção precoce faz sentido também na obesidade. Se estamos a discutir outras coisas, isso já nós não devemos discutir, porque as outras coisas nós não as sabemos. Temos é que discutir que é um assunto médico, que é um assunto importante e que deve ser entendido assim. Tudo o resto que está à margem e de ruído das redes sociais ou do que seja à volta, e efetivamente devemos não misturar temas, porque senão corremos o risco, como ainda eu estava a dizer agora, de falarmos desta questão de estética. De facto, é uma doença visível, e muitas vezes, principalmente na mulher, o facto de ter mais peso numa determinada região do corpo, e estou a falar da parte abdominal, e que é uma não é só estético, é uma questão de risco, muitas vezes isso pode afetar a saúde mental, a autoestima, mulheres que ficam mais deprimidas. E eu acho que isso tem de ser tudo equacionado pelo médico na sua decisão terapêutica. Isso não deve ser discutido na opinião pública, mas é uma discussão dos médicos.
0: Conceição, uma questão que me interessa muito, as mulheres e os homens também, debatem-se muito com problemas da tiroide. Parece-me que cada vez mais, é impressão minha, ou há cada vez mais gente com problemas de tiroide?
1: Isso é uma pergunta muito interessante, Inês, até porque, na realidade, não fosse eu também investigadora da área dos alteradores endócrinos, portanto, há muitos poluentes no ambiente que nós temos diariamente contacto que têm alteração hormonal, e nós começamos também a ter uma grande associação, até mesmo nos mais jovens, problemas de tiroide, alterações da função tiroideia já em jovens, em idade pediátrica ainda. Portanto, porquê que há essa alteração? Claro que há esta exposição a estes químicos que alteram atividades hormonais, como também, em particular, e isso tem sido muito discutido hoje na ciência, que é a deficiência de iodo por um lado, a deficiência de selênio por outro, ou seja, estamos a falar em micronutrientes, em que os solos estão pobres, os alimentos estão pobres, e são dois ingredientes muito importantes para a função tiroideia. Aliás, eu estive envolvida num projeto de investigação em 2015 a avaliar o estado de iodo em Portugal nas crianças à idade escolar, e a deficiência de iodo mantém-se. Nós podemos não ter bócio, mas podemos ter situações subclínicas cuja manifestação é um esforço da glândula da tiroide, e também, no caso das crianças ou até já numa fase mais precoce durante a gravidez, podemos ter compromisso cognitivo. Portanto, os solos estão diferentes, porque falamos muito em alterações do clima, e quando falamos em alterações climáticas, também a produção de alimentos está diferente. Os alimentos de hoje não são iguais aos alimentos de antes, e portanto, de facto, nós temos muita investigação sobre selênio, e sabemos que em Portugal há muita deficiência de selênio nos solos e nos cereais, e o selênio é extremamente importante para a função tiroideia, portanto, provavelmente estará aqui um conjunto de variáveis.
0: Eu tenho doença de Graves, e aqui já entramos nas autoimunes, que tem como consequência também o hipertiroidismo, e portanto visito muitas vezes os laboratórios onde vou tirar sangue, fazer as minhas análises, e a senhora que lá está diz-me: não imagina a quantidade de mulheres que eu já atendi hoje com problemas de tiroide.
1: Após a gravidez é muito mais frequente, porque na realidade vem desencadeado sempre que temos uma alteração imunológica. Nós, durante a gravidez, temos que responder, ou melhor, temos que ter uma condição imunológica que nos permita ter um corpo estranho dentro de nós sem o rejeitarmos. E, portanto, há uma maior vulnerabilidade quando estamos perto da linha vermelha. E, portanto, essa questão muitas vezes acontece, mas está muitíssimo associada ao selênio. Aliás, as guidelines relativamente a essa doença autoimune é mesmo mesmo suplementar com selênio, o quanto ele é importante na produção das hormonas da tiroide.
0: Será que subestimamos durante muito tempo a importância de um órgão como o intestino, os intestinos, ou sempre olhamos para ele com alguma reverência? Também estamos a falar bastante desse órgão, felizmente.
1: Eu este ano estive a coordenar o estudo científico em Portugal dos números da doença do intestino e, de facto, nós em Portugal temos cerca de 3 milhões de pessoas com síndrome do intestino irritável e, claramente, nós, um dos números que lançamos foi a quantidade de não se falar do tema. Portanto, um dos grandes problemas destes doentes é eles não encontrarem uma solução nos cuidados médicos, porque é sempre um tema menor, ou seja, isso deve ser nervoso, não há uma solução medicamente identificada e, portanto, de facto, temos cada vez mais uma manifestação e temos cada vez mais a ciência a mostrar que este órgão, que é, no fundo não é propriamente um aparelho digestivo, um tubo digestivo, não está vazio, mas tem lá dentro milhões e milhões de micro-organismos e esses micro-organismos que lá estão têm funções importantes para a digestão, e por isso é que já não conseguimos fazer muito bem a digestão e depois queixamos de flatulência ou inchaço, que fazemos mal a digestão. Portanto, há esse compromisso porque nos faltam ingredientes. E depois, por outro lado, o sistema imunitário. Portanto, as doenças autoimunes também têm aqui uma fortíssima ligação a uma não saúde intestinal. E porquê é que não temos saúde intestinal? Portanto, os números mostram que não temos. E porquê é que não temos? Nós não temos porque eles são animais, como eu costumo explicar, temos animais de estimação dentro de nós, ou lhes damos de comer, eles estão lá, ou não damos de comer, eles não estão lá, e se damos de comer a uns e não damos de comer a outros, estamos a privilegiar a presença de uns em detrimento de outros. Normalmente, se pensarmos naquilo que comemos com mais rotina, é o arroz, a batata, a massa, a carne ou o peixe, e depois uma folhinha de alface, a variedade de alimentos não é muito grande, a diversidade é muito baixa, o que significa, na prática, que nós não estamos a alimentar toda a diversidade que precisaríamos. Portanto, eu quando falo em milhões e milhões, não é só em quantidade, é em diversidade, são muito diferentes uns dos outros, e imaginando que estamos numa fábrica com uma complexidade de produção, de linhas de produção, e precisamos ter todos os recursos humanos para que todas as linhas de produção estejam a trabalhar. Se eu tenho faltas baixas, eu começo a ter interrompidas algumas dessas linhas.
0: E é muito fácil ter faltas.
1: É porque eu não estou a alimentar todos. Portanto, como eu tenho uma alimentação de baixa diversidade, estou a alimentar baixa diversidade. E, de facto, eu quando na Covid-19 fiz um projeto de investigação em que estivemos a avaliar o microbiota nos doentes com Covid-19, um dos principais resultados foi uma baixa diversidade de microbiota na população portuguesa. E os que tinham mais baixa diversidade foram aqueles que tiveram quadros mais severos da Covid-19. Não é por acaso que se calhar até faz sentido agora, uma fase em que estamos outra vez com novos agentes infecciosos. Se nós tivermos um mau território, um mau intestino, na realidade temos muito mais risco de ter doenças mais graves. Claro que, porquê é que temos o intestino assim? Porque não temos uma alimentação pobre. Por outro lado, a questão dos antibióticos não é de menor importância. Nós temos uma maior longevidade hoje e temos menos as doenças infecciosas, embora alguns agentes vão aparecendo. Porquê? Porque no século passado descobriu-se as vacinas para os vírus e os antibióticos para as bactérias. E está tudo ótimo. O que é, nós viramos de um século para o outro ainda muito com a ideia de que todo o bicho é mau. Não fomos cuidando deste ecossistema que estaria dentro de nós. Porque para nós era a desinfecção, era a vacina, era o antibiótico e não fomos cuidando desta flora intestinal ou deste microbiota intestinal. Portanto, a exposição a medicamentos, que não é só os antibióticos, tem tido dano.
0: Mas os antibióticos dizimam.
1: Dizimam, ou seja, aqui o que é que se recomenda? Obviamente não vamos nunca dizer que somos contra os antibióticos. Isso é também uma decisão
0: médica.
1: Podemos
0: acompanhá-los de um probiótico, por exemplo?
1: Para já é cuidar do microbiota do ponto de vista das outras variáveis, como por exemplo a alimentação. E depois, a mão que prescreve o antibiótico deve ser a mão que prescreve o probiótico. Também não é cada um andar a fazer um probiótico diferente, nem todos são iguais. E portanto, cuidar do microbiota é extremamente importante ao longo da vida, porque vai ter um papel muito importante, como eu dizia, não só do ponto de vista digestivo, como do sistema imunitário e até do controle de peso. Portanto, sem dúvida nenhuma que hoje em dia temos muito mais atenção ao intestino, e até se diz que é o segundo cérebro,
0: exato,
1: é o mesmo.
0: É o mesmo, pois também diz isso. Claro.
1: Porque, na verdade, nós passamos a ter esta consciencialização e esta ciência que nos foi permitindo chegar a estas conclusões.
0: Como é que a inteligência artificial vai poder ajudar aqui? Quando diz que cada, obviamente, cada flora intestinal é única, não é? A inteligência artificial vai dar uma ajuda?
1: Eu estou convencidíssima, não sei se é por ser sempre uma pessoa muito positiva, mas que a inteligência artificial é que é uma oportunidade, não é uma ameaça, e até para criar algoritmos de decisão. Ou seja, para nós humanos é difícil, quando nós temos um varrimento do microbiota, e nós, e também a Nova Medical School esteve envolvida com um grupo germano de Sousa a fazer o desenvolvimento de um teste de microbiota, que é o varrimento. Eu consigo, com uma amostra de fezes, fazer todo o conhecimento de microbiota. Mas depois o que é que eu faço com aquele conjunto de informação? Como é que eu junto as análises do paciente? Como é que eu associo testes genéticos deste paciente? A inteligência artificial vai me permitir juntar todas estas variáveis e, com a minha, obviamente, indicação, porque sou eu que dou instruções à inteligência artificial, vai-me fazendo caminhos em que me vai ajudar muito nesta medicina que nós hoje chamamos de medicina dos 4 P's. É aquela que é capaz de predizer, é preventiva, é personalizada e é participada. Eu, para ter esta medicina que previne a doença e que promove a saúde, eu preciso exatamente destas variáveis todas e da inteligência artificial para me ajudar a lidar com tantos dados que cada vez conseguimos colher mais da saúde.
0: Então, assim, de uma forma rápida, para termos aqui também uma imagem, como é que podemos ter um prato rico que também ajude o nosso intestino?
1: Se fizermos o exercício durante a semana, comer 60 alimentos de origem vegetal diferentes. O exercício é uma diversidade de 60 alimentos de origem vegetal diferentes numa semana. Isto alerta muito para aquilo que é a dieta mediterrânica, que também não fazemos. A dieta mediterrânica é comer as leguminosas, que está a faltar muito no prato dos portugueses.
0: Porquê já agora?
1: As leguminosas, portanto o feijão,
0: sim,
1: o grão.
0: Sim, mas porque sendo uma
1: porque
0: coisa...
1: a fibra tem
0: nós,
1: uma... Tem...
0: Nós, não, porquê que estará a faltar? Porque nós, bom, na minha geração, nós tivemos sempre o grão, o feijão. Porquê que estará agora arredado do nosso prato?
1: Posso lhe dizer, em primeiro lugar, até tem muito uma conotação de pobre, comida de pobre. Por outro lado, podia lhe dizer que muitas vezes as pessoas dizem isso é muito pesado, porque já fazem mal a digestão das leguminosas. E porquê? Porque foram perdendo, como não comem com rotina, foram perdendo capacidade enzimática destas bactérias que teríamos no intestino para fazer a digestão da fibra das leguminosas. Quando eu não como com rotina, quando como, vou produzir gás, vou ficar com desconforto e, portanto, as pessoas não vão comer. E, por outro lado, também dizem sempre que é muito pesado porque acham que é muito calórico. Uma feijoada não tem nada de pesado. O que pode ter pesado é o sal e os enchidos, porque de resto tem lá o feijão, se eu tiver a couve, se tiver um bocadinho de carne ou de peixe, é bastante equilibrado, porque lá está, temos um mito de que a comida saudável é o arroz branco e o bife de frango grelhado. E, portanto, isto não tem diversidade nenhuma. Por isso os portugueses não estão a comer leguminosas, não estão a comer hortícolas, e os hortícolas não é alface, é comer o brócolis, é couve, os grelos. Nós precisamos, para alimentar este microbiota, nós precisamos de ingerir 25 a 30 gramas de fibra por dia. Nós não comemos fibra, comemos alimentos ricos em fibra, que também são os mesmos que têm vitaminas, minerais, antioxidantes. E isso eu preciso, ou como é que eu vou conseguir essas 25 a 30 gramas? É comer a sopa, ou almoço ou jantar, é comer metade do prato ocupado com hortícolas, e depois um quarto do prato com batata, arroz, a outra metade a carne ou peixe, e à noite, de preferência, em vez do arroz ou da batata, colocar leguminosas. Portanto, fazer um estofado com grão, peixe, brócolos. Nós não temos essas rotinas e temos que voltar a elas. Como dizia a Inês muito bem, nós crescemos a comer isso e hoje em dia já se come muito pouco disso.
0: É biologicamente analfabeto, como diz a Conceição, insistir em chavões como é só fechar a boca, é falta de força de vontade. Isto em relação à obesidade, claro. Muitas vezes é mais fácil julgar do que compreender.
1: Sem dúvida nenhuma que também o livro é essa homenagem, é explicar que o metabolismo foi ficando mais lento por variadíssimas razões e que não é nestas pessoas que estão doentes, que estão desesperadas, muitas vezes é um desespero, uma necessidade de ajuda. Não vou culpabilizar a dizer que não vai comer isto, ou, aliás, começar logo pela lista dos proibidos, porque as pessoas já sabem que não podem. Aqui há um apelo emocional para quererem comer. Claro que nós podemos ajudar a transferir esse apelo, no sentido de quando tem vontade de comer aquele determinado alimento, vai transferir e vai comer outro. Começar por mensagens mais positivas daquilo que não está a comer, porque muitas vezes só identificamos o que está a comer e que tem que parar, é identificar aquilo que não está a comer, mas a maioria das vezes é precisam de uma ajuda da saúde mental, psicoterapia, ou psicólogo ou psiquiatra, que vai ajudar a perceber quais são os gatilhos emocionais para aquela fome emocional. E, portanto, o estar a dizer fecha a boca e mexa-se é, de facto, só aumentar a culpa e só aumentar aquilo que é o sintoma até depressivo destas pessoas que sofrem imenso.
0: Eu ia lhe perguntar o que é que se pode dizer a alguém que não consegue deixar de ser gordo. Imagino que a resposta passe por pedir ajuda.
1: Com certeza que é pedir ajuda. A obesidade é uma doença, ainda por cima visível, com a conotação que nós sabemos do ponto de vista social, e portanto, sem dúvida, pedir ajuda, e pedir ajuda a equipas que conseguem ajudar estas pessoas de uma forma mais completa e não apenas numa determinada especialidade.
0: Conceição, o que é um dia bom para si?
1: Um dia bom é eu conseguir ter paz, como dizia, quando acordo, ter possibilidade de fazer exercício físico, que eu gosto muito, sou um bocadinho ativa, fazer o exercício físico, trabalhar, estar com as minhas filhas e, portanto, isto é um dia maravilhoso. Portanto, é estar completa nas minhas dimensões todas e comer bem, como é evidente, e a horas.
0: Come sempre bem?
1: Não como sempre bem, mas como sempre, sem culpa, com felicidade. E sei escolher muito bem, porque acho que ainda fui treinada para ter muito pouca ligação emocional à comida. Achei curioso, se me permite, Inês, alguém que me dizia que eu não como bolos, é raríssimo, para não dizer nunca, é raríssimo, não gosto, e portanto gosto imenso de comer a fruta de sobremesa, e quando alguém me dizia não comes bolos, mas não sabes o que é que são os prazeres da vida, e obviamente que eu sei quais são os prazeres da vida, para mim os prazeres da vida são muitas outras coisas que não é comer bolos, portanto de facto já vemos aqui como é que a sociedade interpreta todas estas questões da alimentação.
0: Vamos ouvir agora Pedro Abrunhosa com a Sara Correia. Que o amor te salve nesta noite. Porquê é que escolheu esta canção?
1: Acho que muitas vezes falta amor a muita gente e, portanto, também menos fome emocional e mais amor.
0: Conceição, muito obrigada por ter vindo ao Fala com Ela aqui na RTP Antena 1. Ainda vamos conversar mais um bocadinho na parte do podcast.
1: Muito obrigada, Inês.

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1: Esta quinta-feira passam 4 meses da passagem da tempestade Christine. Alcácer do Sal continua à espera de conseguir recuperar dos prejuízos, em particular os negócios locais. A cidade ficou virada do avesso devido às cheias do Rio Sado. A política do improviso não compensa, alerta o Presidente da República e defende que o país precisa de mudanças de mentalidade para se levar projetos até ao fim e fixar os talentos nacionais. Ouviram-se pelo menos 3 explosões no Irã nos últimos minutos na zona do Estreito de Hormuz.
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1: Quatro meses depois da passagem da tempestade Christine, Alcácer do Sal continua a recuperar dos prejuízos devido às cheias do Rio Sado e a autarquia pede ao governo que faça chegar os apoios ao terreno porque ainda há comércio e serviços que não têm como reabrir. Camila Vidal.
2: Em Alcácer do Sal não foi uma madrugada de aflição, foram várias. A chuva não parava.
3: Completamente inundada, mas não é só...
2: Há 4 meses, a repórter da Antena 1, Cláudia Godinho, contava em
3: As lojas desta avenida, desta zona ribeirinha, estão em parte submersas, há cafés, há restaurantes.
2: Estiveram debaixo de água e muitos locais continuam hoje fechados.
4: Nós temos algum comércio ainda fechado e temos alguns restaurantes, não muitos, mas temos um grande restaurante na margem sul que ficou muito afetado e que ainda não reabriu. Temos conhecimento de alguns estabelecimentos comerciais também que ainda não reabriram. Temos, por exemplo, a Casa Havanesa.
2: A Presidente da Câmara de Alcácer do Sal, Clarice Campos, diz que a situação está a ficar cada vez mais difícil em vários setores.
4: Nós tivemos pescadores a receber 100 euros de indemnização. Isto é um absurdo.
2: A Câmara tem estado a pagar do próprio bolso aquilo que pode, mas avisa que é insustentável, com 80 milhões de euros em prejuízos. Clarice Campos.

0: responder-lhe-emos. Da nossa parte, estamos a aguardar o vosso apoio, porque temos tudo em dia, tudo tratado.
1: O apelo de Clarice Campos, a presidente da Câmara de Alcácer do Sal, esta noite em entrevista à jornalista Camila Vidal, a cidade que teve de reconstruir praticamente tudo depois da tempestade de Christine, contabiliza 80 milhões de euros de prejuízos. Apesar das promessas, há negócios locais ainda sem apoios, quatro meses depois. O PCP quer confrontar o governo com as opções dos últimos dois anos, por considerar que está em curso um ataque aos direitos dos trabalhadores e uma degradação das condições de vida. Por isso, o partido marcou para a tarde desta quinta-feira no Parlamento uma interpelação ao Executivo sobre o pacote laboral, os salários e os direitos dos trabalhadores e pediu a presença da Ministra do Trabalho. A líder parlamentar comunista Paula Santos acusa o governo de querer andar para trás em matéria laboral.
2: Aquilo que o governo pretende constitui, de facto, um ataque aos direitos dos trabalhadores, tem conduzido à degradação das suas condições de vida, como já referi, e não podemos deixar de colocar em cima da mesa, porque é extremamente grave esta declaração de guerra por parte do governo com o pacote laboral que agora deu entrada na Assembleia da República. E não podemos aceitar que aquilo que o governo pretenda exatamente para os trabalhadores é ainda dificultar mais a sua vida, seja atacar os seus direitos. Atacar e retirar direitos. Isto não tem nada de avanço nem de progresso, muito pelo contrário.
1: O debate acontece mais de uma semana depois de a proposta de lei do Governo para a revisão de legislação laboral ter dado entrada no Parlamento. Os comunistas esperam agora uma clarificação dos partidos.
2: Creio que o debate será um momento também para a clarificação de posições das demais forças políticas. Mas aquilo que nós temos, daquilo que temos vindo a acompanhar e daquilo que temos visto para cá, há de facto por parte de um grande apoio por parte da Iniciativa Liberal e uma disponibilidade clara por parte do Partido Chega relativamente a esta matéria.
1: Paula Santos, líder parlamentar, comunista em declarações à Antena 1, a interpelação ao Governo vai acontecer por volta das 15h. O Sindicato Nacional do Ensino Superior junta-se à greve geral da próxima semana. Estão contra a proposta de pacote laboral do Governo. Explica as preocupações do sindicato o presidente José Moreira.
3: Dirão os ouvintes que estamos, a maioria dos docentes universitários e investigadores trabalham com contrato em funções públicas. Onde é que isto os afeta? Bem, de momento, afeta muito mais. De todos os modos, temos também muitos associados e muitos docentes que trabalham nas universidades de fundação, muitos investigadores que trabalham em instituições de direito privado sem fins lucrativos e são contratados à luz do direito privado, e eles também estão em risco. E de todos os modos, não podemos deixar de ser solidários com o resto dos trabalhadores, que isso é uma dimensão importante que se tem vindo a perder, mas não vamos esquecer isto. E depois temos também o nosso caderno de reivindicações próprias, por exemplo, a perda de poder de compra dos investigadores e dos docentes, e a precariedade absoluta em que vivem os investigadores e a grande precariedade também existe no setor do ensino superior.
1: A data de 3 de junho em várias universidades e politécnicos está-se em época de exames. José Moreira explica que podem não acontecer.
3: O que pode estar em causa são todas as atividades que um docente ou um investigador tem. Portanto, se tiver aulas para dar, quem aderir à greve não dará, obviamente, aulas. Se houver exames para dar, pois lamentamos, mas uma greve é isto mesmo. Esperamos que as pessoas que aderiram à greve não tenham nenhum tipo de atividade, a não ser, se possível, juntarem-se no seu local de trabalho para discutir este problema.
1: A CGTP convocou nova greve geral daqui a exatamente uma semana. O Sindicato Nacional do Ensino Superior não é afeto a nenhuma central sindical, mas resolveu juntar-se. O risco do aumento da corrupção é real se o Governo insistir em retirar o visto prévio do Tribunal de Contas para contratos públicos inferiores a 10 milhões de euros. Quem o diz é o presidente do Mecanismo Nacional Anticorrupção, José Moraes Lopes.
4: A partir do momento em que se diminui o âmbito de fiscalização preventiva, e diminui-se drasticamente, isso é óbvio e é assumido, e a partir do momento em que a responsabilidade financeira assume um grau muito superior àquele que é hoje consagrado na lei através da consagração da negligência, obviamente que se está a diminuir a intensidade dos mecanismos de prevenção.
1: Na Universidade do Porto, durante uma conferência sobre o tema, José Moraes Lopes afirmou que Portugal está em contraciclo com a Europa, que aprovou há pouco tempo uma diretiva anticorrupção que reforça o fator preventivo, e o governo português vai ter de passar a diretiva

0: para a legislação nacional no espaço de 2 anos.
1: A diretiva dá uma ênfase muito grande à prevenção da corrupção, coisa que não existia no passado, e este elevado grau de prevenção da corrupção, que provavelmente com esta lei pode vir a ser beliscado.
0: São alertas do presidente do Mecanismo Português Anticorrupção, José Moraes Lopes, foi juiz conselheiro do Tribunal de Contas, também o perito designado pelo Conselho Superior da Magistratura e pelo Ministério da Justiça para integrar as equipas de avaliação do Grupo de Estados contra a Corrupção do Conselho da Europa. Alerta do presidente da República, Portugal tem uma cultura de desorganização e desarticulação que não compensa. António José Seguro critica a cultura do improviso e defende que os futuros se constroem com planeamento, disse-o durante o encerramento do Festival Eco em Lisboa na última tarde.
2: Mas o improviso tem um limite preciso, só reduz o caos e atenua a perda. Não constrói futuros. Os futuros constroem-se com método, com planeamento, com instituições que funcionam de forma consistente, independentemente de quem está na sua liderança. Com uma cultura em que a organização não é vista como burocracia, mas como respeito pelo trabalho dos outros, pelo tempo de todos, pelo resultado que queremos alcançar juntos. Temos uma cultura de desorganização e desarticulação que nenhum improviso compensa. E isso tem um custo que raramente contabilizamos. Projetos que não acontecem, investimentos que não chegam, talentos que partem porque não encontram aqui a previsibilidade do que precisam para construir.
0: O Presidente da República disse também nesta ocasião que o futuro económico e social não se consegue com leis, mas sim com lideranças que cumprem o que prometem e instituições que funcionam. António José Seguro encerrou ao final da tarde o festival organizado pelo jornal Eco, que decorreu no Centro Cultural de Belém, em Lisboa. Os Estados Unidos voltaram a colocar a relatora da ONU, Francesca Albanese, na lista de indivíduos sancionados. Num aviso publicado na página da internet, o Departamento do Tesouro norte-americano justifica esta medida com uma nova decisão judicial. Francesca Albanese, relatora especial da ONU para os territórios palestinianos ocupados, foi sancionada em 2025 por causa das posições que assumiu junto do Tribunal Penal Internacional em relação a Israel. A agência de notícias iraniana Fars registra pelo menos 3 explosões a leste de Bandar Abbas, uma cidade estratégica na zona do Estreito de Hormuz. Não se conhece a origem destas explosões, mas os sistemas de defesa antiaérea estiveram ativos durante vários minutos. Na segunda-feira, os Estados Unidos lançaram vários ataques na zona do Estreito de Hormuz, incluindo em Bandar Abbas, ataques que o Comando Central norte-americano descreve como defensivos. No Líbano, Israel decretou o fim do cessar-fogo ao declarar zona de combate toda a área a sul do rio Zarani. Trata-se de um território de cerca de 40 quilómetros na fronteira entre os dois países. A população ali residente recebeu ordens para se deslocar. Os militares israelitas justificam com uma sucessão de ataques contra o Hezbollah. Na análise do comentador de assuntos internacionais da Antena 1, Filipe Vasconcelos Romão, o alargamento e o intensificar da guerra no Líbano é prova de que Israel quer boicotar um eventual acordo entre Estados Unidos e Irão.
3: O que já percebemos é que Israel parece estar a desenvolver todos os esforços no sentido de boicotar e de tentar deitar por terra esta possibilidade de um acordo entre o Irão e os Estados Unidos. E nesse âmbito, obviamente, a escalada da presença israelita no Líbano insere-se dentro dessa lógica de limitar o mais possível aquilo que for a vontade e um eventual acordo entre os Estados Unidos e o Irão.
0: Considera também Filipe Vasconcelos Romão que o alargamento da zona de guerra a toda a área a sul do rio Zarani pode significar que Israel quer prolongar a presença no Líbano.
3: Eu diria que uma anexação efetiva não acredito. Agora, o que pode haver ideia por parte do governo israelita e das facções mais extremistas dentro do extremismo que já representa o governo israelita de consolidar essa presença através de uma manutenção mais permanente de presença militar no sul do Líbano. De resto, à semelhança do que já ocorre com parte do território da Síria, o que evidentemente ocorre com a Cisjordânia e com a Faixa de Gaza, e é algo que também em tempos teve lugar, por exemplo, no Egito, até 1978 e até aos acordos entre o Egito e Israel. Portanto, não seria de espantar que procurasse fazer-se algo de semelhante no Líbano.
0: Análise do comentador Felipe Vasconcelos Romão. Israel decretou o fim do cessar-fogo ao declarar zona de combate toda a área a sul do rio Zarani, no Líbano. No futebol, o Crystal Palace festeja a vitória. O clube inglês é o novo vencedor da Liga Conferência. Na final, em Leipzig, na Alemanha, esta noite, o Crystal Palace venceu o Rayo Vallecano por 1-0. Marcou Jean-Philippe Mateta no início da segunda parte. Este é o terceiro clube de Inglaterra a vencer esta competição europeia.
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2: Olá, está na companhia do programa Eclésia. Recebemos hoje Sofia Simões e com a nossa convidada vamos ultrapassar grades, mas também preconceitos e conhecer o trabalho que a Associação Dar a Mão realiza junto de pessoas reclusas, ex-reclusas e das suas famílias. Mas nem só de voluntariado se veste a vida de Sofia, mãe de 5 filhos. Só isso já era um desafio a que se juntam as suas idades, entre os 29 e os 12. O movimento de Schoenstatt cruza a sua vida e vamos tentar perceber de que forma a espiritualidade deste movimento, fundado em 1914, se torna importante no seu percurso. Sofia Simões é a convidada do programa Eclésia na Antena 1, que escuta agora, e também no podcast Alarga a Tua Tenda. Olá, Sofia.
3: Olá.
2: Obrigada por estar aqui.
3: Boa noite.
2: É um gosto. Obrigada, muito obrigada. Sofia, gostava de começar a nossa conversa por este trabalho de voluntariado que é muito importante para si. Esta associação Dar a Mão é o quê, exatamente?
3: A Associação Dar a Mão é uma associação que já existe há cerca de 40 anos. Eu entrei em 2015 e é uma associação que a sua gente estava a visitar, era visitar pessoas que estavam presas. E começa de uma maneira muito informal, numa altura em que entrar dentro de um estabelecimento prisional era mais fácil. E eu acho que começa por uma curiosidade de entrar num espaço que não era permitido, e portanto eu acho que só isso é bastante cativante, alguém poder entrar num espaço que não lhe era permitido, e depois aí encontrar uma realidade que são mulheres, sem grande diferença das mulheres que encontramos cá fora, mas que o facto de estarem presas lhes tira uma série de liberdades, de vontades, movimentos, ou seja...
2: Muda a forma como elas se olham a si próprias?
3: Muda a forma. E o que aconteceu foi que estas voluntárias fundadoras começaram então a organizar-se e então a fazer umas visitas já mais regulares, sempre com o objetivo de visitar quem estava preso.
2: E como é que a Sofia chega a esta associação em 2015?
3: Eu chego de uma maneira muito informal. Eu tinha acabado de ser ministra da Comunhão.
2: Vamos só explicar, quem não sabe, é uma pessoa que distribui a comunhão.
3: Exatamente.
2: Na Eucaristia, auxiliando o sacerdote, ou então que vai visitar pessoas que estão doentes.
3: E esse é o grande objetivo
2: também.
3: Ou seja, o facto de haver bastantes ministros da comunhão é exatamente podermos chegar a pessoas que por alguma razão, normalmente uma questão de mobilidade ou porque estão nos hospitais, não podem receber, mas também a população reclusa. E dá-se a coincidência de o meu filho mais velho tinha mudado de escola e uma das mães tinha sido visitadora na prisão de Tires, também católica, e então contactámos a Associação Dar a Mão e perguntar se havia espaço. Achava eu que ia dar a comunhão, ainda de uma maneira um bocadinho meio inocente, a quem estava privado. E entrei com 1/3 no bolso. O 1/3 nunca saiu do meu bolso, porque percebi que nem sabiam rezar, nem um Pai Nosso, nem uma Ave Maria.
2: Isso, portanto, a primeira vez que entrei num
3: estabelecimento prisional. É de facto nós termos a consciência que vivemos numa bolha. Não é? Aqui os nossos relacionamentos, amigos, andam todos ali à volta de um determinado grupo de pessoas, e depois confrontamos com uma realidade em termos de distância tão perto de nós, não é? Minutos de nossa casa, que aquilo na altura foi um choque, não um choque negativo, mas a pensar, há muito para se fazer aqui. Entretanto, também realizei que há uns anos atrás a Direção-Geral separou o que eram voluntários laicos ou voluntários no âmbito religioso. E a Associação Dar a Mão, que nasceu com um grupo de senhoras católicas, entendeu que para poder chegar ao maior número de pessoas e de mulheres, teríamos que não nos apresentarmos como católicas, e portanto foi essa opção da associação,
2: certo.
3: E a partir daí separámos aqui um bocadinho o âmbito do nosso voluntariado. O que não quer dizer que a visita não esteja lá, e portanto o 1/3 não voltou a sair. Mentira, voltou a sair. Nos meses de maio há sempre uma tentação para sair. Há sempre um pretexto, uma razão, uma explicação.
2: E um acolhimento do lado de lá?
3: Um grande acolhimento. lá. É muito engraçado, porque quando vamos sem pedir nada em troca, não é? E de repente estamos ali a passar uma, duas horas com estas mulheres, que elas sim não podem sair, nós temos a liberdade de estar a um bater de uma porta e ir à nossa vida, elas acolhem-nos em todas as nossas dimensões. E portanto, eu gosto de dizer sempre que eu sou católica. Hoje em dia temos uma população brasileira grande, portanto são muito evangelistas, o que está tudo ótimo. Ou seja, não é por causa disso que nós não deixamos acolher qualquer pessoa. E portanto deixou de ser uma evangelização, ou seja, aquilo que na minha cabeça inicialmente era aquilo que eu acharia que ia fazer, deixou de ser. E é muito ir ao encontro destas mulheres com vidas muito difíceis.
2: Deixe-me voltar a esse primeiro encontro em 2015. Quando se entra, quando se chega, há todo um impacto de chaves, de muros, de barulhos que vão impactando a nossa entrada no estabelecimento prisional.
3: Sim, comigo aconteceu exatamente o contrário. Eu estava fascinada com o poder eu estar junto destas mulheres, portanto não houve qualquer fechar que me incomodasse. O que houve sim foi na saída eu dar conta da liberdade que eu tinha. E isso é que foi. Isso sim foram os dois grandes impactos. O meu gosto enorme de estar lá dentro. Eu acho que basta olhar nos olhos e os olhos são todos iguais. E portanto fixo muito nos olhos das pessoas, porque isso ajuda-me a não ver mais nada, que é para mim a única coisa que importa. E isso também é muito bom, também sentirem que eu não me sinto intimidada. E portanto logo ali baixamos ali a fasquia dos dois lados e há um encontro.
2: Sim.
3: Há um encontro grande.
2: Quando percebe a liberdade e o poder que pode ter, o que é que isso deposita em si? O que é que isso semeia em si?
3: Em termos de liberdade, são coisas distintas, porque o que nós temos que fazer lá dentro é levar esperança a estas mulheres e perceber, e ajudá-las a não se centrarem no seu dia-a-dia, não é? É um período de tempo duro, muito duro, mas que vai terminar. Não é uma doença que não tem fim.
2: A esperança é se ver além?
3: É a esperança e ver, que é difícil, é muito difícil, principalmente porque têm consciência de onde é que vêm. Não é uma folha branca, não é? Uhum. Não é um recomeçar de novo. Isso causa medo, ansiedade.
2: Às vezes é ter de decidir quebrar com contextos que as levaram ali.
3: E não é nada fácil. E depois uma outra coisa que eu acho que é que eu tomei essa consciência enquanto lá estive, enquanto estou, nós temos a graça de poder não ter nenhum papel de cuidar destas mulheres, no sentido, não somos guardas, não somos técnicas, não somos juízes, não somos, e portanto nós não julgamos. Isso sim dá-nos uma liberdade enorme. Muitas delas também são jovens, não é?
2: Jovens com filhos, algumas com filhos.
3: Jovens com filhos. Eu comecei e quase que terminei o meu papel dentro do estabelecimento prisional na Casa das Mães. Portanto, em 2015 eu comecei exatamente.
2: Que é uma casa onde as reclusas habitam com os seus filhos. Até aos 3 anos.
3: Até aos 3 anos, exatamente. Podem ter com elas, nas celas, os seus filhos até aos 3 anos. Uma das mães tinha um filho que tinha exatamente a mesma idade do meu, não é? E de facto nós não valorizamos aquilo que temos cá fora, e eles também não. mas acima de tudo, enquanto se é muito jovem, e quando eu digo muito jovem, quando se tem meses, a melhor coisa é aquelas crianças estarem com as mães e não há grande impacto. A partir do momento em que começam a socializar, não é? A partir aí dos dois anos e pouco, aí já é importante estas crianças depois virem cá para fora e conhecerem o mundo.
2: Isso impactou a sua forma de ser mãe?
3: Em nada fiquei diferente. Agora, digo muitas vezes aos meus filhos a sorte que têm, não é? Em primeiro lugar, porque uma coisa é os filhos que estão com as mães, mas a maioria daquelas mulheres são mães, o que significa que estão longe dos seus filhos. Isso sim, mais do que as crianças que estão ali dentro, e eu acho que há muita atenção dentro do estabelecimento, não só lá dentro, mas também cá fora, cuidar, poder aliviar um bocadinho estas mães e estas crianças. Mas se o EP estiver completo, não se chega a 400 mulheres, mas tiver, eu diria que a grande maioria é mãe, e portanto a grande maioria tem mais do que um filho, e portanto há muitas crianças que estão privadas do dia-a-dia da sua mãe. Isso é que eu acho que é...
2: Este laço fundamental no seu crescimento.
3: Sim. Lembro-me todos os dias que tenho a sorte de poder estar e estar a acompanhar o crescimento deles, de me zangar, de me estar alegre, de abraçar, não é? E que elas não têm
2: essa possibilidade. Porquê que sentiu que a sua vida deveria continuar ligada a esta associação? Já lá vão 11 anos, Sofia.
3: Bom, eu digo que eu hei de morrer a fazer este voluntariado, portanto é assim, só se me despedirem.
2: E porquê?
3: Porque a relação de um para um é uma coisa que me fascina. Depois, é uma população muito abandonada em termos de sociedade. Se estão lá é porque cometeram algum crime.
2: E que por causa disso levam um rótulo da sociedade e são esquecidas.
3: Levam, a sociedade acha já estão a cumprir. Portanto, para que cuidar se há tantas outras mulheres, crianças que estão cá fora e que sim, que também passaram pelas mesmas dificuldades, mas não cometeram aqueles crimes. Portanto, as oportunidades foram as mesmas, elas decidiram ir pelo caminho.
2: É um segundo julgamento.
3: É muito, eu acho que é um bocadinho com Pilates, é lavar as mãos. Sinto como há poucos voluntários que tenham esta paixão, porque eu acho que isto é uma paixão, não há como abandonar estas mulheres.
2: Vamos concretizar um bocadinho melhor aquilo que a Associação Dar a Mão procura fazer, exatamente. Nomeadamente os projetos, falou concretamente do estabelecimento prisional de Tides, mas falou que já há projetos também noutros estabelecimentos prisionais. Ajude-nos a perceber um bocadinho
3: então,
2: melhor.
3: O cerne Dar a Mão é fazer visitas em grupo, a grupos dentro dos estabelecimentos prisionais. Muito simples, uma voluntária tem uma capacidade de trabalhar com mãos, manualidades, aproveitamos essas competências e propomos ao estabelecimento prisional projetos em que essas voluntárias possam desenvolver aquilo que sabem fazer, o tricô, bisturia, crochê, ponto cruz. Nós não trabalhamos competências muito específicas, é de acordo com as capacidades que os nossos voluntários têm e aquilo que querem oferecer. E portanto fazemos isso, projetos de leitura, enfim, depois dança também, é de acordo com as competências do nosso voluntário. Entrar num estabelecimento prisional não é fácil. A Associação Dar a Mão já tem uma reputação que quando levamos um projeto lá para dentro, os vários diretores, porque os diretores também rodam bastante e portanto acabam por nos conhecer noutros estabelecimentos prisionais, têm muita confiança em nós. Portanto, temos uma relação de muito compromisso com todos os estabelecimentos com que trabalhamos. Temos um projeto muito interessante no EP de Lisboa, em parceria com a ACP, oferecemos cartas de condução a reclusos que foram presos única e exclusivamente por não terem carta. E temos um voluntário que se dedica semanalmente há muitos anos a este grupo de homens, portanto isto só acontece no EP de Lisboa, e que lhes ensina quando se sente que estão aptos para poderem fazerem as aulas que precisam de fazer no ACP. Então depois há todo um protocolo e um acordo e uns requisitos e umas condições
2: que para permite acompanhar os reclusos,
3: irem acompanhar e que eles possam ficar fora.
2: Certo. Eu estava a ouvi-la, Sofia, e a pensar que quando vocês entram no estabelecimento prisional são o garante de a sociedade não vos esquece.
3: Exato, exatamente. Queremos manter esta nossa... E também sermos muito transparentes com os técnicos, com os diretores, o nosso propósito, o que é que vamos fazer, ser claro nos projetos que temos em mãos. Temos um projeto de percurso de emergência, portanto há determinadas mulheres que não têm direito a sair numa precária ou em liberdade ou por alguma razão numa saída e não têm recursos para chegar ao destino. E portanto a Dar a Mão vai buscá-las e leva-as aos transportes e portanto às vezes sempre em parceria com o estabelecimento prisional, se diz que tem ou não tem recursos para pagar um bilhete.
2: Certo.
3: E nós levamos e vamos buscar. Portanto, porque se não houver isso, podem não ter direito a sair. E portanto nós garantimos que
2: é a parcela de humanidade que se pode fazer aí para que algo se concretize de importante na vida da pessoa.
3: Exatamente. Há muita resposta atenção, eu acho que nós temos muitas respostas, falta fazer as pontes. Estas mulheres saem e se calhar não sabem que existe um banco alimentar, ou não sabem como é que podem ter um acesso a um banco alimentar, ou um médico, ou a imensas coisas. Cada caso é um caso. Não há um livro que eu possa entregar a uma mulher quando sai. Pronto, estão aqui as regras e agora... Porque cada uma tem necessidades muito diferentes, não é? Eu lembro-me de uma vez estar ao telefone com uma que estava no supermercado, ela no supermercado, e eu ao telefone com ela, e ela dizia, esta conversa vale mais do que não sei quantas idas
2: ao psicólogo. Uma pessoa que tinha sido reclusa.
3: Tinha sido presa, sim. Porque, como nós já conhecemos o passado delas, não é? Elas não têm nada a esconder. Nós não temos que saber, e muitas vezes não sabemos, o crime que cometeram. Não é esse o nosso papel. Sabemos é que estiveram presas num estabelecimento prisional.
2: Sim.
3: O que lhes dá alguma liberdade para partilharem connosco algumas dificuldades que estão a encontrar cá fora. Portanto, às vezes basta uma chamada telefónica. Tão simples quanto isso.
2: Sim.
3: Outra precisa de casa, de trabalho, de, enfim, de uma data de outras, de recursos, de outros apoios. E portanto, cada caso é um caso. Nós nunca sabemos quem é que vamos encontrar quando vamos buscar.
2: Sim. Não lhe pergunto os nomes, porque não é isso que é importante, mas pergunto-lhe histórias que a tenham impactado e que a Sofia sinta também que pôde ajudar, pôde ser, como dizíamos há pouco, aquela parcela de humanidade que confirma a esperança e confirma a dignidade da pessoa.
3: As histórias são inúmeras. Lembro-me de, neste projeto que nós temos de ir buscar, uma senhora que saía, eu ia buscá-la, saía com o filho e voltava com o filho. Aqui também é senso comum, o tráfico é assim o grande razão pela qual elas são presas e depois também têm muitos anos por causa disso. E lembro-me dela me contar a adrenalina que tinha de sentir que a polícia estava à porta e que ela saía por outra porta. Portanto, havia ali qualquer coisa que também a estimulava a fazer aquilo que ela... O conseguir fugir, até que um dia deixou.
2: De conseguir fugir.
3: E ela dizia que toda a gente na zona sabia o que é que ela fazia. E há um dia, num desses regressos a casa, porque isto é outra coisa, que é a sensação que tem escrito na testa, eu estou ou estive presa, não é? E ela a dizer, um senhor de um supermercado, que lhe disse, quando quiseres tens aqui trabalho. E aquilo, ela perceber que nem toda a gente a vê como uma criminosa e que há outras pessoas a quererem lhe dar
2: a mão.
3: E depois um dia escreveu-me a dizer que consegui uma casa, tinha conseguido refazer a vida dela. Portanto, um impacto muito pequenino nosso, não é? Mas que lhe permitimos as visitas, permitimos a saída do estabelecimento, garantimos que ela... E portanto depois os caminhos muitas vezes são elas que fazem. Temos outra com mais impacto e com mais interferência de vários voluntários a dar a mão. Eu tive nenhum impacto nesta história que vou contar. Uma mulher que ia ser extraditada para o país de origem tinha uma filha e que a filha ia ficar e ela ia ir porque já tinha estado presa durante bastante tempo. E portanto aquilo levou uma ansiedade enorme. E nós temos um voluntário advogado que a aconselhou sobre determinados procedimentos. A juíza percebeu que ela tinha mudado de comportamento, portanto permitiu que ela ficasse cá, e ela ainda hoje é muito agradecida a dar a mão, porque
2: essa possibilidade mudou, se calhar, até a relação com o seu filho, com a sua filha.
3: Mudou tudo, porque a dar a mão não tivesse tido qualquer tipo de intervenção, ela teria voltado para o país de origem e a criança ficaria cá. Hoje vivem na mesma casa. Portanto, hoje unimos uma família. Ela diz muitas vezes onde ninguém achava que valeria a pena investir, a dar a mão esteve lá e ajudou. E portanto eu acho que são esses impactos que nós com coisas muito pequeninas podemos ir concretizando.
2: Mas efetivas.
3: Efetivas.
2: Perguntou-lhe há pouco se o voluntariado e concretamente estes projetos em que se envolve através da Associação Dar a Mão se impactam a sua forma de ser mãe. Agora pergunto-lhe de que forma é que eles impactam os seus filhos, os seus 5 filhos.
3: São sementes que se lançam e depois cada um agarra. Uma das minhas filhas foi voluntária também no estabelecimento prisional e lá está, a partir do momento em que falamos com muito entusiasmo sobre uma determinada coisa, todos fazem voluntariado, com exceção do mais novo, que é pequeno, que tem 12 anos, mas todos fazem.
2: Semear isso nas gerações que naturalmente está acompanhado, mas percebendo o impacto geracional que isso tem, até na construção social, até na coesão social, que valor o voluntariado acrescenta, no seu entender, Sofia?
3: É brutal o valor que acrescenta, acima de tudo porque nós temos é que dar condições aos nossos pais, aos nossos filhos, porque isso está aqui em casa, não é? Pô-los em contacto com esta realidade. E a partir do momento em que eles encontram ou pessoas de terceira idade com as suas dificuldades, ou crianças vulneráveis, ou eles recebem tanto também desses encontros, que depois é uma semente que germina por si só. A Missão País é uma coisa mais conhecida,
2: ligada aos estudantes
3: universitários, que durante uma semana instalam-se numa determinada comunidade e com o parque local desenvolvem as atividades que o parque acha necessárias, mas uma delas é um bater à porta, fazer companhia a quem está só, oferecer um teatro, também esse é o grande momento dessa semana. As missões têm origem em Schoenstatt. E tem origem nas missões familiares, que eram famílias que se juntavam com os seus filhos e com os amigos com maternidade para poderem também fazer o bater à porta e serem eles missionários. É assim que começa. E, portanto, nós fizemos, eu e o meu marido, fizemos, e os nossos filhos fizemos 3 anos de
2: missões familiares.
3: E os mais pequeninos, na altura o Francisco era muito pequenino, abriam-se as portas, porque ver uma criança de 4, 5 anos com uma Nossa Senhora na mão, como resistir?
2: Antes de irmos ao movimento de Schoenstatt, vamos partilhar uma música que a Sofia Simões nos convida também a ouvir, a partir de um poema que eu acredito que seja significativo também para a vida e para o percurso da Sofia Simões. Vamos escutar a cantora Mimi Frois, a partir de uma composição, de um poema escrito pelo Frei Bernardo de Vasconcelos, ele que é um religioso beneditino português, é também poeta e escritor. Vamos pousar nesta música, neste poema, e depois já continuamos a conversar com a Sofia Simões. Vamos escutar.

0: Escutámos esta música na voz de Mimi Frois, este poema do Frei Bernardo Vasconcelos. Porquê é que quis trazer, Sofia?
1: Aqui fico movida. A Mimi é muito amiga da minha filha, uma frequentadora assídua de nossa casa, e o meu marido Gonçalo gostava muito da música e falava muito, partilhava muito, conversava muito. E esta música foi composta para a missa de sétimo dia de Gonçalo.
0: Do seu marido, que entretanto faleceu.
1: Exatamente.
0: Porque ele também gostava muito do Frei Bernardo Vasconcelos.
1: Há relações e há, cruzam-se na nossa vida assim por momentos, pessoas que nos marcam e que marcam a nossa vida. E acima de tudo, mais do que nada, acredito que Deus as envia, tocam e as pessoas seguem o seu caminho e cumprem o seu papel. O Gonçalo já estava doente, o Gonçalo teve um cancro no pâncreas e já estava bastante doente, e num casamento calhou ficarmos na mesa, calhou ou não calhou, na mesa do Dom Tolentino, que eu nunca tinha, nem o Gonçalo conhecíamos, e ele estabelece uma conversa com o Gonçalo e pergunta ao Gonçalo se ele tem alguém que interceda por ele no céu. E percebe que o Gonçalo tem no apelido o nome de Vasconcelos e disse: Frei Bernardo Vasconcelos, vamos pedir ao Frei Bernardo, porque ele lá em cima também precisa de um milagre para seguir o seu caminho de santidade e ser reconhecido como santo. E o Gonçalo era consultor, dava-lhe uma tarefa e ele cumpria e cumpria bem essa tarefa. E, portanto, pesquisou até a exaustão tudo o que havia sobre o Frei Bernardo. Portanto, leu o pouco que existe sobre ele. Inclusivamente ficou no mosteiro de Sinsverga, onde ele viveu, o Gonçalo, que não era um homem de retiros e portanto também não foi assim muito fácil para ele, de repente, viver com um conjunto de frades que está cá, mas se já não estiver, está tudo. Ou seja, a morte é muito mais natural dentro destes mosteiros, da maneira como é vivida, do que nós na nossa sociedade e na nossa vida cá fora. Portanto, isso foi um choque para ele, mas não deixou de ir conhecer a casa onde o Frei Bernardo tinha nascido, onde estava sepultado. Ainda fizemos três peregrinações de Amarante até São Romão do Corvo, onde ele está sepultado, onde Lentino, uma delas, celebrou uma missa. E, portanto, houve uma descoberta do Frei Bernardo. Ficámos a conhecer os poemas do Frei Bernardo, e eu escrevia para o WhatsApp a um grupo que tínhamos de oração, e enviavam um poema por dia, durante um mês, julgo eu. E quando, portanto, na missa de sétimo dia, escolhemos este, eu e a Carminho escolhemos este poema, pedimos à Mimi se ela compunha, e ela, numa hora, devolveu-nos esta música. Tem muito significado. O Frei Bernardo, a Mimi, a música, enfim.
0: Sim.
1: Portanto, não há como não me emocionar ainda.
0: Certo, claro, claro.
1: E com alegria, ou seja, com alegria por ele ter podido desfrutar disto tudo
0: Uma
1: também.
0: ação de graças.
1: Sim, completamente.
0: Eu estava a ouvi-la e a sentir o quanto acompanhar a completa. Acompanha pessoas reclusas, acompanha pessoas que conquistam a sua liberdade, mas acompanha também o seu marido num momento que se vai percebendo a pouco e pouco como terminal. Acompanha os seus filhos para lhes explicar e abraçar também tudo aquilo que está a acontecer. E estava a ouvir e a sentir que a Sofia vai descobrindo diferentes formas de acompanhar e como há uma inteireza nesse acompanhar e como isso de alguma forma também a enriquece. De uma forma desprovida, sem qualquer tipo de protagonismo.
1: Sim, eu gosto muito desse papel. Passar despercebida. Gosto muito da minha privacidade também. E realizo-me também, de facto, nesse acompanhar, que realmente hoje também dá aqui assim uma força diferente, esta palavra que eu também nunca tinha pensado assim, portanto também obrigada.
0: Mas acredito também que este acompanhar outras vidas, outros percursos, outras fases, sejam também muito ricas humanamente para si.
1: Há uma palavra que eu acho que se devia trabalhar mais, que é a compaixão. Para mim é crer que aquela pessoa, consiga ter uma série de condições que a possa tomar decisões sozinha, ir à sua vida sozinha. O mesmo que eu quero também para os meus filhos, não é? Quer dizer, mas a uma altura que precisam de nós e, portanto, nós naturalmente temos uma compaixão enorme pelos nossos filhos, não é? Para um estranho é mais difícil. Mas aquilo que se ganha com o estranho é uma dimensão muito diferente.
0: O coração amplia-se.
1: É, às vezes é uma palavra, são relações que se criam, é perceber que podemos ajudar, o incentivámos-o a estudar e isso teve um impacto, a não desistir de um trabalho e que isso teve um impacto, a manter uma relação com o filho e isso teve um impacto. Tudo isso são coisas que eu acho que são extraordinárias e mantermos relações, eu acho que é coisa... Mas é muito importante. É muito importante.
0: O movimento de Schoenstatt também tem sido importante na sua vida?
1: Importantíssimo. Meus pais já tinham algum contacto, nós morávamos ali na zona do Belém, portanto.
0: Próximo
1: não era
0: do santuário.
1: Próximo do santuário, portanto conhecíamos, mas é já numa fase de namoro que conheço e que faço parte do segundo grupo de namorados do movimento. E mantivemos uma relação de muita proximidade com o movimento, tivemos grupos de namorados, depois mais tarde, já casados, nós à frente de um grupo. Depois o Gonçalo tinha uma vida profissional muito intensa, vai-se afastando destas atividades e eu então, Schoenstatt propõe também a Liga das Mães. Uhum. E pronto, e são as minhas irmãs de, não de sangue, mas as minhas irmãs.
0: Que as sustentam também.
1: Ah, sim. Nós temos um grupo, somos 12. E, portanto, isto já é uma relação de onde pedimos muita oração sempre que há qualquer coisa, ou seja, estamos sempre em contacto, reunimos-nos mensalmente e entramos nas reuniões e aprofundamos logo determinados temas que só ali é que podiam ser falados ou inquietações que temos ou só ali naquele grupo é que nós poderíamos partilhar. Portanto, tem sido um apoio
0: muito grande na sua
1: vida. Muito grande.
0: Obrigada, Sofia, por vir testemunhar de tudo isso. Agradeço muito.
1: Obrigada.
0: Obrigada a si também por nos ter acompanhado nesta conversa com Sofia Simões. Vai poder voltar a escutá-la a partir do portal de informação da Agência Eclésia. Procure também o podcast Alarga a Tua Tenda. Eu sou Lígia Silveira, despedimos-nos de si aqui na Antena 1. Uma boa noite. Tenha sempre uma vida feliz.

0: Olá a todos os ouvintes deste programa da UBP, União Budista Portuguesa. Hoje temos connosco o Luciano, um grande amigo e um grande praticante do budismo na sua vertente tibetana, que nos vai falar, porque ele pertence à Comissão de Liberdade Religiosa. E nós gostávamos, porque somos muito curiosos, gostávamos de perceber o que é isto. Luciano, olá, em primeiro lugar. Muito obrigado por teres aceito estar a conversar connosco.
1: Eu é que agradeço o convite. Bom dia a todos, ou boa tarde, ou boa noite.
0: Exato. Então, o que é a Comissão de Liberdade Religiosa?
1: Ora bem, em 2001... O governo decidiu promulgar uma lei que é uma das mais avançadas da Europa, que é a Lei de Liberdade Religiosa, uhum. E que consagra para todos os cidadãos a liberdade de se poder reunir de forma livre em sob qualquer religião. E isso era algo que já estava consagrado na Constituição da República, mas que carecia de uma lei que regulamentasse esta liberdade fundamental. E, portanto, em 2001 foi promulgada a Lei de Liberdade Religiosa, e nessa lei estava prevista a criação de uma comissão que fosse um órgão consultivo do Governo e da Assembleia da República para os assuntos relacionados com a liberdade religiosa em Portugal. E, portanto, foi nessa altura, em 2001, que nasceu a vontade de criar esta comissão, que foi depois criada em 2003 com uma lei própria que regulamenta a sua composição e o funcionamento dessa comissão. E ela tem estado a funcionar desde essa altura, desde 2003 até à atualidade.
0: E vocês, portanto, isto é uma comissão que se reúne com alguma regularidade?
1: Sim, há uma reunião todos os meses. E já ao longo da sua história teve vários presidentes. Eu ia destacar dois, que são aqueles que mais importância têm para os ouvintes saberem. Aquele que eu destacava em primeiro lugar foi Mário Soares. Mário Soares, depois de ter cumprido os dois mandatos como Presidente da República, foi Presidente da Comissão de Liberdade Religiosa durante uns anos. E é um facto muito engraçado, porque ele se autodenominava socialista, laico e republicano, mas sabia muito bem a importância da liberdade religiosa para uma democracia evoluída. E, portanto, foi com muito gosto que ele presidiu durante alguns anos a Comissão de Liberdade Religiosa.
0: Desculpa interromper-te. Desculpa, continua. Sabes que aqui o tempo é muito limitado, portanto...
1: E o segundo presidente que eu gostava de salientar é o atual presidente, o Dr. Vera Jardim, que foi na altura o ministro que promulgou a Lei de Liberdade Religiosa em 2001 e é atualmente o presidente da comissão.
0: Sim, e diz-me, eu gostava só de falar, não entrando obviamente, porque este também não é o programa para isso, não entrando em questões políticas, mas eu fiz questão de trazer este tema e de te ouvir, sobretudo para dizer aos ouvintes que existe esta comissão, nos dias de hoje. Como é que tu vês, nos dias de hoje, sobretudo em Portugal, a importância de facto de existir um órgão que regulamente a liberdade religiosa e o direito a todos de professarem a sua fé?
1: É algo de muito importante, porque grande parte dos cidadãos não sabe como a liberdade religiosa é importante para o país. a liberdade das pessoas se reunirem, de constituírem as suas próprias pessoas coletivas religiosas, é algo que é muito importante. E nós vemos hoje em dia que há uma grande profusão de entidades, desde as igrejas evangélicas ou outro tipo de religiões que se constituem oficialmente em Portugal, porque existe esta grande liberdade. Os cidadãos podem se juntar em comunidades religiosas e oficializar essa comunidade, constituindo uma pessoa jurídica, portanto uma pessoa coletiva religiosa, e beneficiando dos benefícios fiscais e reconhecimento oficial por parte do Estado relativamente a essa religião, a essa comunidade.
0: Muito obrigado, Luciano, por nos esclareceres sobre esta questão. Eu fiquei muito interessado, acho que os nossos ouvintes também, e eu espero falar contigo outra vez para aprofundarmos um bocadinho mais esta questão sobre a liberdade religiosa. Infelizmente o nosso tempo hoje já terminou. Muito obrigado mais uma vez e até breve, Luciano.
1: E obrigado, tudo, então, e até breve.
0: Tudo
1: obrigado.
0: De bom para ti e tudo de bom para quem nos está a ouvir.
1: Obrigado.

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1: 4 meses depois da passagem da tempestade Christine, Alcácer do Sal continua à espera de conseguir recuperar dos prejuízos, em particular no que diz respeito aos negócios locais. A cidade ficou virada do avesso devido às cheias do rio Sado. A política do improviso não compensa, alerta o Presidente da República. António José Seguro defende que o país precisa de mudanças de mentalidade para se levar projetos até ao fim e fixar os talentos nacionais.
0: A Cláudia Almeida.
1: Quatro meses depois da passagem da tempestade Christine, Alcácer do Sal continua a recuperar dos prejuízos devido às cheias do rio Sado. A autarquia pede ao governo que faça chegar os apoios ao terreno, porque ainda há comércio e serviços que não têm como reabrir. Camila Vidal.
2: Em Alcácer do Sal não foi uma madrugada de aflição, foram várias. A chuva não parava.
3: Completamente inundada, mas não é só...
2: Há 4 meses, a repórter da Antena 1, Cláudia Godinho, contava em antena.
3: As lojas desta avenida, desta zona ribeirinha, estão em parte submersas, há cafés, há restaurantes.
2: Estiveram debaixo de água e muitos locais continuam hoje fechados.
4: Nós temos algum comércio ainda fechado e temos alguns restaurantes, não muitos, mas temos um grande restaurante na margem sul que ficou muito afetado e que ainda não reabriu. Temos conhecimento de alguns estabelecimentos comerciais também que ainda não reabriram. Temos, por exemplo, a Casa Havanesa.
2: A Presidente da Câmara de Alcácer do Sal, Clarice Campos, diz que a situação está a ficar cada vez mais difícil em vários setores.
4: Nós tivemos pescadores a receber 100 euros de indemnização. Isto é um absurdo.
2: A Câmara tem estado a pagar do próprio bolso aquilo que pode, mas avisa que é insustentável, com 80 milhões de euros em prejuízos. Clarice Campos diz o que já chegou.
4: Do Ministério do Ambiente, 2.186.000 euros para reabilitar cursos de água, 2 ou 3 estradas que ficaram muito danificadas e que precisavam de intervenção imediata, uma ponte que teve submersa e que também está agora em obras. Nós recebemos esse dinheiro e depois recebemos também, por parte do governo, cerca de 600 mil euros de adiantamento.
2: E para o Ministro da Economia e Coesão, Castro Almeida, um apelo.
4: Temos tudo tratado. Portanto, se o Sr. Ministro nos telefonasse, se o Sr. Ministro da Coesão, ou se nos pedisse, nós responder-lhe-íamos. Da nossa parte, estamos a aguardar o vosso apoio, porque temos tudo em dia, tudo tratado.